0: mas não descolou.
1: Vai na frente, mas há razões para a candidatura de Luiz Inácio Lula da Silva estar profundamente preocupada. Nas intenções de voto da primeira volta destas eleições, Lula aparece com 45%, contra 42% de Flávio Bolsonaro. São 3%, 3 pontos percentuais de diferença, sendo que na passada quinta-feira, na sondagem anterior do mesmo Instituto de Pesquisas, o Datafolha, a diferença era de 5 pontos percentuais. Portanto, diminuiu de 5 para 3 em apenas 2 dias. Em relação à simulação de voto para a segunda volta, para o segundo turno, como se diz no Brasil, o candidato do Partido dos Trabalhadores e atual presidente teria 47% dos votos totais e o filho do antecessor Jair Bolsonaro, Flávio Bolsonaro, teria 46%, portanto, um ponto percentual apenas, empate na margem de erro de 2 pontos. No levantamento anterior, na quinta-feira, Lula tinha 48% contra 45% do rival, 3 pontos percentuais de diferença, portanto, agora apenas um, isto é, a diferença entre Lula e Flávio Bolsonaro está a encurtar a cada dia que passa, e recordo que a vantagem que Lula teve há 4 anos, quando se candidatou contra o anterior presidente Jair Bolsonaro, há 4 anos a diferença de Luiz Inácio Lula da Silva para Jair Bolsonaro era consideravelmente superior nesta altura, e depois Jair Bolsonaro acabou praticamente empatado a Lula da Silva. Portanto, prevê-se um contar de votos até à última nesta primeira volta. Certamente vai ser necessário uma segunda volta dia 25 de outubro. Resta dizer que, em relação aos outros candidatos em votos válidos, longe dos líderes da corrida, Ronaldo Caiado aparece com 4%, candidato do PSD, Renan Santos, do Partido de Missão, com 3%, Augusto Cury, do Avante, com 3%, ele que já chegou a ter 10 e 11 nas intenções de voto, mas depois foi baixando, não se afirmou como uma terceira via, ou sequer como o terceiro candidato, e Romeu Zema, o antigo governador de Minas Gerais, do Partido Novo, com 1%.
0: Análise de Ricardo Alexandre, o editor da Política Internacional da TSF, este domingo. São chamados às urnas 159 milhões de eleitores no Brasil e no estrangeiro. Vão votar para eleger o futuro presidente e também senadores estaduais e federais, além de governadores que vão ser fundamentais para a capacidade do próximo presidente de fazer avançar ou não as políticas. O maior local de votação das eleições brasileiras é em Portugal, curiosamente é na Universidade de Lisboa. A Agência Brasil cita os dados do Tribunal Superior Eleitoral, indica que há 78.833 pessoas registadas para votar nas 207 secções de voto instaladas em 3 edifícios da Universidade de Lisboa, na cidade universitária. De acordo com o Consulado Brasileiro em Lisboa, a maior parte dos eleitores inscritos, mais de 34.000, votos na Faculdade de Direito. Já na Faculdade de Letras estão inscritos quase 29 mil eleitores e ainda quase 16 mil inscritos que votam na Reitoria da Universidade de Lisboa. E no Instituto Superior de Engenharia no Porto estão inscritos quase 48 mil eleitores. O terceiro maior polo de votação para as eleições brasileiras este domingo é num campus universitário em Miami, na Flórida. É lá que estão registados mais de 40 mil eleitores para aí exercerem o direito e o dever de voto. Votar no Brasil é um dever também. Por cá, Paulo Raimundo insiste no apelo para que o Partido Socialista recue na intenção de viabilizar com uma abstenção a proposta de orçamento do Estado, uma proposta que ainda não foi apresentada. Na entrevista à TSF Jornal de Notícias, o secretário-geral do PCP disse estar convencido de que, se tal acontecesse, o Chega iria viabilizar o orçamento do Estado, tal como fez com o pedido do Governo sobre o arrendamento.
2: O Governo avança com uma coisa que nós caracterizamos como a lei dos despejos e do aumento das rendas. O Partido Socialista não acompanhou essa iniciativa e fez bem. Ora, o que é que o Chega fez? Fez aquilo que tinha que fazer, que era garantir que essa lei dos despejos e do aumento das rendas seguia em frente. E era isso que exatamente que ia fazer no Orçamento de Estado. e encontrar, nós, o Chega iria encontrar todas as cambalhotas necessárias para justificar a viabilização do orçamento. Porquê? Porque, no fundamental, o Chega está profundamente, desculpem a expressão um bocadinho arruaceira, enterrado até ao pescoço com esta política e com estas opções. O resto é conversa.
0: Nesta entrevista conduzida por Judite Menezes e Sousa, da TSF, e Abílio Teixeira Ribeiro, do Jornal de Notícias, o líder do PCP considera até que o facto de o Presidente da República ter afirmado que um eventual chumbo orçamental não implica a queda do governo, liberta o PS de viabilizar o orçamento.
2: O Partido Socialista avança com uma justificação que é: não quer ser o elemento de instabilidade. Ou seja, na prática, o que significa que não é pelo Partido Socialista que vai haver eleições antecipadas. Pronto. Ora, se o Presidente da República diz que não é por não haver orçamento que o governo cai, portanto, o Partido Socialista ainda estaria mais à vontade para não ter esse peso de consciência. Portanto, são opções. São opções do Partido Socialista que eu acho que não servem ao país.
0: Entrevista a Paulo Raimundo, a entrevista TSF-JN passa este domingo depois das notícias das 12 horas do meio-dia. A Presidente do Tribunal de Contas admite recorrer ao Tribunal Constitucional no caso de serem mantidas normas que considera serem inconstitucionais na reforma da instituição e caso o Presidente da República não peça a fiscalização preventiva do diploma. Entrevista ao programa Conversa Capital, da Antena 1 e do Jornal de Negócios, Filipa Urbano Calvão considerou haver fundamento para submeter a reforma da Lei de Organização e Processo do Tribunal de Contas à apreciação do Tribunal Constitucional. A lei foi aprovada em Conselho de Ministros em abril. Uma das principais alterações propostas pelo Governo é o aumento para 10 milhões de euros do limiar, a partir do qual os contratos ficam sujeitos à fiscalização prévia, o que, de acordo com o Executivo, elimina mais de 90% dos atuais vistos prévios. Os Estados Unidos expulsaram dois membros da delegação iraniana que tinham participado na Assembleia Geral das Nações Unidas em Nova Iorque no final de setembro. É uma expulsão numa altura de tensão entre Washington e Teherão, depois de Donald Trump ter rejeitado uma proposta iraniana para reabrir o Estreito de Hormuz. Os Estados Unidos afirmam que os iranianos não abandonaram o país quando o tinham de fazer. Inês Cortês.
3: Os dois membros da delegação iraniana permaneceram nos Estados Unidos depois de Washington ter ordenado à comitiva que abandonasse o país na segunda-feira, dia em que terminou a Assembleia Geral das Nações Unidas. Um responsável norte-americano afirmou que os dois membros foram encontrados em Nova Iorque depois da Assembleia Geral ter terminado. Ambos acabaram por ser expulsos por terem ignorado uma ordem para abandonar o país. O mesmo responsável acrescentou que o secretário de Estado, Marco Rubio, não está a brincar. Um dos membros deixou o país na sexta-feira e o segundo partiu ontem, no sábado. Durante a semana desta Assembleia Geral, Donald Trump rejeitou uma proposta de Teherão para reabrir o Estreito de Hormuz, mas disse à empresa norte-americana que esperava que as negociações fossem retomadas nos próximos dias.
0: Novo capítulo na tensão Irão-Estados Unidos, agora com a expulsão de dois políticos de Teherão que tinham participado na Assembleia Geral das Nações Unidas em Nova Iorque no final de setembro. A seleção portuguesa quer repetir a vitória contra a Noruega este domingo no Estádio do Dragão. Em Oslo, Portugal venceu por 2-1. Se voltar a vencer, a seleção nacional garante o apuramento para os quartos de final. Jorge Jesus antevê um jogo intenso. Na conferência de imprensa de antevisão do jogo, o selecionador nacional não se alongou sobre Cristiano Ronaldo. Disse apenas que é um símbolo da seleção e de Portugal, deixou a polémica para depois do jogo desta noite, mas falou de Bernardo Gomes, de Vitinha e de João Neves para sublinhar que os jogadores portugueses não são tão altos quanto os da Noruega, mas tecnicamente são melhores e mais rápidos. O Portugal-Noruega é às 7h45 com relato na TSF. A emissão especial do Desporto começa depois das notícias das 7 da tarde. Esta noite, quem falou de Cristiano Ronaldo foi André Vilas Boas, o presidente do Futebol Clube do Porto. Afirma que a história de CR7 com Portugal não pode terminar assim. Hugo Miguel Taveira.
4: Jesus é que manda, mas o conflito tem de ser resolvido. André Villas-Boas pede uma boa solução para o caso, inclusive ao presidente da Federação Portuguesa de Futebol, Pedro Proença.
5: Todas as decisões por parte de um treinador são soberanas, tenham elas mais ou menos justificação. Aos olhos dos jogadores parecem sempre mais complicadas de entender, algumas vezes mais fáceis, outras vezes mais complicadas, mas a voz do treinador é soberana, portanto todas as suas decisões são soberanas. Assim deve ser nos clubes e assim deve ser nas seleções também. Claro está que um jogador com a dimensão de Cristiano Ronaldo e tudo o que fez pelo país e tudo o que fez pela seleção, a história não pode terminar desta maneira.
4: Recebido por centenas de adeptos em Chaves, Villas-Boas sentiu entusiasmo à volta da liderança do Futebol Clube do Porto no campeonato. Ainda assim, o presidente dos Dragões é cauteloso a falar sobre a vantagem sobre os rivais.
5: É um bom pronúncio, mas não quero dizer nada, portanto, pés bem assentos na terra, é tudo muito prematuro ainda, vão-se iniciar deslocações difíceis, desde logo a deslocação à Madeira, Gil Vicente, ao Betis de Sevilha também para a Liga dos Campeões. Portanto, fase ainda muito prematura da época, um arranque histórico também, portanto, parabenizar evidentemente o Mister e a equipa pelo trabalho que estão a realizar e esperemos, portanto, que o outubro se revele tão forte como foi o agosto e o setembro.
4: Depois da vitória no amigável na Corunha, o Futebol Clube do Porto faz as malas para a Madeira. Quanto ao estado do relvado do Marítimo para o jogo com os Dragões, Villas-Boas mostra-se positivo.
5: É um dos relvados menos bem classificados da Liga, isso está bem documentado e registado. Seguramente o Marítimo tudo fez nas últimas três semanas para recuperar o relvado da melhor maneira. Portanto, o Futebol Clube do Porto tem estado em contacto com a Liga Portugal relativamente a esse assunto e tem-nos sido dadas garantias sobre a qualidade do mesmo, ou a melhoria de qualidade do mesmo, e esperemos que assim seja.
4: O jogo com os madeirenses pode marcar a estreia oficial de Chris Smalling. Segundo o André Villas-Boas, o reforço inglês foi um pedido expresso do treinador Francesco Farioli.
0: André Villas-Boas em Chaves esta noite a celebrar os 25 anos da Casa do Futebol Clube do Porto.
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1: Passam 13 minutos da hora da madrugada, dentro de momentos, novamente em Antena, o Estado do Sítio, com edição de Ricardo Alexandre. Para já, a previsão do estado do tempo para este domingo, dia 4 de outubro. O Instituto do Mar e da Atmosfera prevê para o território do continente tempo cinzento e com chuva. Aguaceiros de norte a sul, trovoada, principalmente à tarde, vento a soprar de fraco a moderado, mas um pouco mais forte nas terras altas e também junto ao mar. Ligeira descida das temperaturas máximas. Nos Açores, muitas nuvens com algumas abertas de sol, aguaceiros ao longo desta madrugada e próxima manhã, vento a soprar de moderado a forte e com rajadas. Nos Açores, aguaceiros, em geral fracos, serão mais prováveis nas vertentes norte da Ilha da Madeira e nas zonas mais altas. O vento vai soprar de fraco a moderado. Temperaturas máximas previstas para hoje no território do continente: Porto, máxima de 26 graus, Lisboa 28, Faro também máxima de 26, e 26 para o Funchal, Ponta Delgada 24 graus de temperatura máxima. Outras temperaturas máximas previstas para este domingo no território do continente: Viseu, Vila Real, Bragança e Viana do Castelo, também Castelo Branco, máxima de 24 graus, também em Aveiro. Coimbra, máxima de 27 graus, Braga, máxima de 28, Guarda, 20 graus de temperatura máxima, Porto Alegre, máxima de 25, 30 graus é a temperatura máxima para Santarém, Setúbal e Leiria, máxima de 28 graus. E também 28 graus de temperatura máxima para as cidades de Évora e Beja.

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1: A crise política em Espanha, as eleições no Brasil, NASA, Gaza, Israel e o Médio Oriente, 3 anos após os atentados do 7 de outubro. Mais adiante, os 2 decretos sobre habitação que o governo espanhol aprovou com suspense na terça-feira, rejeitados esta sexta-feira no Congresso. Nem a pressão da esquerda, nem as mobilizações sociais na rua, nem o caso de Mari Carmen, nem a negociação até o último minuto conseguiram alterar a posição do partido Juntos pela Catalunha, cujos 7 deputados acabaram por votar contra as 2 iniciativas do governo Pedro Sánchez e votaram ao lado do PP, Partido Popular.

0: Popular, do Vox e da UPN. O executivo de Sánchez perde uma das principais bandeiras sociais com que pretendia retomar a iniciativa política, num momento especialmente dedicado para o chefe de governo, marcado pelo desgaste da crise de Ceuta e pelas investigações de corrupção que atingem os socialistas. No entanto, a derrota parlamentar deixa o governo mais próximo de um cenário que até há poucos dias parecia menos iminente, o da antecipação de eleições. Pode ficar confirmada já este domingo ou segunda-feira. Vamos ouvir mais adiante a correspondente da TSF em Madrid, Joana Rei, e enviada ao Fórum La Torre, na Galiza, Ana Peixoto Fernandes, que ouviu dois antigos presidentes do Governo de Espanha pedirem, ouviu Mariano Rajoy, do PP, e Felipe González, do PSOE, pedirem precisamente eleições antecipadas. Justiça, candidatos e televisão, crise institucional, pressão judicial ou apenas a separação de poderes a funcionar no Brasil nesta véspera de eleições. A Globo suspendeu o último debate, quinta-feira, antes do ato eleitoral deste domingo. Lula na frente das sondagens, Flávio Bolsonaro a 5 pontos, mas quase colado em simulação de segunda volta. Eles já tinham dito que não iriam ao debate na TV Globo. Vamos ouvir o jornalista da Folha de São Paulo, Igor Guilhão, na versão integral deste programa, a diretora do IPRI, do Instituto de Poderes de Relações Internacionais, Carmen Fonseca, e o historiador Manuel Off, que recentemente escreveu sobre as veias reabertas da América Latina. O professor de História da Faculdade de Letras da Universidade do Porto vai também falar-nos do estado do mundo árabe e do Médio Oriente, 3 anos após os atentados terroristas do Hamas a 7 de outubro. O que correu mal em Israel? O que correu mal no meu país? Pergunta o autor do livro, Omer Bartov, israelita, professor de História Europeia e Estudos Alemães na Universidade de Brown, nos Estados Unidos, especialista no estudo do Holocausto. Não tem dúvidas em dizer que o atual governo de Israel comete um genocídio em Gaza. Ideia que também se pode depreender do filme NASA, que Bartov já viu, tal como a diretora do Observatório de Estudos da Palestina, Julia Daniel. A TV Globo cancelou o debate presidencial que deveria ter ocorrido quinta-feira, depois de o senador Flávio Bolsonaro ter desistido de participar. O presidente Lula já tinha comunicado à maior televisão brasileira que não iria ao debate e estaria a dar uma entrevista ao Flow Podcast, um dos podcasts ou videocasts de entrevistas mais conhecidos do Brasil. O presidente brasileiro não gosta de debater com candidatos que têm intenções de voto muito baixas.
1: Quando você está numa disputa para presidente da República, é uma coisa mais séria.
2: Sim.
1: É uma coisa mais séria. Você está discutindo o país, está discutindo o povo brasileiro, a soberania brasileira. Você não está discutindo merreca, quem é mais engraçado, quem vai lacrar mais daquela piadinha. Sabe, não é assim que faz. Então, eu, sinceramente, não gosto desse tipo de debate. Eu preferia que fosse feito um debate em que uma televisão ou você mesmo fizesse a mesma pergunta para vários candidatos e os candidatos, mais ou menos, em condição de disputar. Você não pode pegar uma pessoa que tem 49% e levar para disputar com uma pessoa que está começando a ter 1%. É desproporcional até para o telespectador. Então, o que você precisa é ter um processo seletivo, sabe? Não tem no campeonato, não tem Série C, Série D, Série B, Série A. Você tem que ter o candidato que está com 1%, que vai disputar com quem está com 12, com quem está com 3, depois do que estão com 10, vão disputar com 10, até chegar ao nível em que você permita que o segundo turno garante isso, que você disputa com iguais. E aí a disputa é verdadeira, porque não dá para brincar.
0: A decisão da Globo de cancelar o debate foi tomada após decisões judiciais que interferiram na logística inicial do debate. A ministra ou juíza do Tribunal Superior Eleitoral, Estela Aranha, proibiu a exibição do púlpito vazio de candidatos. Já o ministro do Supremo Tribunal Federal, Gilmar Mendes, autorizou a participação do candidato Renan Santos, do Partido Missão, que em princípio não participaria da sabatina televisiva por não atingir o mínimo da intenção de votos proposto pela Globo para participar no debate. Antes, o presidente do Tribunal Superior Eleitoral, Cássio Nunes Marques, decidiu também incluir o candidato Romeu Zema, do Partido Novo, de direita, entre os integrantes do confronto. Pouco tempo depois, Flávio Bolsonaro anunciou a desistência por causa do que considera ser censura imposta ao evento pelo Tribunal Superior Eleitoral. A imprensa tem que ser livre e as eleições limpas, escreveu o senador do Rio de Janeiro. A Globo tomou posição.
3: A Globo tem longa tradição na organização de debates eleitorais. Nosso propósito é promover a discussão de ideias para o Brasil, oferecer aos eleitores a oportunidade de comparar projetos. Nosso dever é promover a democracia. mas as sucessivas decisões judiciais tomadas momentos antes da realização do debate causaram insegurança jurídica e representam uma interferência indevida na liberdade que os veículos de imprensa têm de organizar os debates eleitorais. Por esta razão, a Globo decidiu cancelar o debate desta noite. A Globo agradece aos demais candidatos e faz esse esclarecimento em respeito aos eleitores e ao público que esperavam ter a oportunidade de ouvir propostas para o futuro do Brasil.
0: A TV Globo afirma: o nosso dever é o de promover a democracia, mas as sucessivas decisões judiciais tomadas momentos antes da realização do debate causam insegurança jurídica e representam uma interferência indevida na liberdade que os meios de imprensa, os veículos de imprensa, têm de organizar os debates eleitorais. Numa nota publicada à ABERT, a Associação Brasileira de Emissoras de Rádio e Televisão, a ANER, a Associação Nacional de Editores de Revistas, e a ANJ, a Associação Nacional de Jornais, disseram estar solidárias com o Globo e manifestaram indignação com o que chamaram de intervenção judicial nas regras do evento. Afirmaram que os excessos judiciais atropelaram o direito dos cidadãos terem acesso às propostas dos candidatos que, conforme prevê a lei eleitoral, já tinham sido convidados e se dispuseram a participar no debate. Flávio Bolsonaro também falou sobre as decisões judiciais em relação ao debate.
2: O que está acontecendo é tão descarado, são interferências em vários estados do Brasil. Não coincidentemente, todos que são aliados do Lula. Então o Lula não só não vai no debate, como ele usa os seus amigos no judiciário para impor a censura ao debate da Rede Globo. É muito triste, revoltante o que está acontecendo. Então, mais do que nunca, você que está me assistindo, vamos resolver essas eleições agora, neste domingo. Se você estava pensando em não votar, se você estava pensando que essa eleição não é tão importante, olha a gravidade do que está acontecendo.
0: Igor Guilo, jornalista da Folha de São Paulo, bem-vindo novamente ao Estado do Sítio. Já vamos aos números das pesquisas eleitorais que tens tratado jornalisticamente para a Folha, mas não posso deixar de começar por te ouvir sobre esta atuação tão assertiva do Tribunal Superior Eleitoral sobre a campanha num momento político tão decisivo. Faz parte das regras ou estará a Justiça a extravasar as suas competências? E se é esse o caso, porquê é que o faz?
4: Olá, Ricardo, prazer estar novamente aqui consigo e com sua audiência. Olha, esse incidente da noite de quinta-feira, ele é de extrema gravidade, embora não se possa comprar naturalmente a retórica dos dois candidatos pelo seu valor de face, né? Primeiramente, a questão da interferência da Justiça Eleitoral. Houve uma interferência indevida. Isso não há a menor dúvida, e com cunho eleitoral para favorecer o presidente Lula. Isso não há nenhuma dúvida, são decisões completamente atípicas, extemporâneas, até porque é o seguinte: as regras do debate eleitoral no Brasil, elas são definidas pelos participantes em reuniões prévias e elas são sancionadas pela lei eleitoral, pela Justiça Eleitoral. Então, o Tribunal Superior Eleitoral, o TSE, ele vai e diz: olha, essas regras estão aprovadas, são essas. Então não dá para no dia, na véspera, poucas horas ou minutos do debate, a juiz, a magistrada ministra do Tribunal Superior Eleitoral, que já tinha inclusive uma vez declarado o voto no Lula, foi indicada por ele inclusive, ir lá e dizer: olha, você não pode deixar o púlpito vazio. Isso realmente é uma interferência indevida, porque o púlpito vazio é acreditado por muitas pessoas, inclusive o próprio Lula, por ter levado o então presidente em 2006 ao segundo turno. Ele se recusou a participar do debate do primeiro turno naquela ocasião e ele estava ligeiramente acima da margem para ganhar no primeiro turno. Aí isso aí teve um grande impacto. Aquela imagem do púlpito vazio, a Globo mesmo na época usou muito, mostrou nos jornais e tudo mais. E aí você tem um impacto, porque as pessoas falam: poxa, a pessoa não quer debater, quer se mostrar. A argumentação do Lula, que eles são desqualificados, eu até posso compreender, posso até considerar os outros candidatos desqualificados, mas não é uma alegação normal numa democracia. Você vai lá e debate. Se você é melhor do que os candidatos, você vai lá e mostra porque você é melhor. Já a alegação do Flávio Bolsonaro, que foi censura e que, na verdade, é só porque ele perdeu a oportunidade de espalhar nas redes sociais a imagem do púlpito. Tem nada a ver com o grande desejo dele de democracia, ou de, enfim, que o o debate fosse livre, vamos dizer assim. E outra questão, a partir do momento que houve a segunda interferência, que foi a permissão também, que foi fora das regras, para que Renan Santos, que é uma figura muito agressiva, conhecido por ser desbocado, enfim, ele é uma franja extremamente radical das redes sociais, né? O candidato representante dessa franja radical. Não foi bem sucedido, né? O candidato tem 2, 3% nas pesquisas, ele não vai a lugar nenhum. Mas ele faz estrago, ele faz barulho, ele constrange outros candidatos de fato. Ele fez isso nos debates que ele participou com candidatos menos bem colocados até aqui. Muito bem, se ele vai. O Gilmar Mendes, o ministro Gilmar Mendes, do Supremo Tribunal Federal, que nem está no Tribunal Superior Eleitoral, dá uma decisão completamente fora do comum para que o Renan participe, ele estava pressionando o Flávio. Então o Flávio vai lá e ele foge do debate também. Então, nesse sentido, o Lula foi favorecido, o Flávio também, porque o debate acabou cancelado, então não houve o debate, e cada um pode assumir, como a gente. Uma palavra muito gasta aqui no Brasil, cada um assume a narrativa que quiser do episódio, mas efetivamente ambos vão ser acusados e vão poder acusar o outro de ter fugido ao debate, né? Então não é uma situação confortável para a democracia. Eu acho que se já tinha uma interferência da crise no Supremo Tribunal Federal no processo eleitoral, mas não era uma interferência direta de decisões, era uma interferência política. De a crise contaminou a discussão eleitoral no Brasil, aquela crise dos ministros ou ligados ao Lula ou ligados à família Bolsonaro se digladiando em torno das relações com o chamado Banco Master, né, que foi fechado ano passado, e o banqueiro foi preso, né, que era um sujeito que tinha comprado metade da vida política no Brasil. Então você tem agora uma interferência direta, que é muito ruim, muito negativa, porque vai levar, invariavelmente, a depender dos resultados dessa eleição, vai levar aquelas acusações de que, olha, houve interferência, o resultado não é legítimo, questionamento sobre o resultado do pleito. Isso tudo vai, num momento em que os Estados Unidos estão pressionando grandemente o Brasil dentro do que eles podem fazer, mas há uma pressão americana de ingerência, de cobrança sobre a lisura do pleito que não havia antes, ou seja, é o governo Donald Trump querendo ajudar um candidato de direita na América Latina, como já fez em vários outros países. Então a gente tem uma situação bem complexa e a justiça não está ajudando, vamos colocar dessa forma.
0: Isto quer dizer que, em caso de vitória de Lula, os adversários, e concretamente Flávio Bolsonaro, vão argumentar que se trata de uma vitória cozinhada pela justiça?
4: Ah, certamente. Eles já fariam isso de qualquer forma. Agora eles estão ganhando argumentos, ainda que nenhum voto seja mudado por esse episódio, e não há como você aferir isso de forma muito científica. Do ponto de vista de discurso, tá feito já o discurso, né? Tá pronto.
0: Vamos aos números do penúltimo Datafolha. O último é divulgado este sábado à noite, antes da eleição. Lula com 45% das intenções em votos válidos, excluem os votos brancos, nulos e indecisos. Flávio Bolsonaro, 40%, já no segundo turno, segunda volta, em votos totais há empate técnico, 48% para o presidente, 45% para o senador do Rio de Janeiro. Isto, Igor, não tem mudado muito nos últimos dias, ou numa análise mais fina, mais cuidada, permite perceber algumas nuances e algumas tendências nas intenções de voto?
4: Pois, eu acho que se você tem a sequência da campanha eleitoral no Brasil, um observador que olha um pouco mais afastado as sondagens desde o começo do ano percebe que, olha, temos aqui uma situação de estabilidade. Não mudou muito, né? Você tem aproximações, afastamentos entre os líderes e todo um pelotão abaixo que não foi a lugar nenhum de candidatos. Aí você é obrigado, numa eleição dessas, onde tanto o presidente Lula quanto o Flávio Bolsonaro são altamente rejeitados pelos mesmos 45% da população, dizem que não votam de jeito nenhum no outro, isso aí coloca uma eleição de rejeições. Então vai ser definido no detalhe que vai capturar o indeciso, as pessoas que estão nesse meio do caminho entre esses 45% de lado a lado, é pouca gente. Então, você começa a entrar um pouco nos detalhes. Olhando essa pesquisa, essa sondagem que foi publicada na quinta-feira à noite e agora a próxima de sábado, Você consegue, a gente vai ver se a tendência se mantém, porque tem que ver o impacto desse episódio do debate. Não se sabe ainda, porque a sondagem anterior foi divulgada antes do cancelamento do debate.
0: Tem potencial para influenciar o voto favoravelmente em Flávio Bolsonaro? Horas antes dos brasileiros começarem a votar?
4: Eu acho que é exato. Você tem o indeciso. O indeciso, ele está prestando mais atenção nessa questão do judiciário ou menos? Não existe uma definição muito clara, porque as sondagens mostram que o impacto até agora da crise geral do judiciário nas intenções de voto havia sido muito pequeno, mesmo entre os grupos considerados não, né, que são nem Flávio nem Lula. Então, é uma questão de como os dois grupos vão vender agora via redes sociais, porque já não há mais horário de propaganda eleitoral gratuita no rádio e na TV, como eles vão vender para o eleitor nesses dois dias de rede social o episódio. Então o Flávio já está claro, ele vai votar: olha, você não pode deixar essa baderna continuar, a justiça interferir em favor do Lula. É um jeito de vender. Isso vai apelar ao eleitor ou vai reforçar o voto de quem já não gosta do judiciário, que é majoritariamente o eleitorado do Flávio? Então ele já estaria a votar no Flávio. Então não sabemos ainda, vamos ter que esperar sábado para ver. Seja como for, isso aí são detalhes, e essa é uma eleição que vai ser definida no detalhe. Hoje tem uma certeza muito grande que, assim, a segunda volta está empatada, no vai ser definida no 1, 2, 3%, exceto que haja um movimento de última hora, que acontece também, não é raro e não é impossível. Aconteceu, por exemplo, no pleito anterior, em 2022, quando o então presidente Jair Bolsonaro, que era muito rejeitado por causa das questões todas dele durante a pandemia da Covid e tudo mais, ele passou a campanha inteira 10, 15 pontos atrás do Lula. Chegou no dia do primeiro turno, ele quase chegou junto ao Lula. Então, e na segunda volta, o Lula venceu por 1,2 pontos de percentuais de diferença. Então, é nada. Assim, esse cenário está se repetindo agora. Então, essa sondagem mais recente, ela traz algumas novidades que são favoráveis ao Lula. Uma delas é o impacto da absolutamente bizarra crise da Nossa Senhora Aparecida, que é a padroeira do Brasil, né, dos católicos. Como você deve ter ouvido falar, houve uma fake news. Dessa vez voltou-se o feitiço contra o feiticeiro, porque os bolsonaristas são campeões das fake news no Brasil, mas dessa vez a fake news foi contra o Flávio, dizendo que ele ia retirar o título de padroeira do Brasil da Santa. E aí causou uma celeuma entre os católicos. Não era verdade. O que é verdade? O Flávio é próximo de um deputado, que é um pastor evangélico. Ele e a mulher dele são próximos, um deputado com um pastor evangélico.
0: Que disse isso?
4: Alguns anos atrás, apresentou um projeto que, na verdade, era um projeto, curioso, era um pastor, mas era um projeto que propunha o respeito à laicidade da Constituição, que falava assim: olha, não tem sentido no Brasil haver um feriado oficial que as repartições públicas parem por causa de uma santa. Então ele queria acabar um pouco com o status de feriado oficial, mas não era assim, não era retirar o título da santa, porque o título é dado pela Igreja Católica, não é dado pelo governo. Então a coisa que é esquisita é que existe um decreto de 1980, durante a ditadura militar, que tornava oficialmente a Nossa Senhora Aparecida padroeira do Brasil, que é uma coisa contra a ideia de Estado laico. E ele queria acabar com esse projeto. É só isso, não é que ele queria tirar o título da santa. Mas enfim, o que interessa, o que pegou nas redes sociais, que é a fake news que espalhou, foi essa. E isso afetou o Flávio. Mas é interessante que afetou assim: o Lula subiu 5 pontos percentuais entre os católicos, que são ainda 50% do eleitorado. Então é uma subida relevante, passou de 45% para 50%, ele já tinha uma vantagem grande sobre o Flávio naquele eleitorado. E o Flávio subiu 7 pontos entre os evangélicos, que são 29, 30% do eleitorado. Ele subiu, eles apoiaram ele nessa questão. Então, é aquela coisa de guerra religiosa no Brasil, assim, uma coisa bizarra. Isso aí teve um impacto. Tem outros impactos que são as medidas populistas do Lula às vésperas da eleição. Por exemplo, o fim da proibição, né, por medida provisória, ou seja, ainda vai ser analisado pelo Congresso, pode cair, pode mudar, mas enfim, foram proibidas as bets, né, as casas de aposta online. Evidentemente, elas estão funcionando normalmente, ilegalmente, né? De forma ilegal, mas oficialmente foram proibidas. Ele ganhou um discurso de campanha, porque isso é uma coisa muito. 80% da população aprova isso. E isso tem uma influência muito grande entre um eleitorado que é considerado chave nessa eleição, que é o eleitorado de mulheres de classe mais baixa, mas não a mais baixa, digamos, início da classe média. Que aqui no Brasil são conceitos bem, bem esquisitos quando você vai olhar em termos de renda, mas assim, que não são os mais pobres, mas são os quase os mais pobres, mulheres de áreas urbanas periféricas. Por quê? Porque são essas que as pesquisas apontam que são as mais incomodadas, porque o marido, que já ganha muito pouco, geralmente tem um subemprego, tem um emprego muito mal remunerado, gasta muito dinheiro do orçamento doméstico com aposta online, são viciados nisso. Fica lá jogando no celular o dia inteiro, o jogo do tigrinho, que fala aqui no Brasil, que é um joguinho de apostas. Então, o Lula teve uma virada positiva para ele em alguns segmentos importantes. Por exemplo, no Sudeste, que é o maior colégio eleitoral do país, tem 42% da população, dos eleitores, né? Ele também teve uma oscilação de 5 pontos percentuais, é bastante coisa. O Flávio também subiu, mas subiu 2 pontos. Então, eles estão praticamente empatados e isso inverteu a tendência. O Flávio estava na frente. Então vamos ver como é que vai ter o impacto agora do debate, né? Acho que essa é a grande dúvida.
0: Outra das preocupações da campanha por parte do atual presidente Lula é com a participação de pessoas com 70 anos ou mais, que não são por lei obrigadas a votar. Parece que a equipa do candidato do PT entende que esse grupo etário mais sénior pode ser decisivo na corrida porque apoia Lula em maior proporção do que o público em geral e também tem maior índice de abstenção de não comparência nas urnas do que o público em geral.
4: Exatamente. Não apenas esse grupo dos mais sêniores, mas também os menos instruídos, onde, por exemplo, são 30% da população que só tem o ensino fundamental, né, que é a primeira escola. Nesse grupo, por exemplo, que é 28% da amostra, o Lula ganha de 54 a 27% do Flávio. Na eleição passada, desse grupo, metade não foi votar. Então, é muita gente. É uma preocupação grande da campanha do PT. E também entre. Assim, o Lula tem uma vantagem expressiva entre os mais pobres, né? Quem ganha aqui no Brasil até 2 salários mínimos, que é, né, segundo a definição, né, do Instituto de Estatísticas. Isso é metade da população, dos eleitores. Desse grupo, o Lula tem 50% contra 28% do Bolsonaro. Então, do Flávio Bolsonaro. Então, você tem. Uma preocupação muito grande em mobilizar as pessoas a saírem de casa, porque você no Brasil, se você não for votar, o voto é obrigatório por lei, mas tudo que acontece é você entra depois num aplicativo no celular e paga o equivalente a 50 cêntimos de euro de multa. Acabou, é isso. Não é exatamente uma coisa que te dá dor de cabeça. Se você não regularizar essa situação, você não consegue tirar passaporte, não consegue fazer empréstimo em banco do governo, mas isso são coisas que você resolve com um toque no celular. Então, no telemóvel. É muito fácil, é muito simples. Eles vão ter esse problema.
0: Essa mobilização de eleitores, nomeadamente em regiões do interior do Brasil, no Nordeste, por exemplo, fica a cargo dos candidatos aos governos locais. A minha questão é, Igor, as intenções de voto nos governadores, nesta altura, pesam mais para o lado dos candidatos lulistas ou para os bolsonaristas? Ou há, a nível dos estados, um peso de terceiras vias, terceiras e quartas ou quintas, que a polarização a nível nacional acabou por não permitir?
4: Não, você tem um pouco de tudo, mas certamente hoje a vantagem é do campo da direita, tanto a direita bolsonarista como a mais tradicional. O Lula está muito restrito em termos de estados nos quais ele tem vantagem eleitoral para ter essa capilaridade. Agora, evidentemente, o PT tem muita capilaridade independentemente do desempenho dos seus candidatos, né? Então, por exemplo, você tem sindicatos que trabalham em favor dele, em favor do Lula, instituições de, enfim, ligadas à Igreja Católica, que são muito próximas ao petismo. Então, acho que quanto à questão da mobilização, esse não é exatamente o maior problema. A maior questão que vai sair, que está colocada, isso, enfim, todas as pesquisas indicam, as sondagens indicam, e eu suponho que é o que a gente vai ter de resposta no domingo, é que você vai ter um quadro nacional muito, mesmo que o Lula vença, digamos que vença até no primeiro turno, não vou dizer que é impossível, mas é bastante improvável nesse momento. O governo do PT vai conviver com um quadro de governadores mais fortes, extremamente hostil a ele. Nos três principais colégios eleitorais hoje, aqui em São Paulo, onde eu moro, já vai ser a vitória no primeiro turno, quase com certeza, do atual governador, que é um bolsonarista. É um bolsonarista considerado moderado, como a gente brinca no Brasil, ele almoça de garfo e faca, né? Não come com a mão, mas ele está à direita, e ele é um candidato muito forte à presidência em 2030, porque vai ser o segundo mandato dele, então depois ele não pode concorrer mais aqui. Em Minas Gerais, que é o segundo maior colégio eleitoral, importantíssimo, vai ganhar, vai provavelmente vai passar à frente na disputa. Não sei se ganha no primeiro turno, na primeira volta, mas vai estar à frente, talvez seja o favorito. Um candidato de direita completamente esquisito, que ninguém conhece, assim, uma pessoa estranhíssima que saiu do nada, que ele não conseguiu apoio nem da própria sigla, nem do próprio partido. Inicialmente eles se recusaram a dar porque ele era muito extremo como antipolítico, e tá lá. Então, sei lá por que a população vota nele. Né? Isso é fastio completo da população. O único lugar onde o Lula tem alguma melhoria nesse sentido é no Rio de Janeiro, onde está à frente o Eduardo Paes, que é um lulista, digamos que é um lulista moderado. Ele também não pode exagerar, porque o Rio é muito bolsonarista, então ele precisa se mostrar um pouco de direita também. Mas é um sujeito no partido de centro, PSD, que não é bolsonarista, certamente, e é muito próximo do Lula. Só que lá também no Rio de Janeiro apareceu um candidato bolsonarista do partido do Flávio Bolsonaro que vai levar a eleição para o segundo turno, que inicialmente achavam que ia ser resolvido no primeiro, na primeira volta. Hoje, a chance maior é que ela seja resolvida só na segunda. Então, também é uma situação meio complicada para o Lula, mas pelo menos ele vai ter lá um palanque para continuar tendo divulgação durante a segunda volta, se confirmar, né?
0: Muito obrigado, Igor Guilhou. No Mapa Mundo da TSF esteve Carmen Fonseca, diretora do Instituto Português de Relações Internacionais.
5: A população brasileira é uma população que sofreu também um envelhecimento nos últimos anos, portanto, se no final da década de 90 era um país marcado, enfim, ainda por muitos jovens, portanto, aquilo que se verificou e é uma das transições que normalmente é apontada para a forma como a própria política e o próprio voto têm evoluído no Brasil, tem a ver precisamente com essa transição demográfica. Ou seja, há uma redução do número de jovens, e, portanto, é natural que Lula se vire para essa faixa da população que pode ser significante enfim, para a sua vitória ou para a sua passagem ao segundo turno, à segunda volta.
0: Há uma diferença bastante clara de orientação geopolítica entre Lula e Flávio Bolsonaro, embora seja importante separar o que cada um efetivamente propõe daquilo que é promessa de campanha. Com os Estados Unidos, Lula tem uma relação pragmática, diria, mas com autonomia, com alguma resistência a pressões do Washington, com algumas tomadas de posição discursivas até em relação à não interferência de países nos assuntos de soberania do Brasil, um recado que tem sido frequente para a administração Trump. Flávio Bolsonaro tem uma aproximação muito mais estreita com os Estados Unidos e com o governo Trump, propõe uma aliança conservadora no hemisfério. Com a China, Lula considera a China parceiro estratégico e quer ampliar o comércio, os investimentos e a cooperação. cooperação tecnológica. Já Bolsonaro quer reduzir a dependência estratégica da China e privilegiar parcerias com os Estados Unidos, inclusive na questão dos minerais. Com os BRICS, Lula atribui grande importância ao bloco dessas economias emergentes e ao chamado Sul Global, defende maior uso de moedas locais. Flávio Bolsonaro questiona até a permanência do Brasil nos BRICS, afirma que avaliaria a saída do país desse bloco, se eleito. Em relação ao Mercosul, já aqui referido pela Carmen Fonseca, o atual presidente entende-o como instrumento central da integração sul-americana e defende um fortalecimento do Mercosul. Bolsonaro, por outro lado, quer flexibilizar as regras para permitir ao Brasil negociar acordos bilaterais, especialmente com os Estados Unidos. Só mais duas questões. Na questão Israel-Palestina, Lula defende um Estado palestiniano, a solução de dois Estados, critica fortemente a operação israelita em Gaza. O Brasil entrou até no processo do Tribunal Internacional de Justiça, Tribunal Internacional Criminal iniciado pela África do Sul. Já o senador do Rio de Janeiro e filho do anterior Presidente da República defende uma aproximação muito maior com Israel, transferência da embaixada para Jerusalém e apoio às ações militares israelitas em Gaza. Na segurança internacional, Lula dá prioridade à cooperação policial e à troca de informação e de inteligência entre os serviços, mas opõe-se às operações militares americanas contra organizações classificadas por Washington como narcoterroristas. Bolsonaro defende a classificação desses grupos, o primeiro comando da capital, o PCC, também o Comando Vermelho, como organizações narcoterroristas e a entrada brasileira no escudo das Américas, embora diga que não aceitaria intervenção americana no Brasil. No multilateralismo, Lula dá bastante peso à ONU, aos BRICS, aos G20, como já disse, ao Mercosul, a outras instituições multilaterais. Por outro lado, Bolsonaro dá maior ênfase a alianças bilaterais e a coligações com o Ocidente, especialmente os Estados Unidos. Portanto, Lula, política externa mais autónoma, mais multilateral. Flávio Bolsonaro, política externa mais alinhada com o Ocidente, mas especialmente com os Estados Unidos, com uma postura mais crítica em relação à China e maior aposta nos acordos bilaterais.
5: Sim, creio que na área da política externa parece-me que é aquilo onde nós,
0: conseguimos melhor separar as águas?
5: Eu diria que sim, porque também é mais evidente aquilo que são, porque a própria política externa foi um elemento muito forte dos dois primeiros governos do presidente Lula, em que era entendida como uma forma de o país ganhar prestígio, de ganhar, e a própria ambição internacional era muito evidente, e portanto eu creio que não é só o separar as águas, mas é perceber exatamente aquilo que o Lula quer e que pode ou não conseguir fazer, mas quais são poderão vir a ser as suas tomadas de posição, as suas tomadas de decisão, e no caso de, quer em relação ao multilateralismo, quer em relação à relação com os próprios Estados Unidos, com a China, portanto, nós sabemos o que é que Lula ou a equipa de Lula pensa, sabemos mais ou menos como é que o poderá vir a fazer, portanto, eu não creio que venham a existir, se Lula for eleito, alterações muito significativas ao nível da política externa, se continuarmos a ter o sistema internacional, o mundo, com as características que temos atualmente. Ou seja, Lula continuará a apostar no multilateralismo, continuará a apostar numa política externa universal, digamos assim, mais pragmática e menos ideológica, enquanto que com Flávio Bolsonaro o que nós temos é de certa forma uma repetição daquilo que foi a narrativa de Jair Bolsonaro na campanha eleitoral de 2018 e que depois não teve não colou com a realidade quando ele foi eleito. Desde logo a questão da China, que é a mais paradoxal. Jair Bolsonaro quando foi candidato em 2018 dizia que ia acabar com a relação do Brasil com a China, e assim que tomou posse percebeu que não era possível manter uma economia estável no Brasil, uma relação uma balança comercial estável e ao mesmo tempo acabar a relação com a China. Flávio não é tão agressivo, tão radical nessa afirmação, mas também diz que vai diminuir a relação com a China, e aí o próprio setor do agronegócio, e por isso é que o próprio tema da política externa possivelmente não tem estado tão presente nesta campanha presidencial, porque os temas de cada um dos candidatos são temas que também não são totalmente consensuais entre a sociedade brasileira. Até mesmo o tema de Israel e da Palestina, da Ucrânia, dos próprios Estados Unidos, da China. Portanto, são temas que não são consensuais entre os grupos que apoiam ou o Bolsonaro ou entre, se quisermos, os eleitores que à partida irão votar em Flávio Bolsonaro e em Lula da Silva.
0: Lula tenta a reeleição num continente que virou claramente à direita, pegando no título do livro As Veias Abertas da América Latina, do uruguaio Eduardo Galeano. O historiador Manuel Loff chamou ao atual momento As Veias Reabertas da América Latina, num artigo há um par de semanas no Jornal Público. Bem-vindo à TSF e ao Estado do Sítio, Manuel Loff. O Brasil está confrontado com uma escolha que pode colocar o país numa linha mais sintonizada com o atual mapa político do continente, isto é, uma vitória de Bolsonaro, ou numa continuidade política que nesta altura indica praticamente uma exceção quando se olha para a vizinhança. O que é que uma ou outra escolha, Lula ou Bolsonaro filho, significam para o Brasil e para o continente?
6: O que nós percebemos desde a eleição de 2018, em que Bolsonaro pai, Jair Bolsonaro, acaba por ser eleito naquele contexto de bola de neve da ultradireita brasileira, prisão de Lula, etc., é que no Brasil, como noutros países, todas as eleições agora estão sempre... temos a sensação de que estamos sempre à beira do abismo, considerando que esse abismo pode ser essa viragem muito radical à direita, a um novo tipo de extrema-direita que tem emergido na América Latina, que tem muitas semelhanças com o trumpismo e algumas diferenças, como seria evidente, e é óbvio que o Brasil, o maior Estado da América Latina, que conjuntamente com o segundo maior, o México, permanecem à margem desta viragem ultra-reacionária, é evidente que as eleições brasileiras, portanto, que o Brasil, o papel do Brasil neste ciclo político pode ser central. Agora, é verdade, as sondagens desta vez, como já um pouco na última vez, nas últimas eleições presidenciais em que Lula regressa 2022 derrotando Bolsonaro pai, as sondagens apontam para, bom, já sabemos da expressão, um empate técnico, mas desta vez à segunda volta com maiores probabilidades de Flávio Bolsonaro filho, portanto, poder vir a ser eleito contra Lula.
0: Isto significa... Estamos a falar de dois candidatos com elevados índices de rejeição.
6: Mas isso agora passa sempre, Ricardo. Isso agora ocorre sempre. As eleições francesas, por exemplo, em que, e a França, já sabemos, desde 2017 está também nesta permanente sensação de que cada eleição presidencial está à beira do abismo, e é um abismo, em minha opinião, claramente antidemocrático, claramente autoritário. As eleições francesas davam a mesma coisa, deram sempre a mesma coisa. Índices muito elevados de rejeição de Macron e simultaneamente de Marine Le Pen. Também não admira, porque o modelo de comunicação política, bom, de facto o modelo comunicacional geral, que tem sido cada vez mais monopolizado pelas redes sociais e agora a introdução da inteligência artificial, está na comunicação política, está cada vez mais centrado na descrição negativa do adversário transformado em inimigo interno. Isto é, de resto, uma das questões mais me interessa no, na investigação, dos, no, enfim, para mim, nos últimos anos, que é o regresso àquilo que eu acho ser um ambiente de brutalização do discurso e de fascização das relações políticas, da intervenção no mundo político, com uma procura permanente do inimigo interno e a descrição do outro político, do adversário político, como o inimigo interno necessariamente a abater. Esta é a minha opinião, é, atenção, a perspectiva com que, a partir da ultradireita, e neste caso do bolso, desse grande magma ideológico que é o bolso, e cultural que é o bolsonarismo, se vê a figura, por exemplo, do Lula.
7: O que é que falhou à esquerda para não haver uma alternativa a Lula? Ou seja, Lula já tinha sido presidente duas vezes, voltou agora para mais um mandato, mesmo durante este mandato. É Lula que não sabe criar alternativas dentro do seu espaço político, não foi possível encontrar? É isso que faz com que estejamos mais uma vez confrontados com o Lula ou um Bolsonaro?
6: Um Bolsonaro. A mesma coisa, diga-se passagem, passa-se também à direita, não é? Já que também o bolsonarismo não quis encontrar outro nome que não fosse do clã Bolsonaro. À esquerda, o que ocorre, na esquerda brasileira, o que ocorre há muito tempo é uma monopolização das hipóteses políticas, não propriamente da ação política e, por exemplo, da presença na sociedade, dos movimentos sociais, mas uma monopolização das hipóteses políticas de poder por parte do PT, do Partido dos Trabalhadores, que Lula fundou e que continua a ser, evidentemente, o seu líder. Ou voltou a ser o seu líder a partir de 2022. Tentaram-se muitas outras coisas, algumas outras alternativas, e a mais importante, ainda hoje tem presença no governo, é, evidentemente, a figura de Boulos, o líder que vem dos movimentos sociais, dos movimentos dos trabalhadores sem teto, e, portanto, no campo da luta pela habitação, diga-se passagem, como se vê no Brasil, quer no Brasil, quer evidentemente um pouco por todo o mundo, mas particularmente na Europa, o movimento pela habitação é um dos veios centrais dos movimentos sociais, e Boulos teve um relativo sucesso eleitoral a disputar, por exemplo, a prefeitura de São Paulo, mas não tem, nesta esquerda brasileira em que Lula é o grande motor capaz de puxar dezenas e dezenas de milhões de votos, não tem ainda maturidade suficiente para criar uma alternativa. Não tem, e o PT também não deixa que tenha. Essa é uma das questões. O PT brasileiro, muito rapidamente, eu acho que assumiu há muito tempo uma estratégia muito semelhante àquela que nos anos 90 e nos primeiros anos 2000 teve sucesso na social-democracia europeia, que era tentar aproveitar a crise da esquerda marxista e tentar esvaziar toda a esquerda à sua volta e concentrar todas as possibilidades, e insisto, as possibilidades de poder, a ideia de que só ele pode chegar ao poder, e fê-lo com, é preciso dizê-lo, com muito sucesso. De resto, também outra nota, o sistema político dos regimes presidencialistas concentra permanentemente, que nós não temos, sabemos, em Portugal, ainda que seja semi-presidencial, tem esta particularidade que, a minha opinião, do ponto de vista democrático, é perversa, e que é hiperconcentrar nos indivíduos, nos candidatos, portanto, hiperpersonalizar as opções políticas. E nesse sentido é verdade que à esquerda Lula revelou-se sempre e revela-se, atenção, na história do último quartel do século XX e do primeiro quartel do século XXI, uma figura praticamente única no cenário latino-americano. E portanto é daí que se explica que ainda aos 80 anos seja ele, digamos assim, a opção para a reeleição por um lado e por outro lado para barrar o caminho à extrema-direita.
7: E por falar em cenário político latino-americano, Flávio Bolsonaro, se eleito, seguiria um programa político na linha do recentemente eleito presidente colombiano Abelardo Lelás Prieha?
6: Não tenho dúvida nenhuma, de resto, em grande medida, é aquilo que já foi anunciado, designadamente na política externa, e, portanto, uma reaproximação descaradíssima dos Estados Unidos e de Israel. Não nos esqueçamos que, no caso do relacionamento bilateral entre os Estados Unidos e o Brasil, o clã Bolsonaro tem esta particularidade, não é? Um dos filhos de Bolsonaro está, abre aspas, exilado nos Estados Unidos, auto-exilado nos Estados Unidos, e o clã Bolsonaro apoiou o chamado tarifaço, por outras palavras, a pressão política exercida diretamente pela administração Trump sobre o governo brasileiro para a libertação, para não julgar, não processar, não condenar e portanto, depois não manter preso Jair Bolsonaro pela tentativa de golpe de janeiro de 2023. Toda esta nova extrema-direita latino-americana, Espriella na Colômbia, Milei na Argentina, Cast no Chile, tem em comum é uma vontade evidente de atrelar o destino político e económico, diga-se passagem, dos seus países à grande potência do continente americano e, de facto, ainda à escala mundial, os Estados Unidos, naquela que é uma velha estratégia de há muito tempo das elites latino-americanas, que é entenderem que os processos, na sua grande maioria, na história, que os processos de modernização e de crescimento económico passam sempre por articular-se com os Estados Unidos, mesmo que isso signifique pagar o preço de um extrativismo, ou seja, de uma relação económica, e naturalmente política, mas económica com os Estados Unidos, que beneficia sistematicamente o vizinho do Norte e não tanto eles próprios. Por outro lado, não é explicando ao eleitorado que vai ser assim, que se vai, por exemplo, como no caso da Venezuela, que os norte-americanos venham para nos tirar o petróleo, não é dizendo isto ao eleitorado que dá votos. O que dá votos é vir dizer que cada uma das sociedades latino-americanas está numa situação de insegurança existencial máxima e, portanto, dizer que é necessária a presença, a ajuda, a cooperação militar e securitária com os Estados Unidos e, já agora, com Israel, na repressão, na linguagem da extrema-direita, do crime, mas também, já o sabemos, dos movimentos sociais, de uma forma de tentar redisciplinar a sociedade com aquilo que eu acho ser um regresso ao social-militarismo, ao regresso, por um lado, dos militares à vida política e, por outro lado, um elogio do papel que a instituição castrense pode ter na reorganização da sociedade, na criação do que à direita se chamam valores militares que passam por ser, evidentemente, os melhores. Eu acho que este misto entre securitarismo, social-militarismo e uma forma de religiosidade estridente que está presente em todas estas propostas, mesmo que depois as personagens, uma por uma, tenham tudo menos de moralidade cristã, não é? Falamos de Bolsonaro, falamos de Milei, falamos de L'Espriella, o novo presidente colombiano, que foi anos e anos advogado de políticos acusados de corrupção e de narcotraficantes, por exemplo.
7: Portanto, a minha pergunta assim já começou a ser antecipada. Para além da mão de Trump nesta onda de ultradireita que parece varrer a América Latina, qual é o peso de Israel neste contexto político?
6: Israel aparece-nos já há bastantes anos, não simplesmente assim há poucos, mas há já bastantes anos, eu diria que a partir do início deste século, aparece-nos à escala internacional, não só na América Latina, como aquela uma espécie de, a descrição que vou fazer é uma percepção que não é a minha, de uma espécie de pequeno milagre no Médio Oriente para os ultra religiosos evangélicos, uma espécie de vanguarda contra vanguarda ocidental e cristã contra o infiel, isto é, o Islão, mas sobretudo como uma pérola de alta tecnologia, de capacidade integrada de produção de tecnologias na área da segurança, na área militar e de segurança, com grande articulação com a indústria militar norte-americana, evidentemente, e que oferece Israel os seus serviços, de resto os procura impor, oferece os seus serviços a todo tipo de atores, nomeadamente governos, mas também, enfim, elites económicas, que possam estar interessados na aquisição dessa, que se possam articular, que se queiram articular com a indústria da segurança israelita. E isso tem um papel, se nós primeiro na história, as grandes potências tecnológicas, ou aqueles que, de forma, enfim, comum, se entendem como sendo os campeões da tecnologia, tiveram sempre, como dizem os espanhóis, muito boa imprensa, muito, muito boa receptividade. E, portanto, se não fosse outro motivo, por esse se lhes perdoaria, por exemplo, no caso israelita, toda uma política que, obviamente, ao longo de décadas, tem incumprido o direito internacional e que, nos últimos anos, avançou diretamente, não só pelo aquilo que fez muito tempo, a limpeza étnica nos territórios palestinianos, mas, sobretudo, o próprio genocídio. Isso, como no artigo que se citava há pouco, eu próprio também mencionei, um observador colombiano, Ivan Olano, indicava que Israel cumpre muitas das fantasias das elites latino-americanas que imaginam os seus países em plena guerra civil. Um deles esteve em guerra civil, Colômbia, durante muito tempo. A presidência, as duas anteriores presidências, a de Lespreia e, sobretudo, a última de Gustavo Petro, tinham criado um ambiente, tinham finalmente assinado, digamos assim, acordos de paz que tinha permitido praticamente o fim da luta armada e o fim da atuação também dos paramilitares associados às Forças Armadas colombianas. E agora o que regressa é o ambiente de novo da guerra civil. Mas não esqueçamos, em países como o Brasil, a sociedade está habituada a pensar a si própria em guerra civil e, portanto, entender que a todo momento a violência emerge. Em sociedades com estas características, a figura de um Israel ultra-securitário que trata com pior que mão de ferro os palestinianos, quer a minoria dentro das fronteiras do Estado de 1948, as fronteiras reconhecidas de Israel, quer sobretudo os palestinianos em Gaza, na Cisjordânia, em Jerusalém Oriental, Israel passa a imagem, ou pelo menos é percepcionado por estas elites, e mais do que elites, muitas das classes médias da América Latina, como claramente um exemplo a seguir. Eu acho sinistro, mas percebo muito bem que se tenha chegado até aqui.
7: O Manuel Alfa é professor associado no Departamento de História na Faculdade de Letras da Universidade do Porto. Uma das disciplinas que leciona é Problemáticas da História do Mundo Árabe e do Médio Oriente. Como é que está o mundo árabe e o Médio Oriente 3 anos depois dos atentados de 7 de outubro de 2023?
6: Cada vez mais em convulsão, tomando em consideração já não tanto o caso de Gaza, sem resolução à vista, ou seja, numa situação em que a limpeza étnica avançou de forma drástica, impunidade total relativa ao genocídio, de facto, uma forma de holocausto, mas enfim, ao genocídio perpetrado em Gaza, mas agora, sobretudo, com a aposta determinada, decisiva de Israel em arrastar os Estados Unidos, e não é difícil arrastar Trump para aventuras, arrastar os Estados Unidos para um conflito com o Irão. O conflito com o Irão, contudo, já se percebeu, está a ser, vai cobrar um preço muito forte na política externa norte-americana e, não estou a sair do mundo árabe, justamente porque os Estados Unidos têm uma enorme dificuldade em manter a articulação política que estavam a construir com as monarquias do Golfo e com grande parte dos vizinhos de Israel, e nomeadamente com a Jordânia, com o Egito, agora nos últimos tempos depois da viragem política com a Síria, também nos últimos tempos com a invasão israelita, a tentativa de captar para o lado, digamos assim, norte-americano e para uma solução de paz, entre aspas, com Israel, o próprio pequeno Estado do Líbano. Os últimos anos, sabemos-lo, desde 2020, têm sido marcados pela estratégia americana e israelita dos chamados acordos de Abraão, isto é, tentar puxar para o lado de Israel e fazer as monarquias do Golfo, produtoras de petróleo, com um peso económico na região e à escala internacional muito significativo, por exemplo, na própria América Latina, diga-se passagem, e a sucessão desses acordos estava a correr muito bem, até que o processo com a Arábia Saudita, a mais importante daquelas monarquias, o processo com a Arábia Saudita se congela com o genocídio em Gaza. Mas é verdade, funcionou com os Emirados Árabes Unidos, com o Bahrein, em 2021 com um país vizinho nosso, Marrocos, que já percebemos no Norte de África tem um papel hoje quase de ponta de lança norte-americana e israelita no mundo árabe, não é? Entre outras coisas, com a suspeita, creio que mais ou menos confirmada, da deliberada desestabilização do governo espanhol e, portanto, de um dos poucos adversários europeus de Israel. A estratégia israelita há muito tempo é de eliminar qualquer resquício da direito internacional, de aplicabilidade efetiva do direito internacional, menorizar completamente as Nações Unidas e retomar aquilo que era a velha diplomacia do século XIX, que é a das relações bilaterais, dos acordos bilaterais. E, portanto, não há mais direito, não há mais normas que à escala internacional fixem uma pauta de comportamento dos Estados e, sobretudo, aquilo que eles não podem fazer. Para Israel, a regra é tentar, um por um, ir à pesca dentro do mundo árabe para conseguir esse mesmo apoio. O processo até agora não deu resultados muito significativos. O daria no momento em que a Arábia Saudita assinasse um destes chamados acordos de Abraão, daria no momento em que a Turquia voltasse a ter uma relação que deixou de ter, digamos assim, fluida com Israel, e sobretudo vem acompanhada esta tudo isto vem acompanhado de uma rejeição maciça da opinião pública dos países árabes relativamente a estes acordos de Abraão, isto é, relativamente a qualquer forma, primeiro, de reconhecimento pleno do Estado de Israel, com as fronteiras que Israel quiser definir para si próprias, nomeadamente rejeitando rejeitando e eliminando totalmente a possibilidade da criação de um Estado palestiniano, e, em segundo lugar, de formas de cooperação, uma vez mais no campo militar e no campo da segurança, que permitiriam a Israel ter uma presença disseminada um pouco por todo o mundo árabe. Eu creio que isto é um dos efeitos com que Israel não contava da forma como se está a comportar em Gaza desde 2023.
7: Muito obrigado, Manuel Lof. Omer Bartov é um historiador contemporâneo israelita, professor de História Europeia e Estudos Alemães na Universidade Brown, nos Estados Unidos. Especializou-se no estudo do Holocausto, num ensaio sobre o exército de Hitler, publicado há mais de 30 anos, em 1991. Foi traduzido para várias línguas, é uma obra de referência. Nascido no kibbutz Ein HaHoretz, na região de Sharon, em Israel, numa família judia originária de Botrach, na Ucrânia, de onde emigrou para o Mandato da Palestina na década de 30. Omer Bartov estudou na Universidade de Tel Aviv, no St. Anthony's College da Universidade de Oxford, serviu nas Forças de Defesa de Israel durante a Guerra do Yom Kippur, foi professor na Universidade de Harvard, diretor de estudos da Maison des Sciences de l'Homme na década de 30. Omer Bartov estudou na Universidade de Tel Aviv, no St. Anthony's College da Universidade de Oxford, serviu nas Forças de Defesa de Israel durante a Guerra do Yom Kippur,

0: correu mal com o seu país?
1: What happened to my country is that
2: o que aconteceu ao meu país foi que, depois de 7 de outubro, o ataque do Hamas, os demónios que sempre existiram ali foram libertados. A situação degenerou levando à condução de uma campanha genocida em Gaza e, simultaneamente, ao desmantelamento do que restava da democracia e do Estado de Direito para os cidadãos israelitas. Portanto, o país provavelmente vive agora o seu pior momento desde a fundação.
0: E pensa que houve negligência antes dos atentados terroristas, face aos indícios de ataque que possam ter sido recebidos? Houve negligência dos serviços governamentais e, em última instância, do Primeiro-Ministro?
2: Bem, tudo indica que foi exatamente isso o que aconteceu. Há cada vez mais evidências de que não apenas o exército e Netanyahu sabiam que o Hamas estava a planear algo, facto que já conhecemos há algum tempo, mas também de que Netanyahu estava a ser informado diretamente pelos Emirados Árabes Unidos, pelo Egito e pelo próprio Hamas de que haveria um ataque, a menos que ele concordasse com as exigências do grupo. Melhorar as condições de vida da população de Gaza e libertar prisioneiros palestinianos. Ou seja, ele estava ciente disso. O mais extraordinário é que ele não transmitiu esses alertas finais ao seu próprio chefe de gabinete, nem ao chefe do serviço de inteligência, mantendo a informação apenas para si. Além disso, é surpreendente que essas revelações não pareçam ter qualquer impacto na opinião pública de Israel. Na verdade, parece que as hipóteses de Netanyahu vencer as eleições até aumentaram nas últimas semanas.
0: Será possível que uma população supere um trauma como o dos atentados terroristas de 7 de outubro?
2: Sim, é possível. Antes de tudo, existem dois traumas. Um é o trauma do ataque do Hamas, que matou centenas de civis israelitas. O segundo é o trauma e a mancha de ter matado dezenas de milhares de palestinianos inocentes. Como superar isso? Bem, não supera isso continuando a agir da mesma maneira. Portanto, a única forma de ultrapassar isso, e já vimos países que sofreram traumas, tanto perdas terríveis quanto pela prática de crimes hediondos, é confrontar esse passado, admitir onde se errou, pagar o preço por isso e mudar o curso das ações, deixar de lado a escalada de violência para buscar alguma saída política para a situação. Se isso for feito, então é possível. Vimos a Europa recuperar da Segunda Guerra Mundial ao longo do tempo e aquela foi a guerra mais destrutiva da história. Portanto, é possível, mas não se for mantida a mesma conduta, se a violência continuar a ser a única via utilizada.
0: Em agosto de 2023, portanto uns meses antes dos atentados, o professor Bartov assumiu uma posição contra a política do Estado de Israel nos territórios ocupados, ao assinar, juntamente com mais de 1.500 académicos e figuras públicas israelitas e palestinianas, uma carta aberta segundo a qual Israel estava a aplicar um regime de apartheid nos territórios e os palestinianos ocupados. Como é que vê a situação na Cisjordânia hoje em dia?
2: Bem, devo dizer que aquela carta, aquele manifesto que divulgamos dois meses antes do ataque do Hamas, o qual, obviamente, não sabíamos que iria acontecer, surgiu em resposta ao movimento de protesto em Israel contra a tentativa do governo de promover um golpe no setor judiciário. E o nosso manifesto afirmava que o elefante na sala era a ocupação, que, embora as pessoas protestassem contra as reformas, as chamadas reformas, tratava-se, na verdade, de uma tentativa de enfraquecer o Tribunal Supremo. Elas protestavam por medo de que os seus próprios privilégios fossem prejudicados. O assunto sobre o qual se recusavam a falar era a ocupação dos palestinianos. E o que é extraordinário é que, em 7 de outubro, muitos daqueles, mesmo israelitas, que protestavam em massa contra o governo, passaram a exercer extrema violência contra os palestinianos. Havia pilotos que diziam que não treinariam. Pilotos na reserva que afirmavam que não treinariam. Em 7 de outubro, eles assumiram os seus cockpits e começaram a bombardear e a destruir Gaza. Isso foi naquela ocasião. Desde então, é claro, Israel não apenas destruiu Gaza, como a violência na Cisjordânia cresce a cada dia. E este governo tenta consolidar factos consumados no terreno, ampliando o número de colonatos e perpetrando

0: cada vez mais violência contra comunidades palestinianas. Não se trata apenas da existência de um regime de apartheid na Cisjordânia, algo que já perdura há muito tempo, mas de um regime que agora se alastra para dentro do próprio Israel, primeiro atingindo as comunidades de palestinianos que são cidadãos israelitas e depois voltando-se também contra aqueles dentro da população judaica que se opõe ao governo. O apartheid tem esse efeito de se propagar, é como um veneno, e isso está a espalhar-se agora para a própria sociedade israelita. A polícia tornou-se, na verdade, mais uma ferramenta do ministro do interior, de Ben-Gavir, e os tribunais estão cada vez mais enfraquecidos diante disso. Portanto, como eu disse, esse regime de apartheid está agora a minar o que resta da democracia israelita e do Estado de Direito.
1: E em Gaza, na sua opinião, há, portanto, razões para dizer que o que aconteceu e continua a acontecer é genocídio?
0: Sim, com certeza. Veja, o genocídio é um crime previsto pelo direito internacional. E existe uma definição bastante clara do que é um genocídio. Trata-se de ações realizadas com a intenção de destruir, total ou parcialmente, um grupo específico enquanto tal. Essas ações incluem matar membros do grupo. Israel matou pelo menos 74 mil pessoas, a maioria civis, e feriu pelo menos 170 mil. Inclui também a criação de condições que levam à morte de muitas pessoas, ou seja, mortes indiretas. E claro, Gaza foi totalmente arrasada. Hospitais, escolas, universidades e toda a infraestrutura foram completamente destruídos. Inclui ainda causar graves danos mentais e físicos aos membros desse grupo. Se olharmos apenas para o que aconteceu com as crianças em Gaza, com cerca de 21 mil crianças mortas e um número enorme delas sofrendo amputações, muitas vezes sem anestesia, perdendo as suas famílias ou sendo as únicas sobreviventes dos seus núcleos familiares, tudo isso leva à conclusão de que a intenção de genocídio já havia sido expressa por líderes políticos e militares israelitas logo após o dia 7 de outubro. O padrão das operações militares israelitas condizia com essas declarações de que Gaza deveria ser arrasada e destruída. E vemos agora que foi exatamente isso o que aconteceu. Então, sim, tem sido um genocídio e continua a ser, a menos que Israel seja forçada a parar.
1: E, portanto, na sua opinião, a administração Biden é cúmplice deste crime?
0: Infelizmente, sim, é cúmplice. Biden poderia ter impedido isso. Sabemos agora, embora já estivesse bastante claro na época, sabemos muito mais agora que Biden, Sullivan e Blinken sabiam exatamente o que Israel estava a fazer. Eles tinham informações muito boas, mas não impuseram limites e deixaram Israel continuar. Portanto, a minha visão é que se Biden tivesse tido Netanyahu, digamos, em novembro ou dezembro de 2023, teríamos dito que houve um genocídio que quase aconteceu, mas que foi interrompido. Mas em maio ou junho de 2024, já estava claro que o genocídio estava a decorrer e, ainda assim, não foi interrompido. E a primeira vez que um cessar-fogo foi declarado foi apenas depois da administração Biden ter deixado o poder.
1: Ajude-nos, por favor, a compreender o paralelo que traça entre a retórica de doutrinação disseminada dentro do exército alemão durante a guerra contra a União Soviética e a retórica de doutrinação do exército israelita para a guerra de Gaza.
0: Você pode citar outros exemplos também. Utilizo o exemplo dos soldados alemães, porque é um fenómeno que estudei muito de perto e sobre o qual escrevi alguns livros. As semelhanças são as seguintes. Em primeiro lugar, há uma imagem específica do inimigo. Se você começa a pensar no seu inimigo como sub-humano, se você desumaniza o inimigo, como os alemães fizeram, os alemães acreditavam, ao irem lutar na União Soviética, que estavam a combater o judaico-bolchevismo, que a União Soviética era governada por judeus bolcheviques, que os próprios russos eram asiáticos, como eles os chamavam, eram sub-humanos, eram primitivos. E, portanto, não apenas era possível fazer aquilo, mas era necessário destruir a União Soviética. Mas eles também se viam como vítimas, remontando ao colapso da Alemanha Imperial na Primeira Guerra Mundial. E há a lenda da punhalada nas costas, a ideia de que o exército alemão foi traído por judeus e bolcheviques que agiram contra as bravas tropas alemãs a partir de dentro da própria Alemanha. Assim, eles acreditavam estar a combater também um inimigo interno. Se traçarmos um paralelo com o que acontece em Gaza, vemos que há um longo processo de desumanização dos palestinianos em Israel. Esse é o resultado da ocupação. Quando se governa um povo, por muito tempo, exercendo domínio sobre ele, como Israel faz na condição de potência ocupante há quase 60 anos, acaba-se por acreditar que essas pessoas são inferiores e têm menos direitos. Surge então essa forma de desumanização do outro. Isso resulta na desumanização de si mesmo e na brutalização daqueles que exercem esse tipo de domínio colonial. Em Israel, porém, existe também a percepção de que qualquer ameaça ao país é uma ameaça existencial. Tais ameaças existenciais estão diretamente associadas ao Holocausto, ou seja, à tentativa de destruir o próprio povo judeu. Devemos lembrar que Israel foi criado logo após o Holocausto, apenas alguns anos depois dele. Por isso, o ataque do Hamas em 7 de outubro, que de facto matou centenas de civis israelitas, foi percebido e apresentado pelo governo de Israel como o maior massacre de judeus desde o Holocausto. Assim, os israelitas, ao mesmo tempo em que se brutalizaram ao exercer domínio sobre os palestinianos, viam-se também como vítimas deles. Isso deu-lhes um impulso específico para agir, procurar a vingança e destruir aquelas pessoas que tinham rompido a jaula e matado centenas de civis israelitas. É essa combinação de brutalização e sentimento de vitimização que confere uma espécie de licença para cometer atos que, em outras circunstâncias, sabe-se serem indefensáveis.
1: De alguma forma, os crimes, estamos a falar de genocídio, mas os crimes que Israel comete não se tornam ainda mais crimes, se me permite a repetição, por terem constantemente, como justificação, ou sendo constantemente mencionado, o Holocausto?
0: Sim, é o que acho. Veja, há duas maneiras de encarar isso. Em primeiro lugar, se você fala em genocídio em relação a Israel, depara-se com uma negação generalizada. E parte dessa negação acontece porque, ao mencionar genocídio em Israel, as pessoas pensam imediatamente no Holocausto. Elas argumentam que o Holocausto foi o que aconteceu com eles e não o que estão a fazer com os outros. Nesse sentido, nega-se a própria possibilidade de que Israel esteja a cometer um genocídio. Inclusive é por parte de pessoas que se opõem a Netanyahu, a Ben-Gavir e a Smotrich e que desejam substituí-los. Mesmo assim, elas negam que se trate de genocídio. E a negação, naturalmente, confere uma espécie de licença para continuar a agir da mesma forma, já que não se admite a natureza do ato. Por outro lado, como o Holocausto está sempre presente no imaginário coletivo, tendo tornado-se em Israel uma ferramenta para criar solidariedade social interna, quando se acredita estar diante de uma ameaça de genocídio, sente-se que não há barreiras, sente-se que se tem carta branca para fazer o que bem se entender. Pode-se até concordar com a importância do direito internacional e dos direitos humanos, mas não quando se está a lutar pela própria sobrevivência. Israel dirá àqueles que o acusam de cometer genocídio que eles não têm autoridade para ditar condutas, visto que permaneceram inertes durante o Holocausto e não ajudaram os judeus. Assim, o Holocausto proporciona ao mesmo tempo a capacidade de negar os factos e a licença para agir. Cria-se dessa forma essa dinâmica dupla que facilita a violência em vez de utilizar o Holocausto como exemplo do que pode acontecer quando se começa a desumanizar outras pessoas e das consequências que isso acaba por gerar para a própria sociedade.
1: Acredita que alguma vez tanto Netanyahu e o ex-ministro da Defesa Yoav Gallant quanto os líderes do Hamas possam ser julgados em tribunais internacionais por crimes contra a humanidade?
0: Bem, a maioria dos líderes do Hamas já foi morta. Foram assassinados por Israel. Eu gostaria que eles pudessem ser julgados. Eu teria gostado de os ver em Haia. Mas Netanyahu, Yoav Gallant e muitos outros continuam no ativo. Netanyahu ainda é primeiro-ministro. Eu gostaria muito de vê-los sendo julgados. Eles foram indiciados por crimes de guerra e crimes contra a humanidade. O TPI não os indiciou por genocídio, mas pode vir a fazê-lo, especialmente se o Tribunal Internacional de Justiça decidir que Israel, de facto, cometeu o genocídio. E acredito que seria crucial responsabilizar os envolvidos em Israel, pois se não se responsabilizam pessoas por genocídio ou outras violações graves do direito internacional, isso não apenas lhes dá a carta branca, mas também a outras pessoas ao redor do mundo. Israel tem desfrutado de impunidade desde 7 de outubro, graças justamente aos países que afirmam ser os principais defensores do direito internacional e dos direitos humanos, as potências europeias e os Estados Unidos. Esse é um precedente muito perigoso. E é preciso ter esperança de que, se não no futuro imediato, em algum momento, veremos alguém como Netanyahu em Haia.
1: E como é que se reverte isto? Como é que se reverte esta maré de ódio e destruição? Ainda existem vozes alternativas ao discurso de ódio, como menciona no fim do primeiro capítulo?
0: Sim. Veja, acredito que, antes de tudo, precisamos de acreditar na possibilidade de um futuro melhor. Acredito que há pessoas em Israel, palestinianos e judeus, que gostariam de um futuro muito diferente, que gostariam que os seus filhos tivessem perspectivas melhores do que aqueles próprios têm. Mas como chegar lá? Essa é a questão principal. E acredito que é preciso que vários fatores entrem em jogo. Em primeiro lugar, como eu disse, é necessário haver um regime de sanções contra Israel. É preciso haver sanções militares, políticas e económicas contra Israel, não apenas para punir, mas também para forçar o país a escolher um caminho político. Se isso for feito, acredito que surgirão forças entre judeus e palestinianos que tentarão encontrar um caminho diferente. Pessoalmente, apoio um plano específico, uma tentativa de criar uma confederação entre um Estado palestiniano e o Estado de Israel, algo diferente da solução de dois Estados que hoje já está morta. Não acredito que a solução de dois Estados, a tradicional, tenha qualquer chance devido ao enorme número de colonos que vivem atualmente na Cisjordânia. No entanto, penso que se pudéssemos criar uma confederação que estabelecesse uma distinção entre cidadania e residência, permitindo que as pessoas fossem cidadãs de um Estado e residentes noutro, haveria uma possibilidade de isso se concretizar sob os auspícios de países europeus e dos Estados Unidos, ajudando esses dois grupos a caminhar rumo a um futuro melhor. Mas isso exige que Israel reconheça os erros que cometeu, não apenas em Gaza, mas remontando a 1948, à Nakba e à limpeza étnica dos palestinianos, e que haja um processo de verdade e reconciliação entre os dois grupos. Sem isso, não acredito que a iniciativa tenha sucesso.
1: Como é que antevê as eleições do próximo dia 27?
0: É muito difícil dizer. Acredito que, no momento, a probabilidade de Netanyahu permanecer no poder é praticamente a mesma de ele o perder. Se ele perder o poder, devo dizer, se o governo dele cair e um novo governo for formado, as pessoas que formarão esse novo governo não fizeram planos nem declarações sobre o que farão em relação à questão mais importante para Israel, a relação entre o Estado e os palestinianos cujo território o Estado ocupa. Mesmo que surja um governo alternativo, não está claro que rumo tomará. A única coisa que posso dizer é que talvez seja mais receptivo a pressões externas, pois esses novos líderes políticos teriam mais a perder. Figuras como Netanyahu, Smotrich e Ben-Gvir não têm nada a perder, por isso não vão recuar. Um novo governo poderia estar disposto a mudar as suas políticas sob pressão.
1: Vai ver o filme NASA?
2: Oh, I saw it already.
0: Eu já o vi.
1: Já viu o que é que achou?
2: You know, I just wrote about it. I think,
0: acabei de escrever sobre isso. Acho que o filme não revela nada que você já não soubesse acompanhar as notícias. O que achei realmente arrepiante no filme foi o facto de que aqueles 24 oficiais e soldados que falam em terraço em Tel Aviv e operavam essa vasta rede de vigilância e seleção de alvos falam sobre o assunto de maneira muito calma, serena, controlada, distante e técnica. Eles são os poucos que concordaram em vir a público falar sobre isso. O que é arrepiante, aterrorizante nesse filme é que Israel criou uma máquina, um sistema, como eles mesmos o chamam, capaz de permitir que jovens homens e mulheres matem um grande número de pessoas, vítimas colaterais, sim, mas ainda assim vítimas. São pessoas que não estão apenas traumatizadas, são pessoas que matam, sabendo que estão a matar um grande número de indivíduos inocentes de uma maneira distante e técnica, sem qualquer paixão, sem qualquer ódio, simplesmente porque a máquina, o sistema, determina que atuem assim. Eles não se sentem culpados por isso, não se sentem responsáveis, eles nem sequer sentem raiva, cólera ou medo. Estão simplesmente a operar uma máquina cujo objetivo é a destruição. Isso remete para vários outros períodos dos meados do século XX, marcados por esse tipo de matança desprovida de envolvimento emocional de um grande número de seres humanos. Achei isso particularmente aterrorizante. Jovens, homens e mulheres que falam a minha língua, atuando no meio das paisagens urbanas de Tel Aviv, que conheço tão bem. Creio que o filme revela algo, não apenas sobre o que aconteceu com a sociedade israelita, mas também sobre a capacidade desses sistemas de inteligência artificial de criarem máquinas de matar em qualquer lugar, capazes de destruir um número enorme de pessoas sem que ninguém, de facto, seja ou se sinta responsável por isso.
2: Can destroy vast numbers of people without anyone actually being or feeling that they're responsible for it.
3: Este é o edifício que tenho de bombardear. O NASA deste ataque era 4.
1: O que é o NASA?
3: Danos colaterais. O número de civis que vão morrer num ataque.
1: Este é um filme com base em entrevistas a 24 soldados israelitas envolvidos no extermínio remoto e em massa de civis palestinianos em Gaza. Assumem tudo o que fizeram, poucos lamentando muito, muitos lamentando nada.
3: Após o 7 de outubro, toda a gente dizia que não há inocentes em Gaza.
1: Okay, o que quer que façamos, eles merecem.
4: They deserve it.
1: Rodado à noite, nos telhados de Tel Aviv, NASA revela em pormenor os mecanismos por trás do extermínio em massa meticulosamente programado, deliberado, de civis em Gaza por parte de Israel.
5: Gaza tornou-se uma fábrica de alvos.
1: Realizado por Yuval Abraham e Rekel Sor, a dupla do oscarizado filme No Other Land, vencedor do Oscar para o melhor documentário ano passado, em NASA ouvimos o entrevistador perguntar qual o maior número de danos colaterais de que se lembra num ataque. O militar israelita não se esconde.
5: Uma vez aprovaram 500 mortos para apenas um alvo humano.
1: Adianta o realizador e entrevistador, mas 500 pessoas é uma pequena população em Israel. Sim. A partir de testemunhos militares e membros dos serviços de informação israelitas, o documentário coloca questões urgentes sobre a guerra, a tecnologia e a responsabilidade por decisões tomadas longe do escrutínio público. Um filme produzido pelo jornal britânico Guardian.
6: Acredito, estou a omitir muita coisa. Sei que deveria contar-lhe, mas há coisas que não posso dizer.
1: Mal terminou o visionamento de NASA no Cinema Ideal em Lisboa na terça-feira, quis saber a opinião de Giulia Daniele, investigadora do Centro de Estudos Internacionais do ISCTE e diretora do Observatório de Estudos da Palestina.
7: Pronto, não é assim simples falar depois de ter visto o filme. Acho que a coisa que minha cabeça neste momento, do ponto de vista mais racional e também do ponto de vista de sentimentos, não? Que estamos a viver depois de ter visto este filme e A Ballerina do Mal de Hannah Arendt. Uma ligação muito forte que acho também os realizadores queriam pôr e salientar mesmo o que está a ocorrer, a acontecer na faixa de Gaza e o passado. Isso é claro. Isso também é mais uma vez lembrar-nos que estamos a viver uma normalização deste nível de violência, de crimes contra a humanidade, que parecem normais, que tudo faz parte de uma estratégia bem definida em diferentes níveis. Isso é muito claro no filme, também a composição, a divisão do documentário entre os diferentes atores que fazem parte, não? A partir dos soldados, dos militares, mas até este gabinete do Bibi, que onde se fala, onde se dirige, onde se encontram soluções políticas e depois claramente soluções militares no terreno.
8: Fica mais claro provavelmente para quem já pensava que é de facto o que aconteceu, mas fica mais claro que o que aconteceu foi um genocídio, ou que está a acontecer um genocídio.
7: Sim, fica claro, isso é, porque temos então militares envolvidos, tanto e também o pessoal mais, dizemos assim, político perto do gabinete do Netanyahu, que fala mesmo disso, são eles que usam a palavra, o conceito de genocídio, e também porque salientam a intencionalidade do que está acontecer, e intencionalidade de eliminação. Então mesmo é muito muito claro o que está além de tudo isso, uma lógica de eliminação que faz parte, não é só nos últimos anos, mas faz parte mesmo do projeto sionista na terra da Palestina. E acho que também foi muito forte pelo menos para mim ver come che cada componente di questo sistema tem un papel ben definito, conosce molto bene o papel che tem che ter neste progetto di eliminazione, e consciente, são pessoas conscientes que sabem o que estão a fazer, sabem que irão matar uma criança, sabem que irão matar NASA, que são
8: retornos colaterais.
7: Exatamente, colaterais, no, claramente não colaterais, porque foram a grande maioria das pessoas matas na faixa de Gaza, e mesmo então estamos a falar, não, de um projeto que é claro também como é que, por exemplo, os organizadores decidiram fazer a entrevista e haver como esta normalização, uma normalização que claramente visível além de Israel, na nossa sociedade, que estamos a ver um genocídio em curso através dos telemóveis, das redes sociais, mas a normalização também de um genocídio que está a acontecer na faixa de Gaza, a 60 quilômetros da cidade, da capital de Israel, Tel Aviv. Esta normalização é também, por exemplo, as imagens, acho que é muito forte isso, a ver que a vida diária continua na capital, as pessoas continuam a fazer a mesma vida.
8: Ou seja, vemos a vida normal em prédios, em Tel Aviv, em apartamentos, à noite, enquanto apartamentos a 60 quilómetros ali estão a ser completamente arrasados, destruídos de uma forma intencional, deliberada, sistemática.
7: Exatamente, também conhecer nos mínimos detalhes a vidas das outras pessoas, ou seja, dos palestinianos, cada movimento, cada encontro das famílias, cada também palavras, porque também ouvir quando acontece um ataque, ouvir os gritos, conflitos, ouvir pessoas que gritam os nomes das mulheres, dos filhos mortos. Então é mesmo entrar e decidir a vida e a morte, neste caso, das pessoas na faixa de Gaza.
8: Não deixa de ser surpreendente o grau de detalhe, de pormenor, de informação que os militares israelitas que estão nestas unidades têm das vidas daqueles palestinianos. Eles sabem quem vivia naqueles apartamentos, quantas pessoas estavam em casa, se não estavam, o que é que falavam, tudo isso.
7: Na verdade não é assim surpreendente, porque já sabemos, já também saíram relatórios, livros sobre isso, sobre o programa Lavander, sobre o programa Homeland, que são todos estes programas de tecnologia muito avançada para realmente saber cada mínimo detalhe da vida dos palestinianos. E isso infelizmente não é só para o caso da faixa de Gaza, mas nós sabemos que para a Cisjordânia ocupada, para Gerusalemme orientale occupata. Então isso também acho que é um aspecto que temos de ter ainda mais presente quando estamos a falar de genocídio, porque é mesmo isso, a intencionalidade de eliminar, de matar completamente uma população. E em relação ao que disse no início de repensar também esta banalidade do mal, eu pensei também, estava a ver também na Itália, por exemplo, o filme está estreando em diferentes cinemas, e algumas pessoas também, alguns intelectuais judeus, italianos, foram muito presentes também nas discussões, nos debates depois do visionamento do filme, e há um deles que falou também e lembrou-se, e na verdade acho que isso também, como muitos outros, a partir do Primo Levi, mas judeus da diáspora, como Romain Gary, que é um judeu da Lituânia, que depois migrou para a França, e que disse uma frase muito forte, só alguns anos depois de Auschwitz, do Holocausto, a dizer que em termos também de sofrimento das pessoas, dos povos, situações extremas do ser humano já não pertencem mais a situações do povo judeu, mas a outros contextos, e isso era relacionado também à questão palestiniana. Isso é muito, muito claro também o finale, não estava à espera deste finale, são imagens che infelizmente conhecemos, perché já vimos muitas vezes, ma il finale ainda è mais forte do que estamos habituados, perché estamos a ver durante o film, 70 minuti do film, una razionalità in era tudo certinho, no sentido de investigação, de olhar para o dia a dia dos palestinianos, e depois vemos estas últimas imagens, são corpos de crianças sobre os seus ombros, e realmente saímos da sala do cinema e mais uma vez lembramos, temos que lembrar da história, temos que continuar a pensar o que aconteceu para que não aconteça mais no futuro.
1: Muito obrigado, Júlia Daniela. E já a seguir, tanta gente sem casa, tanta casa sem gente, e por causa da habitação e de interesses partidários, a Casa da Democracia Espanhola novamente em crise. O partido Juntos pela Catalunha chumbou os decretos-lei do governo espanhol que pretendem proteger aqueles que estão em situação mais vulnerável em matéria de habitação. O país pode agora estar a caminho de eleições antecipadas. Joana Rei, TSF em Madrid.
9: Pedro Sánchez tem agora a palavra, mas a julgar pelo seu discurso no Congresso antes do chumbo dos dois decretos, o futuro de Espanha pode mesmo passar por eleições.
10: A história vai julgá-los antes do que pensam e com maior contundência do que imaginam.
9: À volta do primeiro-ministro as opiniões dividem-se. Muitos acham que tem de se aproveitar este momento de contestação social favorável ao PSOE depois de meses muito conturbados para ir a eleições. Outros acham mais prudente esperar. Fontes da Moncloa garantem que todos os cenários estão em abertos, mas que a decisão é do primeiro-ministro. Sánchez está, nesta altura, a calibrar a força deste movimento social e se será suficiente para levar o PSOE à vitória nas urnas. Os sócios do governo também não têm uma posição unânime. O SUMAR, sócio de coligação do governo, reúne-se este domingo para avaliar a situação, mas Pablo Bustinduy, ministro dos Direitos Sociais, já fala de umas eleições marcadas pela habitação.
11: Hoje, o Partido Popular,
0: o PP, Vox e Junts enganaram-se gravemente e vão pagar este erro nas urnas. A crise da habitação vai passar por cima do braço político do rentismo, porque há uma maioria social de esquerda, de direita, que vive em todas as comunidades autónomas, em todas as cidades do país e que já não aguenta mais. E hoje votavam-se medidas de bom senso que afetavam 8 milhões de famílias.
9: Gabriel Rufián, líder do Esquerda Republicana, que tenta há meses formar um movimento de esquerdas compacto, pediu calma e lembrou que a esquerda do PSOE, não há um partido sólido.
12: Peço cabeça fria à Moncloa e que entendam que isto não tem nada de ser com uma ambulância de emergências. Têm de entender que não têm nada à sua esquerda para poder somar.
9: A oposição é clara. Alberto Núñez Feijó, líder do Partido Popular, diz que Sánchez não pode chegar ao Natal.
13: Nada se ha impulsado pensando nos cidadãos.
0: Nada se impulsionou a pensar nos cidadãos. Tudo se desenhou a pensar nas sondagens. Ninguém quer Pedro Sánchez neste Natal. Ponha a data, dissolva as cortes, convoque eleições.
9: Todos esperam que Sánchez tome uma decisão este fim de semana. A primeira data disponível para eleições seria o dia 29 de novembro. Para isso, Sánchez tem de dissolver as cortes na segunda ou terça-feira.
1: Joana Rey, correspondente da TSF em Espanha. Um foi chefe do governo do partido que agora lidera a oposição, o PP. O outro é um histórico socialista, mas há muito que não morre de amores por Pedro Sánchez. Eleições já, foi o que disseram no Fórum La Torre, na Galiza, Rajoy e González, como testemunhou a enviada da TSF, Ana Peixoto Fernandes.
14: Mariano Rajoy e Felipe González, antigos presidentes do governo espanhol, defendem a convocação de eleições antecipadas em Espanha. A posição foi partilhada pelos dois veteranos da política espanhola no debate mais esperado do Fórum La Torre esta sexta-feira, dia da votação no Parlamento Espanhol de dois decretos para a habitação.
15: Se eu digo que é preciso convocar eleições, não as convocam.
16: Sim, mas pode dizê-lo.
15: Claro, mas não vou poder fazê-lo.
17: Eu terei mais êxito, por isso disse que tinham de ser convocadas.
14: Mariano Rajoy, do Partido Popular, governou entre 2011 e 2018, fala de desgoverno do socialista Pedro Sánchez, que continua sem orçamento desde 2023 e não aprova leis no Congresso dos Deputados.
18: Nem 20% dos projetos de lei que o governo apresentou no Parlamento foram aprovados. Isso é o que se passa. Não se pode governar e isso está na origem de todos os problemas que há em Espanha. Não se pode governar e há um déficit de qualidade democrática.
14: Felipe González, presidente do PSOE de 1982 a 1996, concorda.
15: Trump quer mandar na Reserva Federal e quer mandar nos juízes. Estou a falar de Trump, não de Sánchez, mas os comportamentos não são muito diferentes. Vamos ver. Se não apresenta um orçamento durante 4 anos, não pode exigir que o resto funcione. Esta é a maior contradição que vivemos. A maior. Pode viver-se sem orçamento? Bem, parece que sim. Eu não acredito, mas parece que sim. Em 1995 foi o primeiro ano que não pude aprovar. Não falo de cumprir a obrigação de apresentar o orçamento. Eu entreguei-o, mas não tive a maioria para o aprovar. Como na altura tínhamos a presidência da União Europeia, naturalmente respeitei que acabasse passe esse período para cumprir a minha obrigação e depois, no dia 1 de janeiro, convoquei eleições.
11: Dia 1º de janeiro, convoquei eleições.
14: Felipe González e Mariano Rajoy protagonizaram hoje o diálogo Dois Olhares sobre Espanha, um momento que já se tornou um clássico no Fórum La Torre, um espaço de debate na Galiza, onde até este sábado estão em foco os desafios políticos, económicos e sociais do país e do mundo.
1: Ana Peixoto Fernandes, enviada da TSF ao Grove, La Torre, na Galiza. Em setores do PSOE e do próprio Executivo Espanhol, considera-se que o bloqueio dos decretos pode tornar-se o argumento para levar às urnas uma legislatura que há meses está como que encravada numa maioria parlamentar cada vez de mais difícil articulação. Espanha no fim do estado-sítio desta semana, com o trabalho técnico de João Félix Pereira, José Guerreiro, Paulo Jorge Guerreiro e Jorge Guimarães Silva, participação de Artur Carvalho, Joana Rei e Ana Peixoto Fernandes, além dos convidados desta emissão. 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
1: 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Começo esta peça com a salutar nota de que se trata da edição número 500 da Caminhada Sustentada Diária que vimos calcorreante pelas casas de bem comer e beber de Portugal. 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
1: A quem acredite que educar positivamente uma criança é tê-la sempre feliz. Palavras como não e proibido não fazem parte do dicionário, mas esta é uma ideia errada, pelo menos para um modelo de parentalidade positiva criado por Magda Gomes Dias, autora do livro Crianças Felizes.
2: A sua questão é muito curiosa, porquê? Porque nós ouvimos os pais, todos os pais, a dizerem: não, os miúdos precisam de limites, precisam de regras, porque é importante para saberem o que é que podem fazer e por aí fora. E ao mesmo tempo temos um outro discurso que anda em paralelo, que diz: as crianças precisam de ser livres, precisam de aproveitar, precisam de se exprimirem, e estes dois discursos colidem. Levados à letra, colidem. Em simultâneo, muitos pais, de alguma maneira, para sentirem que fazem os seus filhos felizes, vão, e fugindo, sobretudo, isto para mim é o mais importante dizer, sobretudo, fugindo do conflito. Exato. E fugindo de terem de que lidar com a frustração dos seus próprios filhos, vão deixando andar. E, portanto, vão-se desculpando que ele tem tempo, que é preciso ouvir a criança, dar-lhe espaço, como se não o fazendo fosse um inverso, fosse uma proibição, fosse uma imposição. Então, respondendo à sua questão, a ausência de limites provoca, a longo prazo ou a médio prazo, uma sensação muito grande de angústia e de abandono na criança. Isto é tudo aquilo que os pais não querem.
1: Mas porquê é que as crianças ficam a sentir dessa maneira? Para que é que servem os limites e as regras?
2: Agora vamos ao que é mais importante. Ah, uma criança precisa de limites, uma criança precisa de regras. Como se fosse obrigatório para que ela não fique mal habituada. As regras e os limites servem como segurança e como proteção. Para quê? Para que dentro de uma determinada área, seja ela física, de facto, real ou mais emocional, a criança, dentro daquele espaço, ela possa explorar e conhecer-se e ver do que é que ela é capaz e ver-se explorar em segurança. E eu gosto muito de usar esta imagem. Eu tenho uma criança dentro de um quarto e quando ela é bebezinha e gatinha, eu não tenho muito problema em deixar uma janela aberta, certo? Eu sei que ela não vai conseguir alcançar a janela. No entanto, quando ela começa a gatinhar com mais capacidade e até a andar, se eu tiver uma cadeira próxima de uma janela e se essa janela estiver aberta, o que é que eu vou fazer? Eu vou colocar ali uma barreira, não é? Uma barreira, um limite, e vou se calhar comunicar dentro de casa que aquela é a regra. As janelas estão fechadas e não há nenhuma cadeira próxima de uma janela. Só que, se calhar, dali uns anos, aquela criança já consegue por si, porque já explorou e já se sente segura e já é capaz de tomar decisões seguras também. Então sim, eu já posso deixar uma cadeira próxima de uma janela aberta anos. Aquela criança já consegue por si, porque já explorou e já se sente segura e já é capaz de tomar decisões seguras também. Então sim, eu já posso

0: que tem dentro dele a ideia de cuidar, certo? Portanto, eu não faço mal ao outro. Se eu cuido, em princípio, o outro vai se sentir seguro, e vai se sentir bem. Ora, se eu estou a fazer uma coisa e o meu filho não gosta, há um colidir de expectativas e desejos, que é, eu estou a proteger-te, mas ao mesmo tempo aquilo que eu vejo à minha frente é que eu estou-te a fazer mal. A emoção culpa tem um objetivo. Nós sentimos culpa porquê? Porque fizemos mal ao outro, mesmo que a nossa intenção não tivesse sido essa. Mas a percepção que nós temos é que fizemos mal ao outro. E, portanto, nós sentimos culpa, e a emoção culpa aqui tem um grande objetivo, que é evitar que eu da próxima vez lhe faça mal. Mas aquilo que eu tenho que avaliar é: eu estou a fazer mal, ou à minha frente o meu filho não está a gostar disto e está a manifestar tristeza, frustração, revolta. É isto que eu tenho que perceber. Porquê? Porque o impacto da minha decisão pode provocar no outro uma reação que é negativa, mas que no final das contas eu não estou a criar prejuízo, eu estou a criar no outro uma emoção que não é boa, que é negativa, mas a consequência não é negativa. Então nós sentimos culpa por causa disso. Explicando isto mais ao nível da inteligência emocional. Agora, também sentimos muita culpa por causa daquilo que é a sociedade. Nós temos filhos, isto vem indexado, faz parte do pacote, sentir a culpa judaico-cristã, sobretudo as mães. Porquê? Porque nós somos melhores pais, e então melhores mães, se sofrermos, se andarmos cansados e desgastados, porque eu dou tudo pelo meu filho. Uma mãe é aquela que se sacrifica, certo? Então, se eu não sentir culpa, eu não. Parece que eu não mereço aquilo que eu tenho. Esta é a culpa judaico-cristã, que não serve para nada, só serve para complicar. Serve para nós termos mães cada vez mais exaustas, sobretudo as mães, porque se eu não der um pequeno almoço diferente aos meus filhos todos os dias, como eu vejo nas redes sociais, eu não sou boa mãe. Se eu não preparar uma festa e uma surpresa logo de manhã e várias surpresas ao longo do dia para o meu filho, quando for o aniversário dele, eu não sou boa mãe, porque eu vejo toda a gente a fazer isto. Então, mas nós queremos ser mães exaustas? Vamos ganhar uma medalha no final?
1: Para fechar, Magda, porque é que temos de voltar a colocar o adulto no centro da relação?
0: Porque alguém pôs a criança no centro da relação. Na verdade, Maria, o que eu acho que aconteceu foi uma leitura errada de toda a informação, ou de muita da informação que existe sobre aquilo que é a relação parental e do espaço que a criança, que é um ser com todos os direitos, começou-se a confundir histórias pessoais, experiências pessoais, com a própria história do filho ou da filha que se teve. E, portanto, de repente, se me dizem assim, a criança precisa de ser escutada, aquilo que eu ouço é, eu escuto a criança e ela diz que quer isto, isto e isto, então eu tenho que lhe fazer a vontade. Eu quero ir por ali, mas a criança está a chorar e diz que não quer, e é-lhe muito difícil e ela é extremamente resistente, então eu vou abandonar. E de repente eu deixo de fazer a minha vida porque a qualquer frustração, qualquer dificuldade, qualquer iminência de choro, e aqui estou a referir-me, obviamente, mais às crianças mais pequeninas, eu vou evitar que o meu filho passe por isso, porque eu não quero que ele passe. E coitadinho, ele é muito pequenino, não precisa. Vai aprender com o tempo. Só que não se aprende com o tempo. Aprende-se com o adulto ao lado, a amparar, a incentivar, a aumentar o ritmo ou a diminuir o ritmo e a não retirar experiências da vida daquela criança. E o adulto vai para o centro. Porquê? Porque é ele que vai liderar, é ele que vai tomar decisões, é ele que vai olhar para a criança e dizer: ok, agora já é um bocadinho demais, vamos parar por hoje, vamos desacelerar, deixa ver.

0: Explica-me lá porquê. Conta-me mais. E achas que isso faz sentido? E se calhar, às vezes, sem orientar absolutamente nada e só colocando boas questões, a criança ou o jovem chegam às conclusões que, se calhar, estavam a precipitar-se. Porque é natural que uma criança e um jovem se precipitem nas decisões, não é? São mais impulsivos, quando começam a chegar à adolescência ou já na adolescência, o grupo tem muito mais valor, tem muito mais peso. E aqui nós precisamos, os pais precisam de ter muito claro que são eles que estão a orientar e a liderar a família, as crianças.
1: Magda Gomes Dias, a convidada do programa de hoje, autora do livro Parentalidade Positiva, um guia para aperfeiçoar a autoridade dos pais e a autoestima dos filhos.
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2: Se puderes ouvir, escuta. Se puderes escutar, atenta. Bem-vindos à Escuta do Mundo. Hoje são nossos convidados a Isabela Figueiredo, escritora, e a Amy Curl, música, compositora. Isabela, editaste agora um livro teu que começou por ser um texto, um livro de literatura, o Caderno de Memórias Coloniais, e agora tem uma versão em banda desenhada. É o Caderno de Memórias Coloniais com desenhos da Júlia Barata. Uhum. Tu dizes que sempre sentiste que gostavas que este livro chegasse a mais pessoas e que achavas que esta podia ser uma forma de chegar sobretudo aos mais novos, não é?
3: Sim, os professores apanhavam-me em todo o lado, na Feira do Livro, escolas, etc. E todos me pediam um caderno de memórias coloniais aceitável em sala de aula. Uhum. Porque o caderno de memórias coloniais tem uma linguagem agressiva, violenta, um pouco a roçar o grosseiro, uhum, como figura de estilo, mas está lá. E os professores não podiam levar para a sala de aula, porque embora os alunos provavelmente gostassem muito, os encarregados de educação iam colocar problemas.
2: Estamos a falar, o Caderno de Memórias Coloniais é o teu primeiro livro.
3: Sim.
2: É um livro que fala, exatamente como o título indica, das tuas memórias do período colonial, quando eras uma jovem em Moçambique, e da relação que tinhas, sobretudo com o teu pai, e da relação que o teu pai tinha com, enfim, os empregados e as pessoas à volta, e de como era. É um retrato muito, ao mesmo tempo, é um retrato muito forte, muito intenso sobre ser a filha de um colonialista.
3: Bem, eu sou uma pessoa forte e intensa. Portanto, os meus livros não poderão ser muito diferentes disto. Mas eu considero que o Caderno de Memórias Coloniais era um livro que eu trazia dentro de mim há muito tempo, à espera de uma oportunidade para sair, e essa oportunidade seria a morte do meu pai. Uhum. Que aconteceu, porque eu, se escrevesse este livro com o meu pai vivo, o meu pai não queria mais olhar para mim. E isso seria emocionalmente insuportável para, uhum, mim, para mim. Então, quando ele morreu, eu descongelei as memórias, sim.
2: Porque é isso, falamos de intensidade. O teu pai é a figura dominante, que é ao mesmo tempo a pessoa que tu amas, e ao mesmo tempo a pessoa com quem que fazia atos que tu não aceitavas de maneira nenhuma, nomeadamente atos racistas.
3: Sim, sim. O meu pai é a personagem principal, porque o meu pai é simultaneamente o racista. Isto não se pode excluir de nenhuma conversa. O Caderno de Memórias Coloniais é um retrato do racismo português em Moçambique, perpetrado por um homem branco de classe baixa, que foi para lá para ter uma boa vida e que teve uma vida remediada. Claro que eu tive privilégios como criança, não é? E também é simultaneamente um retrato do que foi o colonialismo. E eu olho muito para esta obra como uma fonte histórica. Isto é uma fonte histórica. Estes fragmentos publicados no Caderno de Memórias Coloniais saíram pela primeira vez da minha memória quando eu os escrevi. E eles estavam intactos. As pessoas têm a mania de dizer: ah, a memória dela é subjetiva. Desculpem, não é nada subjetiva. Eu tinha isto congelado. Uhum. Eu não tocava nisto. Eu sabia que estava lá, mas eu não tirava de lá. Uhum. Estava lá no disco. E tenho a minha consciência muito leve acerca daquilo que escrevi. Posso dizer que fui muito ingênua ao escrevê-lo. E ainda bem que fui ingênua. Porque, por exemplo, neste segundo caderno que eu escrevo, que já é gráfico, com ilustração, eu já não sou tão ingênua. Uhum. Introduzo uma personagem de colonial, que é um coro, que me detesta a mim e ao meu pai, e que detesta aos portugueses, e cuja função é muito crítica em relação a nós. Uhum. Portanto, quer dizer, eu tentei de facto fazer este livro de forma a entrar nas escolas, e eu acho que agora vai entrar, uhum, na sala de aula, porque era isso que eu queria. E vai chegar aos mais jovens, também era isso que eu queria.
2: Porque é um livro muito importante para falar de um período absolutamente decisivo da história de Portugal, que foi o período colonial, durou muitos séculos, enfim, e chegou até o 25 de Abril, mas tem sido um tabu, ou seja, não tem sido abordado na literatura, no cinema, nas artes, em todo lado, até, enfim... Os primeiros livros, se calhar, o Lobo Antunes...
3: Pois, na perspectiva
2: do homem
3: e do soldado.
2: E do soldado, sim. Pois, o Carlos Vale Ferraz...
3: Sim, o Carlos Vale Ferraz também.
2: Também.
3: Não, houve incursões, mas não houve
2: João
3: uma...
2: O João de Mel, digamos.
3: O João de Mel também. Mas a questão de... É que eu sou uma infiltrada.
2: Uhum.
3: Eu estava infiltrada, eu estava lá.
2: Sim.
3: Portanto, eu estava a viver aquilo. Mesmo que eu tivesse vergonha do meu pai, do seu racismo, do seu colonialismo, e também da minha mãe, que não é tão evidente, mas que está lá, eu não tinha meios para me salvar. Era uma criança, dependia dos meus pais. Por exemplo, quando foi a altura de decidirmos se queríamos ser portugueses ou moçambicanos, os moçambicanos ficariam, os portugueses iriam embora. Eu, quando fui ao consulado, fui um bocado empurrada pelo meu pai, porque na minha inocência eu queria ser moçambicana, mesmo sabendo que isso implicava fazer trabalho voluntário aos fins de semana, ir para fazer o serviço militar, encaixar-me num comitê, levar com uma propaganda que era contra o meu pai, contra a minha mãe. Mesmo apesar de tudo isso, eu queria ser moçambicana. O meu pai me leva para o consulado e diz: não, não, não, não, vais ser portuguesa.
2: Uhum.
3: E vais para Portugal e vais estudar lá, porque aqui já não há estudos.
2: E este livro é de facto é ficção, mas é ao mesmo tempo a tua vida, é a tua história. E portanto é um livro muito verdadeiro, no sentido em que esta pessoa, esta personagem que está aqui, é um reflexo direto de ti, da tua vida.
3: É uma autobiografia assumida.
2: Uhum.
3: Mesmo.
2: Já vamos voltar a falar do Caderno de Memórias Coloniais. É a nossa convidada também, a Amy Curl, que é música, compositora. Começaste aos 15 anos, não é? E estás a fazer agora 20 anos de música, de carreira musical. Uhum. Escolheste esse nome, Amy Curl, uhum, desde os 15 anos, e é com esse nome que tens feito a tua música, que tem sido uma mistura da música tradicional do sítio de onde tu vens, que é Trás-os-Montes, não é? E portanto de toda essa tradição da música transmontana, mas também com a música eletrónica que ouviste quando eras adolescente.
3: Uhum.
2: E que vem do norte, mais do norte. Há em ti também um grande misticismo, não é?
4: Sim, até porque Trás-os-Montes é um sítio bastante místico.
2: Uhum.
4: Eu tenho algumas memórias quando era mais nova, de ficar assim nas aldeias, a dormir em casa de pessoas que tomavam conta de mim, porque os meus pais, além do trabalho deles, também eram músicos e tinham que ensaiar, então deixavam-me assim em pessoas para tomar conta de mim, e muitas delas moravam nas aldeias e em sítios mais remotos. E uma das memórias mais marcantes que eu tenho é da escuridão total das aldeias, dos meninos, que eram os filhos lá das famílias, virem ter comigo para me assustar, porque eu era a mais nova, a dizer: olha, vem lobo, e vai-te levar, e vem uma árvore a crescer debaixo da tua cama. E punha-me a dormir com a matriarca, a senhora que estava acamada. Portanto, eu tive ali assim algumas experiências extremas.
2: Uhum.
4: Das aldeias, do culto dos domingos, de ir rezar, não é? E tudo isso.
2: Porque é uma grande mistura entre o credo católico,
4: uhum,
2: muito profundo,
4: sim, sim,
2: mas também
4: sim,
2: o paganismo
4: sim,
2: total dos monstros, dos lobos.
4: Muito supersticiosos, sim, sim. E muito também, há um imaginário muito rico de transformar. Há um filme, por acaso, muito interessante que se chama Trás-os-Montes.
2: Do António Reis e
4: sim,
2: da Margarida.
4: Sim, sim.
2: Não,
4: eles retratam muito bem isso.
2: Sim,
4: o facto
2: sim,
4: de olharem para os miúdos, né, de olharem para uma pedra preta e imaginarem que nasceu de um fogo, do dragão. E porque também não há assim grande coisa para fazer. Então a imaginação é algo que é muito usada.
2: E tu nasces nesse caldeirão de influência, não é? E desde muito cedo quiseste ser música.
4: Sim, mesmo, muito cedo. Também os meus pais já tocavam, a minha mãe fazia músicas para peças de criança também, era escritora, poeta, e na altura estava a compor música para a infância, e eu passava muito tempo nos teatros, nos backstage, nas roupas dos figurinos.
2: Portanto, era porque assim, uma das tuas características é que tu fazes tudo, ou seja, para além de fazeres a música, fazes as capas dos discos, os fatos com que usas nos concertos, és tu que defines o visual todo, não é? E portanto, é daí que vem esta música que agora estás a apresentar, e que se chama Valde Nogueira. Vamos ouvir um pouco para ver como soa então. Vem do teu disco Pastoral 2.0, que estás a lançar agora. Estamos a ouvir então Valde Nogueira.

0: Continuamos a ouvir em fundo Valdo Nogueira, que é um tema do último disco da Amy Curl. O disco chama-se Pastoral 2.0 e falávamos precisamente que é um disco que mistura esta influência simultaneamente de Trás-os-Montes, do ritmo dos pauliteiros de Miranda, tu falas muito da influência celta também, não é? Mas mistura isto tudo depois com o som da música eletrónica dos anos 90. Lembro-me daquela editora 4AD, não é? Que tinha os Dismortal Coil, os Cocteau Twins, Dead Can Dance. Isto são tudo influências que tu misturaste, não é?
1: Sim, sim.
0: E quando compões, convocas tudo isto?
1: É, porque não, acho que é impossível refutarmos toda a influência que nós ouvimos ou lemos até hoje, não é? É impossível de... Eu acho que é o que nos define é esse caldeirão de influências. Quanto mais influências tivermos, mais o som é único, ou pelo menos torna-nos, ou sei lá, é mais completo, porque quanto mais coisas tivermos para nos influenciar, também mais ferramentas temos para moldar uma obra.
0: E o que é paradoxal é, muitas vezes, apesar de todas as influências, o caminho para chegares a uma voz própria é ir desbravando essas influências todas, ir buscando um pouco aqui, um pouco ali, um pouco ali, e encontras uma voz que é tua e que é única.
1: E ter cuidado com o exagero também, às vezes, das influências, não é? É preciso também desamaricar.
0: Desamericanizar.
1: Desamericanizar.
0: A influência americana, que é muito forte.
1: Sim, nós tivemos uma grande influência nos últimos anos e eu estou um bocado farta. Claro que eu adoro a cultura americana e tenho amigos americanos, mas chega uma altura em que parece que tenho que fazer um desmame dessa.
0: Sim, tu nos primeiros discos eras muito, cantavas em inglês e tinhas muito essa influência. Agora, ultimamente, tens ido mais às origens mesmo, não é?
1: Sim,
0: portanto,
1: sim.
0: Há estes ritmos que ouvimos os ritmos de Trás-os-Montes. Voltando à Isabela Figueiredo. Isabela, entretanto, este livro, Caderno de Memórias Coloniais, é um êxito editorial. É um livro que já vai em quantas edições?
2: Este não. O amarelo, na 16ª, penso eu.
0: Na 16ª.
2: E sendo que, devo dizer-te, as edições não são de 1000 exemplares na Caminho, são de 2000 ou 3000, portanto, são edições mais.
0: Estamos a falar que já terás vendido 20 mil, 30 mil livros.
2: Sim.
0: O que em Portugal, nos tempos que correm, é muito bom.
2: Mas olha, sabes, este livro é um livro muito estudado nas universidades, na academia, nos mestrados, nos doutoramentos. Eu ainda no lançamento estava a dizer, todas as semanas eu recebo uma notificação daquele site que chama Academia ou Académia, a dizer que, pronto, mais uma tese de mestrado, mais uma tese de doutoramento que fala do livro. Então eu acho que neste momento o mundo académico que trata deste assunto de descolonial, de colonial, está cheio de material que foi aqui buscar ao que foi inspirado no caderno. Isso deixa-me feliz, porque eu estou a cumprir realmente aquilo que era o meu objetivo, que era a questão de deixar isto para a memória. Há uma coisa que tu há bocadinho disseste que eu queria abordar. O assunto colonialismo é um assunto que está bom para os portugueses, porque os portugueses eram bonzinhos, sempre foram e continuam a ser, e não seriam capazes de fazer, de ser colonialistas, entre aspas.
0: Sim.
2: Mas também é um tabu, porque fala de um assunto muito pouco agradável ao PCP e a algumas alas de esquerda em Portugal, que é a descolonização bruta, dura, que não é agradável a ninguém, ninguém quer falar disto, mas a verdade é que eu estou aqui viva ao vosso lado porque realmente alguém me salvou a mim, aos meus pais e à minha casa, num massacre de 7 de setembro feito na Matola. Toda a minha rua foi queimada e massacrada e as únicas casas que não levaram esse fim foi a minha casa e a casa de uns meus vizinhos moçambicanos, e esse vizinho era amigo do meu pai. Portanto, eu penso que esse vizinho amigo do meu pai nos terá salvado. Mas na verdade, se ele não tivesse feito isso, nós teríamos morrido na noite de 7 de setembro de 1974. Portanto, foi realmente uma revolução para os portugueses, uma descolonização para os portugueses muito violenta. E eu também não quero que isso se perca. Eu quero ter os dois lados da...
0: E é importante para ti que esta memória histórica seja exata, ou seja, que as pessoas saibam que foi isto que aconteceu e que não pode haver, digamos, um embrulho ideológico que se faça esquecer isto
2: ou
0: aquilo.
2: Pois, eu temo isso, sabes, porque eu tenho um grande respeito pela história. Eu tenho mesmo um grande respeito pela história. E acho que a história nos caracteriza, nos identifica, nos permite encontrar uma identidade, não só agora, como nos próximos 100 anos e nos próximos 200 anos. E o que eu sinto é que eu não gosto de cancelamentos. Independentemente daquilo que me chamem, independente daquilo que digam de mim, eu vou sempre dizer aquilo que é a verdade, aquilo que está na minha memória como verdade. E eu devo dizer que a minha consciência, já disse há bocadinho, é muito leve. Eu assumo sempre aquilo que sou, assumo com verdade e estou-me nas tintas para o que os outros pensam de mim.
0: É essa posição que, no fundo, julgo que terá feito com que tu tenhas... Tu não publicaste muitos livros, mas todos os livros que publicaste foram livros marcantes. Sim. Ou seja, a seguir ao Caderno de Memórias Coloniais fizeste A Gorda, que é um livro que, aliás, foi recentemente adaptado para o teatro, com a Maria Rueff na protagonista. E foi outro livro extraordinariamente importante, não é? E muito marcante. E depois fizeste um outro livro mais recente, Um Cão no Meio do Caminho, que também é um livro muito citado. E, portanto, tu tens, não és uma grande, digamos, não publicas um livro por ano, mas os livros que publicas são reeditados e falados e digamos que deixam uma marca forte, e não digo só no mundo literário português, mas na vida social, porque são discutidos, são falados, são livros polémicos, de certa maneira, não é?
2: Sim, são sempre.
0: És muito solicitada para clubes de leitura.
2: Muitíssimo. Uhum. Até tenho que recusar algum trabalho.
0: Mas é porque as pessoas encontram nos teus livros uma certa verdade.
2: Olha, eu recebi uma carta de uma leitora a semana passada, que me deixou de rastos de alegria e de satisfação. Porque os meus leitores escrevem-me. Uhum. Eu tenho um e-mail público, que é omundoperfeito@gmail.com. Uhum. Os meus leitores escrevem-me.
0: Mundo Perfeito.
2: Sim.
0: Inspirado no filme do Kevin Costner?
2: Não, inspirado num blog que eu tive com José Carlos Barros.
0: Ah, ok. Mundo Perfeito era também o nome da produtora do Tiago Rodrigues, de teatro.
2: Era. Pois, eu acho que é uma produtora com esse nome, sim.
0: É, do Tiago, era a
2: produtora. Mas devo dizer-te que o blog O Mundo Perfeito foi a primeira coisa chamada O Mundo Perfeito que existiu, que existiu na blogosfera. Na blogosfera e na internet. Mas o que é que eu te queria dizer? Desculpa.
0: Estavas a falar que te escreveu uma leitora.
2: Sim, exatamente, ela disse: eu acabei o cão no meio do caminho, e agora o que é que eu vou ler? Isabel, escreva, por favor. Eu ainda não lhe respondi, porque aquela carta é tão preciosa. É tão preciosa. Aquilo é um diploma. Aquela carta é um prémio. É um diploma. Sinto que aquilo me tocou.
0: Pronto. Tu prezas muito este contacto com o escritor, com os leitores.
2: Respeito pelo leitor, é para eles que eu escrevo, não é para mim. É mesmo para eles.
0: E gostas dos encontros com os leitores?
2: Dos encontros com os leitores. Se bem que eles ficam surpreendidos, porque eles acham sempre que eu sou uma escritora muito importante. E eu não sou nada uma escritora, eu sou absolutamente terra a terra, não sou nada importante.
0: Tu organizas cursos de escrita também, clubes de leitura?
2: Sim, porque gosto. Tenho muitas saudades de ter deixado de ser professora.
0: Foste professora de português?
2: Fui professora de português durante 32 anos. Adorei a profissão. Saí da profissão porque já não aguentava tanta burocracia, tanta injustiça, tanto abuso dos professores, que continua, que não parou.
0: São obrigados a fazer tarefas burocráticas.
2: Sim,
0: que os desgastam absolutamente e que lhes tiram energia para dar as aulas.
2: E exigem-lhes que tenham material comprados por eles, pelos professores, têm que comprar material para exercer a sua profissão. O que não, em nenhuma profissão, quer dizer, os médicos não têm. Agora parece que já têm. Os médicos não têm que comprar materiais para fazer cirurgias.
0: Então tiveste 10 aulas durante 31 anos?
2: 32.
0: 32 anos.
2: Sei muito, adorei os alunos, continuo a segui-los.
0: Agora acabou, agora vives exclusivamente da escrita, para a escrita.
2: Sim.
0: E foste viver para o campo, entretanto.
2: Sim, fui, mas isso foi uma atitude muito sonhadora da minha parte. Porque eu estava aqui na cidade farta de Covid. Farta de Covid, farta de barulho, farta de agressividade. Há muita agressividade na cidade. Não sei se vocês notam isso, eu noto. E eu disse: eu já não quero mais isto, eu quero ir para o campo. E houve uma ajuda. Os meus vizinhos do lado começaram a fazer obras na casa, obras vultuosas, com martelos pneumáticos. Eu estava a acabar de escrever este livro. Tinha um mês para acabar
0: este livro. Um cão no meio do caminho.
2: E fui à internet procurar uma casa para alugar. E a casa que me apareceu para alugar, que aceitava cães, era em Santana do Campo, Conselho de Arraiolos.
0: E foste para o Alentejo?
2: No dia seguinte, arranjei comida, roupa, computador e fui. Fui e fiquei. Bom, acabei por comprar a casa e por ficar por lá.
0: Uhum.
2: E é bom estar lá porque há muita calma. Na verdade, há muita calma.
0: Uhum. No campo, tu também continuas a viver entre as montes ou no Porto, não é?
1: Uhum,
0: como
1: no
0: é
1: Porto.
0: Que.
1: Amy
0: Curl,
1: eu ando um bocado ali por todo lado.
0: É, e tens uma agenda de concertos muito importante, não é? Ou seja, já tens muitos concertos agendados, passas o tempo todo a viajar, é isso?
1: Sim, sim. Basicamente todas as semanas.
0: Uhum. Como é que fazes a tua divulgação? Ali, e tinhas já feito uma declaração sobre isso, por exemplo, tu não estás no Spotify.
1: Uhum.
0: Optaste por não estar. Porquê?
1: Bem, porque o Spotify, o dono da empresa, está a investir o dinheiro em armamento militar e AI militar. Portanto, eu acho que é completamente o oposto da arte. E nesse sentido, o que eu posso fazer é sair de lá e não pôr lá as minhas músicas. Mas eu vou ter as músicas tradicionais expostas no Spotify porque são do domínio público.
0: Uhum.
1: E eu achei que não tenho esse dever perante canções que não são minhas, que são do domínio público, retirar de uma plataforma que é geral. Portanto, eu achei que pelo menos essas vão estar, mas o resto do álbum vai estar retirado.
0: Uhum.
1: Mas estavas a falar de ver no campo, engraçado, porque passou a Valde Nogueira, e a Valde Nogueira é isso, é voltar ao campo e ficar por lá, esse é o refrão. E esta canção surgiu porque eu estava a ver um documentário em que uma menina dizia que tinha que voltar para a cidade, tinha pai 10 anos, porque não havia ciclo, e ela estava muito triste. E aquilo fez-me chorar.
0: Ciclo,
1: e escrevi.
0: Ciclo o quê? Ciclo da natureza?
1: Não, ciclo de escolaridade.
0: Ciclo.
1: Então ela tinha que sair, ela queria ficar lá. Ela assim, eu quero continuar aqui a viver, mas eu não posso, porque
2: muito...
1: não há escola e vou ter que sair. E então há uma grande desertificação do interior, porque também não há escolas para os miúdos continuarem. E porque também não há miúdos, não há muita gente, então é normal.
2: Pois, eu, por exemplo, em Arraiolos, que é a vila, é o meu concelho, embora Santana do Campo pertence a Arraiolos, em Arraiolos não há um oculista, não há uma loja de sapatos, não há assim coisas essenciais. Há a parte do turismo, que são os restaurantes e os tapetes, há uns menires que se podem visitar, uma arte paleolítica que se pode visitar, mas não há nada. E há uma falta de investimento estatal no desenvolvimento das autarquias. Porque as autarquias são autónomas, mas dependem do poder do governo.
1: Uhum.
2: E a verdade, o interior, o que eu sinto é que... Eu sinto que o interior começa 100 quilómetros para dentro de Lisboa, para o lado oriente de Lisboa. 100 quilómetros já é. Mas quanto mais se anda, mais a dificuldade de acesso a coisas que hoje é impossível viver sem... E mais atraso existe, e mais iliteracia existe também.
0: E as próprias comunidades estão mais fechadas, não é?
2: Sim,
0: não são comunidades abertas.
1: Mas atenção que agora há a Rural, não sei se já ouviram falar, que é uma plataforma de reconstruir a ruralidade, e eles trazem comunidades para lá. É muito interessante. Tem até um mapa do próprio país com todas as comunidades que existem.
2: Eu não ouvi falar disso.
1: É Rural.
2: Mas também te devo dizer uma coisa. Isso serve quem? Os jovens de 40, 30 anos que foram viver para o campo. E os mais velhos que lá estão? Percebes? Esses mais velhos estão perdidos, no fundo, porque já não conseguem também absorver essa nova linguagem do que é da importância da ruralidade. A ruralidade para eles é algo que detestaram, porque eles foram sempre abusados, explorados pelos latifundiários, pelos patrões. Portanto, eles também não... Eles não querem campo. Eles não querem campo.
0: Mas esse é o mundo que existe hoje, portanto não houve renovação, não há...
2: Não porque os jovens saem das aldeias para as cidades e não voltam.
1: Sim, mas está muita gente a voltar. Está a haver um
0: entre
1: boom.
0: As montes?
1: Sim, sim, muita gente a voltar.
0: Como é que é? Tu trabalhas a partir do Trás-os-Montes e
1: os
0: online?
1: Os meus pais vivem lá.
0: Online, fazes as tuas composições a partir de lá e depois é a partir daí que organizas a tua agenda e fazes concertos um pouco por todo lado, é isso?
1: Eu tenho uma agenda a trabalhar comigo, portanto essa parte eu não faço, não mexo aí, é a Mosto e muito grata que ele faz um trabalho incrível.
0: E tens solicitações fora de Portugal para ires tocar a outros sítios?
1: Eu agora estou a começar a abrir para a Espanha, que eu já fiz isso, de ir a tocar a todo lado, da Europa e não sei o quê, já fiz, mas isso nunca resulta em nada, porque isto de tocar ali, não vale a pena, mas vale por, isto na minha opinião, ir agora à Espanha e começar a tocar em Espanha e por exemplo, eles são muito mais evoluídos que nós em termos de musicalidade tradicional, então na Galiza eles já andam nisto há muitos anos.
2: Esta Espanha é um mundo importante culturalmente.
1: É. Não faz sentido a gente estar aqui fechado neste cantinho.
0: Sim, quando tu dizes que
1: abrir.
0: Não faz sentido dar muito com os concertos porque não compensa, é?
1: Não, ou seja, vais lá e depois voltas, mas depois o pessoal esquece-te. Ou seja, tem que se ir abrindo aos pouquinhos assim. Na América, o que eles fazem, por isso é que eles têm tanta saída, porque eles já todos falam a mesma língua e podes ir tocar em vários sítios, sempre no mesmo estado, às vezes, e tens sempre onde tocar. Aqui em Portugal, não, tocas em Portugal, depois esperas para aí 2 anos até se esquecerem de ti para te poderem programar outra vez, para não dizerem que estiveste no ano anterior. Sim. Vais tocar outra vez e é um mercado. Ou seja, não digo que é pequeno, mas é limitado. E nós temos uma língua, eu acho que podíamos estar a tocar também em Espanha. E não está a acontecer tanto, acho que era.
0: A propósito da língua, uma das curiosidades deste teu disco é que tens um tema que é cantado em mirandês, não é?
1: Sim.
0: É pela musicalidade ou é mesmo, digamos, uma proclamação da importância da língua?
1: Foi um desafio no início, foi daquelas coisas, olha, é uma língua que me fascina. Eu adoro os Galandum Galandaina, também os Gaiteiros de Lisboa também fizeram uma versão da romance e eu achei, tomei aquilo como desafio. Se eu trazes mãos, também tenho que me desafiar a cantar a língua.
2: Mas não é a tua língua, não é a língua materna?
1: Não, não, pois, não, okay. Não. Aliás, só à volta de 2000 pessoas falam a língua, mesmo está em extinção e portanto é até algo que
0: é para preservar.
1: Para preservar e requer alguma emergência dos artistas de falarem dela e tornar, porque é uma cultura que também a língua é uma cultura. E depois tem uma particularidade que depois tive uma epifania e percebi, realmente é uma língua que os espanhóis percebem, é uma língua que os portugueses percebem, é uma língua que poderia unir a Ibéria nesse sentido. Quando pensamos em união até pode ser útil nesse aspecto.
0: Uma das perguntas que eu faço sempre aos convidados é o que é que tens estado a escutar ultimamente. Quem é que quer começar?
2: Posso começar eu? Bem, eu tenho estado aqui na cidade por causa do lançamento do caderno Memórias Coloniais em versão gráfica. Eu tenho estado aqui na cidade a semana que passou e só me vou embora hoje, na verdade, depois de sair daqui. Então o que eu tenho estado a escutar são os ruídos das ambulâncias, o tinoni das ambulâncias, os miúdos na escola em frente à minha casa a gritar, porque eles gritam desesperadamente, os carros lá embaixo na Estrada Nacional. Eu vivo muito perto do Centro-Sul, mas fica logo ali aquilo que foi a Estrada Nacional 10. Os carros, o barulho dos carros. Tenho estado a ouvir barulhos da cidade. Gritos.
0: E agora que vives no Alentejo e que regressas, isso ainda te...
2: Nota-se mais. Porque eu estou habituada a um silêncio que na cidade não existe. Mas por outro lado também estou habituada a uma cultura que no campo não tenho.
0: Sim, tu és cronista do Expresso. Todas as semanas sentas-te a escrever uma crónica. Como é que procuras o tema?
2: Eu comprometi-me a escrever sobre assuntos atuais, escrever e a pensar sobre assuntos atuais. E é isso que eu tento fazer todas as semanas. Às vezes desvio ali um bocadinho, mas às vezes aquilo vai mais para o literário, mas é isso que eu quero fazer. Normalmente escolho um tema. O tema que eu estou a pensar, em que eu estou a pensar escrever esta semana, é o 11 de setembro. Enquanto espetáculo performativo, o que vai dar vai dar tareia para mim. Sim. A sério. E normalmente a minha motivação é: ok, não está a apetecer muito escrever, mas tu tens que escrever, a senhora professora encomendou esta redação e tu vais ter que fazer a redação para a senhora professora.
0: E essa pressão é importante para ti, é boa para ti?
2: É. Por acaso estive a ler um conto da Helena Ferrante, porque Helena Ferrante, uma crónica da Helena Ferrante. Helena Ferrante escreveu para o The Guardian durante um ano crónicas também. E uma das crónicas nas quais ela estão publicadas, A Invenção do Acaso, ou não sei se é assim o título. Numa das crónicas ela diz: comecei isto com medo, sem saber se ia conseguir, como é que eu ia conseguir manter uma crónica por semana. É difícil. Porque quando eu entrego a crónica à quarta-feira, tenho logo que começar a pensar na crónica seguinte, repara. Hoje é terça-feira, tenho que entregar amanhã, eu ainda não escrevi, mas vou já para casa escrever. E pronto, tenho muito traquejo e escrevo depressa e desembrulho-me, é o que me vale. E tenho confiança em mim e penso: oh, mas Isabel, por amor de Deus, já há quanto tempo é que tu escreves coisas? Mas gosto do desafio, gosto de ser lida por outro público. Gosto de ser lida por outro público.
0: E vais agora reunir essas crónicas?
2: Pois, e vou livro. Agora. Já entreguei. São os dois primeiros anos de. Porque eu acho que correspondeu a um desafio muito grande para mim, sabes? Ter a disciplina todas as semanas de escrever uma crónica, ou de fazer um programa. Fazer um programa. É necessário ser disciplinado e rigoroso.
0: Então, esse livro, quando dizes eu entreguei, entregaste ao grande Zeferino de Coelho.
2: O grande
0: editor português.
2: Que já está
0: a caminho. Que tem publicado todos os livros desde o primeiro.
2: Sim, eu espero que continue a publicar todos os meus livros enquanto for possível.
0: Amy Carla, o que é que tens estado a escutar?
3: Olha, para mim é difícil dizer a escutar, porque acabei de lançar um disco. Então eu às vezes depois de álbuns não apetece escutar nada. Mas realmente escutei o último álbum da Margarida Campelo, que quero já dizer que vale a pena ouvir. E depois, tirando ouvir, porque eu não tenho ouvido mais nada, tenho andado a ler um livro, José Gil, O Medo de Existir, A Portugal e o Medo de Existir.
2: Muito bom.
3: Que está a fazer, assim, muito sentido na minha cabeça e, finalmente, muitas questões que eu me questionava, ele está-me a conseguir responder. E pronto, e acho que é assim das recomendações que eu posso dar.
0: Então, as recomendações que fazemos, é claro, esta versão do Caderno de Memórias Coloniais, desta vez uma versão em banda desenhada, novela gráfica, escrita pela Isabela Figueiredo e ilustrada ou desenhada pela Júlia Barata. É o livro que neste momento já está a circular, enquanto não chega o livro das crónicas da Isabela Figueiredo.
2: E deixa-me só dizer uma coisa, vamos entrar em digressão com esse livro. Este dia 17, que é quinta-feira, começamos em Évora e vamos fazer as livrarias do país todo com esse livro para apresentar. A Caminho é muito boa nisto. Quando é para promover um livro, ela sabe levar-nos aos sítios.
0: Portanto, tu e a Júlia Barata vão andar.
2: As duas vamos andar por aí.
0: E vão conversando com os leitores.
2: Sim.
0: Como tu gostas.
2: Sim, como eu gosto.
0: De fazer. Como habitualmente, as sugestões da atividade do âmbito cultural do El Corte Inglês. Em outubro vai continuar uma viagem musical pelo século XIX, pelo Jorge Moiano, uma viagem pela música dita erudita, clássica, do século XIX, que tem sessões de 6 de outubro, 16 de outubro, às 18h30, no âmbito cultural do El Corte Inglês, em Lisboa. Também ainda as sessões da Cidade ao Balcão, como o Comércio Desenhou o Mundo em Lisboa, pela Catarina Carvalho. Enfim, a atividade é intensa, é consultarem o programa. Também em Gaia, recomendação muito especial para uma sessão no dia 16 de outubro, pelas 18h30, O Norte das Palavras, com Carlos T., Rui David e Isaac Ferreira. As palavras do Carlos T., aqui musicadas e ditas pelo Rui David e o Isaac Ferreira. São estas as sugestões do âmbito cultural do El Corte Inglês. Fica também a recomendação para podermos ouvir o disco da Catarina Miranda, ou seja, o disco da Amy Curl, que saiu mesmo agora, ou que está nas plataformas que não o Spotify, mas também em formato disco, não é? Que se chama então Pastoral 2.0. E dessa Pastoral 2.0 vamos terminar ouvindo um tema que é uma recriação de uma bela canção do Fausto, que é Lembra-me um Sonho Lindo, não é? Como é que escolheste este tema?
2: Lindíssimo.
3: Bem, só a primeira explicação, que é muito bonito, já, já bastava, mas realmente eu gosto muito de fazer assim umas brincadeiras. Aliás, esta música surgiu porque eu estava a tentar tocar a música. E estava a tentar tocar a música ao meu tom. Portanto, eu tive que transpor na guitarra e deu-me muito prazer retirar, recriar a música. E quando a fiz, decidi gravar. Depois é que descobri toda a história, que é um álbum dedicado a Fernão Mendes Pinto, que é a chegada dele.
0: Não sabias nessa altura ouvias a música?
3: É isso. Por isso é que eu até gosto de fazer versões, porque vou mais a fundo à história e faço ali.
0: Então é desta maneira que vamos terminar. Como habitualmente, a sonoplastia do João Félix Pereira, do José Guerreiro, do Alexandre Lima e do Abel Paiva. O vídeo é da Ana António. A Escuta do Mundo continua nos horários habituais e sempre em podcast. Obrigado, Isabela Figueiredo.
2: Obrigada.
0: Obrigado, Amy Curl. Ficamos então com Lembra-me um Sonho Lindo, Fausto Bordal Dias, na versão Amy Curl.
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0: 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A esta hora, vamos aos negócios em português, edição de fim de semana de Ana Maria Ramos.
1: Em semana de assinalar mais um Dia Mundial da Música, três propostas saltam para o Orçamento do Estado de 2027. Estímulo à indústria musical portuguesa. A primeira prevê que as famílias possam deduzir no IRS 20% das despesas com subscrições de streaming musical, excluindo o IVA, até ao limite de 100 euros. A segunda é dirigida às empresas que licenciam direitos de autor e também direitos conexos para a utilização de obras para que estas possam ser consideradas despesas dedutíveis para efeitos de IRC, cerca de 120% dos custos suportados por esse licenciamento. A terceira e última proposta é o pedido de uniformização do tratamento em IVA das comissões das entidades de gestão coletiva para evitar interpretações fiscais diferentes aplicadas a entidades com a mesma natureza que espalham desigualdades e dificultam a criação de balcões conjuntos de licenciamento. O compasso de espera vai ser mesmo só até à aprovação do Orçamento do Estado para o próximo ano no Parlamento. Depois, se não houver respostas, a Associação Representativa do Setor admite recorrer aos tribunais contra o Estado português por falta de equidade no tratamento com esta área de atividade, que também contribui para a economia portuguesa e tem vindo a crescer. Ainda longe de recuperar do trambolhão do início do século, este é o mote da conversa com Miguel Carretas, o diretor da Audiogest, já com dados relativos ao primeiro semestre do ano.
2: A comparação com os dados semestre a semestre, ou seja, primeiro semestre de 26, este último, que nós temos aqui avaliados, com o primeiro semestre de 25, o crescimento é ainda mais significativo do que a comparação de 20, portanto, do ano de 24 para o ano de 25. Portanto, houve uma aceleração, vamos chamar-lhe assim, do crescimento de algumas componentes. E houve também o sublinhar a importância do streaming por subscrição, a valorização do streaming por subscrição face ao streaming suportado por anúncios. Portanto, todos esses aspectos saem ainda mais sublinhados e mais, digamos, reforçados dos últimos números que temos disponíveis. Ou seja, as receitas da música gravada em Portugal cresceram ao todo 14% em termos de receitas totais. Mais uma vez, com um crescimento muito acentuado do streaming, portanto já tinha vindo a ser acentuado, continua a ser a grande fatia do mercado e, além do mais, continua a ser o principal motor do crescimento. E, curiosamente, o mercado físico também, mais uma vez, continua a crescer. E, portanto, nós temos aqui um crescimento, quer no físico, quer no digital. Aquilo que depois também é, enfim, particularmente interessante de notar, é que se nós formos verificar o detalhe do streaming, que é de facto a maior fatia do mercado hoje, verificamos o seguinte: o streaming por subscrição teve um crescimento de 28%, ao passo que o streaming suportado por anúncios e os videostreams decresceram 1%, ou seja, ficaram praticamente idênticos. O que é que isto significa depois em termos de peso entre o volume de streams e o valor gerado? Dá-se aqui um fenómeno muito interessante. É que se nós olharmos para o volume de consumo, apenas 28% é streaming por subscrição e 72%
3: é streaming suportado por publicidade. Mas as receitas são exatamente invertidas. Ou seja, 28% do consumo de streaming, que é o streaming por subscrição, geram 72% das receitas. Ao passo que 72% do volume de consumo, que é o streaming suportado por anúncios, gera apenas 28% das receitas. Portanto, é exatamente o valor inverso. O que é que isto significa? Isto significa que, mais uma vez, se acentua aquilo que a Audiogest tem vindo a dizer. É essencial que Portugal, que tem uma fraquíssima taxa de penetração do streaming por subscrição face à população, ou seja, comparado com a média europeia, são poucos os portugueses que pagam pelo streaming musical, é muito importante incentivar a transição e a penetração no mercado dos serviços de streaming por subscrição. Porque, mais uma vez, se verifica que cada streaming suportado por assinaturas, cada streaming pago, equivale a 5 streamings em serviços não pagos suportados por anúncios. E, portanto, a transição de um modelo para outro modelo, aumentar o número de portugueses que subscrevem serviços de música pagos por assinatura, é essencial para incrementar o mercado da música gravada em Portugal.
1: Então, mas como migrar, digamos, quem ouve música de um lado para o outro, entre a subscrição e o anúncio? Como é que se faz?
3: Por cada cliente que transita de um serviço suportado por anúncios para um serviço por subscrição, esse cliente passa a remunerar 5 vezes mais a produtores e artistas do que quando está no serviço suportado por anúncios. E como é que isto se faz? Isto se faz através de políticas públicas e, nomeadamente, de incentivos fiscais à subscrição de serviços digitais de música pagos pelo consumidor.
1: Daí as exigências que a Audiogest faz para serem acauteladas no orçamento do Estado? São medidas que pecam por tardias?
3: Não, assim, tarda, não era importante hoje. Tarda, há 3 exigências que nós vimos fazendo em termos de política fiscal. Primeira, tarda um incentivo fiscal à subscrição de serviços musicais de streaming. E tarda porquê? Porque é evidente que é muito importante que Portugal se aproxime da média europeia na taxa de penetração destes serviços face à população. Estes serviços remuneram 5 vezes mais, os serviços de subscrição de streaming remuneram 5 vezes mais do que os serviços suportados por anúncios, e esta transição é essencial para que o mercado possa crescer. Crescer porque, enfim, o negócio digital é um negócio de grande volume e, enquanto o negócio assentar essencialmente em Portugal em serviços suportados por anúncios e não serviços por subscrição, nós estamos a remunerar apenas 1/5 daquilo que podíamos estar a remunerar. Depois, porque este incentivo fiscal, como a Audiogest já demonstrou no passado e continua a demonstrar, é um incentivo que traz um resultado final positivo para o Estado, mesmo em termos fiscais. E depois, porque eu continuo a não conseguir perceber porque é que o Sr. Ministro das Finanças, quando era deputado na oposição, foi o primeiro subscritor dessa proposta, uma proposta de alteração a um orçamento então apresentado pelo Partido Socialista, e enquanto o Ministro das Finanças se recusa a incluir esta medida no orçamento que ele próprio é responsável por apresentar. Não consigo perceber o que é que mudou e, de facto, não mudou nada, a não ser a posição relativa dos partidos.
1: E há mais medidas fiscais possíveis para esse estímulo ao setor?
3: Em relação a mais 2 questões fiscais, se quiser. Uma questão tem que ver com... há uma inaceitável disparidade de tratamento fiscal entre os direitos de propriedade industrial, portanto, marcas, patentes, e mesmo os direitos de autor sobre programas de computador, da generalidade dos direitos de autores e conexos, nomeadamente do setor cultural. Os primeiros têm incentivos fiscais ao licenciamento e os segundos não têm. E aquilo que a Audiogest está a fazer em conjunto com a Aresp, portanto a associação que representem Portugal, hotelaria, restauração e similares, é exigirem do governo um tratamento fiscal em sede de IRC que privilegie os custos com o licenciamento de direitos de autor e direitos conexos.
1: O que é que isso significa na realidade?
3: Por exemplo, uma majoração nos custos que um café, um restaurante, um hotel, um bar, uma discoteca pagam de direitos de autor à sociedade de autores e direitos conexos à audiogesta. Essa majoração é um ato da mais elementar justiça fiscal para que sejam tratados de forma igual direitos que têm um tratamento constitucional idêntico, se não mesmo, enfim, já para não falar no facto do direito de autor, de facto ter um tratamento constitucional, digamos, mais relevante do que os próprios direitos de propriedade industrial. Portanto, não faz sentido nenhum que direitos da mesma espécie, da mesma natureza e que têm idênticos contributos para a economia criativa tenham tratamento fiscal diferente. Por último, uma outra questão que temos vindo a chamar a atenção há muitos anos e que de facto é inaceitável, como é que o Estado e como é que os sucessivos governos permitem que esta situação se mantenha, tem que ver com um tratamento fiscal diferente dos custos das entidades de gestão. Por razões que se prendem com uma errónea política da autoridade tributária, que foi dizendo coisas diferentes sobre situações absolutamente idênticas, os custos suportados por umas entidades de gestão têm um tratamento fiscal completamente diferente dos custos suportados por outras. Ou seja, a administração fiscal disse a algumas entidades de gestão que a comissão de gestão dessas entidades não estava sujeita à IVA e disse a outras que estavam. Isto é absolutamente inaceitável. Isto é de uma iniquidade quebrada aos dados por outras. Ou seja, a administração fiscal disse a algumas entidades de gestão que a comissão de gestão dessas entidades não estava sujeita à IVA e disse a outras que estavam. Isto é

0: comportamento errôneo e errante que a administração fiscal tem feito das comissões de gestão de umas e das entidades de gestão é absolutamente incomportável, é injusto e, muito francamente, nós não temos outra, ou não teremos provavelmente outra solução, porque eu também, nesta matéria, eu não espero que o orçamento fiscal nos traga novidades, lamento, mas já são muitos anos a exigirmos o mesmo, porque isto é uma questão de exigência. Nós temos o direito de exigir ter um tratamento igual à das outras entidades de gestão. Esta nossa pretensão é ignorada. Ora, esta nossa pretensão é uma pretensão também de legalidade. E, portanto, nós teremos necessariamente, mais tarde ou mais cedo, avançar com medidas legais contra o Estado português, porque não podemos ser tratados de uma forma diferente de outras entidades.
1: Quer dizer que ponderam ou não avançar com uma queixa-crime contra o Estado português, ou neste caso, contra o Governo?
0: Nós vamos aguardar pelo desfecho final do Orçamento de Estado e da Lei do Orçamento de Estado para 2027. Se até lá o Estado não corrigir esta assimetria de posições, seja pela via legislativa, seja uniformizando posições divergentes do Fisco, porque a questão é, com a mesma norma, o Fisco tem posições diferentes, se até lá isso não for corrigido, pois claro que teremos que socorrer-nos dos meios legais e desse ponto de vista, eu não vou dizer que a ação já está a ser redigida, mas nós sabemos exatamente aquilo que podemos fazer e aquilo que vamos fazer. Isto não é uma questão de política, é uma questão de justiça e de legalidade.
1: Mas em relação a esta indústria, Portugal é muito diferente ao que se está a passar noutros países da Europa?
2: Fazendo curta uma história longa, quando eu cheguei a esta indústria, em 2002, o mercado nacional de música, aí exclusivamente físico, valia qualquer coisa como 115 milhões. A minha valia de 120, penso que foi o máximo. Durante, enfim, desde o máximo histórico. O que acontece é que entre, enfim, desde o início do século até 2014, 2015, foram uma década e meia duríssima para a indústria da música, onde a indústria da música foi perdendo e perdendo e perdendo valor. A música do mercado de vendas em Portugal, em 2014, salvo erro, atingiu o mínimo histórico de sempre com 14 milhões. Portanto, não sei se recorda o número inicial, 115 milhões passamos para 14 milhões. O que tem acontecido desde aí é que em Portugal nós temos vindo sucessivamente a recuperar terreno. Ou seja, foi possível em Portugal e na Europa e no mundo, foi possível à indústria da música começar a dar a volta. E portanto, nós hoje estamos, de facto, numa trajetória de crescimento. Portugal, porque também caiu mais que os outros países, está a crescer numa velocidade superior à média europeia, mas ainda assim nós temos alguns sinais que nos devem continuar a preocupar. Isto porquê? Eu vou-lhe dar um exemplo de uma comparação com qualquer coisa aqui bem próximo, que é Espanha. Espanha tinha, antes desta crise, portanto, no virar do século, um mercado que era 6 vezes maior que o nosso. Enfim, um mercado 6 vezes maior que o nosso é, em princípio, aquilo que a Espanha é, 5 a 6 vezes maior que Portugal. E, portanto, enfim, era uma proporção razoável. O que é que acontece? Ambos fomos ao fundo, Portugal e Espanha, mas Espanha recuperou muito mais depressa que Portugal. E essa é que é a questão. E hoje, ou seja, olhando para números do ano passado, Espanha tinha um mercado, tem ainda, 12 vezes maior que Portugal. Ou seja, o que é que eu quero dizer com isto? É evidente que nos deve deixar a todos muito satisfeitos a capacidade de resiliência que a indústria da música demonstrou e a indústria nacional de música demonstrou, a capacidade de resistir a uma erosão tão grande das receitas. Repare que, enfim, as receitas ficaram praticamente pouco menos de 15% das receitas que tinha anteriormente. Neste momento estamos numa escala, estamos num percurso ascendente, mas ainda assim nós não estamos a ser capazes de chegar próximo sequer de valores que tínhamos no virar do século. E provavelmente não, nunca chegaremos aí, a questão não está aí, a questão está na comparação com os outros mercados. Portugal não está a ter, ou não teve durante muito tempo, a recuperação que devia. E portanto, quando nós hoje crescemos acima da média europeia, ainda bem que o fazemos, porque estamos de facto atrasados em relação à média europeia.
1: Então, significa que esse último crescimento representa muito pouco, é isso?
2: Não, os 8% que nós temos de crescimento significam que nós atingimos um mercado no ano passado de vendas de cerca de 46 milhões de euros e um mercado total que ronda aos 74 milhões de euros, portanto, de vendas mais diretos.

0: é isto que acontece em Portugal, mas nós estamos ainda aquém, sobretudo quando olhamos vendas com vendas, não é? Temos de 115 para 46, nós estamos ainda aquém, bastante aquém, daquilo que são os valores históricos que o mercado tinha no virado do século. Porquê é que isto acontece? Entre outras razões, entre outros fatores, nós identificamos dois. A indústria da música em Portugal, no que se refere ao mercado interno, continua a ter uma taxa de conversão relativamente baixa de streaming suportado por anúncios para streaming por subscrição. E se nós olharmos para, de facto, até para este relatório europeu, nós chegamos à conclusão que Portugal está entre os países da Europa onde a taxa de penetração do streaming pago, do streaming musical pago, e não suportado por anúncios, está entre os 10% e 20%. Portanto, está entre os países com pior taxa de penetração do streaming pago. Isto não significa que os portugueses não tenham aderido massivamente ao digital. O streaming, música, é a principal forma de consumo. O grande problema é que nós estamos muito abaixo da média europeia naquilo que é a taxa de penetração dos serviços pagos face à população. Se nós olharmos para o relatório relativo à Europa, nós poderemos ver que a taxa de penetração dos serviços de subscrição face à população na Europa, em média, é baixa. Comparada com os Estados Unidos, por exemplo, são 54%, e com o Reino Unido, que são 47%, a União Europeia são só 27%. Mas Portugal está entre os países mais baixos desta média, ou seja, contribui negativamente para esta média, na medida em que a taxa de penetração dos serviços de subscrição em Portugal é entre 10% e 20%. Porquê é que eu acentuo tanto este fator? Porque os serviços de subscrição remuneram produtores e artistas e autores cerca de 5 vezes mais do que um serviço suportado por anúncios. Em média, o que é que eu quero dizer com isto? Quero dizer que, em média, se os dois estivermos a ouvir a mesma música num serviço suportado por anúncios e outro num serviço por subscrição, cada vez é preciso que a pessoa no serviço suportado por anúncios ouça 5 vezes para remunerar tanto como eu uma vez num serviço suportado por subscrição. Ou seja, o streaming paga 5 vezes mais, paga pelo consumidor, paga 5 vezes mais, remunera 5 vezes mais do que o streaming suportado por anúncios. E, portanto, esta conversão tem que ser feita e tem que ser acelerada. E é por isso que a Audiogest vem insistindo ao longo dos anos com a necessidade de criar políticas públicas, nomeadamente fiscais, que incentivem o consumo de música, que é um produto cultural como outro qualquer. E, portanto, é essencial para o nosso mercado interno apostar nestas políticas.
1: Como, por exemplo, quer especificar melhor que tipo de incentivo?
0: É muito simples. É possível criar um benefício fiscal em sede de IRS para as subscrições de serviços de streaming musicais e outros. Quer dizer, não tem que ficar só, enfim, limitado à música, não é? E isso é relativamente fácil de conseguir através dos mecanismos das deduções à coleta e dos abatimentos à coleta em sede IRS. Como, aliás, existem estes incentivos para uma série de outras atividades, e esses incentivos que não surgem por razões fiscais, surgem porque há uma série de outras, digamos, atividades, uma série de outros produtos, uma série de outros serviços que o Estado quer incentivar, e aquilo que faz precisamente é devolver uma parte desse valor em imposto que deixa de cobrar. Mas calma, deixa de cobrar aos particulares, porque aquilo que a Audiogest já demonstrou, e venho demonstrar ao longo de vários anos, cada vez que discuto o orçamento, é que de facto dar este incentivo corresponderia a um saldo fiscal positivo. Porquê? Porque se de facto o incentivo funcionasse, houvesse um crescimento efetivo, só em sede de IVA o Estado iria recuperar rapidamente o incentivo fiscal que estava a dar em sede IRS, ou seja, aquilo que estava a devolver às pessoas no IRS seria mais do que compensado porque o ganharia em sede de IVA. Além do mais, nós não nos cansamos de lembrar que a indústria da música, assim como todas as indústrias culturais e criativas, tem um elevadíssimo valor acrescentado, o que significa que o investimento, ou seja, um ganho no final da cadeia de valor, repercute-se por toda a cadeia de valor, e portanto toda a cadeia de valor vai ganhar mais, a capacidade de reinvestimento das indústrias culturais e criativas é muito grande. E, portanto, aquilo que isto significa é que isto teria que gerar um crescimento económico positivo e, logo, também receita fiscal ao longo de toda a cadeia de valor. E, portanto, nós já provámos, por A mais B, que um incentivo deste género, aquele que vimos solicitando há vários anos ao Estado, é um incentivo que até tem um efeito fiscal final positivo. Além disso, há outra coisa que o nosso mercado precisa. Nós precisamos de internacionalizar o nosso mercado, nós precisamos de exportar muito mais a nossa música.
1: Mas já vamos à internacionalização. Essa questão fiscal, voltaram a pedir este ano ao governo, já que estamos a entrar na altura do debate do Orçamento de Estado?
0: Estamos precisamente neste momento a preparar as nossas reivindicações. Vamos voltar a pedir. Não tenho esperanças. Até devo dizer mais. Devo dizer porque é que não tenho esperanças. Sendo claro, o atual Ministro das Finanças era deputado na Assembleia da República, da bancada do PSD, como é evidente, precisamente no primeiro ano em que nós sugerimos esta alteração. Sabe que o PSD propôs essa alteração ao orçamento? O PSD propôs este incentivo, nos exatos termos em que nós o tínhamos proposto. Sabe quem é o primeiro subscritor dessa proposta? É o atual Ministro das Finanças. Sabe o que é que o atual Ministro das Finanças diz sobre esta proposta desde que é Ministro das Finanças? Não diz absolutamente nada e não a incorpora no orçamento.
1: E têm sido feitas as propostas, ou seja, têm insistido com esse pacote.
0: Todos os anos, claro, claro, todos os anos. E todos os anos nós fazemos a mesma demonstração. O Estado não perde, ganha. Vamos lá ver. Primeiro, quando a economia ganha, o Estado ganha. Mas a questão é que aqui o Estado ganha e ganha diretamente em receita fiscal. As contas estão feitas e as contas foram verificadas, quer por fiscalistas, quer por auditores fiscais.
1: Então, porque é que não avança, no seu entender?
0: Tem que perguntar ao Senhor Ministro das Finanças. E tem que lhe perguntar porque é que uma medida era boa quando o orçamento era do PS e é péssima quando o orçamento é dele. É isto que estamos a falar. Eu não posso imputar responsabilidades aos responsáveis pela área da cultura, porque alguns deles sei que até, enfim, tentaram defender esta medida. Agora, o que eu não consigo compreender é porque é que uma medida é não só aceitável, como boa, como até objeto de uma proposta, como até objeto da sua subscrição, pelo o primeiro subscritor desta proposta de alteração é o atual Ministro das Finanças. Eu não consigo perceber porque é que a medida é boa. Ou, por outra, consigo. É por mais razões. Porque é que a medida é boa quando o orçamento é do outro partido e porque é que é má quando tem que preparar o orçamento.
1: Interpreta isso como um mero jogo político?
0: Eu não tenho que fazer interpretações. Eu apresento factos. As ações e as omissões ficam com quem as tem. Porque é que mudou de ideias? Não sei. Eu não vou tentar adivinhar. Agora, a circunstância, de facto, é exatamente a mesma. As contas não mudaram. Portugal continua a ter esta necessidade. Porque é que depois entendeu que afinal não era boa ideia? Não sei. Se calhar é fácil propor coisas quando se está na oposição e depois é mais complicado, enfim, aplicá-las quando se está no governo. Mas se de facto o Senhor Ministro das Finanças estava convicto, e espero que estivesse, até porque nós apresentámos, como lhe digo, toda esta demonstração que demonstrava que o Estado não perdia e ganharia valor, não é? Todos os ministros das Finanças estava, atual Ministro das Finanças, então deputado, estava convencido disso, não percebo porque é que agora deixou de estar, mas isso terá que ser ele a explicar.
1: Nunca lhe pediu essa explicação ou essa resposta?
0: Nós tentámos várias vezes e tentámos várias vezes contactar o. Repara, eu não tenho o número de telefone do Senhor Ministro das Finanças. Podia ter, não tenho. E, portanto, nós dirigimos ao gabinete e demonstramos isso tudo e dizemos: olha, o senhor já propôs. O que é facto é que nós simplesmente não temos resposta.
1: Mas volto a formular a pergunta. Avançam com essa proposta ou no pacote que estão a preparar existem outras propostas?
0: Há outras propostas. Há outras propostas. Em sede fiscal, pois há coisas que não têm impacto fiscal, têm que ver com investimentos do Estado. Em sede fiscal, há mais outra proposta que, enfim, numa antecipação, é uma proposta que nós estamos a discuti-la com as associações que representam também os setores da hotelaria e restauração. A questão é a seguinte: há incentivos fiscais em sede de IRC ao licenciamento de direitos de propriedade industrial, marcas, patentes, etc. Há até incentivos fiscais ao licenciamento de direitos de autor de programas de computador. Não há incentivos fiscais ao licenciamento de direitos de autor. Ora, isto não faz qualquer sentido, porque nós estamos a falar de direitos que, no mínimo, têm a mesma proteção constitucional e têm a mesma suscetibilidade, até maior no caso dos direitos de autor. Já agora, porque não depende de tecnologia, de contribuir para a economia nacional de sobremaneira. Ora bem, aquilo que nós também defendemos é que deve haver um incentivo fiscal e deve haver uma majoração em sede IRC, agora, para as empresas do valor das licenças que pagam de direitos para utilizar música, por exemplo, num restaurante, num hotel, num bar. Não há razão para que os licenciamentos de propriedade industrial tenham vantagens fiscais, porque interessa incentivar a economia do conhecimento e da cultura, mas que, por outro lado, o direito de autor seja o parente pobre do sistema. E, portanto, também aí nós vamos voltar a insistir com esse pedido.
1: Há pouco queria falar de internacionalização. Significa que há poucos incentivos na área da música?
0: Dizer que há poucos significava dizer que havia algo. Para o mercado da música gravada em si mesmo e dirigir à internacionalização da música gravada, nomeadamente no meio digital, não há incentivos. Não há uma política articulada. Eu não estou com isto a dizer que não possa haver pontualmente um outro projeto que é apoiado pela DG Artes, mas tipicamente de caráter não lucrativo, que é apoiado pela DG Artes e que tem também alguma vertente de internacionalização do mercado de gravação. Eu não posso jurar que não há, nos projetos que eles aprovam, num deles ou no outro, que também possam ter esta vertente. Agora, isto não é um apoio estruturado à internacionalização do mercado de edição musical, nem de longe, nem de perto. E isso não existe. Existe para o cinema, existem, aliás, políticas europeias para o cinema, que Portugal replica e bem. Nós, ao contrário do cinema, o nosso centro de preocupações, o cerne das nossas preocupações não está na produção. A produção musical não é essencialmente aquilo que precisa de apoios, está na distribuição e na internacionalização do mercado. E porquê é que a internacionalização do mercado é tão importante para nós? Porque no mercado digital a quantidade e o volume é absolutamente determinante. E um mercado que se limita aos 10 milhões, cerca de 10 milhões de residentes portugueses, é um mercado que terá sempre constrangimentos ao crescimento. Nós estamos a crescer ainda bem, e mais uma vez, nós estamos a crescer sobretudo porque houve esta transição no ano de 25, que estamos a subir acima da média europeia, como estamos muito abaixo, isto são fenómenos do mercado interno, como estamos muito abaixo na penetração dos serviços de cinema por subscrição, cada vez que os subimos. Aquilo que nós dizemos é verdade, ou seja, o streaming por subscrição de facto aumenta em muito o volume do mercado, nós não estamos a aumentar, não precisamos de aumentar muito o volume de subscrições para que ele tenha um impacto muito grande no valor do mercado, tem-se pela tal proporção de 5 para 1 entre 5, são necessários 5 streams suportados por anúncio para compensar um stream por subscrição. Mas nós não estamos a conseguir ainda assim alargar o nosso mercado, porque o nosso mercado só pode ser alargado por três vias. Ou aumentamos a taxa de natalidade, ou aumentamos em muito o número de residentes através de políticas de imigração que, olha, não estão propriamente, enfim, não é uma opção que esteja neste momento em cima da mesa, pelo contrário, ou então nós aumentamos com um impacto muito positivo para a nossa economia o volume através da capacidade de exportarmos, ou seja, de pôr pessoas de outros territórios a ouvir a nossa música, e a nossa música, como é óbvio, tem uma capacidade de exportação que está ainda por explorar. E o que nós temos vindo a defender é que tem que haver políticas públicas que incentivem a exportação de música. Portugal, aliás, salvo erro neste momento a par de Malta, se não estou em erro, o único país da União Europeia que não tem um gabinete de exportação financiado pelo Estado. Eu não digo sequer gerido pelo Estado, normalmente não é gerido pelo Estado, é gerido por associações do setor, os gestos, os autores, os artistas, etc., dos vários países. Portugal é o único país que não a tem. Isto tem que nos fazer pensar. Países que têm já uma tradição exportadora por natureza muito maior que a nossa continuam a incentivar a exportação de música. Espanha, aliás, tem incentivos a dois níveis. Porque tem um incentivo ao nível, digamos, de Espanha e depois tem incentivos ao nível da exportação das músicas por parte dos vários governos regionais. E atenção que o mercado espanhol é um mercado fortemente exportador, ao contrário do mercado português, que nunca conseguiu ter taxas de penetração significativas na América Latina portuguesa, o mesmo é dizer no Brasil. Ao contrário de Espanha, que consegue, em todo o resto da América Latina, aquela que fala espanhol.
1: Essa proposta também é feita, é a bandeira da Audiogesto, não é?
0: Essa proposta é feita, essa proposta não tem só que ver com o orçamento, essa proposta é uma proposta que tem que ver com toda uma forma, toda uma estrutura. A senhora Ministra da Cultura, é importante dizer isto, anunciou, ainda salvo erro no primeiro trimestre do ano, medidas de incentivo à exportação da cultura nacional que vão no sentido certo a nosso ver, ou seja, chamando a atenção para que os produtos culturais são, sem dúvida, cultura, e portanto tem uma alteridade social importantíssima, são afirmação internacional de Portugal, mas também são exportação e economia, e contribuem para o crescimento económico. E portanto, do ponto de vista da visão, nós não temos nenhuma crítica a fazer à estratégia da Senhora Ministra da Cultura, isto é muito importante também dizê-lo. Do ponto de vista daquilo que são depois os recursos que foram anunciados, já disponibilizado, que é cerca de 1 milhão de euros, e nós não percebemos muito bem, mas queremos que para todos os setores culturais, eles são obviamente muito limitados. Mas a Audiogest também, muito brevemente, irá anunciar o seu contributo, que é um contributo da própria indústria da música, para incentivar a exportação de música nacional. Mas aí vamos ter que esperar pouco tempo, mas vamos ter que esperar para esse anúncio.
1: Antes desse anúncio, significa que na exportação e também de uma forma geral estão a crescer, mas ainda assim de uma forma modesta e longe do potencial, é isso?
0: Tínhamos e da potencialidade que temos. O problema é que o mercado está a atingir um grau de maturidade tal que este crescimento não se vai manter eternamente. E, portanto, ou nós começamos cedo e não depois de começarmos a estagnar, porque a preparação tem que ser feita precisamente quando estamos a crescer e continuar a alavancar este crescimento. Atenção que a indústria da música, e devo dizer isto, existirá sempre formas culturais que não subsistem num contexto de mercado e que o Estado terá que continuar a apoiá-las para que existam. Não é aí que nós estamos. Quando nós falamos do apoio à indústria de edição musical, nós estamos a falar de apoiar uma indústria. Nós estamos a falar de apoiar um mercado. Uma indústria que quer continuar a ser ela, a investir o seu capital e a assumir os seus riscos. As indústrias culturais são negócios extraordinariamente arriscados. Nós nunca sabemos o que é que funciona. Isto é que é verdade, sobretudo na música. Agora, quando nós conversamos com o Estado sobre isto, e quando conversamos com os vários governos, aquilo que nós dizemos é, assim como muitas outras indústrias nacionais tiveram e têm apoios estruturais para que consigam continuar a crescer e a exportar, faz todo o sentido que a indústria da música também tem. Nós também somos economia. E esta percepção das indústrias culturais que falta, nós percebemos que ela já existe neste momento, no discurso da Senhora Ministra da Cultura. Mas aquilo que depois é rapidamente contraditado pelas verbas que são, a escassez das verbas que são disponibilizadas para, nomeadamente, para este programa de internacionalização que referi, e pela esta incapacidade de aplicar verdadeiramente mecanismos de incentivo fiscal que fazem todo o sentido e que o Estado ainda por cima não perde valor nem dinheiro.
1: E antes de terminarmos, temos que falar de inteligência artificial. Também é um desafio a vários níveis, não é? A ter em conta, neste momento, o que é que pesa mais para a indústria musical na análise desses níveis de interferência, digamos.
0: Isso é toda uma outra história. A muitos níveis de análise, a inteligência artificial é. Bom, como é que eu hei de começar? A inteligência artificial, enquanto ferramenta, é uma oportunidade para quem faz e cria música, enquanto um auxílio ao processo criativo. O que se discute são os riscos e os perigos da inteligência artificial generativa, ou seja, a inteligência artificial em que o processo criativo humano é substituído por máquinas. E aí nós temos que analisar vários fatores. Primeiro fator, a gênese, ou seja, aquilo que os sistemas que criam a inteligência artificial utilizaram para treinar as máquinas para depois, enfim, que as máquinas possam, eu não vou dizer criar, mas vou dizer produzir, ter como output aquilo que parece ser um resultado novo criado pela máquina. E o primeiro problema está aí. É que os conteúdos que foram utilizados para isso são conteúdos protegidos, que não foram remunerados e têm que ser remunerados. E mais do que remunerados, têm que ser autorizados, caso a caso, pelos próprios titulares. Esta é que é a questão. Isto não é uma questão só de remuneração. Isto é uma questão de quem fez a música, e quem fez a música, quem é dono da música, os autores, os produtores e os artistas. Quando estamos a falar de música gravada, estamos a falar destes três titulares. Cada um deles tem que autorizar. E às vezes temos vários titulares de direito de autor, por exemplo, e vários artistas envolvidos, e às vezes até temos também divisão de direitos sobre os masters, lado para tudo. Mas os titulares têm que autorizar a utilização dos seus conteúdos protegidos para inteligência artificial. Este é o primeiro ponto, a autorização. O segundo ponto, como é óbvio, a autorização pressupõe uma remuneração. Mas pressupõe muito mais do que isso, pressupõe a possibilidade de eu autorizar para quê, em que contexto e até que ponto. E, portanto, essa capacidade de controlar, essa transparência que tem que haver sobre aquilo que está a ser usado, é importantíssimo. E depois, a questão muito importante que é o output da inteligência artificial generativa não são obras, não são criações humanas, não pode gerar direitos. O direito de autor incide sobre criações humanas. Qual é que é o problema que temos aqui com isto? O problema que temos aqui com isto é que as plataformas de distribuição, os DSPs que hoje distribuem massivo de streaming, que distribuem música, porque hoje a distribuição musical é essencialmente o streaming, em Portugal e no mundo, estão inundados de faixas de inteligência artificial. E essas faixas de inteligência artificial acabam por ser também elas artificialmente promovidas através de mecanismos de stream farm, que é isto, é eu no fundo emular. Há escutas de músicas que são feitas automaticamente por racks de telemóveis e de sistemas que estão ligados a supostamente que emulam consumidores a ouvirem músicas nestas plataformas. Ora, quanto mais ouvem, mais para cima vêm, mais aparecem nos algoritmos, mais consumo há. E o grande problema é que os artistas e os criadores de carne e osso e os produtores que investem na criação humana estão a competir porque o sistema é a divisão de receita. Se eu tenho 10%, e não são 10, são 40 ou 50 hoje, em algumas plataformas de inteligência artificial, conteúdos, não ainda de consumo, ainda bem, não é? Não em termos de volume de consumo. Mas se eu tiver 10% ou 20% de volume de consumo de inteligência artificial, o que está a acontecer é que esses 10 ou 20% de receita estão a ser desviados dos bolsos de quem de facto cria, de quem interpreta e de quem investe na criação humana. Para os bolsos de quem anda a fazer prontos e depois, ainda por cima, anda a promover de uma forma indevida, deturpando de facto aquilo que são as escolhas dos consumidores.
1: O tema dava outra conversa, não é? O nosso tempo chegou ao fim. Resta só lembrar que esta conversa fica disponível na página da rádio, no digital, em tsf.pt.
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1: Fim de semana marcado por um dos maiores eventos do mundo no que diz respeito às artes e aos espetáculos. Falo naturalmente dos Globos de Ouro da SIC. Não consegui assistir à gala, mas é por isso mesmo que me sinto capaz de falar sobre ela. Estamos em 2026. Falamos do que não sabemos, lemos, ouvimos. Ter estudado um assunto é muito século passado. Por falar nisso, os Globos de Ouro estão completamente ultrapassados. Quem é que quer receber um Globo de Ouro que ainda por cima é de pxisbeck? Por estes dias, se queremos premiar alguém, no mínimo devemos oferecer 30 litros de sem chumo 95 ao diesel. Já devia ser a gala dos 30 litros. A cerimónia realizou-se no sábado, mas o evento ainda continua. São 3 dias, pelo menos. Por exemplo, esta segunda-feira, os artistas encontram-se todos a devolver aqueles vestidos e fatos muito elegantes. Ai, não era o meu número, queria o reembolso. Numa ocasião, deu-se o caso muito embaraçoso de um artista ter ficado em pelota a meio do espetáculo. É que chegou ao fim o aluguer do smoking. Este ano, a vergonha ainda foi maior. Joana Marques recebeu um Globo de Ouro à distância e apareceu de fato de treino à distância. Bem vistas as coisas, recebe sempre tudo. Mas o país não tem assim tantas galas para premiar o trabalho dos artistas. Como é que se aparece como já nem em centros comerciais se admite? Com certeza que lá em Bruxelas, onde estava a comediante, há lojas de roupa para criança. Para a próxima vista, pelo menos um Baby Grow. Entretanto, os acessórios também são para devolver. Aquelas joias todas é só para mostrar. Se em Nova Iorque temos o Met Gala, por cá é o Met nas redes sociais. Met nas redes sociais e vai devolver na segunda. Seja como for, indumentárias é o menos. Assim que voltou a cometer um erro que pode pôr o país em sarilhos. O Prémio Mérito e Excelência volta a não ser entregue a Donald Trump. O presidente norte-americano só queria um Prémio Nobel porque achava que ficava mais perto do galardão máximo dos Globos de Ouro da SIC. E dizem-me assim, ah, mas nem sequer foi para a sua rede social queixar-se. Ainda não pediu à Rosa Mota para o enviar para a Casa Branca. É verdade, mas ainda mete mais medo este silêncio. Pela minha parte, creio que merecia. E estes eventos já deviam incluir política, porque nenhuma outra arte nos tem entretido tanto. Por exemplo, melhor atriz era logo Maria do Rosário Palma Trabalho em Pacote Laboral. Melhor ator, André Ventura em Tudo. Melhor filme, O Tanque e o Outro Lado, de Luís Neves. Personalidade do ano em entretenimento, Fernando Alexandre, o grande digitalizador. Neste caso, para premiar o esforço. Música, o Luís com o êxito Bónus e Alívios. Revelação em teatro, direto logo para o deputado do Chega, que encontrou o gabinete vandalizado. O Prémio Mérito e Excelência, não sendo entregue a Donald Trump, então devia ter ido parar a Jorge Jesus. Depois de meter Ronaldo no banco, o próximo jogo de Portugal já o deve ver na casa do artista.

Uma parte das nossas reservas petrolíferas estão em França, mas será que não conseguimos acondicionar nada? O país é pequeno, mas de repente parece um porta-luvas, o outro lado apreendido pela PJ. Tivemos de pedir ao empreiteiro que tinha ido lá fazer uns trabalhos. O petróleo, tivemos de pedir aos franceses. Ainda por cima, por razões de segurança, até deveria ter sido ao contrário. O outro lado com a acetona é que ia para os franceses e o petróleo ficava à guarda do empreiteiro, porque o crudo é estratégico. Grande dependência é esta. Se a crise se agravar e ficar tudo sem hidrocarbonetos, ligamos aos franceses e eles vão assim, quer petróleo? E desligam. Sei que às vezes parece que os franceses só têm automóveis para os voltarem de rodas para o ar em chamas quando se arreliam com alguma coisa, mas ocasionalmente também circulam com eles. Quem é que será que teve esta ideia? Ah, preciso que alguém me guarde esta reserva estratégica muito importante para a subsistência da nação na eventualidade de uma crise muito séria? Já sei, vou pedir aqui a este país que nos tentou invadir 3 vezes. Querem ver que temos o petróleo armazenado no Complexo Industriel Bonaparte? Quando ligarmos é para falar com o senhor não é Julio. Mal comparado, isto seria como pedir ao gangue dos Rolex para nos guardar os relógios. Eu quando precisar venho buscar, está bem? Claro que sim, esteja descansado, mano. Ou melhor, cavalheiro. Entretanto, Espanha também não seria uma opção válida. Neste caso, não necessariamente por razões de segurança. Apesar da nossa relação instável e de os espanhóis também terem ajudado os franceses naquilo das invasões, com uma isenção de portagens nas skits, vias sem custo para os invasores, o problema com Espanha é outro. É mais de competência. A ver pelo que nos fizeram um dia com a luz. Quando lá fôssemos buscar o petróleo, já tinham cambiado por acete de oliva e usado metade em calamares. Não pretendo amedrontar ninguém, até porque não estamos em condições de dormir com a luz acesa, mas recapitulemos. Em matéria de energia, a eletricidade está ligada a um país que às vezes oscila a potência e deixa a península às escuras. Isto deve ser uma conclusão mais nobre do que admitirem que ligaram as máquinas todas ao mesmo tempo. Quanto às reservas de petróleo, temos então uma parte num país que já desejou essa tal península que de vez em quando fica às escuras. Ou seja, se na pandemia aprendemos a fazer pão, agora é reabilitar os moinhos.

O senhor é um aldrabão, afirmou Hugo Soares há dias no Parlamento em relação a André Ventura. O impropério foi muito criticado, desde logo por baixar o nível do debate. Esta queixa resolve-se bem, porque é apenas uma questão de expectativa. Repare-se, continuamos a chamar debates, mas há muito que assistimos a rixas parlamentares. Num debate parlamentar, o senhor é um aldrabão, parece mal. Mas numa rixa, o senhor é um aldrabão até se torna elegante. Mais ainda quando é proferido com coragem ou com toda a franqueza e até se pede licença antes com aqueles deixe-me dizer-lhe. Era preciso recuar ao século XIX para assistir a uma altercação com tanta etiqueta. E assim, a apontar-se um defeito seria uma eventual generalização, porque o senhor é um aldrabão. É vago e potencialmente ofensivo para os aldrabões, que não são todos iguais, não aldrabam da mesma maneira, nem com as mesmas intenções. Acontece que também não se generalizou, porque o líder da bancada parlamentar do PSD teve a oportunidade de concretizar. Ora, o senhor é um aldrabão político e isso muda muito, porque qualificamos primeiro o senhor, depois o aldrabão. Não é um aldrabão qualquer, é um político. Da mesma forma, se formos enganados num táxi, estamos perante um aldrabão rodoviário, que no futebol até pode ser pela verdade desportiva. Só na estrada é que coisa. É muito importante adjetivar. Em geral, acrescentar político salva qualquer injúria, transformando-a num elogio. Se compararmos és um camelo com és um camelo político, em ambas as situações somos camelos, mas numa delas também somos políticos, o que é um orgulho para a família. No Natal fica tudo à espera do camelo político. Podemos discutir apenas se é preferível ser um aldrabão político ou um político aldrabão. Convencionou-se que a primeira parece suavizar mais o insulto, mas num caso é um aldrabão que é político, no outro é um político que é aldrabão. Isto pode ter relevância para efeitos de IRS e na atribuição de subsídios. Um aldrabão político não deveria receber, na minha opinião, ajudas de custo por residir fora de Lisboa. O político aldrabão, sim. Certo é que somar político pode salvar vidas. Numa discussão no trânsito, virei-me para o outro automobilista e disse assim: queres o quê? Quando vi o tamanho da besta que saiu do carro já com o gancho armado, acrescentei: queres o quê, político? Milagre! Em vez de uma sessão de pancadaria que acabava invariavelmente comigo fechado dentro da minha própria bagageira, estive a ouvir a besta a falar do futuro do país. O mesmo se passa com outra expressão em voga, que é a desonestidade intelectual. Ser desonesto é péssimo, mas intelectualmente desonesto é lisonjeiro. A desonestidade intelectual é uma desonestidade que vai no metro a ler e tem bilhetes para a ópera. Por isso nunca vi ninguém a passar-se. Intelectualmente desonesto é a tua mãe. Ou melhor, intelectualmente desonesto é a tua mãe política.

O Volta é um drama social de tal ordem que nem Cristiano Ronaldo resistiu. Resta agora saber quem é que recebe os 10 cêntimos. Se Ronaldo, se Jorge Jesus. Dá jeito a ambos, porque têm muitas despesas. Só o avião do atleta. O avião serve para voar, mas também para saber onde anda Ronaldo. E se ainda está na seleção. Pelo menos nós ficámos a saber que o capitão tinha abandonado a equipa. Através do Flight Radar, que já tinha um plano de voo para Copenhaga. Ainda se chegou a noticiar que tinha sido alcançado um acordo entre Jorge Jesus e Ronaldo, coisa para provocar uma queda no preço dos combustíveis que até a Ministra do Ambiente deixava de andar à boleia, mas de repente somos surpreendidos por este desfecho. E eu sei que foi tudo uma sucessão de mal-entendidos, porque estou aqui em Copenhaga com eles. Estamos a falar de pessoas já com alguma idade. A audição de Ronaldo nem é a mesma. No dia do jogo com a Noruega, Jorge Jesus mandou Ronaldo para o Banco de Portugal, mas era para o lugar de Álvaro Santos Pereira. Quando o viu junto dos suplentes, pensou que pronto, tinha optado por continuar na seleção. E com certeza no próximo jogo já entrava. Atenção que Jesus nunca mandou Ronaldo aquecer. Só comentou que um determinado lance era para esquecer. Ronaldo é que se levantou e foi ter com os colegas. Sobre a saída para o balneário sem dizer olá aos adeptos, mais uma vez, a partir dos 40 anos as coisas mudam. O atleta teve de ir à casa de banho. Reparem que já estava à espera do apito final junto à saída. Aquilo era aflição. Quando voltou, já não estava ninguém no estádio. Entretanto, na Suécia, não se devia ter ido para a Suécia. Foi parte desta confusão toda. A federação marcou um hotel esquecendo-se que tínhamos de o montar, porque aqui não há nada feito. Jogadores a precisar de descansar e ainda estiveram na bricolagem. Muitos só conseguiram dormir já de madrugada, quando estava combinado que era depois de ouvirem o Vitinha. E aqui chegamos à confusão no treino. De manhã, Jorge Jesus disse que iam fazer treino com bola. Um Ronaldo ainda estremunhado percebeu que era um treino com birra. Se repararmos, até foi bastante profissional. Certo é que as coisas, à conta disto tudo, começaram a ficar mais complicadas entre o capitão e o técnico. Na verdade, ontem foi a segunda vez que Ronaldo abandonou a seleção, porque já tinha tentado na véspera. A nossa sorte foi que se perdeu em Malmo, tendo sido levado até uma unidade de saúde por um casal que estava a passear a foca. Nisto metem-se a caminho, para ajudar nas negociações, o presidente da Federação e o secretário-geral das Nações Unidas, que queria ver se ajudava a resolver pelo menos um conflito no seu mandato. Pedro Proença ficou preso no aeroporto de Lisboa. Só sai de lá no Euro 2028. O engenheiro Guterres não percebe nada de futebol. Ainda fez pior. Entre as suas propostas para a paz na seleção, encontrávamos ideias como jogar com 12 ou pedir aos outros meninos para Ronaldo jogar na equipa deles. Só que entretanto os dois lá conseguem, sem ajuda de ninguém, conversar e resolver algumas questões. Parecia estar tudo ultrapassado e por isso ninguém contava com esta decisão de abandonar. Ronaldo diz que foi depois da conferência de imprensa do selecionador. Nós sabemos das dificuldades do treinador ao nível do português, mas caramba, nem o Camões abandonava um estágio da seleção por causa de uma conferência de imprensa de Jorge Jesus.

0: E já estamos aqui em Copenhaga, no Parken, para assistir ao confronto entre a Dinamarca e o que resta de Portugal depois das últimas horas.
1: Ah, vais assistir ao jogo no Parken? Nem entras no estádio?
0: O estádio chama-se Parken.
1: Ai, que engraçado. E como é que se chama o parque?
0: Stadion. Hoje regressamos aos relatos no dia seguinte. Se porventura viu o jogo ou está a par do resultado, por favor, não diga nada. Vamos ao 31 do que resta de Portugal, perdão, ao 11. Na baliza, Diogo Costa, que combinou com Jorge Jesus jogar 90 minutos mais 4. Oxalá o árbitro não dê mais descontos. João Cancelo também faz os 90, mas depois tem coisas combinadas. Ruben Dias pediu para sair ao intervalo. Renato Veiga, 90 mais 2. Nuno Mendes, 78 minutos e meio. Vitinha só joga até às 8, depois tem de ir deitar todas as crianças do mundo. Ruben Neves diz que está folgado, só tem coisas no sábado. Já Bruno Fernandes combinou jogar 66 minutos e 22 segundos, por superstição. Pedro Neto tem que sair a meio para receber uma encomenda, mas volta. Rafael Leão, a jogar com o número 7, está combinado os 30 minutos. E finalmente Gonçalo Ramos combinou 3 jogos. Depois de combinar com cada jogador quanto tempo jogavam, Jorge Jesus explicou que agora jogam o tempo que ele quiser, e se ele quiser nem jogam, só aquecem. E se ele achar que não é para aquecer, que é para arrefecer, então fazem gelo. Ah, ok. Tocam os hinos. O da Dinamarca tem uma corneta, mas isto é um país rico. Nós também estamos bem. Se soubéssemos que era com fanfarra, tínhamos trazido a banda da GNR para eles verem o que é bom. Começa a partida. Nos ecrãs do Parken está-se a ver o trajeto do avião de Ronaldo, porque há pessoas que só compraram bilhete para ver o ex-capitão. Jogo para já muito equilibrado, com ambas as equipas a golo. Golo do que resta de Portugal. João Cancelo marca o primeiro no Parken. O jogo já foi retomado. A Dinamarca não desiste, apesar de faltarem apenas 77 minutos para o final. Muito perigo agora, mas Portugal a defender bem. Gol, gol da Dinamarca. Livrem-se de tocar a corneta. O gol é bonito, mas foi sorte. O vento pega-lhe. Gol, gol do que resta de Portugal. Perguntem ao senhor se empresta a corneta, porque é gol do que resta de Portugal. Gonçalo Ramos repõe a vantagem. A nossa seleção está forte. Ninguém diria que tem atletas a fugir de noite. O próximo estágio será em Val dos Deus. Intervalo no Parque. Atenção que neste jogo não há pausas para hidratação, porque os ricos não perdem nada, nem sequer água. Os jogadores regressam ao relvado. Deixem ver se os nossos estão todos. Estão. O árbitro apita, segunda parte. O que resta de Portugal quer aumentar a vantagem. Golo. Golo da Dinamarca. Voltam a empatar. O indivíduo festeja como Ronaldo, está a pedir para ir aquecer. Partida retomada e o que resta de Portugal reage muito bem ao golo. Golo, golo do que resta de Portugal. Vitinha, mas praticamente não teve de se mexer. Foi uma tabela de Bruno Fernandes, parecia snooker. O que resta de Portugal, 3, Dinamarca 2. Cresce agora a Dinamarca. Minuto 80. Jorge Jesus já mexeu. Saíram 4 jogadores, mas desta vez não foi para sempre. Entraram outros 4. A Dinamarca também mexeu. Golo. Golo do que resta de Portugal. João Félix, 4-2, 87 minutos. E continuamos a pressionar. Diogo Costa está descansado na baliza ao telefone com Luís Montenegro, que ligou a todos durante o jogo. Final da partida. O árbitro apita. A Dinamarca não leva mais golos.
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1: Nem bolas de cristal, nem leituras fechadas das pesquisas de opinião, inquéritos ou sondagens, já se reforçou que são apenas fotografias do momento. Estamos a poucos dias da primeira volta das presidenciais no Brasil e viva José Borbón Ribeiro.
2: Viva, Judite.
1: Hoje no Brasil Adentro temos um convidado muito especial.
2: Temos um convidado especial. Começo por agradecer ao Luís Facuri, em direto de São Paulo, o facto de ter disponibilizado tempo para uma conversa connosco. O Luís é fundador da Palver, uma empresa brasileira que eu acho bastante inovadora e que faz basicamente duas coisas para que os nossos ouvintes entendam. Por um lado, a Palver ouve o Brasil, acompanha mais de 100 mil grupos públicos do WhatsApp e Telegram para perceber o que anda a circular em termos de informação. Por outro, desde agosto, o Luís e a equipe da Palver lançaram-se a fazer sondagens eleitorais, que no Brasil se chama pesquisa eleitoral, com um método todo muito explicadinho nos relatórios, mas é um método, de certa forma, inovador.
1: Luís, muito bem-vindo,
3: olá,
1: então.
3: Olá, Zé. Olá, Judite. É um prazer estar aqui com vocês. Prazer a todos que estão nos ouvindo.
1: E nós agradecemos essa disponibilidade que nos vai ajudar aqui nos próximos minutos a ler nas entrelinhas do que têm dito os estudos de opinião, já que estamos em contagem decrescente para esta primeira volta das eleições brasileiras, com um cenário que permanece muito renhido entre os dois principais candidatos, Luiz Inácio Lula da Silva e Flávio Bolsonaro, mas talvez para começo de conversa seja importante explicar a quem nos ouve a diferença entre como trabalha a Palver e os inquéritos e sondagens tradicionais.
3: Bom, pessoal, a Palver, a gente iniciou a empresa em 2022. A gente queria olhar para um debate, para um tipo de discussão que acontecia nos grupos públicos de WhatsApp e de Telegram. A gente entendia que a discussão nesses ambientes era fundamental porque ele mostrava para nós a tendência de onde a sociedade estava interpretando a realidade, né, os fatos que aconteciam. E nenhuma empresa conseguia fazer isso em grande escala no mundo. Então a gente, como empresa, quis resolver esse problema e a gente foi bem sucedido em 2022. Logo de cara, a gente iniciou com 5 mil grupos públicos, então já dava para a gente ali uma bela interpretação da realidade e a gente foi expandindo esse tipo de análise. Então a gente hoje faz análise de 100 mil grupos públicos de WhatsApp e de Telegram. E para a gente é muito importante porque a gente consegue entender a discussão real das pessoas. Não é aquele post feito no Instagram, no Twitter, que todo mundo sabe que as outras pessoas vão ver. Quando você está no WhatsApp, no Telegram, é o posicionamento real das pessoas.
2: É,
3: né?
2: Quente, não é, Luiz? É quente.
3: Exato. E as pessoas vão reagindo em tempo real com os fatos da sociedade. Então, para a gente, é muito importante para entender essa tendência. E a gente foi bem sucedido nessa iniciativa. Logo na sequência, a gente expandiu para as outras redes sociais, para o Instagram, para o Twitter, para o TikTok, YouTube. E a gente percebeu que dava uma complementariedade, porque a gente conseguia entender os movimentos organizados, aqueles comportamentos robóticos, a gente conseguia ter uma visão mais ampla de como a sociedade se organizava para espalhar uma narrativa, para mudar a opinião das pessoas. Então a gente começou a ver a formação de grupos e as estratégias por trás de cada grupo para poder se posicionar no ambiente digital. Vale lembrar que o ambiente digital foi fundamental para a eleição do presidente Trump em 2016, depois em 2024, para o presidente Bolsonaro em 2018 aqui, e outras democracias mundo afora também tiveram as redes sociais como plano de fundo muito importante na estratégia das eleições.
2: Em agosto vocês se lançaram a fazer uma pesquisa eleitoral também com alguma inovação, correto?
3: Correto.
2: Do ponto de vista da metodologia.
3: Exatamente. Quando a gente olha para o debate digital, como a gente não sabe a totalidade dos grupos públicos como eles se organizam, o WhatsApp não abre isso, nem o Telegram, né? Então a gente sabia que a gente tinha uma discussão que era muito rica para entender a tendência, mas ela tinha uma defasagem metodológica de como que a gente ia conseguir saber se o nosso dado realmente era a interpretação da sociedade. Uhum. E aí a gente resolve ir para o mercado de pesquisas eleitorais, né? Pesquisa de opinião. E aí a gente faz a primeira pesquisa em agosto. A gente olha para o mercado brasileiro de pesquisas e vê que você tem empresas consolidadas já, né? Você tem o Datafolha, você tem a Quest, que já está em mais de um ciclo eleitoral. Tem
4: cada uma com a sua metodologia. Né? Datafolha faz em ponto fluxo, quer dizer, na rua, à beira de pessoas. A Quest, se não me engano, ela visita lar, domicílio, né? Entrevista.
3: Domicílios por sorteio. Isso.
1: E a Palver aproveitou no recrutamento digital.
3: Exatamente, que já tinha um grande player no Brasil fazendo isso, que era a Atlas,
4: okay.
3: Que tem acertado as eleições na América Latina, nos Estados Unidos, no próprio Brasil. Então, o que a gente quis trazer de inovação para esse debate? Você tem um movimento na sociedade que cada vez mais levanta dúvidas sobre os institutos de pesquisa. Porque como vocês mesmos abriram essa conversa falando, a pesquisa ela é um retrato do momento.
4: Isso.
3: Ela não é um preditor do resultado.
4: Não é uma previsão.
3: Certo?
4: Não é,
3: a gente
4: não
3: olha,
4: é uma bola
3: não
4: de cristal.
3: Não é uma previsão.
4: É isso.
3: Exato, não é. Então a gente olha para o momento de agora e nesse momento a sociedade está pensando dessa forma. O que serve para a gente identificar as tendências para onde a sociedade está indo. Se está gostando de determinado candidato, se tem funcionado as estratégias deles. Mas ela não serve como preditor do resultado.
4: Uhum.
3: Só que a grande parte da população espera que acerte o resultado.
4: Isso.
3: E aí você levanta a dúvida sobre a própria pesquisa. E aí quando a gente vai fazer o lançamento da Palver, a gente resolve mudar a estratégia. Como já tinham players consolidados, o que a gente quis trazer de inovação para esse mercado foi exatamente a parte da transparência.
4: Uhum.
3: Então hoje, todos os dados da Palver, inclusive a metodologia e o cálculo, são publicados.
4: Isso.
3: E passando esse ciclo eleitoral, todos os microdados vão ser disponibilizados no site da Palver. Isso significa que você não precisa confiar no Instituto Palver. Você pega os dados, pega a fórmula e você vai chegar no mesmo resultado. Então não tem ninguém mexe esse dado por dentro para levar para uma tendência da sociedade, para querer dizer alguma coisa. O dado é esse. Agora, você pode criticar a metodologia. Está aberta para crítica.
4: Sim.
3: Então, é a melhor forma de coleta? É o jeito que mais vai representar a sociedade? Isso está aberto à discussão. Agora, ninguém pode questionar a credibilidade do Instituto. E
4: perfeito.
3: Foi isso que a gente quis trazer de inovação.
4: Perfeito. Luís, a transparência é, para quem lê o teu relatório, o relatório da Palver, é muito evidente. Cuidado com a transparência que tem.
3: É.
4: Até porque, ao recrutar online, digamos assim, o inquirido, você desde logo exclui uma parte da população que deve existir uma fórmula matemática de equilíbrio, exclui uma parte da população que é a parte com menos renda, menos acesso aos meios digitais. Essa é uma pergunta e depois tem uma sub-pergunta que é nos resultados que eu pude analisar da Palver, dizendo aos nossos ouvintes que estamos a gravar uns dias antes da emissão e, portanto, à terceira rodada da Palver, você dá mais margem de erro, menos margem de erro, um resultado muito parecido na liderança entre Lula e Bolsonaro, muito parecido com os outros institutos. A grande diferença talvez esteja no comportamento de Renan Santos, que é um candidato que tem, eventualmente, um público um pouco mais jovem. Também ele muito jovem, não é?
1: E mais engajado.
4: E mais engajado. Então, a pergunta para você é essa. Não tanto sobre a assertividade do número, como você falou, como é que vocês compensam este público que não tem tanto acesso assim aos meios digitais e como você explica esse epifenómeno, digamos assim, na terceira rodada da Palver, do Renan?
3: Quando a gente escolheu essa metodologia, vamos lembrar que todas as formas de coleta tem algum tipo de viés.
4: Perfeito.
3: Certo? Então, desde o ponto de fluxo, do sorteio, você sempre vai ter algum tipo de viés.
4: Uhum.
3: Né? A Palver, ela tem dois tipos principais de problema, vamos dizer, na metodologia que mais ficam evidentes. Que é o erro de cobertura, que é o que você trouxe, né? Nem todo mundo está dentro dessas plataformas, usa e tem as mesmas chances de estarem presentes nessas plataformas. E o erro de seleção, que é as pessoas que têm mais engajamento político, tendem a responder mais esse tipo de pesquisa do que aquelas pessoas que não têm o mesmo nível de engajamento. E isso vai criar um viés. Quando a gente olha para o Renan Santos na rodada 3 da PAU, a gente percebe que tem uma instrução muito clara na militância digital, que é de, quando se deparar com um link de resposta, responder. A taxa de quebra da população normal é de 60%, o que significa que a cada 10 pessoas, 6 não respondem o link, certo? Então só 4 respondem. Quando você chega numa militância engajada, a proporção de resposta é muito maior. Então é isso que cria o viés. E a militância do Renan é instruída a se deparar com esse tipo de link e responder as enquetes. Então a gente adicionou uma pergunta adicional no questionário 2 e 3, que é para perguntar da filiação partidária das pessoas.
5: Perfeito.
3: E a gente fez, comparou com os dados do TSE de filiação, e a gente percebe que a nossa amostra, ela responde numa proporção muito maior que as pessoas são filiadas, né, a partidos políticos. Então, enquanto a população normal é 10%, na nossa amostra é um número maior. Então, a gente precisou fazer a calibração disso.
5: Muito bom.
3: Para poder corrigir. Então, nas próximas pesquisas, a gente já deve ver um ajuste maior nesse número do Renan. E também de quem tem militância engajada, Flávio e Lula também.
4: Muito bom. Luís, vocês têm, na minha perspectiva, uma riqueza grande, porque vocês podem trabalhar os dados quanti, quer dizer, o que resulta da pesquisa eleitoral que fazem, e também em interpretação ou em análise, né, cruzar um pouco com aquilo que é a leitura dos grupos, né? Portanto, para perceber os anseios, né, o que as pessoas de facto estão, do ponto de vista qualitativo, em busca, né? Vocês pegaram um tema nesta última rodada que eu acho muito interessante e que eu queria a tua ajuda para entender, né? Entre os jovens dos 16 aos 34 anos, 26% dizem-se ao mesmo tempo antipetistas e antibolsonaristas. Acima dos 35 são só 6%, não é? O que eu queria entender é o que é que, na tua leitura, também como analista que é, não é? Quer na Folha, quer muitas vezes na Band, o que é que isto quer dizer? Quer dizer que a polarização extremada no Brasil, ela tem os dias contados, Luís? Quer dizer que está nascendo uma geração, ou que está começando a entrar com participação eleitoral, numa geração que não quer esta polarização?
3: É difícil fazer essa previsão de longo prazo, né? Mas o que a gente olha para esse dado e pode inferir é o seguinte: grande parte dessas pessoas não viveu na época do governo Lula, né? Ou era muito pequeno, não conseguiu ter opinião formada sobre o governo Lula. Então, a polarização, ela depende exatamente de dois polos, né, de discussão com força. Então, ou você gosta muito do Lula, ou você não gosta muito do Lula. E aí, a rejeição faz você ir para aquele que é o adversário principal, daquele que você não gosta, certo? Então, o Bolsonaro surge como um anti-lulista ali em 2014, né? Já falando bastante na internet, ele ganha a eleição em 2018, mas ele já tinha uma atividade nas redes se posicionando contra o Lula e o PT. E esse sentimento de quem viveu aquela época, né, dos anos Lula, e que ou gostava muito dele ou não gostava muito dele, num sentimento muito exagerado, acabou se transformando nessa polarização. Quando a gente olha para os jovens, que não olha para o Lula e para o Bolsonaro com essa paixão, porque não viveu naquela época...
4: Destes jovens, pelo menos aqueles que vão até os 24 anos, eles só conhecem o ambiente político de polarização extremada, não é, Luís?
3: Exato. E aí tem outro ponto, que a forma de construção política, principalmente do Bolsonaro pai, né, e do Lula, ela conversa com o público que é mais velho. Então, de 45 para frente, ali, mais ou menos, né? E quando você tem esse fenômeno, o jovem não se identifica muito com as políticas, que a forma como esses candidatos apresentam, que eles divulgam nas redes sociais, você tem um pouco para frente ali, mais ou menos, né? E quando você tem esse fenômeno, o jovem não se identifica muito com as políticas, que a forma como esses candidatos

0: Ok. O Nicolas Ferreira, para os nossos ouvintes se situarem, é um apoiante de Bolsonaro, com uma presença digital, um deputado federal com uma presença digital fortíssima.
1: Foi o deputado mais votado do Brasil no último ciclo, né?
2: Esta geração, tendencialmente, sem querer puxar pela bola de cristal, obviamente, numa eventual segunda volta, passando Renan, para onde é que poderia tender a ir, tendo em conta que não se identifica com nenhum destes dois grandes candidatos, digamos assim?
1: É interessante a pergunta. Claro que aqui é um exercício de reflexão, né? Isso. A gente não tem como olhar dados para responder isso de forma preditiva. O que a gente entende é o seguinte: o Renan, ele pede expressamente para que o público dele não vote nem Lula e nem Bolsonaro. Então, ele está construindo um tipo de candidatura para o longo prazo. Okay. Então, para ele, se vincular a Lula ou se vincular a Bolsonaro é ruim, porque essas pessoas vão cometer erros. Independente de quem ganhar, vai ser um governo difícil. Então, o Renan não quer se vincular a nenhum deles para poder lá na frente se posicionar de forma contrária. Então, o público jovem que é eleitor do Renan deve ter uma quebra muito grande ali no segundo turno para voto nulo e branco.
0: Uhum.
1: Você também pode ter um fenômeno interessante, que é a abstenção ser alta nesse público mais jovem num segundo turno, né? Caso as pessoas não sintam
2: apelo por nenhum deles, né?
1: Em votar por Lula ou por Flávio Bolsonaro.
0: Uhum.
1: Então você pode ter uma abstenção alta também dentro desse público.
0: Uhum.
2: Já agora, há pouco falava da capacidade que tem ao identificar estes grupos e seguir estas narrativas. Consegue identificar que narrativas principais puderam, de certa forma, alterar a forma como os eleitores viram os candidatos ao longo do que vai acontecer nesta campanha? Houve, assim, grandes mudanças de pêndulo ou nem por isso?
1: O que a gente viu, né, nesse ciclo eleitoral, o Lula, por já ser conhecido, né, e é um fenômeno que já acontece agora no Brasil há muito tempo,
0: uhum.
1: O incumbente, ele já tem uma vantagem, né, ele já sai na frente por ser conhecido. Então, a gente já viu isso nos outros ciclos eleitorais.
0: Além de ser conhecido, tem caneta também.
1: Tem a caneta, ponto, na, né, máquina, né?
0: As
1: pessoas estão se deparando com notícias sobre ele, sobre essa pessoa, com muita frequência. Então,
0: Exato. Ela
1: já sai de um ponto de partida maior do que os demais candidatos, principalmente aqueles que estão indo pela primeira vez,
0: uhum,
1: na candidatura.
0: Uhum.
1: Quando saem os áudios do Flávio num pedido para Vorcaro, uhum, em maio desse
0: Falamos
1: ano...
0: Falámos aqui sobre isso, só sintonizar os nossos ouvintes, é o caso Master, do Banco Master. O Flávio Bolsonaro foi escutado, e depois esse áudio foi divulgado, a pedir dinheiro para o banqueiro que está preso hoje, para financiar um filme biográfico de Jair Bolsonaro chamado Dark Horse. Este é um inquérito que corre judicialmente no Brasil.
1: Exato. Quando esses áudios são divulgados, você tem um momento interessante, porque o Flávio, ele é perguntado por um jornalista,
0: sim,
1: pela manhã, se ele tem alguma relação, se ele pediu dinheiro para o Vorcaro, e ele é muito enfático em dizer que jamais, que o jornalista estava inventando, se tratava de um militante.
0: Uhum.
1: E os áudios são divulgados à tarde,
0: uhum,
1: e é tornado público. Então, tem muitos vídeos do Flávio fazendo toda aquela encenação de manhã, e à tarde sendo revelado que, de fato, ele pediu dinheiro,
0: uhum,
1: pro Vorcaro. E aí, claro, ele passou por um momento na campanha de muita dificuldade, porque ele teve que se explicar, ele passou ali como uma pessoa que faltou com a verdade na manhã, na frente das câmeras, todo mundo gravando aquilo.
0: A sensação, então, de que mais do que o facto de ter sido pego a pedir dinheiro a um empresário foi a mentira, não é? Ela foi,
1: exato,
0: muito evidente, não é?
1: Exato. E isso fez com que se criasse uma expectativa na campanha do presidente Lula, de que era possível ganhar em primeiro turno.
0: Uhum.
1: Porque o Flávio estava muito desgastado e foi uma revelação bombástica, tomou conta do noticiário,
0: uhum,
1: aqui no Brasil. Toda cobertura de imprensa focou nisso,
0: uhum,
1: por semanas. Então você teve um momento muito ruim para a campanha do Flávio. Depois, a história do Banco Master foi crescendo,
0: uhum,
1: né? E aí você foi deslocando um pouco o foco de atenção das pessoas. E isso foi mexendo também na intenção de voto da população. Quando o centro de gravidade, vamos chamar assim, se deslocou do Flávio Bolsonaro e do Dark Horse para o STF, isso teve um efeito.

0: feito na campanha do Lula. Porque como o Lula é um representante institucional, isso, ao você ter uma crise que focava no STF, as pessoas se deparam com aquilo e acham que tá tudo ruim, que precisa dar um cavalo de pau, né? É. Que precisa dar um 180 em toda a instituição brasileira. Como o Lula é representante de uma delas, de um dos poderes, ele acaba sofrendo o efeito direto.
1: As pessoas perante o lamaçal, que nós demos conta aos nossos ouvintes, perante o lamaçal que se montou, a reação é ser contra o poder, né? E castigar o governo, independentemente de ter ou não ter responsabilidade no caso, e objetivamente não tem. E eu expliquei aqui também que a identidade, digamos assim, do caso Master, se tiver que pender para algum lado, depende muito mais para o lado do bolsonarismo, por razões várias, que os nossos ouvintes já conhecem, do que propriamente para o presidente Lula. Mas há ali uma vingança, digamos assim, no institucional, né? No voto.
0: Exato. E você tem outro fenômeno que é o seguinte: quando o Jair Bolsonaro era o presidente da República, ele tensionou bastante com o STF. A principal voz contrária ao Jair Bolsonaro se transformou na figura do Alexandre de Moraes. Exato. E o Alexandre de Moraes foi o primeiro caso revelado do Banco Master entre os ministros do STF. Uhum. Depois, claro, surgiram outros vazamentos e a gente pôde ter acesso a outros ministros que também tinham
1: participação. Já são vários os ministros com envolvimento hoje, até em termos de volume financeiro, possivelmente mais sérios do que o de Alexandre de Moraes. Por exemplo, do segundo ministro do Supremo Tribunal
0: Federal, Cássio Nunes Marques.
1: Isso mesmo.
0: Só que vamos lembrar o seguinte: em janeiro desse ano, já tinha saído um escândalo envolvendo o Banco Master e o ministro Toffoli. Uhum. Que o Toffoli pegou carona num jatinho, foi assistir a final da Libertadores, que é um campeonato de futebol que foi em Lima, no Peru.
1: Todo e a venda do resort.
0: Só que como estava fora do período do ciclo eleitoral, isso acabou tendo muita relevância na época, mas não influenciando em nada nas campanhas. O do Alexandre de Moraes acontece no começo de setembro. Uhum. Então, uma semana antes de um dos eventos que é a independência do Brasil, que é no dia 7 de setembro, que é um dos eventos que mais mobilizam as pessoas a ir às ruas. Uhum. Então, quando tem o vazamento do Alexandre de Moraes a uma semana do principal evento de patriotismo, vamos chamar assim, do país, isso tem um efeito na campanha. E como o Alexandre de Moraes polarizou com o Jair Bolsonaro no passado, você tem aquele negócio, né? O inimigo do meu... Isso. Inimigo é meu amigo.
1: Isso, isso. Né? É a negativa do amigo do meu amigo. Amigo é a negativa disso, né?
0: E aí as pessoas associam ele ao Lula, perfeito, né? Por conta da defesa da democracia, da eleição de 2022, que o Bolsonaro perdeu aquela eleição.
1: Eu acho que está muito claro...
0: O Alexandre foi muito associado ao Lula.
1: Eu acho que está muito claro que a iniciativa foi de André Mendonça, que é outro... É um juiz do Supremo Tribunal Federal, nomeado por Jair Bolsonaro. Também expliquei aqui que é terrivelmente evangélico, é o principal predicado, além de ser um juiz de carreira, como é evidente, mas o Bolsonaro o escolheu por ser terrivelmente evangélico e um pastor evangélico, e portanto não é um acaso, quer dizer, ter saído esta história no momento em que saiu não é um acaso. E talvez por isso, Luís, indo à tua pesquisa, eu acho que você identifica que 72% dizem que reforça a intenção de votação que já tinham, que 24% diz que não influencia nada, não é? Que não há uma alteração. No fundo, o que eu quero dizer é, por mais circo, por mais ocupação do espaço mediático, as pessoas não declaram que haja alteração do seu sentido de voto. O que há é uma ocupação do espaço mediático que podia ser gasto em propostas e na discussão política, e é gasto com notícias sobre o tribunal. É isto? Entendi bem?
0: É exatamente isso. Então, a gente olha para a pesquisa e 72% dos respondentes falam que não só reforça a escolha que eu já fiz antes. E 24% fala que não tem efeito sobre a minha escolha no candidato. Então, 1% apenas fala que considera mudar o voto. Uhum. Então, olha como é interessante, né? Não teve efeito prático de deslocamento de voto. Uhum. Mas como o Zé trouxe, ele tem um efeito de ocupar a agenda de discussão. E aí vamos lembrar o seguinte: o presidente Lula, ele, desde o primeiro mandato, você teve o Mensalão.
1: Uhum.
0: Depois, ao longo do governo Dilma, você teve o escândalo do
1: Lava
0: Petrolão.
1: Jato. Isso.
0: E aí a Lava Jato apareceu, prenderam diversos políticos. Grande parte da atenção da mídia focava nos políticos do Partido dos Trabalhadores. E aí você tem uma associação das pessoas com corrupção e governo Lula.
1: Uhum.
0: Quando você tem um caso de corrupção que fica tomando o noticiário com consistência, isso tem um efeito,
1: claro.
0: Porque ele aumenta a dificuldade de um deslocamento de voto para o Lula. E torna a campanha dele mais difícil, porque você fica consistentemente no mesmo tema, num tema que é desfavorável para o Lula por conta dessa associação, e não dá espaço para que ele possa trazer novas propostas, novas ideias.
1: E esse escândalo nem sequer castiga, Luís, sem querer fazer juízo de valor mesmo, é a análise que eu estou a fazer, se algum dos dois candidatos principais tem relação com o Master, é Flávio. E esse, aparentemente, o castigo que Flávio levou no Master já está recuperado nas pesquisas. Ou seja, ele sentiu, sim, a história do filme, mas aparentemente recuperou. E, portanto, o maior escândalo financeiro não tem outra consequência política que não a da ocupação da agenda.
0: É isso. E aí, quando a gente olha para quem sofreu mais desgaste, né, de imagem, a gente fez uma pergunta dessa na nossa pesquisa. Entre os eleitores de Lula, 47% acham que o maior desgaste foi no Flávio Bolsonaro. Entre os eleitores do Flávio, 60% acham que foi o Lula que saiu mais desgastado. Então você vê, a polarização está em todas as respostas, né? Então você tem uma consolidação do eleitorado que deixa pouca margem de mudança, tanto para um lado quanto para o outro. O que a gente tem ali de em aberto é entender se as pessoas de fato vão votar. Vamos lembrar que a abstenção no Brasil foi muito alta. Então ela foi perto de 21%, 22%.
2: Alta para o Brasil, vale lembrar que em Portugal tem valores bastante mais...
1: Falámos isso no último episódio, porque em Portugal a abstenção ronda os 50%,
2: sim, à volta,
1: nas últimas presidenciais, e do Brasil com voto obrigatório.
0: Voto obrigatório, isso.
1: Com 21%, né? E está subindo essa abstenção.
0: Está subindo. Então assim, você identificar qual público não vai votar, isso é interessante, porque a gente está em aberto. E 21% muda qualquer resultado de pesquisa.
1: Claro.
0: Como a gente está olhando todas as pesquisas, está dando ou empate técnico ou uma diferença muito pequena entre os candidatos.
1: Um
0: 21% muda radicalmente o cenário.
2: Claro.
1: Luís, os temas que o presidente Lula tem colocado em cima da mesa agora, vou citar a escala 6x1, que está no Congresso, no Senado, na fase final da aprovação. Lembrando os nossos ouvintes que no Brasil a escala normal de trabalho é 6 dias de trabalho para um descanso, e que o presidente Lula, sem perda de salário, está a tentar transformar numa escala 5x2, o que tem valor eleitoral, presumo eu. Depois a caneta emagrecedora no SUS, que é o Serviço Nacional de Saúde, as canetas para emagrecer. Depois os temas das bets, das apostas não desportivas, não é? Em casino online, que o presidente Lula também, para tentar responder, creio que a eleitorados mais femininos e a tragédias familiares, não é? De perda de dinheiro e endividamento. Você acha que este tipo de iniciativas que podem marcar ou o final desta semana de campanha rumo ao primeiro turno, ou as duas semanas entre os dois turnos, acha que podem ter influência, Luís?
0: Eu acho que elas têm influência, mas são todas, vamos dizer, microdoses. Nenhuma dessas medidas que vai ser uma bala de prata, né? Aquela que vai resolver a eleição para o Lula. Não tem isso.
1: Há duas iniciativas do presidente Lula que me pareceram, na altura, muito fortes. Morei muitos anos no Brasil e, portanto, conheço a sociedade brasileira muito bem, que é o Desenrola e a isenção de imposto de renda para quem ganha menos de 5 mil reais, pareceram muito fortes e hoje não se consegue medir bem esse impacto. Esse impacto parece que esfumou. pessoas adquiriram esse tomaram como adquirido essas medidas, não é? Não valorizam hoje o voto para alguma coisa que foi decidida ainda este ano. Só complementar com esta questão.
0: Exato. E você tem um efeito, olha que interessante, né? O caso do imposto de renda, né? Da isenção do imposto de renda para quem ganha até R$5.000 é recente. É, certo? É. E já não se fala mais nisso no dia a dia, não se tem uma, né? É entendido como dado, né? Então, não tem um efeito grande que a gente observa das pessoas falando sobre isso e mudando o voto por conta disso. Uhum. Então, todas essas iniciativas que você trouxe, esse enfrentamento das VETs, o fim da 6x1, talvez o fim da 6x1, ele tenha um efeito prático mais forte ali, porque envolve o dia a dia das pessoas, né? Apesar de eu achar que seja difícil você ter uma aprovação antes das eleições nesse tema, porque tá em debate no tá Senado, né?
1: Há uma promessa de tentativa de votar entre os dois turnos por parte do presidente do Senado, do Davi Alcolumbre, né? Mas é capaz de ser complexo, né? Lembrando que a base bolsonarista está contra.
0: Vai ter a pressão do empresariado, a base bolsonarista está contra, e você vai ter uma pressão do empresariado. Então é difícil.
1: Que é espantoso.
0: Que é espantoso.
1: Porque não creio que a escala de trabalho no Senado seja 6x1, né? Não me parece.
0: Não é.
1: Um pouco de ironia.
0: E aí isso a população critica bastante, porque esse ponto especificamente ele é muito popular, né? Você fazer o fim da escala 6x1. Quando você olha para as bets, a gente tem uma análise aqui na Power que a grande maioria da população é contra as bets, né? Então, portanto, a favor da medida do governo de proibir as bets. As bets têm causado um problema social muito grande no Brasil.
1: Eu jogo online,
0: endividamento, de vício, de também o tigrinho, né?
1: Sim, não sei se em Portugal. É os casinos, não. São
0: o tigrinho também é famoso.
1: O tigrinho é os casinos online. Nós temos dois tipos de apostas, só também para tentar traduzir de português com açúcar para o português mais amargo de Portugal. Tigrinho é o casino online, digamos, é o jogo online do casino, que deixa fora o que são apostas desportivas. Essas, aparentemente, o presidente Lula não mexe agora, mas em tudo o que é o Tigrinho e, portanto, o casino online, etc., há uma promessa de mexer e de proibir ou de limitar bastante o jogo online.
0: Você tem as mulheres, né? As mulheres evangélicas, que olham para os dois candidatos e enxergam com dificuldade um cenário muito positivo, né? Não votam com paixão em nenhum dos candidatos. Então, uma proibição dessa pode ter efeito nas mulheres evangélicas, por exemplo.
2: Já agora, porque falou nas mulheres evangélicas, olhando para estes dois principais candidatos e para estes estudos que faz, quais são, digamos assim, aqueles eleitores, dos que respondem, obviamente, e estamos a dar que são os engajados, qual é o retrato que faria dos mais fiéis de cada um dos lados?
0: Olha, quando a gente olha aqui para os nossos dados, a gente vê que o tema da soberania, defesa da democracia e soberania, ele é mais popular entre os eleitores do Lula.
1: Claro.
0: Né? 47% dos eleitores fala que esse é o motivo pelo qual votaria no primeiro turno. Segundo ponto, propostas e preparo. Agora, quando você olha para o eleitor do Flávio, olha que interessante. 39% dos eleitores votam no Flávio por rejeição ao Lula.
1: É isso mesmo.
0: Ao PT e à esquerda.
1: É.
0: E 17% no combate à corrupção. Isso do voto no primeiro turno, né? E como a gente olha, quando a gente olha para esses dados e vê que o Lula se fortalece na própria base quando ele faz essa defesa da democracia e soberania, toda vez que o Trump bate no Lula, você aumenta a popularidade do próprio presidente Lula.
1: É. Eu achei, porque isso aconteceu no tarifaço, né? A reação foi ao tarifaço que o presidente dos Estados Unidos anunciou ao Brasil, a reação foi a melhoria dos scores eleitorais de Lula. E eu achei que o Lula foi às Nações Unidas exatamente procurar um confronto com o Trump para ver se poderia melhorar um pouco o score nacional, né? O score dentro de...
0: E quando a gente olha para o segundo turno...
1: A sensação que eu tenho, deixa-me só fazer um parênteses sobre... Deixa-me só fazer um parênteses sobre a soberania. A sensação que eu tenho, vendo... Eu assisto muito ao horário eleitoral e a campanha... é que o PT não está conseguindo explicar a soberania, não é? Quer dizer, há um conceito muito vago da soberania. Nós sabemos o que é, nós sabemos que é o Trump não se apropriar do Brasil, das terras raras que tem.
2: Uma venezuelização.
1: Exatamente. Tornar o Brasil uma Venezuela política, não social, obviamente. Essa mensagem está a chegar às pessoas mais simples, cujo entendimento basicamente responde a uma pergunta. Olha, isto significa que o Trump, que no Brasil quem manda são os brasileiros. O Lula está a conseguir explicar isso?
0: Quando você teve o episódio do tarifaço, foi mais fácil de traduzir isso, né? Porque uma tarifa aumenta os custos de vida.
2: Pesa no bolso.
0: Diretamente os produtos brasileiros. As pessoas sentem isso no dia a dia. Quando você tem uma defesa de soberania mais abstrata, de classificação de organizações terroristas, etc., isso fica mais difícil da pessoa assimilar isso no dia a dia dela. Porque vamos pensar assim, pô, os Estados Unidos querem ajudar o Brasil a combater o crime organizado. Então você olha de uma forma simplista e fala, pô, isso é bom. Mas por que o governo está contra? Por que o Lula está contra? E aí quando você entende as outras questões que podem estar envolvidas, que daí fica mais limitada a determinados públicos do Brasil, aí você tem uma análise mais crítica desse fato. Então, o presidente Lula, ele tem mais eficácia quando ele consegue traduzir soberania na economia. Porque quando ele leva para essa questão mais abstrata de briga entre duas
1: forças... Sim, sim,
0: entre palavras
1: assim, difícil também, não é? É isso. É,
0: fica mais difícil de ser interpretado pela população.
1: Luís, estamos chegando ao final do nosso tempo. Duas perguntas muito rápidas para resposta rápida também, dentro do que... Claro. Para ajudar os nossos ouvintes a ir acompanhando os resultados no dia 4 à noite. Minas Gerais continua a ser um estado espelho, sim ou não?
0: Sim, e a gente tem uma análise interessante em Minas Gerais, porque... Você tem um candidato que é o Cleitinho.
1: Isso.
0: Ele foge do convencional para Minas Gerais, né? Uhum. Então você tem um governador que é uma pessoa que venceu nas últimas eleições, que é o Zema, que ele é candidato à presidência e ele não está performando nessas eleições. Uhum. O que é muito interessante, porque é um dos maiores colégios eleitorais do Brasil e a popularidade do Zema em Minas Gerais era alta.
1: Era alta.
0: Então, em Minas Gerais, só para o povo de Portugal entender, ele é muito interessante porque ele é representativo do eleitor brasileiro geral.
1: Normalmente
2: é tipo barómetro, não é?
1: É freguesia tipo.
2: É como Santarém chegou a ser a Portugal.
1: Ganha quem ganhar Minas. Normalmente é assim desde 1943, acho que 42.
0: Exato.
1: Luís.
0: Porque Minas você tem um público distinto, você tem economia que é diferente dentro do mesmo estado.
1: Tem um mini Brasil.
0: É gigante.
1: Do ponto de vista da diversidade de todos os aspectos. É certo o segundo turno ou não, Luís? Sem bola de cristal. Mas que cresceu a semana passada, começa a crescer a ideia de que os pequenos candidatos começam a perder força e isso quer dizer que se estão a concentrar. Então a pergunta, sem bola de cristal, você avaliza esta conversa como uma possibilidade, sim ou não?
0: Na Palver a gente faz um exercício diário, Zé, que é de responder várias perguntas, o nosso time de análise, para fazer um cálculo de probabilidade desse evento acontecer. Enquanto a gente está gravando essa conversa, que mais ou menos uma semana e meia ali antes do primeiro turno, a gente tem uma probabilidade que gira em torno de 15 a 20% de encerrar no primeiro turno as eleições. Então, é uma probabilidade que é baixa.
1: Okay.
0: Então, hoje, a gente diria que tem segundo turno.
2: Já agora, mesmo para fechar, perguntava ao Luís, no domingo, qual é o dado que vai estar mais atento no decorrer da noite, sem ser, obviamente, a possibilidade de um segundo turno ou de quem fica à frente, qual é o dado que vai estar mais atento?
0: Primeiro, a abstenção, qual foi o público que não foi votar, né? E qual foi os votos válidos, né, dos outros candidatos, porque daí a gente vai poder medir a capacidade de transferência desses outros candidatos para Flávio ou Lula no segundo turno. Então pode ser um grande indicativo de como que vai ser o resultado final das eleições.
1: Luís, agradecer muito o tempo que nos dispensou. Foi um gosto enorme esta conversa. Voou a conversa, na verdade.
2: Tempo voou. Muito, muito obrigada. Foi com o Luís Facuri, da Palver, que analisámos durante este Brasil Adentro o cenário, a poucos dias da eleição. Já se sabe que isso são apenas fotografias de momento, o retrato final para conhecer, ou pelo menos provisório, para conhecer no próximo dia 4.
0: Grande abraço para o povo de Portugal.
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1: As taxas sobre as dívidas soberanas estão a sofrer um agravamento em todas as maturidades e em todas as geografias. A Europa está a ser especialmente penalizada. O impacto do aumento dos preços dos combustíveis na economia começa a refletir-se na percepção de risco que os mercados têm sobre a evolução económica. As yields sobre as obrigações europeias têm subido de forma generalizada, com as obrigações alemãs a atingirem máximos desde 2009. O aumento das expectativas de inflação e futuras subidas das taxas do BCE, associada à subida dos preços da energia, tem pressionado o mercado obrigacionista. Portugal também está a ser afetado. Na sexta-feira, 25 de setembro, a yield portuguesa há 10 anos ultrapassou os 4%. No mês passado, encontrava-se em 3,55%. A pressão sobre Portugal é uma pressão importada. Decorre do contágio das economias a que está exposto, nomeadamente as da União Europeia. A dívida portuguesa tem conquistado a confiança dos mercados. Recentemente, recebeu uma melhoria do rating da Fitch, a segunda em apenas um ano. Portanto, a passagem para os 4% decorre de uma deterioração da percepção de risco global, não é especificamente Portugal. O impacto imediato na dívida soberana portuguesa é relativamente pequeno. A dívida nacional tem uma maturidade bastante longa, ou seja, está colocada com prazos de vencimento alargados. Em 2025, a maturidade média era de 6 anos e 8 meses, e mais metade da dívida soberana tinha mais de 5 anos até ao seu vencimento. Maturidade longa funciona como uma espécie de proteção. Se hoje Portugal emitir dívida, paga uma yield de 4%, mas a dívida antiga continua a pagar as taxas contratadas anteriormente. Esta salvaguarda permite que o efeito sobre os encargos com o estoque da dívida portuguesa seja bastante mitigado. Mas, para particulares e empresas, constitui um sinal de alerta, porque com as subidas das taxas sobre as dívidas soberanas, vem a subida das taxas sobre os empréstimos particulares. Nas famílias, tem especial impacto no crédito de habitação. Por isso, quem estiver com financiamentos em curso a taxa variável é avisado a alterar para taxa mista, com taxa fixa, durante pelo menos 2 anos. É uma salvaguarda que permite evitar choques futuros. Decorreu ontem a Cimeira do Turismo de Lisboa. As mensagens deixadas pelo Primeiro-Ministro e pelo Presidente da Câmara de Lisboa convergiram no propósito de desenvolver um turismo de qualidade, ao invés de um turismo de massas. Na mensagem enviada à Cimeira, Luís Montenegro afirmou que Portugal entrou numa fase mais madura, mas também mais exigente. O desafio já não é trazer mais turistas, mas sim gerar mais lucro. As intenções são boas, mas as ações não as acompanham. Os assaltos a turistas em Lisboa têm aumentado todos os anos. O RACI, Relatório Anual de Segurança Interna, registou em 2025 7.443 furtos por carteiristas, mais 7,7% que em 2024. Já este ano, entre janeiro e maio de 2026, a PSP contabilizou 2.867 queixas, mais 7% que no mesmo período de 2025. São relatos nos fazem ter vergonha da forma como estamos a tratar quem nos visita. São casas de hóspedes assaltadas, são telemóveis e computadores furtados e, apesar de terem o sistema de localização ativo, os turistas vão à polícia mostrar a localização dos aparelhos que foram furtados, mas a polícia não atua. É impossível captar turismo de qualidade com este registro. Portugal, e Lisboa em particular, apresentava a segurança como uma forte vantagem competitiva. Estamos a perdê-la por inércia e por inação. O Presidente da Câmara de Lisboa afirmou que ainda não foi cumprida a promessa do Governo de disponibilizar mais de 200 agentes da PSP para Lisboa. Provavelmente estão a guardar a disponibilidade das finanças, mas é uma opção que pode sair muito cara. O turismo representa hoje cerca de 16% da nossa economia. É um dos grandes motores do crescimento, do emprego e da entrada de riqueza no país. Temos de preservar o que nos diferenciou, o que fez do país uma das principais preferências da Europa. Diferenciou-nos a hospitalidade, a gastronomia e a segurança. Em poucos anos, perdemos a segurança, sobretudo em Lisboa. Se não invertermos esta tendência, teremos uma fatura muito pesada para pagar num futuro muito próximo. Na passada semana, o Banco Suíço, UBS, publicou o relatório anual que apresenta sobre o mercado imobiliário, o Global Real Estate Bubble Index. O documento classifica Lisboa como zona de risco elevado de bolha imobiliária. Ontem, o FMI, em modo de fazer eco ao relatório da UBS e também no relatório anual de avaliação do setor financeiro, apontou o preço das casas em Portugal como a principal vulnerabilidade futura do setor financeiro português. Ambas entidades produziram declarações com base apenas em percepções, sem sustentar qualquer evidência objetiva. O Banco Suíço, ou UBS, faz o alerta com base em três indicadores absolutamente circunstanciais. O primeiro, o facto de o preço das casas em Lisboa subir quase 7% ao ano na última década, o ritmo mais rápido entre cidades analisadas pela UBS. Segundo, desde meados de 2025, os preços reais terão subido cerca de mais 10%. Terceiro, para um trabalhador qualificado, comprar um apartamento de 60 metros quadrados perto do centro exige cerca de 10 anos de rendimento. O FMI também se resume a destacar factos e evidências que já conhecemos. Refere que os preços das casas em Portugal subiram cerca de 170% desde 2015, contra a média da zona euro de 55%, e por isso considera que os preços parecem estar esticados face aos fundamentos de longo prazo. São afirmações que criam alarme, mas encontram-se pouco fundamentadas. São apresentadas com demasiada ligeireza, sobretudo se considerarmos a responsabilidade que é devida às instituições que as proferem. Este alarme no mercado concorre para desincentivar os investidores a construírem mais e aumentarem a oferta. É exatamente pela falta de oferta que o preço das casas tem escalado. Por isso, estas considerações têm um efeito perverso e não apresentam factos objetivos. Economicamente, considera-se uma bolha imobiliária quando se verificam cumulativamente os seguintes fatores. Primeiro, o crédito está a taxas muito baixas e oferecer facilidades de acesso que impulsionam os preços das casas muito para além do seu valor. Não é o caso de Portugal. As taxas têm subido e o Banco de Portugal recomendou reduzir a taxa de esforço para 45%. Segundo, o segundo fator são as chamadas yield, quando apresentam valores baixos, inferiores a 4,5%. Yield é o rácio entre a renda anual que a casa proporciona sobre o seu preço. Em Portugal, a yield média está em 6,3%. É um valor muito estimulante para os investidores. Todavia, em Lisboa, desceu para 4,3%. Indica que os preços podem ter chegado ao seu limite e estão a estabilizar. O terceiro fator compara a evolução do preço das casas com a evolução do rendimento das famílias. Aqui há um dado crítico. Este rácio aumentou 66% nos últimos 10 anos. É um sinal de alerta, mas não o suficiente para classificar a situação atual de bolha imobiliária. Inflação em setembro registrou um aumento ao molde de 3,6%. Já em agosto, tinha ultrapassado os 3%, ficando nos 3,3%. São dados divulgados pelo INE, Instituto Nacional de Estatística, que atribui ao aumento dos preços combustíveis a maior fatia de responsabilidade. De facto, os combustíveis apresentaram em setembro uma variação homóloga muito acentuada. Entre setembro de 2025 e setembro de 2026, o gasóleo aumentou 35% e a gasolina cerca de 20%. São aumentos que contagiam o preço de todos os produtos. Por isso, não podemos receber com surpresa o escalar da inflação. Se parte deste galopar de preços foge ao domínio nacional, porque é consequência do aumento do petróleo nos mercados internacionais, já quanto às margens de refinação, Portugal tem alguma soberania. Segundo dados da Direção-Geral de Energia, cerca de 88% das necessidades de combustíveis petrolíferos de Portugal são assegurados pelas refinarias nacionais. É exatamente nas margens de refinação que está a grande responsabilidade do escalar do preço dos combustíveis. Enquanto o preço médio do barril do petróleo na cotação Brent subiu 67% no último ano, as margens de refinação já ultrapassaram os 270%. É um valor absolutamente astronómico e incomportável pela economia. As margens são, efetivamente, as grandes responsáveis pelo galopar contínuo dos preços dos combustíveis. sendo 88% de combustível que consumimos refinado em Portugal pela Galp, significa que as responsabilidades também se encontram dentro das nossas fronteiras. Não estão apenas na instabilidade geopolítica e no inusitado ataque ao Irão. É oportuno recordar que o Estado é acionista da Galp. Acionista minoritário, com 8%, não tem domínio sobre a empresa, mas também na REN, cuja participação adquiriu recentemente, de 13%, também minoritária, o Governo justificou esta aquisição com o propósito de poder intervir na formação dos preços da energia. Nunca foi explicado como pode, a partir de uma posição minoritária, influenciar a definição de preços, mas, tendo essa forma, pode e deve utilizá-la nas margens de refinação praticadas pela Galp. O preço das casas em Portugal continua a subir a um ritmo muito superior ao da média europeia. No segundo trimestre de 2026, registámos o maior aumento de preços de toda a União. É um pódio que dispensávamos. Entre abril e junho, o preço médio subiu 16,5% face ao mesmo período do ano passado, 4 vezes mais que a média na zona euro, que ficou pelos 4%. Este impulso continuado no preço das casas espelha bem o desequilíbrio que o país apresenta entre a oferta e a procura. A pressão da procura continua a não encontrar resposta na oferta de casas. Os últimos 25 anos, com principal foco nos últimos 10, têm reduzido muito a capacidade dos portugueses comprarem casa, sobretudo nas grandes cidades. Em 2000, no início do século, o preço médio do metro quadrado em Lisboa era de 1.630 euros. Hoje, ultrapassa os 5.000, aumentou mais de 300%. Um português precisava de 179 salários médios para comprar um T2 em Lisboa, o rendimento equivalente a 13 anos. Hoje, precisa mais de 240 salários médios, o equivalente a mais de 17 anos. Aumentou quase 50%. São números que mostram a evidência da emergência social e económica que constitui a habitação em Portugal. A opção de esperar que o problema se resolva sozinho já provou não resultar. É preciso intervir, e intervir proativamente sobre as causas da pouca oferta de casas. No ano 2000, foram construídos 112 mil fogos. Em 2025, apenas se construíram 27 mil. Uma diferença de 85 mil fogos por ano. Ou seja, o ano passado, a construção nova caiu 76% face ao ano 2000. Com quebras desta dimensão, não há leis que resolvam o problema. Os construtores queixam-se, sobretudo, de 3 fatores críticos. Primeiro, legislação complexa que atrasa os processos. Entre leis, regulamentos e diretivas em vigor em Portugal, são mais de 2.200 diplomas que impactam no setor da construção. É um embaranhado legislativo que atrofia o setor. Segundo, maior dificuldade em conseguir financiamento junto à banca. No ano 2000, a construção representava aproximadamente 22% do crédito bancário atribuído às sociedades não financeiras. No ano passado, em 2025, ficou pelos 9%. Menos de metade. Em terceiro lugar, aparece a falta de mão de obra. Associações do setor estimam que faltem cerca de 80 mil trabalhadores na fileira da construção. Se Portugal não inverter estes fatores críticos, os preços vão continuar a escalar e as pessoas a verem o sonho de ter uma casa cada vez mais distante.

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0: Esta semana temos música de elevador no concerto de bolso. Música de elevador é o segundo álbum de Margarida Campelo. Foi editado em setembro e vai ser apresentado dia 16 deste mês de outubro no CCB em Lisboa. Vamos conhecê-lo ao vivo aqui no concerto de bolso TSF.

0: Beijo de cabeça, começamos quase pelo final do novo álbum de Margarida Campelo, Música de Elevador, esta semana aqui ao vivo no Concerto do Bolso. Bem-vinda.
1: Muito obrigada.
0: Margarida Campelo, como é que nasceu, ela que está aqui sozinha com os seus teclados, como é que nasceu esta ideia, este conceito da música de elevador para um álbum?
1: Nasceu de uma... Olha, nasceu de vários processos. Do facto de eu me ter lembrado desse termo, de haver quem tivesse chamado a minha música, música de elevador, e também desta reflexão sobre o que é que isso é, não é? Uhum. Porque é que isso é uma coisa mal vista. Quando, na verdade, muita das músicas que eu cresci a ouvir, que eram tidas como música de elevador, eram músicas que eu adorava. E então, peguei nesse conceito e decidi... meio que reciclá-lo, não é? A trazê-lo de volta com algum sentido de humor e é isso. E se calhar fazer com que a música do elevador venha outra vez, renasça com um toque mais moderno.
0: Porque muitas vezes é quase que menosprezada, desvalorizada, o termo em si acaba por ser quase um risco também assumir música de elevador para um álbum, não é?
1: Sim, eu acho que é de facto um risco. Eu tenho a confiança suficiente na minha música para chamar música de elevador. Ou seja, também não estou a chamar a música de elevador. Aquilo é uma proposta sobre aquilo que poderá ser também música de elevador. Uhum. Eu imagino que haja... Ou seja, houve músicas que eu fiz para este álbum depois de decidir que ele se ia chamar música de elevador. E então peguei de facto no conceito e escrevi uma... mais música para que o disco pudesse ter também uma narrativa e para que o próprio conceito fosse mais palpável, uhum. não é? Não era assim, ou seja, para que não fosse também um conjunto de músicas aleatórias que nada lembrasse um elevador. A primeira música foi feita para isso, a última música também, e depois meio que tentei construir uma viagem, uma narrativa que desse que pudesse sugerir uma viagem de elevador.
0: Uma viagem de 12 temas, começa pelas escadas fora de serviço e daí entrarmos no elevador até chegarmos à valsa do último andar, com temas cantados, temas instrumentais. Há essa ligação que pensaste para este disco, não é?
1: Nem é uma coisa muito pensada, na verdade. A música que está no disco é a música que me sai sem aquele, ou seja, com algum romantismo, mas não totalmente daquela coisa do rasgo de inspiração. Não é isso. São de facto ideias que eu tenho e não vêm livres do preconceito de tem que ter letra, não vai ter letra. Ou seja, a música é aquilo que é. Portanto, houve uma bossa nova que me saiu, que é uma variação de uma que eu já tinha lançado no primeiro disco. Uhum. Saem músicas muito mais pop com letra, saem músicas nada a ver sem letra, e eu deixo que tudo coexista na mesma viagem de elevador.
0: Ah, inclusive essa ligação da Maggie, do primeiro para
1: exatamente,
0: para
1: este que disco, é a tal bossa nova. Uhum.
0: Passaste da alegria de supermercado, de Supermarket Joy, para esta música de elevador, a que te dedicaste numa certa altura, deixaste de dar aulas, deixaste de tocar nas tuas bandas, porque acompanhas vários outros músicos, para mergulhares neste disco?
1: Sim, olha, foi um mergulho que na verdade me fez bem e foi novo para mim a todos os níveis, porque eu de facto nunca não tinha dado aulas enquanto pessoa adulta, nunca não tinha tocado em bandas também, e tem sido muito esse trabalho que tenho desenvolvido ao longo destes anos. E também havia alguma curiosidade da minha parte de saber o que é que eu seria sem essas coisas para fazer, não é? Sem essas coisas para cumprir, e que espaço é que sobraria em mim para eu criar música sem... com tempo, criar uhum. música com tempo e com tempo mesmo, e com espaço mental. E então isso... foi uma decisão dura, não é? Porque eu adoro dar aulas e adoro as bandas com quem com quem estava a tocar na altura, mas na verdade foi muito importante para mim porque tive o espaço mental todo para me dedicar a mim própria e para ter vontade de fazer música, acima de tudo.
0: Há essa ligação dessa música ao primeiro álbum, mas no primeiro álbum também havia interlúdios, havia as deusas. Neste álbum há esta viagem. No fundo, são quase filmes sonoros que acabas por criar?
1: Olha, eu tenho uma imagem do meu disco que eu adoraria que mais pessoas tivessem, mas é mesmo como se cada andar de um elevador te desse acesso a um imaginário diferente. Foi um bocadinho à la Wes Anderson, sabes? Aquelas coisas meias... É isso, porque ele também usa muito elevadores, etc. Por exemplo, a sexta música, o 6,5, eu imaginei era uma espécie de... O imaginário era uma espécie de Shining com Being John Malkovich, em que as pessoas andam assim. Ou seja, é meio andar. Então eu imaginei para essa música uma dança muito freaky com pessoas de costas curvadas a dançar por um corredor um bocadinho sinistro, tipo Shining. E então, sim, eu adoraria que cada música de facto desse acesso a um imaginário diferente. Essa era a minha proposta.
0: E depois, em termos sonoros, com a mistura de jazz, continuas a dar aulas?
1: Sim, sim.
0: Com a pop, muito também dos anos 80, porque é muito marcada em termos desde imagens à letra de uma canção, em que referes desde a Shade, que aparece também num videoclipe, uma imagem.
1: Exatamente.
0: Da Shade, ao Stevie Wonder, ao Michael McDonald. Há essa pop, o jazz, é isso tudo também misturado nesta música de elevador?
1: É, eu acho que não há como não ser, porque também são as minhas influências, não é? E a minha música é muito um resultado disso. E é uma coisa inevitável. Às vezes são referências que eu venho a perceber tempos mais tarde, depois de ter feito a música, mas às vezes é mesmo num momento, tipo, faço um riff de piano e penso, isto foi roubado do Michael McDonald. E assumo. E não escondo, ou seja, não só assumo como não escondo, como tento homenagear tanto quanto possível. Mas sim, a minha música é um resultado bastante direto e bastante claro, acho eu, das minhas referências musicais, que vão de facto desde o jazz, a música dos anos 80, a soul, não é? Sou absolutamente fanática pelo Stevie Wonder. E depois vai a todo lado, vai ao Tom Jobim como vai a Whitney Houston. E então, para mim sempre foi, antes de lançar o Supermarket Joy, era difícil imaginar como é que isso colaria tudo numa obra, não é? Num álbum, mas hoje em dia sinto que todos podem coexistir numa festa feliz.
0: Agora neste novo álbum Música de Elevador, já ouvimos Beijo de Cabeça. Vamos agora ao Elevator Love.
1: Vamos, sim, senhores.
0: Margarida Campelo.

0: Margarida Campelo no concerto do Bolso TSF, o novo disco Música de Elevador. Margarida, um álbum construído muito por ti, como percebemos nesse mergulho para construir este disco, mas depois também com muita gente à volta, com uma banda base, não é? O João Correia, o António Quintino, o José Soares, também o Anel Pinheiro, e depois também outras cantoras, a Ana Cláudia, a Beatriz Pessoa, que te ajudaram também com alguns destes temas deste álbum, ou que ajudaram a construir também alguns temas deste álbum, não é?
1: É, elas são as minhas salvadoras de letras. E é ótimo quando chega a essa parte, porque eu faço as músicas todas sozinha, e alguns... enfim, quando se faz muita coisa sozinha, às vezes falta perspectiva, não é? E também é sempre muito curioso quando eu lhe chego com as músicas, que já vêm todas praticamente feitas e fechadas, quando a letra é feita, elas ouvem aquilo que acham que deve ser a letra. E ouvem coisas que não têm nada a ver com aquilo que eu acho, de modo geral. Então isso é sempre muito, muito curioso e muito refrescante. Quando podemos contar também, já é o segundo disco que fazemos juntas, porque elas já fizeram também comigo as letras do disco passado. E também fizeram comigo a letra da música do Fechar a Canção. Portanto, é uma parceria que já tem alguns anos e que faz com que o processo seja cada vez mais orgânico. Elas também já me conhecem muito melhor a esse nível. Nós somos amigas todas há anos, mas já me conhecem neste contexto já bastante bem, portanto já filtram um monte de coisas, tipo, isto ela não vai gostar. Mas também há sempre uma coisa muito, muito fresca de mandar para a mesa, ideias assim mais fora da caixa, como a música do Cluedo. De repente eu achei que ela ia ser outra coisa qualquer, ou outra coisa que não tinha nada a ver com isso, e a Beatriz achou que... Bia, que ela odeia que lhe chamem Beatriz. E a Bia achou que devia ser um jogo de tabuleiro e um homicídio. E eu nunca teria ido para aí. Portanto, é sempre muito divertido trabalhar com outras pessoas. No que toca ao António Quintino, ao João Correia, ao Zé Soares, ao Manuel Pinheiro, também são pessoas com quem eu já toco há algum tempo. O António e o Joca ainda mais, porque fazem parte da minha banda e gravaram o meu disco anterior. E é sempre incrível, cada vez mais, porque... como já conhecem a minha música, nós temos tocado bastante desde que o Supermarket Joy saiu. É um processo muito, muito familiar e mesmo muito orgânico, quase já não é preciso explicar nada.
0: E há pouco falaste do Festival da Canção, participaste o ano passado com o tema Eu Sei Que o Amor, com a letra, como disseste, também da Beatriz Pessoa e da Ana Cláudia.
1: Exatamente.
0: Como é que foi a experiência de participar no Festival da Canção? Já tinhas participado de outra forma, não?
1: É, eu tinha estado lá no ano de 2017, no ano em que o Salvador ganhou, naqueles momentos de interlúdio, não é? De que bandas vão lá não concorrer. E tinha ido nesse ano com uma banda da qual eu fazia parte, que era a Real Combo Lisbonense, e a proposta de Real Combo Lisbonense era... cantar medleys de músicas não vencedoras, que é espetacular, músicas dos anos 70 e dos anos 60, quando o festival teve na altura em que havia aquelas grandes canções épicas, e tinha sido incrível essa experiência, mas no primeiro medley em que eu me chegava à frente para cantar uma música a solo, eu balei a letra toda, e então foi assim um pânico gigante, porque de repente direto para a televisão e eu não sabia a letra e inventei quase tudo, menos o refrão, porque essa parte eu lembrei-me.
0: Foi uma boa primeira experiência, na verdade, hoje em dia
1: eu sinto aquilo como mesmo um dos momentos mais incríveis de superação, porque estás em direto para a televisão, tens zero escola de TV, não é? Porque não é como há uns anos a minha mãe estava sempre na televisão, para ela era mais uma quarta-feira, para nós não é, quase ninguém está na televisão, tipo, se és cantor, é muito raro, e então estás à frente para uma câmara e tens uma branca em televisão nacional, em direto. Não foi nada fixe, mas eu acho que estive muito bem. Sorri, fingi, sobre os anos a minha mãe estava sempre na televisão, para ela era mais uma quarta-feira, para nós não é, quase ninguém está na televisão, tipo, se és cantor, é muito raro, e então estás à frente para uma câmara e tens uma branca em televisão nacional, em direto.

0: pelo cor que levaste, porque tu estavas lá como estás aqui. No caso, estavas ao piano, penso eu, aqui estás com mais teclados. E depois tinhas mais quatro vozes, sendo que uma dessas vozes, portanto, as outras eram Inês Sousa, Mariana Norton.
1: Exatamente.
0: E a Ana Cláudia.
1: E a Ana Cláudia.
0: E a tua mãe, Isabel Campelo.
1: E a minha mãe, Isabel Campelo.
0: Que é uma pessoa que faz parte, eu não o conheço, mas do imaginário de muitas pessoas
1: sim, sim.
0: da minha idade, que a viram muitas vezes a cantar, por exemplo, na televisão.
1: Sim, sim, sim.
0: E
1: sim.
0: como é que é partilhar o palco com a tua mãe?
1: É incrível. É incrível ainda mais sendo no Festival da Canção, uhum. onde ela tinha estado tantas vezes até como intérprete, não é? A principal, uhum. ela, acho que foi em 92, 3 e 4. E eu já era nascida e lembro-me perfeitamente. São músicas que eu conheço de cor de criança. E o Festival da Canção era uma coisa muito querida e muito próxima para mim na altura. Depois houve ali uns anos em que ele teve um bocadinho desaparecido. Mas pronto, mas é uma experiência muito emocionante e comovente estares no palco com a tua mãe 30 anos depois no Festival da Canção. E para ela acho que foi ainda mais.
0: Daí vemos também a bagagem familiar que tu já tinhas desde o início para eventualmente seguires este tipo de caminho.
1: Sim, sim. Eu nunca quis fazer outra coisa. Para mim sempre foi muito claro aquilo que eu queria fazer. É uma sensação quase indescritível estar exatamente no sítio onde se queria estar desde sempre. É mesmo incrível. Pronto, a não ser aquela fase em que eu achava que ia ganhar um Oscar e que ia ser a Whitney Houston. Essa fase passou depressa. Hoje em dia não sou a Whitney Houston e não vou ganhar um Oscar, mas está tudo bem. Mas é exatamente aquilo que eu queria fazer. Eu queria fazer música, fazê-la com amigos. É incrível. E de facto ter crescido com essa realidade muito de perto. Ou seja, também me deu o lado negro da coisa, não é? Uhum. Porque eu sabia que não ia ser fácil. Tens de gostar imenso. E gosto. Portanto... E acho que fui muito bem ensinada.
0: E cantaste muito, gravaste muito com a tua mãe?
1: Sim, sim, imenso. A minha mãe nos anos 90 fazia muito trabalho de estúdio, tanto coros para artistas e como publicidade para rádio e televisão. E nós passávamos lá a vida, não é? Porque somos três, em quatro anos somos três, portanto estávamos sempre juntos atrás da minha mãe, tipo patinhos. E então, desde muito cedo, que era preciso uma voz infantil ir a ambos nós. Portanto, lembro-me de ter começado a gravar para aí aos 6, 7 anos.
0: De qualquer maneira, tens, para além dessa bagagem familiar, dessa influência, pelo menos familiar, depois também formação, desde canto lírico até escolas de jazz, portanto, houve aí um caminho todo até chegares a estes discos, não é?
1: Sim, sim. Muito dele foi impulsionado pela minha mãe, e aí foi a parte definidora, ou seja, a minha mãe... sempre fez disto de vida, não é? Mas uma coisa que ela sempre me disse é tu vais fazer disto de vida, mas tu vais estudar. Tu vais ter um canudo. E de facto faz diferença, porque tu ganhas valências não só naquilo que tu aprendes, mas também com aquilo que podes fazer com isto, não é? Hoje em dia eu posso dar aulas de uma forma um bocadinho mais fácil porque tenho estes canudos, mas ainda assim acho que a informação não ocupa espaço, e no meu caso não só não ocupou, como me deu muito prazer. O canto lírico não foi propriamente uma opção assim à primeira, porque eu queria era ter entrado em piano. Ainda bem que não entrei, olhando para trás, porque eu comecei a estudar piano tarde para o conservatório. E ainda bem que não entrei, porque eu teria sido comido viva no piano clássico no conservatório. Portanto, ainda bem que fui fazer canto lírico. Adorei, a minha voz mudou imenso. Eu sempre fui muito, muito preguiçosa para estudar a voz, portanto não teria estudado se não tivesse sido obrigada a fazê-lo. Portanto, obrigada ao meu professor, que teve muita paciência para maturar. Nunca fui muito boa cantora lírica, mas não interessa. A minha voz mesmo cresceu ali. E foi a primeira vez que eu estava numa escola de música com pessoas que queriam fazer música e estudar música, e era tipo entrares numa escola em que houve música por todo lado. Eu, não sei, na altura, tipo, o conservatório era ao lado do conservatório de dança, então aquilo era tipo fame, sabes? Tipo, tens uma pessoa a esticar e tens não sei quem a estudar nos corredores. É uma sensação fascinante, para uma adolescente ainda mais. Portanto, ter estudado, e depois fui para o Hot Club, uma escola que eu amo. Depois fui para a escola superior, foi tudo espetacular, eu amei.
0: E depois a acompanhar bandas, como há pouco falaste de Real Combolismonense, mas também outros músicos que não sei se acompanhas nesta altura todos, mas desde o Bruno Pernadas, Cassete Pirata, a Joana Espadinha, Minta na Brook Trout, portanto, um vasto currículo.
1: Um vasto currículo, sim, também estava com o Afonso Cabral. Sim, foram todas as bandas das quais eu fiz pausa neste processo para fazer o disco. A única com a qual eu vou voltar agora, mas também teve em pausa durante um ano, é

0: Cassete Pirata.
1: E vão ter um novo disco, 10 anos.
0: Vamos ter um novo disco, exatamente, estamos a fazer 10 anos, é um happening. Mas sim, isso, foi uma escola espetacular. Além de serem pessoas espetaculares, todas, porque são todas pessoas que são mesmo muito próximas, fazem música que eu adoro e que sempre me inspirou muito. Portanto, aprendi muito, muito, muito com eles.
1: E depois, pelo meio, entre os dois discos também, uma participação num tema do Samuel Lúria e uma versão do Mestre Mais Um Pouco da Ágata.
0: É verdade, é verdade. Essa versão surgiu num concerto no ex-Music Box, em que me convidaram a mim e a Femme Falafel para fazer um concerto meio back-to-back. Era eu mais uma pessoa da minha banda e ela mais uma pessoa da banda dela. Sendo que ela faz parte da minha banda e nós partilhamos elementos da banda, mas isso não interessa nada, pronto. E então fizemos um concerto, os quatro, eu e ela, mais dois elementos, especial, assim, perto do Natal. E decidimos que cada uma ia fazer uma versão de um artista improvável. E ela, na altura, fez uma versão do Coração de Melão. E eu decidi fazer uma versão desta música da Ágata, que eu já adorava. Que é uma música assim diferente do repertório dela, não é? E depois gostei tanto de cantar que achei que era fixe gravá-la. Na verdade, quem me impulsionou a gravar foi o Benjamin. Que depois me ajudou também a fazer a produção para essa música, porque nós queríamos que fosse uma coisa que varresse as pistas de dança de todas de Portugal.
1: Quem quiser ouvir pode encontrar nas plataformas digitais.
0: Exatamente.
1: Voltamos à música de Elevador, ao novo disco da Margarida Campelo, agora para ouvir Um Só Final.
0: Um Só Final.

0: Concerto de bolso TSF com Margarida Campelo, o novo disco Música de Elevador e com apresentação ao vivo agora no dia 16 no CCB e com banda. Aqui estamos a ouvir a Margarida, voz e teclados, a apresentação ao vivo com a banda que estávamos a falar há pouco.
1: Exatamente. Vai ter a banda que está no disco toda, com o extra de ter a Ana Cláudia e a minha irmã Joana Campelo a fazer cores.
0: E com algumas músicas também do Supermarket Joy.
1: Sim.
0: Agora vais ter que criar um outro filme com a música de dois álbuns, não é?
1: É, eu vou fazer dois filmes para este concerto. Vai ser o filme do Elevador, na íntegra. Tudo assim. E depois vou entrar numa mistura de greatest hits. Margarida Campelo.
0: E quem quiser pode ver-te até antes, no dia 10, quem estiver mais a norte, porque vai estar em Severo do Voga no dia 10.
1: Vou estar em Severo do Voga no dia 10, na Alter Ego Music Sessions, a tocar este mesmo concerto, sem os convidados de que falámos, portanto é com a minha banda, António Quintino, João Correia e Femme Falafel, mas vai ser o mesmo concerto, mas sem os convidados, e estou muito entusiasmada por poder... na verdade, estrear a música toda em Severo do Voga.
0: Portanto, dia 10, dia 16, e depois a ideia é continuar a ter mais palcos para este Música de Elevador e também com os Cassete Pirata, com esse novo disco e celebração de 10 anos.
1: Exatamente. O disco vai sair em... Ai, meu Deus. Quando é que o disco vai sair? É final de outubro, acho eu. E vamos... Temos uma tour de clubes marcada. Em Lisboa temos o Capitólio, que eu acho que está quase a escutar, na verdade. E vai ser muito, muito giro voltar à estrada também com Cassete, que é tipo uma família.
0: E depois outros projetos? Continua a dar aulas?
1: Sim, eu dou aulas no Hot Club, que é uma instituição que eu adoro. E também giro um curso de jazz para crianças lá no Hot Club, que é uma coisa que também me dá muito prazer. Também tenho um projeto que estou a fazer em parceria com o 23 Milhas em Ilhavu, chamado Orquestra do Mar, em que eu estou a ensaiar uma orquestra que trabalha com a comunidade e com músicos profissionais. Portanto, é uma orquestra para aí com 60 pessoas e estamos a trabalhar o repertório da Dina. Portanto, é uma coisa muito especial para mim, porque é a primeira vez que estou a trabalhar com esta Orquestra do Mar e é a primeira vez que estou a trabalhar o repertório da Dina. Portanto, é uma coisa que me está a dar, que está mesmo a ser entusiasmante, porque eu não conhecia grande parte daquilo que ela tinha feito e é incrível. Estou muito entusiasmada.
0: Margarida Campelo, ainda vamos ouvir mais um dos temas deste Música de Elevador, neste concerto de bolso, com a técnica do Abel Paiva. Para o final fica a Musa de Improviso.
1: Musa de Improviso.
0: E para quem puder, quiser, no dia 10, então ao vivo em Severo do Voga, e 16 em Lisboa, no CCB. Muito obrigado.
1: Exatamente. Obrigada.

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A esta hora, o compacto das escolhas musicais da cantora e compositora Leonor Arnaud.

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1: Para mim, ainda um dos melhores temas de sempre. Acho que é um tema intemporal. Isto é do álbum Bad. Eu ouvi, eu era uma criança. Uma criança, devia ter 7, 8 anos, quando ouvi o tema. Foi uma coisa que me seduziu logo. Eu creio que também me seduziu porque eu ainda acho que há muito de rap nesse tema. É engraçado. Eu via no Michael Jackson também um rapper. Flow, a entrega, ele tinha muito de rap. E acho que o Smooth Criminal, para mim, ainda é um dos melhores temas de sempre, da história da música.

Gabriel o Pensador, 175, nada especial, do álbum Gabriel o Pensador, homónimo. Isto foi das primeiras vezes que eu ouvi rap em português. Eu posso dizer que hoje, se eu faço rap, é por causa do Gabriel Pensador. E provavelmente este álbum, que chama-se Gabriel Pensador, foi o álbum que eu mais ouvi em toda a minha vida. Eu devo ter ficado 6 meses, 7 meses, 8 meses a ouvir este disco. Na altura, cassete, com o leitor de cassetes. E este tema também foi dos temas que eu mais ouvi. Eu era uma criança, adolescente já. Já devia ter uns 12, 13 anos nesta altura. Estava muito habituado a ouvir a canção, um conceito de canção padrão. As coisas que a rádio ia passando. E este tema era completamente diferente de tudo o que eu já tinha ouvido. Um rapper, era quase um rap cinematográfico, ele a contar uma viagem de autocarro. Espetacular, espetacular. Ainda hoje é um tema muito marcante para mim. Gabriel Pensador, 175, nada especial. 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
1: 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Será que você não tá percebendo?
0: 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Eu também tentava esconder meu dinheiro quando alguém falou. Mas eles eram meus fãs, então levaram meu boné.
1: 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Se liga.
0: 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Quase deu briga, mas a viagem prosseguiu e os ladrões desceram. E aí a raiva é que subiu na cabeça dos passageiros. E o mais injuriado era o bigodudo que tinha ganhado salário. E eles levaram tudo. Entraram dois PMs pela porta da frente, tufando o peito e olhando pra gente com todo respeito. Mas os ladrões já estavam longe, não tinha mais jeito. Pra piorar, levaram o bigodudo como suspeito. Levaram a vítima, tio, não entendi até hoje, por que será?
1: Ele era preso.
0: Ah, tá certo. O negro segura a cabeça com a mão e chora. Coisas desse tipo é difícil esquecer, mas eu vou continuar porque eu já disse a você.

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0: Você que vem lá de fora quer entender do Brasil. 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
1: É mole?
0: Inferno é onde, então?
1: Pera aí, caçador.
0: Tá bom.

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0: 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Porque esse rap não é sobre nada especial. Valeu.
1: Bob Marley, Turn Your Lights Down Low, do álbum Exodus. Eu podia escolher várias canções de Bob Marley, é dos meus ídolos, um dos maiores intérpretes da história da música, pelo menos da música mais recente, música moderna. E para mim, se me pedirem um tema do Bob Marley, eu creio que sugiro este, porque é um tema onde tu vais sentir a competência vocal do Bob Marley, capacidade de compor, capacidade de seduzir pessoas com canções. Isto é uma letra simples, mas muito, muito hipnotizante. Eu creio que este tema define bem o Bob Marley. Define mesmo bem o Bob Marley. E isto é um dos discos da história da música. Pelo menos para mim, Exodus é um disco fantástico.

playlist do rapper Valete. D'Angelo, Left and Right, Voodoo. Este álbum, tenho uma relação muito especial com este álbum, porque com o álbum e depois com esta canção, porque eu admiro muito artistas que têm uma capacidade de arriscar sem cedências, de se atirar para o precipício. Eu sempre vi o D'Angelo assim, um artista que creio que pouco se importava com o ritmo da indústria, com os anseios do público, com os anseios da audiência. Ele fazia o que queria e é um gajo que, pronto, já morreu, mas foi um dos maiores inovadores da história da música negra. Eu gosto muito deste tema, Left and Right, porque também tem dois dos meus rappers favoritos, rappers americanos, Method Man e Redman. Então é um tema que resume muito bem os anos 90, resume muito bem a música negra. E tendo o D'Angelo como um expoente máximo do melhor que foi feito de música negra nos anos 90 e no início dos anos 2000. Left and Right, do grandíssimo

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1: Bom dia, são 6h58, menos uma hora nos Açores.
2: O Brasil vai a votos este domingo. 3 pontos a separam Lula da Silva e Flávio Bolsonaro na última sondagem divulgada esta noite. A dependência do álcool quase quadruplicou nos últimos 10 anos em Portugal. A presidente do Instituto para as Dependências diz que é muito grave. Disparou o número de crimes na internet cometidos pelos jovens. A GNR registra uma subida de 160%.
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1: Do estado do tempo para este domingo, arquipélago da Madeira, períodos de céu cinzento, aguaceiros fracos, o vento vai soprar de fraco a moderado, pequena subida da temperatura máxima, em especial nas terras altas. Para os Açores, a previsão é igual para os três grupos: céu cinzento, períodos de chuva fraca ou chuvisco, o vento a soprar moderado. No continente, é esperado um domingo de céu cinzento, apresentando-se mais carregado nas regiões do sul até o início da manhã, aguaceiros por vezes fortes, acompanhados de trovoada e que poderão ser ocasionalmente de granizo, em especial nas regiões centro e sul e durante a tarde. Vento fraco do quadrante leste para o continente. Está também prevista uma pequena descida da temperatura, em especial da máxima. Por falar em temperaturas, máximas de 28 para Lisboa, 26 para o Porto e Faro e para o Funchal, 24 para Ponta Delgada. Há momentos estávamos com 16 graus no Porto, 20 em Lisboa, 21 em Ponta Delgada e no Funchal, 23 em Faro. Agora a edição às 7 com Cristina Leiman.
2: A presidente do ICAD, o Instituto para os Comportamentos Aditivos e as Dependências, alerta para o aumento da dependência de álcool. Nos últimos 10 anos, a taxa de dependência do álcool quase quadruplicou, mas apenas 20% dos doentes estão a ser tratados. Uma situação que Joana Teixeira considera muito grave.
3: É muito grave, não é? Porque para além de haver muitos doentes, quer isso dizer também que eles passam muitas vezes despercebidos, porque só 20% em média dos doentes é que estão nas unidades de tratamento e, portanto, a nossa primeira prioridade no ICAD foi reforçar a capacidade de resposta das unidades de oncologia e, a seguir, temos aqui previsto o aumento da detecção precoce e de facilitar o encaminhamento dos doentes que são detectados para as estruturas de tratamento, seja no ICAD, seja noutra instituição, mas que necessitam de intervenção e que, por algum motivo, não estão a ter.
2: Em entrevista à Agência Lusa, Joana Teixeira admite que Portugal não foi capaz de combater o problema nos últimos anos.
3: A prevalência de consumo de álcool tem vindo a ser crescente, somos os países que têm maiores prevalências de consumo de álcool, temos uma taxa de dependência de álcool muito elevada e aquilo que me parece nos últimos anos é que não temos conseguido implementar as medidas necessárias para controlar a prevalência de consumos, por um lado, e por outro lado, para tratar os doentes, porque quadruplicou.
2: A presidente do ICAD defende a necessidade de reforçar a prevenção, a detecção precoce e o acesso ao tratamento. Quanto ao consumo de estupefacientes, Joana Teixeira garante que não há um aumento do consumo, mas os casos são cada vez mais graves. Está a aumentar o consumo de cocaína e do crack, que é mais acessível, barato e tem um potencial aditivo muito grande. Está a aumentar também o número de crimes na internet cometidos pelos jovens. A GNR alerta para um aumento da criminalidade juvenil nos primeiros 6 meses do ano. Em comparação com o mesmo período do ano passado, houve uma subida de 11,6%. Os crimes violentos e graves até baixaram, mas no espaço digital houve uma subida de 160%. A GNR considera que os dados refletem o aumento do ciberbullying, com casos de devassa através da internet e das redes sociais. Nos dados revelados esta manhã, a Guarda Nacional Republicana anota ainda que a maior parte dos crimes cometidos pelos jovens acontece nos dias úteis, durante a tarde, entre a 1 e as 6 da tarde, período que coincide com as saídas das aulas, as deslocações de regresso e períodos de convívio junto às escolas. Entre os distritos com mais crimes cometidos por jovens até aos 16 anos estão Setúbal, Faro, Lisboa e Porto. Paulo Raimundo insiste no apelo para que o Partido Socialista recue na intenção de viabilizar com a abstenção a proposta do Orçamento do Estado. Na entrevista TSF Jornal de Notícias, o secretário-geral do PCP mostra-se convencido de que, se tal acontecesse, o Chega iria viabilizar o orçamento, tal como fez com o pedido do Governo sobre o arrendamento.
4: O Governo avança com uma coisa que nós caracterizamos como a lei dos despesos e do aumento das rendas. O Partido Socialista não acompanhou essa iniciativa e fez bem, Ora, o que é que o Chega fez? Fez aquilo que tinha que fazer, que era garantir que essa lei dos despejos e do aumento das rendas seguia em frente. E era isso que exatamente que ia fazer no Orçamento de Estado. O Chega iria encontrar todas as cambalhotas necessárias para justificar a viabilização do orçamento. Porquê? Porque, no fundamental, o Chega está profundamente, desculpem a expressão um bocadinho arruaceira, enterrado até ao pescoço com esta política e com estas opções. O resto é conversa.
2: O líder do Partido Comunista considera mesmo que o facto do Presidente da República, António José Seguro, ter afirmado que um eventual chumbo orçamental não implica a queda do governo, liberta o PS de viabilizar o orçamento.
4: O Partido Socialista avança com uma justificação que é não quer ser o elemento de instabilidade. Uhum. Ou seja, na prática, o que significa que não é pelo Partido Socialista que vai haver eleições antecipadas. Pronto. Ora, se o Presidente da República diz que não é por não haver orçamento que o governo cai, portanto, o Partido Socialista ainda estaria mais à vontade para não ter esse peso de consciência. Portanto, são opções, do Partido Socialista que eu acho que não servem ao país.
2: Paulo Raimundo, convidado esta semana da entrevista TSF Jornal de Notícias, uma entrevista que pode ouvir na íntegra depois das notícias do meio-dia, está também disponível nas páginas do JN e no site da TSF. Hoje é dia de eleições no Brasil, mais de 158 milhões de eleitores vão escolher os governadores, senadores, deputados e o próximo presidente do país. Na corrida ao Palácio do Planalto, a diferença entre Lula da Silva e Flávio Bolsonaro é cada vez mais reduzida. A última sondagem da Datafolha aponta para 45% dos votos para Lula da Silva e 42% para Flávio Bolsonaro. Uma diferença que deve preocupar Lula da Silva, na opinião do editor de Política Internacional da TSF, Ricardo Alexandre. Escutamos já Ricardo Alexandre. Nesta altura não é possível ouvir este registo do editor de Política Internacional da TSF, Ricardo Alexandre. Tentaremos ainda durante este noticiário, se for possível, este registo. O voto no Brasil é obrigatório. Em Portugal estão recenseados mais de 134 mil brasileiros. O maior local de votação em Portugal continental é na cidade universitária, em Lisboa. No Porto, os brasileiros votam no Instituto Superior de Engenharia. As urnas abrem daqui a uma hora, às 8 e fecham às 5 da tarde. Nesta altura tentamos ouvir então o Ricardo Alexandre, editor de Política Internacional da TSF, fazendo uma leitura às sondagens que têm sido divulgadas nas últimas horas.
5: Vai na frente, mas há razões para a candidatura de Luiz Inácio Lula da Silva estar profundamente preocupada. Nas intenções de voto da primeira volta destas eleições, Lula aparece com 45%, contra 42% de Flávio Bolsonaro. São 3 pontos percentuais de diferença, sendo que na passada quinta-feira, na sondagem anterior do mesmo Instituto de Pesquisas, o Datafolha, a diferença era de 5 pontos percentuais. Portanto, diminuiu de 5 para 3 em apenas 2 dias. Em relação à simulação de voto para a segunda volta, para o segundo turno, como se diz no Brasil, o candidato do Partido dos Trabalhadores e atual presidente teria 47% dos votos totais e o filho do antecessor Jair Bolsonaro, Flávio Bolsonaro, teria 46%, portanto, um ponto percentual apenas, empate na margem de erro de 2 pontos No levantamento anterior, na quinta-feira, Lula tinha 48% contra 45% do rival, 3 pontos percentuais de diferença, portanto, agora apenas um, isto é, a diferença entre Lula e Flávio Bolsonaro está a encurtar a cada dia que passa, e recordo que a vantagem que Lula teve há 4 anos, quando se candidatou contra o anterior presidente Jair Bolsonaro, há 4 anos, a diferença de Luiz Inácio Lula da Silva para Jair Bolsonaro era consideravelmente superior nesta altura, e depois Jair Bolsonaro acabou praticamente empatado a Lula da Silva. Portanto, prevê-se um contar de votos até à última nesta primeira volta. Certamente vai ser necessário uma segunda volta dia 25 de outubro. Resta dizer que, em relação aos outros candidatos em votos válidos, longe dos líderes da corrida, Ronaldo Caiado aparece com 4%, candidato do PSD, Renan Santos, do Partido de Missão, com 3%, Augusto Cury, do Avante, com 3%, ele que já se chegou a ter 10 e 11 nas intenções de voto, mas depois foi baixando, não se afirmou como uma terceira via, ou sequer como o terceiro candidato, e Romeu Zema, o antigo governador de Minas Gerais, do Partido Novo, com 1%.
2: A TSF vai acompanhar estas eleições no Brasil com uma emissão especial durante a noite, quando se conhecerem os resultados da votação. Na Bósnia-Herzegovina também é dia de eleições. Quase 3 milhões e meio de eleitores escolhem os próximos líderes da presidência, parlamento e governos regionais. Na Ucrânia, o chanceler alemão Friedrich Merz chegou esta manhã a Kiev, numa altura em que a Rússia está a intensificar os ataques contra a Ucrânia. Friedrich Merz visita o país para mostrar o apoio ao presidente Volodymyr Zelensky. O chanceler alemão vai também anunciar um pacote de medidas que inclui a libertação de 1 milhão de euros em ajuda militar, mais 350 milhões de euros para reparações no setor energético. Está prevista também a finalização de um acordo para a produção conjunta de vários tipos de drones. Portugal vai estar de olhos postos na seleção de futebol logo à tarde. A seleção pode garantir a passagem aos quartos de final da Liga das Nações. Para isso, basta empatar com a Noruega. O jogo no Estádio do Dragão começa às 7h45 da tarde. O especial desporto na TSF arranca depois das notícias às 7. Ontem, também a contar para a Liga das Nações, a Espanha bateu a República Checa por 3-1. A Inglaterra goleou a Croácia por 7-0. Já a Escócia venceu a Macedónia do Norte por 2-0. A Suíça ganhou em casa por 2-1 à Eslovénia. No Grande Prémio do Japão, em MotoGP, o espanhol Marque Marques venceu a corrida. Tinha saído na pole position, ganhou a corrida e está agora a 2 pontos do líder do campeonato, Jorge Martin.
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1: Bom dia, estamos com 11 minutos para lá das 7. A previsão do estado do tempo para este domingo: céu cinzento, aguaceiros fracos e vento fraco a moderado na região da Madeira. Nos Açores, para os três grupos, céu muito nublado, períodos de chuva fraca ou chuvisco, com o vento a superar moderado. E para o continente, é esperado um dia de períodos de céu cinzento, aguaceiros por vezes fortes e acompanhados de trovoada, em especial durante a tarde na região centro e sul. As máximas apontam para os 28 graus em Lisboa, 26 para o Porto e para Faro e Funchal, 24 para Ponta Delgada. Há momentos estávamos com 16 graus no Porto, 20 em Lisboa, 21 em Ponta Delgada e no Funchal, 23 em Faro. Manhã de domingo com a TSF, estamos de regresso à música. Em português, começamos com Cris, Clã, mais à frente e ainda a recordação com os Rádio Macau. Amanhã é sempre longe demais.

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0: 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Bom dia, são 7h30, menos uma hora nos Açores. Estamos a conferir a atualidade em síntese e Mariana Camparica. O Brasil vai aos votos.
4: São mais de 150 milhões de eleitores que começam a ir às urnas esta manhã para escolher o próximo presidente do país, mas também eleger governadores, senadores e deputados. Na luta pela presidência, as sondagens apontam para um empate técnico entre Lula da Silva e Flávio Bolsonaro. Lula da Silva, que procura a reeleição e o quarto mandato, e Flávio Bolsonaro, filho do ex-presidente brasileiro Jair Bolsonaro. Caso nenhum dos candidatos alcance 50% dos votos necessários à vitória, há a segunda volta, a 25 de outubro. Em Portugal, as mesas de voto abrem daqui a meia hora. O maior local de votação é na Universidade de Lisboa, onde quase 80 mil pessoas estão registadas para votar. Os brasileiros podem também votar no Porto, no Instituto Superior de Engenharia, e em Faro, na sede do consulado. A dependência de álcool quase quadruplicou em Portugal na última década, mas os que acedem a tratamento são a minoria. É um alerta do Instituto para os Comportamentos Aditivos e as Dependências. Joana Teixeira, presidente do Instituto. Joana Teixeira, presidente do Instituto, em declarações à agência Lusa, considera que o país não foi capaz de combater o problema.
5: Não temos conseguido implementar as medidas necessárias para controlar a prevalência de consumos, por um lado, e por outro lado, para tratar os doentes, porque quadruplicou.
4: A par do aumento dos consumidores dependentes de álcool, o ICAD faz também saber que apenas 20% destes doentes estão em tratamento. A presidente do Instituto de Dependências quer, por isso, aumentar a detecção prematura dos casos. Paulo Raimundo voltou a apelar ao PS, que recua na intenção de viabilizar com a abstenção a proposta de orçamento do Estado. Na entrevista TSF-JN, o secretário-geral do PCP mostrou-se convencido de que, se tal acontecesse, o Chega iria viabilizar o orçamento, tal como fez com o pedido do Governo sobre o arrendamento.
6: O Governo avança com uma coisa que nós caracterizamos como a lei dos despejos e do aumento das rendas. O Partido Socialista não acompanhou essa iniciativa e fez bem. Ora, o que é que o Chega fez? Fez aquilo que tinha que fazer, que era garantir que essa lei dos despejos e do aumento das rendas seguia em frente.
4: A entrevista completa ao líder do PCP pode ser ouvida a partir do meio-dia. E no futebol, a seleção portuguesa pode garantir a passagem aos quartos de final da Liga das Nações hoje, pelas 7h45 da tarde. Portugal joga contra a Noruega, uma partida no Estádio do Dragão, que pode ouvir na TSF às 7 da tarde, com o especial de desporto.
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8: Para certa, estamos a 25 minutos das 8. Bom dia, a música regressa à TSF. Na próxima sequência, John Legend, Tanita Tikaram e ainda os Oasis. Fique para ouvir, já a seguir.

música da TSF, rodam agora os Oasis com Stand By Me, daqui a pouco The National com o tema This Is The Last Night.

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1: Estamos a 7 minutos das 8, fica uma recordação, é final de hora, estamos a caminho das notícias às 8. Para já a música de David Bowie, Let's Dance, até muito perto da hora certa.

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1: Bom dia, são 7h58, menos uma hora nos Açores.
2: Os brasileiros em Portugal começam a votar daqui a instantes. Lula da Silva e Flávio Bolsonaro estão taco a taco na última sondagem. A dependência do álcool quase quadruplicou nos últimos 10 anos em Portugal, mas apenas 20% dos doentes estão a receber tratamento. A GNR alerta para um aumento dos crimes entre os jovens até aos 16 anos. A devassa na internet disparou 160%.
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1: Domingo esperam-se máximas de 28 graus para Lisboa, 26 para o Porto e para Faro, 26 também para o Funchal, 24 para Ponta Delgada. Há momentos estávamos com 16 graus no Porto, 20 em Lisboa, 21 em Ponta Delgada, 22 em Faro. Passamos agora para a edição das 8 com Cristina Lyman.
2: Abrem a esta hora, 8 da manhã, as secções de voto para os brasileiros em Portugal. Na cidade universitária em Lisboa estão registados quase 80 mil votantes. Pelas imagens mostradas pelas televisões, há já fila para votar na cidade universitária em Lisboa. Os brasileiros podem votar na Faculdade de Direito, na Faculdade de Letras e na Reitoria. No Porto, os brasileiros votam no Instituto Superior de Engenharia, enquanto em Faro a votação decorre no Consulado Brasileiro. No total, mais de 158 milhões de eleitores vão escolher os governadores, senadores, deputados e o próximo presidente do Brasil. Na corrida ao Palácio do Planalto, a diferença entre Lula da Silva e Flávio Bolsonaro é cada vez mais reduzida. A última sondagem da Datafolha aponta para um empate técnico com 45% dos votos para Lula da Silva e 42% para Flávio Bolsonaro. Uma diferença que deve preocupar Lula da Silva, na opinião do editor de política internacional da TSF, Ricardo Alexandre.
3: Vai na frente, mas há razões para a candidatura de Luiz Inácio Lula da Silva estar profundamente preocupada. Nas intenções de voto da primeira volta destas eleições, Lula aparece com 45%, contra 42% de Flávio Bolsonaro. São 3%, 3 pontos percentuais de diferença, sendo que na passada quinta-feira, na sondagem anterior do mesmo Instituto de Pesquisas, o Datafolha, a diferença era de 5 pontos percentuais. Portanto, diminuiu de 5 para 3 em apenas 2 dias. Em relação à simulação de voto para a segunda volta, para o segundo turno, como se diz no Brasil, o candidato do Partido dos Trabalhadores e atual presidente teria 47% dos votos totais e o filho do antecessor Jair Bolsonaro, Flávio Bolsonaro, teria 46%, portanto um ponto percentual apenas, empate na margem de erro de 2 pontos. No levantamento anterior, na quinta-feira, Lula tinha 48% contra 45% do rival, 3 pontos percentuais de diferença, portanto agora apenas um, isto é, a diferença entre Lula e Flávio Bolsonaro está a encurtar a cada dia que passa, e recordo que a vantagem que Lula teve há 4 anos, quando se candidatou contra o anterior presidente Jair Bolsonaro, há 4 anos a diferença de Luiz Inácio Lula da Silva para Jair Bolsonaro era consideravelmente superior nesta altura, e depois Jair Bolsonaro acabou praticamente empatado a Lula da Silva. Portanto, prevê-se um contar de votos até à última nesta primeira volta. Certamente vai ser necessário uma segunda volta dia 25 de outubro. Resta dizer que em relação aos outros candidatos em votos válidos, longe dos líderes da corrida, Ronaldo Caiado aparece com 4%, candidato do PSD, René Santos, do Partido de Missão, com 3%, Augusto Cury, do Avante, com 13%, ele que já chegou a ter 10 e 11 nas intenções de voto, mas depois foi baixando, não se afirmou como uma terceira via, ou sequer como o terceiro candidato, e Romeu Zema, o antigo governador de Minas Gerais, do Partido Novo, com 1%.
2: O voto no Brasil é obrigatório. Em Portugal, os brasileiros podem votar até às 5 da tarde. À noite, depois do jogo entre Portugal e a Noruega, a TSF vai abrir uma emissão especial para acompanhar os resultados das eleições brasileiras, um especial conduzido pelo editor de internacional da TSF, Ricardo Alexandre. O aumento da dependência do álcool quase quadruplicou nos últimos 10 anos, mas apenas 20% dos doentes estão a ser tratados. É uma situação que a presidente do ICA, do Instituto para os Comportamentos Aditivos e Dependências, Joana Teixeira, considera muito grave.
4: É muito grave, não é? Porque para além de haver muitos doentes, quer isso dizer também que eles passam muitas vezes despercebidos, porque só 20% em média dos doentes é que estão nas unidades de tratamento e, portanto, a nossa primeira prioridade no ICAD foi reforçar a capacidade de resposta das unidades de oncologia e, a seguir, temos aqui previsto o aumento da detecção precoce e de facilitar o encaminhamento dos doentes que são detectados para as estruturas de tratamento, seja no ICAD, seja noutra instituição, mas que necessitam de intervenção e que, por algum motivo, não estão a ter.
2: Em declarações à Agência Lusa, Joana Teixeira assume que Portugal não foi capaz de combater o problema nos últimos anos.
4: A prevalência de consumo de álcool tem vindo a ser crescente, somos os países que têm maiores prevalências de consumo de álcool, temos uma taxa de dependência de álcool muito elevada e aquilo que me parece nos últimos anos é que não temos conseguido implementar as medidas necessárias para controlar a prevalência de consumos, por um lado, e por outro lado, para tratar os doentes, porque quadruplicou.
2: A presidente do ICAD defende a necessidade de reforçar a prevenção, a detecção precoce e o acesso ao tratamento. Quanto ao consumo de estupefacientes, Joana Teixeira garante que não há um aumento do consumo, mas os casos são cada vez mais graves. Está a aumentar o consumo de cocaína e do crack, que é mais acessível, barato e tem um potencial aditivo muito grande. Está a aumentar o número de crimes na internet cometidos pelos jovens. A GNR alerta para um aumento da criminalidade juvenil nos primeiros 6 meses do ano. Em comparação com o mesmo período do ano passado, houve uma subida de 11,6%. Os crimes violentos e graves até baixaram, mas no espaço digital houve uma subida de 160%. A GNR considera que os dados refletem o aumento do ciberbullying, com casos de devassa através da internet e das redes sociais. Os dados revelados esta manhã, a GNR nota ainda que a maior parte dos crimes cometidos pelos jovens acontece nos dias úteis, durante a tarde, entre a 1 e às 6 da tarde, período que coincide com as saídas das aulas, as deslocações de regresso e períodos de convívio junto às escolas. Entre os distritos com mais crimes cometidos por jovens até aos 16 anos estão o distrito de Setúbal, Faro, Lisboa e Porto. O líder do Partido Comunista acredita que os protestos na rua vão aumentar com o aumento do custo de vida e as propostas do governo para mudar a lei do arrendamento. Em entrevista à TSF e Jornal de Notícias, Paulo Raimundo considera que o aumento da contestação é inevitável.
5: Vai levar a inevitável aumento da contestação. Se não houver respostas às pessoas, as pessoas só têm duas hipóteses. Desculpa a expressão um bocadinho assim grosseira outra vez, mas ou comem e calam, ou não comem nem calam. E, portanto, venham para a rua. Não se conformem com isto. Não se resignem a isto. Nós queremos a contestação e a luta porque ela é justa. Existe e exigimos respostas ao governo.
2: Mas acredita que, como aconteceu e citou as greves gerais e também as manifestações na rua contra o pacote laboral, que essa situação possa voltar a ocorrer agora, por exemplo, com o aumento de custo de vida ou nas manifestações que já estão marcadas por causa da lei do arrendamento, as mudanças na lei do arrendamento, ou as pessoas estão um bocadinho já anestesiadas com isto?
5: Não estão anestesiadas, não estão. Eu tenho, quer dizer, não tenho nenhuma dúvida que essas ações da habitação vão ser ações que vão mobilizar muita gente, porque sentem na pele os problemas e estão a ver o que é que vai acontecer se esta lei for para a frente. Já não basta o que basta. E não tenho nenhumas dúvidas que as ações que a CGTP marcou, desde logo para o dia 17, Lisboa, Porto e Coimbra, também vão ser uma expressão, não só de exigência dos direitos e dos salários, mas também uma expressão concreta desta situação dramática do aumento brutal do custo de vida. Não tenho nenhuma dúvida sobre isso.
2: Convicto, Paulo Raimundo apela à mobilização e insiste também no apelo para que o Partido Socialista chumbe o orçamento do Estado do próximo ano. O líder do PCP considera mesmo que o facto do Presidente da República ter afirmado que o eventual chumbo orçamental não implica a queda do governo, liberta o PS de viabilizar o orçamento.
5: O Partido Socialista avança com uma justificação que é não quer ser o elemento de instabilidade. Ou seja, na prática, o que significa que não é pelo Partido Socialista que vai haver eleições antecipadas. Pronto. Ora, se o Presidente da República diz que não é por não haver orçamento que o governo cai, portanto, o Partido Socialista ainda estaria mais à vontade para não ter esse peso de consciência. Portanto, pronto, são opções. São opções do Partido Socialista que eu acho que não servem ao país.
2: Paulo Raimundo, convidado esta semana da TSF e do Jornal de Notícias, é uma entrevista que pode ouvir depois das notícias ao meio-dia. Está também disponível nas páginas do JN e no site da TSF. É uma visita surpresa. O chanceler alemão, Friedrich Merz, chegou esta manhã a Kiev. Numa altura em que a Rússia está a intensificar os ataques contra a Ucrânia, o chanceler alemão reitera assim o apoio ao presidente Volodymyr Zelensky. Merz vai anunciar um pacote de medidas que inclui a libertação de 1.000 milhões de euros em ajuda militar, mais 350 milhões de euros para reparações no setor energético. Está prevista também a finalização de um acordo para a produção conjunta de vários tipos de drones. Na Bósnia-Herzegovina é dia de eleições, quase 3 milhões e meio de eleitores escolhem os próximos líderes da presidência, parlamento e governos regionais. O espanhol Marc Márquez venceu o Grande Prémio do Japão em MotoGP. O piloto espanhol levou a melhor sobre o compatriota Jorge Martin, que ficou em segundo lugar. A terceira posição foi conquistada pelo italiano Marco Bezzecchi. No futebol, atenções voltadas para a seleção nacional. Portugal pode garantir a passagem aos quartos de final da Liga das Nações, logo à noite. Para isso, basta empatar com a Noruega. O jogo no Estádio do Dragão começa às 7h45 da tarde. O especial desporto na TSF arranca depois das notícias às 7. Ontem, a contar para a Liga das Nações, a Espanha bateu a República Checa por 3-1, a Inglaterra goleou a Croácia por 7-0, já a Escócia venceu a Macedónia do Norte por 2-0, enquanto a Suíça ganhou em casa por 2-1 à Eslovénia.
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Emissão da TSF, manhã de domingo, vamos à previsão do estado do tempo para o arquipélago da Madeira, períodos de céu muito nublado, aguaceiros fracos, em especial na vertente norte da Ilha da Madeira e nas terras altas, vento fraco a moderado, e também para o arquipélago da Madeira está prevista uma pequena subida da temperatura máxima, em especial nas terras altas. Para os Açores, a previsão aponta para céu geralmente cinzento, períodos de chuva fraca ou chuvisco, vento de leste moderado, esta previsão é extensível aos três grupos, e para o continente. Períodos de céu cinzento, apresentando-se mais carregado nas regiões do sul até o início da manhã, aguaceiros por vezes acompanhados de trovoada e que poderão ser ocasionalmente de granizo, em especial nas regiões centro e sul, durante a tarde. Vento em geral fraco, está também prevista uma pequena descida da temperatura, em especial da máxima. Por falar nas máximas, para hoje 28 graus em Lisboa, 26 para o Porto, Faro e Funchal, 24 para Ponta Delgada. Há momentos estávamos com 16 graus no Porto, 20 em Lisboa, 21 em Ponta Delgada e no Funchal, 22 em Faro.

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1: E subordinado ao título Nem Força Nem Ordem, fica já a seguir o Plano de Fundo com a assinatura de Filipe Paes.
2: As notícias passam depressa. As pessoas mudam devagar. Há mais de 80 anos, o mundo saiu de uma guerra e tentou impor uma ideia revolucionária. A de que a força não podia continuar a ser a única forma de ter razão. Nasceram então as Nações Unidas. Nasceu uma sala para sentar o mundo. Um país, uma voz. Era essa, pelo menos, a promessa. E é este o plano de fundo desta semana. Perceber por que razão, desde outubro de 1945, as vozes afinal nunca tiveram o mesmo peso. Na Assembleia Geral todos votam. No Conselho de Segurança, 5 podem bloquear. O mundo é igual na carta, mas não é igual quando decide. Durante décadas, aceitamos esta contradição como o custo aceitável da ordem. Hoje, talvez estejamos a pagar o preço da desordem. Tempos houve em que seria confortável procurar a ameaça apenas nas ditaduras, nas guerras ou nos estados que vivem à margem das regras. Já não. Nos últimos anos, a tentação dos extremos entrou nas próprias democracias e a contestação da ordem internacional instalou-se no seu próprio seio. Os Estados Unidos desconfiam de uma governação global que limita a soberania nacional. O Brasil denuncia ingerências e tentações hegemónicas. A Rússia acusa o Ocidente de aplicar as regras conforme os seus interesses, enquanto invoca a mesma Carta das Nações Unidas para defender as suas posições. A China defende o multilateralismo, mas erga a soberania e a não interferência como limites à ação internacional. A Turquia diz que as Nações Unidas já não conseguem cumprir a missão para que foram criadas. Mas de África chega talvez a acusação mais difícil de ignorar. O presidente do Quênia resumiu-a numa frase: a igualdade soberana termina às portas do Conselho de Segurança. Países diferentes, regimes diferentes, interesses muitas vezes incompatíveis. Uns acham que a ONU interfere demasiado, outros que falha por inação. Uns acusam-na de ultrapassar os seus poderes, outros de assistir impotente à violação das próprias regras. Talvez todos estejam, por razões diferentes, a revelar o mesmo problema. O mundo deixou de concordar sobre as regras do próprio mundo. E nunca precisamos tanto delas. Guerras, clima, migrações, pandemias, inteligência artificial. Nenhum destes problemas respeita fronteiras, mas teimamos em resolvê-los fechados dentro delas. Não faltam discursos, falta autoridade. Não faltam resoluções, faltam consequências. E quando uma regra vale para os pequenos, mas pode ser contornada pelos grandes, deixa de ser uma regra. Passa a ser uma mera recomendação. Entretanto, António Guterres chega ao fim do mandato. E depois de mais de 80 anos, e depois de 9 homens, as Nações Unidas poderão ter finalmente uma mulher como secretária-geral. Talvez seja tempo de mudar também o tom. Não porque uma mulher traga consigo uma fórmula diferente e mágica para acabar com as guerras, mas porque uma organização que pretende dar voz ao mundo não pode continuar a falar apenas no masculino. Se a ONU pretende representar o mundo, tem de se parecer mais com ele. Mas mudar a voz também não chega. Guterres vai sair, pode chegar uma mulher, seria histórico. Contudo, chegue quem chegar, encontrará uma organização confrontada com uma pergunta muito difícil. Ainda existe um mundo disposto a aceitar regras quando essas regras contrariam os seus próprios interesses? Aqui chegados, o verdadeiro risco para as Nações Unidas não é desaparecerem, é continuarem em Nova Iorque, com bandeiras, discursos, resoluções, fotografias de família, mas deixarem de importar.
1: Está completa mais uma edição do Plano de Fundo com Filipe Paes, som de João Félix Pereira. Agora são 8h18, há música para ouvir até à síntese, em português. Gisela João, na abertura, depois Sons do Brasil, Léo Midea e Tami.
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casado? Tem saudades? Já tem filhos? De que idade? Só um? A quem é que sai? Tem retratos, com certeza. Mostra lá. Ai, que

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0: Bom dia, são 8h30, menos uma hora nos Açores. Estamos a conferir os destaques da jornada informativa e no topo já abriram as mesas de voto para os brasileiros votarem em Portugal. Mariana Caparica.
1: O maior local de votação é na Universidade de Lisboa, onde quase 80 mil pessoas estão registadas para votar, mas os brasileiros podem também votar no Porto e em Faro. No mundo, são mais de 150 milhões de eleitores que começam a ir às urnas esta manhã para escolher o próximo presidente do país, mas também eleger governadores, senadores e deputados. Na luta pela presidência, as sondagens apontam para um empate técnico entre Lula da Silva e Flávio Bolsonaro. Lula da Silva, que procura a reeleição e o quarto mandato, e Flávio Bolsonaro, filho do ex-presidente brasileiro Jair Bolsonaro. Caso nenhum dos candidatos alcance 50% dos votos necessários à vitória, há a segunda volta a 25 de outubro. Paulo Raimundo acredita que a contestação nas ruas vai aumentar devido ao aumento do custo de vida. Na entrevista à TSF-JN, o secretário-geral do PCP deixou um apelo nesse mesmo sentido.
2: Vai levar a inevitável aumento da contestação. Se não houver respostas às pessoas, as pessoas só têm duas hipóteses. Desculpa a expressão um bocadinho assim grosseira outra vez, mas ou comem e calam, ou não comem nem calam. E, portanto, venham para a rua. Não se conformem com isto. Não se resignem a isto.
1: A entrevista completa ao líder do PCP pode ser ouvida a partir do meio-dia. A dependência de álcool quase quadruplicou em Portugal na última década, mas os que acedem a tratamento são a minoria. É um alerta do Instituto para os Comportamentos Aditivos e as Dependências. Joana Teixeira, presidente do Instituto, em declarações à agência Lusa, considera que o país não foi capaz de combater o problema.
3: Não temos conseguido implementar as medidas necessárias para controlar a prevalência de consumos, por um lado, e por outro lado, para tratar os doentes, porque quadruplicou.
1: A par do aumento dos consumidores dependentes de álcool, o ICAD faz também saber que apenas 20% destes doentes estão em tratamento. A presidente do Instituto de Dependências quer, por isso, aumentar a detecção prematura dos casos. E lá fora, o chanceler alemão chegou hoje à capital ucraniana. Num contexto de escalada dos ataques russos contra a Ucrânia, Friedrich Merz visita o país numa demonstração de apoio ao presidente Volodymyr Zelensky. O chanceler vai também anunciar um pacote de medidas que inclui a libertação de 1.000 milhões de euros em ajuda militar à Ucrânia, mais 350 milhões de euros para reparações no setor energético. Está prevista também a finalização de um acordo para a produção conjunta de vários tipos de drones.
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0: Vamos seguida para o compacto do humor na TSF, relativo à crónica Parece Mentira, com a assinatura de Zé Pedro Silva.
6: Fim de semana marcado por um dos maiores eventos do mundo no que diz respeito às artes e aos espetáculos. Falo naturalmente dos Globos de Ouro da SIC. Não consegui assistir à gala, mas é por isso mesmo que me sinto capaz de falar sobre ela. Estamos em 2026. Falamos do que não sabemos, lemos, ouvimos. Ter estudado um assunto é muito século passado. Por falar nisso, os Globos de Ouro estão completamente ultrapassados. Quem é que quer receber um Globo de Ouro que ainda por cima é de pxisbeque? Por estes dias, se queremos premiar alguém, No mínimo devemos oferecer 30 litros de sem chumo 95 ao diesel. Já devia ser a gala dos 30 litros. A cerimónia realizou-se no sábado, mas o evento ainda continua. São 3 dias, pelo menos. Por exemplo, esta segunda-feira, os artistas encontram-se todos a devolver aqueles vestidos e fatos muito elegantes. Ai, não era o meu número, queria o reembolso. Numa ocasião, deu-se o caso muito embaraçoso de um artista ter ficado em pelota a meio do espetáculo. É que chegou ao fim o aluguer do smoking. Este ano, a vergonha ainda foi maior. Joana Marques recebeu um Globo de Ouro à distância e apareceu de fato de treino à distância. Bem vistas as coisas, recebe sempre tudo. Mas o país não tem assim tantas galas para premiar o trabalho dos artistas. Como é que se aparece como já nem em centros comerciais se admite? Com certeza que lá em Bruxelas, onde estava a comediante, há lojas de roupa para criança. Para a próxima vista, pelo menos um Baby Grow. Entretanto, os acessórios também são para devolver. Aquelas joias todas é só para mostrar. Se em Nova Iorque temos o Met Gala, por cá é o Met nas redes sociais. Met nas redes sociais e vai devolver na segunda. Seja como for, indumentárias é o menos. A SIC voltou a cometer um erro que pode pôr o país em sarilhos. O Prémio Mérito e Excelência volta a não ser entregue a Donald Trump. O presidente norte-americano só queria um Prémio Nobel porque achava que ficava mais perto do galardão máximo dos Globos de Ouro da SIC. E dizem-me assim, ah, mas nem sequer foi para a sua rede social queixar-se. Ainda não pediu à Rosa Mota para o enviar para a Casa Branca. É verdade, mas ainda mete mais medo este silêncio. Pela minha parte, creio que merecia. E estes eventos já deviam incluir política, porque nenhuma outra arte nos tem entretido tanto. Por exemplo, melhor atriz era logo Maria do Rosário Palma Trabalho em Pacote Laboral. Melhor ator, André Ventura em Tudo. Melhor filme, O Tanque e o Outro Lado, de Luís Neves. Personalidade do ano em entretenimento, Fernando Alexandre, o grande digitalizador. Neste caso, para premiar o esforço. Música, o Luís com o êxito Bónus e Alívios. Revelação em teatro, direto logo para o deputado do Chega, que encontrou o gabinete vandalizado. O Prémio Mérito e Excelência, não sendo entregue a Donald Trump, então devia ter ido parar a Jorge Jesus. Depois de meter Ronaldo no banco, o próximo jogo de Portugal já o deve ver na casa do artista.

Uma parte das nossas reservas petrolíferas estão em França, mas será que não conseguimos acondicionar nada? O país é pequeno, mas de repente parece um porta-luvas, o outro lado apreendido pela PJ. Tivemos de pedir ao empreiteiro que tinha ido lá fazer uns trabalhos. O petróleo, tivemos de pedir aos franceses. Ainda por cima, por razões de segurança, até deveria ter sido ao contrário. O outro lado com a acetona é que ia para os franceses e o petróleo ficava à guarda do empreiteiro, porque o crudo é estratégico. Grande dependência é esta. Se a crise se agravar e ficar tudo sem hidrocarbonetos, ligamos aos franceses e eles vão assim: quer petróleo? E desligam. Sei que às vezes parece que os franceses só têm automóveis para os voltarem de rodas para o ar em chamas quando se arreliam com alguma coisa, mas ocasionalmente também circulam com eles. Quem é que será que teve esta ideia? Ah, preciso que alguém me guarde esta reserva estratégica muito importante para a subsistência da nação na eventualidade de uma crise muito séria? Já sei, vou pedir aqui a este país que nos tentou invadir 3 vezes. Querem ver que temos o petróleo armazenado no Complexo Industriel Bonaparte? Quando ligarmos é para falar com o senhor Junot. Não é Julho. Mal comparado, isto seria como pedir ao gangue dos Rolex para nos guardar os relógios. Eu quando precisar venho buscar, está bem? Claro que sim, esteja descansado, mano. Ou melhor, cavalheiro. Entretanto, Espanha também não seria uma opção válida. Neste caso, não necessariamente por razões de segurança. Apesar da nossa relação instável e de os espanhóis também terem ajudado os franceses naquilo das invasões, com uma isenção de portagens nas skits, vias sem custo para os invasores, o problema com Espanha é outro. É mais de competência. A ver pelo que nos fizeram um dia com a luz. Quando lá fôssemos buscar o petróleo, já tinham cambiado por acete de oliva e usado metade em calamares. Não pretendo amedrontar ninguém, até porque não estamos em condições de dormir com a luz acesa, mas recapitulemos. Em matéria de energia, a eletricidade está ligada a um país que às vezes oscila a potência e deixa a península às escuras. Isto deve ser uma conclusão mais nobre do que admitirem que ligaram as máquinas todas ao mesmo tempo. Quanto às reservas de petróleo, temos então uma parte num país que já desejou essa tal península que de vez em quando ficasse escuras. Ou seja, se na pandemia aprendemos a fazer pão, agora é reabilitar os moinhos.

O senhor é um aldrabão, afirmou Hugo Soares há dias no Parlamento em relação a André Ventura. O impropério foi muito criticado, desde logo por baixar o nível do debate. Esta queixa resolve-se bem, porque é apenas uma questão de expectativa. Repare-se, continuamos a chamar debates, mas há muito que assistimos a rixas parlamentares. Num debate parlamentar, o senhor é um aldrabão, parece mal. Mas numa rixa, o senhor é um aldrabão até se torna elegante. Mais ainda quando é proferido com coragem ou com toda a franqueza e até se pede licença antes com aqueles deixe-me dizer-lhe. Era preciso recuar ao século XIX para assistir a uma altercação com tanta etiqueta. E assim, a apontar-se um defeito seria uma eventual generalização, porque o senhor é um aldrabão. É vago e potencialmente ofensivo para os aldrabões, que não são todos iguais, não aldrabam da mesma maneira, nem com as mesmas intenções. Acontece que também não se generalizou, porque o líder da bancada parlamentar do PSD teve a oportunidade de concretizar. Ora, o senhor é um aldrabão político e isso muda muito, porque qualificamos primeiro o senhor, depois o aldrabão. Não é um aldrabão qualquer, é um político. Da mesma forma, se formos enganados num táxi, estamos perante um aldrabão rodoviário, que no futebol até pode ser pela verdade desportiva. Só na estrada é que coisa. É muito importante adjetivar. Em geral, acrescentar político salva qualquer injúria, transformando-a num elogio. Se compararmos és um camelo com és um camelo político, em ambas as situações somos camelos, mas numa delas também somos políticos, o que é um orgulho para a família. No Natal fica tudo à espera do camelo político. Podemos discutir apenas se é preferível ser um aldrabão político ou um político aldrabão. Convencionou-se que a primeira parece suavizar mais o insulto, mas num caso é um aldrabão que é político, no outro é um político que é aldrabão. Isto pode ter relevância para efeitos de IRS e na atribuição de subsídios. Um aldrabão político não deveria receber, na minha opinião, ajudas de custo por residir fora de Lisboa. O político aldrabão, sim. Certo é que somar político pode salvar vidas. Numa discussão no trânsito, virei-me para o outro automobilista e disse assim: queres o quê? Quando vi o tamanho da besta que saiu do carro já com o gancho armado, acrescentei: queres o quê, político? Milagre! Em vez de uma sessão de pancadaria que acabava invariavelmente comigo fechado dentro da minha própria bagageira, estive a ouvir a besta a falar do futuro do país. O mesmo se passa com outra expressão em voga, que é a desonestidade intelectual. Ser desonesto é péssimo, mas intelectualmente desonesto é lisonjeiro. A desonestidade intelectual é uma desonestidade que vai no metro a ler e tem bilhetes para a ópera. Por isso nunca vi ninguém a passar-se. Intelectualmente desonesto é a tua mãe. Ou melhor, intelectualmente desonesto é a tua mãe política.

O Volta é um drama social de tal ordem que nem Cristiano Ronaldo resistiu. Resta agora saber quem é que recebe os 10 cêntimos. Se Ronaldo, se Jorge Jesus. Dá jeito a ambos, porque têm muitas despesas. Só o avião do atleta. O avião serve para voar, mas também para saber onde anda Ronaldo. E se ainda está na seleção. Pelo menos nós ficámos a saber que o capitão tinha abandonado a equipa. Através do Flight Radar, que já tinha um plano de voo para Copenhaga. Ainda se chegou a noticiar que tinha sido alcançado um acordo entre Jorge Jesus e Ronaldo, coisa para provocar uma queda no preço dos combustíveis que até a Ministra do Ambiente deixava de andar à boleia, mas de repente somos surpreendidos por este desfecho. E eu sei que foi tudo uma sucessão de mal-entendidos, porque estou aqui em Copenhaga com eles. Estamos a falar de pessoas já com alguma idade. A audição de Ronaldo nem é a mesma. No dia do jogo com a Noruega, Jorge Jesus mandou Ronaldo para o Banco de Portugal, mas era para o lugar de Álvaro Santos Pereira. Quando o viu junto dos suplentes, pensou que pronto, tinha optado por continuar na seleção. E com certeza no próximo jogo já entrava. Atenção que Jesus nunca mandou Ronaldo aquecer. Só comentou que um determinado lance era para esquecer. Ronaldo é que se levantou e foi ter com os colegas. Sobre a saída para o balneário sem dizer olá aos adeptos, mais uma vez, a partir dos 40 anos as coisas mudam. O atleta teve de ir à casa de banho. Reparem que já estava à espera do apito final junto à saída. Aquilo era aflição. Quando voltou, já não estava ninguém no estádio. Entretanto, na Suécia, não se devia ter ido para a Suécia. Foi parte desta confusão toda. A federação marcou um hotel esquecendo-se que tínhamos de o montar, porque aqui não há nada feito. Jogadores a precisar de descansar e ainda estiveram na bricolagem. Muitos só conseguiram dormir já de madrugada, quando estava combinado que era depois de ouvirem o Vitinha. E aqui chegamos à confusão no treino. De manhã, Jorge Jesus disse que iam fazer treino com bola. Um Ronaldo ainda estremunhado percebeu que era um treino com birra. Se repararmos, até foi bastante profissional. Certo é que as coisas, à conta disto tudo, começaram a ficar mais complicadas entre o capitão e o técnico. Na verdade, ontem foi a segunda vez que Ronaldo abandonou a seleção, porque já tinha tentado na véspera. A nossa sorte foi que se perdeu em Malmo, tendo sido levado até uma unidade de saúde por um casal que estava a passear a foca. Nisto metem-se a caminho, para ajudar nas negociações, o presidente da Federação e o secretário-geral das Nações Unidas, que queria ver se ajudava a resolver pelo menos um conflito no seu mandato. Pedro Proença ficou preso no aeroporto de Lisboa. Só sai de lá no Euro 2028. O engenheiro Guterres não percebe nada de futebol. Ainda fez pior. Entre as suas propostas para a paz na seleção, encontrávamos ideias como jogar com 12 ou pedir aos outros meninos para Ronaldo jogar na equipa deles. Só que, entretanto, os dois lá conseguem, sem ajuda de ninguém, conversar e resolver algumas questões. Parecia estar tudo ultrapassado e, por isso, ninguém contava com esta decisão de abandonar. Ronaldo diz que foi depois da conferência de imprensa do selecionador. Nós sabemos das dificuldades do treinador ao nível do português. Mas, caramba, nem o Camões abandonava um estágio da seleção por causa de uma conferência de imprensa de Jorge Jesus.

0: E já estamos aqui em Copenhaga, no Parken, para assistir ao confronto entre a Dinamarca e o que resta de Portugal depois das últimas horas.
1: Ah, vais assistir ao jogo no Parken? Nem entras no estádio?
0: O estádio chama-se Parken.
1: Ai, que engraçado. E como é que se chama o parque?
0: Stadion. Hoje regressamos aos relatos no dia seguinte. Se porventura viu o jogo ou está a par do resultado, por favor, não diga nada. Vamos ao 31 do que resta de Portugal, perdão, ao 11. Na baliza, Diogo Costa, que combinou com Jorge Jesus jogar 90 minutos mais 4. Oxalá o árbitro não dê mais descontos. João Cancelo também faz os 90, mas depois tem coisas combinadas. Ruben Dias pediu para sair ao intervalo. Renato Veiga, 90 mais 2. Nuno Mendes, 78 minutos e meio. Vitinha só joga até às 8, depois tem de ir deitar todas as crianças do mundo. Ruben Neves diz que está folgado, só tem coisas no sábado. Já Bruno Fernandes combinou jogar 66 minutos e 22 segundos, por superstição. Pedro Neto tem que sair a meio para receber uma encomenda, mas volta. Rafael Leão, a jogar com o número 7, está combinado os 30 minutos. E finalmente Gonçalo Ramos combinou 3 jogos. Depois de combinar com cada jogador quanto tempo jogavam, Jorge Jesus explicou que agora jogam o tempo que ele quiser, e se ele quiser nem jogam, só aquecem. E se ele achar que não é para aquecer, que é para arrefecer, então fazem gelo. Ah, ok. Tocam os hinos. O da Dinamarca tem uma corneta, mas isto é um país rico. Nós também estamos bem. Se soubéssemos que era com fanfarra, tínhamos trazido a banda da GNR para eles verem o que é bom. Começa a partida. Nos ecrãs do Parken está-se a ver o trajeto do avião de Ronaldo, porque há pessoas que só compraram bilhete para ver o ex-capitão. Jogo para já muito equilibrado, com ambas as equipas a golo. Golo do que resta de Portugal. João Cancelo marca o primeiro no Parken. O jogo já foi retomado. A Dinamarca não desiste, apesar de faltarem apenas 77 minutos para o final. Muito perigo agora, mas Portugal a defender bem. Golo, golo da Dinamarca. Livrem-se de tocar a corneta. O golo é bonito, mas foi sorte. O vento pega-lhe. Golo, golo do que resta de Portugal. Perguntem ao senhor se empresta a corneta, porque é golo do que resta de Portugal. Gonçalo Ramos repõe a vantagem. A nossa seleção está forte. Ninguém diria que tem atletas a fugir de noite. O próximo estágio será em Val dos Judeus. Intervalo no Parque. Atenção que neste jogo não há pausas para hidratação, porque os ricos não perdem nada, nem sequer água. Os jogadores regressam ao relvado. Deixem ver se os nossos estão todos. Estão. O árbitro apita, segunda parte. O que resta de Portugal quer aumentar a vantagem. Golo. Golo da Dinamarca. Voltam a empatar. O indivíduo festeja como Ronaldo, está a pedir para ir aquecer. Partida retomada e o que resta de Portugal reage muito bem ao golo. Golo, golo do que resta de Portugal. Vitinha, mas praticamente não teve de se mexer. Foi uma tabela de Bruno Fernandes, parecia snooker. O que resta de Portugal, 3, Dinamarca 2. Cresce agora a Dinamarca. Minuto 80. Jorge Jesus já mexeu. Saíram 4 jogadores, mas desta vez não foi para sempre. Entraram outros 4. A Dinamarca também mexeu. Golo. Golo do que resta de Portugal. João Félix, 4-2, 87 minutos. E continuamos a pressionar. Diogo Costa está descansado na baliza ao telefone com Luís Montenegro, que ligou a todos durante o jogo. Final da partida. O árbitro apita. A Dinamarca não leva mais golos.
2: Parece mentir o compacto do humor na TSF com o Zé Pedro Silva. Estamos a 10 minutos das 9. A música segue em antena. Estamos com Weezer, Island in the Sun. E depois recordamos em final de hora Supertramp, The Logical Song. Até muito perto das notícias. À hora certa.

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0: Bom dia, são 8h58, menos uma hora nos Açores.
1: Mais um ataque, uma ponte em Kiev, foi esta manhã, numa altura em que o chanceler alemão está na capital ucraniana para uma visita surpresa. Já votam os brasileiros em Portugal, as filas formaram-se manhã cedo em Lisboa e no Porto. A presidente do Instituto das Dependências admite que Portugal falhou no controle e tratamento dos doentes alcoólicos. Nos últimos 10 anos, a dependência do álcool quase quadruplicou no nosso país.
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0: Para este domingo esperam-se máximas de 28 graus para Lisboa, 26 para o Porto, Faro e Funchal, 24 para Ponta Delgada. Antes estávamos com 19 graus no Porto, 20 em Ponta Delgada e em Lisboa, 22 no Funchal e 23 em Faro. Avançamos agora para a edição às 9 da manhã com Cristina Leiman.
1: É o terceiro ataque a uma ponte em Kiev esta semana. A aviação russa atingiu a Ponte Norte, que já tinha sido alvo de ataques durante o dia de ontem. Nos últimos dias foi também atacada a Ponte Sul, que liga as duas margens do rio Dnipro. O ataque desta manhã coincide com a visita do chanceler alemão a Kiev. Friedrich Merz chegou esta manhã à capital ucraniana para uma visita surpresa. O chanceler alemão reitera assim o apoio ao presidente ucraniano Volodymyr Zelensky. Friedrich Merz vai anunciar um pacote de medidas que inclui a libertação de 1.000 milhões de euros em ajuda militar, mais 350 milhões de euros para reparações no setor energético. Está prevista também a finalização de um acordo para a produção conjunta de vários tipos de drones. As Nações Unidas revelam, entretanto, que este ano já morreram 15 mil civis na Ucrânia, vítimas da ofensiva russa. Pelas contas do Alto Comissariado dos Direitos Humanos, a média até ao final de agosto é de 400 mortos ou feridos por semana, um aumento de 55% em comparação com o mesmo período do ano passado. A guerra na Ucrânia leva já mais de 4 anos. Os brasileiros escolheram votar cedo em Portugal. Antes das 8 da manhã, hora de abertura das secções de voto, já havia filas em Lisboa e no Porto. Na cidade universitária em Lisboa estão registados quase 80 mil votantes. No Porto, os brasileiros votam no Instituto Superior de Engenharia, enquanto em Faro a votação decorre no consulado brasileiro. A votação em Portugal decorre até às 5 da tarde. No total, mais de 158 milhões de eleitores vão escolher os governadores, senadores, deputados e o próximo presidente do Brasil na corrida ao Palácio do Planalto. A diferença entre Lula da Silva e Flávio Bolsonaro é cada vez mais reduzida. A última sondagem da Datafolha aponta para um empate técnico com 45% dos votos para Lula da Silva e 42% para Flávio Bolsonaro. Uma diferença que deve preocupar Lula da Silva, na opinião do editor de política internacional da TSF, Ricardo Alexandre.
3: Vai na frente, mas há razões para a candidatura de Luiz Inácio Lula da Silva estar profundamente preocupada. Nas intenções de voto da primeira volta destas eleições, Lula aparece com 45%, contra 42% de Flávio Bolsonaro, são 3%, 3 pontos percentuais de diferença, sendo que na passada quinta-feira, na sondagem anterior do mesmo Instituto de Pesquisas, o Datafolha, a diferença era de 5 pontos percentuais, portanto diminuiu de 5 para 3 em apenas 2 dias. Em relação à simulação de voto para a segunda volta, para o segundo turno, como se diz no Brasil, o candidato do Partido dos Trabalhadores e atual presidente teria 47% dos votos totais e o filho do antecessor Jair Bolsonaro, Flávio Bolsonaro, teria 46%, portanto um ponto percentual apenas, empate na margem de erro de 2 pontos. No levantamento anterior, na quinta-feira, Lula tinha 48% contra 45% do rival, 3 pontos percentuais de diferença, portanto agora apenas um, isto é, a diferença entre Lula e Flávio Bolsonaro está a encurtar a cada dia que passa, e recordo que a vantagem que Lula teve há 4 anos, quando se candidatou contra o anterior presidente Jair Bolsonaro, há 4 anos, a diferença de Luiz Inácio Lula da Silva para Jair Bolsonaro era consideravelmente superior nesta altura, e depois Jair Bolsonaro acabou praticamente empatado a Lula da Silva. Portanto, prevê-se um contar de votos até à última nesta primeira volta. Certamente vai ser necessário uma segunda volta dia 25 de outubro. Resta dizer que, em relação aos outros candidatos em votos válidos, longe dos líderes da corrida, Ronaldo Caiado aparece com 4%, candidato do PSD, Renan Santos, do Partido de Missão, com 3%, Augusto Cury, do Avante, com 3%, ele que já chegou a ter 10 e 11 nas intenções de voto, mas depois foi baixando, não se afirmou como uma terceira via, ou sequer como o terceiro candidato, e Romeu Zema, o antigo governador de Minas Gerais, do Partido Novo, com 1%.
1: O voto no Brasil é obrigatório. A TSF vai acompanhar estas eleições brasileiras. Teremos reportagem ainda esta manhã na cidade universitária de Lisboa. À noite, depois do jogo entre Portugal e a Noruega, a TSF abre uma emissão especial para acompanhar os resultados das eleições brasileiras. Um especial conduzido pelo editor de internacional da TSF, Ricardo Alexandre. O aumento da dependência de álcool quase quadruplicou nos últimos 10 anos em Portugal. Apenas 10%, do entanto, dos doentes estão a ser tratados. É uma situação que a presidente do ICAD, o Instituto para os Comportamentos Aditivos e Dependências, Joana Teixeira, considera muito preocupante.
4: É muito grave, não é? Porque para além de haver muitos doentes, quer isso dizer também que eles passam muitas vezes despercebidos, porque só 20% em média dos doentes é que estão nas unidades de tratamento. E, portanto, a nossa primeira prioridade no ICAD foi reforçar a capacidade de resposta das unidades de oncologia, e a seguir temos aqui previsto o aumento da detecção precoce e de facilitar o encaminhamento dos doentes que são detectados para as estruturas de tratamento, seja no ICAD, seja noutra instituição, mas que necessitam de intervenção e que, por algum motivo, não estão a ter.
1: Nestas declarações, a Agência Lusa, Joana Teixeira, assume que Portugal não foi capaz de combater o problema nos últimos anos.
4: A prevalência de consumo de álcool tem vindo a ser crescente, somos dos países que têm maiores prevalências de consumo de álcool, temos uma taxa de dependência de álcool muito elevada, e aquilo que me parece nos últimos anos é que não temos conseguido implementar as medidas necessárias para controlar a prevalência de consumos, por um lado, e por outro lado, para tratar os doentes, porque quadruplicou.
1: Joana Teixeira, presidente do ICAD, defende a necessidade de reforçar a prevenção, a detecção precoce e o acesso ao tratamento aos doentes com problemas de álcool. Quanto ao consumo de estupefacientes, Joana Teixeira garante que não há um aumento do consumo, mas os casos são cada vez mais graves. Está a aumentar o consumo de cocaína e do crack, que é mais acessível, barato e tem o potencial aditivo muito grande. Em sentido contrário, está a reduzir o consumo de heroína. Está a aumentar o número de crimes na internet cometidos pelos jovens. A GNR alerta para um aumento da criminalidade juvenil nos primeiros 6 meses do ano. Em comparação com o mesmo período do ano passado, houve uma subida de 11,6%. Os crimes violentos e graves até baixaram, mas no espaço digital houve uma subida de 160%. A GNR considera que os dados refletem o aumento do ciberbullying, com casos de devassa através da internet e das redes sociais. Nos dados revelados esta manhã, a Guarda Nacional Republicana nota ainda que a maior parte dos crimes cometidos pelos jovens acontece nos dias úteis, de segunda a sexta-feira, durante a tarde, entre 1 e 6 da tarde, um período que coincide com as saídas das aulas, as deslocações de regresso e os períodos de convívio junto às escolas. Entre os distritos com mais crimes cometidos por jovens até aos 16 anos estão, por ordem, Setúbal, Faro, Lisboa e Porto. O líder do Partido Comunista acredita que os protestos na rua vão aumentar com o aumento do custo de vida e as propostas do governo para mudar a lei do arrendamento. Em entrevista à TSF e Jornal de Notícias, Paulo Raimundo considera que o aumento da contestação é inevitável.
5: Vai levar a inevitável aumento da contestação. Se não houver respostas às pessoas, as pessoas só têm duas hipóteses. Desculpa a expressão um bocadinho assim grosseira outra vez, mas ou comem e calam, ou não comem nem calam. E, portanto, venham para a rua. Não se conformem com isto. Não se resignem a isto. Nós queremos a contestação e a luta porque ela é justa. Existe e exigimos respostas ao governo.
1: Mas acredita que, como aconteceu e citou as greves gerais e também as manifestações na rua contra o pacote laboral, que essa situação possa voltar a ocorrer agora, por exemplo, com o aumento de custo de vida ou nas manifestações que já estão marcadas por causa da lei do arrendamento, as mudanças na lei do arrendamento, ou as pessoas estão um bocadinho já anestesiadas com isto?
5: Não estão anestesiadas, não estão. Não tenho nenhuma dúvida que essas ações da habitação vão ser ações que vão mobilizar muita gente, porque sentem na pele os problemas e estão a ver o que é que vai acontecer se esta lei for para a frente. Já não basta o que basta. E não tenho nenhumas dúvidas que as ações que a CGTP marcou, desde logo para o dia 17, Lisboa, Porto e Coimbra, também vão ser uma expressão, não só de exigência dos direitos e dos salários, mas também uma expressão concreta desta situação dramática do aumento brutal do custo de vida. Não tenho nenhuma dúvida sobre isso.
1: Convicto, Paulo Raimundo apela à mobilização e deixa outro apelo. Um apelo para que o Partido Socialista chumbe o orçamento do Estado do próximo ano. O líder do PCP considera mesmo que o facto de António José Seguro ter afirmado que o eventual chumbo orçamental não implica a queda do governo, acaba por libertar o PS de viabilizar o orçamento.
5: O Partido Socialista avança com uma justificação que é não quer ser o elemento de instabilidade. Ou seja, na prática, o que significa que não é pelo Partido Socialista que vai haver eleições antecipadas. Pronto. Ora, se o Presidente da República diz que não é por não haver orçamento que o governo cai, portanto, o Partido Socialista ainda estaria mais à vontade para não ter esse peso de consciência. Portanto, pronto, são opções. São opções do Partido Socialista que eu acho que não servem ao país.
1: Paulo Raimundo, convidado esta semana da TSF e Jornal de Notícias, pode ouvir a entrevista na íntegra depois das notícias ao meio-dia. Está também disponível no site da TSF e nas páginas do JN. O espanhol Marc Márquez venceu o Grande Prémio do Japão em MotoGP. O piloto espanhol levou a melhor sobre o compatriota Jorge Martin, que ficou em segundo lugar. A terceira posição foi conquistada pelo italiano Marco Bezzecchi. No futebol, atenções voltadas para a seleção nacional. Portugal pode garantir já esta noite a passagem aos quartos de final da Liga das Nações. Para isso basta empatar com a Noruega. O jogo no Estádio do Dragão começa às 7h45 da tarde. Tem relato na TSF. O especial desporto arranca depois das notícias às 7. Ontem, a contar para a Liga das Nações, a Espanha bateu a República Checa por 3-1. A Inglaterra goleou a Croácia por 7-0. Já a Escócia venceu a Macedónia do Norte por 2-0, enquanto a Suíça ganhou em casa por 2-1 à Eslovénia. O Museu de Arte, Arquitetura e Tecnologia celebra 10 anos com uma programação especial. Esta tarde há ópera, ligada ao trabalho de Pedro Cabrita Reis, num programa de festas muito variado, garante o diretor do MAT, João Pinharanda.
6: Mais visitas guiadas do que o habitual, workshops para crianças, uma apresentação domingo à tarde de uma encenação pelo grupo de ópera de Setúbal, de uma ópera, enfim, de trechos de ópera do Leão Cavalo, a propósito de uma das séries do Pedro Cabrita Reis, que é Rio di Palhaço, cujo título é tirado dessa ópera do Leão Cavalo, e outras atividades também relacionadas com as várias exposições.
1: O diretor do MAT olha para esta década com bons olhos. Para João Pinharanda, as obras e o público internacional são uma grande aposta do museu.
6: Também é muito importante o seu conteúdo, porque a criação do MAT levou a que a ambição da Fundação EDP se desmultiplicasse e se tornasse mais internacional, não é? E é isso que eu acho que é, por um lado, aprofundar essa ligação com vários públicos. É preciso ver que nós também temos o público internacional aqui e turístico, e isso temos que o aproveitar de várias maneiras, não é? E uma das maneiras é apresentarmo-nos internacionalmente. É fácil, e tem sido relativamente fácil, trazer grandes nomes ao nosso museu. O Jeff Wall, ou Carrie Twin Evans, ou a Vivian Suter, ou a Miriam Kahn, são artistas de gabarito e de presença internacional.
1: As comemorações dos 10 anos do MAT decorrem hoje e amanhã com atividades para miúdos e graúdos.
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1: E o que passa agora é o compacto das propostas gastronómicas da semana, bem como sempre pela mão de Fernando Melo, o prato do dia, com o som de José Guerreiro.
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1: Fica completo mais um compacto do Prato do Dia, vem sempre pela mão de Fernando Melo. E agora vamos a caminho da Sintes, às 9h30.

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4: Bom dia, são 9:30, menos uma hora nos Açores. Estamos a conferir o Domingo das Notícias em Sintes e no topo, a ponte norte da capital ucraniana voltou a ser atacada. Mariana Capariga.
5: É a segunda vez no espaço de 24 horas que os russos bombardeiam uma das pontes mais importantes da capital. A infraestrutura que passa o rio Dnipro já tinha sofrido danos num ataque ontem, causando o caos rodoviário na zona. O embate aconteceu numa altura em que o chanceler alemão está na capital ucraniana. Num contexto de escalada dos ataques russos contra a Ucrânia, Friedrich Merz visita o país numa demonstração de apoio ao presidente Volodymyr Zelensky. O chanceler vai também anunciar um conjunto de medidas que inclui a libertação de 1.000 milhões de euros em ajuda militar à Ucrânia, mais 350 milhões de euros para reparações no setor energético. Está prevista também a finalização de um acordo para a produção conjunta de vários tipos de drones. E por cá, os brasileiros já estão a votar, formam-se longas filas em frente à Universidade de Lisboa, onde 80 mil pessoas estão registadas para votar nas mesas de voto. No mundo, são mais de 150 milhões de eleitores que começam a ir às urnas esta manhã para escolher o próximo presidente do país, mas também eleger governadores, senadores e deputados. Na luta pela presidência, as sondagens apontam para um empate técnico entre Lula da Silva e Flávio Bolsonaro, caso nenhum dos candidatos alcance 50% dos votos necessários à vitória, à segunda volta, a 25 de outubro. Paulo Raimundo acredita que a contestação nas ruas vai aumentar devido ao aumento do custo de vida. Na entrevista TSF-JN, o secretário-geral do PCP deixou um apelo nesse sentido.
6: Vai levar a inevitável aumento da contestação. Se não houver respostas às pessoas, as pessoas só têm duas hipóteses. Desculpa a expressão um bocadinho assim grosseira outra vez, mas ou comem e calam, ou não comem nem calam. E, portanto, venham para a rua. Não se conformem com isto. Não se resignem a isto.
5: A entrevista completa ao líder do PCP pode ser ouvida a partir do meio-dia. A dependência de álcool quase quadruplicou em Portugal na última década, mas os que acedem a tratamento são a minoria. É um alerta do Instituto para Comportamentos Aditivos e as Dependências e Joana Teixeira, presidente do Instituto, em declarações à agência Lusa, considera que o país não foi capaz de combater o problema.
7: Não temos conseguido implementar as medidas necessárias para controlar a prevalência de consumos, por um lado, e por outro lado, para tratar os doentes, porque quadruplicou.
5: A par deste aumento dos consumidores dependentes de álcool, o ICAD faz também saber que apenas 20% destes doentes estão em tratamento. A presidente do Instituto de Dependências quer, por isso, aumentar a detecção prematura dos casos.

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5: Simplificar e descodificar a economia, como é que as opções que se tornam a nível nacional e internacional impactam na vida de cada um, como entram na nossa casa com consequências no bem-estar e segurança. 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
6: As taxas sobre as dívidas soberanas estão a sofrer um agravamento em todas as maturidades e em todas as geografias. A Europa está a ser especialmente penalizada. O impacto do aumento dos preços dos combustíveis na economia começa a refletir-se na percepção de risco que os mercados têm sobre a evolução económica. As yields sobre as obrigações europeias têm subido de forma generalizada, com as obrigações alemãs a atingirem máximos desde 2009. O aumento das expectativas de inflação e futuras subidas das taxas do BCE, associada à subida dos preços da energia, tem pressionado o mercado obrigacionista. Portugal também está a ser afetado. Na sexta-feira, 25 de setembro, a yield portuguesa há 10 anos ultrapassou os 4%. No mês passado, encontrava-se em 3,55%. A pressão sobre Portugal é uma pressão importada. Decorre do contágio das economias a que está exposto, nomeadamente as da União Europeia. A dívida portuguesa tem conquistado a confiança dos mercados. Recentemente, recebeu uma melhoria do rating da Fitch, a segunda em apenas um ano. Portanto, a passagem para os 4% decorre de uma deterioração da percepção de risco global, não é especificamente Portugal. O impacto imediato na dívida soberana portuguesa é relativamente pequeno. A dívida nacional tem uma maturidade bastante longa, ou seja, está colocada com prazos de vencimento alargados. Em 2025, a maturidade média era de 6 anos e 8 meses, e mais metade da dívida soberana tinha mais de 5 anos até ao seu vencimento. Maturidade longa funciona como uma espécie de proteção. Se hoje Portugal emitir dívida, paga uma yield de 4%, mas a dívida antiga continua a pagar as taxas contratadas anteriormente. Esta salvaguarda permite que o efeito sobre os encargos com o estoque da dívida portuguesa seja bastante mitigado. Mas para particulares e empresas, constitui um sinal de alerta, porque com as subidas das taxas sobre as dívidas soberanas, vem a subida das taxas sobre os empréstimos particulares. Nas famílias, tem especial impacto no crédito de habitação. Por isso, quem estiver com financiamentos em curso a taxa variável, é avisado a alterar para taxa mista com taxa fixa durante pelo menos 2 anos. É uma salvaguarda que permite evitar choques futuros.
7: Decorreu ontem a Cimeira do Turismo de Lisboa. As mensagens deixadas pelo Primeiro-Ministro e pelo Presidente da Câmara de Lisboa convergiram no propósito de desenvolver um turismo de qualidade, ao invés de um turismo de massas. Na mensagem enviada à Cimeira, Luís Montenegro afirmou que Portugal entrou numa fase mais madura, mas também mais exigente. O desafio já não é trazer mais turistas, mas sim gerar mais lucro. As intenções são boas, mas as ações não as acompanham. Os assaltos a turistas em Lisboa têm aumentado todos os anos. O RACI, Relatório Anual de Segurança Interna, registou em 2025 7.443 furtos por carteiristas, mais 7,7% que em 2024. Já este ano, entre janeiro e maio de 2026, a PSP contabilizou 2.867 queixas, mais 7% que no mesmo período de 2025. São relatos que nos fazem ter vergonha da forma como estamos a tratar quem nos visita. São casas de hóspedes assaltadas, são telemóveis e computadores furtados e, apesar de terem sistema de localização ativo, os turistas vão à polícia mostrar a localização dos aparelhos que foram furtados, mas a polícia não atua. É impossível captar turismo de qualidade com este registro. Portugal, e Lisboa em particular, apresentava a segurança como uma forte vantagem competitiva. Estamos a perdê-la por inércia e por inação. O Presidente da Câmara de Lisboa afirmou que ainda não foi cumprida a promessa do Governo de disponibilizar mais de 200 agentes da PSP para Lisboa. Provavelmente estão a guardar a disponibilidade das finanças, mas é uma opção que pode sair muito cara. O turismo representa hoje cerca de 16% da nossa economia. É um dos grandes motores do crescimento, do emprego e da entrada de riqueza no país. Temos de preservar o que nos diferenciou, o que fez do país uma das principais preferências da Europa. Diferenciou-nos a hospitalidade, a gastronomia e a segurança. Em poucos anos, perdemos a segurança, sobretudo em Lisboa. Se não invertemos esta tendência, teremos uma fatura muito pesada para pagar num futuro muito próximo. Na passada semana, o Banco Suíço, UBS, publicou o relatório anual que apresenta sobre o mercado imobiliário, o Global Real Estate Bubble Index. O documento classifica Lisboa como zona de risco elevado de bolha imobiliária. Ontem, o FMI, em modo de fazer eco ao relatório da UBS e também no relatório anual de avaliação do setor financeiro, apontou o preço das casas em Portugal como a principal vulnerabilidade futura do setor financeiro português. Ambas entidades produziram declarações com base apenas em percepções, sem sustentar qualquer evidência objetiva. O Banco Suíço, UBS, faz o alerta com base em três indicadores absolutamente circunstanciais. O primeiro, o facto de o preço das casas em Lisboa subir quase 7% ao ano na última década, o ritmo mais rápido entre as cidades analisadas pela UBS. Segundo, desde meados de 2025, os preços reais terão subido cerca de mais 10%. Terceiro, para um trabalhador qualificado, comprar um apartamento de 60 metros quadrados perto do centro exige cerca de 10 anos de rendimento. O FMI também se resume a destacar factos e evidências que já conhecemos. Refere que os preços das casas em Portugal subiram cerca de 170% desde 2015, contra a média da zona euro de 55%, e por isso considera que os preços parecem estar esticados face aos fundamentos de longo prazo. São afirmações que criam alarme, mas encontram-se pouco fundamentadas. São apresentadas com demasiada ligeireza, sobretudo se considerarmos a responsabilidade que é devida às instituições que as proferem. Este alarme no mercado concorre para desincentivar os investidores a construírem mais e aumentarem a oferta. É exatamente pela falta de oferta que o preço das casas tem escalado. Por isso, estas considerações têm um efeito perverso e não apresentam factos objetivos. Economicamente, considera-se uma bolha imobiliária quando se verificam cumulativamente os seguintes fatores. Primeiro, o crédito está a taxas muito baixas e oferecer facilidades de acesso que impulsionam os preços das casas muito para além do seu valor. Não é o caso de Portugal. As taxas têm subido e o Banco de Portugal recomendou reduzir a taxa de esforço para 45%. Segundo, o segundo fator são as chamadas yield, quando apresentam valores baixos, inferiores a 4,5%. Yield é o rácio entre a renda anual que a casa proporciona sobre o seu preço. Em Portugal, a yield média está em 6,3%. É um valor muito estimulante para os investidores. Todavia, em Lisboa, desceu para 4,3%. Indica que os preços podem ter chegado ao seu limite e estão a estabilizar. O terceiro fator compara a evolução do preço das casas com a evolução do rendimento das famílias. Aqui há um dado crítico. Este rácio aumentou 66% nos últimos 10 anos. É um sinal de alerta, mas não o suficiente para classificar a situação atual de bolha imobiliária. A inflação em setembro registrou um aumento homólogo de 3,6%. Já em agosto, tinha ultrapassado os 3%, ficando nos 3,3%. São dados divulgados pelo INE, Instituto Nacional de Estatística, que atribui ao aumento dos preços combustíveis a maior fatia de responsabilidade.
6: De facto, os combustíveis apresentaram em setembro uma variação homóloga muito acentuada. Entre setembro de 2025 e setembro de 2026, o gasóleo aumentou 35% e a gasolina cerca de 20%. São aumentos que contagiam o preço de todos os produtos. Por isso, não podemos receber com surpresa o escalar da inflação. Se parte deste galopado de preços foge ao domínio nacional, porque é consequência do aumento do petróleo nos mercados internacionais, já quanto às margens de refinação, Portugal tem alguma soberania. Segundo dados da Direção-Geral de Energia, cerca de 88% das necessidades de combustíveis petrolíferos de Portugal são assegurados pelas refinarias nacionais. É exatamente nas margens de refinação que está a grande responsabilidade do escalar do preço dos combustíveis. Enquanto o preço médio do barril do petróleo na cotação Brent subiu 67% no último ano, as margens de refinação já ultrapassaram os 270%. É um valor absolutamente astronómico e incomportável pela economia. As margens são, efetivamente, as grandes responsáveis pelo galopar contínuo dos preços de combustíveis. Sendo 88% do combustível que consumimos refinado em Portugal, pela Galp, significa que as responsabilidades também se encontram dentro das nossas fronteiras, não estão apenas na instabilidade geopolítica e no inusitado ataque ao Irão. É oportuno recordar que o Estado é acionista da Galp. Acionista minoritário, com 8%, não tem domínio sobre a empresa, mas também na REN, cuja participação adquiriu recentemente, de 13%, também minoritária, o Governo justificou esta aquisição com o propósito de poder intervir na formação dos preços da energia. Nunca foi explicado como pode, a partir de uma posição minoritária, influenciar a definição de preços, mas, tendo essa forma, pode e deve utilizá-la nas margens de refinação praticadas pela Galp.
7: O preço das casas em Portugal continua a subir a um ritmo muito superior ao da média europeia. No segundo trimestre de 2026, registámos o maior aumento de preços de toda a União. É um pódio que dispensávamos. Entre abril e junho, o preço médio subiu 16,5% face ao mesmo período do ano passado, 4 vezes mais que a média na zona euro, que ficou pelos 4%. Este impulso continuado no preço das casas espelha bem o desequilíbrio que o país apresenta entre a oferta e a procura. A pressão da procura continua a não encontrar resposta na oferta de casas. Os últimos 25 anos, com principal foco nos últimos 10, têm reduzido muito a capacidade dos portugueses comprarem casa, sobretudo nas grandes cidades. Em 2000, no início do século, o preço médio do metro quadrado em Lisboa era de 1.630 euros. Hoje, ultrapassa os 5.000, aumentou mais de 300%. Um português precisava de 179 salários médios para comprar um T2 em Lisboa, o rendimento equivalente a 13 anos. Hoje, precisa de mais de 240 salários médios, o equivalente a mais de 17 anos. Aumentou quase 50%. São números que mostram a evidência da emergência social e económica que constitui a habitação em Portugal. A opção de esperar que o problema se resolva sozinho já provou não resultar. É preciso intervir, e intervir proativamente sobre as causas da pouca oferta de casas. No ano 2000, foram construídos 112 mil fogos. Em 2025, apenas se construíram 27 mil. Uma diferença de 85 mil fogos por ano. Ou seja, o ano passado, a construção nova caiu 76% face ao ano 2000. Com quebras desta dimensão, não há leis que resolvam o problema. Os construtores queixam-se, sobretudo, de três fatores críticos. Primeiro, legislação complexa que atrasa os processos. Entre leis, regulamentos e diretivas em vigor em Portugal, são mais de 2.200 diplomas que impactam no setor da construção. É um embaranhado legislativo que atrofia o setor. Segundo, maior dificuldade em conseguir financiamento junto à banca. No ano 2000, a construção representava aproximadamente 22% do crédito bancário atribuído às sociedades não financeiras. No ano passado, em 2025, ficou pelos 9%. Menos de metade. Em terceiro lugar, aparece a falta de mão de obra. Associações do setor estimam que faltem cerca de 80 mil trabalhadores na fileira da construção. Se Portugal não inverter estes fatores críticos, os preços vão continuar a escalar e as pessoas a verem o sonho de ter uma casa cada vez mais distante.
5: Está completo o compacto de Pura Economia com a assinatura de Nuno Correia da Silva. Estamos a 12 minutos das 10. Depois das 10 em antena vamos ter mais uma edição do programa Outro Planeta, de Luís Freitas Lobo. Para já a música, até às notícias, diga pouco de Cooks. Agora Change the World com Eric Clapton. Bom dia.

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0: Bom dia, são 9h58, menos uma hora nos Açores.
1: Centenas de brasileiros já votaram em Lisboa e no Porto. Daqui a pouco, reportagem em direto de Rita Carvalho Pereira. A GNR alerta para um aumento da criminalidade juvenil com a utilização da internet e das redes sociais. É o terceiro ataque a uma ponta em Kiev em poucos dias. O ataque russo aconteceu esta manhã, quando o chanceler alemão chegou à capital ucraniana.
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0: temperaturas de agora, estamos com 21 graus em Ponta Delgada, 22 em Lisboa, 22 no Porto, 22 no Funchal, 23 em Faro. Agora a edição às 10 com Cristina Lyman.
1: Os brasileiros em Portugal já votam há 2 horas. As secções de voto em Lisboa, Porto e Faro abriram às 8 e com muitos eleitores na fila para exercerem o voto obrigatório. Na cidade universitária em Lisboa estão registados quase 80 mil votantes. É lá que está a repórter Rita Carvalho Pereira. Rita, muitas filas?
2: Muitas filas, e isto é um mar de gente que acha que o relvado da cidade universitária. É um cenário daqueles que nós não costumamos ver, a não ser em dias de jogos de futebol, de campeonatos do mundo, diria. As urnas abriram, como dizias, há 2 horas, mas é já esta multidão que encontramos aqui a formar filas para votar na cidade universitária em Lisboa, que hoje é mais propriamente uma cidade do Brasil. Chegar aqui de carro também, estacionar, está algo caótico. As filas para os parques de estacionamento aqui na cidade universitária são imensas, ou não fosse este local em todo o mundo onde se concentram mais eleitores brasileiros. Hoje é assim mesmo, não é no Brasil, em cidades gigantescas como São Paulo, nem nos Estados Unidos, onde se concentra a maior comunidade de imigrantes brasileiros em todo o mundo. É mesmo aqui em Lisboa o local onde votam mais cidadãos brasileiros, como dizias, quase 80 mil, são 78.833 eram no detalhe os eleitores registados para votar aqui em Lisboa, e no total em Portugal são mais de 134 mil. Além de Lisboa, há ainda 2 lugares de votação nestas eleições presidenciais brasileiras aqui em Portugal. É também na cidade do Porto, no Instituto Superior de Engenharia, onde são mais de 47 mil os eleitores brasileiros registados. E depois também, além de Lisboa e Porto, em Portugal, a votação acontece também no Algarve, no Consulado do lado do Brasil, na cidade de Faro, onde estão registados 9 mil eleitores. Aqui em Lisboa, onde há muitas filas ainda a esta hora, apesar de ter sido aberta uma exceção pelo consulado, em que os cidadãos brasileiros, para facilitar o processo, não precisam de trazer o título de eleitor ou passaporte brasileiro. Podem votar bastante, apresentar um documento oficial português que tenha uma fotografia, como um cartão de autorização de residência ou cartão de cidadão português. Eles podem apresentar este documento para facilitar aqui a votação. No entanto, ainda quando chegamos aqui, o aparato é muito e há muita confusão, muitos cidadãos ainda a tentar orientar-se, a perceber onde é que são as secções de voto. Há aqui também voluntários destacados para ajudar nesse processo, mas é uma confusão muito grande para quem chega aqui de carro, como já explicámos, mas também de transportes, chegar aqui e tentar perceber onde é que são as secções de voto, porque é mesmo muita, muita gente, muitas pessoas a votar. As secções de voto estão divididas por 3 espaços. Um deles é a reitoria da Universidade de Lisboa, os outros 2 são a Faculdade de Direito e a Faculdade de Letras da Universidade de Lisboa, e alguns por entre destes três espaços aqui na cidade universitária. Os cidadãos brasileiros, os eleitores brasileiros vão encontrar o espaço onde podem votar, mas não está fácil. O que vemos é muita gente a pedir informações, a chegar na chegada à reitoria, há toda uma fila só para o balcão de informações, para tentar ter ajuda para perceber onde é que é o local de voto. Mas estão cá então os funcionários do consulado brasileiro e também voluntários, como dissemos, para ajudar neste processo. De resto, aqui na cidade universitária há também um forte dispositivo de segurança. Estão cá muitos bombeiros, há mesmo uma tenda dos bombeiros aqui em frente à reitoria para ajudar na eventualidade de alguma necessidade, e também naturalmente a Polícia de Segurança Pública aqui a fazer o controlo de segurança da situação. E é isso, a população vai chegando, os brasileiros que vão votar nestas eleições presidenciais vão aqui subindo o relevado da cidade universitária, que hoje enche-se muito de amarelo e verde. Cristina.
1: Rita, inundada também num mar de gente, nesta onda de verde e amarelo, as cores da bandeira brasileira, neste mar de gente que está a inundar a cidade universitária para os brasileiros poderem votar. Com essa imagem, como a Rita referia, parece mais a entrada para um jogo de futebol ou para um concerto. Tal é a multidão que está concentrada para exercer o direito de voto, o voto que também é obrigatório para os brasileiros. Na cidade universitária devem votar cerca de 80 mil votantes. No Porto, os brasileiros votam votam no Instituto Superior de Engenharia, enquanto em Faro a votação decorre no Consulado Brasileiro. Em Portugal, os brasileiros podem votar até às 5 da tarde. No total, no Brasil, mais de 158 milhões de eleitores vão escolher os governadores, senadores, deputados e o próximo presidente do Brasil. Na corrida ao Palácio do Planalto, a diferença entre Lula da Silva e Flávio Bolsonaro é cada vez mais renhida. A última sondagem da Datafolha dava conta ontem à noite de um empate técnico, com 45% dos votos para Lula da Silva e 42% para Flávio Bolsonaro. A TSF vai acompanhar esta eleição no Brasil. Vamos continuar com a reportagem de Rita Carvalho Pereira durante as próximas horas na cidade universitária em Lisboa. À noite, depois do jogo entre Portugal e a Noruega, a TSF abre uma emissão especial para acompanhar os resultados das eleições brasileiras. Um especial que vai ser conduzido pelo editor de internacional da TSF, Ricardo Alexandre. Nos últimos 10 anos, quase quadruplicou a taxa da dependência de álcool em Portugal. São dados do ICAD, o Instituto para os Comportamentos Aditivos e Dependências, que mostram também que apenas 20% dos doentes estão a ser tratados. É uma situação que preocupa a presidente do ICAD, Joana Teixeira.
3: É muito grave, não é? Porque para além de haver muitos doentes, quer isso dizer também que eles passam muitas vezes despercebidos, porque só 20% em média dos doentes é que estão nas unidades de tratamento. E, portanto, a nossa primeira prioridade no ICAD foi reforçar a capacidade de resposta das unidades de oncologia e, a seguir, temos aqui previsto o aumento da detecção precoce e de facilitar o encaminhamento dos doentes que são detectados para as estruturas de tratamento, seja no ICAD, seja noutra instituição, mas que necessitam de intervenção e que, por algum motivo, não estão a ter.
1: Joana Teixeira, a presidente do ICAD, em declarações à agência Lusa, admite que Portugal não foi capaz de combater o problema nos últimos anos e defende a necessidade de reforçar a prevenção, a detecção precoce e o acesso ao tratamento. Quanto ao consumo de estupefacientes, Joana Teixeira garante que não há um aumento do consumo, mas os casos são cada vez mais graves. Está a aumentar o consumo de cocaína e do crack, que é mais acessível, barato, mas tem um potencial aditivo muito grande. Em sentido contrário, está a cair o consumo de heroína. Nos primeiros 6 meses do ano, disparou o número de crimes na internet cometidos pelos jovens. Em comparação com o mesmo período do ano passado, houve uma subida de 11,6% na criminalidade juvenil. Os crimes violentos e graves até baixaram, mas no espaço digital houve uma subida de 160%. A GNR considera que os dados refletem o aumento do ciberbullying, com casos de devassa através da internet e das redes sociais. Nos dados revelados esta manhã, a GNR nota ainda que a maior parte dos crimes cometidos pelos jovens acontece nos dias úteis, durante a tarde, entre a 1 e as 6 da tarde, um período que coincide com as saídas das aulas, as deslocações de regresso e os períodos de convívio junto às escolas. Entre os distritos com mais crimes cometidos por jovens até aos 16 anos, estão por ordem Setúbal, Faro, Lisboa e Porto. O líder do Partido Comunista acredita que os protestos na rua vão aumentar com o aumento do custo de vida e as propostas do governo para mudar a lei do arrendamento. Em entrevista à TSF e Jornal de Notícias, Paulo Raimundo considera que o aumento da contestação é inevitável.
4: Vai levar a inevitável aumento da contestação. Se não houver respostas às pessoas, as pessoas só têm duas hipóteses. Desculpa a expressão um bocadinho assim grosseira outra vez, mas ou comem e calam, ou não comem nem calam. E, portanto, venham para a rua. Não se conformem com isto. Não se resignem a isto. Nós queremos a contestação e a luta, porque ela é justa, existe e exigimos respostas ao governo.
1: Mas acredita que, como aconteceu e citou as greves gerais e também as manifestações na rua contra o pacote laboral, que essa situação possa voltar a ocorrer agora, por exemplo, com o aumento de custo de vida ou nas manifestações que já estão marcadas por causa da lei do arrendamento, as mudanças na lei do arrendamento, ou as pessoas estão um bocadinho já anestesiadas com isto?
4: Não estão anestesiadas, não estão. Não tenho nenhuma dúvida que essas ações da habitação vão ser ações que vão mobilizar muita gente, porque sentem na pele os problemas e estão a ver o que é que vai acontecer se esta lei for para a frente. Já não basta o que basta. E não tenho nenhumas dúvidas que as ações que a CGTP marcou, desde logo para o dia 17, Lisboa, Porto e Coimbra, também vão ser uma expressão, não só de exigência dos direitos e dos salários, mas também uma expressão concreta desta situação dramática do aumento brutal do custo de vida. Não tenho nenhuma dúvida sobre isso.
1: Paulo Raimundo, e o apelo à mobilização: não comam nem calem. O secretário-geral do PCP a apelar à mobilização contra as medidas do governo e contra o aumento do custo de vida. Nesta entrevista à TSF e Jornal de Notícias, o secretário-geral do Partido Comunista faz também um apelo para que o Partido Socialista chumbe o Orçamento do Estado do próximo ano. O líder comunista considera mesmo que o facto de António José Seguro ter afirmado que um eventual chumbo orçamental não implica a queda do governo liberta o PS de viabilizar o orçamento.
4: O Partido Socialista avança com uma justificação que é: não quer ser o elemento de instabilidade. Ou seja, na prática, o que significa que não é pelo Partido Socialista que vai haver eleições antecipadas. Pronto. Ora, se o Presidente da República diz que não é por não haver orçamento que o governo cai, portanto, o Partido Socialista ainda estaria mais à vontade para não ter esse peso de consciência. Portanto, são opções. São opções do Partido Socialista que eu acho que não servem ao país.
1: Paulo Raimundo, convidado esta semana da TSF e Jornal Notícias, é uma entrevista que pode ouvir na íntegra depois das notícias, ao meio-dia. Está também disponível no site da TSF e nas páginas do JN. É o terceiro ataque a uma ponte em Kiev esta semana. A aviação russa atingiu a ponte norte esta manhã, depois da mesma ponte ter sido alvo de ataques durante o dia de ontem. Nos últimos dias foi também atacada a ponte sul, que liga as duas margens do rio Dnipro. O ataque desta manhã coincidiu com a visita do chanceler alemão Friedrich Merz. Chegou esta manhã a Kiev numa visita surpresa. O chanceler alemão reitera assim o apoio ao presidente ucraniano Volodymyr Zelensky. Friedrich Merz vai anunciar um pacote de medidas que inclui a libertação de 1.000 milhões de euros em ajuda militar, mais 350 milhões de euros para reparações no setor energético. Está prevista também a finalização de um acordo para a produção conjunta de vários tipos de drones. As Nações Unidas revelam, entretanto, que este ano já houve 15 mil vítimas civis na Ucrânia, alvos da ofensiva russa. Pelas contas do Alto Comissariado dos Direitos Humanos da ONU, a média até ao final de agosto foi de 400 mortos ou feridos por semana, um aumento de 55% em comparação com o mesmo período do ano passado. A guerra na Ucrânia leva já mais de 4 anos. São agora 10 horas, 11 minutos. O Museu de Arte, Arquitetura e Tecnologia celebra 10 anos hoje com uma programação especial. Esta tarde à ópera, ligada ao trabalho de Pedro Cabrita Reis, num programa das festas muito variado, garante o diretor do MAT, João Pinharanda.
5: Mais visitas guiadas do que o habitual, workshops para crianças, uma apresentação domingo à tarde de uma encenação pelo grupo de ópera de Setúbal, de uma ópera, enfim, de trechos de ópera, do Leão Cavalo, a propósito de uma das séries do Pedro Cabrita Reis, que é Ridi Palhaço, cujo título é tirado dessa ópera do Leão Cavalo, e outras atividades também relacionadas com as várias exposições.
1: As comemorações dos 10 anos do MAT estendem-se até amanhã, com atividades para miúdos e graúdos. No futebol, atenções voltadas para a seleção nacional. Portugal pode garantir já hoje a passagem aos quartos de final da Liga das Nações. Para isso, basta empatar com a Noruega. O jogo no Estádio do Dragão começa às 7h45 da tarde. O especial desporto na TSF arranca depois das notícias às 7. Ontem, a contar para a Liga das Nações, a Espanha bateu a República Checa por 3-1. A Inglaterra goleou a Croácia por 7-0. Já a Escócia venceu a Macedónia do Norte por 2-0. A Suíça ganhou em casa por 2-1 à Eslovénia. Em MotoGP, o espanhol Marc Márquez venceu o Grande Prémio do Japão esta manhã. O piloto espanhol levou melhor sobre o compatriota Jorge Martin, que ficou em segundo lugar. A terceira posição foi conquistada pelo italiano Marco Bezzecchi.
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1: Já a seguir em antena mais uma edição do programa Outro Planeta, de Luís Freitas Lobo. A convidada é a cantora e pintora Márcia, para uma conversa sobre fenómenos naturais, inteligência humana, música, filmes, desenhos animados e outras coisas importantes que servem para fazer a vida e o pensamento dentro dela.

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2: 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There are truths that lie beneath the surface of the words. 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This is the place. This is where we live.
3: Às vezes tenho vontade de parar e ficar só a olhar. Como diria Nick Cave, com a sensação de ter estado 20 mil dias no planeta Terra. Olhem para mim agora, estou a voar, a flutuar. No fim, não estou muito interessado em saber o que verdadeiramente percebi da realidade da vida. As letras, os pensamentos que tive ou escrevi ao longo dos tempos foram uma sobrevalorização da realidade. Há verdades que vivem acima das palavras, acima dos pensamentos. Verdades que sobem sem avisar como a lombada de um monstro marinho e que depois desaparecem. Existe alguma forma de tentar e conseguir convencer um monstro a ficar à superfície? Todos nós vivemos de memórias e fantasmas, tempestades e insatisfações. Por cada rabisco, uma pintura. Por cada letra, o princípio de um som. O único sentido que vejo para tudo isto é a intenção de criar um espaço que seja real para a nossa cabeça e onde seja possível viver em todos esses pedaços dentro de cada um de nós com a liberdade e o espaço necessário para falhar. Não há nenhum medo ou fantasma que possa impedir a satisfação. Ou então, falamos com eles, com os medos e os fantasmas, e as coisas resolvem-se. Por fim, encontramos um espaço cintilante onde a realidade e a imaginação se intersectam. É onde todas as alegrias e lágrimas existem. Belas artes em quarto crescente. Temos que nos agarrar às pequenas ideias e, a partir daí, é esse lugar onde vivemos. Como num mosteiro ou num abrigo de um cão rafeiro de rua. Às vezes, tenho vontade de parar e ficar só a olhar. Pode ser que passe algum fantasma bom. Eu sou o Luís Freitas Lobo e este é Outro Planeta, um programa sobre fenómenos naturais, inteligência humana, música, filmes, política, desenhos animados e outras coisas importantes que servem para fazer a vida e o pensamento dentro dela.

0: A minha visitante hoje, que desembarca neste outro planeta, na sua nave espacial, é a Márcia. E traz, acredito que traz com ela pinturas, músicas, poemas, tudo aquilo que um bom ET deve levar em viagem. E por isso é que gosto tanto dela. Bem-vinda, Márcia, a este planeta.
1: Olá, obrigada pelo convite.
0: Márcia, tu acreditas em fantasmas?
1: Eu acredito em marcianos, naturalmente.
0: Então os teus fantasmas são mais aquilo que é uma projeção de ti, marcianos?
1: Não sei se lhe chamo fantasmas, não tenho... Os únicos fantasmas são coisas mal encaradas do passado, que pouco a pouco se vão dissipando, ou nós vamos adressando, não é? Nós vamos confrontando de certa forma. E nesse sentido eu acho que os artistas são mais privilegiados, porque têm essas ferramentas bem aguçadas para conseguir confrontar. Afastar acho que não é maneira de fazer nada na vida. Afastar acho que é...
0: Nem os fantasmas.
1: Acho que temos de integrar. Temos de integrar, aceitar, trabalhar.
0: Aqui há tempos, nos Estados Unidos acontece de tudo, mas houve um processo judicial de uma pessoa que tinha comprado uma casa e depois colocou um processo à pessoa que a vendeu porque a casa estava assombrada. E, portanto, queria ter de volta.
1: Isso deve acontecer.
0: E aconteceu mesmo. Não sei em que estado é que foi. Já foi há alguns anos. E depois o juiz teve a sentença final e decretou que era verdade, que a casa estava assombrada.
1: Uau.
0: Mas o problema era que não havia problema, era que os fantasmas só apareciam durante a noite e não incomodavam rigorosamente ninguém. Pelo que não era razão para quebrar o contrato. Pelo que eu acho que há determinados fantasmas que podem não incomodar, que até nos podem ser boas companhias.
1: Talvez estás a referir-te a que fantasmas?
0: Não, fantasmas daqueles que podem vir detrás da nossa memória, mas quando chegam ao nosso lado, são companhia e não susto.
1: Uhum.
0: Fantasmas que podem não incomodar, que até nos podem ser boas companhias.
1: Talvez estás a referir-te a que fantasmas?
0: Não, fantasmas daqueles que podem vir detrás da nossa memória, mas quando chegam

0: A pele que há hoje em ti mudou muito desde a primeira guitarra, desde a primeira tua composição, a primeira.
1: Tantas vezes que a pele já mudou, não é? Não sei se mudei. Aliás, eu acho que descrevi isso em algumas canções. Há uma canção no Vai e Vem que chama-se Emudeci, em que eu digo isso, não sei se mudei. Não sei se mudei. Até hoje acho que as peles vão caindo, vão-se renovando, mas essencialmente sou a mesma Márcia de sempre. Vão mudando, algumas peles vão caindo e vão se renovando, algumas são feridas sem a gente controlar, não é? Que depois vamos ter de cicatrizar e vão passando, o tempo vai passando e nós vamos aprendendo e vamos nos moldando também àquilo que acontece, não é? Há várias coisas hoje em dia no mundo que me fazem sentir que tenho que ter outro olhar, não é? Há várias coisas que mudaram. Uhum. E que me obrigam a ter. Obrigam-me a aceitar, não é? Porque se eu não as aceitar, não consigo manter uma coisa que para mim é vital, que é a esperança.
0: Sim, a esperança. Mesmo tendo ali uma palavra que tu disseste aí, que é a chave, as nossas cicatrizes. Mesmo que sejam cicatrizes interiores, não é?
1: Toda a gente tem, não é?
0: Sim, toda a gente. Qualquer ser humano, mesmo um marciano, que já veio de Marte. Uhum. Que convive com os humanos. Mas é na interseção, como há pouco ouvíamos, naquela parte final de um grande documentário sobre o Nick Cave. Uhum. Os 20 mil dias no planeta Terra.
1: Eu vi esse filme, eu vi-os todos. Eu sou, uhum, muito fã do Nick Cave e vi todos os filmes. Eram três. O primeiro, sim, esse, os 20 mil dias na Terra, ainda é com os dois filhos.
0: Exato. E quando ele fala muito daquilo que tem que ser a interseção de tantas coisas para conseguirmos viver, é entre a interseção entre a música e a pintura que permite-te encontrar esse espaço cintilante e reluzente?
1: Entre a música e a pintura, eu sinto que eu não tenho grande escolha entre fazer música e pintura ou fazer outro tipo de trabalho. Eu tive escolha, não é? Tive escolha ali numa altura da juventude em que eu podia ter-me entregue a trabalhos que eu fazia para conseguir subsistir e pagar a renda, não é? E ficar neles. Mas não, eu mantive ali uma certa determinação em guardar tempo para mim, para poder compor e gravar. E como diz o nosso querido Jorge Palma naquela canção, reduzir as necessidades se queria passar bem. Isso, eu reduzi bastante necessidades, cortei em muitas coisas, em saídas à noite, em idas aqui e ali, até em comida, porque fazia a minha gestão muito, sei lá, muito, muito parca, não é? De comida, para conseguir aguentar mais tempo sem ter de gastar mais horas a trabalhar no que eu trabalhava, não é? Se eu, uhum, fazia um part-time, por exemplo, num bar, sempre trabalhei muito, em muitos bares, trabalhei em vários bares diferentes, também trabalhei em sapatarias, trabalhei bastante, sempre com o objetivo de juntar dinheiro para fazer determinada coisa, não é? Ou então para pagar a renda, naquela altura era para pagar a renda. Mas tinha sempre presente que tinha de deixar tempo para fazer aquilo que me faria realizar a pessoa que eu sentia que era, não é? Tinha de deixar tempo, senão depois a pessoa embrulha-se a fazer um trabalho que não gosta e depois fica dependente daquele ordenado e já não consegue sair do loop.
0: E a tua porta de saída tinha que levar-te até à arte, não era?
1: Sim.

0: isso, desde miúda tinha aquele livro das profissões. Não sei se te lembras, havia um livro do que é que eu quero ser, ou que era ilustrado, e eu estava constantemente a ver o pintor, e para mim era uma ideia muito romântica do pintor, que andava sempre com as suas telas e pintava, e eu queria ser pintora.
1: Mais o pintor que o músico?
0: Eu nunca decidi ser música, foi uma coisa que foi acontecendo, quer dizer, eu decidi, só que já em vida adulta, já na faculdade. Primeiro decidi ir para a Faculdade de Belas Artes, ia fazer pintura, e foi uma decisão até bastante difícil, porque chegou ali ao meu 10º ano, foi o ano em que a minha mãe saiu de casa, por isso foi um ano um bocadinho, olha, fantasmagórico, lá está um dos fantasmas que anda por aí. Nós podemos falhar, não é? Nós podemos falhar.
1: Devemos falhar.
0: E temos essa chance, não é? Não acaba ali a vida. E acho que, ao contrário às vezes do que se diz, que na vida adulta é que as depressões são preocupantes e que aí é que as pessoas têm coisas para se preocupar, não é verdade, eu não concordo com isso. Eu acho que os jovens, há ali uma idade entre os 17, os 18 e os 26, 27, já é considerada adulta, mas não sabe bem o que é e não sabe
1: faz,
0: bem o que
1: faz
0: é que
1: muitas,
0: fazer.
1: Muitas, muitas perguntas e não encontra respostas, não é?
0: É muita pergunta, aquilo eu acho que é muito angustiante. O mundo espera que, se calhar, eu já tenho que começar a trabalhar. Acho que há muitas, muitas dúvidas naquela altura, e é de facto uma idade muito complicada. Por isso, acho que é assim uma faixa etária em que nós duvidamos também. Não é em vão que tu vês, por exemplo, a dor gigante do Jeff Buckley, que é um dos documentários que eu mais amei, porque eu sou super fã do Jeff Buckley, sempre fui, mas... E vi o documentário, chorei perdida, depois andei obcecada pelo documentário. Bem, eu, quando gosto muito de uma coisa, depois fico ali a mastigar aquilo e a sonhar com aquilo e não sei o quê. E tu vês, quer dizer, bastava passar aquela, era só esperar mais 5 anos e passava aquela angústia, porque vive-se muito intensamente ali até aos 25, 26, vive-se muito intensamente. É tudo é uma, parece uma sentença de vida, não é? A pessoa sente-se mal ali até aos 30. Eu acho que ainda não se sabe bem o que é que ele vai passar.
1: Quero que ouças aqui um som, entrando no lado da pintura, de alguém que pintava umas coisas, Salvador Dalí, e que ele tem aqui uma reflexão que eu acho que pode ser um ponto de, não digo de partida, pode ser até de saída.
2: É que não sei se sou o pintor mais famoso do mundo, porque há muita gente que me pedem por la calle autógrafos e realmente não sabem se sou um cantante, un actor de cine, un loco, un escritor, no se sabe bien lo que soy.
3: ¿Qué cree usted que le ha aportado usted al arte en general?
2: Al arte absolutamente nada.
3: ¿Nada?
2: Nada, nada, nada. Lo digo siempre, soy muy mal pintor por la razón de que soy demasiado inteligente para ser buen pintor. Para ser buen pintor hay que ser un poco burro.
3: ¿Y a la vida?
2: A menos Velázquez, que es un genio que pasa de mucho al acto pictórico. Y a la vida, pues, le debo todo. Porque el día que Dalí hiciera un cuadro bien hecho, como Velázquez, o como Vermeer, o como Rafael, o una música como Mozart, la semana siguiente uno se muere. Y entonces yo prefiero hacer cuadros malos y vivir más tiempo.
1: A perfeição não existe, e ainda bem, porque assim temos sempre um bom incentivo para a vida, que é correr atrás dela e nunca a conseguir alcançar. Serve para caminharmos, como se quiséssemos tocar o horizonte. Indo atrás dela, ela indica-nos o melhor caminho. Tudo impossível de alcançar. Tudo perfeito para ter uma razão para viver. E nesse longo caminho, falhamos. Falhamos muito. E o importante é falhar cada vez melhor. Salvador Dalí foi um dos pintores mais fabulosos de todos os tempos que a humanidade já conheceu. Mas sempre teve uma postura e um porte desconcertante, até dizendo que as pessoas que o diziam admirar nem sabiam se ele era mesmo um pintor, um louco, um cantor ou um ator de cinema. Mas como podiam saber se ele era mesmo o que era mesmo, era uma personagem. Quero acreditar que há um jogo de espelhos em que a inteligência é tão grande que é capaz de descobrir que, como dizia Kipling, o fracasso e o êxito são dois grandes impostores. Ninguém fracassa tanto como imagina. Ninguém tem tanto sucesso como pensa. No dia em que fizesse um quadro tão extraordinário como Velázquez ou Rafael, ou uma composição tão fabulosa como Mozart, a seguir só lhe restava morrer. porque já não teria mais nada a fazer neste planeta, porque tinha ido até ao máximo. É quem não alcança a perfeição que vive mais tempo. A esperança de vida de um ser humano sem ideias cresceu até aos 200 anos.
4: Que eu ouço esta entrevista dele, que eu acho deslumbrante, falando sobre aquilo que ele não quer atingir nunca, que é a perfeição, e ele fala dentro da sua loucura, uma loucura que eu acho que é a melhor forma de encontrar a forma de viver, e toca aqui em pontos que eu acho fundamentais e que tu também já falaste. Uhum. O espaço para falhar é mesmo fundamental, errar cada vez melhor, e não entender a perfeição como um objetivo, ou pelo menos se a partir daí já não há mais nada a fazer.
0: Bom, mas estamos a falar de Salvador Dalí, e aqui há duas coisas que eu te vou chamar a atenção, Luís. Eu acho que ele, para já, era um egotista. Depois, é natural que considerem um ator, porque ele usava aquela figura toda, uhum, não é? Uma figuraça, por isso ele estava constantemente em persona.
4: Sim.
0: E para além disso, ele diz que é mau pintor, mas que é demasiado inteligente para ser bom pintor, porque para ser bom pintor tem de ser burro. Epá, isto é uma maneira de ver, sabes que eu...
4: Mas é disfuncional, é intencionalmente disfuncional, não é? O que ele faz é desconcertante, intencionalmente.
0: Acho que faz parte toda da verdade do Salvador Dalí, qualquer que seja, não é? Mas há sem dúvida uma persona. E depois nós sabemos que conhecemos as pinturas de Salvador Dalí. Eu tinha até, era bastante estudiosa de Salvador Dalí, ali por volta dos meus 13. Eu comecei a pintar com 13 anos a óleo e estudei muito o Salvador Dalí. E não há cá coisa de pintar mal. Óbvio que ele, o que é que ele quer dizer com pintar mal, não é? Que ele está tudo muito bem pintado.
4: Está.
0: Por isso há uma certa contradição que é quase um marketing intuitivo de Salvador Dalí, não é?
4: Sim, um marketing que, intuitivo. É uma boa definição essa, marketing intuitivo. Mas fazer algo que seja perfeito como obra de Mozart, a seguir, o que é que vem?
0: Há muito tipo de pessoas diferentes. Uhum. Não acho que exista muitos Mozarts por aí. Não acho que existam muitos, não acho. Mas há, de facto, alguns. Há pessoas que, de facto, fazem a coisa na mousse e não sentem dor, não tão bem naquela. As pessoas são todas muito diferentes. E não é bem a mesma história que um Van Gogh, que é um renegado e que, de repente, não é? Também não é a história de um Marcel Duchamp. Que tu vês que ele entrou totalmente num pensamento completamente diferente, ou num Man Ray. Digamos que o Salvador Dalí é um surrealista pop, não é? Depois há os surrealistas classe B, que são os indie. Há bocadinho estava até a dizer que tinha decidido, já em adulta, de facto, tomei a decisão de ser cantora. Isso aconteceu-me em Évora, estava num bar com umas colegas de faculdade, estavam a passar música e passaram uma cantora de jazz. E eu fiquei estarrecida com aquela voz e pensei assim: olha, quero ir aprender jazz e quero ir ser cantora. Quero fazer isto. Eu sei, eu gosto de cantar e eu quero. Vou ter aulas disto.
4: Quem é que estavas a falar?
0: Eu acho que era a Rachelle Farrell, ou então era outra cantora de jazz do género. Ou seja, não é das minhas favoritas dos clássicos. As minhas favoritas é tipo a Billie Holiday, a Nina Simone, ou a Dinah Washington. Essas são as minhas favoritas e essas eu tenho arrumado aqui num sítio do coração. Ou era a Sarah Vaughan. Era uma dessas que eu não ouço, assim, não tenho um disco, não é o meu género de jazz, mas aquela canção com aquela voz deu-me assim: ah, olha, quer ser cantora, vou-me inscrever num curso, e fui para o Art Club.
4: Mas que tu, quando por fim expões as tuas pinturas, desenhos, fotografias, que foste expressando na tua intimidade durante, penso eu, mais de 20 anos, é também para criar um espaço em que te sintas confrontada com o desconhecido, agora à luz do dia. Daquilo que vai acontecer. Vou mostrar-me finalmente.
0: Voltei à pintura para ir em 2020. Foi porque fiz um livro ilustrado, mas o meu pai tinha acabado de falecer. Tudo é pluricausal, não é? Não há só uma
4: claro,
0: razão para as coisas. Mas eu, por alguma razão, deixei de pintar entre 2008 e 2020. E acho que a razão é: estava completamente realizada só com a música. Mas havia uma coisa que o meu pai me dizia. O meu pai era pintor e o meu pai dizia-me constantemente: Nunca deixes de desenhar, nunca pares de pintar, nunca pares de desenhar. Ele pedia-me tanto isso, que eu, quando fiz o livro, já é quase uma homenagem ao meu pai. As Estradas São Para Ir já fala bastante do meu pai, um pai que eu guardei, possivelmente um pouco idealizado, não é? Mas foi o pai que eu guardei. E todo ele é ilustrado, cada página é um poema, uma canção e um desenho. E isso deu-me muita vontade de voltar à pintura, mas a sério, não era ali em casa, nos desenhos pequenitos. Apetecia-me ir chafurdar na tinta, percebes? Eu sou muito de ir tocar na tinta, nos pincéis, sou muito fascinada.
4: Mas quando abordas a tela, pensas dar a cara a alguma coisa? Eu lembro-me sempre da frase da Paula Rego que disse que pintava para dar a cara ao medo. E foi das coisas mais fascinantes que eu ouvi. É preciso dar a cara, uma imagem, uma expressão a algo quando se pinta, quando se quer fazer uma pintura, quando se aborda essa tela em branco?
0: Dar a cara ao medo é enfrentá-lo, não é? Assim,
4: sim, e era mesmo isso que
0: eu acho
4: queria.
0: Que não há um pintor que não chegue a uma tela branca e que não tenha aquela sensação de vazio e de, meu Deus, o que é que eu vou pintar? Vais encontrar pinturas que têm esmalte branco em cima e deixam alguns pedaços abertos para o óleo que tem embaixo. Já foram pintadas, é para limpo cesto quase, foram pintadas e depois repintadas em cima, mas deixas um bocado do erro.
4: Deixas um bocado do erro, é uma grande frase.
0: É, deixas um bocado do erro. Olha, posso incluir dar a cara ao medo também é uma grande frase, e aí está uma possível interseção entre poesia e pintura.
4: Acho que estou a querer entender, que é muitas vezes aquela célebre ideia de que a obra ultrapassa o criador, que a determinado momento as coisas ultrapassam-te. Isso lembra-me que estive a ver coisas sobre ti. Tu disseste uma das coisas mais fantásticas e estranhas, eu acho que fantástico e estranho são perfeitamente compatíveis, pelo menos na minha cabeça, foi das mais estranhas e fantásticas que eu ouvi, vinda de uma compositora. Senti-me ultrapassada por uma música que escrevi. E estavas a referir-te ao Havia. Foi num mar inteiro que saiu dos olhos meus, da vida que é minha, e tapei o vazio. Foi no mar primeiro que eu caí do alto do céu para me dar a ninguém.

0: Eu sinto-me muitas vezes ultrapassada pelas canções que eu escrevo.
1: Mas é uma sensação boa? É uma sensação boa?
0: Ai, é ótima. É ótima porque, olha, já me aconteceu uma vez estar em palco. Houve aqui há 2 anos, pai. Eu estava em palco e senti um desconforto que às vezes sinto. Um desconforto assim, ao vivo. Sinto assim um desconforto de... Eu não consigo explicá-lo. E estava a cantar A Cabra Cega, que é uma canção que eu escrevi em 2008.
1: Uhum.
0: Então estou há 2 anos, em 2024, a cantar A Cabra Cega, que eu compus em 2008. E estou a cantar e dizer assim, caraças, é isto exatamente. Eu escrevi sobre isto, já escrevi sobre isto, eu não sabia que era sobre isto. E é engraçado porque A Cabra Cega é uma música com uma escrita um bocadinho encriptada até para mim. Por isso eu vou descobrindo ao longo da vida o que é que eu estava a querer dizer. E isso acontece-me com imensas canções. Estava a falar do quê? E essa O Havia é uma canção muito, muito profunda. O que é isso? Deixei-o ao frio, fui no mar inteiro. Isto é culpa, não é? Mas estamos a falar do quê? E acho que as músicas às vezes levam-nos, olha, a falar com os nossos fantasmas e nós nem nos apercebemos do diálogo que fizemos.
1: Nesta, tu vais acabar aqui a nossa conversa a acreditar em fantasmas. Nunca mais te deixaste ultrapassar?
0: Eu ultrapasso-me muito com as canções. Olha, ainda há pouco tempo, esta do no meu último disco, há uma canção que se chama A Paz do Sono.
1: Sim.
0: Uma canção bastante antiga também, mas eu nunca a tinha incluído e faltava uma frase e eu não andava ali. Depois, sou teimosa com as palavras. Não é exatamente esta palavra. Tenho de encontrar outra. Não é esta palavra. Fica ali às vezes a moer.
1: Onde é que ela está?
0: Fica a moer à espera que apareça a palavra. A palavra, não era uma palavra, não. E entretanto, o meu filho mais pequenito, que tinha, na altura tinha 8 anos, agora tem 10, e ele veio-me dizer que gostava de ver os filmes de terror, mas ficava assustado, não é? Depois à noite ficava assustado. Mas porquê que eu sou assim? Porquê que eu penso isto? Porquê que eu sinto isto? Que eu acho muito engraçado, o meu filho expressa-se imenso. Porquê que eu sinto tanto? E eu, olha, welcome to the club. E é muito engraçado ele exprimir-se assim. E às tantas ele desabafou, mas mãe, ser bom é aborrecido. E eu disse, engraçado, achares que é aborrecido, querias ser mau. Mas não é divertido, não é? Não é divertido, não tem assim
1: as melhores,
0: grande teatro.
1: As melhores personagens são os vilões.
0: Sim, são sempre muito mais trabalhados e depois...
1: Muito mais ricos, mais camadas.
0: Quando tu és... É verdade, as personagens são muito mais trabalhadas.
1: Diz-me uma coisa, que tu aí a certo ponto falaste aqui na relação com a audiência ou na relação com as pessoas, na relação com aquilo que estás a fazer e que tem contacto com os outros e também a pensar nesses grandes documentários do Nick Cave, veio-me logo à cabeça aquele diálogo que ele tem com a Kylie Minogue, em que vão os dois juntos no carro, a Kylie Minogue vai atrás e ele vai à frente a conduzir. E a Kylie Minogue fala-lhe muito do que os vocalistas dos NXS fazia, que punha os óculos para tentar ver a plateia toda, não é? E ela também queria fazer o mesmo. E quando fez isso, assustava-se completamente quando viu toda a gente. E o Nick Cave dizia que não. O que ele queria era fixar-se a alguém da primeira fila e não ter a visão geral da audiência. Fixava-se alguém da primeira fila e ou ia atrair ou ia assustar.
2: I remember Michael Hutchence telling me that he was short-sighted and he tried wearing glasses or contacts to see the audience and it terrified him so much he never did again.
3: Oh, is that right?
2: We spoke about that because the first time I saw NXS play, I thought that he'd looked at me.
3: I'm very much a front row kind of guy. I don't feel I'm that kind of performer that can reach out that far, you know. For me, there's a kind of psychodrama that goes on between singular people in the front row that becomes very important in the telling of the narratives of the songs. I get a huge amount of energy from
2: picking up singular
3: people and terrifying them.
1: Tu reveste em alguma destas versões?
0: Eu acho muito interessante. Não me lembrava disso. Lembro-me deste último documentário do Nick Cave, ele dizer que... Como é que era? Até com o amigo dele. Que ninguém resiste, não há nenhum artista que resista a uma crítica completamente avassaladora e má.
1: Sim.
0: Não é? Por isso também servem os pares e os managers e os... Nós não conseguimos resistir a isso, porque não é suposto resistirmos a isso. Não somos
1: a prova de fogo. Não é suposto, é isso.
0: Não é suposto. Agora, é engraçado que estás a referir isso, porque a Cabra Cega diz... Cada cara à minha volta que me fita só que eu não posso ver. tem a fé num perfeito que eu não sei fazer.
1: Isso aterroriza ou seduz?
0: Isso aterroriza. Cabra Cega é uma canção que fala, entre outras coisas, né, que aquilo é tudo muito misturado, a gente vai ter de decifrando, mas entre outras coisas fala desse medo de estar perante uma coisa que não se conhece, que é engraçado, porque o público é que me tirou o medo do palco. Só que eu tive de olhar o público de facto com os óculos de ver toda a plateia. Eu tive não de me focar numa ou outra pessoa, mas perceber que tinha gente à minha frente que estavam comigo e não a julgar-me. Isso para mim foi o que me fez perder essa angústia de me apresentar ao vivo.
1: Eu ouvi a Tracy Chapman, que sei que também é uma das referências que tu tens.
0: Foi quem me ensinou a tocar guitarra.
1: É isso, foi ela que te...
0: ela que me ensinou.
1: Levou o apelo de pegando uma guitarra. E quando lhe pediam para ela catalogar o seu estilo, ela dizia que não conseguia. E dizia que era uma mistura de tantas coisas, desde o folk, desde tanta coisa onde tinha crescido. Eu ouço também a tua música e eu ainda posso catalogar como indie, não posso levá-la até ao pop, não é?
0: Estás tu a catalogar, nunca tive jeito.
1: Não, eu acho no indie. Não. Ficava no indie sempre.
0: Ok, ainda bem, porque eu não tenho jeito para catalogar, não sei catalogar. As pessoas acham que isto é algum tipo de charme assim. Eu só sei fazer o que eu sei fazer. Tenho pena que as pessoas tenham de pôr rótulos.
1: Ok.
0: Porque vejo, por exemplo, Johnny Mitchell falava nisso e não
1: falava, tipo, eu vi essa declaração dela.
0: É engraçado.
1: Estás a dizer quando ela falou sobre trabalhar sem produtor durante tantos anos?
0: Sim, porque, por exemplo, eu senti isso quando eu comecei, que ele não ia para a prateleira. A prateleira, há sempre uma prateleira, não é? Tem de haver sempre uma prateleira. Então, mas eu acho que eu não tenho essa prateleira. Eu explico, eu acho que eu faço a música que eu sei fazer. E para mim ela é muito audível, ela é muito poderosa. E uma guitarra para mim soa muito alto. Mas eu tenho a noção de que as pessoas não têm essa sensibilidade e a guitarra não soa assim tão alto. Tanto que aquilo que se ouve hoje em dia, que se ouve em pop, a masterização é tão estridente que para mim aquilo é super agressivo, super, super agressivo. E ainda há pouco tempo masterizei um tema que está aí a sair, que é um indicativo de um podcast. Pá, eu pedi à masterização para fazer aquilo duas vezes, foi duas vezes para trás, e é um gajo que é um masterizador super profissional, por isso ele não tem problema. Eu disse, pá, eu sei que o problema não... Isto não está mal feito, mas isto não é o meu som.
4: Well, I think it's a difficult business, definitely. And for one thing, I made 13 albums without a producer. And I had a clause in my contract that no A&R man needs to set foot. I had a lot of protective clauses to keep my music pure. I don't need a producer. Some artists do. My music is between me and my music. I don't think of an audience when I write. The audience might think that that's crass. Oh, she doesn't think of me. But I think an artist doesn't think of an audience. A politician thinks of an audience. A pop star thinks of an audience. I think not thinking of an audience has cost me, because I ended up without a jurisdiction, the way radio is conformed to markets, the way everything is conformed to market. I spent many years without a market according to the business. And so then you need the very brave fan out there that will buy you in spite of the lack of marketing.
1: Joni Mitchell falava exatamente da independência dela, foi fazer durante 13 anos sem ter um produtor. Sim. Para manter a música pura, a combater os tais tubarões da indústria que criam exatamente essa mistura que tu falas. E o músico não deve...
0: Imagina o que seria a tocar em mim com uns pads e uns teclados por
1: isso.
0: Trás.
1: E a música não deve pensar no mercado, não é? E nesse sentido ela falava nessa independência da sua arte.
0: Sim, e nisso, então, nessa perspectiva, sempre fui muito independente, mesmo quando estive como artista da Warner, licenciada à Warner, porque sempre me foi permitido, eu sempre estive presente nas misturas, sempre ouvi as masterizações 4, 10 vezes, se fosse preciso, por isso aquilo passa tudo pelos meus ouvidos até ao limite. E não vou mudar isso, não vou mudar isso. Então agora, não é? Se na altura em que se calhar era tentador mudar, não mudei, não é agora que vou mudar, que sinto que já não tenho nada a perder, não tenho agora, não tenho de construir a minha carreira. Nós temos de estar sempre a construir, não é? Mas não tenho de construir.
1: Pensei que ias falar no tempo.
0: Não. Ah, não, o tempo tenho imenso. Ah, tenho okay. imenso tempo, mas eu acho que as pessoas dão assim uma grande dose criativa ao mundo ali entre os 20 e os 30, não é?
1: Achas? Não podemos dar aos 70 e 80?
0: Podemos, mas o que eu digo é, se eu aí na minha época mais importante para me distinguir do mundo...
1: Timing.
0: Sim, ali há um certo timing, não é? Nós podemos ainda dedicar-nos a 100%, não é? Agora, a partir dos 55, já posso dedicar-me também outra vez. Percebes? Há uma certa liberdade, eu sou muito mãe.
1: Mas há sempre o desejo de permanente mudança que nós temos. De mudança, ou pelo menos transformação ou evolução. A insatisfação já não é uma palavra que te define? Ou então tu não cabes só numa palavra?
0: Não cabe só numa palavra, senão não tinha escrito tantas canções com tantas palavras.
1: Eu sei, mas a insatisfação, eu ouço aquela música e eu estou a ver a Márcia. Estou errado?
0: Sim, sou eu, total. Mas quando se continua a caber nessa canção, a gente ri-se muito cada vez que a toca. A gente toca sempre. Revejo muito nessa canção. Acho que é um bocado parecido com aquilo que a gente estava a dizer do motor, a dúvida, não é? A insatisfação é um bocado parecido com a dúvida. Leva-nos à procura, não é? Nós não estamos constantemente no mesmo lugar, confortável e parado.
1: Nós nunca estamos no mesmo lugar, mesmo quando estamos parados, a nossa cabeça vai para outros sítios. Márcia, para terminar, se tivesse uma nave espacial. Se calhar já tens, mas ok. De que cor é que a pintavas? Ou então fazias um grafite? E que grafite fazias?
0: Uma nave espacial para ir aonde?
1: Uma nave espacial vai a qualquer lado. De que cor é que a pintavas? Ou então fazias um grafite?
0: Acho que pintava de amarelo.
1: De amarelo? Porquê?
0: Porque eu gosto muito de amarelo.
1: E não tinha nenhum grafite?
0: Não.
1: Nenhuma inscrição?
0: Não.
1: Nenhum desenho animado?
0: Não.
1: Era só amarelo?
0: É liso. Se a pessoa quiser perceber, depois entra e logo conhece. Não tenho que estar ali a escrever tudo.
1: Não. Uma coisa eu tenho a certeza. Ia-se ver bem à noite, essa nave espacial.

0: Márcia, foi um prazer ter-te aqui neste meu outro planeta.
1: Um prazer meu, muito
0: acho
1: obrigada.
0: Acho que provaste que és uma verdadeira marciana e nesse sentido conseguiste estar aqui sempre com a lei da gravidade certa. Obrigado, um beijo grande e quero-te continuar
1: obrigada,
0: a ouvir
1: obrigada.
0: E a ver. Beijo.
1: Obrigada, um beijinho.
0: Eu acredito que é fundamental todos os dias estarmos em contacto com a matéria. Com a terra, com um lápis, com um pincel, uma pedra ou uma árvore. O ser humano cansado de viver ouve música e pode ter o sonho mais extraordinário que já teve na vida. A insatisfação quarto crescente faz-nos crescer. Uma segunda e uma terceira pele, capaz de ir ao fundo e voltar à superfície sem molhar o cabelo. Este foi Outro Planeta. Volto para a semana com um novo ET.

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1: São 10h58, bom dia, menos uma hora nos Açores.
2: O mau tempo matou duas pessoas na região de Barcelona. Há milhares de pessoas sem energia. As viagens de comboios de alta velocidade foram canceladas. Por quarto dia consecutivo, a Rússia atacou uma das pontes em Kiev. Esta manhã, o chanceler alemão chegou de surpresa à capital ucraniana. Uma onda verde e amarela inunda esta manhã a cidade universitária em Lisboa. São milhares os brasileiros que fazem fila para votar.
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1: Temperaturas de agora, estamos com 21 graus em Ponta Delgada, 23 em Lisboa, 24 em Faro, Porto e Funchal. Agora a edição das 11 com Cristina Lamen.
2: Duas pessoas morreram hoje na região de Barcelona, vítimas da tempestade que está a afetar a Catalunha. As chuvas torrenciais mataram uma pessoa no município de Tordera e outra em Montornès del Vallès. O presidente da região da Catalunha admite que a situação continua complicada, sobretudo em metade da zona norte da Catalunha. Na rede social X, Salvador Illa pediu aos moradores a máxima prudência e que sigam as instruções das autoridades. A tempestade durante a noite levou ao corte de energia para cerca de 18 mil pessoas. Em particular em Barcelona, os comboios de alta velocidade também foram cancelados. Esta manhã foram suspensas 3 viagens, 2 com destino a Madrid e outra com origem em Barcelona. Pelo quarto dia consecutivo, a Rússia atacou uma das pontes em Kiev. O presidente Zelensky adianta que só esta semana a Rússia lançou mais de 1.900 drones, 1.700 bombas aéreas e 25 mísseis contra a Ucrânia. O ataque desta manhã coincide com a visita do chanceler alemão Friedrich Merz, chegou esta manhã a Kiev, numa visita surpresa. O chanceler alemão reitera assim o apoio à Ucrânia. Merz vai anunciar um pacote de medidas que inclui a libertação de 1.000 milhões de euros em ajuda militar, mais 350 milhões de euros para reparações no setor energético. Está prevista também a finalização de um acordo para a produção conjunta de vários tipos de drones. A cidade universitária em Lisboa é hoje o maior local de votação para os brasileiros. Só aqui estão registados quase 80 mil eleitores. Desde manhã cedo que as filas se formaram para a votação, a repórter Rita Carvalho Pereira dava conta há uma hora de muita gente e alguma confusão. E agora, Rita, como é que está?
3: Agora continuam a chegar às centenas os cidadãos brasileiros que vêm votar nestas eleições presidenciais aqui em Lisboa, na cidade universitária, e não é de estranhar porque o número de votantes cá aumentou mais de 66% desde as últimas eleições presidenciais brasileiras em 2022, e apesar do voto nas eleições do Brasil ser obrigatório, em Portugal a participação dos eleitores cá registados não chegou aos 50% nessas últimas eleições, ficou-se pelos 46%. Vamos ver se hoje esse número é superado, e no último direto às 10 horas eu falava de um mar de amarelo e verde, com retista agora as cores da bandeira brasileira, mas a verdade é que há outra cor muito presente no relevado hoje, o vermelho, porque o voto é secreto, mas os eleitores arranjam formas mais ou menos subtis de declarar qual é o candidato que apoiam. E eu estou aqui agora na Faculdade de Direito, onde percorri o caminho que os eleitores fazem desde a chegada até à saída, no final da votação, e não é um caminho algo longo. O trajeto está identificado por setas, mas tem de se passar por vários pisos, percorrer escadas e os longos corredores aqui da Faculdade de Direito até chegar ao ponto final depois de exercer o voto. Foi isso que acabou de fazer a Milena, eleitora brasileira, que encontramos aqui à saída e que vota pela primeira vez aqui em Portugal.
4: Sim, é a primeira vez que eu voto aqui em Portugal, tem um ano que eu cheguei. Foi um processo relativamente tranquilo, né, comparado ao Brasil, então essa é a minha comparação, seria o meu ponto de comparação. Acho que eu levei mais ou menos uns 20 a 30 minutos para conseguir descer do carro, ter um pouquinho de trânsito, para sair até a universidade, conforme você já explicou.
3: Arriscou vir de carro até aqui à universidade. Podia vir de transportes, mas conseguiu ter assim uma boleia que ajudou a chegar mais cedo.
4: Exato.
3: E depois, desde que aqui chegou, como é que foi o processo? Quanto tempo teve de esperar na fila até chegar à secção de voto?
4: Olha, o processo em relação à fila foi tranquilo, foi rápido. Eu levei mais ou menos uns 10 a 15 minutos para poder fazer o meu voto. E o processo é relativamente parecido também e foi super tranquilo.
3: Portanto, tudo a correr tranquilamente, sem problemas demais aqui na votação na Faculdade de Direito.
4: Sem nenhum problema.
3: Muito obrigada, Milena. É o processo a decorrer aqui na cidade universitária, sem grandes dificuldades. Para quem já sabia qual era a secção de voto, os brasileiros vão poder continuar a votar aqui na cidade universitária até às 5 da tarde.
2: Na cidade universitária, também no Porto e em Faro, são os locais de votação para os 134 mil eleitores brasileiros registados em Portugal. No total, são mais de 150 milhões de eleitores que vão escolher os governadores, senadores, deputados e o próximo presidente do Brasil. Lula da Silva e Flávio Bolsonaro, os favoritos, estão afastados por poucos pontos. A TSF vai estar atenta a estas eleições no Brasil. Temos uma emissão especial depois da 1 da tarde. E depois uma emissão especial para acompanhar os resultados das eleições brasileiras logo à noite, depois do jogo entre Portugal e a Noruega, um especial conduzido pelo editor de Internacional da TSF, Ricardo Alexandre. A GNR apreendeu 2 embarcações e quase 4 mil litros de combustível na madrugada de sábado, em zonas costeiras de Albufeira e Algezur. Foram também identificados 4 homens. Em comunicado, a Guarda Nacional Republicana adianta que no caso de Albufeira foram apreendidos cerca de 3.400 litros de combustível em 136 jerricãs e uma pequena embarcação de borracha com motor na Praia dos Aveiros, uma operação durante a qual foram ainda identificados 4 homens que tentaram fugir. No caso de Algezur, a GNR apreendeu uma embarcação e 18 jerricãs com cerca de 350 litros de combustível na zona da Arrifana. A GNR alerta também para outros números preocupantes. Nos primeiros 6 meses do ano, disparou o número de crimes na internet cometidos pelos jovens. Em comparação com o mesmo período do ano passado, houve uma subida de 11,6%. Os crimes violentos e graves até baixaram, mas no espaço digital houve uma subida de 160%. A GNR considera que os dados refletem o aumento do ciberbullying com casos de devassa através da internet e das redes sociais. Nos dados revelados esta manhã, a Guarda Nacional Republicana nota ainda que a maior parte dos crimes cometidos pelos jovens acontece nos dias úteis, durante a tarde, entre a 1 e as 6 da tarde, período que coincide com as saídas das aulas, deslocações de regresso e períodos de convívio junto às escolas. Entre os distritos com mais crimes cometidos por jovens até aos 16 anos estão Setúbal, Faro, Lisboa e Porto. Nos últimos 10 anos, quase quadruplicou a taxa de dependência de álcool em Portugal. São dados do ICAD, o Instituto para os Comportamentos Aditivos e Dependências. Estes dados mostram também que apenas 20% dos doentes estão a ser tratados. É uma situação que preocupa a presidente do ICAD, Joana Teixeira.
5: É muito grave, não é? Porque para além de haver muitos doentes, quer isso dizer também que eles passam muitas vezes despercebidos, porque só 20% em média dos doentes é que estão nas unidades de tratamento e, portanto, a nossa primeira prioridade no ICAD foi reforçar a capacidade de resposta das unidades de oncologia e, a seguir, temos aqui previsto o aumento da detecção precoce e de facilitar o encaminhamento dos doentes que são detectados para as estruturas de tratamento, seja no ICAD, seja noutra instituição, mas que necessitam de intervenção e que, por algum motivo, não estão a ter.
3: Nestas declarações, a Agência Lusa, Joana Teixeira, admite que Portugal não foi capaz de combater o problema do álcool nos últimos anos. Quanto ao consumo de estupefacientes, Joana Teixeira garante que não há um aumento do consumo, mas os casos são cada vez mais graves. Está a aumentar o consumo de cocaína e de crack, que é mais acessível, mais barato, mas tem um potencial aditivo muito elevado. O líder do Partido Comunista acredita que os protestos na rua vão aumentar com o aumento do custo de vida e as propostas do governo para mudar a lei do arrendamento. Na entrevista à TSF e Jornal Notícias, Paulo Raimundo considera que o aumento da contestação é inevitável.
6: Vai levar a inevitável aumento da contestação. Se não houver respostas às pessoas, as pessoas só têm 2 hipóteses. desculpa a expressão um bocadinho assim grosseira outra vez, mas ou comem e calam, ou não comem nem calam. E, portanto, venham para a rua. Não se conformem com isto. Não se resignem a isto. Nós queremos a contestação e a luta, porque ela é justa, existe e exigimos respostas ao governo.
2: Mas acredita que, como aconteceu e citou as greves gerais e também as manifestações na rua contra o pacote laboral, que essa situação possa voltar a ocorrer agora, por exemplo, com o aumento de custo de vida ou nas manifestações que já estão marcadas por causa da lei do arrendamento, as mudanças na lei do arrendamento, ou as pessoas estão um bocadinho já anestesiadas com isto?
6: Não estão anestesiadas, não estão. Não tenho nenhuma dúvida que essas ações da habitação vão ser ações que vão mobilizar muita gente, porque sentem na pele os problemas e estão a ver o que é que vai acontecer se esta lei for para a frente. Já não basta o que basta, e não tenho nenhumas dúvidas que as ações que a CGTP marcou desde logo para o dia 17, Lisboa, Porto e Coimbra, também vão ser uma expressão não só de exigência dos direitos e dos salários, mas também uma expressão concreta desta situação dramática do aumento brutal do custo de vida. Não tenho nenhuma dúvida sobre isso.
2: Convicto, Paulo Raimundo apela à mobilização e insiste também no outro apelo para que o Partido Socialista chumbe o orçamento do Estado do próximo ano. O líder comunista considera mesmo que o facto de o presidente António José Seguro ter afirmado que um eventual chumbo orçamental não implica a queda do governo vai libertar o PS de viabilizar o orçamento.
6: O Partido Socialista avança com uma justificação que é não quer ser o elemento de instabilidade. Ou seja, na prática, o que significa que não é pelo Partido Socialista que vai haver eleições antecipadas. Pronto. Ora, se o Presidente da República diz que não é por não haver orçamento que o governo cai, portanto, o Partido Socialista ainda estaria mais à vontade para não ter esse peso de consciência. Portanto, são opções. São opções do Partido Socialista que eu acho que não servem ao país.
2: Paulo Raimundo, convidado esta semana da TSF e Jornal de Notícias, é uma entrevista que passa na íntegra daqui a cerca de uma hora, depois das notícias ao meio-dia. Está também disponível no site da TSF e nas páginas do Jornal de Notícias. Cerca de 10 horas de festa pela paz, amor e música. Foi assim esta noite no pavilhão Meriwether, na Colômbia, nos Estados Unidos, o festival Power to the People, organizado por Tom Morello, dos Rage Against the Machine, juntou as pessoas em torno da música e do ativismo. A um mês das eleições intercalares nos Estados Unidos, dezenas de artistas subiram ao palco com atuações que não só fizeram a multidão saltar, como também mostrar o descontentamento com a atual situação nos Estados Unidos. Bruce Springsteen, o boss, liderou o protesto. Mariana Caparica.
7: All right, this past winter, federal troops brought death and terror to the streets of Minneapolis. Well, they picked the wrong city.
8: Foi a relembrar o inverno que Bruce Springsteen abriu o concerto com Streets of Minneapolis, uma música sobre os assassinatos de Rene Good e Alex Pretty por agentes do ICE.
7: The power and solidarity of the people of Minneapolis, of Minnesota, was an inspiration to the entire country.
8: E os fãs acompanharam.
7: Let them hear you in Washington, in our chance of ICE.
8: O festival Power to the People quis unir as pessoas em torno de várias causas e celebrar a paz e a justiça. Artistas como os Foo Fighters ou Dave Matthews levaram música e palavras de ordem para o palco. O organizador do festival, Tom Morello, dos Rage Against the Machine, deu o exemplo.
9: A nossa luta hoje é por justiça para todos. E agora, cada ato de bondade é um ato de resistência. Cada verdade dita é um farol de luz na escuridão crescente. Cada canção cantada é um toque de esperança para os heróis de coração e coragem. Nesta plateia, esta noite, quem irá desfazer esta loucura?
8: Também a plateia fez parte do protesto. Milhares de fãs usaram t-shirts com mensagens impactantes, como ninguém é ilegal em terras roubadas, ou chega de reis, palavras que têm ecoado nas manifestações anti-Trump nos Estados Unidos. No final da noite, os artistas juntaram-se em palco para cantar o clássico de John Lennon, Power to the People.

0: Mariana Caparica, com a sonoplastia de André Tenente, a data do festival Power to the People não foi aleatória, foi a 3 de outubro, um mês antes das eleições intercalares nos Estados Unidos, marcadas para 3 de novembro. O festival pretendia promover a participação eleitoral. Parte da receita da venda dos bilhetes vai ser doada a organizações de defesa dos direitos dos eleitores.
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1: Tempo agora para o programa à distância que nos aproxima e para a história de mais uma nacionalidade residente em Portugal. 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Teresita Gutierrez Marques já está cá há muito tempo e hoje é maestrina do coro de Câmara de Lisboa.
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0: Saudações, venha daí para mais uma viagem no tempo, com uma história de vida contada ao microfone e no espaço por 7 mil ilhas entre o Mar da China e o Oceano Pacífico. Estamos de volta ao Sudeste Asiático, onde Fernão de Magalhães aportou há 505 anos, terra que deve o nome ao rei espanhol que também governou Portugal durante a União Ibérica. De Manila a Mindanao, conhecemos um país insular de 115 milhões de pessoas, o mais católico da Ásia, região de praias e lagoas paradisíacas, mas também de alguns problemas ao nível da pobreza e do narcotráfico. Viajamos com uma professora de música que trouxe talento do outro lado do mundo e que há 50 anos conheceu um português, António. Hoje, a uma distância de 17 horas de voo, estamos mais perto das Filipinas.
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0: Teresita Gutierrez Marques, 76 anos, natural de Batangas, no arquipélago filipino de Luzon. Em Portugal desde 1977. É diretora e fundadora do Coro de Câmara de Lisboa, maestrina, mãe, avó e tradutora jurídica. Aqui em Portugal, a nossa convidada começou por trabalhar na Companhia Nacional de Bailado, foi durante muito tempo professora na Escola de Música do Conservatório Nacional de Lisboa, tem levado o Coro de Câmara aos quatro cantos do mundo, mas toda esta aventura musical começou ainda nas Filipinas, nos anos 60, quando se junta às Madrigal Singers da Universidade das Filipinas, um grupo vocal que vem atuar a Coimbra em 1973 e é aí que conhece o marido. Olá, professora Teresita, bem-vinda à TSF.
1: Olá.
0: No próximo mês de dezembro celebra as bodas de ouro com o António, 50 anos, que também simbolizam a sua ligação a este país, não é?
1: Exatamente, exatamente. Uhum. Bom dia, Sr. Nelson. Obrigado por pedir-me para estar aqui, para dar algum conhecimento sobre o meu grupo e na minha estadia aqui, quase 50 anos aqui em Portugal.
0: Muito obrigado, professora.
1: A minha ligação quando decidi casar com o meu marido, que ficaria a viver aqui. Nessa altura, o meu pai disse, o quê? Vai sair das Filipinas, oh pai, eu não vou ficar aqui com o António, vou viver com ele lá no país dele. Portanto, ficou assim.
0: E assim foi, desde 1976, mais coisa, menos coisa, sim, sim. 77, não é? É quando Exatamente. Se fixam mesmo aqui, sim, sim, em Portugal. Vamos um pouco lá atrás, aos seus primórdios musicais. Começa por estudar na Universidade de Diliman, nas Filipinas. Ainda se lembra bem desses tempos e de quando conheceu o seu marido em Coimbra, o ano de 73. Ele também cantava, não era?
1: Cantava no coro da Universidade de Lisboa.
0: Uhum.
1: Portanto, o coro de Madrigal das Filipinas, que era da universidade, que posteriormente decide sair da universidade porque o coro começava a receber dinheiro para os concertos.
0: Uhum.
1: e a universidade disse, não, isso não pode ser aqui, e portanto tornámos um coro independente e recebíamos convites no país e no estrangeiro.
0: Uhum.
1: Assim que conheci o meu marido.
0: Exatamente, conheceu o mundo a partir dos 18 anos, primeiro com as tais Madrigal Singers, depois com o Coro da Câmara de Lisboa, que, como nos diz aqui, se tornou uma entidade independente, a ter os vossos próprios contratos. Na altura eram 20 coristas?
1: Sempre, 18 ou 20.
0: 18, 20, sempre. Sim. Por aí.
1: Pois.
0: E ainda hoje o coro está vivo e ativo, não é? Continuam a ensaiar regularmente.
1: Exato, olha, ontem teve um ensaio.
0: Ontem teve um ensaio, fantástico.
1: Sábado, segunda-feira à noite e sábado de manhã.
0: É sempre sagrado. E as próximas atuações já têm marcadas com o Coro de Câmara de Lisboa?
1: Temos um concerto em dezembro, alguns... Ai meu Deus...
0: É muita coisa, muito concerto já ao longo destes 48 anos. Lembro que já passaram por toda a Europa, Américas, Cuba, China, Indonésia, Singapura. Portanto, quem conhece música coral e também quem esteja curioso, hoje em dia acha-se tudo na internet e...
1: Exatamente,
0: conseguirão,
1: claro,
0: encontrar.
1: Sim,
0: onde estará o coro de câmara nas próximas... Coro de câmara e não da câmara. Nunca houve aqui a confusão das pessoas pensarem que era o coro da Câmara de Lisboa?
1: Mas há muitas entidades nos concertos que chamam-nos coro da Câmara.
0: Da Câmara, pois.
1: E dizíamos às pessoas da organização, não somos da Câmara, somos coro de Câmara, que é um coro pequeno.
0: Tínhamos... De música de Câmara.
1: Exatamente, uhum. Tivemos que explicar, aliás, no programa que enviamos, não é coro da Câmara, mas
0: pois.
1: Pronto, é que ele...
0: Ainda hoje acontece essa confusão, não é?
1: Ah, sim, sim, sim, mas nós pedimos a favor para corrigir.
0: Sim,
1: e
0: claro.
1: Não há problema.
0: A Câmara Municipal não tem coro, ou se tem, não é este esteve inicialmente ligado.
1: Olha, nem sei se tem ainda.
0: Ah, foi.
1: Tinha.
0: Chegou a ter.
1: Sim, sim, sim, sim, sim.
0: Uhum. O Coro de Câmara de Lisboa foi então fundado em 1978 pela nossa convidada, Teresita Gutierrez Marques. Na altura era professora coral no Conservatório de Lisboa. Cedo o coro ganha então alguma popularidade e, como já frisamos aqui, começam a surgir os pedidos para atuações fora da escola, até que o coro se torna numa entidade independente, com os 18 a 20 membros a interpretarem o que fosse preciso, de música sacra a folclore português, composições desde a era da Renascença até aos dias de hoje, com apresentações em todo o mundo, em eventos como Lisboa 94, Capital Europeia da Cultura, a Expo 98, festivais em Sintra, na Gulbenkian, várias distinções no Concurso Internacional de Coros de Tolosa, em Espanha, chegaram mesmo a conseguir o primeiro lugar em 1982. Portanto, o saldo que faz aqui o balanço tem sido uma boa viagem, esta de 48 anos com o Coro de Câmara.
1: Acho que sim. 48 de maio. Uhum. É muito tempo. Pois, e já cantores que estiveram no meu coro tornaram-se também diretores dos coros.
0: De outros coros?
1: Sim, claro. Uhum. E alguns cantores, alguns estão na Gulbenkian e São Carlos. Portanto, tornaram-se mesmo profissionais e estou muito contente com isso. Sim. Obviamente, não é?
0: Na altura eram os seus aprendizes e voaram sozinhos.
1: É verdade.
0: E
1: eles chegaram a decidir, afinal é o que eu quero.
0: Uhum. Ainda há coristas que se mantêm da formação original do coro, não?
1: Não.
0: É só a professora?
1: Sou, sim.
0: É só a professora que se mantém desde a formação?
1: Havia um, só que ele já está com idade e está no lar dos idosos.
0: Sim, claro.
1: É verdade, mas está normal. Mas ele, como não tem família, decidiu ir para um lar dos idosos.
0: Sim, para o lar mesmo, mas pronto,
1: sim.
0: Já não lhe, a saúde já não lhe permite.
1: Já está com idade e está no lar dos idosos.
0: Sim, claro.
1: É verdade, mas está normal. Mas ele, como não tem família, decidiu ir para um lar.

0: Sílaba,
1: sim.
0: Original filipina, mas pelo coro português de Câmara de Lisboa.
1: É uma peça viva, a falar da vida, de tudo. Estamos bem, blá blá blá.
0: Uma mensagem positiva.
1: Sim, positiva.
0: No dialeto filipino, que é o
1: Tagalog, que é
0: Tagalog.
1: O dialeto oficial que eu falo. Já não me lembro quantos dialetos.
0: Cerca de 170.
1: Alguns, sim.
0: Tem as Filipinas.
1: O que eu falo é Tagalog, que é o dialeto oficial. Nos documentos, os oficiais, tudo é falado em Tagalog.
0: Katakataka?
1: Katakataka é para admirar a vida. É uma coisa muito viva.
0: Uma mensagem positiva no dialeto original filipino do CD Amizade entre Filipinas e Portugal, o Coro de Câmara de Lisboa.

0: Amizade entre Filipinas e Portugal é um trabalho do Coro de Câmara de Lisboa, gravado em 2016, celebrando na altura os 70 anos de relações diplomáticas dos dois países. Serão hoje 80 anos. Portugal e as Filipinas têm afinidades bilaterais desde 1946, ano em que a independência do país asiático foi reconhecida. Este é apenas um dos discos editados pelo coro da professora Teresita. Eles têm cerca de 2 dezenas de gravações, como eu disse, com destaque, diria, para as canções populares portuguesas também, com versões de clássicos do folclore nacional. Canções da Ásia, mais uma ponte com as Filipinas e arranjos corais para outras origens. Estou a ver aqui, por exemplo, The Sound of Portuguese Malacca, na Malásia, Malacca de cultura portuguesa.
1: Exatamente.
0: O coro de Câmara de Lisboa trabalhou também várias obras de compositores portugueses, como Carlos Seixas, Marcos Portugal ou Eurico Carrapatoso.
1: Exatamente.
0: E em 1990 já fazia a banda sonora de Non, ou A Vanglória de Mandar, célebre filme de Manuel de Oliveira.
1: Sim.
0: Ora, toda esta obra da professora Teresita Gutierrez Marques e os bons serviços artísticos como cidadã filipina tiveram eco em Manila e em 2018 a professora voou até às Filipinas para receber um prémio, o Presidential Award for Overseas Filipinos, uma distinção presidencial para filipinos de sucesso no estrangeiro. Como é que recebeu na altura este reconhecimento? Gostou ou não?
1: Gostei, em primeiro lugar. Eu não esperava, nem queria. Quer dizer, em termos políticos, para mim é indiferente quem está no poder. Olha, é que quer dizer. Mas pronto, penso que pronto, reconheceram, apesar de eu estando fora de Portugal.
0: Sim, é sempre bom sermos reconhecidos pelo nosso trabalho.
1: Sim, claro.
0: Então estou a ver aqui, o presidente na altura que lhe deu este prémio foi o Rodrigo Duterte, não?

0: é?
1: Sim, sim.
0: E por questões políticas, se calhar,
1: ups,
0: não... Não, ups, ups.
1: Mas nada a fazer, quer dizer.
0: É o tal presidente que fez guerra às drogas.
1: Ah, sim.
0: Ele esteve no poder entre 2016 e 22,
1: sim,
0: mas
1: seis
0: foi
1: anos.
0: Esta guerra às drogas morreu muita gente inocente também, não é?
1: Não sei realmente, mas a intenção era super positivo, acho eu, não é?
0: Uhum.
1: Guerra às drogas, que está, a sociedade, especialmente a juventude, ficavam completamente viciados e tinha que fazer alguma coisa.
0: E resolveu-se alguma coisa ou o problema do narcotráfico ainda
1: até um
0: existe,
1: certo ponto.
0: Ainda existe um pouco nas Filipinas.
1: Sim, até um certo ponto, sim.
0: Uhum.
1: É muito rigoroso desde a chegada aeroporto e blá blá blá, mas como são ilhas, quem é que pode? As Filipinas têm 7.100 ilhas,
0: uhum,
1: quem é que pode
0: policiar todas?
1: Policiar é impossível,
0: sim,
1: nem com 100 aviões.
0: Mas de facto, ali entre as ilhas, já lá vamos falar disso, porque estive a ver umas imagens fantásticas. Acho que as pessoas nem têm ideia da beleza natural.
1: Exatamente.
0: Que existe
1: nas
0: Filipinas. Mas estávamos aqui a falar do seu prémio, obrigou-a a viajar até Manila. Volta lá às Filipinas ocasionalmente?
1: Nem muitas vezes.
0: Uhum.
1: Fui lá quando o meu pai e a minha mãe faleceram.
0: Uhum. E pronto, são poucas as viagens.
1: Sim, sim, são as viagens familiares em que tinha que estar lá.
0: Uhum. E quando recebeu o prémio, claro, em 2018,
1: exato,
0: foi
1: exato
0: a última vez que lá foi, não é?
1: Sim,
0: provavelmente.
1: Sim, sim.
0: Acha que o país hoje é muito diferente daquele que conheceu na sua juventude, quando o deixou?
1: Ah, sim, ah, sim.
0: Está
1: muito melhor. Politicamente está a andar para frente.
0: Uhum.
1: Eu estive no tempo do Marcos, nem imagina o que é.
0: Sim, e hoje o presidente é filho do Marcos.
1: É.
0: O Bongong Marcos.
1: Enfim, olha, é a continuação.
0: Mas o filho, se calhar, não é tão autoritário quanto o pai.
1: Não. Mas pronto, é numa situação assim, quem apanha poder não quer largar. Acho eu que é assim, não é?
0: Sim.
1: Porque se estiver no lugar dele, não queria ser presidente. Então, depois do que se passou, dê a outra pessoa.
0: Uhum.
1: Mas cada um sabe o que quer, certo?
0: Pois, há aqui umas questões de corrupção e de dinastias forçadas,
1: é,
0: digamos.
1: É isso que eu estava a dizer, exatamente.
0: O presidente Bongong Marcos é filho do ex-presidente e ditador Ferdinand Marcos,
1: sim,
0: que nos lembramos bem de ouvir aqui nas notícias,
1: exatamente,
0: nos anos
1: sim,
0: 80
1: sim
0: e 90. Seguiu-se depois a Corazon Aquino, que
1: sim
0: derrubou a ditadura,
1: sim,
0: foi a primeira presidente mulher,
1: exatamente,
0: na Ásia, não foi?
1: Exatamente.
0: Era boa presidente?
1: Sim, sim,
0: uhum,
1: era boa. Mas ela tinha muitos, entre aspas, inimigos. Claro. A política lá é muito difícil aguentar. Quer dizer, aguenta e morre. Uma coisa assim. Ou é empurrado para fora.
0: Sim, sim. Há sempre outros,
1: exatamente,
0: poderes.
1: Democracia não é bem, não é bem que manda no país.
0: E podemos dizer que as Filipinas fazem parte daquele lote de países que não têm uma democracia saudável.
1: É o que eu digo.
0: Mas agora está aqui em Portugal há uma série de anos. Vai,
1: sim,
0: vai para 50.
1: É verdade.
0: Balanço destes anos todos aqui. Não se arrepende da viagem que fez em 77 de volta das Filipinas para cá?
1: Tem sido
0: uma boa vida em Portugal, não é?
1: Não, eu tenho que dar graças a Deus, portanto. O meu marido tem sido um grande, o principal apoio,
0: uhum,
1: desde que eu vim. Tivemos só um filho. Deus, que se calhar, não queria que eu tivesse mais. Ele agora é médico de família, e a esposa também é médica de família.
0: Ah, que
1: portanto,
0: bom.
1: É verdade.
0: Pode tratar dos paizinhos.
1: Isso é verdade. Isso é, e já não vou à clínica, aos médicos. E pronto, em termos profissionais, tive 39 anos na Escola de Música do Conservatório Nacional,
0: uhum,
1: e daí tínhamos a classe de coro, embora éramos dois ou três professores, tínhamos para aí 300 alunos cada ano letivo. Pronto.
0: Sim. E chegou a ser sozinha a tratar quase deles todos, não é?
1: No início. Mas eu penso que no final do primeiro ano letivo, eu disse, então, pronto, vou apresentar, preparamos, sei lá, 3 ou 4 peças, mas eu tenho que apanhar, mas eu, peraí, 3 meses antes, vou escolher aqui um grupo mais pequeno e elas fazem aulas separadas. Uhum. E preparei um concerto de 20 minutos. Nasce o coro de câmara do Conservatório Nacional.
0: Uhum.
1: No próximo ano letivo, começaram a ter muitos convites.
0: E hoje o coro continua vivo e a levar a cultura às pessoas. Sente que aqui em Portugal as pessoas estão sensibilizadas para sair de casa e irem escutar um coro, uma ópera, uma peça de teatro?
1: Eu acho que sim, Acho que sim. Nós, aliás, tínhamos projetos, concorremos para projetos de realizar concertos com o Ministério da Cultura fora de Lisboa, de Norte a Sul.
0: Uhum.
1: E também Açores. Tivemos em Açores, e portanto...
0: Pois, mas o ritmo agora das atuações se calhar não pode ser como era aqui há uns tempos.
1: Não,
0: maestrina, quer dizer...
1: Não tenho problema em ir para ali, para o colapso.
0: É.
1: Também os meus coralistas neste momento, alguns já são profissionais no seu curso.
0: Uhum.
1: E portanto, na verdade... Concertos em Lisboa, durante a semana não há problema. Só que concertos fora de Lisboa ou no estrangeiro é combinado com eles, porque eles têm que bater férias, não é?
0: Muito bem. Estamos a falar do coro de câmara de Lisboa. Hoje vamos escutar aqui 3 peças.
1: Por favor.
0: E vamos agora ouvir a segunda. Faz parte do CD Canções Populares Portuguesas. É uma homenagem ao cancioneiro mais folk nacional, não é?
1: E posso dizer, eu penso que já é 6ª edição.
0: Já é 6ª edição?
1: Sim, sim.
0: Cada vez que são impressos os CDs,
1: acaba,
0: desaparece
1: sim,
0: uma edição.
1: Temos que, sim, sim.
0: Um sucesso, então, neste âmbito da música clássico-popular, não é?
1: Exatamente.
0: Aqui nos dois âmbitos. Líria é a composição que vamos ouvir. É assim um pouco mais melancólica, aqui o lado mais saudosista português.
1: E também posso dizer que quem harmonizou era um coralista nosso.
0: Paulo Maria Rodrigues.
1: Exatamente.
0: Está aqui o nome, estou a ver no CD.
1: É.
0: Vamos escutar esta peça do Coro de Câmara de Lisboa.

0: Líria, uma composição original açoriana, aqui com a roupagem do Coro de Câmara de Lisboa, com a maestrina Teresa Gutierrez Marques, que temos o prazer de ter hoje aqui na TSF, a distância que nos aproxima. Hoje estamos mais perto das Filipinas e vamos ouvir o coro com uma composição filipina mais para o final do programa. Já digo-lhe que a população das Filipinas cresceu até perto dos 116 milhões de pessoas. Há mais gente nas cidades. A capital, Manila, tem cerca de 45 mil pessoas por quilómetro quadrado e nem sequer é a cidade mais populosa. Quezon City é, de facto, a cidade onde vivem mais pessoas, 3 milhões de pessoas, mas faz parte da Greater Manila, que são muito mais milhões. É. Esta sobrepopulação gera mais trânsito, poluição, violência, o tal narcotráfico, já falámos. Pronto, é ali mais problemático. Há uma grande diferença entre as zonas mais litorais e naturais.
1: Sim.
0: E a capital, e Quezon e Manila, são uma grande confusão, não é?
1: Não, com certeza. Confusão, mas na verdade está lá comércio, certo?
0: Um caos ordenado.
1: Ok, Palácio Malacañang, onde vive o presidente, portanto, politicamente está tudo naquela zona.
0: E Intramuros, que é lindo, não é? Aquela cidade muralhada.
1: Muralhada dos espanhóis.
0: Dos espanhóis.
1: É verdade. Está ótima. Intramuros está ótima.
0: Está bem preservado, sim.
1: Sim, sim. Quando estive lá agora, fomos lá outra vez visitar. É só para matar saudades, portanto.
0: Do lado mais brilhante também, percebi que as Filipinas têm muito para oferecer ao nível turístico, desde logo as praias de El Nido e Coron,
1: sim,
0: na ilha de Palawan. Há outros locais com águas turquesa, areia branca, um pouco por todo o país. Lindas lagoas e recifes de corais,
1: né? Exatamente.
0: Abaixo da superfície. Siargao, a capital do surf no país. Mais para o interior, as colinas de chocolate, na região do
1: Bohol.
0: O centro histórico de Manila, como já falámos. Enfim, voltamos aqui a falar desta parte turística das Filipinas. As pessoas às vezes desconhecem, vão para as Ilhas Pipi, para a Malásia, para aqui e para ali, Maldivas, mas as Filipinas também têm uma oferta fantástica.
1: Tem muita oferta fantástica fora das capitais. Na zona de Visayas, que são o centro.
0: As Ilhas do Meio.
1: Sim, sim, que são ilhas separadas, não é? E depois para o sul, que é a região muçulmana.
0: Ah,
1: sim, senhor.
0: Onde está concentrada a população mais muçulmana, porque
1: exatamente,
0: cerca de 90% da população filipina é católica.
1: Católica, sim, senhor. Desde 1521. Quando chegou Fernando Magalhães.
0: Fernando Magalhães.
1: É. Eu ia dizer Ferdinand Magellan, porque era como eu aprendia.
0: Ah, Magellan.
1: Ferdinand Magellan, como os filipinos chamavam.
0: Magellan. E os americanos chamam-lhe Magellan. É o estreito de
1: Strait of Magellan.
0: Magellan, exatamente.
1: Okay, sim.
0: Fernando Magalhães deixou lá uma cruz grande que ainda hoje está preservada lá numa igreja, penso que em Manila. Que os portugueses deixaram lá há 505 anos.
1: Veja
0: lá. Mas depois são os espanhóis é que colonizam o espaço.
1: Sim.
0: E temos ali uma multiplicidade de culturas, hispânica. Depois vieram os Estados Unidos no início do século XX.
1: Sim.
0: E a Teresita acaba por saber falar bem quatro línguas: espanhol, inglês,
1: Tagalog, minha língua.
0: Tagalog e português.
1: Sim, senhor. Não tinha opção, tinha que aprender. E tinha que saber. Quando comecei a trabalhar, tinha que... Eu não estudei em nenhuma língua, numa escola de língua. Lia muito, ouvia rádio. E assim que eu aprendi.
0: Ah, assim que aprendeu. E cá em Portugal, pelo que sei, antes de ter um emprego, dedicou alguns meses a aprender português.
1: Exatamente. Menos de um ano.
0: Foi uma excelente opção. Eu acho que é sempre uma caminho andado para...
1: E no meio disto, chamam-me para fazer uma tradução de um julgamento. Oh, meu Deus. Eu disse, olha, só faltava isso. E depois mandam-me a papelada toda do processo e tinha que traduzir. Oh, Jesus.
0: Ainda hoje os tribunais lhe pedem para ser intérprete de alguns casos, não é?
1: De vez em quando, sim, de vez em quando. Não é lá muito, não é lá uma tarefa, entre aspas, simpática.
0: Sim.
1: Né? Simpática. Mas, como é precisa, eu disse à embaixada, chama outras pessoas. Oh, professora, elas não falam Olha, também não, não é?
0: Intérprete judicial, aqui há uns anos foi mesmo tradutora de um pinói, não é? Chamado traficante filipino. Aqui em Lisboa.
1: Olha, tive que fazer.
0: Faz parte do trabalho.
1: Não podia dizer não ao embaixador.
0: Estava ali o homem algemado a falar e a professora
1: a traduzir. Enfim,
0: são coisas da vida, de uma longa vida.
1: É verdade.
0: Episódios que acaba por ter. Como estávamos a dizer, o país foi colonizado por duas potências mundiais, em meados do século XVI pelo Império Espanhol e no início do século XX pelos Estados Unidos.
1: Exatamente.
0: Daí ainda hoje o castelhano e o inglês serem dois idiomas tão presentes nos nomes das pessoas.
1: Sim.
0: A Teresita é Gutiérrez. Ainda
1: pai.
0: Vem esta herança. É do pai, não é?
1: É, do meu pai.
0: Espanhol.
1: E a minha mãe é Villanueva.
0: Villanueva.
1: Sim, sim.
0: Mas é curioso, há muitos nomes, e mesmo de localidades, em espanhol, mas as pessoas já não falam muito espanhol ali, falam inglês.
1: Não, e o Tagalog? Quase ninguém.
0: Quase ninguém fala
1: espanhol. Espanhol é dada na universidade. Eu não sei se neste momento, eu estudei 3 anos espanhol. Quando estive na Universidade das Filipinas, a Universidade Oficial, que estive lá no, na Escola da Música, que está integrada na Universidade, portanto, tive que aprender espanhol.
0: Sim.
1: Mas eu, desde pequena, aprendi inglês.
0: Inglês.
1: E a minha língua.
0: Sim.
1: Portanto, falava 3. E chega cá, tinha que falar a 4ª língua. Chama-se português. De portuguesa.
0: É mesmo, é poliglota.
1: Bem.
0: Pelo menos 4 línguas, acho que já entra.
1: Não é fácil, não é fácil.
0: Imagino.
1: Eu meto erros meia volta, gramaticamente, não é? E quando me chamam para fazer traduções da embaixada e nos tribunais, eu digo, ai meu Deus. Bem.
0: Mas aqui está a correr muito bem, está a falar português correto.
1: Obrigada.
0: Portanto, o próprio Tagalog vai buscar algumas expressões hispânicas.
1: Exatamente.
0: Né?
1: Mistura exatamente.
0: Ali.
1: Mesa.
0: A mesa é igual.
1: Sim, o que mais? Cuchara é colher.
0: Cuchara.
1: É.
0: Uhum.
1: Faca é cuchillo. Cuchillo.
0: Cuchillo, parece cutelo.
1: É,
0: uhum, muito bem. É realmente uma esponja de influências aquele território. E depois temos os Estados Unidos da América.
1: Sim.
0: Claro, houve uma guerra muito má.
1: Sim.
0: Ali por 1899.
1: Com a saída dos
0: espanhóis.
1: Sim,
0: espanhóis.
1: Exatamente.
0: Não queriam entregar o território aos americanos, não é?
1: Não. Uhum. Mas os americanos, como já tinha mais potência militar, e os espanhóis já estavam, entre aspas, morrendo.
0: E os americanos deixaram algumas influências, mesmo ao nível da culinária. O frango frito é muito popular.
1: Sim,
0: lá.
1: Sim. E a língua e política influenciou muito as Filipinas. A língua utilizada nas universidades é inglês.
0: É inglês.
1: Sim, exatamente. Portanto, eu cresci sempre bilíngue.
0: E provavelmente a língua legal também dos processos de tribunal também é inglês,
1: também,
0: não é?
1: Sim.
0: É a língua oficial,
1: exatamente.
0: Administrativa. Os americanos deixaram também uma herança engraçada, os jeepneys. Os jipes da Segunda Guerra Mundial,
1: sim,
0: que ficaram para trás,
1: exatamente.
0: Hoje são transformados em autênticos monumentos,
1: sim,
0: sobre rodas. São
1: exatamente
0: um meio de transporte.
1: Sim.
0: Mais giros do que os tuk-tuk. Maiores também,
1: exatamente,
0: levam mais.
1: Sim.
0: É um cartão postal.
1: Mesmo na universidade tínhamos os jeepneys a passear, porque a universidade das Filipinas é muito grande. Não sei se há quantos qual é a área.
0: É a Universidade de Diliman.
1: Diliman, que é o central, porque há a Faculdade de Medicina em Manila. E a Faculdade de Agricultura em Los Baños, e portanto, mas eu estive sempre em Diliman, onde está o conservatório, que é a Escola de Música.
0: A Escola de Música.
1: Sim.
0: Passou de um conservatório nas Filipinas para outro em Lisboa.
1: É verdade, 39 anos.
0: 39 anos. E o coro continua aí bem vivo, ativo, recomenda-se. Acaba por também ser uma terapia espiritual e da alma cantar, não é?
1: Sim, e também eu considero muita sorte porque quando estava no conservatório estive a conviver com Eurico Carapatoso, que fez-nos muitas harmonizações, e com os outros compositores. E eu acho que eu, porque eu, no início comecei a cantar madrigais ingleses, blá blá blá, francês, mas eu senti, pronto, a música portuguesa tem que ter uma apresentação maior. E, portanto, começamos, foi buscar as harmonizações, e depois os meus colegas compositores, comecei a falar com eles, e, portanto, também era a primeira gravação da Missa de Carlos Seixas.
0: Missa de Carlos Seixas.
1: Missa em Sol, sim, senhor.
0: Foi o primeiro lançamento em disco, em CD, no caso.
1: É verdade.
0: 1990, não é?
1: Alguns.
0: E na altura saíam poucos CDs. O próprio CD estava a começar e o coro conseguiu lançar Carlos Seixas. Marcos Portugal é outro
1: Exatamente.
0: Grande compositor português.
1: Exatamente. Marcos Portugal, temos Missa Grande.
0: Missa Grande.
1: É a primeira gravação.
0: É música sacra, digamos.
1: Música sacra, sim, senhor. Também temos a canção popular portuguesa e, portanto...
0: Que já ouvimos.
1: Sim, sim.
0: E, de facto, é a música do Coro de Câmara de Lisboa que vamos deixar no ar neste programa de hoje. Deixamos, então, outra contribuição da professora Teresita para a cultura portuguesa. Mais uma gravação do Coro de Câmara de Lisboa, e voltamos aqui a este Celebration of Philippine-Portuguese Friendship, a amizade entre Filipinas e Portugal. Professora, agora vamos ficar aqui com a peça Dahil Sayo.
1: Dahil Sayo é uma peça sobre amor... Por causa de ti.
0: A tradução é por causa de ti.
1: Exatamente.
0: É uma declaração.
1: Sim, senhor. E isso é super, super, super. Toda a gente canta.
0: Popular nas Filipinas.
1: Sim, sim, sim.
0: Quase um hino alternativo.
1: Quase, quase. Exatamente. Quem não sabe, olha, tem que aprender.
0: É muito engraçado esta volta que o coro dá a composições de todo o género que eu escutei, desde música da Renascença, do século XIV,
1: sim,
0: até à música das profundas florestas filipinas. Dahil Sayo é com o que vamos ficar no fecho do programa. Muito obrigado por ter trazido um pouco de Filipinas à TSF e também pela sua partilha cultural e de experiências artísticas. Maraming Salamat.
1: Maraming Salamat, com muito gosto que estou aqui para transmitir algo da cultura do meu país.
0: Muito obrigado, professora. Aqui pouco contam as bandeiras, as fronteiras e até as nacionalidades, mas importa muito a diversidade cultural deste planeta que, afinal, é uma aldeia com vizinhos diferentes que partilham da mesma vontade. Viver. Deixamos o coro da Câmara de Lisboa no ar com música filipina. Até para a semana, trago-lhe outro sotaque.

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0: Pedro Sánchez admite que a situação é muito complicada na Catalunha. Chuvas intensas na última noite mataram pelo menos duas pessoas, há um desaparecido. O Brasil escolhe hoje o próximo presidente. A esta hora voltamos à cidade universitária em Lisboa e conferimos os primeiros resultados. Fórmula 1, Max Verstappen venceu o Grande Prémio do Bahrein.
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2: Temperaturas de agora, estamos com 22 graus em Ponta Delgada, 24 em Lisboa, Faro e Funchal, 26 no Porto. Agora a edição ao meio-dia com Cristina Leiman.
0: As chuvas torrenciais na Catalunha mataram pelo menos duas pessoas nas últimas horas. Uma das vítimas foi atingida pelo desabamento de um muro no acampamento em Tordera. A outra vítima mortal foi apanhada pela inundação de uma garagem em Montornès del Vallès. Há ainda um desaparecido, todos na província de Barcelona. Na última hora, a Proteção Civil alertou para a possibilidade de dois rios saltarem as margens. O presidente do governo da Catalunha admite que a situação continua complicada, sobretudo em metade da zona norte da região. Na rede social X, Salvador Illa pediu aos moradores máxima prudência e que sigam as instruções das autoridades. A tempestade durante a noite levou ao corte de energia para cerca de 18 mil pessoas, em particular em Barcelona. Na cidade, algumas estações de metro foram encerradas esta manhã por precaução. Os comboios de alta velocidade também foram cancelados. Esta manhã foram suspensas 3 viagens, 2 com destino a Madrid e 1 com origem em Barcelona. A chuva que caiu bateu recordes. Em Vilaça de Mar foram registados 288 litros por metro quadrado, o valor mais alto desde que há registros há cerca de 40 anos. Nas próximas horas, vai ser feita uma ronda por cerca de 300 escolas para avaliar se têm condições para abrir amanhã. Na rede social X, o Primeiro-Ministro Pedro Sánchez já enviou a solidariedade e o carinho às famílias das vítimas, admitiu que a situação é muito complicada na Catalunha, em especial nas zonas da província de Barcelona. Já há resultados das eleições no Brasil, são pontos de votação no estrangeiro, onde as urnas já fecharam, como é o caso da Austrália e Nova Zelândia. O editor de Política Internacional da TSF, Ricardo Alexandre, tem estado atento a estes resultados. Ricardo, quem é que ganhou?
3: Luiz Inácio Lula da Silva venceu nos 3 colégios eleitorais cujos resultados são conhecidos até agora. Na Austrália, com 26 das 29 secções apuradas, Lula tinha 5.283 votos e Flávio Bolsonaro pouco mais de 2.000, portanto uma diferença bastante substancial, o que indica que Lula vai certamente ganhar a votação na Austrália. Já fechado na Nova Zelândia, Lula 70%, 70,48%, Flávio Bolsonaro 19,2%, Lula teve 234 votos, Flávio Bolsonaro 64 votos, pois poucos votos dos outros candidatos, Renan Santos com 13, Romeu Zema 7 votos, Augusto Cury 6, Ronaldo Caiado 5 votos, é um círculo eleitoral bastante pequeno. Também pequeno o da Coreia do Sul, país asiático, onde também Lula venceu com 56% dos votos contra 33% de Flávio Bolsonaro.
0: Ricardo Alexandre, ele que começa aqui uma maratona para acompanhar estas eleições no Brasil. Daqui a cerca de uma hora, à uma da tarde, haverá uma emissão especial para acompanhar estas eleições e depois do jogo entre Portugal e a Noruega logo à noite, outra emissão especial para acompanhar os resultados das eleições no Brasil. A cidade universitária em Lisboa é hoje o maior local de votação para os brasileiros. Só aqui estão registados quase 80 mil eleitores. Desde manhã cedo que as filas se formaram para a votação, até agora a votação está a decorrer sem incidentes. Rita Carvalho Pereira.
4: Nenhum incidente até ao momento, foi isso mesmo que nos foi assegurado com pelo Cônsul do Brasil em Lisboa, Alessandro Candeias, explicar como é que tudo foi preparado para tentar que assim seja ao longo de todo este dia de votação, em que aqui pela cidade universitária vai passar um número de eleitores equivalente ao de um estádio do Maracanã lotado.
5: Começamos conversando com as entidades no ano passado, temos inclusive, antes de confirmar com a Universidade de Lisboa, esses três outros locais, temos explorado outras possibilidades, outros locais que acolhem grandes eventos, porque isso aqui é um mega evento, então trabalhamos com esse conceito, isso aqui é um mega evento, é como se fosse, eu digo sempre, isso aqui, o número de eleitores é igual de um Maracanã lotado, né? 79 mil pessoas é um Maracanã cheio. Em dia de final de campeonato. Então você tem que ter a consciência disso, se preparar, conversar com todas as entidades, tratar disso com, além, evidentemente, da importância cívica, enfim, do voto e tudo que está por trás disso, da logística. Os números são importantes nisso. Houve um aumento de 74% do número de eleitores. Então, a primeira coisa que nós fizemos foi triplicar os locais de votação, né? Ou seja, quase 300% mais de espaço para acolher 74% de eleitores. Em segundo lugar, a interlocução com as entidades portuguesas, né? Mais uma vez, agradeço sempre à embaixada o apoio que nos deu nessa interlocução com a comunidade, com a Câmara Municipal de Lisboa, com a PSP, com os bombeiros. Aliás, eu convido, sobre a última pergunta, sobre os incidentes, eu mesmo perguntei para os bombeiros aqui do lado se houve algum problema, alguém se machucou, absolutamente nada, talvez uma senhora, ele me disse, até temos um médico, inclusive, de plantão aqui, a senhora machucou, acho que tropeçou e machucou o punho, mas nada de grave. Então temos PSP, temos bombeiros, temos uma série de agentes nossos e de empresas contratadas do lado de fora, orientando as filas. Então, graças a Deus, na fluidez está sendo garantida. Os conceitos com que a gente sempre tem trabalhado, né? Garantir essa fluidez, a segurança, o conforto, e é o que nós estamos vendo, né? Os eleitores estão menos tempo na fila, e com isso tudo fica muito mais fácil. Agora...
4: Por isso, o embaixador do Brasil em Portugal, Raimundo Carreiro Silva, dá nota máxima à forma como está a decorrer este processo eleitoral.
6: Eu avalio com a melhor nota que você pode dar. Todo o trabalho que é feito com planejamento, com antecedência, é para dar certo. E é o que nós estamos vendo aqui hoje, que tudo está correndo bem. Com a ampliação dos espaços que foram cedidos pela Universidade de Lisboa, nos cedendo aqui a reitoria e mais a Faculdade de Letras, ampliou os espaços, as sessões eleitorais aumentaram, foram diversificadas e as pessoas têm mais espaço, têm mais conforto para exercer o seu direito de voto. Então, isso não é uma coisa de graça, é um trabalho de planejamento, de estudos que o consulado fez, e com o apoio da embaixada durante todo esse período, para hoje a gente ver que tudo está dando certo.
4: O embaixador acredita mesmo que a participação eleitoral vai aumentar?
6: Pela visão que nós temos aqui do espaço aqui de pessoas, me parece, na minha visão, e comparando com 22, eu imagino que o comparecimento em 2026 será superior a 22 e superior a 50%. Tenho certeza disso. Pelo número de pessoas que se habilitaram a votar, 79 mil eleitores, não é se habilitar sem ter uma motivação. Deus, São Pedro, contribuiu conosco. Hoje um dia maravilhoso, sem chuva. E tudo isso contribuiu para que os eleitores venham aqui, exerça o seu direito de voto e que a ausência seja a mínima possível.
4: Nas últimas eleições, a abstenção em Portugal foi à volta de 46%. Os eleitores brasileiros em Portugal têm até às 5 da tarde de hoje para baixar esse valor nestas eleições.
0: Depois das 5 da tarde, se saberá se, de facto, esse valor será maior ou mais baixo. No total, mais de 158 milhões de eleitores vão escolher hoje os governadores, senadores, deputados e o próximo presidente do Brasil. Na corrida ao Palácio do Planalto, Lula da Silva e Flávio Bolsonaro estão afastados por poucos pontos. A última sondagem aponta para um empate técnico. Se for necessária uma segunda volta, ela será a 25 de outubro. A GNR apreendeu duas embarcações e quase 4 mil litros de combustível na madrugada de sábado, em zonas costeiras de Albufeira e Algezur. Foram também identificados 4 homens. Em comunicado, a Guarda Nacional Republicana adianta que, no caso de Albufeira, foram apreendidos cerca de 3.400 litros de combustível e uma pequena embarcação de borracha lancha com motor na praia dos Aveiros. A operação registrou também quatro homens, aliás, identificados, quatro homens que tentaram fugir. No caso de Algesur, a unidade de controlo costeiro e de fronteiras do destacamento de controlo costeiro de Sines apreendeu uma embarcação e 18 jerrycans com cerca de 350 litros de combustível na zona da Arrifana. Outro alerta da GNR para os crimes cometidos pelos jovens. Nos primeiros seis meses do ano disparou o número de crimes na internet cometidos pelos jovens. Os crimes violentos e graves até baixaram, mas no espaço digital houve uma subida de 160%. O tenente-coronel da GNR, Cláudio Saraiva, responsável da Divisão de Policiamento Comunitário, explicou à TSF que os dados refletem a liberdade no acesso à internet dos mais novos.
7: A partir do Covid e estas camadas jovens fazem uso dos smartphones e da internet de uma forma muito expressiva, portanto, passou-se do ambiente físico para o ambiente digital e nós temos que compreender, enquanto nas escolas temos os professores, auxiliares de ação educativa, os encarregados de educação, família, seja quem for, que vigia constantemente esta população mais vulnerável, que são os nossos jovens. No ciberespaço, se não houver ferramentas de controle parental ou uma monitorização por parte, seja do webmaster da escola, em que monitoriza a utilização da rede escolar, ou então dos pais em casa, através de aplicações de controle parental, efetivamente existe aqui um descontrole da utilização da internet por parte destes jovens.
0: Nos dados revelados esta manhã, a GNR nota ainda que a maior parte dos crimes cometidos pelos jovens acontece nos dias úteis, de segunda a sexta-feira, durante a tarde, entre a uma e as seis da tarde, um período que coincide com as saídas das aulas, as deslocações de regresso e os períodos de convívio junto às escolas. Entre os distritos com mais crimes cometidos por jovens até aos 16 anos estão Setúbal, Faro, Lisboa e Porto. Pelo quarto dia consecutivo, a Rússia atacou uma das pontes em Kiev. O presidente Volodymyr Zelensky adianta que só esta semana a Rússia lançou mais de 1.900 drones, 1.700 bombas aéreas e 25 mísseis contra a Ucrânia. O ataque desta manhã coincide com a visita do chanceler alemão Friedrich Merz. Chegou esta manhã a Kiev numa visita surpresa para demonstrar o apoio ao presidente Volodymyr Zelensky. Merz vai anunciar um pacote de medidas que inclui a libertação de 1.000 milhões de euros em ajuda militar, mais 350 milhões de euros para reparações no setor energético. Entretanto, as Nações Unidas revelaram esta manhã que este ano já houve 15 mil vítimas civis na Ucrânia, alvos da ofensiva russa. Pelas contas do Alto Comissariado dos Direitos Humanos, em média, até ao final de agosto, é de 400 mortos ou feridos por semana, um aumento de 55% em comparação com o mesmo período do ano passado. A guerra na Ucrânia leva já mais de 4 anos. Israel vai encerrar as passagens fronteiriças em Gaza e na Cisjordânia amanhã e na quarta-feira, em memória dos ataques de 7 de outubro de 2023. O Ministério da Defesa de Israel explicou esta manhã que o encerramento geral destes dois territórios palestinianos foi decidido depois de uma avaliação da situação de segurança e tendo em vista as próximas comemorações do massacre perpetrado por militantes de Gaza há 3 anos. O encerramento vai isolar ainda mais estes dois territórios palestinianos, a faixa de Gaza e a Cisjordânia. Cerca de 10 horas de festa pela paz, amor e música. Foi assim, ontem à noite, no pavilhão Meriwether, na Colômbia, nos Estados Unidos. O festival Power to the People, organizado por Tom Morello, dos Rage Against the Machine, juntou as pessoas em torno da música e do ativismo. Ao longo do dia de ontem, dezenas de artistas subiram a palco com atuações que não só fizeram saltar a multidão, mas também mostrar o descontentamento com a atual situação nos Estados Unidos. Joan Baez, a histórica música, também os Foo Fighters brilharam neste festival, o Power to the People, onde Bruce Springsteen liderou o protesto. Mariana Caparica.
8: All right, this past winter, federal troops brought death and terror to the streets of Minneapolis. Well, they picked the wrong city.
9: Foi a relembrar o inverno que Bruce Springsteen abriu o concerto com Streets of Minneapolis, uma música sobre os assassinatos de Rene Good e Alex Pretty por agentes do ICE.
8: The power and solidarity of the people of Minneapolis, of Minnesota, was an inspiration to the entire country.
9: E os fãs acompanharam.
8: Let them hear you in Washington.
10: in our chance of ice. Our city's heart and soul persist.
9: O festival Power to the People quis unir as pessoas em torno de várias causas e celebrar a paz e a justiça. Artistas como os Foo Fighters ou Dave Matthews levaram música e palavras de ordem para o palco. O organizador do festival, Tom Morello, nos Rage Against the Machine, deu o exemplo.
2: A nossa luta hoje é por justiça para todos. E agora, cada ato de bondade é um ato de resistência. Cada verdade dita é um farol de luz na escuridão crescente. Cada canção cantada é um toque de esperança para os heróis de coração e coragem. Nesta plateia, esta noite, quem irá desfazer esta loucura?
9: Também a plateia fez parte do protesto. Milhares de fãs usaram t-shirts com mensagens impactantes, como "Ninguém é ilegal em terras roubadas" ou "Chega de reis", palavras que têm ecoado nas manifestações anti-Trump nos Estados Unidos. No final da noite, os artistas juntaram-se em palco para cantar o clássico de John Lennon, Power to the People.
0: Mariana Caparica, com a sonoplastia de André Tenente. A data do festival Power to the People não foi aleatória. Foi a um mês das eleições intercalares nos Estados Unidos. O festival pretendia promover a participação eleitoral. Parte da receita da venda dos bilhetes vai ser doada a organizações de defesa dos direitos dos eleitores. As eleições intercalares nos Estados Unidos estão marcadas para 3 de novembro.
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0: Já a seguir em antena, a entrevista TSF-JN, o convidado desta edição é o secretário-geral do PCP, Paulo Raimundo. A entrevista é conduzida por Judite Nezi Souza, da TSF, e Abílio Ribeiro, do JN.
1: Paulo Raimundo, secretário-geral do PCP, 50 anos quase acabados de fazer.
2: É
1: o convidado da entrevista TSF-JN. Muito bem-vindo.
2: Obrigado pelo convite.
1: Paulo Raimundo, deixou um apelo aos órgãos do Partido Socialista para que não ratifiquem a decisão de viabilizar o Orçamento de Estado. Qual seria a tradução prática de um recuo do PS?
2: Olha, parando de agradecer já o convite desta entrevista, queria situar essa afirmação que fiz num quadro em que aquilo que foi anunciado pelo secretário-geral do Partido Socialista é que iria propor aos órgãos do Partido Socialista a viabilização do orçamento com a abstenção. E portanto, diria, pegando nessa deixa, o papel que fiz foi até um bocadinho... Não é meu hábito fazer isso, como sabem, foi um pouco apelar a que os órgãos do Partido Socialista não viabilizassem um orçamento de Estado, que é um instrumento da política do governo. E, portanto, o que o Partido Socialista, no meu entender, devia fazer era não dar gás a esta política. Isso obrigava ao quê? Obrigava a votar contra o orçamento, sendo um instrumento desta política. Ora, a opção, pelos vistos, não é essa, e isso tem, eu diria, duas consequências. A primeira é dar gás, viabilizar esta política, esta desgraçada política, como nós caracterizamos. E a outra, que não é menos importante no debate em que estamos a travar, e de quem é quem, é que isso permite, ou chega, manter toda a hipocrisia, toda a demagogia, toda uma gritaria, supostamente, contra uma política com a qual o Chega está profundamente de acordo.
3: E nós nesta semana... Mas acredita que o Chega viabilizaria esse orçamento?
2: Claro, olha, até lhe digo assim. Nós esta semana tivemos a prova aprovada daquilo que nós andamos a dizer, é exatamente assim. O que é que aconteceu esta semana, na quarta-feira passada, na Assembleia da República? O Governo avança com uma coisa que nós caracterizamos como a lei dos despejos e do aumento das rendas. O Partido Socialista não acompanhou essa iniciativa e fez bem. Ora, o que é que o Chega fez? Fez aquilo que tinha que fazer, que era garantir que essa lei dos despejos e do aumento das rendas seguia em frente. E era isso que exatamente que ia fazer no Orçamento de Estado. O Chega iria encontrar todas as cambalhotas necessárias para justificar a viabilização do orçamento. Porquê? Porque, no fundamental, o Chega está profundamente, desculpem a expressão um bocadinho arruaceira, enterrado até ao pescoço com esta política e com estas opções. O resto é conversa. E, portanto, diria, o Partido Socialista perde uma oportunidade, se o fizer...
1: Ainda acredita que o PS recua?
2: Pronto, a votação, ainda estamos longe da votação. Mas se o PS o fizer, perde a oportunidade de travar, de não dar gás a esta política, de dar um sinal forte que é para travar, e simultaneamente perde a oportunidade de obrigar o Chega a cair a máscara ao Chega.
1: Mas tendo em conta que o Presidente da República já disse que mesmo no caso de um chumbo do orçamento isso não implicará a queda do governo,
2: mais uma razão para o Partido Socialista não ter que viabilizar este orçamento.
1: Então o que é que aconteceria? A oposição toda votava contra, o governo teria de apresentar uma outra...
2: Claro, é assim que manda o regimento, diria assim, das nossas vidas, neste caso da Constituição. Não, não há nenhuma lei que obriga que um orçamento chumbado caia ao governo. Quer dizer, o governo apresentaria outro orçamento e diria assim, no limite temos um instrumento de governação do país até haver um novo orçamento.
1: Os duodécimos.
2: Os duodécimos, e convenhamos que um orçamento que está em vigor, que faz as opções que faz, 2 mil milhões de euros de descida do IRC para os grandes grupos económicos, mais de 1.400 milhões de euros para entregar às concessionárias das rodoviárias, olha, que estamos agora a iniciar o processo que nós queríamos que fosse de acabar com elas, mas parece que o governo está empenhado em renegociá-las e dar mais dinheiro ainda, que entrega 1.900 milhões de euros aos residentes não habituais, que é o mesmo dizer, entrega em benefícios fiscais 1.900 milhões de euros àqueles que vêm cá muito endinheirados comprar as casas que fazem tanta falta ao nosso país, que transfere mais de metade do orçamento do Serviço Nacional de Saúde para os grupos económicos que fazem da doença um negócio. Convenhamos que, mesmo em duodécimos, isto era uma grande golpada nas nossas vidas.
3: E esse aviso do Presidente da República não condiciona também a oposição?
2: Não, pelo contrário, eu acho que neste caso até facilitava a vida, se quisermos, ao Partido Socialista, porque o Partido Socialista avança com uma justificação que é, não quer ser o elemento de instabilidade. Uhum. Ou seja, na prática o que significa que não é pelo Partido Socialista que vai haver eleições antecipadas. Pronto. Ora, se o Presidente da República diz que não é por não haver orçamento que o governo cai, portanto o Partido Socialista ainda estaria mais à vontade para não ter esse peso de consciência. portanto, pronto, são opções. São opções do Partido Socialista que eu acho que não servem ao país. Cá estamos para dar combate à política em curso, mas também àqueles que suportam ou viabilizam esta política.
1: Por falar numa eventualidade de eleições antecipadas, os estudos de opinião têm mostrado que, mesmo não aprovando a governação da AD, os inquiridos querem ver a legislatura chegar até ao fim. Ou seja, quem provocar uma crise não corre o risco depois de sair penalizado.
2: Acho que isso é um risco. A questão é outra. A questão é qual é o risco que corremos todos desta política ir até ao fim. Nós estamos hoje aqui. Daqui a uns dias o Governo vai entregar, ou quer entregar, a maior exportadora nacional, que é a TAP, ou o capital alemão ou o capital francês. É isto que estamos a discutir. Nós estamos enfrentamos um drama que vai tendendo a alargar e ganhando dimensão, que é o brutal aumento do custo de vida, que tem esse impacto. Muito impactante, desculpem, nos combustíveis, mas que tem um outro de enorme expressão, em particular para a vida da larga maioria, que é o aumento brutal dos alimentos. Nós temos um acesso à habitação inacessível. Isto já estava mal. Esta nova lei dos despejos e do aumento das rendas que o PSD e o CDS, o Chega e o Cidadão Liberal, quiseram levar por diante, ainda vai ficar pior. A realidade é esta. Contenção nos salários, pressão nos salários. O mês cada vez maior para os salários que são curtos. Agora a questão é, vamos levar isto até onde? É para fazer como dizia o outro senhor, que é o povo aguenta? Pronto, eu partilho dessa, quer dizer, eu acompanho essa tese de quem provocar vai ser penalizado. A questão é o que é penalizado enquanto isso não for provocado. Pronto, e nós...
1: Mas chega ou não ao fim da legislatura, na sua opinião?
2: Sabe que há uma coisa para nós está muito clara. Que é, o Governo está muito apressado. O Governo está com muita pressa, tem uma agenda. Nós caracterizamos uma agenda ao serviço dos grupos económicos, onde tudo é negócio, ainda há pouco referi a isto. Então tem uma agenda, está muito apressado. E eu acho que está apressado porque também não tem a certeza que a sua própria legislatura chega ao fim. Eu vou-lhe dar um exemplo concreto do que eu quero dizer com isto. Porque aquilo havia uma lógica. Primeiro atacava o Código de Trabalho, o pacote laboral. Depois vinha às carreiras da administração pública, à administração local. E a seguir vinha pôr as mãos no dinheiro da Segurança Social. O caminho era este. Pronto, nós travámos do passo, desse ponto de vista. Travámos do passo. Isso foi de grande importância. Mas ainda há pouco falar. Primeiro atacava o Código de Trabalho, o pacote laboral. Depois vinha às carreiras da administração pública, à administração local. E a seguir vinha pôr as mãos no dinheiro da Segurança Social. O caminho era este.

0: recursos para dirigir o negócio. Eu acho que o governo, como disse há pouco, está apressado e quer, não se quer dar ao luxo, entre aspas, de permitir que esse arranjo final fique para o próximo governo, que é tratá-lo dele já. Pronto?
1: E olhando aqui para o Orçamento do Estado, há aqui uma apresentação nos últimos dias de medidas a conta-gotas, como a redução do IRS e os aumentos para os pensionistas. Este levar das medidas para cima da mesa não esvazia aqui o debate?
0: Claro, eu acho que isso é tático, até porque o governo precisa justificar, né? Justificar alguma coisa, mas é assim, há duas formas de olhar para isso. Ou pela forma, portanto, caracterizamos como anúncios a conta-gotas, para ir abrindo caminhos, animando e por aí fora, sendo que as notícias más ficam sempre, nunca vêm, nunca aparecem. E depois a outra forma é olhar para cada uma dessas medidas. Falou aí no aumento das pensões. Ora, o governo não pode encher o peito, desculpa a expressão, não pode encher o peito porque decidiu que vai cumprir a lei. Também era só o que faltava, o governo não cumprir a lei. Já não estão, já era o fim da picada, né? Primeira questão. Segunda questão. Quer dizer, até, desculpa, um bocadinho ridículo, todos nós já fizemos contas sobre o que é que implica a descida do IRS na vida de cada um. E há 3 milhões de trabalhadores portugueses que ficam fora dessa medida. E aqueles que vão ser alvo dessa medida, vá lá, convenhamos, né? 5 euros por mês, pronto, não dá para o aumento do pão, né? Portanto, nem de longe nem de perto. E, portanto, isso é. Depois há uma outra, se me permite, já agora, indo à boleia da pergunta que fez. Há uma outra medida que eu também queria sublinhar, que é este encher constantemente o peito de aumento do complemento solidário para idosos. É muito importante, é muito bem-vindo. Tudo o que venha será sempre pouco para fazer face às necessidades. Nós estamos a falar de 280 mil no máximo reformados. Nós temos 3 milhões de reformados e pensionistas no nosso país. Ora, convenhamos que fica uma parte muito larga para responder. Nós temos uma proposta concreta que já apresentámos, vamos a ela discuti-la nos próximos dias, também do ponto de vista forçar essa discussão, que é o aumento intercalar e imediato das pensões e das reformas em 50 euros para todos. Não resolve o problema, mas, quer dizer, é um sinal importante que se dá, não só para o momento, ainda por cima com retroativa a julho, não só para o momento, mas também para encarar o próximo ano, o próximo orçamento e os próximos aumentos de pensões.
1: Além desse aumento das pensões, quais são as áreas concretas que o PCP quer deixar marca neste orçamento?
0: Olha, nós precisamos de, eu diria assim, há dois tipos de medidas. Umas são as medidas mais de fundo, mais estruturais, que elas defendemos, diria assim, sem grande novidade desse ponto de vista, e depois há as medidas concretas face à situação. E nós, face à situação, aquilo que achamos que é obrigatório é o aumento geral dos salários, rapidamente. E o aumento geral, intercalar neste caso das pensões, rapidamente. Porque nós, o trabalho é a questão central do país. Quer dizer, ainda hoje acabamos umas jornadas parlamentares que dedicámos aos direitos dos pais e das crianças. Se me permite, um parênteses, com muito orgulho, que pela mão do PCP, pela primeira vez, houve umas jornadas parlamentares exclusivamente dedicadas a este tema, que nos deixa muito satisfeito, também sublinha a importância que estamos a dar a este tema. Porquê? Porque não há direitos das crianças sem os direitos dos pais. E não há, e num país onde nós temos 2 milhões de trabalhadores que trabalham por turnos, à noite, ao serão, ao domingo, ao sábado, aos feriados, num país onde nós temos mais de 1 milhão e 250 mil trabalhadores em situação precária, que são os mesmos que ganham menos 20% em média que os outros efetivos, fazendo o mesmo, no mesmo sítio, mesmo. Num país com 300 mil crianças na pobreza, num país com 300 mil pessoas que têm mais que um emprego, isto são os termos, os números oficiais, porque os oficiosos serão, como sabemos, muito mais amplos.
2: Paralelos, então.
0: Num país assim, é preciso medidas imediatas para resolver um problema da profunda injustiça, porque nós, paralelamente a isto, temos ainda uma outra realidade. São os 1.312 milhões de euros lucros da Galp. São os 500 milhões de euros lucros da grande distribuição no primeiro semestre. São os 14 milhões de euros lucros por dia da banca. Ora, há aqui qualquer coisa que não está a funcionar bem. E é preciso atacar isto. E, portanto, nós, o que é que precisamos? Aumentar salários, aumentar pensões, aumentar o rendimento disponível de quem trabalha, de quem põe o país a funcionar. E precisamos atacar o aumento do custo de vida, diria, não necessariamente ou só pela via fiscal, mas onde está a grande distorção disto tudo, que é nos lucros. Ninguém está. Nós não exigimos o fim dos lucros, nós exigimos é que o lucro seja redistribuído.

0: forma mais justa. Especialmente para aqueles que criam a riqueza, que são os trabalhadores.
1: Mas o Primeiro-Ministro ainda esta semana veio dizer que o tempo não está para aventuras e pediu contenção e sentido de responsabilidade oposições.
0: Estou de acordo.
1: É essa a resposta que o PCP tem previsto o custo das medidas que apresenta com o aumento de salários e pensões, por exemplo?
0: Estou perfeitamente de acordo com a sugestão do Sr. Primeiro-Ministro. É preciso é que agora cada um olhe para ela e como é que, foi, que, é que faz fundamental. Qual é a aventura que nós estamos a propor? Uma rede pública de creche para 100 mil novas vagas em 4 anos, que resolve um problema, ou pelo menos que avança num problema, que é mais de 90 e tal mil crianças que não têm acesso à creche, e desde logo à creche pública, com o que isso implica na qualidade de vida do presente e do futuro de cada criança, de cada ser humano, e que custa, espante-se, 2 mil milhões de euros, que é muito dinheiro. É muito dinheiro. Mas caramba, convenhamos que 2 mil milhões de euros é muito dinheiro em 4 anos para uma rede pública de creches. São os mesmos 2 mil milhões de euros que o governo, o PSD, o CDS, o Chega, o Civil Liberal, entenderam entregar de mão de bandeja em descida do IRC aos grupos económicos. Aumento das pensões, 50 euros por 50 euros para todas as reformas, com o aumento ao tricalar imediato, com o retroativo em julho. Mil milhões de euros. É dinheiro. Mil milhões de euros, de facto, é dinheiro. Mas também convenhamos que, lá está, é menor do que aquilo que o Estado entrega por ano às concessionárias rodoviárias. E o Governo encheu, desculpa a expressão outra vez, encheu o peito com esta medida, que, como disse, bem-vinda, é sempre curta, deste bónus, estou-lhe a chamar bónus, para os reformados agora em dezembro. Esquecendo-se dois pormenores. 400 milhões de euros, diz o Governo que é 400 milhões de euros. Ora, 400 milhões de euros também é dinheiro. Mas esqueceu-se dois pormenores. O primeiro é que os reformados não precisam de fazer compras e pagar as contas em dezembro, até dezembro ainda há outubro, ainda há novembro, e depois a vida continua para além do Natal. Primeira questão. E a segunda é 400 milhões de euros é dinheiro. Mas é exatamente o mesmo que o PSD, o CDS, a Civil Liberal, o Chega e o Partido Socialista, e outros, diga-se, estão disponíveis para o Estado gastar nos mísseis das fragatas que o país vai comprar à Itália e podia eventualmente fabricá-las cá. Pronto, é um problema de opções. Eu estou de acordo com o Sr. Primeiro-Ministro. Isto não é tempo de aventuras. Não é tempo para aventurarismos. Então vamos tratar do que podemos e vamos fazer as opções em função dos recursos que temos, que não são ilimitados, sabemos, mas façamos as opções em função das necessidades da maioria e nas respostas que é preciso dar agora.
1: O Primeiro-Ministro também tem falado do quarto superávit sucessivo, mas há vários receios de que uma situação de déficit possa regressar a médio prazo. É uma preocupação para o PCP ou não? O déficit não deve contar para estas contas?
0: Olha, eu vou fazer aqui uma afirmação que vai espantar muita gente, é que nós somos mesmo pelas contas certas. Nós temos a imensa maioria da população que vive e trabalha no nosso país em déficit, todos os meses. E a questão a saber é, contas certas com quem e déficit para quem? O superávit traduziu-se em mais médicos, em mais enfermeiros, traduziu-se em mais apoios, olha, para as instituições de apoio à criança, como tivemos a oportunidade de identificar isso nas jornadas parlamentares, nada, zero.
2: Olhando ainda para a atuação do governo, nós assistimos à contestação do pacote laboral na rua, o mesmo acabou chumbado no Parlamento, mas a intenção agora do governo de isolar propostas e levá-las ao Parlamento pode diluir aqui a atenção e fazer com que passem?
0: Nós alertámos sempre que o governo ia fazer o que não vai pela porta, vai tentar meter pela janela, e o governo está nessa tática. Agora é uma coisa que eu diria, não posso garantir, mas tenho uma grande certeza, é que o destino de cada uma dessas medidas será o mesmo destino do pacote laboral. A sua derrota em cada empresa, em cada local de trabalho, em cada rua e em cada uma das lutas que tiverem de ser desenvolvidas e eventualmente façam necessário desenvolvê-las mais.
2: E no momento que o país atravessa, o custo de vida tem aumentado, é inevitável esse regresso da contestação social, como já acontece até em alguns países europeus?
0: Quando a situação da vida da maioria acelera as suas dificuldades. Eu queria sublinhar aqui um aspecto, se me permite, que é, nós temos uma situação muito grave no país. Muito grave. Sendo que há uma parte dessa gravidade que está encoberta, que está escondida, que é envergonhada, mas a dimensão é muito grave. E, portanto, quando nós temos assim, opções políticas que não respondem às necessidades da maioria, nós não somos demagogos ao ponto de dizer que vai-se tudo resolver de um dia para o outro. Não é isso. Mas isso acho que vai levar ao inevitável aumento da contestação. Se não houver respostas às pessoas, As pessoas só têm duas hipóteses. Desculpa a expressão um bocadinho assim grosseira outra vez, mas ou comem e calam, ou não comem nem calam. E, portanto, aliás, o apelo que fizemos, o apelo que fizemos de forma mais musculada, diria assim, na própria Festa do Avante deste ano, foi: venham para a rua. Não se conformem com isto. Não se resignem a isto. Portugal tem futuro. É preciso uma alternativa a este caminho. E é isso que estamos a apelar e estamos a fazer. Diria que nós não queremos a contestação e a luta pela contestação ou pela luta. Nós queremos a contestação e a luta porque ela é justa, existe e exigimos respostas ao governo.
1: Mas acredita que, como aconteceu e citou as greves gerais e também as manifestações na rua contra o pacote laboral, que essa situação possa voltar a ocorrer agora, por exemplo, com o aumento de custo de vida ou nas manifestações que já estão marcadas por causa da lei do arrendamento, as mudanças na lei do arrendamento? Acha que vai ou as pessoas estão um bocadinho já anestesiadas com isto?
0: Não estão anestesiadas, não estão. Não tenho nenhuma dúvida que essas ações da habitação vão ser ações que vão mobilizar muita gente, porque sentem na pele os problemas e estão a ver o que é que vai acontecer se esta lei for para a frente. Já não basta o que basta. E não tenho nenhumas dúvidas que as ações que a CGTP marcou, desde logo para o dia 17, Lisboa, Porto e Coimbra, também vão ser uma expressão, não só de exigência dos direitos e dos salários, mas também uma expressão concreta desta situação dramática do aumento brutal do custo de vida. Não tenho nenhuma dúvida sobre isso.
2: A entrada agora do Estado na estrutura acionista da REN não é positiva? Não é que uma aproximação às pretensões do PCP?
0: Olha, Bíblio, com todo o respeito, eu diria assim, essa decisão do Governo há dois caminhos para caracterizar. Uma irónica, digo, uma certa ironia, quando o Sr. Primeiro-Ministro diz que Portugal, o Estado vai entrar na REN e vai baixar os custos da eletricidade, quer dizer, só se pode rir, né? Não se pode levar isso a sério. Porque o mesmo Estado, o mesmo Governo do mesmo Estado que diz isso sobre a REN é incapaz de fazer baixar meio cêntimo que seja os combustíveis, ou se quiser fixar o preço da petija do gás em 20 euros da Galp, onde o Estado tem 8% do capital. E portanto, essa é a parte, diria assim, de ironia da medida. E a outra é que o mesmo Estado que diz que quer integrou o capital da REN porque isso é uma questão de soberania, é o mesmo Estado que, quer dizer, ainda há pouco disse que está preparado para entregar a maior exportadora nacional, a única empresa de bandeira que temos, ao capital alemão, ao capital francês. Ou se quiser, é o mesmo governo do mesmo Estado que, perante um desastre e um crime económico que está em curso, que é a entrega da única refinaria que o país tem, em Sines, da Galp, entregá-la à multinacional Moeve, espanhola, podia ser espanhola, francesa, a questão não é nacionalidade, e pegar na única refinaria, neste momento, em qualquer momento era mau, mas neste momento, entregar a única refinaria que temos às mãos de uma multinacional, quer dizer, o que é que isso revela da não defesa da soberania do país?
1: Então, portanto, como é que interpreta esta intenção do governo?
0: Sabe que eu estou curioso, que o Sr. Primeiro-Ministro, no debate que tivemos a última vez, prometeu, diria assim, na próxima oportunidade, que não há de faltar muito,
1: na próxima semana,
0: prometeu explicar melhor isso. Eu, por acaso, estou muito curioso em perceber qual foi essa grande jogada da oportunidade deste governo, ao mesmo tempo que disse como está a entregar a TAP, que é privatizar as linhas da CP, não se importa que a única refinaria saia do país, e a lista de ataques à soberania é imensa por parte deste governo.
1: Ainda voltando à atuação do Presidente da República, qual é a avaliação que tem feito? Lembro que na altura disse que o voto em seguro para o PCP não tinha ilusões, mas se tratava na altura de travar uma vitória do candidato da extrema-direita, André Ventura. Como é que tem visto estes primeiros meses da atuação do Presidente?
0: Olha, naturalmente que é um Presidente com características diferentes do Presidente anterior, com características diferentes, forma de estar diferente, até com a utilização dos seus poderes de forma diferente. E, portanto, desse ponto de vista, eu acho que tem cumprido aquilo que é as responsabilidades do Presidente da República. Nós também, não, como disse, aquilo que dissemos mantemos, não tínhamos ilusão sobre do que é que poderia ser a partir dessa sua própria dinâmica. Eu acho que tem procurado identificar preocupações, tem procurado usar o poder, um dos poderes que tem, muito importante, que é o poder da palavra, não a desperdiçando, diria assim, sendo assertivo, independentemente eventualmente das divergências que tenhamos.
2: Mas essa atuação mais contida é uma vantagem?
0: Mais assertiva,
2: pode ser, pode ser vista aqui como uma ausência do país?
0: Não, nós não. Eu acho que nós não podemos passar de uma situação onde criticávamos no geral, né? No geral, uma presença mais evidente, mais intensa, mais diária, e havia quem criticasse muito isso, e agora passar por uma situação onde se critica exatamente o contrário. Portanto, eu acho que há, sinceramente, eu acho que há características que não é um órgão pessoal. Dentro das suas características, da sua forma de estar, da forma como olha também a gestão do órgão, eu acho tentado assertivo.
1: E não tem notado complicidade com o governo? Acha que se devia demarcar mais numa outra situação que tenha ocorrido?
0: Já disse isto publicamente, portanto, César, eu, a ideia que tenho é que o Sr. Presidente devia ter tido uma atitude mais clara, mais contundente, a quando, por exemplo, da discussão do pacote laboral. É? Acho que, ainda que tenha dado um outro sinal importante, precisava ter sido.
1: Se chegasse lá, eu tinha dito que o traveria, não é? Mas não chegou a chegar.
0: Não chegou a chegar. Talvez ainda bem, porque senão não sei. Pronto, mas adiante. Mas está aqui um exemplo onde eu acharia que o Sr. Presidente devia ter sido um bocadinho mais contundente, tendo em conta até os próprios alertas que o próprio tinha feito sobre o que estava em causa. Pronto, vamos ver o que é que vai. Se quiser.
2: E agora
0: se quiser, vamos ver o que é que vai dizer agora sobre esta lei dos despejos. Quando ela tiver, e do aumento das rendas, porque também não é uma questão qualquer. É uma questão decisiva para o presente e para o futuro.
2: E com este caso de Luís Neves, agora recentemente?
0: Olha, o que eu vou dizer, não tenho nada que me prove o que eu vou dizer. Mas a ideia que eu tenho, sensibilidade, apenas isto. Eu acho que o Sr. Presidente encontrou os canais que entendeu ter ao seu dispor para fazer chegar a sua opinião sobre esta situação. Não tenho nenhuma dúvida sobre isso.
1: O PCP tradicionalmente avessou a revisões da Constituição, do texto fundamental. Esta semana, Luís Montenegro disse que não vai haver uma revolução constitucional. Ficou mais tranquilo com essa declaração do Primeiro-Ministro?
0: Não fiquei. Porque a primeira questão é, eu acho que é esta. Eu acho que nós precisamos de analisar é o que é que na Constituição está inscrito que seja necessário alterar para melhorar a nossa vida. Primeira questão.
2: E há alguma que o PCP
0: seja Eu ia chegar aí. Eu ia chegar aí, Abel, peço desculpa. E a outra, que está relacionada com esta, é se nós não precisamos de fazer um balanço daquilo que é o não cumprimento da Constituição na vida das pessoas. Ora, porque se nós chegarmos à conclusão de que a grande questão da Constituição não é o texto, mas é o seu não cumprimento na vida das pessoas. O artigo 65 da habitação é um bom exemplo disso. O artigo 70 da juventude. O artigo 74 da saúde. Portanto, aquilo que nós precisamos não é de mudar a Constituição. Aquilo que nós precisamos é de cumprir a Constituição e, portanto, mudar a política para que a política cumpra a Constituição na vida das pessoas. Nós temos esta. São 8 visões constitucionais que já existiram. Como sabem, nós opusemos-nos a todas. Votámos contra todas as revisões constitucionais. Porque entendíamos e entendemos que tudo aquilo que foi alterado no seu texto não ajudou a melhorar a vida das pessoas, nem o rumo do país. Portanto, estamos à vontade desse ponto de vista, não? E aquilo que achamos é que na atual correlação de forças, institucional, mas também social, se há momento para não mexer nisso, é agora. Não? Nem consigo perceber, já agora, a talho de foice. Nem consigo perceber... aquilo que alguns chamam a vitória do Partido Socialista quando o Sr. Primeiro-Ministro se comprometeu a falar com o PS sobre a revisão constitucional. Ora, aquilo que era preciso ter sido resolvido nessa altura era nada, sobre isso nada. Ou se trava a revisão constitucional ou então não há nada. Pronto, mas isso são opções de cada um.
2: Mas neste cenário em que a direita tem 2/3 para, se quiser, avançar sozinha, há aqui algum direito que considere que possa estar em risco?
0: Olha, há pouco eu disse isto e não queria estar a repetir, mas isto é uma característica estrutural. Nós temos uma correlação de força institucional profundamente, no nosso entender, negativa para o país e para a vida da maioria. E, ao mesmo tempo, que é uma oportunidade de ouro para, lá está, aqueles que se acham donos disto tudo irem buscar o máximo possível. Ainda por cima com a vantagem de ter um governo nas suas mãos e uma chamada oposição alinhada com este caminho. E, portanto, a partir do momento em que se conjugam estes elementos todos, Eu acho que quem quer transformar o país numa coisa diferente daquilo que é a lei, que é o texto constitucional, não vai querer perder a oportunidade de o fazer. Esta é uma coisa. Mas há uma outra questão, que é preciso também quem tem esses objetivos ter em conta e não esquecer nunca. É que as maiorias institucionais não são necessariamente uma expressão da maioria social, independentemente do número de votos de cada um. E se dúvidas houvesse, o pacote laboral foi uma demonstração disso. E eu não vou aqui a fazer esta coisa do atrevam-se, não vou dizer isto, mas eu acho que quem está a pensar nisto tudo também não pode deixar de ter em conta que não tem nas mãos a maioria social para avançar com uma descaracterização e uma golpada à Constituição da República.
1: É um aviso, no fundo.
0: Não, eu diria que é mais uma chamada de atenção.
1: O Paulo Raimundo já reconheceu que a esquerda portuguesa vive hoje um momento de crise como se calhar nunca antes viveu. Quem é que tem a responsabilidade desta situação?
0: É a esquerda.
1: E porquê?
0: É a esquerda. Quando a esquerda, vou pôr isso em traspa, né? quando temos uma esquerda que acompanha a política da direita, viabiliza as opções políticas da direita e não responde às necessidades da maioria, paga-se. E depois, por tabela, pagam todos.
1: Mas aí está a responsabilizar o Partido Socialista.
0: Não, a Judita é que falou do Partido Socialista. No
1: não, não estou a perguntar. Estou a perguntar porque em termos eleitorais, mas em termos eleitorais, a penalização tem sido mais para os partidos mais à esquerda.
0: Claro, eu assim. Vou-lhe dar um exemplo. Eu peço um bocadinho ao lado, mas vou-lhe dar um exemplo. Ainda hoje valorizei muito isso, porque nós não podemos deixar de valorizar aquilo que conseguimos, isso é muito importante. Nós conseguimos, com muita luta, muita ação do PCP, numa colação de forças do ponto de vista institucional diferente, conseguimos consagrar, por exemplo, os manuais escolares gratuitos. Uma vitória nossa, nosso esforço.
1: E os passos também, na altura.
0: E seguir os passos. Tudo coisas, lá está, também conseguimos repor os feriados roubados e por aí fora. Estas duas são muito emblemáticas, né? Ora, pronto, foi com a nossa luta, foi com a nossa ação, foi com a nossa intervenção, foi no facto de não termos desistido disso. Depois quem saca, quem ficou com os louros foi... O PCP teve aqui, diria assim, não ficou com louro nenhum daquilo que conquistou e ficou com as responsabilidades de tudo aquilo que não teve responsabilidade. Pronto, mas o nosso povo responde em cada momento de forma diferente.
2: Mas então tem falhado a forma de apresentar propostas que agarrem o eleitorado ou
0: não,
2: a forma de comunicar?
0: Não, não há a ver. Este exemplo que eu dei da consagração dos manuais escolares gratuitos foi por nossa iniciativa, foi com a nossa ação e não vamos desistir de continuar esta luta, até porque temos propostas para a gratuitividade quer dos livros de fichas, quer das refeições escolares, ou se quiserem, hoje apresentamos uma série delas sobre as questões da universalidade do abono de família, da comparticipação a 100%. Hoje uma situação dramática para algumas famílias, daquilo, tudo o que é necessário para as crianças e para os jovens, de óculos, aparelhos para os dentes, material ortopédico, tudo aquilo que são necessidades para a saúde, apresentámos. E portanto, habilito se calhar acompanhar-me-á na justeza destas propostas. E portanto, nós sabemos bem o terreno que pisamos, temos em conta a correlação de forças institucional, social, e também temos em conta olha, eu vou dizer assim, desculpem a forma, se calhar assim um bocadinho abusiva, mas eu vou dizer assim, é um gosto enorme estar aqui nesta entrevista convosco. E estarei cá todas as vezes que for convidado. Felizmente por um lado, porque a minha vida também não dava para isso, mas infelizmente por outro, não tenho o privilégio de todos os dias, a toda a hora, poder dar entrevistas, em particular na televisão. Pronto, e são opções também para se separar.
2: Já falámos aqui do pacote laboral, também da festa do Avante. O que ele perguntava era que, além dessa mobilização, por exemplo, da festa do Avante, depois não falta aqui tradução no momento de votar?
0: Claro, não falta e muita. Nós estamos a trabalhar para inverter isso. Isso obriga-nos a uma maior ligação, nós só dependemos dos meios que temos, fundamentalmente dos meios que temos, de uma ação constante, de identificação dos problemas, de envolvimento, de mobilização, de esclarecimento. Nós estamos a fazer isso. Eu até diria, a Bíblia e a Judite certamente acompanhar-me-iam nesta reflexão, é que tendo em conta até todos os prognósticos feitos ao PCP, o PCP já devia ter desaparecido há 30 anos, e aqui está. Não é só para resistir, né? Para resistir e para avançar, e com uma grande esperança, uma grande esperança em que é possível construir uma alternativa e construir um futuro melhor para o nosso país.
1: Mas quando olhamos para outros exemplos no estrangeiro, temos, por exemplo, o Die Linke, que venceu em Berlim, temos a Mandami em Nova Iorque, no Reino Unido também agora o Partido Trabalhista, um pouco na versão mais à esquerda, digamos assim. Sim, não são provas que há ainda eleitorado para um discurso de esquerda, mas que o discurso tem que mudar um bocadinho.
0: Não, mas olha, temos, se Judita, posso dar mais exemplos. Nós temos o Partido de Trabalho da Bélgica muito bem lançado nas expectativas eleitorais, nas sondagens, diria assim. Temos o Sinn Féin na Irlanda e de aspas. Tudo realidades que há 20 anos não eram assim.
1: E então em Portugal, porque é que não é possível também dar essa volta?
0: E quem é que disse que não é possível? É possível. Não é só é possível, como está a ser possível. E nós temos a confiança necessária de que vamos inverter isso. Não tenho nenhuma dúvida sobre isso.
1: Na altura, já referiu aqui a altura dos espaços sociais, também dos manuais escolares, aconteceu tudo durante a chamada geringonça. O atual governo tem acusado esse tempo de ter sido uma espécie de venda de ilusões, quando na realidade estava a cortar no investimento. É um diagnóstico justo?
0: Olha, eu acho que o atual governo ainda tem esse período atravessado na garganta, se me permite a expressão. Pronto, e está numa de revanchismo contra esse período.
2: Há pontos de contacto com este PS de José Luís Carneiro?
0: Não, claro. Nós estamos lado a lado, diria assim, na bancada. Cruzamos-nos, sim, pontos de. Acho que são pontos de contacto normais entre partidos que...
2: Mas tem subido o tom quando fala do Partido Socialista.
0: Não, olha, sabe, vou confessar aqui uma coisa em primeira mão. Eu não tenho nenhum gosto particular até diria assim, nem em falar do Partido Socialista, nem falar mal do Partido Socialista. Sinceramente, não tenho nenhum gosto particular. Eu preferia que todas as minhas forças, saberes e contributos, diria assim, fossem para falar mal, não, mas para denunciar aquilo que nós achamos que é uma política errada. Nem estou a falar das pessoas, A, B ou C, as pessoas para mim é o que menos interessa, o que interessa é as políticas. Só que depois nós somos confrontados com a vida e, portanto, vamos lá ver, quando se diz o Partido Socialista vai abster-se no Orçamento de Estado, o que é que você acha? Eu digo que acho mal, eu não posso dizer que acho bem, tenho que dizer que acho mal. Pronto, portanto, eu não tenho nenhum gosto, sinceramente, e até tenho feito um esforço para ocupar o menos tempo possível com caracterizações de outros, centrando tudo o que for possível na caracterização da política. Pronto, mas não foi o meu partido, não foi o PCP que optou por, pelos vistos, viabilizar este Orçamento de Estado.
1: Ainda em termos eleitorais, já ouvi rejeitar que o Chega esteja a crescer à custa do PCP, mas como explica então que antigos bastiões do PCP, estou a recordar-me locais no Alentejo e no Algarve, por exemplo, estejam hoje em dia com votações fortes do partido de André Ventura? E o que é que o PCP está a fazer para contrariar?
0: Eu uma vez disse uma coisa que foi, nós temos no PCP, de facto, os seus 105 anos têm as costas muito largas. Nós perdemos votos para todos. Se vocês forem fazer bem essa... É para toda a gente vem buscar votos ao PCP. Continuamos a ter muitos votos, mas perdemos para todos. Nessa lógica não devíamos ter voto nenhum, mas pronto. E portanto, em função do momento, há sempre alguns que vêm buscar ao PCP. Nunca vão buscar a outro, é sempre ao PCP. Nós já devíamos ter para aí 5 milhões de votos acumulados com as perdas todas que já tivemos. Bom, mas... E portanto, essa é a questão. Ora, eu acho que isso foi uma, diria assim, uma narrativa que se procurou impor, que ela não é demonstrada matematicamente na realidade. Um exemplo concreto. Distrito de Beja. Últimas eleições. Nós perdemos 400 ou 500 votos face às eleições anteriores. O Chega aumentou 4 mil.
1: Subscreve-se
0: a eleição, não é? Eu sei que o nosso voto vale por mais do que um, mas não vale assim tanto, não é? Vá, convenhamos. Isto é um exemplo concreto. Também sabíamos, disseram-nos, anunciaram-nos. Eu fui confrontado com isso. No primeiro dia de campanha eleitoral das autárquicas, houve quem me perguntasse se eu estava preparado para ficar sem nenhuma câmara que o Chega a ganhar as nossas câmaras todas. Não ganhou nenhuma. Não ganhou nenhuma e ficou muito longe disso. E, portanto, eu diria, nós temos que olhar, nós não nos prezamos as questões eleitorais, pelo contrário. Nós queremos mais votos, vamos ter mais votos, não tenho nenhuma dúvida sobre isso. Agora, não façam do PCP o saco de boxe, porque nós disso não admitimos. Olhemos para a realidade, olhemos para o concreto. Por exemplo, falando no caso do Algarve. No caso do Algarve, nós estamos, o Chega é um partido com 60 deputados, muitos milhares de votos, já agora, entre parênteses, muitos milhões de apoios estatais fechou parênteses. E portanto nós estamos no Algarve, estamos em o Chega gera uma autarquia e nós gerimos uma autarquia.
1: Mas então acha que não é preciso fazer nada no terreno para inverter situação?
0: Mas dito, nós estamos a fazer muito no terreno. Nós estamos numa ação de muito contacto, muita ligação, muita, sempre aquém daquilo que precisávamos, sempre aquém daquilo que gostaríamos. Mas estamos a fazer muito. Falou-se há pouco da Festa do Avante, é um exemplo concreto daquilo que é possível realizar, com muita gente, envolvendo muita gente. Nós temos, felizmente, um índice de recrutamento elevado, com uma tendência que eu queria sublinhar, que é uma tendência, invertendo uma tendência que é mais recrutamentos com menos de 40 anos do que aqueles do que mais de 60. Que é uma tendência nova desse ponto de vista, o que é importante para o presente e para o futuro. Eu acho que não se deve quem menosprezar o papel que o PCP não é enquanto Paulo Raimundo a fazer uns discursos, é o PCP enquanto estrutura, organização, militantes, gente que envolve. Quem menosprezar o papel deste PCP em todo o processo de luta contra o pacote laboral está a cometer um erro de análise profundo. E portanto, nós estamos a trabalhar, vamos fazer o nosso trabalho e estamos confiantes, e eu quero crer que vamos recuperar muita gente que perdemos para outras forças, e que vamos recuperar muita gente e vamos ganhar muita gente nova para este projeto, porque é o projeto de futuro e pelos vistos o único que dá alternativa de facto, porque o resto pelos vistos abana muito.
1: E por falar em futuro, Paulo Raimundo foi eleito em 2024, ainda tem mais 2 anos pela frente no cargo de secretário-geral. Sabemos que é uma decisão coletiva, mas pergunto-lhe se ele, ao dia de hoje, considera que tem condições para ficar nesse cargo.
0: Olha,
1: para continuar neste caso.
0: Eu, sem modéstias, eu diria assim, o tempo vai passando e nós vamos ganhando também uma certa experiência e vamos acostumando, diria assim, à responsabilidade e eu acho que estou hoje em melhores condições de dar um contributo ao partido com a responsabilidade que tenho agora do que estava na altura em que fui eleito secretário-geral. E, portanto, isto não quer dizer que amanhã esteja melhor. Amanhã até pode acontecer estar pior para dar esse contributo. Mas hoje considero-me melhor. E enquanto eu me considerar, dou esse contributo. Cá estarei para dar esse contributo.
1: Paulo Raimundo, muito obrigado por ter vindo à entrevista da TSF-JTN.
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1: Muito boa tarde, meio-dia e 58, é menos uma hora nos Açores. Flávio Bolsonaro já votou com apelos à libertação e mudança no Brasil. Em Lisboa, a cidade universitária está a receber milhares de eleitores numa votação sem incidentes. Pelo menos duas pessoas morreram na Catalunha, vítimas das chuvas torrenciais que caíram na última noite. Há uma pessoa desaparecida. Mais de 500 escolas vão estar fechadas amanhã em França.
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1: Logo a seguir às notícias da 1 da tarde, acompanhamos a primeira volta das presidenciais no Brasil, emissão especial Brasil 2026, a caminho do Planalto. Estado do tempo para hoje, domingo dia 4 de outubro, vamos ter céu bem cinzento, é esta a perspectiva do IPMA, com aguaceiros que podem ser fortes e acompanhados de trovoada, conto com chuva fraca nos Açores e também na Madeira, aguaceiros que serão mais prováveis na vertente norte e nas terras altas. Agora às notícias, à 1, a edição é de Cristina Leiman. Flávio Bolsonaro foi o primeiro candidato a votar nas eleições brasileiras, pouco depois da abertura das urnas, há cerca de uma hora. Flávio Bolsonaro votou numa escola no Rio de Janeiro, disse estar preparado para assumir a presidência para libertar o Brasil.
2: O Brasil precisa empreender, o Brasil precisa crescer, eu quero libertar o povo brasileiro. Meu sonho vai ser acabar esse meu mandato com que menos brasileiros dependam do governo para ter onde comer. Eu quero acabar esse mandato como presidente da República, garantindo a liberdade de imprensa de todos vocês que foi ameaçada e vai continuar sendo ameaçada. Caso esse atual governo continue, eu vou sempre prezar pela liberdade de todos se manifestarem da melhor forma, como quiserem. Pode criticar o governo à vontade.
1: Flávio Bolsonaro disse acreditar que pode chegar à vitória já este domingo.
2: As pesquisas já mostram que a gente ultrapassou no primeiro turno já faz algum tempo. Os nossos tracks também mostram uma tendência de alta, de o voto inteligente, o voto de revolta já nesse primeiro turno. Pessoas que votariam em outros candidatos que também são contra o Lula, que nós vemos nas nossas pesquisas internas e que eu espero que sejam suficientes para já darem a nossa vitória no primeiro turno.
1: Flávio Bolsonaro e Lula da Silva são os principais candidatos à presidência do Brasil. Mais de 158 milhões de eleitores são chamados a votar. Em Portugal estão registadas 134 mil pessoas. A maioria vota em Lisboa, na cidade universitária, que se encheu com o mar de gente esta manhã. Ouvido pela repórter Rita Carvalho Pereira, o cônsul do Brasil em Portugal, Alessandro Candeias, explica como a votação foi preparada, como se tratasse de um grande evento.
3: Esse aqui é um mega evento. Então, trabalhamos com esse conceito, isso aqui é um mega evento, é como se fosse, eu digo sempre isso aqui, o número de eleitores é igual de um Maracanã lotado, né? 79 mil pessoas é um Maracanã cheio em dia de final de campeonato. Então você tem que ter a consciência disso, se preparar, conversar com, né, todas as entidades, tratar disso com, além, evidentemente, da importância cívica, enfim, do voto e tudo que está por trás disso, da logística. Os números são importantes nisso. Houve um aumento de 74% do número de eleitores. Então, a primeira coisa que nós fizemos foi triplicar os locais de votação, né? Ou seja, quase 300% mais de espaço para acolher 74% de eleitores. Então, graças a Deus, a fluidez está sendo garantida e é o que nós estamos vendo, né? Os eleitores estão menos tempo na fila. E com isso tudo fica muito mais fácil.
1: Durante toda a manhã, a votação decorreu sem incidentes, por isso o embaixador do Brasil em Portugal, Raimundo Carreiro Silva, acredita que a participação vai ser superior àquela que foi registada há 4 anos.
4: Me parece, na minha visão, e comparando com 22, Eu imagino que o comparecimento em 2026 será superior a 22% e superior a 50%. Tenho certeza disso. Pelo número de pessoas que se habilitaram a votar, 79 mil eleitores, não é se habilitar sem ter uma motivação. O Deus, São Pedro, contribuiu conosco. Hoje um dia maravilhoso, sem chuva. E tudo isso contribuiu para que os eleitores venham aqui, exerçam o seu direito de voto e que a ausência seja a mínima possível.
5: Nas últimas eleições, a abstenção em Portugal foi à volta dos 46%. O voto é obrigatório. Os eleitores brasileiros em Portugal têm até às 5 da tarde para votar nestas eleições. Já a seguir temos uma edição especial sobre as eleições brasileiras com Ricardo Alexandre. Logo à noite teremos também uma emissão especial para acompanhar os resultados depois do jogo entre Portugal e a Noruega. As chuvas torrenciais na Catalunha mataram pelo menos 2 pessoas nas últimas horas. Uma das vítimas foi atingida pelo desabamento de um muro no acampamento em Tordera. A outra vítima mortal foi apanhada pela inundação de uma garagem em Montornès del Vallès. Há ainda uma pessoa desaparecida, todos na província de Barcelona. Na última hora, a Proteção Civil alertou para a possibilidade de 2 rios saltarem as margens. O presidente da Catalunha admite que a situação continua complicada, sobretudo em metade da zona norte da Catalunha. Na rede social X, Salvador Illa pediu aos moradores máxima prudência e também que sigam as instruções das autoridades. A tempestade durante a noite levou ao corte de energia para cerca de 18 mil pessoas, em particular em Barcelona. Na cidade, algumas estações de metro foram encerradas por precaução. Os comboios de alta velocidade também foram cancelados. Esta manhã foram suspensas 3 viagens, 2 com destino a Madrid e 1 com origem em Barcelona. A chuva que caiu bateu recordes. Em Vilassar del Mar foram registados 288 litros por metro quadrado, o valor mais alto desde que há registros. Nas próximas horas vai ser feita uma ronda por cerca de 300 escolas para avaliar se têm condições para abrir amanhã. Na rede social X, o primeiro-ministro Pedro Sánchez já enviou o carinho e a solidariedade às famílias das vítimas. O chefe do governo espanhol admitiu que a situação é muito complicada na Catalunha, em especial nas zonas da província de Barcelona. Em França, cerca de 500 escolas vão estar total ou parcialmente fechadas amanhã, na sequência dos protestos dos estudantes. Na passada sexta-feira, só na região de Paris, os protestos provocaram prejuízos de 10 milhões de euros. O Ministério Francês da Educação adianta que amanhã os protestos vão levar ao encerramento parcial ou total de mais de 500 estabelecimentos de ensino. Nos protestos de sexta-feira, 24 escolas foram incendiadas e saqueadas. A facilidade no acesso à internet está a fazer aumentar os crimes dos jovens no espaço digital. A GNR contabiliza, nos primeiros 6 meses do ano, um aumento de 160% nos crimes na internet cometidos pelos jovens. O tenente-coronel da Guarda Nacional Republicana, Cláudio Saraiva, responsável pela Divisão de Policiamento Comunitário, explicou à TSF que os dados refletem a liberdade no acesso à internet dos mais novos.
6: A partir do Covid e essas camadas jovens fazem uso dos smartphones e da internet de uma forma muito expressiva, portanto, passou-se do ambiente físico para o ambiente digital e nós temos que compreender, enquanto nas escolas temos os professores, auxiliares de acesso educativo, os encarregados de educação, família, seja quem for, que vigia constantemente esta população mais vulnerável, que são os nossos jovens. No ciberespaço, se não houver ferramentas de controle parental ou uma monitorização por parte, seja do webmaster da escola, em que monitoriza a utilização da rede escolar, ou então dos pais em casa, através de aplicações de controle parental, efetivamente existe aqui um descontrole da utilização da internet por parte destes jovens.
5: A GNR nota que a maior parte dos crimes cometidos pelos jovens acontece nos dias úteis, durante a tarde, entre a 1 e as 6 da tarde, período que coincide com as saídas das aulas, as deslocações de regresso e os períodos de convívio junto às escolas. Entre os distritos com mais crimes cometidos por jovens até aos 16 anos estão Setúbal, Faro, Lisboa e Porto. Israel vai encerrar as passagens fronteiriças em Gaza e na Cisjordânia amanhã e na quarta-feira, em memória dos ataques de 7 de outubro de 2023. O Ministério da Defesa diz Israel explica que o encerramento geral dos dois territórios palestinianos foi decidido depois de uma avaliação da situação de segurança e tendo em vista as próximas comemorações do massacre perpetrado por militantes de Gaza no território israelita há 3 anos. Fórmula 1, Max Verstappen venceu o Grande Prémio do Bahrein. O piloto holandês já tinha saído na pole position e dominou a corrida até ao fim. Em segundo ficou o italiano Kimi Antonelli e em terceiro o britânico Lewis Hamilton.
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0: 9:10, um bom fim de semana e entramos agora em emissão especial na TSF. Estamos a acompanhar a primeira volta das presidenciais no Brasil. Brasil 2026, a caminho do Planalto, especial eleições. É uma emissão conduzida pelo jornalista Ricardo Alexandre.
1: Boa tarde, bom dia no Brasil. Estas são as eleições mais imprevisíveis da história do Brasil. O presidente Luiz Inácio Lula da Silva vota na Escola Estadual João Firmino Correia de Araújo, no bairro Assunção, em São Bernardo do Campo, área metropolitana de São Paulo. Já chegou ao local da votação. Vamos tentar acompanhar um pouco, através da emissão da CNN Portugal, que está a acompanhar esta votação de Lula, quando as urnas no Brasil abriram há pouco mais de uma hora. Vamos tentar acompanhar esta votação de Luiz Inácio Lula da Silva. Para já não é possível. Sabe-se que depois da votação ele deve acompanhar Geraldo Alckmin e aliados até aos locais de votação de Fernando Haddad, que é candidato ao Governo de São Paulo, é o atual Ministro das Finanças, foi candidato na eleição de 2018, perdeu para Jair Bolsonaro. Também vai acompanhar a votação de Geraldo Alckmin, atual Vice-Presidente, em São Paulo, capital, isto por volta do meio-dia, 4 da tarde aqui em Portugal, continental. A partir das 6 da tarde, 10 da noite em Portugal, Lula deve acompanhar a contagem dos resultados da primeira volta num hotel na região do Jardim Paulista, em São Paulo. A agenda divulgada prevê que o candidato do Partido dos Trabalhadores fale com a imprensa no próprio hotel. Vamos ver se já é possível seguir o momento da votação de Lula. Ele está a entrar nesta altura na área da mesa de voto, portanto no coleiro na Escola Estadual João Firmino Correia de Araújo, no bairro Assunção, em São Bernardo do Campo, mas para já Lula ainda não está a votar, ainda vai votar, só depois falará aos jornalistas. Flávio Bolsonaro já votou na secção 170 da Escola Municipal Barão Homem de Melo, na Rua Almirante João Cândido Brasil, em Vila Isabel, no Rio de Janeiro. Falou aos jornalistas depois de ter votado, diz que é preciso acabar com o governo Lula porque o país não aguenta mais.
2: O Brasil não aguenta mais 4 anos disso e a única alternativa é Flávio Bolsonaro. E é com muita tranquilidade e muita consciência que eu estou mais do que preparado para presidir esse país e devolver o direito às famílias brasileiras de voltarem a sonhar. É isso que eu espero, que Deus abençoe a todos, Deus toque o coração e as mentes de todos os brasileiros para fazer a coisa certa quando saírem de casa hoje. Venham votar o quanto antes, porque o Brasil precisa mais do que nunca do seu próprio povo para se libertar.
1: Flávio Bolsonaro quer libertar o Brasil.
2: O Brasil precisa empreender, o Brasil precisa crescer. Eu quero libertar o povo brasileiro. Meu sonho vai ser acabar esse meu mandato com que menos brasileiros dependam do governo para ter o que comer. Eu quero acabar esse mandato como presidente da República, garantindo a liberdade de imprensa de todos vocês, que foi ameaçada e vai continuar sendo ameaçada caso esse atual governo continue. Eu vou sempre prezar pela liberdade de todos se manifestarem da melhor forma, como quiserem. Pode criticar o governo à vontade.
1: O filho de Jair Bolsonaro apresenta argumentos para ter expectativas altas.
2: As pesquisas já mostram que a gente ultrapassou no primeiro turno já faz algum tempo. Os nossos tracks também mostram uma tendência de alta, de o voto inteligente, o voto de revolta já nesse primeiro turno. Pessoas que votariam em outros candidatos que também são contra o Lula, que nós vemos nas nossas pesquisas internas e que eu espero que sejam suficientes para já darem a nossa vitória no primeiro turno.
1: Flávio Bolsonaro confiante em ganhar a primeira volta, neste primeiro turno. 1:14, 14 minutos, está nesta altura Luiz Inácio Lula da Silva a votar em São Bernardo do Campo, área metropolitana de São Paulo, está nesta altura na cabine de voto. O candidato Ronaldo Caiado, ex-governador de Goiás, também já votou. O maior local de votação das eleições brasileiras deste ano fica em Portugal. A Agência Brasil cita os dados do Tribunal Superior Eleitoral. A Universidade de Lisboa é a mesa de voto com o maior número de eleitores inscritos este domingo. Segundo o TSE brasileiro, o Tribunal Superior Eleitoral, 78.000 1.833 pessoas estão registadas para votar nas 207 secções instaladas em três prédios, três edifícios da Universidade de Lisboa. De acordo com o Consulado do Brasil em Lisboa, a maioria dos eleitores registados vota no edifício da Faculdade de Direito, mais de 34 mil. Também há urnas na Faculdade de Letras, que pode receber até praticamente 29 mil eleitores, e na Reitoria, onde há perto de 16 mil eleitores inscritos. O segundo maior local de votação também fica em Portugal, é o ISEP, o Instituto Superior de Engenharia do Porto, com 47.676 eleitores registados. Na cidade de Miami, nos Estados Unidos, o Kendall Campus do Miami-Dade College, o terceiro maior polo de votação para a eleição presidencial brasileira deste ano, com pouco mais de 40 mil eleitores. No Brasil, o maior local de votação fica na cidade de São Paulo, na Pontifícia Universidade Católica de São Paulo, onde mais de 17.639 pessoas estão aptas para votar. No Brasil e no exterior, 158 milhões e 700 mil eleitores e eleitoras votam em mais de, em praticamente 95 mil locais de votação, 95 mil, dos quais 39 possuem apenas um eleitor registado, de acordo com a base de dados do Tribunal Superior Eleitoral. Nesses 39 locais, imaginamos que a votação seja rápida. E na Universidade de Lisboa, como é que estão as coisas, Rita Carvalho Pereira?
3: Até há instantes estava tudo muito calmo. Agora, nos últimos segundos, começaram a ouvir-se aqui gritos entre os apoiantes de as duas candidaturas, entre os apoiantes de Lula da Silva e os apoiantes de Flávio Bolsonaro. Agora parece que já está mais tranquilo, já não estamos a ouvir estes gritos, mas foi aqui uma pequena discórdia. Começaram aqui gritos entre os apoiantes dos dois candidatos, mas entretanto já está a Polícia de Segurança Pública no local a pedir às pessoas que se acalmem, que mantenham a tranquilidade, que não façam este tipo de manifestações públicas. Está aqui um agente da PSP a conversar com os eleitores em causa e a pedir então serenidade neste momento, porque são de facto agora já muitas as pessoas que estão aqui na cidade universitária. Está cada vez mais cheia, em comparação com o número de pessoas que estavam aqui esta manhã e que eram já bastantes. Agora, à hora do almoço, vê-se ainda mais movimento, muitos eleitores que chegam aqui para votar e que não sabem bem para onde se virar, e é para isso que estão aqui também vários voluntários, ajudantes que estão aqui no local para ajudar estes eleitores a encontrarem os locais onde se devem dirigir, porque apesar de haver uma aplicação onde podem consultar e onde podem preparar-se para este momento, há uma altura em que já não é possível para todos conseguir chegar a essas conclusões, e então chegam aqui e não sabem bem se, porque há três locais diferentes de votação, a Faculdade de Letras, a Faculdade de Direito, a Reitoria, não sabem bem para onde se dirigir, e é para isso que estão aqui os voluntários a ajudar a população. Neste caso, a Giovana é uma delas, a Giovana que está aqui comigo. E é uma entre centenas de cidadãos brasileiros que estão aqui hoje a ajudar neste processo. Estão espalhados um pouco por toda a cidade universitária. A Giovana está aqui ao lado do edifício da Faculdade de Direito, está aqui ao pé das carrinhas dos bombeiros e veste um colete cor de laranja fluorescente, portanto pode ser muito bem identificada por toda a gente que aqui chega e que precisa da ajuda dela. E eu pergunto, Giovana, tem ideia de quantas pessoas já vieram aqui pedir-lhe ajuda desde que está aqui a colaborar?
4: Olha, vou ser sincera, eu perdi a conta, mas hoje a gente estava esperando cerca de 70 mil pessoas. É um número absurdo. No exterior é o país com maior incisão em termos de votos, né? Fora do Brasil. E assim, não tem nem explicação mesmo.
3: E com que dúvidas é que lhes chegam aqui? O que é que precisam os eleitores de saber? Que perguntas é que lhe fazem aqui?
4: Assim, em primeiro lugar, principalmente na faixa etária mais idosa, né? Eles têm aqui alguma certa dificuldade em acompanhar a questão desse avanço tecnológico, né? Que a gente introduziu o QR Code. E muitos não têm telefone, muitos não têm internet. E eles têm aqui essa dificuldade, então acaba por ficar um pouco tenso, né? Sem ser isso, muita gente chega aqui sem ter transferido o título do Brasil, e o que a gente acaba por dizer é que não dá mesmo para votar. Muitos querem justificar o voto também, e a gente foi notificado que não pode fazer. E, no geral, tem sido mais ou menos isso. Dúvidas que não foram muito bem esclarecidas. E pronto, a gente tem tentando fazer, tem feito esse papel, né? E pronto.
3: Que método é este que tem aqui para ajudar? Tem aqui umas folhas com os QR codes, explicar-me como é que explicam.
4: A gente tem aqui um QR code do lado esquerdo que diz: confira o seu número da sua sessão, né? Que é a base, a gente precisa saber a sessão do eleitor para saber onde ele vai votar. E do lado direito, a gente tem o passo a passo de como, onde, no local exato onde o eleitor vai votar. Basicamente é isso, é muito intuitivo para a maioria das pessoas, mas como eu referi, para a população idosa é aqui um pouco difícil, né, de acompanhar.
3: E é nesse momento que tem que dar aqui uma ajuda nesta parte tecnológica aos eleitores com uma idade mais avançada.
4: Tem que dar uma atenção assim mais reforçada, né? E assim, a gente aqui é voluntário. Eu, principalmente, vim com muita boa vontade mesmo para tentar ajudar as pessoas e exercer a democracia da melhor forma possível.
3: Era isso que eu ia perguntar, porque a Giovana dizia-me há pouco, é estudante, o que é que a fez querer estar aqui como voluntária hoje?
4: Sim, eu sou estudante de Relações Internacionais e quando vi a proposta do consulado para ser voluntário, achei que era uma ótima oportunidade. Eu nunca tinha votado no Brasil, eu já vivo aqui a metade da minha vida, tenho 20 anos. E achei uma ótima oportunidade. Sei que está muito calor, sei que são muitas horas, mas é uma ótima oportunidade de exercer a democracia.
3: E enquanto cidadã brasileira, além de voluntária, vai também ser eleitora, já conseguiu exercer o voto ou vai ter de esperar até ao final do turno?
4: Não, assim, a gente tem prioridade, mas a minha prioridade é estar aqui tentando ajudar as pessoas o máximo possível para que a gente consiga o máximo de votos possível.
3: E até ao momento tem decorrido tudo com normalidade ou já houve aqui alguma situação em que foi mais difícil de ajudar?
4: Então, a gente tinha um recurso que era mesmo o último recurso, né? Que era ali na parte da frente da reitoria. Temos ali uma equipe que ficou de ajudar o pessoal que não tem acesso à sessão. Era para ser o último recurso, mas tem sido um dos primeiros recursos, principalmente para a população idosa. Então a gente tem tido essa dificuldade em gerir, mas fora isso, tem tudo corrido como esperado e espero que corra muito melhor.
3: Sem incidentes demais, porque como dizia até há pouco, não havia qualquer barulho, qualquer insurgência aqui na cidade universitária. Agora há pouco houve aqui alguns gritos entre os apoiantes das duas principais candidaturas, mas uma situação que se serenizou rapidamente, que já está tranquila. Muito obrigada, Giovana. É o testemunho de uma voluntária que, sem mãos a medir, aqui estão sempre a vir pedir-lhe ajuda na organização deste ato eleitoral na cidade universitária, que é o maior local de votação nestas eleições brasileiras em todo o mundo. Não há outro ponto de votação que tenha tantos eleitores a votar como aqui, nem nos Estados Unidos, onde há a maior comunidade imigrante brasileira, nem no Brasil, em cidades gigantescas como São Paulo, é mesmo aqui em Lisboa que vota o maior número de eleitores brasileiros. Depois também é possível votar em Portugal, no Porto e em Faro, mas este é mesmo o maior local de votação e nota-se que quem passar aqui hoje por Lisboa, junto à cidade universitária, vai ver este mar de que temos falado de amarelo e verde e também vermelho, conforme as preferências eleitorais dos eleitores, mas tudo tranquilo por enquanto com este apoio dos voluntários aqui no terreno para ajudar os eleitores que precisam de mais alguma ajuda para conseguir exercer o voto.
1: Reportagem de Rita Carvalho Pereira, na acompanhar a votação de brasileiros na Universidade de Lisboa. O presidente Luís Inácio Lula da Silva, que já votou, chega a este dia de eleições na frente, com 45% das intenções de voto, de acordo com a sondagem Datafolha divulgada ontem. Flávio Bolsonaro tem 42%, uma situação de empate técnico, basicamente. É uma diferença de 3 pontos percentuais, mas atenção, na pesquisa anterior, divulgada na quinta-feira, o presidente obtinha 45% e o senador 40%, ou seja, a diferença de 5 pontos percentuais diminuiu para 3, apenas no espaço de 2 dias. Na simulação de resultados para uma segunda volta, o candidato do PT teria hoje 47% dos votos totais e o candidato do Partido Liberal, filho do anterior presidente Jair Bolsonaro, teria 46%, apenas um ponto de diferença. No levantamento passado, na sondagem passada, quinta-feira, Lula tinha 48% contra 45% do rival, ou seja, a vantagem de 3 pontos diminuiu para 1. Boa tarde, João Gabriel Lima, correspondente da Folha de São Paulo em Portugal, meu parceiro de viagem aqui na rádio na série de programas Brasil 2026 a caminho do Planalto. Estes números da última sondagem da Datafolha devem estar a preocupar muito a equipa de Lula, não?
5: Sim, esses números preocuparam a equipe de Lula. O que aconteceu foi o seguinte: na sondagem anterior, Lula estava com 45-40, uma vantagem de 5 pontos, que era uma vantagem acima da margem de erro, e havia um otimismo muito grande na campanha de Lula da Silva de que ele pudesse crescer um pouco mais e com isso se habilitar a possibilidade de uma vitória na primeira volta. Ontem houve um evento de encerramento das duas campanhas. No evento de encerramento de Lula da Silva, Lula conseguiu lotar a Avenida Paulista, que é o lugar de São Paulo onde existe a maior parte dos comícios, dos protestos, das manifestações políticas. Mas o que aconteceu à noite, esse pequeno avanço de Flávio Bolsonaro de 2 pontos, ele mudou completamente a história da eleição, dessa reta de chegada dos comícios, dos protestos, das manifestações políticas. Mas o que aconteceu à noite, esse pequeno avanço de Flávio Bolsonaro de 2 pontos, ele mudou

0: válidos, muito longe dos dois da frente. Ronaldo Caiado, 4%, Renan Santos, 3%, Augusto Cury, 3%, Romeu Zema, 1%.
1: Exatamente. São principalmente dois candidatos aí que são claramente de direita também, o Ronaldo Caiado e Romeu Zema, que estão perdendo votos para Flávio Bolsonaro na reta final.
0: Ronaldo Caiado, antigo governador de Goiás, Romeu Zema, antigo governador de Minas Gerais.
1: Exatamente. E de acordo com o Felipe Nunes, que esteve conosco aqui na série A Caminho do Planalto, numa análise que ele fez ontem, ele fala que essa migração está sendo uma migração importante. É uma migração que pode levar, segundo o Felipe Nunes, interessante notar que Felipe Nunes é o diretor de um dos principais institutos de pesquisa do Brasil, que é o Quest.
0: Segundo... E é comentador da TV Globo, da Globo News, quem acompanhar essas emissões e não nos estiver ouvindo na rádio vai poder ver o Felipe Nunes, certamente.
1: Exatamente, também uma presença forte nas redes sociais. Segundo ele, existe uma probabilidade bastante considerável de que Flávio Bolsonaro chegue à frente de Lula da Silva na primeira volta, se essa migração continuar ao longo do dia de hoje. Ele acha, e também Antônio Lavareda, com quem falei ontem, e que também está na série.
0: Também esteve conosco,
1: que é outro grande analista de pesquisa do Brasil. Segundo ambos, é muito difícil que a eleição se resolva na primeira volta. Para Lavareda, a possibilidade praticamente inexistente.
0: Ele, aliás, chegou a dizer que era 98% de probabilidade de ir à segunda volta quando esteve aqui conosco.
1: Exatamente. Continua pensando assim. Então, é muito difícil que essa migração dê a vitória a Flávio Bolsonaro, mas é possível que essa migração coloque Flávio Bolsonaro muito próximo a Lula da Silva ou talvez até ultrapasse nessa primeira volta.
0: Devemos estar especialmente atentos aos dois maiores colégios eleitorais. São Paulo, porque é o maior, mais de 34 milhões de eleitores. Minas Gerais, o segundo maior, um pêndulo eleitoral. Quem ganha Minas ganha o país, é assim desde as primeiras eleições democráticas diretas para a presidência em 1989, até se recuarmos antes disso, em 85, eleição indireta por colégio eleitoral. Tancredo Neves foi eleito presidente e tinha sido governador de Minas nos dois anos anteriores.
1: Sim, Minas Gerais é um estado muito... É considerado swing state brasileiro, é considerado um grande celeiro de políticos. Os mineiros têm fama no Brasil de terem muita facilidade em negociação, em política, na questão eleitoral. E até hoje, realmente, desde a redemocratização, todo mundo que ganhou em Minas Gerais ganhou no Brasil. Na penúltima sondagem, Lula da Silva estava um pouco à frente em Minas Gerais. Vamos ver o que vai acontecer nessa eleição em Minas.
0: Já há locais onde os brasileiros já votaram. Na Austrália, Lula venceu com 56% dos votos, Flávio Bolsonaro 31%. Na Nova Zelândia, votação em duas cidades, em Auckland e Wellington. Os números divulgados até agora indicam que Lula venceu também, 70%, Flávio Bolsonaro 19,2%. Na Coreia do Sul, também vitória para Lula, 56,9%, Flávio Bolsonaro 33,3%. Já no Japão, Flávio Bolsonaro foi o candidato à presidência mais votado pelos brasileiros neste domingo. Flávio Bolsonaro conseguiu 67% dos votos nas eleições que foram a votos. Luiz Inácio Lula da Silva, considerando apenas os votos válidos, a fatia do senador sobe para 73,4%. Luiz Inácio Lula da Silva recebeu 15,6% dos votos. O Brasil vota para a Presidência da República, mas também para todo o Congresso, dois terços do Senado, governadores, deputados estaduais. No maior colégio eleitoral, São Paulo, o atual governador Tarcísio de Freitas tem 60% nas intenções de voto, de acordo com o Datafolha de ontem à noite, contra 35% de Fernando Haddad, atual Ministro das Finanças. Portanto, Tarcísio de Freitas pode vencer à primeira volta. Estamos a falar de dois homens, João Gabriel Lima, que podem vir a disputar a presidência em 2030.
1: Sim, isso é interessante porque Fernando Haddad foi escolhido por Lula da Silva como seu provável sucessor. Lula da Silva, se vencer essa eleição, se ganhar essa eleição, será sua última eleição, porque ele não pode concorrer a um terceiro mandato. tem também uma questão etária, né? Ele é um homem de 80 anos e ele próprio disse que é, por ele, o candidato do PT na próxima eleição será Fernando Haddad. Tarcísio de Freitas depende muito

0: muito do que aconteceu nessa eleição. Tarcísio de Freitas, tradicionalmente o governador de São Paulo é sempre um candidato forte numa eleição presidencial, mas o que a gente tem visto no Brasil é que todas as vezes que o governador de São Paulo concorre numa eleição presidencial, ele perde. Isso aconteceu várias vezes desde a redemocratização. Mas o caso de Tarcísio de Freitas é mais interessante pelo seguinte: porque para Tarcísio, uma vitória de Lula da Silva seria melhor que uma vitória de Flávio Bolsonaro. Porque se Flávio Bolsonaro for eleito, ele é o candidato à reeleição daqui a 4 anos.
1: E aí não vai ter espaço para Tarcísio Freitas.
0: Não vai ter espaço.
1: A não ser que esse espaço político se dividisse. Porque Tarcísio Freitas, digamos que não é propriamente de uma direita tão radical como o Flávio Bolsonaro.
0: Sim, o Tarcísio de Freitas seria o representante de uma direita mais moderada. Há uma grande disputa entre duas correntes de direita no Brasil. Uma corrente mais moderada, que é representada principalmente por governadores de estado de direita, e uma corrente mais radical, uma ultradireita, que é representada pela família Bolsonaro. Ultimamente, a direita brasileira tem sido liderada por essa corrente mais radical, por essa corrente do bolsonarismo. O ponto é, se Flávio Bolsonaro for presidente da República, significa que a corrente mais radical continuará liderando a direita brasileira. E, tradicionalmente, o presidente da República concorre à reeleição. Então, isso tiraria o espaço de Tarcísio de Freitas, a não ser que Flávio Bolsonaro fizesse um governo tão desastroso que tivesse uma popularidade muito baixa. Isso a gente vai saber, mas isso a gente está especulando tudo para daqui a 4 anos. Como diz um famoso político de Minas Gerais, né? A política é como o céu, né? Você olha a nuvem, olha daqui a 5 minutos, a nuvem já está em outro lugar. Então não dá para prever o que vai acontecer daqui a 4 anos.
1: Vamos ver o que é que vai acontecer. Hoje, o presidente Luiz Inácio Lula da Silva já votou há poucos minutos em São Bernardo do Campo, área metropolitana de São Paulo.
2: Vamos definir uma nova página da história do nosso país. Hoje, o povo vai tomar uma decisão elegendo deputados estaduais, deputados federais, senadores, senadoras, deputados e deputadas, e vai eleger presidente da República. Na verdade, o que está em jogo é a definição de um projeto de Brasil. O povo vai ter que escolher entre o fortalecimento do regime democrático ou a barbárie, entre o positivismo e o negacionismo, entre o desenvolvimento e o atraso, entre o crescimento econômico e o retrocesso. O povo é soberano e o resultado do povo será acatado por todos os 215 milhões de brasileiros. Eu estou muito confiante, não só pelo governo que fizemos, mas pelo trabalho que realizamos durante a campanha. Estou certo de que nós temos uma participação a nível nacional muito grande. E estou certo que nós vamos ganhar essas eleições.
1: Luiz Inácio Lula da Silva faz um apelo.
2: O fato concreto é as pessoas se mobilizarem democraticamente. Eu tenho feito um apelo para que as pessoas com mais de 70 anos, que pela lei não precisam votar, compareçam para votar, porque as pessoas não têm que votar apenas pensando nelas. As pessoas têm que pensar no Brasil. A pessoa tem que pensar nos seus filhos, a pessoa tem que pensar nos seus netos, a pessoa tem que pensar no futuro daqueles que eles vão deixar, da mesma forma que alguém ajudou a construir o futuro que eles herdaram. Eu estou confiante no governo que nós fizemos, estou confiante na necessidade do povo brasileiro, estou confiante que fizemos muito, mas ainda é preciso fazer muito mais, porque são 500 anos de atraso. E você não resolve 500 anos em 10 anos, ou 15 anos, ou 20 anos. É preciso muito tempo para a gente consertar esse país.
1: Lula, Luiz Inácio Lula da Silva, atual presidente e recandidato, depois de ter votado há pouco em São Bernardo do Campo. Vera Iaconelli nasceu em São Paulo, doutorou-se em Psicologia pela Universidade de São Paulo. Além de psicanalista, é colunista do jornal Folha de São Paulo, autora do podcast Isso Não É Uma Sessão de Análise, que tem convidado personalidades como a atriz Fernanda Torres ou o humorista Gregório Duvivier. Publicou recentemente Manifesto Antimaternalista e Felicidade Ordinária. Em Portugal tem publicado o livro Análise de Notas do Divã. É autora da campanha Vote com o Seu Garfo. Que campanha é esta, Vera Iaconelli? Boa tarde, bom dia aí em São Paulo.
3: Boa tarde, Carlos Teixeira. É um prazer estar conversando com você, conversando com o povo de Portugal, que eu gosto tanto. Essa campanha começa com a Gabriela Bruno, que ela traz no Tá em Falta, que é o Substack dela, e me sensibilizou. A gente está vendo isso juntas. Gabriela é minha filha, é ativista alimentar, e ela faz uma adaptação à ideia do vote com o garfo, que é uma ideia que vem do exterior, com personalidades importantes que vão pensar o que você escolhe no seu prato, né, que pode mudar a cadeia alimentar, que pode mudar a produção de alimentos. Só que essa ideia do que você escolhe no seu prato faz supor que você tem um prato e opções, né? E isso não funciona no Brasil. No Brasil a gente tem uma insegurança alimentar, nós até pouco tempo atrás estávamos no mapa da fome. Então, pensar com o garfo no Brasil e essa adaptação que a gente está fazendo juntas é pensar nas formas de produção, pensar na agricultura, pensar como que essa comida chega e para quem ela chega. Então, votar com o garfo é votar em quem tem essas preocupações, quem tem plano de governo pensando na condição básica de um cidadão poder exercer a sua cidadania, que é comer, né? Que quem não come também não tem acesso a estudo, não tem acesso a uma certa posição como cidadão.
1: Portanto, então, votar com o garfo significa escolher candidatos que estejam comprometidos com a segurança alimentar e com o apoio aos grupos sociais e às camadas sociais mais vulneráveis?
3: Exatamente. É isso que a gente acha que faz sentido no Brasil hoje, né? Porque eu e você podemos escolher se a gente come uma comida mais orgânica, né? Uma comida que tem uma certificação, mas e quem não pode nem ter acesso ao alimento, né? Então a gente está adaptando isso aqui à realidade brasileira.
1: E o que é que a vitória de Lula ou a vitória de Bolsonaro podem trazer para esta questão de segurança alimentar? Acredita que um e outro serão muito diferentes em matéria de políticas públicas neste tema?
3: Não, totalmente, assim, eles já trouxeram, né? Porque a gente tem, em 2014, o PT tira o Brasil do mapa da fome com a gestão Dilma, através do Conselho Nacional de Segurança Alimentar e Nutricional, e no primeiro ato de governo de 2019 do Bolsonaro, antes da pandemia, o primeiro ato de governo dele é a extinção do CONSEA, desse Conselho Nacional, que é um conselho que trabalha tanto com o poder público quanto com a sociedade civil. Ele extingue isso, e a gente volta para o mapa da fome. 2023, o Lula assume a presidência em 22 e já renova o CONSEA e a gente sai de novo do mapa da fome. Então não é uma questão de imaginar como será, a gente já assistiu esse filme. Por duas vezes fomos tirados dessa condição e uma vez voltamos de caso pensado, eu diria, não? Porque a gente teve aí uma decisão, o primeiro movimento, acabar com esse conselho que é fundamental para tirar o país dessa posição.
1: E na economia que temos hoje no mundo, também pensa que é importante pensar no que comem as pessoas que nos entregam a comida, é isso?
3: Absolutamente. Quando poderia ser diferente? Que raio de sociedade a gente imagina que pode ter dignidade, que pode ser considerada uma sociedade minimamente civilizada, se ela não deve em consideração ponto zero, né, da condição de cidadania, que é um sujeito ter 3 refeições por dia, né? Não estou nem falando do que se come em termos de qualidade, é o alimento mesmo, ter acesso ao alimento, né? Então é uma condição de cidadania, né?
1: Vera Iaconelli, já foi votar?
3: Olha, eu estou saindo para votar assim que a gente acabar essa conversa. Muito ansiosa, está muito acirrado esse pleito, os humores estão muito alterados, a gente está vivendo não só uma polarização como uma radicalização, mas estou indo confiante que o brasileiro possa rever a sua história de colônia, né? Possa se identificar mais com a gente mesmo e menos com poderes internacionais que estão afetando a nossa eleição, né? A gente sabe.
1: De que forma? Eu vi que há dias publicou sobre o facto de, em plena semana de eleições, a embaixada e os consulados dos Estados Unidos no Brasil terem suspendido todos os serviços por questões de segurança, sem dar grandes explicações e sem data para reabrir. Que leitura é que faz disso?
3: Isso é uma tentativa de nos ameaçar, né? O Trump não esconde de ninguém seu interesse na América Latina, né? Que ele entende a América Latina como América, ele não entende que a América somos todos nós e ele está na América do Norte. Então ele realmente nos considera como um quintal, do qual ele vai extrair, como ele fez na Venezuela, o petróleo que mais ele quiser, terras raras, né, fazer uso da Amazônia. Isso está claro, não tem nenhuma agenda escondida, a agenda está colocada e nessa semana a gente está com muito medo, ele está derramando bastante dinheiro no Brasil para essa intenção dele e isso ameaça as pessoas, nos deixa muito preocupados com o futuro da democracia nesse país. país. Então, goste ou não goste do Lula da esquerda, de quem se apresenta aí como candidato à altura dessa situação, o que está em jogo aqui é, novamente, né, a gente está, o que está em jogo é o próprio direito de votar. Né? Quero continuar votando, quero daqui a 4 anos votar em outra pessoa, né? E para isso a gente vai ter que garantir que a democracia permaneça, né? A gente tem um candidato que é filho de um golpista que está preso porque tentou um golpe. Então é isso que a gente está vivendo hoje no Brasil.
1: Muito obrigado, Vera Iaconelli. João Gabriel Lima, o que é que mais marcou esta campanha rumo ao dia de hoje?
0: Eu acho que houve duas discussões fortes na campanha eleitoral. No caso de Lula da Silva, discutiu-se muito a questão da economia, né? A Vera falou a questão de Lula da Silva ter tirado o Brasil do mapa da fome. No período de Lula da Silva também houve um aumento do emprego no Brasil, do nível do emprego do Brasil. Ou seja, houve indicadores econômicos e sociais positivos, mas houve um indicador bastante negativo também, que foi o aumento do endividamento, que manteve os juros muito altos no Brasil. Então, você tem um endividamento do Brasil, que é uma questão, mas a questão que entra no debate público, no debate nacional, é o endividamento dos brasileiros, né? Os brasileiros, eles estão muito endividados e eles têm que pagar juros muito altos no banco. E isso foi uma discussão econômica que, de uma certa maneira, marcou a campanha e prejudicou um pouco a candidatura de Lula da Silva. No caso de Flávio Bolsonaro, Flávio vinha num crescendo, teve um crescendo desde o começo da campanha eleitoral, e esse crescendo ele foi abalado por duas denúncias, uma denúncia que tem a ver com corrupção e outra denúncia que tem a ver com ligações com crime organizado. A denúncia de corrupção foi quando apareceu um áudio em março desse ano em que Flávio Bolsonaro pedia dinheiro a Daniel Vorcaro, que é um banqueiro que está preso por causa de uma fraude financeira que gerou um prejuízo calculado em 10 bilhões de euros, fazendo a conversão. E o fato de Flávio Bolsonaro ser próximo do Daniel Vorcaro e ter pedido dinheiro, ele pediu dinheiro para fazer um filme sobre o pai dele, sobre Jair Bolsonaro. Isso fez com que ele caísse nas pesquisas, nas sondagens. Depois ele voltou a subir. E ele parou de subir quando apareceu outra denúncia contra ele, que foi o gabinete dele no Senado fazendo uma doação para uma organização não governamental pertencente a Robson Calisto. Robson Calisto é um bandido, líder do crime organizado no Rio de Janeiro, que está preso. Também está na cadeia. E a partir daí surgiram outras, vieram à tona outras ligações de Flávio Bolsonaro com o crime organizado. Então, no caso de Lula, o principal ponto de atenção teve a ver com a economia. No caso de Flávio Bolsonaro, com ligações à corrupção e ao crime organizado.
1: Embora a crise institucional no Supremo Tribunal Federal, também porque afetou bastante o juiz Alexandre Moraes, acaba indiretamente por afetar também Lula, uma vez que Alexandre Moraes é visto pelas correntes políticas que apoiam Flávio Bolsonaro e o pai Jair Bolsonaro. Alexandre Moraes é visto como um opositor e um aliado de Lula.
0: Sim, Alexandre Moraes é um caso bastante curioso, porque ele é um juiz, ele é uma pessoa de direita, ele começa como secretário de segurança no governo Geraldo Alckmin em São Paulo, que era um governo de direita, com uma política de segurança de direita, e ele é nomeado ministro da Justiça no governo de Michel Temer, que também é de direita, que o nomeia ao Supremo Tribunal Federal. Só que no Supremo Tribunal Federal, Alexandre de Moraes passa a ter uma conduta bastante rigorosa em relação ao caso da tentativa de golpe de Estado, que não é uma coisa do Alexandre de Moraes. Na verdade, a questão da tentativa de golpe de Estado por parte de forças aliadas a Jair Bolsonaro e do próprio Jair Bolsonaro resulta de uma investigação policial. A Polícia Federal Brasileira investigou denúncias de golpe de Estado e ela que encontrou vários indícios, incluindo um plano de militares ligados ao gabinete de Jair Bolsonaro para assassinar Lula da Silva, Alexandre de Moraes e Geraldo Alckmin. Então foi uma investigação policial que levou Jair Bolsonaro hoje à prisão domiciliar. Que o juiz que julgou o caso foi Alexandre de Moraes. Não foi ele que fez a investigação. Agora, por causa disso, ele sim é visto pelos bolsonaristas como um grande aliado de Lula da Silva. E o fato dele ter caído num escândalo de corrupção muito grande foi uma coisa que prejudicou sim a candidatura de Lula da Silva.
1: Outra coisa que não sei até que ponto não pode prejudicar Lula, ou se é uma maior sensibilidade que nós jornalistas temos em relação a essas coisas, é o facto de ter faltado ao debate na TV Globo na quinta-feira.
0: Sim, isso pode ter prejudicado Lula da Silva, mas eu também faria uma relativização em relação a isso. Existe uma tradição brasileira em que o líder das pesquisas falta aos debates. Essa tradição começou em 1998 com Fernando Henrique Cardoso. Era presidente da República, bastante popular, e não queria e não compareceu a vários debates eleitorais. O que acontece um pouco no Brasil é que, ao contrário do que acontece aqui em Portugal, em geral, são dois candidatos que debatem de cada vez, né? Os debates brasileiros levam vários candidatos ao debate. E o que acontece é que candidatos que têm poucos votos, um número baixo nas pesquisas, eles começam a atuar como forças auxiliares de outros candidatos. E aí gera uma situação em que o líder não vai para não apanhar. E esse debate da TV Globo, houve várias coisas, e eu, obviamente, como jornalista, eu sou favorável a que todos os candidatos vão aos debates.
4: Claro.
0: Mas o que ocorreu foi curioso, porque Lula da Silva decidiu não ir, e no lugar dele conseguiu por via judicial Renan Santos, que também é um candidato de direita, mas Renan Santos é o candidato que mais bate em Flávio Bolsonaro nas redes sociais. Ele é o maior opositor de Flávio Bolsonaro e ele é mais agressivo em relação a Flávio Bolsonaro do que Lula da Silva. Quando Flávio Bolsonaro viu que Renan Santos iria ao debate, também decidiu não ir. E o debate acabou sendo cancelado. Então, eu acho lamentável, porque eu acho que seria muito importante para o eleitor brasileiro confrontar os diversos candidatos e suas propostas. Mas, infelizmente, isso não aconteceu porque Lula da Silva resolveu não ir para não debater com vários candidatos de direita, e Flávio Bolsonaro resolveu não ir para não debater com um candidato de direita que exerce uma militância muito agressiva contra ele.
1: Dinheiros da campanha. Um levantamento exclusivo do portal G1 da Globo mostra quais as candidaturas que receberam as maiores quantias dos partidos. Cerca de 60% são homens, quase 70% são brancos, mais de metade são candidatos à reeleição. Um levantamento realizado pela ONG Transparência Brasil, com base nas receitas disponibilizadas pelo Tribunal Superior Eleitoral até 15 de setembro, seja para as candidaturas a deputado federal, a estadual, revela que, enquanto a percentagem de candidatos brancos, 50%, e não brancos, 49,8%, portanto, 50,2%, 49,8%, é praticamente igual. A distribuição do dinheiro é bem diferente, segundo esse levantamento. As candidaturas de candidatos brancos receberam 60% dos recursos públicos dos partidos. Já a desigualdade de género começa no registro de candidatos. As mulheres representam 35,6% das candidaturas analisadas pela Transparência Brasil. Mulheres brancas recebem 21,3% dos recursos públicos. As negras, indígenas ou amarelas, a classificação parece assim, portanto as não brancas recebem 17,3%. Bianca Berti, analista sénior desta ONG Transparência Brasil e uma das responsáveis pelo estudo, afirma que o perfil de quem é prioridade dos partidos na distribuição de verbas de campanha explica tanto as desigualdades de representação quanto a baixa renovação do legislativo no Brasil, e mostra também, João Gabriel Lima, que o Brasil é, neste aspecto, como noutros, um país ainda muito desigual.
0: Sim, eu acho que os dois cortes aí que o Ricardo fez, eles representam uma grande vergonha do Brasil. Tanto o corte de gênero quanto o corte racial. Em relação ao corte de gênero, o Brasil é um dos países que menos tem mulheres no parlamento em porcentagem no mundo inteiro. O Brasil perde de países, inclusive, que são democracias mais recentes ou tem nota democrática menor que o Brasil nos rankings de democracia internacional. Há uma cota dos partidos para inscrever mulheres, mas essas candidatas, muitas vezes, elas são inscritas pro forma, porque o dinheiro não vai para elas, o dinheiro vai para os mesmos candidatos de sempre. Em termos raciais, também há uma desigualdade muito grande, quer dizer, principalmente levando em consideração, o Brasil é um país que a maior parte da população é não branca, né? Então eu acho que uma coisa que começou a acontecer desde que teve o começo da democracia brasileira, da redemocratização em 89, começou a ver mais candidatos negros ocupando cargos no executivo. Alceu Colares, governador do Rio Grande do Sul, Celso Pita, prefeito de São Paulo, para ficar num nome de esquerda e num nome de direita. Mas quando você olha na porcentagem do legislativo brasileiro, também há uma porcentagem porcentagem muito maior de brancos. Isso compromete a representação política no Brasil e a democracia brasileira nunca encarou isso de frente. Nunca, o que a gente pode fazer para mudar isso? Porque esse é um grande problema. E isso não é visto, talvez, como um grande problema pela maior parte das forças políticas do Brasil.
1: Outras eleições hoje para governador de Minas Gerais. Na véspera da eleição, o senador Cleitinho Azevedo, do Partido Republicano, aparece com 53% das intenções de voto. Na sondagem de Datafolha divulgada este sábado, a ex-autarca da capital estadual, Belo Horizonte, Patros Ananias, do PT, aparece com 21%, Alexandre Calil, PDT, com 9%. Esta sondagem vai ao encontro do levantamento feito também pela Quest no sábado, que mostra Cleitinho com 54%. No Rio de Janeiro, onde Flávio Bolsonaro votou esta manhã, Eduardo Paes, do PSD, com 46% das intenções de voto para governador do Rio. Douglas Ruas, do Partido Liberal, aparece em segundo, com 38%. Eduardo Paes baixou um ponto, de 47 para 46. Ruas subiu 3 pontos, de 35 para 38, a diferença entre os dois caiu de 12 para 8 pontos percentuais. Noutras eleições, Celina Leão lidera no Distrito Federal. Nesse Distrito Federal, Michel Bolsonaro, mulher do ex-presidente, lidera as intenções de voto na corrida para o Senado. Alguma surpresa nestas indicações, João Gabriel? Algo a destacar?
0: Eu acho que há alguns destaques importantes. Quer dizer, o Senado, esse ano, é uma eleição muito importante no Brasil, porque o bolsonarismo, o Partido Liberal e todo o movimento bolsonarista, ele colocou o Senado como uma grande prioridade. Por quê? Porque para os bolsonaristas é muito importante que seja aprovado o impeachment de ministro do Supremo Tribunal Federal. E isso é uma coisa, para isso precisa ter uma maioria no Senado para que isso possa ocorrer. Então é um investimento muito grande para ter senadores bolsonaristas. E o PT... também, paralelamente, criou uma bancada de candidatos ao Senado muito fortes, nem todos do próprio PT, né? A gente vê a ex-ministra Marina Silva, que é de outro partido, e a Simone Tebet também, concorrendo por São Paulo ao Senado. Em relação aos governadores, que é uma eleição também muito importante, o Ricardo citou aí os três estados mais populosos, os três principais colégios eleitorais do Brasil.
1: São Paulo, Minas, Rio de Janeiro.
0: E Rio de Janeiro. A gente tem situações...
1: Bahia é o quarto.
0: E assim sucessivamente. Né? O Nordeste vai eleger muitos governadores aliados com o PT. O Sul vai eleger praticamente só governadores aliados com o bolsonarismo. O Sudeste, onde a eleição está muito equilibrada, a gente vê a seguinte situação. São Paulo vai eleger um governador que seria de uma direita mais moderada, mas que foi ministro de Jair Bolsonaro, Tarcísio de Freitas. Ao que tudo indica, ganha no primeiro turno. O Rio de Janeiro estava se encaminhando para uma vitória de Eduardo Paes, que foi prefeito do Rio de Janeiro, muito popular, em geral um aliado de Lula, da Silva e do PT, embora ele não seja do PT. Está tentando, está fazendo menos campanha esse ano para o PT do que costuma fazer, porque ele não quer perder os eleitores bolsonaristas. Está liderando, mas o candidato do bolsonarismo, que é Douglas Ruas, está subindo. Em Minas Gerais é um caso muito curioso, porque o atual, o líder das pesquisas, o senador Cleitinho, ele é uma figura muito curiosa mesmo, porque ele não é um político tradicional, ele é um radialista esportivo, quer dizer, ele começou no rádio como radialista esportivo, sonhou em ser um radialista esportivo, não conseguiu se dar bem como radialista esportivo, e concorreu a vereador na cidade de Divinópolis e ganhou uma vez com a sua popularidade. Na ocasião ele declarou: eu só estou aqui porque eu não consegui ser um radialista esportivo. Mas ele tem um poder de comunicação muito forte, foi conquistando espaço. E hoje ele é o favorito para ser governador do segundo maior colégio eleitoral do Brasil, o senador Cleitinho. O senador Cleitinho tem uma relação curiosa com o bolsonarismo, que ele é um bolsonarista, quer dizer, ele é apoiante de Jair Bolsonaro, mas ele teve uma briga muito forte com Eduardo Bolsonaro, o filho de Jair, que está nos Estados Unidos.
1: No alto exílio,
0: e que é muito próximo ao trumpismo, e Eduardo Bolsonaro festejou quando Donald Trump colocou sanções contra a economia brasileira. E o senador Cleitinho foi à tribuna e disse: é um absurdo que alguém esteja festejando um governo estrangeiro que está prejudicando o Brasil. E Eduardo Bolsonaro colocou nas suas redes sociais: senador Cleitinho é um traidor, porque ele não seria nada se não fôssemos nós. Então, ele é um bolsonarista que ele vive em altercação com o bolsonarismo. É uma figura curiosa da política brasileira.
1: Muito obrigado, João Gabriel Lima. Voltamos a encontrar-nos mais logo. Para já, Rita Carvalho Pereira, em 30 segundos, um retrato de como está a votação a esta hora na Universidade de Lisboa.
4: Continua muito animado aqui pela cidade universitária, que chegam cada vez mais pessoas. É um mar de gente que não tem fim a chegar aqui junto à reitoria e depois à Faculdade de Direito e à Faculdade de Letras também. Estou agora aqui naquele que é de todos o local mais agitado nesta hora de almoço, que é a tenda da comida, com a música brasileira de fundo, pois está claro, e comigo estão três amigos, a Yasmin, a Karen e o Júnior, que vieram de cidades como Santarém, Leiria, numa road trip até Lisboa para votar. Já almoçaram, vão votar a seguir ou vão primeiro votaram e agora é que vão?
5: Vamos para a feijoada brasileira.
6: Já votamos.
4: Votaram e agora é o momento de ter o devido retorno.
7: Sim, agora vamos esperar e depois a gente vai ficar a aguardar a apuração dos votos.
4: Vieram de outros distritos para estar aqui. A que horas é que tiveram de se levantar para vir aqui a votar até a cidade universitária?
7: Saí de casa por volta das 9 da manhã de Santarém.
5: Eu saí às 10. Eu acordei às 8 aqui em Lisboa.
4: E aqui chegados, como é que foi o processo? Foi rápido? Conseguiram?
7: Foi rápido, não havia filas, estava tudo muito organizado e eu não demorei 10 minutos e tinha votado.
5: Eu também, foi bem mais rápido que da última eleição. Com certeza estava bem mais organizado esse ano.
4: Este cenário de um retrato eleitoral aqui com umas coisas mais organizadas este ano, o processo a decorrer de forma mais fluida, com pouco tempo à espera nas filas para votar, tudo a decorrer com normalidade aqui na cidade universitária e nas eleições brasileiras.
1: Reportagem de Rita Carvalho Pereira, na Universidade de Lisboa. Acompanhamento destas eleições no Brasil ao longo da tarde na TSF, com Guilhermina Souza e Leonardo Alexandre, e sempre em tsf.pt. Eu regresso mais logo para o especial eleições. Até já.

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0: Diz que a escolha é entre a democracia e a barbárie. Flávio Bolsonaro afirma que quer libertar os brasileiros. Os dois principais candidatos à presidência do Brasil já votaram. Dois mortos por causa das fortes chuvas na Catalunha. Pedro Sánchez pede à população que só saia à rua se tiver mesmo de fazê-lo.
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2: 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Agora o estado do tempo para hoje. Diz o IPMA que temos céu bem cinzento com aguaceiros que podem ser fortes e acompanhados de trovoada. Chuva fraca está prevista para os Açores e também para a Madeira. Será mais provável na vertente norte e nas terras altas. As notícias às duas, edição de Guilhermina Sousa.
0: Lula da Silva, recandidato à presidência do Brasil, já votou, foi há uns 3/4 de hora em São Bernardo do Campo, no estado de São Paulo. Logo depois de colocar o voto na urna, Lula posou para os fotógrafos mostrando uma bandeira do Brasil. Instantes depois, o presidente recandidato falou aos jornalistas. Lula mostrou-se confiante na vitória e considerou que hoje é um dia decisivo.
3: Vamos definir uma nova página da história do nosso país. Na verdade, o que está em jogo é a definição de um projeto de Brasil. O povo vai ter que escolher entre o fortalecimento do regime democrático ou a barbárie, entre o positivismo e o negacionismo, entre o desenvolvimento e o atraso, entre o crescimento econômico e o retrocesso. O povo é soberano e o resultado do povo será acatado por todos os 215 milhões de brasileiros. Eu estou muito confiante, não só pelo governo que fizemos, mas pelo trabalho que realizamos durante a campanha. Estou certo de que nós temos uma participação a nível nacional muito grande e estou certo que nós vamos ganhar essas eleições.
0: Apesar desta confiança na vitória, Lula da Silva pede a todos, mesmo todos, que vão votar.
3: Eu tenho feito um apelo para que as pessoas com mais de 70 anos, que pela lei não precisam votar, compareçam para votar, porque as pessoas não têm que votar apenas pensando nelas. As pessoas têm que pensar no Brasil, a pessoa tem que pensar nos seus filhos, a pessoa tem que pensar nos seus netos, a pessoa tem que pensar no futuro daqueles que eles vão deixar. Da mesma forma que alguém ajudou a construir o futuro que eles herdaram.
0: Antes de Lula, votou Flávio Bolsonaro, o filho mais velho do anterior presidente, Jair Bolsonaro, votou no Rio de Janeiro às 8 da manhã, assim que abriram as assembleias de voto. Em declarações aos jornalistas, Flávio Bolsonaro disse acreditar na vitória já hoje, na primeira volta.
4: As pesquisas já mostram que a gente ultrapassou no primeiro turno já faz algum tempo. Os nossos tracks também mostram uma tendência de alta, de um voto inteligente, um voto de revolta já nesse primeiro turno. Pessoas que votariam em outros candidatos que também são contra o Lula, que nós vemos nas nossas pesquisas internas e que eu espero que sejam suficientes para já darem a nossa vitória no primeiro turno.
0: Numa referência a Lula da Silva, sem nunca dizer o nome do adversário, Flávio Bolsonaro afirma que quer devolver a liberdade aos brasileiros.
4: O Brasil precisa empreender, o Brasil precisa crescer, eu quero libertar o povo brasileiro. Meu sonho vai ser acabar esse meu mandato com que menos brasileiros dependam do governo para ter o que comer. Eu quero acabar esse mandato como presidente da República, garantindo a liberdade de imprensa de todos vocês, que foi ameaçada e vai continuar sendo ameaçada caso esse atual governo continue. Eu vou sempre prezar pela liberdade de todos se manifestarem da melhor forma, como quiserem. Pode criticar o governo à vontade.
0: Flávio Bolsonaro tem 45 anos, é filho do antigo presidente da República do Brasil, Jair Bolsonaro, que está preso por tentativa de golpe de Estado. Flávio Bolsonaro tem estado em segundo lugar nas sondagens para estas presidenciais brasileiras, mas nada é certo. Tem em Lula da Silva o principal adversário. Lula tem 80 anos, concorre a um quarto mandato na presidência. Nestas eleições votam mais de 158 milhões de eleitores. Em Portugal estão registadas de 134 mil pessoas. A maioria vota em Lisboa, na cidade universitária, que se encheu com um mar de gente esta manhã. Ouvido ao final da manhã pela repórter da TSF, Rita Carvalho Pereira, o cónsul do Brasil em Portugal, Alessandro Candeias, explica que a votação foi preparada como um grande evento.
5: Esse aqui é um mega evento, então trabalhamos com esse conceito, esse aqui é um mega evento. É como se fosse, eu digo sempre isso aqui, o número de eleitores é igual de um Maracanã lotado, né? 79 mil pessoas é um Maracanã cheio em dia de final de campeonato. Então você tem que ter a consciência disso, se preparar, conversar com todas as entidades, tratar disso com, além, evidentemente, da importância cívica, enfim, do voto e tudo que está por trás disso, da logística. Os números são importantes nisso. Houve um aumento de 74% do número de eleitores. Então, a primeira coisa que nós fizemos foi triplicar os locais de votação, né? Ou seja, quase 300% mais de espaço para acolher 74% de eleitores. Então, graças a Deus, na fluidez está sendo garantida e é o que nós estamos vendo, né? Os eleitores estão menos tempo na fila. E com isso tudo fica muito mais fácil.
0: A votação em Lisboa tem decorrido sem incidentes, por isso o embaixador do Brasil em Portugal, Raimundo Carreiro da Silva, acredita que a participação vai ser superior àquela que se registou há 4 anos.
6: Me parece, na minha visão, e comparando com 22, eu imagino que o comparecimento em 2026 será superior a 22 e superior a 50%. Tenho certeza disso. Pelo número de pessoas que se habilitaram a votar, 79 mil eleitores, não ia se habilitar sem ter uma motivação. O Deus, São Pedro, contribuiu conosco, hoje um dia maravilhoso, sem chuva, e tudo isso contribuiu para que os eleitores venham aqui, exerçam o seu direito de voto e que a ausência seja a mínima possível.
0: Nas últimas eleições, a abstenção em Portugal rondou os 46%. No Brasil, o voto é obrigatório. Os eleitores brasileiros em Portugal têm até às 5 da tarde para votar nestas eleições. As chuvas torrenciais na Catalunha mataram pelo menos 2 pessoas nas últimas horas. Uma das vítimas foi atingida pelo desabamento de um muro num acampamento em Tordera. A outra vítima mortal foi apanhada pela inundação de uma garagem em Montornos del Vallès. Há ainda um desaparecido, todos na província de Barcelona. Nas últimas horas, a Proteção Civil alertou para a possibilidade de 2 rios saltarem as margens. O presidente da Catalunha admite que a situação é muito complicada, sobretudo em metade da zona norte da região. Na rede social X, Salvador Illa pediu aos moradores máxima prudência e que sigam as instruções das autoridades. A tempestade durante a noite levou ao corte de energia para cerca de 18 mil pessoas, em particular em Barcelona. Na cidade, algumas estações de metro foram encerradas por precaução. Os comboios de alta velocidade também foram cancelados. Esta manhã, então, ficaram suspensas 3 viagens, 2 com destino a Madrid e origem em Barcelona. A chuva que caiu bateu recordes em Vilassar del Mar. Foram registados 288 litros por metro quadrado, o valor mais alto desde que há registros há 40 anos. Nas próximas horas vai ser feita uma ronda por cerca de 300 escolas para avaliar se há condições para abrirem amanhã. Na rede social, o primeiro-ministro Pedro Sánchez enviou solidariedade às famílias das vítimas, admitiu que a situação é muito complicada na Catalunha, em especial na província de Barcelona. Em França, mais de 500 escolas vão estar total ou parcialmente fechadas amanhã, depois de protestos dos estudantes. Na sexta-feira, só na região de Paris, os protestos provocaram prejuízo de 10 milhões de euros. O Ministério Francês da Educação adianta que amanhã os protestos vão levar ao encerramento parcial ou total, então, de mais de 500 estabelecimentos de ensino.

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0: Muito boa tarde, um bom fim de semana. São 2h10 e temos concerto de bolso TSF já a seguir.
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0: As temperaturas registadas mesmo agora estão 22 graus em Ponta Delgada, 24 a esta hora no Porto, 25 em Faro e no Funchal e 27 em Lisboa.
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0: Margarida Campelo faz parte dos K7 Pirata e também tocou com os Real Combo Lisbonense, Bruno Pernadas ou Minta and the Brook Trout, entre muitos outros. Participou no Festival da Canção no ano passado, logo a seguir a ter editado o álbum de estreia Supermarket Joy. Agora tem um novo disco e vai trazê-lo ao vivo à TSF, versão voz e teclados. Margarida Campelo é convidada de Miguel Fernandes no concerto de bolso TSF.
2: Esta semana temos música de Elevador no concerto de bolso. Música de Elevador é o segundo álbum de Margarida Campelo. Foi editado em setembro e vai ser apresentado dia 16 deste mês de outubro no CCB em Lisboa. Vamos conhecê-lo ao vivo aqui no concerto de bolso TSF.

0: Beijo de cabeça, começamos quase pelo final do novo álbum de Margarida Campelo, Música de Elevador, esta semana aqui ao vivo no Concerto do Bolso. Bem-vinda.
1: Muito obrigada.
0: Margarida Campelo, como é que nasceu, ela que está aqui sozinha com os seus teclados, como é que nasceu esta ideia, este conceito da música de elevador para um álbum?
1: Nasceu de uma... Olha, nasceu de vários processos. Do facto de eu me ter lembrado desse termo, de haver quem tivesse chamado a minha música, música de elevador, e também desta reflexão sobre o que é que isso é, não é? Uhum. Porque é que isso é uma coisa mal vista. Quando, na verdade, muitas das músicas que eu cresci a ouvir, que eram tidas como música de elevador, eram músicas que eu adorava. E então, peguei nesse conceito e decidi... meio que reciclá-lo, não é? A trazê-lo de volta com algum sentido de humor e é isso. E se calhar fazer com que a música do elevador venha outra vez, renasça com um toque mais moderno.
0: Porque muitas vezes é quase que menosprezada, desvalorizada, o termo em si acaba por ser quase um risco também assumir música de elevador para um álbum, não é?
1: Sim, eu acho que é de facto um risco. Eu tenho a confiança suficiente na minha música para chamar música de elevador. Ou seja, também não estou a chamar a música de elevador. Aquilo é uma proposta sobre aquilo que poderá ser também música de elevador. Uhum. Eu imagino que haja... Ou seja, houve músicas que eu fiz para este álbum depois de decidir que ele se ia chamar música de elevador. E então peguei de facto no conceito e escrevi uma... mais música para que o disco pudesse ter também uma narrativa e para que o próprio conceito fosse mais palpável, uhum. não é? Não era assim, ou seja, para que não fosse também um conjunto de músicas aleatórias que nada lembrasse um elevador. A primeira música foi feita para isso, a última música também, e depois meio que tentei construir uma viagem, uma narrativa que desse... que pudesse sugerir uma viagem de elevador.
0: Uma viagem de 12 temas, começa pelas escadas fora de serviço e daí entrarmos no elevador até chegarmos à valsa do último andar, com temas cantados, temas instrumentais, há essa ligação que pensaste para este disco, não é?
1: Nem é uma coisa muito pensada, na verdade. A música que está no disco é a música que me sai sem aquele, ou seja, com algum romantismo, mas não totalmente daquela coisa do rasgo de inspiração. Não é isso. São de facto ideias que eu tenho e não vêm, e vêm livres do preconceito de tem que ter letra, não vai ter letra. Ou seja, a música é aquilo que é. Portanto, houve uma bossa nova que me saiu, que é uma variação de uma que eu já tinha lançado no primeiro disco. Uhum. Saem músicas muito mais pop com letra, saem músicas nada a ver sem letra, e eu deixo que tudo coexista na mesma viagem de elevador.
0: Inclusive essa ligação da Maggie, do primeiro para
1: exatamente,
0: para
1: este que é disco, a tal bossa nova.
0: Uhum. Passaste da alegria de supermercado, de Supermarket Joy, para esta música de elevador, a que te dedicaste numa certa altura, deixaste de dar aulas, deixaste de tocar nas tuas bandas, porque acompanhas vários outros músicos, para mergulhares neste disco?
1: Sim, olha, foi um mergulho que na verdade me fez bem e foi novo para mim a todos os níveis, porque eu de facto nunca não tinha dado aulas enquanto pessoa adulta, nunca não tinha tocado em bandas também, e tem sido muito esse trabalho que tenho desenvolvido ao longo destes anos. E também havia alguma curiosidade da minha parte de saber o que é que eu seria sem essas coisas para fazer, não é? Sem essas coisas para cumprir, e que espaço é que sobraria em mim para eu criar música sem... com tempo, criar uhum. música com tempo e com tempo mesmo, e com espaço mental. E então isso... foi uma decisão dura, não é? Porque eu adoro dar aulas e adoro as bandas com quem com quem estava a tocar na altura, mas na verdade foi muito importante para mim porque tive o espaço mental todo para me dedicar a mim própria e para ter vontade de fazer música, acima de tudo.
0: Há essa ligação dessa música ao primeiro álbum, mas no primeiro álbum também havia interlúdios, havia as deusas. Neste álbum há esta viagem. No fundo, são quase filmes sonoros que acabas por criar?
1: Olha, eu tenho uma imagem do meu disco que eu adoraria que mais pessoas tivessem, mas é mesmo como se cada andar de um elevador te desse acesso a um imaginário diferente. Foi um bocadinho à la Wes Anderson, sabes? Aquelas coisas meias... É isso, porque ele também usa muito elevadores, etc. Por exemplo, a sexta música, o 6,5, eu imaginei era uma espécie de... O imaginário era uma espécie de Shining com Being John Malkovich, em que as pessoas andam assim. Ou seja, é meio andar. Então eu imaginei para essa música uma dança muito freaky com pessoas de costas curvadas a dançar por um corredor um bocadinho sinistro, tipo Shining. E então, sim, eu adoraria que cada música de facto desse acesso a um imaginário diferente. Essa era a minha proposta.
0: E depois, em termos sonoros, com a mistura de jazz, continuas a dar aulas?
1: Sim, sim.
0: Com a pop, muito também dos anos 80, porque é muito marcada em termos desde imagens à letra de uma canção, em que referes desde a Shade, que aparece também num videoclipe, uma imagem.
1: Exatamente.
0: Da Shade, ao Stevie Wonder, ao Michael McDonald. Há essa pop, o jazz, é isso tudo também misturado nesta música de elevador?
1: É, eu acho que não há como não ser, porque também são as minhas influências, não é? E a minha música é muito um resultado disso. E é uma coisa inevitável. Às vezes são referências que eu venho a perceber tempos mais tarde, depois de ter feito a música, mas às vezes é mesmo num momento, tipo, faço um riff de piano e penso, isto foi roubado do Michael McDonald. e assumo. E não escondo, ou seja, não só assumo como não escondo, como tento homenagear tanto quanto possível. Mas sim, a minha música é um resultado bastante direto e bastante claro, acho eu, das minhas referências musicais, que vão de facto desde o jazz, a música dos anos 80, a soul, não é? Sou absolutamente fanática pelo Stevie Wonder. E depois vai a todo lado, vai ao Tom Jobim como vai a Whitney Houston. E então, para mim sempre foi, antes de lançar o Supermarket Joy, era difícil de imaginar como é que isso colaria tudo numa obra, não é? Num álbum, mas hoje em dia sinto que todos podem coexistir numa festa feliz.
0: Agora, neste novo álbum Música de Elevador, já ouvimos Beijo de Cabeça. Vamos agora ao Elevator Love.
1: Vamos, sim, senhores.
0: Margarida Campelo.

0: o António Quintino, o José Soares, também o Anel Pinheiro, e depois também outras cantoras, Ana Cláudia, Beatriz Pessoa, que te ajudaram também com alguns destes temas deste álbum, ou que ajudaram a construir também alguns temas deste álbum, não é?
1: É, elas são as minhas salvadoras de letras. E é ótimo quando chega a essa parte, porque eu faço as músicas todas sozinha, e alguns... enfim, quando se faz muita coisa sozinha, às vezes falta perspectiva, não é? E também é sempre muito curioso quando eu lhe chego com as músicas, que já vêm todas praticamente feitas e fechadas, quando a letra é feita, elas ouvem aquilo que acham que deve ser a letra, e ouvem coisas que não têm nada a ver com aquilo que eu acho, de modo geral. Então isso é sempre muito, muito curioso e muito refrescante, quando podemos contar. Também já é o segundo disco que fazemos juntas, porque elas já fizeram também comigo as letras do disco passado, e também fizeram comigo a letra da música do Fechal da Canção. Portanto, é uma parceria que já tem alguns anos e que faz com que o processo seja cada vez mais orgânico. Elas também já me conhecem muito melhor a esse nível, nós somos amigas todas há anos, mas já me conhecem neste contexto já bastante bem, portanto já filtram um monte de coisas, tipo, isto ela não vai gostar. Mas também há sempre uma coisa muito, muito fresca de mandar para a mesa ideias assim mais fora da caixa, como a música do Cluedo. De repente eu achei que ela ia ser outra coisa qualquer, ou outra coisa que não tinha nada a ver com isso, e a Beatriz achou que... Bia, que ela odeia que lhe chame a Beatriz. E a Bia achou que... devia ser um jogo de tabuleiro e um homicídio. E eu nunca teria ido para aí. Portanto, é sempre muito divertido trabalhar com outras pessoas. No que toca ao António Quintino, ao João Correia, ao Zé Soares e ao Manuel Pinheiro, também são pessoas com quem eu já toco há algum tempo. O António e o Joca ainda mais, porque fazem parte da minha banda e gravaram o meu disco anterior. E é sempre incrível, cada vez mais, porque... como já conhecem a minha música, nós temos tocado bastante desde que o Supermarket Joy saiu. É um processo muito, muito familiar e mesmo muito orgânico. Quase já não é preciso explicar nada.
0: E há pouco falaste do Festival da Canção, participaste o ano passado com o tema Eu Sei Que o Amor, com a letra, como disseste, também da Beatriz Pessoa e da Ana Cláudia.
1: Exatamente.
0: Como é que foi a experiência de participar no Festival da Canção? Já tinhas participado de outra forma, não?
1: É, eu tinha estado lá no ano de 2017, no ano em que o Salvador ganhou, naqueles momentos de interlúdio, não é? De que bandas vão lá não concorrer. E tinha ido nesse ano com uma banda da qual eu fazia parte, que era a Real Combo Lisbonense, a proposta de Real Combo Lisbonense era cantar medleys de músicas não vencedoras, que é espetacular, músicas dos anos 70, dos anos 60, quando o festival teve na altura em que havia aquelas grandes canções épicas, e tinha sido incrível essa experiência. Mas no primeiro medley em que eu me chegava à frente para cantar uma música a solo, eu balei a letra toda, e então foi assim um pânico gigante, porque de repente direto para a televisão, e eu não sabia a letra e inventei quase tudo, menos o refrão, porque essa parte eu lembrei-me. Foi uma boa, na verdade, hoje em dia eu sinto aquilo como mesmo um dos momentos mais incríveis de superação, porque estás em direto para a televisão, tens zero escola de TV, não é? Porque não é como há uns anos a minha mãe estava sempre na televisão, para ela era mais uma quarta-feira, para nós não é, quase ninguém está na televisão, tipo, se és cantor, é muito raro. E então estás à frente para uma câmara e tens uma branca em televisão nacional, em direto. Não foi nada fixe, mas eu acho que estive muito bem. Sorri, fingi, sobrevivi, cá estou eu. Mas pensei, nunca mais lá volto. Até que em 2024 me convidaram para ir em 2025 cantar, escrever. E eu pensei, ora, isto há uma boa oportunidade para voltar. E voltei, e foi incrível, porque levei a minha mãe, levei a Ana Cláudia, a Inês Sousa e a Maria Norton para fazer coro para mim. Escrevi uma música que eu adoro, e então foi uma experiência linda, porque amava a minha música, amava as pessoas com quem eu estava no palco, e adoro as pessoas da RTP, são pessoas espetaculares.
0: Ia perguntar-te exatamente pelo coro que levaste, porque tu estavas lá como estás aqui, no caso estavas ao piano, penso eu, aqui estás com mais teclados. E depois tinhas mais quatro vozes, sendo que uma dessas vozes, portanto, as outras eram Inês Sousa, Mariana Norton.
1: Exatamente.
0: E Ana Cláudia.
1: E Ana Cláudia.
0: E a tua mãe, Isabel Campelo.
1: E a minha mãe, Isabel Campelo.
0: Que é uma pessoa que faz parte, eu não o conheço, mas do imaginário de muitas pessoas,
1: sim, sim,
0: da minha idade, que que a viram muitas vezes a cantar, por exemplo, na televisão.
1: Sim, sim, sim.
0: E como é que é partilhar o palco com a tua mãe?
1: Bem,

0: É incrível. É incrível ainda mais sendo no Festival da Canção, onde ela tinha estado tantas vezes até como intérprete, não é? A principal, ela, acho que foi em 92, 3 e 4. E eu já era nascida e lembro-me perfeitamente. São músicas que eu conheço de cor de criança, e o Festival da Canção era uma coisa muito querida e muito próxima para mim na altura. Depois houve ali uns anos em que ele teve um bocadinho desaparecido, mas pronto, mas é uma experiência muito emocionante e comovente estares no palco com a tua mãe 30 anos depois no Festival da Canção, e para ela acho que foi ainda mais.
1: Daí vemos também a bagagem familiar que tu já tinhas desde o início para eventualmente seguires este tipo de caminho.
0: Sim, eu nunca quis fazer outra coisa, para mim sempre foi muito claro aquilo que eu queria fazer. É uma sensação quase indescritível estar-se exatamente no sítio onde se queria estar desde sempre. É mesmo incrível. Pronto, a não ser aquela fase em que eu achava que ia ganhar um Oscar e que ia ser a Whitney Houston. Essa fase passou depressa. Hoje em dia não sou a Whitney Houston e não vou ganhar um Oscar, mas está tudo bem. Mas é exatamente aquilo que eu queria fazer. Eu queria fazer música, fazê-la com amigos. É incrível. E de facto ter crescido com essa realidade muito de perto, ou seja, também me deu o lado negro da coisa, não é? Porque eu sabia que não ia ser fácil. Tens de gostar imenso. E gosto. Portanto... E acho que fui muito bem ensinada.
1: E cantaste muito, gravaste muito com a tua mãe?
0: Sim, imenso. A minha mãe nos anos 90 fazia muito trabalho de estúdio, tanto coros para artistas e como publicidade para rádio e televisão. E nós passávamos lá a vida, não é? Porque somos três, em 4 anos somos três, portanto estávamos sempre juntos atrás da minha mãe, tipo patinhos. E então, desde muito cedo, que era preciso uma voz infantil, e lá íamos nós. Portanto, lembro-me de ter começado a gravar para aí aos 6, 7 anos.
1: De qualquer maneira, tens, para além dessa bagagem familiar, dessa influência, pelo menos familiar, depois também formação, desde canto lírico até escolas de jazz, portanto, houve aí um caminho todo até chegares a estes discos, não é?
0: Sim, sim. Muito dele foi impulsionado pela minha mãe, e aí foi a parte definidora, ou seja, a minha mãe... sempre fez disto vida, não é? Mas uma coisa que ela sempre me disse é: tu vais fazer disto vida, mas tu vais estudar, tu vais ter um canudo. E de facto faz diferença, porque tu ganhas valências não só naquilo que tu aprendes, mas também com aquilo que podes fazer com isto, não é? Hoje em dia eu posso dar aulas de uma forma um bocadinho mais fácil porque tenho estes canudos, mas ainda assim acho que a informação não ocupa espaço, e no meu caso não só não ocupou, como me deu muito prazer. O canto lírico não foi propriamente uma opção assim à primeira, porque eu queria era ter entrado em piano. Ainda bem que não entrei, olhando para trás, porque eu comecei a estudar piano tarde para o conservatório, e ainda bem que não entrei, porque eu teria sido comido viva no piano clássico no conservatório. Portanto, ainda bem que fui fazer canto lírico, adorei, a minha voz mudou imenso. Eu sempre fui muito, muito preguiçosa para estudar voz, portanto não teria estudado se não tivesse sido obrigada a fazê-lo. Portanto, obrigada ao meu professor, que teve muita paciência para maturar. Nunca fui muito boa cantora lírica, mas não interessa, a minha voz mesmo cresceu ali, e foi a primeira vez que eu estava numa escola de música com pessoas que queriam fazer música e estudar música, e era tipo entrares numa escola em que houve música por todo lado. Eu, não sei, na altura, tipo, o conservatório era ao lado do conservatório de dança, então era aquilo, era tipo fame, sabes? Tipo, tens uma pessoa a esticar e tens não sei quem a estudar para nos corredores. É uma sensação fascinante, para uma adolescente ainda mais. Portanto, ter estudado, e depois fui para o Hot Club, uma escola que eu amo, depois fui para a escola superior, foi tudo espetacular, eu amei.
1: E depois acompanhar bandas, como há pouco falaste de Real Combo Lisbonense, mas também outros músicos que não sei se acompanhas nesta altura todos, mas desde o Bruno Pernadas, Cassete Pirata, a Joana Espadinha, Minta na Brook Trout, portanto, um vasto currículo.
0: Um vasto currículo, sim, também estava com o Afonso Cabral. Sim, foram todas bandas das quais eu fiz pausa neste processo para fazer o disco. A única com a qual eu vou voltar agora, mas também teve em pausa durante um ano, é a Cassete Pirata.
1: E vão ter um novo disco?
0: Vamos ter um novo disco, exatamente, estamos a fazer 10 anos, é um happening. Mas sim, isso, foi uma escola espetacular. Além de serem pessoas espetaculares, todas, porque são todas pessoas que são mesmo muito próximas, fazem música que eu adoro e que sempre me inspirou muito. Portanto, aprendi muito, muito, muito com eles.
1: E depois, pelo meio, entre os dois discos também, uma participação num tema do Samuel Lúria e uma versão do Mestre Mais Um Pouco da Ágata.
0: É verdade. É verdade. Essa versão surgiu num concerto no ex-Music Box, em que me convidaram a mim e a Femme Falafel para fazer um concerto meio back-to-back. Era eu mais uma pessoa da minha banda e ela mais uma pessoa da banda dela. Sendo que ela faz parte da minha banda e nós partilhamos elementos da banda, mas isso não interessa nada. Pronto. E então fizemos um concerto, os quatro, eu e ela, mais dois elementos, especial, assim, perto do Natal. E decidimos que cada uma ia fazer uma versão de um artista improvável. E ela, na altura, fez uma versão do Coração de Melão. E eu decidi fazer uma versão desta música da Ágata, que eu já adorava. Que é uma música assim diferente do repertório dela, não é? E depois gostei tanto de cantar que achei que era fixe gravá-la. Na verdade, quem me impulsionou a gravar foi o Benjamin. Que depois me ajudou também a fazer a produção para essa música, porque nós queríamos que fosse uma coisa que varresse as pistas de dança de todas de Portugal.
1: Quem quiser ouvir pode encontrar nas plataformas digitais.
0: Exatamente.
1: Voltamos à música de Elevador, ao novo disco da Margarida Campelo, agora para ouvir Um Só Final.
0: Um Só Final.

0: Concerto de bolso TSF com Margarida Campelo, o novo disco Música de Elevador e com a apresentação ao vivo agora no dia 16 no CCB e com banda. Aqui estamos a ouvir a Margarida, voz e teclados, a apresentação ao vivo com a banda que estávamos a falar há pouco.
1: Exatamente. Vai ter a banda que está no disco toda. Com o extra de ter a Ana Cláudia e a minha irmã Joana Campelo a fazer cores.
0: E com algumas músicas também do Supermarket Joy.
1: Sim.
0: Agora vais ter que criar um outro filme com a música de dois álbuns, não é?
1: Eu vou fazer dois filmes para este concerto. Vai ser o filme do Elevador, na íntegra. Tudo assim. E depois vou entrar numa mistura de greatest hits. Margarida Campelo.
0: E quem quiser pode ver-te até antes, no dia 10, quem estiver mais a norte, porque vai estar em Severo do Voga no dia 10.
1: Vou estar em Severo do Voga no dia 10, na Alter Ego Music Sessions, a tocar este mesmo concerto, sem os convidados de que falámos, portanto é com a minha banda, António Quintino, João Correia e Femme Falafel, mas vai ser o mesmo concerto, mas sem os convidados, e estou muito entusiasmada por poder... na verdade, estrear a música toda em Severo do Voga.
0: Portanto, dia 10, dia 16, e depois a ideia é continuar a ter mais palcos para este Música de Elevador e também com os Cassete Pirata, com esse novo disco e celebração de 10 anos.
1: Exatamente. O disco vai sair em... Ai, meu Deus. Quando é que o disco vai sair? É final de outubro, acho eu. E vamos... Temos uma tour de clubes marcada. Em Lisboa temos o Capitólio, que eu acho que está quase a escutar, na verdade. E vai ser muito, muito giro voltar à estrada também com o Cassete, que é tipo uma família.
0: E depois outros projetos? Continua a dar aulas?
1: Sim, eu dou aulas no Hot Club, que é uma instituição que eu adoro. E também giro um curso de jazz para crianças lá no Hot Club, que é uma coisa que também me dá muito prazer. Também tenho um projeto que estou a fazer em parceria com o 23 Milhas em Ilhavu, chamado Orquestra do Mar, em que eu estou a ensaiar uma orquestra que trabalha com a comunidade e com músicos profissionais. Portanto, é uma orquestra para aí com 60 pessoas e estamos a trabalhar o repertório da Dina. Portanto, é uma coisa muito especial para mim, porque é a primeira vez que estou a trabalhar com esta Orquestra do Mar e é a primeira vez que estou a trabalhar o repertório da Dina. Portanto, é uma coisa que me está a dar... Que está mesmo a ser entusiasmante, porque eu não conhecia grande parte daquilo que ela tinha feito e é incrível. Estou muito entusiasmada.
0: Margarida Campelo, ainda vamos ouvir mais um dos temas deste Música de Elevador, neste concerto de bolso, com a técnica do Abel Paiva. Para o final fica a Musa de Improviso.
1: Musa de Improviso.
0: E para quem quiser, no dia 10, então ao vivo em Severo do Voga, e 16 em Lisboa, no CCB. Muito obrigado.
1: Exatamente. Obrigada.

0: com o cuidado técnico de Abel Paiva, concerto de bolso TSF de Miguel Fernandes, que hoje recebeu Margarida Campelo a propósito da edição do novo álbum Música de Elevador. Vai ser apresentado ao vivo dia 10 em Severo do Voga, depois dia 16 no CCB em Lisboa e por aí fora.
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0: É o que vamos ouvir na TSF logo a seguir às notícias das 3. Muito boa tarde, um bom fim de semana. Ficamos a 11 minutos das 3 da tarde. Temperaturas a esta hora, 22 graus em Ponta Delgada, 25 no Porto, 26 em Faro e no Funchal e em Lisboa, 27. 7 seconds.

The House of the Rising Sun. Desconhece o autor desta música, no entanto já foi interpretada por inúmeros nomes. Destaque, por exemplo, Bob Dylan, Nina Simone, Jimi Hendrix. A versão mais conhecida talvez seja a dos The Animals, que foi registada em 64. Ouvimos aqui a versão de Tracy Chapman, é House of the Rising Sun. Vamos a caminho das notícias na TSF.

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2: Muito boa tarde, 2h58, é 1h58 nos Açores.
3: Lula da Silva diz que a escolha é entre a democracia e a barbárie. Flávio Bolsonaro afirma que quer libertar os brasileiros. Os dois principais candidatos do BASP à presidência do Brasil já votaram. Pode haver novas negociações para acabar com a guerra na Ucrânia ainda este mês, é o que afirma Volodymyr Zelensky. Em Itália, celebra-se um título mundial com um dedo português.
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2: Em geral, muito nublado. Esta é a previsão do IPMA para este domingo, dia 4 de outubro, com aguaceiros que podem ser fortes e acompanhados de trovoada, isto no continente, nos Açores, chuva fraca e aguaceiros também na Madeira, que serão mais prováveis na vertente norte e nas terras altas. As notícias às 3, edição de Guilhermina Sousa.
3: Há um novo campeão do mundo de rally, chama-se Elfyn Evans, é britânico, conduz um Toyota Yaris e chega ao topo do Mundial pela primeira vez. Evans garantiu o título, apesar do 5º lugar no Rally da Sardenha, em Itália, a última prova da temporada. A vitória foi para o sueco Oliver Solberg. E neste título mundial do britânico Elfyn Evans, há a mão de um português, chama-se Rui Soares, é o engenheiro responsável pelo carro do agora campeão do mundo. Evans já venceu por uma vez o Rally de Portugal, foi em 2021, e nesse ano dedicou publicamente a vitória a Rui Soares. No próximo ano, a prova portuguesa não vai acontecer, o Rally de Portugal foi anulado inesperadamente pela organização do Campeonato do Mundo. O presidente da Ucrânia revela que os Estados Unidos querem novas negociações envolvendo a Rússia já este mês de outubro. Em declarações aos jornalistas, Volodymyr Zelensky afirma que os americanos estão em contacto com os dois lados, ucranianos e russos, com o objetivo de avançar com uma nova ronda de conversas trilaterais até ao final de outubro. Hoje, nesta guerra que se arrasta há 4 anos e meio, a Rússia atacou de novo uma das pontes de Kiev. É o 4º dia consecutivo em que isto acontece. Zelensky adianta que só esta semana a Rússia lançou mais de 1.900 drones, 1.700 bombas aéreas e 25 mísseis contra a Ucrânia. Lula da Silva, candidato à presidência do Brasil, votou ao início da tarde, foi pouco depois da 1 da tarde, ainda hora de Lisboa, em São Bernardo do Campo, no estado de São Paulo. Logo depois de colocar o voto na urna, Lula pousou para os fotógrafos, mostrou uma bandeira grande do Brasil. Instantes depois, o presidente recandidato falou aos jornalistas, estava confiante na vitória e disse que hoje é um dia decisivo.
4: A Vamos definir uma nova página da história do nosso país. Na verdade, o que está em jogo é a definição de um projeto de Brasil. O povo vai ter que escolher entre o fortalecimento do regime democrático ou a barbárie, entre o positivismo e o negacionismo, entre o desenvolvimento e o atraso, entre o crescimento econômico e o retrocesso. O povo é soberano e o resultado do povo será acatado por todos os 215 milhões de brasileiros. Eu estou muito confiante, não só pelo governo que fizemos, mas pelo trabalho que realizamos durante a campanha. Estou certo de que nós temos uma participação a nível nacional muito grande e estou certo que nós vamos ganhar essas eleições.
3: Apesar desta confiança na vitória, Lula da Silva pede a todos, mesmo todos, que vão votar.
4: Eu tenho feito um apelo para que as pessoas com mais de 70 anos, que pela lei não precisam votar, compareçam para votar, porque as pessoas não têm que votar apenas pensando nelas. As pessoas têm que pensar no Brasil, a pessoa tem que pensar nos seus filhos, a pessoa tem que pensar nos seus netos, a pessoa tem que pensar no futuro daqueles que eles vão deixar. Da mesma forma que alguém ajudou a construir o futuro que eles herdaram.
3: Antes de Lula, pouco antes, votou Flávio Bolsonaro, o filho mais velho do anterior presidente Jair Bolsonaro. Votou no Rio, logo às 8 da manhã, assim que abriram as assembleias de voto. Em declarações aos jornalistas, Flávio Bolsonaro disse acreditar na vitória já hoje, na primeira volta.
5: As pesquisas já mostram que a gente ultrapassou no primeiro turno já faz algum tempo. Os nossos tracks também mostram uma tendência de alta, de o voto inteligente, o voto de revolta já nesse primeiro turno. Pessoas que votariam em outros candidatos que também são contra o Lula, que nós vemos nas nossas pesquisas internas e que eu espero que sejam suficientes para já darem a nossa vitória no primeiro turno.
3: Sem nunca se referir a Lula da Silva, Flávio Bolsonaro afirmou que quer devolver a liberdade aos brasileiros.
5: O Brasil precisa empreender, o Brasil precisa crescer, eu quero libertar o povo brasileiro. Meu sonho vai ser acabar esse meu mandato com que menos brasileiros dependam do governo para ter o que comer. Eu quero acabar esse mandato como presidente da República, garantindo a liberdade de imprensa de todos vocês que foi ameaçada e vai continuar sendo ameaçada caso esse atual governo continue. Eu vou sempre prezar pela liberdade de todos se manifestarem da melhor forma, como quiserem. Pode criticar o governo à vontade.
3: Flávio Bolsonaro tem 45 anos, é filho do antigo presidente da República do Brasil. Jair Bolsonaro está preso por tentativa de golpe de Estado. Flávio tem estado em segundo lugar nas sondagens para estas presidenciais brasileiras, mas nada é certo. Tem em Lula da Silva o principal adversário. Lula tem 80 anos, concorre a um quarto mandato na presidência. Nestas eleições votam mais de 158 milhões de eleitores. Em Portugal estão registadas 134 mil pessoas, a maioria, 79 mil, vota em Lisboa, na cidade universitária que se encheu esta manhã com um mar de gente. Ouvido pela repórter da TSF, Rita Carvalho Pereira, o cônsul do Brasil em Portugal destacou o grande aumento do número de eleitores brasileiros em Portugal e explica, por isso, que a votação foi preparada como um grande acontecimento.
6: Esse aqui é um mega evento, então trabalhamos com esse conceito, esse aqui é um mega evento. É como se fosse, eu digo sempre isso aqui, o número de eleitores é igual de um Maracanã lotado, né? 79 mil pessoas é um Maracanã cheio em dia de final de campeonato. Então você tem que ter a consciência disso, se preparar, conversar com todas as entidades, tratar disso com, além, evidentemente, da importância cívica, enfim, do voto e tudo que está por trás disso, da logística. Os números são importantes nisso. Houve um aumento de 74% do número de eleitores. Então, a primeira coisa que nós fizemos foi triplicar os locais de votação, né? Ou seja, quase 300% mais de espaço para acolher 74% de eleitores. Então, graças a Deus, na fluidez está sendo garantida e é o que nós estamos vendo, né? Os eleitores estão menos tempo na fila. E com isso tudo fica muito mais fácil.
3: A votação está a decorrer sem incidentes, por isso o embaixador do Brasil em Portugal, Raimundo Carreiro da Silva, acredita que a participação vai ser superior àquela que se registou há 4 anos.
7: Me parece, na minha visão, e comparando com 22, Eu imagino que o comparecimento em 2026 será superior a 22% e superior a 50%. Tenho certeza disso. Pelo número de pessoas que se habilitaram a votar, 79 mil eleitores, não é se habilitar sem ter uma motivação. O Deus, São Pedro, contribuiu conosco. Hoje um dia maravilhoso, sem chuva. E tudo isso contribuiu para que os eleitores venham aqui, exerçam o seu direito de voto e que a ausência seja a mínima possível.
3: Nas últimas eleições, há 4 anos, a abstenção dos brasileiros em Portugal foi à volta de 46%. O Brasil é um país em que o voto é obrigatório. Eles podem votar em Portugal até às 5 da tarde nesta primeira volta das presidenciais no Brasil.
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0: Muito boa tarde, bom fim de semana, 3 horas 9 minutos.
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0: E agora, na TSF, temos Rostos e Rumos, de Manuel Vilas Boas, que hoje convida o padre Adelino Ascenso.
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2: Adelino Ascenso, o padre missionário que quase foi monge budista. Uma rara experiência durante a juventude levou-o a sítios inóspitos como Katmandu, no Nepal. Na América Latina, acompanhou na selva amazónica um pistoleiro durante 10 dias. Nascido em Souto de Carpalhosa, no concelho de Leiria, Adelino Ascenso foi imigrante na Alemanha durante 7 anos, onde realizou exposições de pintura e foi professor de português e intérprete. O apelo do budismo fê-lo integrar uma comunidade de um mosteiro tibetano no Nepal. Entretanto, um encontro com o bispo coadjutor de Leiria à época, Dom Serafim Ferreira e Silva, levou-o a apresentar-se à Sociedade Missionária da Boa Nova. Então, com 37 anos, decidiu ser padre missionário. Durante 6 anos, estudou filosofia e teologia na Universidade Católica Portuguesa, no Porto, e frequentou o Seminário da Boa Nova, em Valadares, no concelho de Gaia. Em 1998 foi ordenado padre, com 43 anos, e rapidamente se abriu à missão no Japão, onde esteve até 2014. De 2009 a 2012 foi professor na Universidade Católica de Osaka. Nos 2 anos seguintes desenvolveu pastoral nas paróquias japonesas e desencadeou atividades no campo do diálogo interreligioso. Em 2014, foi chamado a Portugal, na sequência de ter sido eleito Superior-Geral da Sociedade Missionária da Boa Nova. Governou este Instituto Missionário por 12 anos. De 2023 a 2026, foi presidente da CIRP, a Conferência dos Institutos Religiosos de Portugal. Doutorou-se em Teologia na Pontifícia Universidade Gregoriana de Roma e editou 2 livros em português, O Silêncio e a Mística do Arado. Prepara já as malas para regressar de novo ao país do sol nascente. Padre Adelino Ascenso, as enxurradas de agosto no Nepal trouxeram-lhe à memória os tempos passados num mosteiro budista naquele país. Foi mais um rugido da natureza aquela tragédia?
3: Foi uma terrível tragédia que nos deve levar todos a refletir as razões de tal tragédia, principalmente o aquecimento global, etc. Trouxe-me bastantes recordações de lugares e de pessoas, de tal forma que dentro de 3 ou 4 dias eu irei novamente para o Nepal. Chegarei a Katmandu daqui a uns dias para ver como está a situação. Espero visitar o mosteiro onde eu passei algumas semanas há 41 anos, precisamente.
2: Sabemos que o mundo oriental perseguiu vários anos de tal modo que pouco faltou para ser monge budista. Que passos deu entre o budismo este, o padre Adelino Ascenso, que é hoje um padre e missionário católico?
3: Ora bem, ele, por natureza, não toma decisões sobre o joelho. Portanto, as decisões que tomo são profundamente ponderadas. Eu não digo exatamente que pensei ser monge budista. Eu pensei na hipótese de refletir sobre essa possibilidade. Portanto, ainda estava muito longe de uma decisão de ser monge budista. Agora, o que é certo é que eu encontrei nesse mosteiro uma profundidade que eu não tinha encontrado no Ocidente. E foi aí que eu encontrei essa profundidade, e quando encontrei essa profundidade foi quando eu pensei: mas eu não me sentiria bem aqui neste mundo? Mas imediatamente veio o pensamento seguinte: e se eu voltasse às minhas raízes culturais e religiosas e escavasse lá para encontrar este mistério que eu encontro aqui? Aquela mesma história de sempre, é de muitas vezes é necessária a pessoa sair do centro, ir para lugares longínquos, para que se aperceber que o tesouro está, afinal, em sua casa.
2: Voltaremos. O Padre de Inocêncio tem hoje 71 anos, nasceu em Souto de Carpalhosa, em Leiria, em 30 de outubro de 1954. Como viveu a sua infância?
3: Vivi a minha infância como uma criança da aldeia.
2: Não era um monge pequenino?
3: Não. Aliás, aos meus 11 anos de idade quiseram que eu fosse para o seminário menor e eu recusei-me perentoriamente. E foi aí precisamente que começou a minha vocação, com uma recusa. Mas eu vivi os meus primeiros 11 anos na aldeia, uma vida normal de aldeia. Eu nasci, de facto, na freguesia de Souto da Carpalhosa, numa aldeia pequenina chamada Val da Pedra. E aí passei a minha infância.
2: O que é que recorda do seu pai e da sua mãe? O que é que eles faziam?
3: Recordo do meu pai uma religiosidade forte, da minha mãe também, mas não tanto, e também uma grande liberdade. Porque a partir do momento em que eu disse que não queria entrar no seminário, foi a minha mãe que me disse: não queres entrar, não entras. Portanto, liberdade total.
2: O Padre Ascenso viveu 25 de abril de 1974, ainda em Portugal. O que é que guarda dessa data?
3: Guardo muitas recordações, porque eu tinha 19 anos de idade. Com 19 anos de idade, num tempo em que todos os jovens tinham projetos e sonhos e queriam lutar pela realização desses sonhos, estar em Portugal, viver em Lisboa, precisamente nos tempos da Revolução, foram tempos extraordinariamente efervescentes. E eu não fiquei alheado. Também me envolvi, como se envolveram os jovens que buscavam alguma coisa.
2: E o serviço militar?
3: O serviço militar veio mais tarde. Fiz o serviço militar 15 meses em Portugal, que foi algo que me custou imenso, porque...
2: Por onde é que andou?
3: Eu não saí de Portugal. Estive em Évora, estive em Elvas também, Santa Margarida e Vila Real.
2: Entretanto, decidiu ir viver para a Alemanha. Porquê?
3: Fundamentalmente porque a minha mãe estava na Alemanha, era imigrante na Alemanha. E foi essa a razão principal.
2: Sentiu-se a fazer a experiência de imigrante que outros portugueses, ou a sua condição era diferente de facto?
3: Eu sempre tive um grande carinho pelos nossos imigrantes que lá procuravam fazer a sua vida. E por isso é que eu digo, um parênteses, por isso é que eu digo que nós portugueses não temos o direito de sermos xenófobos, nem temos o direito de travar a possibilidade àqueles que vêm de outras nações para constituir uma vida melhor. Mas fecho parênteses. Ao mesmo tempo que tinha um grande carinho pelos emigrantes portugueses que estavam lá, eu não me sentia tão emigrante propriamente dito, porque eu tentei entrosar-me na cultura. Portanto, aprendi a língua e procurei entrar na cultura, de tal forma que os meus contactos, as minhas amizades passaram a ser principalmente alemães. mas havia, naturalmente, eu nunca deixei a minha personalidade portuguesa, como é óbvio.
2: Sei que além de dar aulas de português e ser intérprete, dedicou-se à atividade artística. Foi pintor. O que procurava na arte? Primeiro a sobrevivência, claro, imagino.
3: A sobrevivência espiritual, a sobrevivência interior, aquilo que eu buscava na arte é aquilo que eu busquei e continuo a buscar nas minhas viagens, nos meus passeios, nos meus escritos, etc. Portanto, é isso, é uma busca interior.
2: E a atividade artística que continua a ser importante para si, ainda pinta?
3: Pinto de forma diferente, procuro pintar de forma diferente.
2: Não com pincéis,
3: mas através da escrita, por exemplo. Vamos lá ver, a pintura era uma forma de exprimir aquilo que me ia no interior. Agora, eu não tenho os pincéis, mas tenho outros instrumentos que eu uso para tentar exprimir aquilo que me vai no interior.
2: E o que é que pintava?
3: O que é que pintava? Era principalmente o estilo surrealista. Eu posso dizer que houve uma altura em que eu fui bastante influenciado pelo Salvador Dalí. Pintava a óleo, sobre tela, e também tinha uma técnica muito específica, que era uma técnica muito minha, que era de esferográfica sobre cartolina, que era um trabalho muito minucioso e que me dava muita satisfação.
2: Sei também que foi amigo do pintor Arturo Boal, um homem de esquerda que pintou muitos Cristos. O que é que guarda dessa relação?
3: O que eu guardo da relação com o Arthur Boal, eu posso resumir em três palavras: encontro, omelete e transcendência. Explico. Encontro, porque vem-me sempre à memória o encontro que eu tive com o Arthur Boal. Eu era o diretor artístico de uma galeria de arte em Leiria e quis organizar uma exposição com 6 dos pintores mais conhecidos nessa altura. O Arthur Boal era um deles. Eu contactei o Arthur Boal, encontrámos-nos pela primeira vez no Bairro Alto, num jantar, e a partir daí foi-se estabelecendo e alicerçando uma amizade. Ele foi à Leiria para me ajudar a montar a exposição, e a partir daí houve este encontro que deu possibilidade à construção da tal amizade. Uma amizade tão profunda que eu passava muitas noites no ateliê dele. À noite, depois de outras pessoas, outros amigos terem ido embora, eu acompanhava-o até à casa dele, às tantas da noite, e comíamos a omelete, aí está a omelete, que a mulher dele, a Guilhermina, tinha já preparado e tinha deixado para nós. E ela já estava a dormir.
2: Era uma omelete a sério, não era nenhuma pintura.
3: Não era uma omelete a sério, era uma omelete a sério. E nós comíamos a omelete, portanto aí está a segunda palavra, e a terceira é a transcendência, porque as nossas conversas roçavam sempre o transcendente. Eu uma vez disse ao Arthur Boal: olha, já muita gente escreveu sobre ti, mas que eu saiba, nunca ninguém escreveu sobre a religiosidade em Arthur Boal. Eu gostava de escrever sobre isso. O que é que tu achas? Ele ficou contentíssimo. Eu só consegui escrever esse trabalho, que depois foi publicado, quando eu estava na Gregoriana, em Roma. Já ele tinha morrido. Mas deu muita satisfação escrever sobre a transcendência, a dimensão mística e cristológica em Arthur Boal.
2: E como é que foi essa expressão?
3: O Arthur Boal era um homem de uma religiosidade visceral.
2: Isso era um homem de esquerda.
3: Era um homem de esquerda, mas isso não tem nada a ver com ser de esquerda ou de direita. Pelo contrário, até a esquerda muitas vezes se aproxima mais dos direitos do ser humano, dos direitos do homem. Mas aí não havia essa distinção. O Arthur Boal era profundamente humano. Era profundamente humano. Por isso é que eu digo que a cristologia dele era visceral. O que se nota nos seus quadros, não só nos Cristos, mas principalmente nas pinturas abstratas.
2: Depois da Alemanha, em 1984, foi viver cerca de um ano na Ásia. passou quase o mesmo tempo na América do Sul, claro, e aí viveu 10 dias com um pistoleiro. Que aventuras foram essas, Padre Adelino, metido com pistoleiros?
3: Foram aventuras muito intensas.
2: As pistolas eram a sério?
3: As pistolas eram a sério e os pistoleiros também eram a sério. E o perigo também era a sério. Não, ali não se brincava com nada, era tudo a sério, não era nada falso. Mas, indo um bocadinho ao início, foram 3 anos de viagem.
2: Sim.
3: Eu primeiro saí da Alemanha, deixei tudo o que tinha na Alemanha e parti para a Ásia. E aí foi quando eu consegui entrar no Tibete, a partir do Nepal, etc., em 1985.
2: Katmandu estava na moda.
3: Katmandu estava na moda. Muita gente ia, muitos jovens iam em direção a Katmandu, muitos perdiam-se e outros encontravam-se. Ou melhor, alguns encontravam-se e outros perdiam-se. Mas eu posso dizer que aí encontrei aquilo que era o meu caminho. Porque foi precisamente num mosteiro budista tibetano em Katmandu, proximidades de Katmandu, que eu decidi regressar às minhas raízes culturais e religiosas para ser sacerdote católico.
2: Mas deixa-me saber, o que é que fez com o pistoleiro?
3: Sim. Depois eu vim, regressei a Portugal e daí a uns meses fui para a América do Sul.
2: Sim.
3: E na América do Sul eu viajei por diversos países, mas uma das aventuras mais impressionantes foi precisamente quando eu fui para uma aldeia de garimpeiros. Garimpeiros são exploradores de ouro. E onde há garimpeiros, há pistoleiros.
2: Foi no Brasil?
3: Foi no Brasil, na selva amazónica, no estado de Mato Grosso. Aí travei conhecimento com um pistoleiro. Esse pistoleiro ia para a selva para um serviço, disse-me ele, e eu ingenuamente perguntei se eu podia acompanhá-lo, e ele ficou assim um pouco espantado com a minha pergunta ingênua, mas viu que eu estava a falar a sério e disse, então a partir de hoje tomo as refeições na minha casa com a minha família e assim foi. Daí uma semana partimos para a selva. Com muitos perigos, sim.
2: E o que é que foram fazer?
3: Ele ia ver as marcas de um terreno que era um dos patrões dele.
2: Sim.
3: Ou o patrão dele tinha um terreno no meio da selva e ele ia ver as marcas, controlar as marcas do terreno. Mas aconteceu aqui uma coisa que eu relato muitas vezes e por vezes quase me comovo quando relato isso, porque eu quando o conheci, ele perguntou-me ao português, bastou eu dizer uma frase para ele saber que eu era português.
2: Claro.
3: Então, o que é que fazes aqui? Isto é uma zona muito perigosa. Ando comovo quando relato isso, porque eu, quando o conheci, ele perguntou-me ao português, bastou eu dizer uma frase para ele saber que eu era português.
2: Claro.

0: a mulher dele disse-me uma coisa que me comoveu profundamente. Ela disse: o meu marido foi para a selva pela primeira vez sem as armas. E ele fez isto em consideração para consigo, porque lhe tinha dito que detestava armas. Se ele tivesse levado as armas, houve uma situação, que depois eu apercebi-me disso, em que teríamos corrido risco de vida, porque ele notou que alguém tinha mudado os marcos. E com certeza, disse-me ele depois, que os pistoleiros do outro patrão estariam ali perto. Mas nada aconteceu, estabeleceu-se uma relação muito próxima entre nós. Ele pedia-me sempre que eu relatasse algo da espiritualidade oriental. Era um homem, um condenado em busca do tal Deus possível.
1: Nunca perdeu o pistoleiro.
0: Nunca perdi o pistoleiro, não. Porquê? A perder em que sentido?
1: Se o esqueceu, se o deixou
0: Ah,
1: viver.
0: não, não. Não o perdi em dois sentidos. Uma vez ele pôs-me à prova dentro da selva, íamos a subir um monte e ele começou a acelerar, a acelerar, a acelerar para ver se eu conseguia acompanhá-lo. Mas eu consegui acompanhá-lo e então ele disse-me: passaste o exame. Aí não perdi o pistoleiro, porque se eu tivesse perdido, ter-me-ia perdido na selva. E também não, nunca o perdi porque escrevi sobre ele e soube mais tarde que ele foi assassinado.
1: Padre Ascenso, depois do pistoleiro, ainda nos anos 80, já está no Nepal, já vínhamos dizendo isso. Quis ser monge budista, Padre Ascenso. Também já me disse porquê, o que é que o seduzia verdadeiramente nessa ocasião?
0: Seduzia-me a dimensão falante do silêncio.
1: Como?
0: Repito, a dimensão falante do silêncio.
1: Repito.
0: Silêncio que fala.
1: Como?
0: Através do silêncio. Entramos na dimensão abstrata. Fascinava-me principalmente os métodos de meditação. Métodos de meditação muito humanos, digamos até muito antropológicos, e depois toda a mística que, misturada com o dia a dia, com o cotidiano, mas uma mística profunda. É difícil explicar o que é que eu encontrava no budismo, além de usar paradoxos, como por exemplo a plenitude do vazio ou o silêncio falante. Portanto, nesses paradoxos encontra-se essa profundidade que eu intuía no budismo.
1: Que mundo lhe caiu em cima para abandonar esse percurso de monge budista? Aos 43 anos, é padre católico e missionário. O que é que determinou essa mudança radical?
0: O que determinou, eu já disse antes, foi quando eu comecei a refletir e pensei: então, mas eu far-me-ei monge budista, porquê? Porque não procurar a profundidade nas minhas raízes culturais e religiosas. E foi aí que essa interrogação, que foi uma pergunta retórica, me levou a regressar e a procurar escavar no meu mundo, enfim, cultural e religioso, até encontrar a profundidade que eu tinha encontrado lá. Porque eu estava convicto de que na Igreja Católica existia essa profundidade.
1: Sei que fala fluentemente japonês e tem até um cartão com o seu nome em grafia japonesa. Que fascínio é esse pelo Oriente paradalino? E porque optou pelo Japão? Já deixamos o Katmandu, deixamos o Nepal, estamos no Japão.
0: Optei pelo Japão por uma questão muito simples. A sociedade missionária ainda não estava na Ásia e eu fiz uma proposta que nos abríssemos à Ásia. E os países que eu propus foram Índia ou Japão. Para entrar na Índia como missionário era muito difícil. Teria que entrar-se como um profissional e depois poderia obter-se um visto, mas teria que sair-se cada 6 meses e voltar a entrar, etc. Para o Japão, obtinha-se imediatamente um visto.

0: por 3 anos sem grandes dificuldades. E a Índia e o Japão, eu tinha proposto um destes dois países porque eu considerava tanto a Índia como o Japão um trampolim para outros países asiáticos. Porque eu sempre considerei que o futuro do cristianismo e da espiritualidade passaria muito pelo Oriente. E depois foi a partir daí que nos decidimos pelo Japão. A sociedade missionária foi corajosa, porque arriscaram, porque foi um risco, naturalmente. Não estávamos na Ásia ainda, muito menos no Japão. Foi um risco e foi um voto de confiança também. A sociedade missionária arriscou, nomeou-me para o Japão e eu fui para o Japão. Foi assim que aconteceu.
1: Esteve lá 12 anos.
0: Estive lá 12 anos. Portanto, fui logo a seguir à ordenação, em 1998. Estive até 2004. Depois fui para Roma. Estive em Roma 4 anos. Voltei ao Japão e estive mais 6 anos.
1: E depois é escolhido para ser Superior-Geral da Sociedade Missionária em 2014.
0: Uhum.
1: E nessa ocasião já estava, como disse, há 12 anos no Japão. Como é que encarou essa viragem? Foi o fim de um projeto ou o princípio?
0: É sempre um fim e um princípio. Eu escrevi a minha tese em inglês e a tese foi traduzida para japonês. E, com base na tese, eu estava a entrar precisamente no campo académico no Japão. Dava muitos cursos, muitos seminários, conferências sobre o Shusaku Endo, que era o homem da minha tese. E aí esse mundo terminou. Foi uma derrocada total. Mas começou outro mundo. Eu penso que, precisamente, quando nós estamos em vista de atingir algo que nos vai dar muita satisfação, acontece algo que nós consideramos quase uma desgraça, que é um corte, mas que pode desembocar numa crise, mas é precisamente uma possibilidade de crescimento. Portanto, eu aceitei, chorei, não me envergonho de dizer, chorei, não em público, mas chorei, mas a partir daí assumi de corpo inteiro. Portanto, o Japão ficou, mas naturalmente continuou sempre, faz parte da minha identidade, mas eu assumi totalmente, 100%, esta função.
1: E enquanto Superior-Geral, foi Superior-Geral durante 2 mandatos e surgiu a possibilidade de ter um terceiro mandato já sem suporte canónico. A sociedade missionária estava à deriva nessa ocasião, Padre Ascenso?
0: Não, de forma nenhuma. Aliás, essa questão de sem suporte canónico, no que diz respeito à sociedade missionária, não é correto. E porquê? Porque vários institutos têm nas suas constituições o limite de mandatos. As constituições da sociedade missionária não têm qualquer limite de mandatos.
1: Sim.
0: Portanto, são omissas nesse sentido, que foram provadas pela Santa Sé. Portanto, é uma não questão. E isso não foi introduzido nas nossas constituições porque possivelmente nunca imaginaram que houvesse alguém que viesse a fazer 3 mandatos seguidos. De facto, nunca tinha havido. Mas essa questão do suporte canónico, de uma vez que as constituições são omissas nesse ponto, não era necessário pedir autorização à Santa Sé. Portanto, era esse o suporte canónico, não é? A sociedade missionária não estava à deriva. O que acontece hoje em dia é que cada vez é mais difícil encontrar pessoas que estejam dispostas a assumir cargos de responsabilidade que têm a ver com pessoas e instituições. Portanto, isto cada vez é mais difícil, porque as situações cada vez são mais intrincadas. Mas a sociedade missionária não estava à deriva.
1: Mesmo assim, em julho passado, O padre Adelino Ascenso foi substituído pelo padre Luís Castro, um biblista de formação, e a Sociedade Missionária vai festejar 100 anos da fundação em 2030. A Sociedade foi fundada pelo Papa Pio XI para servir a missionação nas colónias e sob a égide do Estado Novo. Essa herança já é passada, padre Adelino.
0: Uma herança é uma herança. Continua sempre. Eu diria que, sob a égide do Estado Novo, eu colocaria isso entre parênteses. Porque quando se pensa nesse sentido, dá a entender que a sociedade missionária, nessa altura, seria como que um braço estendido do Estado Novo, o que não era. Naturalmente, nós temos exemplos de padres que sofreram também as consequências do serem profetas.
1: E foram mortos alguns?
0: Alguns foram mortos, sim. Nós chamamos-lhe os mártires. Mas, portanto, a Sociedade Missionária foi fundada nessa altura, em 1930. É muito curioso que, quando a Sociedade Missionária foi fundada, que estava para ser fundada, o Papa Pio XI escreveu aos bispos portugueses, que ainda não era a Conferência Episcopal, escreveu aos bispos portugueses a pedir formadores, padres das suas dioceses, para os três, aqueles que iam ser os três seminários da Sociedade Missionária que estava a ser fundada, que era o Seminário de Cernaste do Bom Jardim, era o Convento de Cristo em Tomar e era o Seminário de Cucugens. E houve cinco dioceses que enviaram padres para a formação dos primeiros membros da Sociedade Missionária. A Sociedade Missionária que estava a nascer.
1: Claro.
0: O que é muito curioso e nos leva a esta relação intrínseca com o Papa e a relação intrínseca com as dioceses. Portanto, aí está a nossa dimensão de diocesaneidade. A dimensão diocesana. Aliás, nós dependemos diretamente do dicastério para a evangelização, cujo prefeito é o Papa.
1: Dentro de poucos anos, vamos celebrar, a Sociedade Missionária vai festejar 100 anos de fundação. Que festas vão ser essas?
0: As festas, portanto, essa celebração em 2030 já tem toda uma preparação que começou em 2023. São praticamente 7 anos de preparação. Há muitas atividades que vão sendo desenvolvidas conforme o programa que foi estruturado no início e que vai sendo ativamente renovado. E depois, nós não queremos que seja um ponto de partida. Também não é um ponto de chegada. Não, é como que um ponto de passagem. Nós temos que ter sempre qualquer objetivo. Quando caminhamos pelo deserto, temos uma pedra, uma rocha, e caminhamos em direção a essa rocha, e conforme vamos caminhando, já o horizonte se vai mudando, modificando, alterando, e nós continuamos e vemos uma outra rocha e apontamos para outra rocha. E a Sociedade Missionária e a Igreja, porque a Sociedade Missionária é uma parcela pequenina da Igreja Universal.
1: Padre Adelino, mas o Instituto, que é a Sociedade Missionária, não ordena nenhum membro em Portugal há 10 anos. Atualmente, a maioria dos seus membros é de Angola, Moçambique e Brasil. Perante isto, a Sociedade Missionária ainda tem futuro?
0: Ah, pois claro que tem. A Sociedade Missionária é a Sociedade Missionária da Boa Nova. Já não é a Sociedade Missionária Portuguesa. Mesmo que fosse Sociedade Missionária Portuguesa, isto faz tudo parte do dinamismo da Igreja. Se eu, em junho do ano passado, convidaram-me para ir à Suíça para falar sobre a internacionalidade a um instituto suíço, e o que eu lhes disse foi o seguinte: se vos abris à internacionalidade obedecendo a um instinto de sobrevivência, é absolutamente errado, não vai funcionar. Agora, se vos abris à internacionalidade, isto é, receber candidatos de outras nações, tendo em conta a consciência de que a Igreja é dinâmica, então sim, então estamos no caminho certo. Eu acredito nisso, que nós estamos no caminho certo. A Sociedade Missionária é internacional, entrou no dinamismo da Igreja, não há ordenações em Portugal, mas há ordenações em Angola, Moçambique, algumas no Brasil. Até temos neste momento um que veio praticamente do Japão.
1: Como sabe, a prática religiosa da Europa começa a estar dependente também dos continentes africano e asiático, como observa o fenómeno dos conventos e seminários vazios em Portugal?
0: Eu responderia novamente com a questão do dinamismo da Igreja. Repare nos primeiros séculos da Igreja, norte da África, que era tão... havia ali uma efervescência de cristianismo. Depois, a maior parte dos institutos nasceram no hemisfério norte. Agora, as vocações vêm do hemisfério sul. Daqui a muitos séculos, possivelmente, há uma outra volta. É o dinamismo da Igreja. Isso não me assusta minimamente.
1: Falando de coisas que escreveu no seu passado, publicou o livro O Silêncio em 2017 e A Mística do Arado em 2021. Que mensagem quis fazer passar? O que é isso da Mística do Arado? Vamos ser todos agricultores, Padre Ascenso?
0: Eu espero bem que sim, que sejamos todos agricultores. Nós todos precisamos de lavrar o nosso coração, porque se não prepararmos o terreno para semearmos, corremos o risco de não ter um terreno acolhedor para recebermos a semente. Portanto, eu penso que nós devemos, cada um deve trabalhar-se no seu interior. Isso é arar o seu próprio interior. Por isso, nesse sentido, eu espero que todos sejamos agricultores.
1: Tento em breve vai voltar para o Japão. Diga-me, Padre Ascenso, um missionário católico num Japão enigmático com menos de 1% de católicos, o que é que pode fazer de facto? Um missionário ocidental escuta o quê?
0: Escuta, não vou agora cair no erro de dizer que escuta o silêncio, mas muitas vezes também escuta o silêncio. Escuta o clamor do outro, escuta o clamor da natureza, escuta as palavras não ditas, escuta aquilo que está nos gestos. Olha, dizia-me uma vez o Artur Boal, voltando ao Artur Boal, ele dizia-me: sabes, Adelino, às vezes a poesia tem palavras que saem da boca do poeta, vão pelo universo, tocam no infinito e regressam.
1: Padre Adelino, como é que se pode guardar a esperança neste mundo de guerras malditas, da inteligência artificial perturbadora e do vazio espiritual que parece reinar neste mundo?
0: Numa luta constante. Procurar dar sentido às coisas. Vaclavel dizia: a esperança não é a consciência de que as coisas virão a estar melhores, mas sim a consciência de que algo faz sentido. E, portanto, nós nunca podemos, de forma nenhuma, perder a esperança.
1: Que música quer escolher para traduzir estas viagens e peregrinações que fez pelo mundo?
0: Essa é a pergunta que me deixa sempre embaraçado, porque há tantas músicas que foram importantes na minha vida, mas, por exemplo, um dos compositores favoritos é o Bruckner, um dos meus compositores favoritos. Depois temos o Franz Liszt, temos, por exemplo, Gustav Mahler. Houve uma altura em que eu não gostava muito do Gustav Mahler, depois comecei a entrar mais na música dele. Por exemplo, aquela parte final da Sinfonia número 2, Ressurreição, de Mahler, é algo extraordinário.
1: Se calhar vamos ficar por aí.
0: Muito bem.

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0: Ora, já estamos então em aquecimento para seguir bem de perto este Portugal-Noruega. Eu relembro, a emissão especial de Desporto começa logo a seguir às notícias das 19h. Boa tarde, um bom fim de semana. Ficamos a 11 minutos das 4h. As temperaturas a esta hora estão 22 graus em Ponta Delgada, estão 25 no Porto e também no Funchal, 26 em Faro e 29 em Lisboa. E fez ontem 46 anos sobre a edição deste álbum Zeniata Mondata. É o terceiro dos Police. Vamos abri-lo para recordar este Don't Stand So Close to Me. Boa tarde, bom fim.

0: Outra grande recordação para a sua tarde de domingo na TSF é Walking on Sunshine de Katrina and the Waves. Não tarda nada, temos notícias na TSF.
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0: Muito boa tarde, são 13h58, 2h58 nos Açores.
1: Em Ceuta, as autoridades vão expulsar 3 mil imigrantes que moram numa praia da cidade autónoma. Os reis de Espanha visitam o enclave espanhol daqui a mais de uma semana. Em Portugal, as urnas para votar no próximo presidente do Brasil estão quase a fechar. Temos reportagem TSF na cidade universitária, em Lisboa, onde vota a maioria dos brasileiros em Portugal. O britânico Elfyn Evans é o novo campeão do mundo de ralis.
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0: E logo a seguir às notícias das 4, vamos recordar a Escuta do Mundo de Nuno Artur Silva, edição em que convida a escritora Isabela Figueiredo e a cantora Amy Curl. Está do tempo para hoje, domingo, 4 de outubro. É céu bastante cinzento com aguaceiros que podem ser fortes e acompanhados de trovoada. Pois nos Açores e na Madeira temos chuva fraca. Na Madeira, mais provável na vertente norte e nas terras altas. As notícias às 4 na TSF. A edição é do jornalista Leonardo Alexandre.
1: Falta menos de uma hora para os brasileiros em Portugal votarem no próximo presidente do Brasil. Nestas eleições são chamadas às urnas mais de 158 milhões de eleitores. Em Portugal estão registados 134 mil. A maioria, quase 80 mil, vota em Lisboa, na cidade universitária. E é para lá que vamos, porque Rita Carvalho Pereira, continua a haver muitas pessoas para votar?
3: Agora já com um pouco menos de gente, menos enchente aqui na cidade universitária do que há uma ou duas horas havia bastante mais movimento, mas continuam a chegar muitos cidadãos brasileiros para passarem aqui na cidade universitária para votar. E a hora de almoço, aos padrões normais, pode já ter acabado, mas aqui para quem esteve nas filas para votar, ainda agora é que está a começar para muitos de vocês. Não sei se é o caso aqui a Daniela, a Vera e a Luciana, e que vieram de Cascais. Já conseguiram almoçar ou ainda não tiveram tempo?
4: Na verdade, a gente hoje é um dia tão emocionante para nós que o almoço ficou um bocado de lado, mas já voltamos, foi super tranquilo esse ano, está muito bem organizado.
3: O processo eleitoral, temos tido essa informação, que está a decorrer com normalidade. Tem sentido diferenças este ano em relação aos anos anteriores, em que já tinha votado cá em Portugal?
5: Sim, esse ano está assim, muito maior a quantidade de pessoas, mas também foi disponibilizado mais sessões, está mais organizado, mais planejado. E assim, está tudo muito bonito, a gente se sente honrado de ter um dia assim onde nós somos os protagonistas que podemos vir cá e, né, votar e dizer o nosso desejo, deixar o nosso desejo assim claro. E foi um momento muito bom, assim, foi muito bem recebido, muito bem organizado, planeado, muito bom.
3: Um momento que para os cidadãos brasileiros aqui, o dia de eleição é também um dia de festa, como podemos perceber pela música que se ouve aqui, é um dia de alegria.
4: Não, essa música é nosso marco, repita, é bonita.
3: Pergunto-me só agora... Ainda não conseguiram arranjar tempo para comer. Quando forem comer o menu hoje, as eleições são no Brasil, mas votam aqui em Lisboa, vai ser um almoço português ou brasileiro?
4: O almoço ficou mesmo, neste momento, só pelo hot dog, porque estamos aqui a aproveitar a nossa festa. No fundo é uma festa da democracia, da cidadania, de podermos exercer o nosso direito de voto. E por mais que estejamos longe do nosso país, não quer dizer que não pensamos nos nossos irmãos que estão lá. Então, realmente o almoço é de menos nesse momento.
3: É o retrato da hora do almoço tardia ou com um almoço que nem sequer chega neste dia em que fica para segundo plano, que mais importante é mesmo a eleição, que continua a trazer muitos cidadãos brasileiros aqui esta tarde à cidade universitária em Lisboa, onde vão poder continuar a votar até às 5 da tarde.
1: Muita alegria e música. Reportagem de Rita Carvalho Pereira, em direto da cidade universitária em Lisboa, onde 80 mil brasileiros em Portugal são chamados às urnas. Lula da Silva, recandidato à presidência do Brasil, está confiante numa vitória nestas eleições e avisa que os brasileiros só têm um caminho a escolher. O atual presidente do Brasil votou esta tarde em São Bernardo do Campo, no estado de São Paulo.
6: Vamos definir uma nova página da história do nosso país. Na verdade, o que está em jogo é a definição de um projeto de Brasil. O povo vai ter que escolher entre o fortalecimento do regime democrático ou a barbárie, entre o positivismo e o negacionismo, entre o desenvolvimento e o atraso, entre o crescimento econômico e o retrocesso. O povo é soberano e o resultado do povo será acatado por todos os 215 milhões de brasileiros. Eu estou muito confiante, não só pelo governo que fizemos, mas pelo trabalho que realizamos durante a campanha. Estou certo de que nós temos uma participação a nível nacional muito grande e estou certo que nós vamos ganhar essas eleições.
1: Lula da Silva faz um pedido aos brasileiros: não se esqueçam de votar.
6: Eu tenho feito um apelo para que as pessoas com mais de 70 anos, que pela lei não precisam votar, compareçam para votar, porque as pessoas não têm que votar apenas pensando nelas. As pessoas têm que pensar no Brasil, as pessoas têm que pensar nos seus filhos, as pessoas têm que pensar nos seus netos, as pessoas têm que pensar no futuro daqueles que eles vão deixar, da mesma forma que alguém ajudou a construir o futuro que eles herdaram.
1: Logo às 8 da manhã, assim que as assembleias de voto abriram, o filho mais velho do anterior presidente Jair Bolsonaro, Flávio Bolsonaro, também votou no Rio de Janeiro. Em declarações aos jornalistas, o candidato à presidência garantiu que tem as expectativas muito altas.
7: As pesquisas já mostram que a gente ultrapassou no primeiro turno já faz algum tempo. Os nossos tracks também mostram uma tendência de alta, de um voto inteligente, um voto de revolta já nesse primeiro turno. Pessoas que votariam em outros candidatos que também são contra o Lula, que nós vemos nas nossas pesquisas internas e que eu espero que sejam suficientes para já darem a nossa vitória no primeiro turno.
1: Sem se referir a Lula da Silva, Flávio Bolsonaro garante que quer devolver a liberdade dos brasileiros.
7: O Brasil precisa empreender, o Brasil precisa crescer, eu quero libertar o povo brasileiro. Meu sonho vai ser acabar esse meu mandato com que menos brasileiros dependam do governo para ter o que comer. Eu quero acabar esse mandato como presidente da República, garantindo a liberdade de imprensa de todos vocês que foi ameaçada e vai continuar sendo ameaçada. Caso esse atual governo continue, eu vou sempre prezar pela liberdade de todos se manifestarem da melhor forma, como quiserem. Pode criticar o governo à vontade.
1: Flávio Bolsonaro, que tem estado no segundo lugar nas sondagens, tem 45 anos, é filho do antigo presidente da República do Brasil, Jair Bolsonaro, que está preso por tentativa de golpe de Estado. Lula da Silva tem 80 anos e concorre a um quarto mandato à presidência. A conduzir um Toyota Yaris, o britânico Elfyn Evans tornou-se no novo campeão do mundo de rallies. Evans leva a taça para casa, mesmo depois de ter ficado em quinto lugar no Rally da Sardenha, em Itália, a última prova da temporada, onde o sueco Oliver Solberg acabou por levar a melhor. O britânico Elfyn Evans tem na equipa um português, Rui Soares, é o engenheiro responsável pelo carro do agora campeão do mundo. É natural de Aguiar da Beira, no distrito da Guarda. Há 5 anos, Evan venceu o Rally de Portugal, um título que dedicou publicamente ao português. No próximo ano não há Rally em Portugal, a prova foi cancelada pela organização do Campeonato do Mundo. A pouco mais de uma semana da chegada dos Reis de Espanha a Ceuta, as autoridades começaram a organizar uma operação para expulsar os imigrantes que estão a viver numa praia do enclave espanhol. A notícia está a ser avançada pela agência de notícias AFP. O porta-voz da Polícia Nacional de Ceuta revela que na praia de Trampolim vivem pelo menos 3 mil imigrantes que moram em barracas improvisadas, com pedaços de madeira e lonas, e que recebem todos os dias refeições da Cruz Vermelha. Os imigrantes vão ser levados para um centro de atendimento de estrangeiros, onde vão ser identificados e depois alojados num acampamento temporário. A operação vai ser feita por 350 agentes com várias viaturas blindadas. Esta ação das autoridades acontece antes da visita dos reis de Espanha, Filipe VI e Letícia a Ceuta, já no dia 13 de outubro. Volodymyr Zelensky revela que os Estados Unidos estão outra vez abertos a negociações envolvendo a Rússia e já neste mês. Aos jornalistas, o presidente ucraniano afirma que os americanos estão a falar com ambos os lados, ucranianos e russos, para marcarem uma ronda de conversas trilaterais no final de outubro. Pelo quarto dia consecutivo, a Rússia atacou hoje uma das pontes de Kiev. Zelensky afirma que só esta semana os russos lançaram contra a Ucrânia mais de 1.900 drones, 1.700 bombas aéreas e 25 mísseis. A guerra entre a Ucrânia e a Rússia já se arrasta há 4 anos e meio.
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0: Muito boa tarde, são 4h10.
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0: E agora temos para ouvir a escuta do mundo. Vamos recordar o episódio em que Nuno Artur Silva convida a escritora Isabela Figueiredo e a cantora Amy Curl.
13: 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Se puderes ouvir, escuta. Se puderes escutar, atenta. Bem-vindos à Escuta do Mundo. Hoje são nossos convidados a Isabela Figueiredo, escritora, e a Amy Curl, música, compositora. Isabela, editaste agora um livro teu que começou por ser um texto, um livro de literatura, o Caderno de Memórias Coloniais, e agora tem uma versão em banda desenhada. É o Caderno de Memórias Coloniais com desenhos da Júlia Barata. Uhum. Tu dizes que sempre sentiste que gostavas que este livro chegasse a mais pessoas e que achavas que esta podia ser uma forma de chegar sobretudo aos mais novos, não é?
14: Sim, os professores apanhavam-me em todo o lado, na feira do livro, escolas, etc. E todos me pediam um caderno de memórias coloniais aceitável em sala de aula. Uhum. Porque o caderno de memórias coloniais tem uma linguagem agressiva, violenta, um pouco a roçar o grosseiro, uhum, como figura de estilo, mas está lá. E os professores não podiam levar para a sala de aula, porque embora os alunos provavelmente gostassem muito, os encarregados de educação iam colocar problemas.
13: Estamos a falar, o Caderno de Memórias Coloniais é o teu primeiro livro.
14: Sim.
13: É um livro que fala, exatamente como o título indica, das tuas memórias do período colonial, quando eras uma jovem em Moçambique, e da relação que tinhas, sobretudo com o teu pai, e da relação que o teu pai tinha com, enfim, os empregados e as pessoas à volta, e de como era. É um retrato muito, ao mesmo tempo, é um retrato muito forte, muito intenso sobre ser a filha de um colonialista.
14: Bem, eu sou uma pessoa forte e intensa. Portanto, os meus livros não poderão ser muito diferentes disto. Mas eu considero que o Caderno de Memórias Coloniais era um livro que eu trazia dentro de mim há muito tempo, à espera de uma oportunidade para sair, e essa oportunidade seria a morte do meu pai.
13: Uhum.
14: Que aconteceu, porque eu, se escrevesse este livro com o meu pai vivo, o meu pai não queria mais olhar para mim. E isso seria emocionalmente insuportável para, uhum, mim, para mim. Então, quando ele morreu, eu descongelei as memórias, sim.
13: É porque é isso, falamos de intensidade. O teu pai é a figura dominante, que é ao mesmo tempo a pessoa que tu amas e ao mesmo tempo a pessoa com quem que
15: fazia atos que tu não aceitavas de maneira nenhuma, nomeadamente atos racistas.
14: Sim, e... sim. O meu pai o meu pai é a personagem principal, porque o meu pai é simultaneamente o racista. Isto não se pode excluir de nenhuma conversa. O Caderno de Memórias Coloniais é um retrato do racismo português em Moçambique, perpetrado por um homem branco de classe baixa, que foi para lá para ter uma boa vida e que teve uma vida remediada. Claro que eu tive privilégios como criança, não é? E também é simultaneamente um retrato do que foi o colonialismo. E eu olho muito para esta obra como uma fonte histórica. Isto é uma fonte histórica. Isto foi, estes fragmentos publicados no Caderno de Memórias Coloniais saíram pela primeira vez da minha memória quando eu os escrevi. E eles estavam intactos. As pessoas têm a mania de dizer: ah, a memória dela é subjetiva. Desculpem, não é nada subjetiva. Eu tinha isto congelado. Eu não tocava nisto. Eu sabia que estava lá, mas eu não tirava de lá. Estava lá no disco. E tenho a minha consciência muito leve acerca daquilo que escrevi. Posso dizer que fui muito ingênua ao escrevê-lo. E ainda bem que fui ingênua. Porque, por exemplo, neste segundo caderno que eu escrevo, que já é gráfico com ilustração, eu já não sou tão ingênua. Introduzo uma personagem de colonial, que é um couro, que me detesta a mim e ao meu pai, e que detesta aos portugueses, e cuja função é muito crítica em relação a nós. Portanto, quer dizer, eu tentei de facto fazer este livro de forma a entrar nas escolas, e eu acho que agora vai entrar na sala de aula, porque era isso que eu queria. E vai chegar aos mais jovens, também era isso que eu queria.
15: Porque é um livro muito importante para falar de um período absolutamente decisivo da história de Portugal, que foi o período colonial, durou muitos séculos, enfim, e chegou até o 25 de Abril, mas tem sido um tabu, ou seja, não tem sido abordado na literatura, no cinema, nas artes, em todo lado, até, enfim... Os primeiros livros, se calhar, o Lobo Antunes...
14: Pois, na perspectiva
15: do homem.
14: Do homem e do soldado.
15: E do soldado, sim. Pois, o Carlos Valde Ferraz...
14: Sim, o Carlos Valde Ferraz também.
15: Também.
14: Não, houve incursões, mas não houve uma...
15: O João de Mel, digamos.
14: O João de Mel também. Mas a questão de... É que eu sou uma infiltrada. Eu estava infiltrada, eu estava lá.
15: Sim.
14: Portanto, eu estava a viver aquilo. Mesmo que eu tivesse vergonha do meu pai, do seu racismo, do seu colonialismo, e também da minha mãe, que não é tão evidente, mas que está lá, eu não tinha meios para me salvar. Era uma criança, dependia dos meus pais. Por exemplo, quando foi a altura de decidirmos se queríamos ser portugueses ou moçambicanos, os moçambicanos ficariam, os portugueses iriam embora. Eu, quando fui ao consulado, fui um bocado empurrada pelo meu pai, porque na minha inocência eu queria ser moçambicana, mesmo sabendo que isso implicava fazer trabalho voluntário aos fins de semana, ir para fazer o serviço militar, encaixar-me num comitê, levar com uma propaganda que era contra o meu pai, contra a minha mãe. Mesmo apesar de tudo isso, eu queria ser moçambicana. O meu pai me leva para o consulado e diz: não, não, não, não, vais ser portuguesa. E vais para Portugal e vais estudar lá, porque aqui já não há estudos.
15: E este livro é de facto é ficção, mas é ao mesmo tempo a tua vida, é a tua história. E portanto é um livro muito verdadeiro, no sentido em que esta pessoa, esta personagem que está aqui, é um reflexo direto de ti, da tua vida.
14: É uma autobiografia assumida. Mesmo.
15: Já vamos voltar a falar do Caderno de Memórias Coloniais. É a nossa convidada também, a Amy Curl, que é música, compositora. Começaste aos 15 anos, não é? E estás a fazer agora 20 anos de música, de carreira musical. Escolheste esse nome, Amy Curl, desde os 15 anos, e é com esse nome que tens feito a tua música, que tem sido uma mistura da música tradicional do sítio de onde tu vens, que é Trás-os-Montes, não é? E portanto de toda essa tradição da música transmontana, mas também com a música eletrónica que ouviste quando eras adolescente. E que vem do norte, mais do norte. Há em ti também um grande misticismo, não é?
16: Sim, até porque Trás-os-Montes é um sítio bastante místico. Uhum. Eu tenho algumas memórias quando era mais nova de ficar assim nas aldeias, a dormir em casa de pessoas que tomavam conta de mim, porque os meus pais, além do trabalho deles, também eram músicos e tinham que ensaiar, então deixavam-me assim em pessoas para tomar conta de mim. E muitas delas moravam nas aldeias e em sítios mais remotos. E uma das memórias mais marcantes que eu tenho é da escuridão total das aldeias, dos meninos, que eram os filhos lá das famílias, virem ter comigo para me assustar, porque eu era a mais nova, a dizer: olha, vem lobo, e vai-te levar, e vem uma árvore a crescer debaixo da tua cama. E punha-me a dormir com a matriarca, a senhora que estava acamada. Portanto, eu tive ali assim algumas experiências extremas. Uhum. Das aldeias, do culto dos domingos, de ir rezar, não é? E tudo isso.
15: Porque é uma grande mistura entre o credo católico, uhum, muito profundo,
16: sim,
15: o paganismo total dos monstros, dos lobos.
16: Muito supersticiosos, sim, sim. E muito também, há um imaginário muito rico de transformar. Há um filme, por acaso, muito interessante que se chama Trás-os-Montes.
15: Do António Reis e
16: sim,
15: da Margarida.
16: Sim, sim. Eles retratam muito bem isso.
15: Sim,
16: o facto de olharem para os miúdos, né, de olharem para uma pedra preta e imaginarem que foi, nasceu de um fogo, do dragão. E porque também não há assim grande coisa para fazer. Então a imaginação é algo que é muito usada.
15: E tu nasces nesse caldeirão de influência. Não é? E desde muito cedo quiseste ser música.
16: Sim, mesmo, muito cedo. Também os meus pais já tocavam, a minha mãe fazia músicas para peças de criança também, era escritora, poeta, e na altura estava a compor música para a infância, e eu passava muito tempo nos teatros, nos backstage, nas roupas dos figurinos. Portanto,
15: porque assim, uma das tuas características é que tu fazes tudo, ou seja, para além de fazeres a música, fazes as capas dos discos, os fatos com que usas nos concertos, és tu que defines o visual todo, não é? E portanto, é daí que vem esta música que agora estás a apresentar, e que se chama Valde Nogueira. Vamos ouvir um pouco para ver como sou então. Vem do teu disco Pastoral 2.0, que estás a lançar agora. Estamos a ouvir então Valde Nogueira.

0: Continuamos a ouvir em fundo Valde Nogueira, que é um tema do último disco da Amy Curl. O disco chama-se Pastoral 2.0 e falávamos precisamente que é um disco que mistura esta influência simultaneamente de Trás-os-Montes, do ritmo dos pauliteiros de Miranda, tu falas muito da influência celta também, não é? Uhum. Mas mistura isto tudo depois com o som da música eletrónica dos anos 90. Lembro-me daquela editora 4AD, não é? Que tinha os Dismortal Coil, os Cocteau Twins, Dead Can Dance. Isto são tudo influências que tu misturaste, não é?
1: Sim, sim, sim.
0: E quando compões, convocas tudo isto?
1: É, porque não, acho que é impossível refutarmos toda a influência que nós ouvimos ou lemos até hoje, não é? É impossível de... Eu acho que é o que nos define é esse caldeirão de influências. Quanto mais influências tivermos, mais o sumo é único, ou pelo menos torna-nos, ou sei lá, é mais completo, porque quanto mais coisas tivermos para nos influenciar, também mais ferramentas temos para moldar uma obra.
0: E o que é paradoxal é, muitas vezes, apesar de todas as influências, o caminho para chegares a uma voz própria é ir desbravando essas influências todas, ir buscando pouco aqui, um pouco ali, sim, um pouco ali, sim, e encontras uma voz que é tua e que é única.
1: E ter cuidado com o exagero também, às vezes, das influências, não é? É preciso também desamaricar.
0: Desamericanizar.
1: Desamericanizar.
0: A influência americana, que é muito forte.
1: Sim, nós tivemos uma grande influência nos últimos anos e eu estou um bocado farta. Claro que eu adoro a cultura americana e tenho amigos americanos, mas chega uma altura em que parece que tenho que fazer um desmame dessa.
0: Sim, tu nos primeiros discos eras muito, cantavas em inglês muito essa influência. Agora, ultimamente, tens ido mais às origens mesmo, não é? Portanto, há estes ritmos que ouvimos, os ritmos de Trás-os-Montes. Voltando à Isabela Figueiredo. Isabela, entretanto, este livro, Caderno de Memórias Coloniais, é um êxito editorial. É um livro que já vai em quantas edições?
2: Esse não.
0: Este não, não.
2: O amarelo, na 16ª, penso eu.
0: Na 16ª.
2: E sendo que, devo dizer-te, as edições não são de 1000 exemplares na Caminho, são de 2000 ou 3000, portanto, são edições mais.
0: Estamos a falar que já terás vendido 20 mil, 30 mil livros.
2: Sim.
0: O que em Portugal, nos tempos que correm, é muito bom.
2: Mas olha, sabes, este livro é um livro muito estudado nas universidades, na academia, nos mestrados, nos doutoramentos. Eu ainda, no lançamento, estava a dizer, todas as semanas eu recebo uma notificação daquele site que chama Academia ou Académia, a dizer que, pronto, mais uma tese de mestrado, mais uma tese de doutoramento que fala do livro. Então eu acho que neste momento o mundo académico que trata deste assunto de descolonial, decolonial, está cheio de material que foi aqui buscar ao que foi inspirado no caderno. Isso deixa-me feliz, porque eu estou a cumprir realmente aquilo que era o meu objetivo, que era a questão de deixar isto para a memória. Há uma coisa que tu há bocadinho disseste que eu queria abordar. O assunto colonialismo é um assunto que está bom para os portugueses, porque os portugueses eram bonzinhos, sempre foram e continuam a ser, e não seriam capazes de fazer, de ser colonialistas, entre aspas.
0: Sim.
2: Mas também é um tabu, porque fala de um assunto muito pouco agradável ao PCP e a algumas alas de esquerda em Portugal, que é a descolonização bruta, dura, e que não é agradável a ninguém, ninguém quer falar disto, mas a verdade é que eu estou aqui viva ao vosso lado, porque realmente alguém me salvou a mim, aos meus pais e à minha casa, num massacre de 7 de setembro feito na Matola. Toda a minha rua foi queimada e massacrada, e as únicas casas que não levaram esse fim foi a minha casa e a casa de uns meus vizinhos moçambicanos, e esse vizinho era amigo do meu pai. Portanto, eu penso que esse vizinho amigo do meu pai nos terá salvado. Mas, na verdade, se ele não tivesse feito isso, nós teríamos morrido na noite de 7 de setembro de 1974. Portanto, foi realmente uma revolução para os portugueses, uma descolonização para os portugueses muito violenta. E eu também não quero que isso se perca. Eu quero ter os dois lados da...
0: E é importante para ti que... esta memória histórica seja exata, ou seja, que as pessoas saibam que foi isto que aconteceu e que não pode haver, digamos, um embrulho ideológico que se faça esquecer isto,
2: pois,
0: ou aquilo.
2: Pois, eu temo isso, sabes, porque eu tenho um grande respeito pela história.
0: E a histórica seja exata, ou seja, que as pessoas saibam que foi isto que aconteceu e que não pode haver, digamos, um embrulho ideológico que se faça esquecer.

0: assumo sempre aquilo que sou, assumo com verdade e estou-me nas tintas para o que os outros pensam de mim.
1: É essa posição que, no fundo, julgo que terá feito com que tu tenhas... Tu não publicaste muitos livros, mas todos os livros que publicaste foram livros marcantes. Sim. Ou seja, a seguir ao Caderno de Memórias Coloniais fizeste A Gorda, que é um livro que, aliás, foi recentemente adaptado para o teatro, com a Maria Rueff na protagonista. E foi outro livro extraordinariamente importante, não é? E muito marcante. E depois fizeste um outro livro mais recente, Um Cão no Meio do Caminho, que também é um livro muito citado. E, portanto, tu tens, não és uma grande, digamos, não publicas um livro por ano, mas os livros que publicas são reeditados e falados e digamos que deixam uma marca forte, e não digo só no mundo literário português, mas na vida social, porque são discutidos, são falados, são livros polémicos, de certa maneira, não é?
0: Sim, sim, são sempre.
1: És muito solicitada para clubes de leitura?
0: Muitíssimo. Uhum. Até tenho que recusar algum trabalho.
1: Porque... Mas é porque as pessoas encontram nos teus livros uma certa verdade.
0: Olha, eu recebi uma carta de uma leitora a semana passada que me deixou de rastos de alegria e de, e de satisfação. Porque os meus leitores escrevem-me.
1: Uhum.
0: Eu tenho um e-mail público, que é o mundoperfeito@gmail.com. Uhum. Os meus leitores escrevem-me.
1: Mundo Perfeito.
0: Sim.
1: Muito... Inspirado no filme do Kevin Costner?
0: Não, inspirado num blog que eu tive com José Carlos Barros.
1: Ah, ok. Muito pois, Perfeito era também o nome da produtora do Tiago Rodrigues, de teatro.
0: Era? Pois, eu acho que é uma produtora com esse nome, sim.
1: É, do Tiago, era a
0: produtora. Mas devo dizer-te que o blog O Mundo Perfeito foi a primeira coisa chamada O Mundo Perfeito que existiu, que existiu na blogosfera.
1: Uhum.
0: Na blogosfera e na internet. Mas o que é que eu te queria dizer? Desculpa.
1: Estavas a falar que te escreveu uma leitora?
0: Sim, sobre, exatamente, ela disse... Eu acabei o cão no meio do caminho. E agora o que é que eu vou ler? Isabel, escreva, por favor. Eu ainda não lhe respondi porque aquela carta é tão preciosa. É tão preciosa. Aquilo é um diploma. Aquela carta é um prémio. É um diploma. Sinto que aquilo me tocou.
1: Pronto. Tu prezas muito este contacto com o escritor, com os leitores.
0: Respeito pelo leitor, é para eles que eu escrevo, não é para mim.
2: Uhum.
0: É mesmo para eles.
1: E gostas dos encontros com os leitores?
0: E gosto dos encontros com os leitores. Se bem que eles ficam surpreendidos porque eles acham sempre que eu sou uma escritora muito importante.
1: Uhum.
0: E eu não sou nada uma escritora, eu sou absolutamente terra a terra, não sou nada importante.
1: Tu organizas cursos de escrita também, clubes de leitura?
0: Sim, porque gosto. Tenho muitas saudades de ter deixado de ser professora.
1: Foste professora de português?
0: Fui professora de português durante 32 anos.
1: Uhum.
0: Adorei a profissão. Saí da profissão porque já não aguentava tanta burocracia, tanta injustiça, tanto abuso dos professores, que continua, que não parou.
1: São obrigados a fazer tarefas burocráticas.
0: Sim, enfim.
1: Que os desgastam absolutamente e que lhes tiram energia para dar as aulas.
0: E exigem-lhes que tenham material comprados por eles, pelos professores, têm que comprar material para exercer a sua profissão. O que não, em nenhuma profissão, quer dizer, os médicos não têm. Ei, agora parece que já têm. Os médicos não têm que comprar materiais para fazer cirurgias.
1: Então tiveste 10 aulas durante 31 anos?
0: 32.
1: 32 anos.
0: Sei muito, adorei os alunos continuam a segui-los.
1: Agora acabou, agora vives exclusivamente da escrita,
0: sim,
1: para a escrita.
0: Sim.
1: E foste viver para o campo, entretanto.
0: Sim, fui, mas isso foi uma atitude muito sonhadora da minha parte. Porque eu estava aqui na cidade farta de Covid.
1: Uhum.
0: Farta de Covid, farta de barulho, farta de agressividade. Há muita agressividade na cidade. Não sei se vocês notam isso, eu noto. E eu disse, eu já não quero mais isto, eu quero ir para o campo. E houve uma ajuda. Os meus vizinhos do lado começaram a fazer obras na casa. Obras vultuosas, com martelos pneumáticos. Eu estava a acabar de escrever este livro. Tinha um mês para
1: acabar
0: este livro.
1: Um cão no meio do caminho.
0: E fui à internet procurar uma casa para alugar. E a casa que me apareceu para alugar, que aceitava cães, era em Santana do Campo, Conselho de Arraiolos.
1: E foste para o Alentejo?
0: No dia seguinte, arranjei comida, roupa, computador e fui. Fui e fiquei. Bom, acabei por comprar a casa e por ficar por lá.
1: Uhum.
0: E é bom estar lá porque há muita calma. Na verdade, há muita calma.
1: Uhum. No campo, tu também continuas a viver entre as montes ou no Porto, não é?
2: Uhum.
1: Como
2: no
1: é
2: Porto.
1: Que. Amy Curl,
2: eu ando um bocado

0: ali por todo lado.
1: É, e tens uma agenda de concertos muito importante, não é? Ou seja, já tens muitos concertos agendados, passas o tempo todo a viajar, é isso?
0: Sim, sim. Basicamente todas as semanas.
1: Uhum. Como é que fazes a tua divulgação? Ali, e tinhas já feito uma declaração sobre isso, por exemplo, tu não estás no Spotify, optaste por não estar. Porquê?
0: Bem, porque o Spotify, o dono da empresa, está a investir o dinheiro em armamento militar e AI militar. Portanto, eu acho que é completamente o oposto da arte. E nesse sentido, o que eu posso fazer é sair de lá e não pôr lá as minhas músicas. Mas eu vou ter as músicas tradicionais expostas no Spotify porque são do domínio público. E eu achei que não tenho esse dever perante uma canções que não são minhas, que são do domínio público, retirar de uma plataforma que é geral. Portanto, eu achei que pelo menos essas vão estar, mas o resto do álbum vai estar retirado. Mas estavas a falar de ver no campo, engraçado, porque passou a Valde Nogueira, e a Valde Nogueira é isso, é voltar ao campo e ficar por lá, esse é o refrão. E esta canção surgiu porque eu estava a ver um documentário em que uma menina dizia que tinha que voltar para a cidade, tinha pai 10 anos, porque não havia ciclo, e ela estava muito triste, e aquilo fez-me chorar. Ciclo, escrevi.
1: Ciclo o quê? Ciclo da natureza?
0: Não, ciclo de escolaridade.
1: Ciclo.
0: Então ela tinha que sair, ela queria ficar lá. Ela assim, eu quero continuar aqui a viver, mas eu não posso, porque não há,
2: pois,
0: não há escola, e vou ter que sair. Então há uma grande desertificação do interior, porque também não há escolas para os miúdos continuarem. Porque também não há miúdos, não há muita gente, então é normal, é uma...
2: Pois, eu, por exemplo, em Arraiolos, que é a vila, é o meu concelho, embora Santana do Campo pertence a Arraiolos, em Arraiolos não há um oculista, não há uma loja de sapatos, não há assim coisas essenciais. Há a parte do turismo, que são os restaurantes e os tapetes. Há uns menires que se podem visitar, uma arte paleolítica que se pode visitar, mas não há nada. E há uma falta de investimento estatal no desenvolvimento das autarquias. Porque as autarquias são autónomas, mas dependem do poder do governo. E a verdade, o interior, o que eu sinto é que... Eu sinto que o interior começa 100 quilómetros para dentro de Lisboa, para o lado oriente de Lisboa. 100 quilómetros já é. Mas quanto mais se anda, mais a dificuldade de acesso a coisas que hoje é impossível viver sem... E mais atraso existe, e mais iliteracia existe também.
1: E as próprias comunidades estão mais fechadas, não é?
2: Sim.
1: Não são comunidades abertas.
0: Mas atenção que agora há a Rural, não sei se já ouviram falar, que é uma plataforma de reconstruir a ruralidade, e eles trazem comunidades para lá. É muito interessante. Tem até um mapa do próprio país com todas as comunidades que existem.
2: Eu não ouvi falar disso.
0: É Rural.
2: Mas também te devo dizer uma coisa. Isso serve quem? Os jovens de 40, 30 anos que foram viver para o campo. E os mais velhos que lá estão? Percebes? Esses mais velhos estão perdidos, no fundo, porque já não conseguem também absorver essa nova linguagem do que é da importância da ruralidade. A ruralidade para eles é algo que detestaram, porque eles foram sempre abusados, explorados pelos latifundiários, pelos patrões. Portanto, eles também não... Eles não querem campo. Eles não querem
1: Mas
2: campo.
1: Mas esse é o mundo que existe hoje, portanto, não houve renovação, não há...
2: Não porque
1: que tenha
2: os
1: havido.
2: Jovens saem das aldeias para as cidades e não voltam.
0: Sim, mas está muita gente a voltar. Tá? Muita gente. Está a haver um
1: entre
0: boom.
1: Entre as montes?
0: Sim, muita gente a voltar.
1: Como é que é? Tu trabalhas a partir do Trás-os-Montes e
0: os
1: online?
0: Os meus pais vivem lá.
1: Online, fazes as tuas composições a partir de lá e depois é a partir daí que organizas a tua agenda e fazes concertos um pouco por todo lado, é isso?
0: Eu tenho uma agenda a trabalhar comigo, portanto essa parte eu não faço, não mexo aí, é a Mosto e muito grata que ela faz um trabalho incrível.
1: E tens solicitações fora de Portugal para ires tocar a outros sítios?
0: Eu agora estou a começar a abrir para a Espanha, que eu já fiz isso, de ir a tocar a todo lado, da Europa e não sei o quê, já fiz, mas isso nunca resulta em nada, porque isto de tocar ali, não vale a pena, mas vale ir por, isto na minha opinião, ir agora à Espanha e começar a tocar em Espanha e por exemplo, eles são muito mais evoluídos que nós em termos de musicalidade tradicional, então na Galiza eles já... Já andam nisto há muitos anos.
2: E Espanha é um mundo importante culturalmente.
0: É. Não faz sentido a gente estar aqui fechado neste cantinho.
1: Quando tu dizes que
0: abrir.
1: Não faz sentido dar muitos concertos porque não compensa, é?
0: Não, ou seja, vais lá e depois voltas, mas depois o pessoal esquece-te. Ou seja, tem que se ir abrindo aos pouquinhos assim. Na América, o que eles fazem, por isso é que eles têm tanta saída, porque eles já todos falam a mesma língua e podes ir tocar em vários sítios, sempre no mesmo estado, às vezes, e tens sempre onde tocar. Aqui em Portugal, não, tocas em Portugal, depois esperas para aí 2 anos até se esquecerem de ti para te poderem programar outra vez, para não dizerem que estiveste no ano anterior. Sim. Vais tocar outra vez e é um mercado. Ou seja, não digo que é pequeno, mas é limitado. E nós temos uma língua, eu acho que podíamos estar a tocar também em Espanha. E não está a acontecer tanto, acho que era.
1: A propósito da língua, uma das curiosidades deste teu disco é que tens um tema que é cantado em mirandês, não é?
0: Sim.
1: É pela musicalidade ou é mesmo, digamos, uma proclamação da importância da língua?
0: Foi um desafio no início, foi daquelas coisas, olha, é uma língua que me fascina. Eu adoro os Galandum Galandaina, também os Gaiteiros de Lisboa também fizeram uma versão da romance e eu achei, tomei aquilo como desafio. Se tu trazes mãos, também tenho que me desafiar a cantar a língua.
2: Mas não é a tua língua, não é a língua materna?
0: Não, não, pois, não, okay. Não. Aliás, só à volta de 2000 pessoas falam a língua, mesmo está em extinção e portanto é até algo que
1: é para preservar.
0: Para preservar e requer alguma emergência dos artistas de falarem dela e tornar, porque é uma cultura que também a língua é uma cultura. E depois tem uma particularidade que depois tive uma epifania e percebi, realmente é uma língua que os espanhóis percebem, é uma língua que os portugueses percebem, é uma língua que poderia unir a Ibéria nesse sentido. Quando pensamos em união até pode ser útil nesse aspecto.
1: Uma das perguntas que eu faço sempre aos convidados é o que é que tens estado a escutar ultimamente. Quem é que quer começar?
2: Posso começar eu? Bem, eu tenho estado aqui na cidade por causa do lançamento do caderno de Memórias Coloniais em versão gráfica. Eu tenho estado aqui na cidade a semana que passou e só me vou embora hoje, na verdade, depois de sair daqui. Então o que eu tenho estado a escutar são os ruídos das ambulâncias, o tinoni das ambulâncias, os miúdos na escola em frente à minha casa a gritar, porque eles gritam desesperadamente, os carros lá embaixo na Estrada Nacional. Eu vivo muito perto do Centro-Sul, mas fica logo ali aquilo que foi a Estrada Nacional 10. Os carros, o barulho dos carros. Tenho estado a ouvir barulhos da cidade. Gritos.
1: E agora que vives no Alentejo e que regressas, isso ainda te...
2: Nota-se mais. Porque eu estou habituada a um silêncio que na cidade não existe. Mas por outro lado também estou habituada a uma cultura que no campo não tenho.
1: Sim, tu és cronista do Expresso. Todas as semanas sentas-te a escrever uma crónica. Como é que procuras o tema?
2: Eu comprometi-me a escrever sobre assuntos atuais, a escrever e a pensar sobre assuntos atuais. E é isso que eu tento fazer todas as semanas. Às vezes desvio ali um bocadinho, mas às vezes aquilo vai mais para o literário, mas é isso que eu quero fazer. Normalmente escolho um tema. O tema que eu estou a pensar, em que eu estou a pensar escrever esta semana, é o 11 de setembro. Enquanto espetáculo performativo, o que vai dar vai dar tareia para mim. Sim. A sério. E normalmente a minha motivação é: ok, não está a apetecer muito escrever, mas tu tens que escrever. A senhora professora encomendou esta redação e tu vais ter que fazer a redação para a senhora professora.
1: E essa pressão é importante para ti? É boa para ti?
2: É. Por acaso estive a ler um conto da Helena Ferrante, porque Helena Ferrante, uma crónica da Helena Ferrante. Helena Ferrante escreveu para o The Guardian durante um ano crónicas também. E uma das crónicas nas quais ela estão publicadas, A Invenção do Acaso, ou não sei se é assim o título. Numa das crónicas ela diz: comecei isto com medo, sem saber se ia conseguir, como é que eu ia conseguir manter uma crónica por semana. É difícil. Porque quando eu entrego a crónica à quarta-feira, tenho logo que começar a pensar na crónica seguinte, repara. Hoje é terça-feira, tenho que entregar amanhã, eu ainda não escrevi, mas vou já para casa escrever. E pronto, tenho muito traquejo e escrevo depressa e desembrulho-me, é o que me vale. E tenho confiança em mim e penso, oh, mas Isabel, por amor de Deus, já falo, há quanto tempo é que tu escreves coisas. Mas gosto do desafio, gosto de ser lida por outro público.
1: Uhum.
2: Gosto de ser lida por outro público.
1: E vais agora reunir essas crónicas?
2: Pois, e vou agora. Já entreguei. Sim. São os dois primeiros anos de. Porque eu acho que correspondeu a um desafio muito grande para mim, sabes? Uhum. Ter a disciplina todas as semanas de escrever uma crónica, ou de fazer um programa.
1: Uhum.
2: Fazer um programa. É necessário ser disciplinado. Sim. E rigoroso.
1: Então esse livro, quando diz eu entregaste ao grande Zeferino de Coelho,
2: o
1: grande editor português,
2: que já está
1: a caminho, que tem publicado todos os livros desde o primeiro.
2: Sim, eu espero que continue a publicar todos os meus livros enquanto for possível.
1: Amy Carla, o que é que tens estado a escutar?
0: Olha, para mim é difícil dizer a escutar, porque acabei de lançar um disco. Então eu às vezes depois de álbuns não apetece escutar nada. Mas realmente escutei o último álbum da Margarida Campelo, quero já dizer que vale a pena ouvir. E depois, tirando ouvir, porque eu não tenho ouvido mais nada, tenho andado a ler um livro, José Gil, O Medo de Existir, A Portugal e o Medo de Existir.
2: Muito bom.
0: Que está a fazer assim muito sentido na minha cabeça, e finalmente muitas questões que eu me questionava, ele está-me a conseguir responder. E pronto, e acho que é assim das recomendações que eu posso dar.
1: Então, as recomendações que fazemos, é claro, esta versão do Caderno de Memórias Coloniais, desta vez uma versão em banda desenhada, novela gráfica, escrita pela Isabela Figueiredo e ilustrada ou desenhada pela Júlia Barata. É o livro que neste momento já está a circular, enquanto não chega o livro das crónicas da Isabela Figueiredo.
2: E deixa-me só dizer uma coisa, vamos entrar em digressão com esse livro. Este dia 17, que é quinta-feira, começamos em Évora e vamos fazer as livrarias do país todo com esse livro para apresentar. A Caminho é muito boa nisto. Quando é para promover um livro, ela sabe levar-nos aos sítios.
1: Portanto, tu e a Júlia Barata vão
2: andar. As duas vamos andar por aí.
1: E vão conversando-se com os leitores.
2: Sim.
1: Como tu gostas.
2: Sim, como eu gosto.
1: De fazer. Como habitualmente, as sugestões da atividade do âmbito cultural do El Corte Inglês. Em outubro vai continuar uma viagem musical pelo século XIX, pelo Jorge Moiano, uma viagem pela música dita erudita, clássica, do século XIX, que tem sessões de 6 de outubro, 16 de outubro, às 18h30, no âmbito cultural do El Corte Inglês, em Lisboa. Também ainda as sessões da Cidade ao Balcão, como o comércio desenhou o mundo em Lisboa, pela Catarina Carvalho. Enfim, a atividade é intensa, é consultarem o programa. Também em Gaia, recomendação muito especial para uma sessão no dia 16 de outubro pelas 18h30, O Norte das Palavras, com Carlos T., Rui David e Isaac Ferreira. As palavras do Carlos T., aqui musicadas e ditas pelo Rui David e o Isaac Ferreira. São estas as sugestões do âmbito cultural do El Corte Inglês. Fica também a recomendação para podermos ouvir o disco da Catarina Miranda, ou seja, o disco da Amy Curl, que saiu mesmo agora, ou que está nas plataformas que não Spotify, mas também formato disco, não é? Que se chama então a Pastoral 2.0. E dessa Pastoral 2.0 vamos terminar ouvindo um tema que é uma recriação de uma bela canção do Fausto, que é Lembra-me um Sonho Lindo, não é? Como é que escolheste este tema?
0: Bem, só a primeira explicação, que é muito bonito, já bastava, mas realmente eu gosto muito de fazer assim umas brincadeiras. Aliás, esta música surgiu porque eu estava a tentar tocar a música. E estava a tentar tocar a música ao meu tom. Portanto, eu tive que transpor na guitarra e deu-me muito prazer retirar, recriar a música. E quando a fiz, decidi gravar. Depois é que descobri toda a história, que é um álbum dedicado a Fernão Mendes Pinto, que é a chegada dele.
1: Não sabias nessa altura,
0: não,
1: ouvias
0: fui,
1: a música.
0: É isso. Por isso é que eu até gosto de fazer versões, porque vou mais a fundo à história e faço ali.
1: Então é desta maneira que vamos terminar. Como habitualmente, a sonoplastia do João Félix Pereira, do José Guerreiro, do Alexandre Lima e do Abel Paiva. O vídeo é da Ana António. A Escuta do Mundo continua nos horários habituais e sempre em podcast. Obrigado, Isabela Figueiredo.
2: Obrigada.
1: Amy Curl. Ficamos então com Lembra-me um Sonho Lindo, Fausto Bordal Dias, na versão Amy Curl.
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0: Lembra-me um sonho lindo na versão Amy Curl, uma das convidadas de Nuno Artur Silva nesta edição de A Escuta do Mundo, onde também esteve presente a escritora Isabela Figueiredo. Quer ouvir outra vez? 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
0: Muito boa tarde e um bom fim de semana. Ficámos a 8 minutos das 5, depois das notícias das 5. Não perca a reportagem assinada pela jornalista Fátima Valente. Que força ainda é essa? Sindicatos em Portugal e na Alemanha. Eu repito, vai para o ar na TSF depois das notícias das 5. Agora quem chega é Gilberto Gil.

0: Um dia em que seguimos de perto a primeira volta das presidenciais no Brasil. Estamos a recordar este tema com uns aninhos. É de 1979, chama-se Real, assassinado por Gilberto Gil. A caminho das notícias na TSF.
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1: São 4h58, boa tarde, é menos uma hora nos Açores.
2: Zidane tira o chapéu a Cristiano Ronaldo na antecipação do jogo com a Bélgica para a Liga das Nações. O selecionador de França saúda a grande carreira do jogador português. Está a chegar ao fim em Portugal a primeira volta das eleições presidenciais brasileiras. As mesas de voto fecham daqui a instantes.
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1: Para olharmos para o estado do tempo para amanhã, segunda-feira, dia 5 de outubro, ora, continua a chuva, acompanhada de trovoada. O vento também tem probabilidade, segundo o IPMA, de soprar forte, sobretudo nas terras altas. Avançamos agora com as notícias às 5, edição de Guilhermina Sousa.
2: Cinco da tarde, estão a fechar as urnas em Portugal para os brasileiros que querem votar na primeira volta das eleições presidenciais no Brasil. São ao todo 134 mil eleitores, a maioria, quase 80 mil, votam em Lisboa. As mesas estão instaladas na cidade universitária. E agora, Rita Carvalho Pereira, resta esperar pelos números desta votação.
3: Atenção. Está prevista uma declaração por parte do Consulado do Brasil em Lisboa para fazer esse balanço da votação.
4: Em Lisboa, aqueles que se encontram na fila podem vir tranquilamente que ainda votarão.
3: O que ouvimos agora é aqui a organização do consulado a dar a indicação de que estão encerradas as urnas. No entanto, quem ainda está na fila ainda vai poder votar. Quem está aqui na Baia à espera de chegar até à sua secção de voto ainda vai conseguir exercer esse direito de voto, mas a partir de agora já não entra mais ninguém. Mas como estava a dizer, estamos então à espera dessa declaração prevista do Cônsul do Brasil em Lisboa para fazer este balanço da votação, numa altura em que o relógio já passa das 5 horas, a hora designada para o encerramento das urnas aqui em Portugal, e em que o espaço da Reitoria da Universidade de Lisboa, onde nos encontramos, está agora já praticamente vazio. Os milhares de eleitores que por aqui passaram ao longo do dia já desapareceram. Restam sobretudo jornalistas e o pessoal do consulado e seguranças que estão aqui a trabalhar e a garantir que estas últimas pessoas que estão ainda na fila ainda conseguem exercer o direito ao voto. Ficamos então a aguardar essa declaração do cônsul do Brasil em Lisboa, Alessandro Candeias, que está agora aqui a aproximar-se, ainda à espera que os meios de comunicação social se posicionem todos aqui em volta, mas ainda não aqui a tentar perceber se ele vai já fazer esta declaração ou se vai aguardar mais uns momentos para fazê-la. Parece que não. Regressaremos mais tarde então para ouvir este número, este balanço da votação, que está mesmo para breve.
2: Por enquanto ainda se vota, pelo menos aqueles que estão na fila ainda podem fazê-lo, apesar de a mesa de voto já estar a encerrar na cidade universitária em Lisboa. Voltaremos lá com a reportagem da Rita Carvalho Pereira, se entretanto o cônsul do Brasil em Lisboa começar a falar para fazer esse balanço da votação em Portugal nesta primeira volta das eleições presidenciais brasileiras. Em Portugal as urnas já estão a fechar, mas no Brasil, em todo o Brasil, ainda há tempo para votar, isto porque a hora de encerramento é às 5 da tarde, igual para todo o país, independentemente do fuso horário. No Rio de Janeiro, em Brasília, em São Paulo, esta hora são menos 4 horas, ou seja, são a 1 da tarde, portanto ainda há tempo para se votar. As assembleias de votos estão abertas desde as 8 da manhã, com os dois principais candidatos a votarem logo nos primeiros minutos. O primeiro foi Flávio Bolsonaro, pouco depois Lula da Silva. O ainda presidente concorre um quarto mandato, está confiante na vitória, mas defende que todos os brasileiros devem ir votar.
5: O fato concreto é as pessoas se mobilizarem democraticamente. Eu tenho feito um apelo para que as pessoas com mais de 70 anos, que pela lei não precisam votar, compareçam para votar, porque as pessoas não têm que votar apenas pensando nelas. As pessoas têm que pensar no Brasil, a pessoa tem que pensar nos seus filhos, a pessoa tem que pensar nos seus netos, a pessoa tem que pensar no futuro daqueles que eles vão deixar. Da mesma forma que alguém ajudou a construir o futuro que eles herdaram. Eu estou confiante no governo que nós fizemos, estou confiante na necessidade do povo brasileiro, estou confiante que fizemos muito, mas ainda é preciso fazer muito mais, porque são 500 anos de atraso. E você não resolve 500 anos em 10 anos, ou 15 anos, ou 20 anos. É preciso muito tempo para a gente consertar esse país.
2: Regressamos desde já à cidade universitária em Lisboa com a Rita Carvalho Pereira para ouvir então o cônsul do Brasil em Portugal.
3: Vamos escutá-lo.
6: Puderam acompanhar a fluidez com que as filas andaram. Nós tivemos a felicidade de contar com 3 locais, a Faculdade de Direito, a Faculdade de Letras e a Reitoria. Nós tivemos, há, como vocês sabem, colégio eleitoral de quase 79 mil pessoas, 78.833 mil eleitores credenciados, aptos aqui em Lisboa. É o maior colégio eleitoral fora do Brasil. Mas hoje nós percebemos que houve uma grande abstenção. Ainda não temos os números definitivos, agora são 5 horas, 5.02, 5.03, enfim, a partir de agora as urnas estão sendo fechadas. Os votos vão começar sendo, todos conhecem aqui o sistema, fisicamente as urnas vão ser transferidas para os centros de apuração e transmissão de dados, todos aqui estão convidados a acompanhar. Então não temos ainda os números fechados, mas a nossa estimativa é de que houve um comparecimento de perto de 30%. Isso é menor do que houve em 2022, é menor do que a tradição no exterior, onde há um comparecimento de quase 50%. Então, há fatores, talvez, que expliquem isso. É feriado amanhã, enfim, há um certo número de votantes que podem ter viajado ou tido dificuldade de vir a Lisboa. Mas a projeção que temos, a partir dos primeiros números, como eu disse, ainda não fechados, mas a projeção que temos é de um comparecimento de cerca de 30%, ou seja, um pouco mais de 31, talvez, mil votos. Mas tudo isso, como eu falei, só vamos ter o dado concreto a partir de agora.
7: Houve algum incidente durante as votações?
6: Algum incidente? Dois incidentes anedóticos, o que me deixa muito feliz. O primeiro foi que alguém reclamou que os preços das bebidas no quiosque ali atrás estavam muito altos. Isso teria gerado uma certa comoção entre os eleitores. Isso me foi dito, essas duas quase anedotas me foram passadas pelo próprio comandante da polícia aqui, né, que realmente fez um trabalho muito, muito bom. Então, esse foi o primeiro, mais grave foi isso. Os preços talvez tenham subido um pouco. E o segundo, alguém na Faculdade de Direito me reportou que 3 policiais tinham entrado na Faculdade de Direito. Eu procurei saber do comandante e simplesmente estavam indo ao banheiro. Né? Ou seja, brincadeira à parte, tudo isso me deixa muito tranquilo. Vocês todos aqui acompanharam que tudo, graças a Deus, aconteceu da forma mais tranquila e harmônica e democrática possível. Então, a resposta é não houve nenhum incidente. 100% das urnas eletrônicas funcionaram, não houve necessidade, não é, de substituição por urnas de lona. Então, a partir de agora, não é, mais uma vez eu digo, todos os equipamentos estão sendo fechados pelos presidentes e pelos mesários, estão sendo encaminhados fisicamente para os centros de apuração e transmissão. Nós teremos 3 centros. Eu convido todos aqui a acompanharem. Ou seja, cada faculdade, cada centro de votação também será um centro de apuração e transmissão.
8: Os dados que indicam que pode haver uma segunda volta, tendo em conta que a abstenção hoje foi 70%, o consulado perspectiva ou tem algo preparado para apelar aos brasileiros que venham votar mais, já que uma abstenção de 70% é um número grande?
6: São 13 horas no Brasil. Né? E essa resposta só vamos ter no final do dia de hoje, no horário do Brasil. Portanto, não há como prever a partir dos números de Portugal. Mas, de qualquer forma, sim, estamos previstos, né, com toda a estrutura já pronta para um eventual segundo turno, dia 25 de outubro. Mas, voltando ao que eu estava... em Portugal não é representativo do eleitorado brasileiro, né? E como eu disse, quer dizer, exato, como eu disse, os fatores são vários. Muito provavelmente o fato de amanhã ser feriado aqui em Portugal terá contribuído para que muitos eleitores tenham viajado. Então isso não nos preocupa.
9: Muitas pessoas que não conseguiram votar, já têm esses números? Houve um grande registro de pessoas que tiveram problemas no acesso às urnas?
6: Correto. O Tribunal Superior Eleitoral, que é quem faz o registro, o cadastro dos eleitores, atualizou esse cadastro. Até maio foi a data limite para a renovação do título de eleitor, atualização dos títulos. Então o que se observou aqui é que sim, houve várias dezenas de eleitores com títulos antigos, com títulos que não tinham sido transferidos para cá, né? Ou com títulos válidos, mas válidos no Brasil e que queriam votar em Lisboa. Portanto, nada disso é possível. Mas isso, mais uma vez, é a função do Tribunal Superior Eleitoral, que atualizou até maio o cadastro. Mas o que eu queria, se me permitem, só voltar a falar sobre a transmissão, né? Então, agora, neste momento, as urnas estão sendo gradualmente transferidas para salas de controle em cada um dos três prédios, Direito, Letras e Reitoria. E a partir dessa sala de controle, que todos aqui podem acompanhar, as urnas são fisicamente recebidas, a mídia, não é? O pendrive, basicamente, com os resultados, vão ser transmitidos, enfim, plugados e transmitidos ao Brasil. E todos os resultados de cada sessão já estarão disponíveis nos chamados boletins de urna, que são impressos em cada sala e colados na porta de cada sala. Ou seja, os resultados de cada sessão que estiver terminando poderão ser consultados por todos aqui, estarão impressos, né, e já registrados ou na porta da sala ou na entrada mesmo de cada um dos prédios. E tudo isso vai ser transmitido um a um para o Brasil.
10: Quantas pessoas estiveram envolvidas nesta operação aqui das eleições, entre voluntários, mesários? Porque nas redes sociais os comentários que vemos é de pessoas elogiando a agilidade das filas, muito diferente do que aconteceu há 4 anos.
6: Verdade, nós tivemos cerca de 400 mesários, mais uns 50 voluntários externos, né? Incluindo empresas também que nos ajudaram na organização das filas. Ou seja, nós investimos muito na informação do eleitor. Na verdade, não começou aqui essa informação. Vocês todos da imprensa nos ajudaram e eu, de público aqui, realmente faço agradecimento ao trabalho incrível que vocês, de utilidade pública que vocês fizeram, né? Divulgando informações ao nosso eleitor sobre como buscar sua sessão eleitoral, como renovar o seu título, onde encontrar sua sala. Então, tudo isso ajudou bastante. Eu vi as pessoas já entrando aqui com as informações no celular, no telemóvel, né? Isso graças realmente a vocês da imprensa que nos ajudaram. Nós do consulado fizemos todo o esforço de transmissão, enfim, das informações pelas nossas plataformas sociais. Então, essa é uma primeira, digamos, atitude antes, uma primeira ação antes. Mas chegando aqui, como você, Amanda, lembrou muito bem, nós tivemos um reforço externo de voluntários e de pessoas contratadas, né, de empresas, para ajudar os eleitores a localizarem, porque basicamente vocês notaram que houve muita concentração aqui na reitoria e não em letras e direito. Por quê? Porque no site do Tribunal Superior Eleitoral apareciam todos os três juntos, né? Então quando a pessoa entrava, buscava a sessão eleitoral, local de votação, aparecia reitoria, vírgula, faculdade de letras, vírgula, faculdade de direito. Então, a pessoa se dirigia diretamente à reitoria e daqui é que a gente distribuía, né? Então isso nós vamos reforçar para eventualmente um segundo turno. Nós vamos reforçar essa orientação no início da fila, para que não haja essa necessidade de concentração aqui na reitoria.
3: As respostas, as explicações do Cônsul do Brasil aqui em Lisboa, Alessandro Candeias, que deixa já aqui um dado que contraria aquelas que eram as expectativas que o embaixador do Brasil em Portugal tinha deixado ao final da manhã, que tinha dado a indicação de que poderia haver uma diminuição da abstenção, a maioria dos brasileiros registados estaria a vir participar, não se confirmou. Temos aqui uma taxa de participação, uma participação à volta dos 30%, que vem então ser um dos números mais baixos de sempre da participação dos eleitores brasileiros nas eleições aqui em Lisboa e em Portugal.
2: Há quatro anos a abstenção em Portugal ficou à volta dos 46%. A confirmarem-se estes números este ano, nesta primeira volta, a abstenção será de cerca de 70%. Apenas 30% terão ido votar nesta primeira volta das presidenciais brasileiras. Isto números ainda não definitivos, dados agora mesmo na cidade universitária pelo cônsul de Portugal, do Brasil, em Portugal, Alessandro Candeias. Zinedine Zidane, o selecionador de França, tira o chapéu a Cristiano Ronaldo. Zidane foi treinador do português durante 2 anos e meio no Real Madrid, um período em que os espanhóis ganharam vários títulos, para os quais Cristiano deu uma contribuição que Zidane considera decisiva. Por isso, o selecionador francês elogia o percurso de Ronaldo.
11: Penso que deveríamos, na verdade, saudar a sua grande carreira. Aquilo que ele fez foi excepcional. Eu tive a felicidade de poder tê-lo comigo. Ele ajudou-me a conquistar títulos incríveis. Por isso, tiro o chapéu ao Cristiano. Eu sempre tive um grande respeito, no geral, por todos os jogadores, mas ainda mais por aqueles com os quais trabalhei, particularmente o Cristiano, o que nos ajudou a vencer muitas coisas.
2: Zidane, hoje na conferência de imprensa de antecipação do jogo com a Bélgica para a Liga das Nações, amanhã, nesta prova, Portugal defronta daqui a pouco a Noruega, é às 7h45 da tarde, no Estádio do Dragão, e o relato é aqui, na TSF. Empurrado pelo talento de um português, há um novo campeão do mundo de ralis, chama-se Elfyn Evans, é britânico, conduz um Toyota Yaris e chega ao topo do Mundial pela primeira vez. Evans garantiu o título, apesar do 5º lugar no Rally da Sardanha em Itália, a última prova da temporada. A vitória foi para o sueco Oliver Solberg, e neste título mundial do britânico Elfyn Evans, à mão de um português, chama-se Rui Soares, é o engenheiro responsável pelo carro do agora campeão do mundo. Evans já venceu pelo menos uma vez o Rally de Portugal, foi em 2021, e nessa altura dedicou publicamente a vitória a Rui Soares. No próximo ano, a prova portuguesa não vai acontecer, foi anulada inesperadamente pela organização do campeonato.
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19: Muito boa tarde, um bom fim de semana. São 5h16.
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19: E agora na TSF, o primeiro episódio da série de reportagens Que Força Ainda É Essa? Sindicatos em Portugal e na Alemanha. É um trabalho da jornalista Fátima Valente, com sonorização de Alexandre Lima.

0: sobre os desafios que os sindicatos enfrentam na integração dos imigrantes, combate ao extremismo e discriminação e também em temas como a reforma laboral e a inteligência artificial. Vamos ouvir imigrantes, sindicalistas e patrões, académicos e historiadores. Manuel Campos é o primeiro protagonista da série Que Força Ainda É Essa? Sindicatos em Portugal e na Alemanha. Primeiro episódio, A Ponte.
1: Eu toco e canto e a canção, para mim, é uma forma de fazer política.
0: Manuel Campos é um homem de muitos ofícios. Percebe-se logo no caminho até casa. Estudou para padre e chegou a diplomata. O papel principal foi sempre o de sindicalista.
1: Então, no meu trabalho sindical, como é que eu conseguia convencer os portugueses a ligar para o sindicato? A dar atenção ao sindicato? Era enrolar-os com canções. Primeiro com as canções de folclore português, fazíamos uma festa e depois saía o palavreado sindical, não é? Outras eram algumas canções que eu escrevi em português e musiquei, que eu cantava para eles poderem entrar na matéria, não é? E sempre foi assim, até hoje. Com música pode-se fazer política. Conquistar as pessoas para determinadas ideias que valem a pena, não é? Estamos em casa.
2: Cuidado ao atravessar a rua, esta rua é matreira. Estás a ver? A gente olha para um lado e já vem outro do outro. Está um cachorro. Faz favor de entrar. E não tenha medo.
0: Entrar para o IG Metal, o maior sindicato alemão, com mais de 2 milhões de sócios, ditou a vida de Manuel Campos.
1: Eu acho que a decisão de ter entrado para lá foi a melhor decisão que eu tive na minha vida. Eu tive que aprender tudo do zero. Só tinha aprendido, portanto, religião, nos outros sectores, sociologia, psicologia, não sei o que mais, línguas, mas como é que se trabalha a nível sindical? Tem a ver também com a aprendizagem para ser padre, que é o ato de convencer as pessoas, de as ouvir, de receber os problemas e tentar resolvê-los. Mas convencê-las a dar o passo para entrar na estrutura.
0: Era o início dos anos 70, com os acordos bilaterais com os países do sul da Europa a pleno vapor. Milhares de operários chegam à Alemanha Ocidental. Manuel Campos vem de comboio, fugido à PIDE.
1: Eu vim em 72, no dia 21 de dezembro, em pleno inverno. Saí na cidade de Kaiserslautern, onde há uma comunidade portuguesa grande, e o missionário que tratava deles, portanto o padre católico, foi ele que me ajudou a vir para cá. Eu tive que fugir da PIDE. A PIDE deu-me um toque para eu sair o mais rápido possível. E eu disse, há um problema? Não, mas antes que haja. Pronto, eu levei as coisas a sério, porque ela sabia a minha vida toda. E eu levei a coisa a sério. Depois vim para Frankfurt. Em Frankfurt conheci a minha mulher nas aulas de português que eu dei na Volkshochschule, que é a escola de noite para quem trabalha e quer aprender uma língua. E eram uma série de pessoas interessadas no português. E eu também iniciei as horas de português naquela altura, em 73, quase no final de 73. Ah, e dava aulas de guitarra também lá.
3: Mas quando chegou já vinha com o alemão?
1: Não.
3: Feito? Não, aprendeu
1: tudo. Vinha
3: cá
1: com 6 línguas menos o alemão. Grego antigo, hebraico, francês, espanhol, inglês, latim e grego. Só que estas línguas mortas já não falava. E fiquei assim e disse cá para mim, desgraçado, tu sabes as línguas todas e não sabes aquela que mais precisas. Tive que aprender a correr.
0: Dominar a língua alemã era inevitável, mas o grande desafio era a integração no chão de fábrica.
1: Em 74, o IG Metal, que é o Sindicato dos Metalúrgicos, tinha um departamento de trabalhadores estrangeiros, portanto, para imigrantes, com um funcionário de cada uma das 5 principais nacionalidades. Turcos, jugoslavos, na altura os jugoslavos, espanhóis, gregos, e disseram assim, os portugueses já também têm que os organizar, os portugueses da metalurgia. Mulheram os espanhóis tratarem disso. E os portugueses disseram, não, ou vem um português, ou então a gente não vai. Então, empregaram mais uma pessoa, eu fui o último a entrar para o departamento, e o meu trabalho era
2: o meu território de ação era todo o país, onde havia pessoal nas indústrias metalúrgicas e relacionadas.
0: E com o fim do regime, abriram-se as feridas da descolonização.
2: E logo que aconteceu a revolução, o IG Metal pôs um documento nos jornais exigindo a libertação para as colónias. E o que é que acontece? Acontece que houve uma série de pessoas que trabalhavam nas empresas metalúrgicas que tinham estado nas colónias a combater, como soldados. O quê? Eu dei a minha vida pelo país e agora vem este sindicato. E eu, aqui foi o meu primeiro banho de sangue. Eu disse, melhor defesa ou ataque. Deixei-os falar. Quando acabou a lamentação, disse assim, olha, eu estou aqui para defender os vossos interesses, que é o objetivo do sindicato. É, consigo que vocês entrem para o sindicato como filiados para defender os vossos interesses, para que vocês não ganhem menos do que ganham os alemães fazendo o mesmo trabalho. Para que vocês tenham pausas, tenham mais férias, tal qual como os alemães. Mas vocês não querem. Não precisamos de vocês. Nós somos mais de 2 milhões de sócios. Não precisamos de vocês. Façam vocês a vossa vida. Negociem vocês sozinhos com o patrão. O que é que eles fizeram? Aderiram ao sindicato. Filiaram-se e, enfim, depois tudo aquilo que se fazia para os turcos, espanhóis, alemães, era igual para todos, para os portugueses. Começaram a ver então que valia, de facto, a pena.
0: A luta por trabalho igual, salário igual, garantiu que os imigrantes não fossem usados como mão de obra barata para baixar os salários dos alemães. E conseguir direitos iguais no sindicato foi uma grande conquista.
2: Mas a luta foi enorme porque naquela altura nós tínhamos os mesmos deveres, mas não tínhamos os mesmos direitos dentro do sindicato.
3: Eram estrangeiros?
2: Não, porque eram estrangeiros, eram novos, não dominavam a língua, etc, etc. Depois de termos conseguido os mesmos direitos para os membros sindicalizados, para as pessoas de confiança, como a gente chamava, queríamos os mesmos direitos de se candidatar, de ser candidato e ser eleito dentro do sindicato. Então, porque as diretorias eram todas alemãs. E eu tive a honra, no curso do tempo, de ter sido o primeiro dirigente sindical do Departamento de Trabalhadores Estrangeiros.
0: A capacidade de organização foi decisiva.
2: Ter os mesmos direitos que os alemães significava também que nós nos organizássemos por grupos. Por exemplo, o grupo das mulheres, o grupo dos jovens, o grupo dos estrangeiros, o que isso dava-nos direito a organizar e a fazer conferências sindicais específicas sobre os nossos problemas, também relativo aos direitos sociais na sociedade alemã, resolução de problemas internos e a fazer reivindicações ao Congresso Sindical. Senão tínhamos que pedir a um alemão, olha, a gente está com este problema, mandem um requerimento ao Congresso, para o Congresso aprovar este problema. Assim não, éramos nós que organizámos no contexto do nosso grupo de trabalhadores estrangeiros.
0: Anos mais tarde, Manuel Campos aceitou o desafio de concorrer para a DIT Social da Embaixada Alemã na América Latina, um cargo de diplomata por indicação da maior central sindical alemã, a DGB, que junta 8 sindicatos e mais de 6 milhões de sindicalizados.
2: Eu sempre fui uma pessoa que gostou de aceitar desafios. Eu não sabia como é que ia trabalhar, mas eu aprendi padre, aprendi sindicalismo, mas diplomacia, tive que aprender. Ah, e fui o primeiro adido social e diplomata da imigração. Porque havia outros que tinham um antepassado imigrante, mas era através dos pais, tinham nascido aqui. Eu fui um dos que fui importado, por assim dizer. E então eu tive essa honra de abrir a porta. Eu sabia que tinha que fazer as coisas bem feitas, que é para não fechar portas a mais ninguém que viesse mais tarde e que tivesse o mesmo desejo e a mesma possibilidade.
0: Foi nesses tempos de diplomata que começou a ser pensado um acordo de segurança social entre o Brasil e a Alemanha. O objetivo era conseguir que o tempo de trabalho nos dois países passasse a contar para a reforma. Aconteceu a 1 de maio de 2013, com a entrada em vigor da lei no Dia do Trabalhador. Precisamente o dia em que Manuel Campos deixou a vida ativa. Quando voltou para a Alemanha, trouxe memórias e reconhecimento.
2: Eu sou comendador do Tribunal de Trabalho brasileiro. Bem, não tenho nada.
1: Todas as minhas medalhas estão todas no Museu de Imigração em Colónia. Tudo o que eu tenho de passaportes, autorizações de trabalho e de residência de quando vim para cá, está lá tudo. A história, a minha história está lá toda. Porquê? Quando eu morrer, achas que os meus filhos vão ficar interessados nisso? Vai tudo para o lixo. Até os passaportes diplomáticos que nos deixaram ficar com eles, entreguei. Que é para dizer que é possível, como imigrante, ser também diplomata alemão. A minha tarefa nestes anos todos, agora estou mais descansado, foi abrir portas, aceitar desafios para mostrar de que é possível chegar mais longe do que se pensa.
0: De Frankfurt seguimos para norte, para Wolfsburg, a mais de 300 km de distância. É lá que está Flávio Benites, advogado do Rio Grande do Sul. O especialista em Direito do Trabalho chegou à Europa depois de passar por vários sindicatos e de ter fundado o Partido dos Trabalhadores nos anos 80 com Lula da Silva. Mais de 300 km de distância. É lá que está Flávio Benites, advogado do Rio Grande do Sul. O especialista em Direito do Trabalho chegou à Europa depois de passar por vários sindicatos e de ter fundado.

0: Democrata, a Fundação Hans Böckler, que é a fundação dos sindicatos, eu tivesse a oportunidade de visitar a Alemanha com sindicalistas brasileiros algumas vezes.
1: Flávio Benítez foi para a Alemanha no ano em que Gerhard Schröder, do SPD, o Partido Social Democrata, do qual viria a ser militante, venceu o chanceler Helmut Kohl, da CDU. Ponto fim a 16 anos de governo conservador.
0: Eu vivo desde 1998 na Alemanha, trabalho aqui no Sindicato dos Metalúrgicos há 20 anos, aqui nos metalúrgicos, no IG Metal da cidade de Wolfsburg, onde a Volkswagen, o grupo Volkswagen, tem a casa matriz. Sou o presidente do sindicato, fui eleito pela primeira vez em 2020, no meio da pandemia, como um candidato de oposição. Também é uma coisa um pouco rara dentro do IG Metal, mas foi assim, fui um candidato lançado pelos trabalhadores da base contra a candidatura oficialmente apoiada pela direção do sindicato. Isso é uma particularidade interessante que nem sempre torna as coisas fáceis, mas aí já em 2024 eu fui candidato da situação, sem oposição, fui eleito, reeleito em 2024 com 93% dos votos, e agora estamos na metade do segundo mandato e lutando para defender os postos de trabalho na indústria na Alemanha, na Europa e onde for possível.
1: Construída em 1938, a maior fábrica da Volkswagen fica a centenas de metros da sede do IG Metall em Wolfsburg. Foi lá que, no início de setembro, a empresa aprovou o controverso plano de redução de até 100 mil postos de trabalho, o corte de alguns modelos automóveis e o fecho de 4 fábricas a médio prazo na Alemanha. Na mesma semana, anunciou a venda a israelitas da fábrica em Osnabrück, que, em vez de carros, vai passar a fabricar armas. Flávio Benítez explica que a empresa segue um modelo de gestão único no país, comparando até com outros fabricantes automóveis. Um modelo que garante poder de veto nas grandes decisões estratégicas aos representantes dos trabalhadores, sindicato e governo regional.
0: No caso da Volkswagen, tem duas leis de cogestão que têm um papel muito importante. A Lei Geral de Cogestão do ano de 1976, que é uma lei que estabelece o modelo dos direitos de cogestão em todas as empresas com mais de 2 mil trabalhadores, por um lado, e depois nós temos a Lei Volkswagen, que é uma lei de 1960, quando, depois do fim da Segunda Guerra, a Volkswagen, aqui encurtando a história, veio a ser privatizada, porque ela, no fim da Segunda Guerra, foi reconstruída e não tinha, digamos, um proprietário que pudesse legitimamente reivindicar os direitos de propriedade, como foi no caso da BMW, como foi no caso da Mercedes, que foram no pós-guerra devolvidas aos seus proprietários. A Volkswagen não tinha, como isso foi uma empresa construída pelos nazistas. Então, a Alemanha Federal, reconstruída, na época a Alemanha Ocidental, com a separação da Alemanha Oriental, decidiu que não ia querer ter uma empresa estatal de produção de automóvel. Aí tinha que privatizar a Volkswagen.
1: A aplicação das duas leis obriga a uma reunião anual de planeamento.
0: No mês de novembro, a direção da empresa e a representação dos trabalhadores e o sindicato se reúnem para definir conjuntamente os planos de investimento, de volume de produção, de produto, de modelo em cada fábrica.
1: Dessas reuniões há consequências para o emprego e número de sindicalizados. No IG Metall em Wolfsburg são agora 90 mil sócios, menos 2 mil membros.
0: Está caindo o número de filiados porque está tendo uma redução massiva de postos de trabalho na indústria automobilística, na Volkswagen não tanto, porque nós temos garantia de emprego, mas nas outras empresas e no setor de autopeças, de fornecedores, no setor siderúrgico, no setor da madeira, no setor textil e no setor também de pesquisa e desenvolvimento. Está tendo muito empresas que estão em insolvência, empresas que estão fechando as portas para transferir investimentos e postos de trabalho para o exterior, e empresas que estão em crise. Preço de energia, tarifas dos Estados Unidos, ou seja, está tendo uma perda de postos de trabalho, e essa perda de postos de trabalho está levando também a uma perda de sócios. Portanto, nós já estamos na casa dos 90 mil, mas já estivemos com 92 mil.
1: O advogado admite também impactos na cogestão. É um modelo alemão a funcionar. A cogestão impede que muitos problemas cheguem ao Tribunal do Trabalho, mas será que assim se evitam conflitos?
0: Muita gente diz assim, não, a Alemanha é um modelo que não tem conflito. Não, aqui tem conflito como em Portugal, como em Zâmbia. Conflitos são os mesmos. A única coisa é como é que canaliza o processo para a solução desses conflitos.
1: A cogestão não é a regra em Portugal.

0: Portugal. Ainda assim entrou no país antes de a fábrica de carros alemã investir em Palmela há 35 anos. A historiadora Raquel Varela afirma que os anos de Hitler no poder deixaram marcas profundas nos sindicatos na Alemanha e também na Europa.
1: A Alemanha tem um modelo chamado modelo de cogestão, que na verdade até remonta ao período antes da Segunda Guerra Mundial, que é a ideia de tentar ganhar os trabalhadores colocando-os nos conselhos de gestão em minoria. Esse modelo vai sendo ampliado depois da guerra para o modelo de concertação social, porque os dirigentes sindicais alemães combativos tinham sido aniquilados pelo nazismo. E, portanto, essa combatividade destruída ao longo de uma década, nos anos 30 e 40, vai levar a um desenho muito peculiar dos sindicatos, que já vinha da Primeira Guerra Mundial, mas que se adensa muito na Segunda Guerra Mundial, que é os sindicatos, em vez de estarem contra o Estado, passam a ser parte do Estado. Embora formalmente não são parte do Estado, o seu maior interesse é proteger os seus empresários nacionais, a economia nacional. Quando um sindicato devia ser o representante, vou-lhe dar um exemplo muito concreto para isto não ficar abstrato. Um dirigente sindical da Volkswagen não deve estar preocupado em servir a direção da Volkswagen, mas em fazer uma greve com os da Alta Europa, com os da Jovénia, e organizar uma grande greve para elevar os salários todos juntos. Era isso que se fazia no século XIX e não havia telemóveis. Estão realmente virados para servir os interesses da sua nação. Este é o auge do nacionalismo que começa na Primeira Guerra e, portanto, passaram a ser parte política do Estado, embora formalmente não sejam do Estado. A Alemanha é o grande exportador deste modelo. Este modelo só vai chegar a Portugal nos anos 80, quando há a derrota da Lisnave, que era uma herdeira da combatividade sindical da Revolução Socialista dos Cravos, do PREC de 74-75. E, portanto, assim que a Lisnave, os operários da Lisnave são derrotados, as correntes sindicais de esquerda são derrotadas, a UGT, a partir da Lisnave, e de, aliás, de um trabalhador da Lisnave que se transforma em proprietário, porque fica proprietário de uma pequena empresa do Grupo Melo e vai acabar como presidente da CIP. Foi muitos anos, durante 20 anos.
0: A história refere-se a António Saraiva.
1: As pessoas nem sabem, o patrão dos patrões chamavam-lhe, mas o patrão dos patrões era trabalhador na Lisnave. Mas foi ele que fez essa negociação e os trabalhadores da Lisnave tiveram 3 anos de salários em atraso, tanques, a GNR no seu estaleiro, e foram derrotados. São os nossos mineiros ingleses. Quando eles são derrotados, impõe-se a concertação social e a UGT, a CGTP foi contra a concertação social, mas depois acabaria por ter uma política muito semelhante nos seus sindicatos, ou seja, uma política de negociação. E qual é a grande negociação que se faz? É a negociação do nós vamos aceitando constantemente piores condições para os mais novos, desde que os mais velhos fiquem protegidos. Coisa que acabou neste pacote laboral, por isso é que nós tivemos 2 greves gerais.
0: Voltaremos ao pacote laboral, mas agora vamos à Volkswagen Auto Europa. O coordenador da Comissão de Trabalhadores, Rogério Nogueira, elogia as mais-valias do diálogo social para resolver as tensões na fábrica. Uma abertura que vai até à nova diretora-geral, Anabel Andion Lomero, a primeira mulher a assumir a liderança máxima da fábrica de Palmela.
2: Quando estamos num processo negocial, é natural que entre uma parte e outra haja sempre alguns momentos de tensão. Nem me chamaria tanto de crispação, mas de tensão, em que as emoções também vêm ao de cima e depois isso é replicado em comunicados ou mesmo algum tipo de discussão mais acesa. Nós temos uma abertura e aqui uma vontade completamente diferente. E eu digo isto porque troco experiências com colegas meus de outras indústrias, de outras fábricas, que não seja da Volkswagen. Uma cultura completamente diferente em termos de relacionamento desde da diretora-geral agora, que é uma senhora, até um ótimo líder. É uma cultura de portas abertas, quer que o diretor de recursos humanos, quer que o diretor financeiro, quer que a diretora-geral, facilmente nos pomos a conversar uns com os outros.
0: O diretor de recursos humanos na fábrica de Palmas, Mela subscreve, embora admita que o mais difícil é gerir expectativas. Dieter Neuhauser afirma, por exemplo, que todos na empresa devem ter noção da concorrência. Quanto aos sindicatos, considera que na Alemanha estão mais longe das agendas políticas dos partidos.
3: Uma coisa é óbvia para todos nós, os sindicatos em Portugal têm um envolvimento político bastante forte e a sociedade o quer assim, para nós está bem, mas para resolver o dia a dia da empresa, não, é mais fácil trabalhar, falar com os trabalhadores através da Comissão dos Trabalhadores, que com os sindicatos, que em muitas situações estão mais perto da situação política nacional do que do próprio trabalhador. Não? Isso é um facto que eu não nego.
0: A Auto Europa emprega 4.800 pessoas e continua a ser um dos maiores investimentos estrangeiros de sempre no país. No ano passado produziu 240 mil carros. Este ano vai começar a produzir híbridos e em 2027 avança para o carro elétrico. O diretor de Recursos Humanos destaca a importância do ID Everyone para a competitividade e sustentabilidade da empresa.
3: O carro elétrico foi um projeto que nós tivemos na nossa lista tudo durante os últimos 3, 4 anos. Estávamos lutando para trazer um auto elétrico para Portugal e graças à ajuda de muitos entes assim, também a Comissão dos Trabalhadores, o governo português, nós conseguimos um projeto para um auto totalmente elétrico em Portugal. Isto é fundamental para nós, porque você sabe que a partir de 2035 na Europa é permitido apenas a comercialização de autos 100% elétricos, ou melhor, sem emissões, não? E os elétricos são sem emissões, ao menos no auto, não? As emissões acontecem em outro lugar. Portanto, para a existência da Auto Europa, esse projeto foi fundamental e nós, nesse momento, estamos no trabalho de transformar a nossa fábrica para sermos capazes de produzi-lo, não? Porque um auto elétrico é, em sua fabricação, em muitas funções, bastante diferente de um auto a combustão.
0: Comparando com a casa-mãe, Dieter Neuhauser defende que a fábrica de Palmela está numa situação privilegiada.
3: Não somos só a indústria automotriz que sofre aqui. Essa instabilidade global do comércio internacional para uma economia que está orientada à exportação é um enorme desafio. Agora, estamos numa situação privilegiada, porque o nosso produto, o T-Roc, não se comercializava na Rússia, nem se comercializava nos Estados Unidos. Então, a perda desses mercados não afeta a Auto Europa. Então, nós temos aqui uma vantagem, né? Não somos imunes, mas temos uma alta resistência aos efeitos, não? Então, a Auto Europa aqui está numa situação quase privilegiada. Isso facilita um pouco o dia a dia.
0: Também o líder da Comissão de Trabalhadores está otimista. Rogério Nogueira esteve na Alemanha em junho para a reunião anual do Comitê Mundial da Volkswagen. Regressou a Palmela sem indicações de cortes de pessoal, mas diz estar muito atento às decisões do grupo.
4: Estamos a preparar a fábrica, estamos a fazer várias alterações, nas quais se destaca uma nova prensa, uma nova pintura, para preparar o futuro da fábrica também para produzir carros elétricos. Portanto, não podemos dizer, não é? E estaríamos a ser um bocadinho pessimistas, que estamos a atravessar numa situação má. Não. Estamos bem, portanto, estamos a produzir. O nosso carro tem tido uma boa aceitação, este que lançámos agora, o que é ótimo também para nós. E garante-nos, enquanto trabalhadores, alguma estabilidade e algum sossego relativamente àquilo que são os bombardeios daquelas notícias que nós temos também, que os nossos trabalhadores também veem na Alemanha. Mas não podemos ignorar o que se está a passar. Pronto. É algo que poderá, de um momento para o outro, ser transversal depois nas outras fábricas.
0: Os trabalhadores da Auto Europa aprovaram um acordo laboral válido até junho do próximo ano, que prevê um aumento salarial mínimo garantido de 100 euros. Entre outras conquistas, 200 trabalhadores passaram a contrato. E numa indústria em que todos os minutos contam, as pausas de manhã e à tarde passaram de 7 para 10 minutos. Há também outra ferramenta negociada, ainda no tempo de António Chora, à frente da Comissão de Trabalhadores, a ajudar ao bem-estar social na fábrica, sempre que há quebras na produção.
5: Que é os chamados down-days. É, salvou centenas de postos de trabalho e ainda hoje serve para salvar postos de trabalho. Portanto, é uma ferramenta que ficou na Alta Europa, foi conquistada em 2003, no acordo de 2003-2005, e que se vem repetindo ao longo de todo este tempo. Penso que é uma das mais importantes, mas o resto é aqueles ganhos do seguro de saúde, do salário, mas uma coisa estruturante mesmo para mim foram os down-days, os chamados down-days.
6: Isso significa o quê?
5: Epá, significa que os trabalhadores da Alta Europa ainda hoje têm 25 dias de férias e 22 dias que podem não trabalhar e receber o salário completo. Ou seja, normalmente uma pessoa, qualquer pessoa, trabalha 231 dias por ano e recebe 14 meses. Na Alta Europa recebe-se 14 meses e trabalha-se 208 dias por ano. Se trabalhar 230 dias como os outros todos, recebe-se 15. Portanto, é uma ferramenta que permite, quando não há trabalho, as pessoas fiquem em casa, recebam o salário por completo, não recebem o 15º mês, como é evidente, porque utilizaram esses dias para ficar em casa, e assim pode-se garantir postos de trabalho. Nos anos 2006, 2008, 2009, houve equipas completas de trabalhadores que chegaram a ter 60 dias, a dever 60 dias, digamos assim, à empresa, com base neste acordo. Ou seja, ficaram 60 dias em casa e recebiam o salário completo, inteirinho. E depois, nos anos a seguir, trabalhavam os mesmos 230 que toda a gente no país e descontavam imediatamente 22 à dívida. Portanto, acho que é uma ferramenta muito importante. Foi uma ferramenta que ainda hoje é muito elogiada na boca do patronato, mas quando a gente lhe explica, não querem. É uma ferramenta, isso sim, de flexibilidade.
6: Não é cá o Banco de Horas?
5: Não, o Banco de Horas não tem nada a ver com isso. Às vezes eu ouço falar no Banco de Horas, às vezes algumas pessoas falam no Banco de Horas, que até me davam vómitos.
0: É pelo número de layoffs nos últimos anos que Luís de Matos, um trabalhador luso-alemão, mede a crise na Alemanha.
7: Por exemplo, a Auto Europa paga bónus muito bons, que eu até fico mesmo de olhos abertos em comparar com a Alemanha, ou, por exemplo, que vão entrar 4 semanas em layoff, mas paguem tudo em cheio com o subsídio dos turnos. Isso lá, isso era um sonho de ter isso, sim. Lá, se entrarmos em layoff, é 60% solteiros, casados 67%, dos dias, né? E ao fim do ano ainda temos que pagar desse valor dos dias de layoff, ainda temos que pagar ao Estado de volta para trás, sim. Não é assim como muitos pensem.
6: E é frequente haver layoff?
7: Olha, por exemplo, o meu pai teve 37 anos nessa fábrica a trabalhar, nunca teve um dia de layoff. Eu, que estou há 26 anos, já tive 3, 4 layoffs, sim.
6: E todos nos últimos anos?
7: Sim, muitos assim nos últimos 10 anos. Sim. Nos primeiros 15 anos, não, a gente tínhamos sempre muito trabalho mesmo, muito trabalho.
0: Luís de Matos nasceu e vive na Alemanha, a 400 quilómetros da costa, mas mata saudades do mar na praia da Fonte da Telha. É lá que conta a história da família alentejana. Duas gerações a trabalhar na multinacional. Martin Rea,
8: onça. Nasci em Mechede, em 1982. Os meus pais já lá estavam. O meu pai foi em 67 para lá, para a Alemanha, já com contrato de trabalho, né, como era antigamente. Os primeiros começaram a emigrar. As minhas duas irmãs, uma nasceu cá em Portugal, a outra já foi lá como eu. E eles foram lá para aquela fábrica, uma fundição de alumínio que produz peças de motor para Mercedes, Audi, Volkswagen, para caminhões, chassis dos carros. E o ponto forte é fundir em alumínio. Isso é o nosso ponto forte. É uma fábrica com mais ou menos, agora somos 1.500 trabalhadores, mas já chegamos a ser 3.200 também.
0: A fábrica existe há 120 anos.
8: A nossa fábrica era, em princípio, uma fundição de alumínio de fazer talheres. E eles começaram a ser fortes quando começou a guerra dos alemães, né?
7: que eles produziam armas para a guerra e bombas. Entretanto, quando os americanos e os ingleses bombardearam a Alemanha, a nossa fábrica também a procuraram, e aquilo ficou, ficou a fábrica e a cidade, não houve nenhuma casa que ficava de pé. E a fábrica é assim no meio, né, uma zona muito verde, onde é que há muito mato, não é? Numa zona metropolitana. E até lembro-me que apareceu, já cheguei a ver, lembro-me não, mas cheguei a ver essa parte do jornal que vinha escrito: estão escondidos aí no buraco, mas a gente apanhámos-vos. Yeah, e assim é que a nossa fábrica começou a ter dinheiro, vá, começou a ser grande. Depois da guerra é que entraram a ter a produção automobilista, certo? E pronto, é onde estamos até hoje, é produzir peças para os carros. Mas é interessante saber que o que deu força à fábrica foi uma guerra.
0: Tal como os pais, Luís é sócio do IG Metal desde sempre. Este ano entrou para a Comissão de Trabalhadores.
7: Claro, também temos a fazer a nossa propaganda, o que é que nós queremos mudar, o que é que nós vamos fazer melhor. E pronto, é sempre uma porta mais aberta, como a pessoa pode também decidir e tomar parte das decisões. Semanal há reuniões com os patrões da fábrica, e lá também se pode sempre negociar ou pôr qualquer coisa em dia em cima da mesa. É sempre bom, quanto mais línguas uma pessoa souber falar, mais vantagens uma pessoa tem. É sim, é sempre importante, porque há sempre um português novo que entra, que se calhar que veio de Portugal e que ainda não sabe falar o alemão, e uma pessoa assim pode sempre dar uma ajuda.
0: Língua portuguesa já teve mais utilidade para integrar quem chega. Na última década aumentaram as nacionalidades na fábrica, principalmente depois de 2015, quando a crise dos refugiados levou à Alemanha mais de 1 milhão de pessoas.
7: Os primeiros que foram para lá foram os portugueses, os turcos, os gregos, os italianos. Isso é que foi o forte. Depois começaram a vir da Sri Lanka também, muitos da Rússia, assim, meados de 90, começaram a vir muitos da Rússia, quando foi a guerra lá no, na Jugoslávia, vá. Vieram muitos ali daquela zona. Atualmente temos muitos também do Afeganistão, da Síria, porque a Alemanha acolheu muitos refugiados, né? E atual, pronto, como estás a ver, é uma mistura mesmo de tudo um pouco.
0: O país que já foi o motor da Europa está a perder terreno para outras geografias. Luís de Matos descreve o já conhecido cenário na indústria automóvel.
7: Por causa dos carros elétricos, né? Os chineses produzem mais barato e se calhar os carros andem mais quilómetros que os alemães, né? O que foi forte na indústria alemã foi a produção de automóveis, vá. E estamos a passar um momento difícil, mas é todos. Atualmente, a fábrica onde eu estou até vão fazer um plano social que vão reduzir de até 2030 400 lugares de trabalho, e a tendência a subir. Se não houver mais trabalho, ainda tem que sair mais.
0: A situação económica e a insatisfação social têm vindo a reforçar a votação na AfD, Alternativa para a Alemanha. Em setembro, pela primeira vez desde a Segunda Guerra Mundial, um partido de extrema-direita venceu as eleições regionais no leste do país. Primeiro foi no estado da Saxónia-Anhalt e depois em Mecklenburg-Pomerânia Ocidental. Há um ano, o mesmo partido ultraconservador, que defende uma política de imigração mais dura, foi a terceira força política mais votada na Renânia do Norte-Vestfália, o estado onde Luís de Matos vive. Mas o luso-alemão garante que a política não passa os portões do trabalho.
7: Um assunto muito interessante estás-me a dizer, porque disseram quando é eleições que aqui funciona muito através dos partidos políticos. Lá não. Os partidos políticos estão completamente fora, não têm nada a ver com a política como é que é na indústria, ou também não têm influências em eleições.
0: Não há influência direta nas comissões de trabalhadores, no sindicato?
7: Não, nada disso, não há. Não há mesmo. É bom, digo eu, né? Porque, por exemplo, uma pessoa quer modificar ou melhorar alguma coisa dentro da fábrica, isso é um sistema, e estar a pescar votos através de partidos políticos, eu acho que estão a utilizar a política para um assunto onde não é chamado, digo eu.
0: Luís recorda pelo menos um caso de racismo ou xenofobia que acabou em despedimento.
7: Até, aliás, para voltar ao assunto disso, extremos de direita, se há algum trabalhador que dê alguma piada ou que faça algum gesto em termos de racismo, é logo despedido sem falta, é que não há nada a discutir. Eles aí, os alemães, são são muito, como é que se diz, muito corretos, e não há a segunda vez. A primeira vez que se faz isso, ou que se ofende uma pessoa, seja do país de onde for ou a religião que tenha, se aquela pessoa for fazer queixa, é imediatamente o despedimento. Não há aí proteção.
0: Já Manuel Campos, antigo deputado do SPD pelo círculo eleitoral de Kossgerau, nos arredores de Frankfurt, está mais atento ao crescimento do populismo. O antigo militante do PS chegou à Alemanha meses antes da fundação do partido, noutra cidade alemã, também na clandestinidade. E perante a perda de terreno para a extrema-direita, defende a criação de uma Federação Europeia dos Socialistas.
9: Eu parto de um princípio que é o seguinte: o PS não pode esquecer que é o Partido da Imigração, porque foi fundado em Baden-Münsterreifeld, como imigrantes. Todos os que vieram à revelia, uns eram fugitivos, outros eram imigrantes, outros eram desterrados, encontraram-se aqui à revelia da própria polícia. E o membro da secção da antiga Ação Socialista, antes de ser partido, Frankfurt, onde eu militava na altura, em 73, é um dos que assinou a ata da fundação. E a gente não esquece isso. E eu disse-lhes a eles: ou vocês contem com, ou contamos todos, ou vocês não contam connosco. Nós queremos uma federação para organizar as coisas. Nós estamos a precisar dessa estrutura para organizar o trabalho a nível europeu, porque senão perdemos tudo.
0: Que força é essa, amigo? Voltaremos ao tema da extrema-direita mais à frente. No próximo episódio, mergulhamos nos anos 70 para perceber qual foi a influência alemã no movimento sindical português. Que força é essa, amigo? 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
10: 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Ficamos a 5 minutos das 6, temperaturas máximas para amanhã. Lisboa chega aos 23 graus, estamos à espera de 24 para Porto Alegre e Viseu, Aveiro 25, para o Porto, Castelo Branco e Faro estão prometidos 26 graus de máxima.
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10: Temos notícias na TSF já a seguir.
12: Há realmente coisas extraordinárias a acontecerem na oposição ao governo. Julgo sinceramente que nós temos uma oposição, podiam ser personagens de banda desenhada, mas de um lado parecemos que, honestamente, olho para o deputado André Ventura e faz-me lembrar o Lucky Luck, e do outro lado olho para o Partido Socialista, o deputado Zé Luís Carneiro, e faz-me lembrar o Speedy Gonzalez. Fui olhar...
13: Senhores deputados, eu não consigo ouvir.
12: O país disse: deixem o Luís trabalhar. Agora é a minha vez de pedir, deixem o Hugo falar. Eu não quero mais nada, já só quero falar.
14: É, isto é que eu ainda não tinha visto, e agradeço-lhe por isso, deputado Hugo Soares. Mas se caricaturar os líderes da oposição com algumas personagens, e eu estava-me a lembrar que também há uma personagem para o deputado Hugo Soares. Também há uma personagem, não sei se se lembram do Cebolinha. Havia o Cebolinha.
12: Nós somos corredores com endurance, somos corredores de fundo, somos corredores que sabem que para chegar ao fim, em primeiro lugar, numa maratona, não se pode sprintar nos primeiros tempos, nem se pode ir demasiado devagar e deixá-los fugir e depois não os conseguir alcançar.
14: Seguindo ali as palavras do seu líder parlamentar, se é o Cebolinha, o seu primeiro-ministro é o Peter Pan, que vive na terra do nunca. É o Peter Pan, que é a terra do nunca, é aquela terra que o seu primeiro-ministro imagina que pudesse ser, mas na verdade nunca é.
12: Nós, quando estamos assim no governo, somos presos por ter cão e presos por não ter cão.
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1: São 5h58, boa tarde, 4h58 nos Açores. Deverá rondar os 70% a abstenção entre os brasileiros que votam em Lisboa. É a maior comunidade de eleitores fora do Brasil. Ronaldo foi decisivo na conquista de títulos incríveis, por isso Zidane saúda a grande carreira do jogador português.
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1: Amanhã, segunda-feira, dia 5 de outubro, mantém-se, segundo o IPMA, o tempo cinzento, com chuva, acompanhada de trovoada e vento que pode soprar forte, sobretudo nas terras altas. Mas agora às notícias, às 6, a edição é de Guilhermina Sousa.
2: Os números ainda não são definitivos, mas o cônsul do Brasil em Portugal calcula que mais de 2/3 dos brasileiros recenseados em Lisboa não votaram. São perto de 80 mil, o maior caderno eleitoral fora do Brasil. Nesta primeira volta das presidenciais, houve 3 assembleias de voto na cidade universitária e, apesar das longas filas que se notaram logo de manhã, o cônsul Alessandro Candeias prevê uma participação bastante mais baixa do que o habitual.
3: A nossa estimativa é de que houve um comparecimento de perto de 30%. Isso é menor do que houve em 2022, é menor do que a tradição no exterior, onde há um comparecimento de quase 50%. Então, há fatores, talvez que expliquem isso, é feriado amanhã, enfim, há um certo número de votantes que podem ter viajado ou tido dificuldade de vir a Lisboa, mas a projeção que temos, a partir dos primeiros números, como eu disse, ainda não fechados, mas a projeção que temos é de um comparecimento de cerca de 30%, ou seja, um pouco mais de 31, talvez, mil votos. Mas tudo isso, como eu falei, só vamos ter o dado concreto a partir de agora.
2: O cônsul brasileiro admite que o mais certo é que haja o mesmo uma segunda volta, mas também sublinha que não é possível tirar conclusões globais sobre a votação a partir da estimativa de abstenção de quase 70% prevista em Lisboa.
3: São 13 horas no Brasil, né? E essa resposta só vamos ter no final do dia de hoje, no horário do Brasil. Portanto, não há como prever a partir dos números de Portugal. Mas, de qualquer forma, sim, estamos previstos, né, com toda a estrutura já pronta para um eventual segundo turno, dia 25 de outubro.
2: Alessandro Candeias reafirma que não houve incidentes na votação em Lisboa, mas reconhece que houve quem quisesse votar e não tenha conseguido.
3: O Tribunal Superior Eleitoral, que é quem faz o registro, o cadastro dos eleitores, atualizou esse cadastro. Até maio foi a data limite para a renovação do título de eleitor, atualização dos títulos. Então, o que se observou aqui é que sim, houve várias dezenas de eleitores com títulos antigos, com títulos que não tinham sido transferidos para cá, né? Ou com títulos válidos, mas válidos no Brasil e que queriam votar em Lisboa. Portanto, nada disso é possível. Mas isso, mais uma vez, é a função do Tribunal Regional, Tribunal Superior Eleitoral, que atualizou até maio o cadastro.
2: Em Portugal há cerca de 134 mil brasileiros inscritos para votar. A maioria, perto de 80 mil, vota em Lisboa. Os restantes em Faro e no Porto. As urnas fecharam às 5 da tarde. É também essa a hora, 5 da tarde, a que vão fechar as mesas de voto no Brasil, em todo o Brasil, independentemente do fuso horário. As assembleias de voto estão abertas desde as 8 da manhã, com os dois principais candidatos a votarem logo nos primeiros minutos. O primeiro foi Flávio Bolsonaro,
1: Bolsonaro, pouco depois Lula da Silva, o ainda presidente concorre a um quarto mandato, está confiante na vitória, mas defende que todos os brasileiros devem votar.
4: O fato concreto é as pessoas se mobilizarem democraticamente. Eu tenho feito um apelo para que as pessoas com mais de 70 anos, que pela lei não precisam votar, compareçam para votar, porque as pessoas não têm que votar apenas pensando nelas. As pessoas têm que pensar no Brasil, a pessoa tem que pensar nos seus filhos, a pessoa tem que pensar nos seus netos, a pessoa tem que pensar no futuro daqueles que eles vão deixar, da mesma forma que alguém ajudou a construir o futuro que eles herdaram. Eu estou confiante no governo que nós fizemos, estou confiante na necessidade do povo brasileiro, estou confiante que fizemos muito, mas ainda é preciso fazer muito mais, porque são 500 anos de atraso. E você não resolve 500 anos em 10 anos, ou 15 anos, ou 20 anos. É preciso muito tempo para a gente consertar esse país.
1: Para Lula da Silva, o povo é quem manda e há de saber escolher o caminho certo.
4: Eu tenho feito um apelo para que as pessoas com mais de 70 anos, que pela lei não precisam votar, compareçam para votar, porque as pessoas não têm que votar apenas pensando nelas. As pessoas têm que pensar...
1: Não era este o som de Lula da Silva que queríamos ouvir? O que queríamos ouvir agora era Lula a dizer que os brasileiros têm que escolher um de vários caminhos e hão de tomar a decisão certa.
4: Vamos definir uma nova página da história do nosso país. Na verdade, o que está em jogo é a definição de um projeto de Brasil. O povo vai ter que escolher entre o fortalecimento do regime democrático ou a barbárie, entre o positivismo e o negacionismo, entre o desenvolvimento e o atraso, entre o crescimento econômico e o retrocesso. O povo é soberano e o resultado do povo será acatado por todos os 215 milhões de brasileiros. Eu estou muito confiante, não só pelo governo que fizemos, mas pelo trabalho que realizamos durante a campanha. Estou certo de que nós temos uma participação a nível nacional muito grande e estou certo que nós vamos ganhar essas eleições.
1: Lula votou em São Bernardo do Campo, no estado de São Paulo. Antes, pouco antes, no Rio de Janeiro, votou o principal adversário do chefe de Estado, Flávio Bolsonaro. É filho do antigo presidente Jair Bolsonaro, que está preso por tentativa de golpe de Estado. Na altura da votação, Flávio Bolsonaro mostrou-se confiante em que vai ganhar nesta primeira volta e afirmou que o Brasil tem de mudar.
5: O Brasil não aguenta mais 4 anos disso e a única alternativa é Flávio Bolsonaro. E é com muita tranquilidade, muita consciência, que eu estou mais do que preparado para presidir esse país e devolver o direito às famílias brasileiras de voltarem a sonhar. É isso que eu espero, que Deus abençoe a todos, Deus toque o coração e as mentes de todos os brasileiros para fazerem a coisa certa quando saírem de casa hoje. Venham votar o quanto antes, porque o Brasil precisa mais do que nunca do seu próprio povo para se libertar.
1: Devolver a liberdade aos brasileiros é esse o objetivo definido por Flávio Bolsonaro nestas eleições presidenciais no Brasil. Eleições que vão merecer uma atenção mais alargada durante a emissão especial também de desporto na TSF esta noite. O editor de Internacional, Ricardo Alexandre, há de trazer à antena todos os detalhes desta primeira volta das presidenciais no Brasil. Zinedine Zidane, o selecionador de França, tira o chapéu a Cristiano Ronaldo. Zidane foi treinador do português durante 2 anos e meio no Real Madrid, um período em que os espanhóis ganharam vários títulos para os quais Cristiano deu uma contribuição que Zidane considera decisiva. Por isso, o selecionador francês elogia o percurso de Ronaldo.
6: Penso que deveríamos, na verdade, saudar a sua grande carreira. Aquilo que ele fez foi excepcional. Eu tive a felicidade de poder tê-lo comigo. Ele ajudou-me a conquistar títulos incríveis. Por isso, tiro o chapéu ao Cristiano. Eu sempre tive um grande respeito, no geral, por todos os jogadores, mas ainda mais por aqueles com os quais trabalhei, particularmente o Cristiano, o que nos ajudou a vencer muitas coisas.
1: Zidane hoje na conferência de imprensa de antecipação do jogo com a Bélgica para a Liga das Nações amanhã. A esta hora, a equipa portuguesa já vai a caminho do estádio do Dragão. Portugal vai defrontar a Noruega às 7h45 da tarde. O relato é aqui na TSF.
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0: Muito boa tarde, um bom fim de semana, 6 horas 9 minutos e mais logo temos o Portugal-Noruega. Sabe onde pode seguir?
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0: E para ouvir agora na TSF a entrevista TSF-JN ao secretário-geral do PCP, Paulo Raimundo. Entrevista conduzida por Judite Menezes e Sousa e Abílio Ribeiro.
2: Paulo Raimundo, secretário-geral do PCP, 50 anos quase acabados de fazer.
3: É
2: o convidado da entrevista TSF-JN. Muito bem-vindo.
3: Obrigado pelo convite.
2: Paulo Raimundo, deixou um apelo aos órgãos do Partido Socialista para que não ratifiquem a decisão de viabilizar o Orçamento de Estado. Qual seria a tradução prática de um recuo do PS?
3: Olha, parando de agradecer já o convite desta entrevista, queria situar essa afirmação que fiz num quadro em que aquilo que foi anunciado pelo secretário-geral do Partido Socialista é que iria propor aos órgãos do Partido Socialista a viabilização do orçamento com a abstenção. E portanto, diria, pegando nessa deixa, o papel que fiz foi até um bocadinho... Não é meu hábito fazer isso, como sabem, foi um pouco apelar a que os órgãos do Partido Socialista não viabilizassem um orçamento de Estado, que é um instrumento da política do governo. E, portanto, o que o Partido Socialista, no meu entender, devia fazer era não dar gás a esta política. Isso obrigava o quê? Obrigava a votar contra o orçamento, sendo um instrumento desta política. Ora, a opção, pelos vistos, não é essa, e isso tem, eu diria, duas consequências. A primeira é dar gás, viabilizar esta política, esta desgraçada política, como nós caracterizamos. E a outra, que não é menos importante no debate em que estamos a travar, e de quem é quem, é que isso permite, ou chega, manter toda a hipocrisia, toda a demagogia, todo diria assim, uma gritaria, supostamente contra uma política com a qual o Chega está profundamente de acordo.
4: E nós nesta semana... Mas acredita que o Chega viabilizaria esse orçamento?
3: Claro, olha, até lhe digo assim. Nós esta semana tivemos a prova aprovada daquilo que nós andamos a dizer, é exatamente assim. O que é que aconteceu esta semana? Na quarta-feira passada na Assembleia da República. O Governo avança com uma coisa que nós caracterizamos como a lei dos despesos e do aumento das rendas. O Partido Socialista não acompanhou essa iniciativa e fez bem. Ora, o que é que o Chega fez? Fez aquilo que tinha que fazer, que era garantir que essa lei dos despejos e do aumento das rendas seguia em frente. E era isso que exatamente que ia fazer no Orçamento de Estado. O Chega iria encontrar todas as cambalhotas necessárias para justificar a viabilização do orçamento. Porquê? Porque, no fundamental, o Chega está profundamente, desculpem a expressão um bocadinho arruaceira, enterrado até ao pescoço com esta política e com estas opções. O resto é conversa. E, portanto, diria, o Partido Socialista perde uma oportunidade, se o fizer...
2: Ainda acredita que o PS recua?
3: Pronto, a votação, ainda estamos longe da votação. Mas se o PS o fizer, perde a oportunidade de travar, de não dar gás a esta política, dar um sinal forte que é para travar, e simultaneamente perde a oportunidade de obrigar o Chega a cair a máscara ao Chega.
2: Mas tendo em conta que o Presidente da República já disse que mesmo no caso de um chumbo do orçamento isso não implicará a queda do governo...
3: Mais uma razão para o Partido Socialista não ter que viabilizar este orçamento.
2: Então o que é que aconteceria? A oposição toda votava contra, o governo teria de apresentar uma outra...
3: Claro, é assim que manda o regimento, diria assim, das nossas vidas, neste caso da Constituição. Não há nenhuma lei que obriga que um orçamento chumbado caia ao governo. Quer dizer, o governo apresentaria outro orçamento e diria assim, no limite temos um instrumento de governação do país até haver um novo orçamento.
2: Os duodécimos,
3: e convenhamos que um orçamento que está em vigor, que faz as opções que faz, 2 mil milhões de euros de descida do IRC para os grandes grupos económicos, mais de 1.400 milhões de euros para entregar às concessionárias das rodoviárias, olha, que estamos agora a iniciar o processo que nós queríamos que fosse de acabar com elas, mas parece que o governo está empenhado em renegociá-las e dar mais dinheiro ainda, que entrega 1.900 milhões de euros aos residentes não habituais, que é o mesmo dizer, entrega em benefícios fiscais 1.900 milhões de euros àqueles que vêm cá muito endinheirados comprar as casas que fazem tanta falta ao nosso país, que transfere mais de metade do orçamento do Serviço Nacional de Saúde para os grupos económicos que fazem da doença um negócio. Convenhamos que, mesmo em duodécimos, isto era uma grande golpada nas nossas vidas.
4: E esse aviso do Presidente da República não condiciona também a oposição?
3: Não, pelo contrário, quer dizer, vamos lá ver, eu acho que neste caso até facilitava a vida, se quisermos, ao Partido Socialista, porque o Partido Socialista avança com uma justificação que é, não quer ser o elemento de instabilidade. Uhum. Ou seja, na prática, o que significa que não é pelo Partido Socialista que vai haver eleições antecipadas. Pronto. Ora, se o Presidente da República diz que não é por não haver orçamento que o Governo cai, portanto o Partido Socialista ainda estaria mais à vontade para não ter esse peso de consciência. Portanto, são opções, são opções do Partido Socialista que eu acho que não servem ao país. Cá estamos para dar combate à política em curso, mas também àqueles que suportam ou viabilizam esta política.
2: Por falar na eventualidade de eleições antecipadas, o Sudes Opinião tem mostrado que, mesmo não aprovando a governação da AD, os inquiridos querem ver a legislatura chegar até ao fim. Ou seja, quem provocar uma crise não corre o risco depois de sair penalizado?
3: Acho que isso é um risco. A questão é outra. A questão é qual é o risco que corremos todos desta política ir até ao fim. Nós estamos hoje aqui. Daqui a uns dias o Governo vai entregar, ou quer entregar, a maior exportadora nacional, que é a TAP, ou o capital alemão ou o capital francês. É isto que estamos a discutir. Nós estamos enfrentamos um drama que vai tendendo a alargar e ganhando dimensão, que é o brutal aumento do custo de vida, que tem esse impacto, muito impactante, nos combustíveis, mas que tem um outro de enorme expressão, em particular para a vida da larga maioria, que é o aumento brutal dos alimentos. Nós temos um acesso à habitação inacessível. Isto já estava mal. Esta nova lei dos despejos e do aumento das rendas que o PSD e o CDS, o Chega no Cidade Rural, quiseram levar por diante, ainda vai ficar pior. A realidade é esta: contenção nos salários, pressão nos salários, o mês cada vez maior para os salários que são curtos. Agora a questão é: vamos levar isto até onde? É para fazer como dizia o outro senhor, que é o povo aguenta? Pronto, eu partilho essa. Quer dizer, eu acompanho essa tese de quem provocar vai ser prejudicado.
2: Penalizado.
3: A questão é o que é penalizado enquanto isso não for provocado. Pronto, e nós...
2: Mas chega ou não ao fim da legislatura, na sua opinião?
3: Sabe que há uma coisa que para nós está muito clara, que é o Governo está muito apressado. O Governo está com muita pressa, tem uma agenda. Nós caracterizamos uma agenda aos serviços dos grupos económicos, onde tudo é negócio, ainda há pouco referi a isto. Portanto, tem uma agenda e está muito apressado. E eu acho que está apressado porque também não tem a certeza que a sua própria legislatura chegou ao fim. Eu vou-lhe dar um exemplo concreto do que eu quero dizer com isto. Porque aquilo havia uma lógica. Primeiro atacava o Código de Trabalho, o pacote laboral. Depois vinha às carreiras da administração pública, à administração local. E a seguir vinha pôr as mãos no dinheiro da Segurança Social. O caminho era este. Pronto, nós travámos do passo, desse ponto de vista. Isso foi de grande importância. Mas ainda há pouco falámos das concessionárias. Vamos ver, das autoestradas.
2: Sim, sim.
3: Vamos ver o que é que vai acontecer nos próximos dias sobre essa questão também. Vamos ver.
2: Acha que o Orçamento de Estado poderá trazer novidades em termos das parcerias público-privadas, por exemplo?
3: Há uma coisa que eu sei. As parcerias público-privadas estão a acabar. Elas não acabam todas no mesmo tempo, mas têm um calendário, até 2030 elas acabam. Aquilo que nós propomos é que o Governo devia resgatar as parcerias público-privadas e com os 1.400 milhões de euros que todos os anos gasta, entrega às brisas deste país, não é só a brisa, é às brisas deste país, devia pegar nesses recursos para dirigir o negócio. Eu acho que o Governo, como disse há pouco, está apressado e quer, não se quer dar ao luxo, entre aspas, de permitir que esse arranjo final fique para o próximo governo, que é tratá-lo dele já. Pronto?
4: E olhando aqui para o Orçamento do Estado, há aqui uma apresentação nos últimos dias de medidas a conta-gotas, como a redução do IRS e os aumentos para os pensionistas. Este levar das medidas para cima da mesa não esvazia aqui o debate?
3: Claro, eu acho que isso é tático, até porque o governo precisa justificar, né? Justificar alguma coisa, mas é assim, há duas formas de olhar para isso. Ou pela forma, portanto, caracterizamos como anúncios a conta-gotas, para ir abrindo caminhos, animando e por aí fora, sendo que as notícias más ficam sempre, nunca vêm, nunca aparecem. E depois a outra forma é olhar para cada uma dessas medidas. Falou aí no aumento das pensões. Ora, o governo não pode encher o peito, desculpa a expressão, não pode encher o peito porque decidiu que vai cumprir a lei. Também era só o que faltava, o governo não cumprir a lei. Já não estão, já era o fim da picada, né? Primeira questão. Segunda questão. Quer dizer, desculpa, um bocadinho ridículo esta todos nós já fizemos contas sobre o que é que implica a descida do IRS na vida de cada um. E há 3 milhões de trabalhadores portugueses que ficam fora dessa medida. E aqueles que vão ser alvo dessa medida, vá lá, convenhamos, né? 5 euros por mês, pronto, não dá para o aumento do pão, né? Portanto, nem de longe nem de perto. E, portanto, isso é. Mas há uma outra, se me permite, já agora, ainda à boleia da pergunta que fez. Há uma outra medida que eu também queria sublinhar, que é este encantamento do peito de aumento do complemento solidário para idosos. É muito importante, é muito bem-vindo. Tudo o que venha será sempre pouco para fazer face às necessidades. Nós estamos a falar de 280 mil no máximo reformados. Nós temos 3 milhões de reformados e pensionistas no nosso país. Ora, convenhamos que fica uma parte muito larga para responder. Nós temos uma proposta concreta que já apresentámos, vamos a ela discuti-la nos próximos dias, também do ponto de vista forçar essa discussão, que é o aumento intercalar e imediato das pensões e das reformas em 50 euros para todos. Não resolve o problema, mas, quer dizer, é um sinal importante que se dá, não só para o momento, ainda por cima com retroativo a julho, não só para o momento, mas também para encarar o próximo ano, o próximo orçamento e os próximos aumentos de pensões.
4: Além desse aumento das pensões, quais são as áreas concretas que o PCP quer deixar marca neste orçamento?
3: Olha, nós precisamos há dois tipos de medidas. Umas são as medidas mais de fundo, mais estruturais, que elas defendemos, diria assim, sem grande novidade desse ponto de vista, e depois há as medidas concretas face à situação. E nós, face à situação, aquilo que achamos que é obrigatório é o aumento geral dos salários, rapidamente. E o aumento geral, intercalar neste caso das pensões, rapidamente. Porque nós, o trabalho é a questão central do país. Quer dizer, ainda hoje acabamos umas jornadas parlamentares que dedicámos aos direitos dos pais e das crianças. Se me permite, um parênteses, com muito orgulho, que pela mão do PCP, pela primeira vez, houve umas jornadas parlamentares exclusivamente dedicadas a este tema, que nos deixa muito satisfeito, também sublinha a importância que estamos a dar a este tema. Porquê? Porque não há direitos das crianças sem os direitos dos pais. E não há, e num país onde nós temos 2 milhões de trabalhadores que trabalham por turnos, à noite, ao serão, ao domingo, ao sábado, aos feriados, num país onde nós temos mais de 1 milhão e 250 mil trabalhadores em situação precária, que são os mesmos, que ganham menos 20% em média que os outros efetivos, fazendo o mesmo, no mesmo sítio, mesmo. Num país com 300 mil crianças na pobreza, num país com 300 mil pessoas que têm mais que um emprego, isto são os termos, os números oficiais, porque os oficiosos serão, como sabemos, sim, muito mais amplos.
0: Então.
3: Num país assim, é preciso medidas imediatas para resolver um problema da profunda injustiça, porque nós, paralelamente a isto, temos ainda uma outra realidade. São os 1.312 milhões de euros lucros da Galp. São os 500 milhões de euros lucros da grande distribuição no primeiro semestre. São os 14 milhões de euros lucros por dia da banca. Ora, há aqui qualquer coisa que não está a funcionar bem. E é preciso atacar isto. E, portanto, nós o que é que precisamos? Aumentar salários, aumentar pensões, aumentar o rendimento disponível de quem trabalha, de quem põe o país a funcionar. E precisamos atacar o aumento do custo de vida, diria, não necessariamente ou só pela via fiscal, mas onde está a grande distorção disto tudo, que é nos lucros. Ninguém está. Nós não exigimos o fim dos lucros. Nós exigimos é que o lucro seja redistribuído de forma mais justa, especialmente para aqueles que criam a riqueza, que são os trabalhadores.
0: Mas o Primeiro-Ministro ainda esta semana veio dizer que o tempo não está para aventuras e pediu contenção e sentido de responsabilidade oposições.
3: Estou de acordo.
0: É essa a resposta que o PCP tem previsto o custo das medidas que apresenta com o aumento de salários e pensões, por exemplo?
3: Estou perfeitamente de acordo com a sugestão do Sr. Primeiro-Ministro. É preciso é que agora cada um olhe para ela e como é que, foi, que é que faz fundamento dela. Qual é a aventura que nós estamos a propor? Uma rede pública de creche para 100 mil novas vagas em 4 anos, que resolve um problema, ou pelo menos que avança num problema, que é mais de 90 e tal mil crianças que não têm acesso à creche, e desde logo a creche pública, com o que isso implica na qualidade de vida do presente e do futuro de cada criança, de cada ser humano, e que custa, espante-se, 2 mil milhões de euros, que é muito dinheiro. É muito dinheiro. Mas caramba, convenhamos que 2 mil milhões de euros é muito dinheiro em 4 anos para uma rede pública de creches. São os mesmos 2 mil milhões de euros que o governo, o PSD, o CDS, o Chega, o Civil Liberal, entenderam entregar de mão bandeja em descida do IRC aos grupos económicos. Aumento das pensões, 50 euros para todas as reformas, com o aumento ao tricalar imediato, com o retroativo em julho. 1 mil milhões de euros. é dinheiro. Mil milhões de euros, de facto, é dinheiro. Mas também convenhamos que, lá está, é menor do que aquilo que o Estado entrega por ano às concessionárias rodoviárias. E o Governo encheu, desculpa a expressão outra vez, encheu o peito com esta medida, que, como disse, bem-vinda, é sempre curta, deste bónus, estou-lhe a chamar bónus, para os reformados agora em dezembro. Esquecendo-se dois pormenores. 400 milhões de euros, diz o Governo que é 400 milhões de euros. Ora, 400 milhões de euros também é dinheiro. Mas esqueceu-se dois pormenores. O primeiro é que os reformados não precisam fazer compras e pagar as contas em dezembro. Até dezembro ainda há outubro, ainda há novembro, e depois a vida continua para além do Natal. Primeira questão. E a segunda é 400 milhões de euros é dinheiro. Mas é exatamente o mesmo que o PSD, o CDS, a Civil Liberal, o Chega e o Partido Socialista e outros, diga-se, estão disponíveis para o Estado gastar nos mísseis das fragatas que o país vai comprar à Itália, podia eventualmente fabricá-las cá. Portanto, é um problema de opções. Eu estou de acordo com o Sr. Primeiro-Ministro. Isto não é tempo de aventuras, não é tempo para aventurarismos. Então vamos tratar do que podemos e vamos fazer as opções em função dos recursos que temos, que não são ilimitados, sabemos, mas façamos as opções em função das necessidades da maioria e nas respostas que é preciso dar agora.
2: O Primeiro-Ministro também tem falado do quarto superávit sucessivo, mas há vários receios de que uma situação de déficit possa regressar a médio prazo. É uma preocupação para o PCP ou não? O déficit não deve contar para estas contas?
3: Olha, nós, eu vou fazer aqui uma afirmação que vai espantar muita gente, é que nós somos mesmo pelas contas certas. Nós temos a imensa maioria da população que vive e trabalha no nosso país em déficit, todos os meses. E a questão a saber é, contas certas com quem e déficit para quem? O superávit traduziu-se em mais médicos, em mais enfermeiros, traduziu-se em mais apoios, olha, para as instituições de apoio à criança, como tivemos a oportunidade de identificar isso nas jornadas parlamentares, nada, zero.
4: Olhando ainda para a atuação do Governo, nós assistimos à contestação do pacote laboral na rua, o mesmo acabou chumbado no Parlamento, mas a intenção agora do Governo de isolar propostas e levá-las ao Parlamento pode diluir aqui a atenção e fazer com que passem?
3: Nós alertámos sempre que o Governo ia fazer o que não vai pela porta, vai tentar meter pela janela, e o Governo está nessa tática. Agora, é uma coisa que eu diria, não posso garantir, mas tenho uma grande certeza, é que o destino de cada uma dessas medidas será o mesmo destino do pacote laboral. A sua derrota em cada empresa, em cada local de trabalho, em cada rua e em cada uma das lutas que tiverem de ser desenvolvidas e eventualmente faça necessário desenvolvê-las mais.
4: E no momento que o país atravessa, o custo de vida tem aumentado, é inevitável esse regresso da contestação social, como já acontece até em alguns países europeus?
3: Quando a situação da vida da maioria acelera as suas dificuldades. Eu queria sublinhar aqui um aspecto, se me permite, que é, nós temos uma situação muito grave no país. Muito grave. Sendo que há uma parte dessa gravidade que está encoberta, que está escondida, que é envergonhada, mas a dimensão é muito grave. E, portanto, quando nós temos assim, opções políticas que não respondem às necessidades da maioria, nós não somos demagogos ao ponto de dizer que vai-se tudo resolver de um dia para o outro. Não é isso. Mas isso acho que vai levar ao inevitável aumento da contestação. Se não houver respostas às pessoas, as pessoas só têm duas hipóteses. Desculpa a expressão um bocadinho assim grosseira outra vez, mas ou comem e calam, ou não comem nem calam. E, portanto, aliás, o apelo que fizemos de forma mais musculada, diria assim, na própria festa do Avante deste ano, foi: venham para a rua, não se conformem com isto, não se resignem a isto. Portugal tem futuro. É preciso uma alternativa a este caminho. E é isso que estamos a apelar e estamos a fazer. Diria que nós não queremos a contestação e a luta pela contestação ou pela luta. Nós queremos a contestação e a luta porque ela é justa, existe e exigimos respostas ao governo.
2: Mas acredita que, como aconteceu e citou as greves gerais e também as manifestações na rua contra o pacote laboral, que essa situação possa voltar a ocorrer agora, por exemplo, com o aumento de custo de vida ou nas manifestações que já estão marcadas por causa da lei do arrendamento, as mudanças na lei do arrendamento? Acha que vai ou as pessoas estão um bocadinho já anestesiadas com isto?
3: Não estão anestesiadas, não estão. Não tenho nenhuma dúvida que essas ações da habitação vão ser ações que vão...
2: Nas manifestações já estão marcadas por causa da lei do arrendamento, as mudanças na lei do arrendamento, acha que vai ou as pessoas estão um bocadinho já anestesiadas com isto?
3: Não estão anestesiadas, não estão. Eu tenho, quer dizer, Não tenho nenhuma dúvida que essas ações

0: essa decisão do governo, diria, há dois caminhos para caracterizar. Uma irónica, digo, uma certa ironia, quando o senhor Primeiro-Ministro diz que Portugal, o Estado vai entrar a reino e vai baixar os custos da eletricidade, quer dizer, só se pode rir, né? Não se pode levar isso a sério, porque o mesmo Estado, o mesmo governo do mesmo Estado que diz isso sobre a REN é incapaz de fazer baixar meio cêntimo que seja os combustíveis, ou se quiser fixar o preço da petija do gás em 20 euros da Galp, onde o Estado tem 8% do capital. E portanto, isso é só, essa é a parte, diria assim, de ironia da medida. E a outra é que o mesmo Estado que diz que quer integrar, quer não, integrou o capital da REN, porque isso é uma questão de soberania, é o mesmo Estado que, quer dizer, ainda há pouco disse, que está preparado para entregar a maior exportadora nacional, a maior exportadora nacional, a única empresa de bandeira que temos, ao capital alemão, ao capital francês. Ou se quiser, é o mesmo governo, do mesmo Estado, que perante um desastre e um crime económico que está em curso, que é a entrega da única refinaria que o país tem, em Sines, da Galp, entregá-la à multinacional Moeve, espanhola, podia ser espanhola, francesa, a questão não é nacionalidade, e pegar na única refinaria, neste momento, em qualquer momento era mau, mas neste momento, entregar a única refinaria que temos às mãos de uma multinacional, quer dizer, o que é que isso revela da não defesa da soberania do país?
1: Então, como é que interpreta esta intenção do governo?
0: Sabe que eu estou curioso, porque o Sr. Primeiro-Ministro, no debate que tivemos a última vez, prometeu, diria assim, na próxima oportunidade, não há de faltar muito, não há de faltar
1: Temos,
0: muito,
1: na próxima
0: na
1: semana, um
0: próxima
1: debate.
0: semana, prometeu explicar melhor isso. Eu, por acaso, estou curioso, por acaso, estou muito curioso em perceber qual foi essa grande jogada de oportunidade deste governo, ao mesmo tempo que disse, como está a entregar a TAP, quer privatizar as linhas da CP, não se importa que a única refinaria saia do país, e a lista de ataques à soberania é imensa por parte deste governo.
1: Ainda voltando à atuação do Presidente da República, qual é a avaliação que tem feito? Lembro que na altura disse que o voto em seguro para o PCP não tinha ilusões, mas se tratava na altura de travar uma vitória do candidato da extrema-direita, André Ventura. Como é que tem visto estes primeiros meses da atuação do Presidente?
0: Olha, naturalmente que é um presidente com características diferentes do presidente anterior, com características diferentes, formas de estar diferente, até com a utilização dos seus poderes de forma diferente. E, portanto, desse ponto de vista, eu acho que tem cumprido aquilo que é as responsabilidades do Presidente da República. Nós também, não, como disse, aquilo que dissemos, mantemos, não tínhamos ilusão sobre do que é que poderia ser a partir dessa sua própria dinâmica. Eu acho que tem procurado identificar preocupações, tem procurado usar o poder, um dos poderes que tem, muito importante, que é o poder da palavra, não a desperdiçando, diria assim, sendo assertivo, independentemente eventualmente das divergências que tenhamos.
2: Mas essa atuação mais contida é uma vantagem
0: Mais
2: ou
0: assertiva, talvez.
2: pode ser vista aqui como uma ausência do país?
0: Não, nós não. Eu acho que nós não podemos passar de uma situação onde criticávamos no geral, né? No geral, uma presença mais evidente, mais intensa, mais diária, e havia quem criticasse muito isso, e agora passar por uma situação onde se critica exatamente o contrário. Portanto, eu acho que há, sinceramente, eu acho que há características, que é um órgão unipessoal, dentro das suas características, da sua forma de estar, da forma como olha também a gestão do órgão, eu acho tentado assertivo.
1: E não tem notado cumplicidade com o governo? Acha que se devia demarcar mais numa outra situação que tenha
0: Não,
1: já ocorrido?
0: já disse isto publicamente, portanto, César, a ideia que tenho é que o Sr. Presidente devia ter tido uma atitude mais clara, mais contundente, a quando, por exemplo, da discussão do pacote laboral. É? Acho que, ainda que tenha dado um ou outro sinal importante, precisava ter
1: Se
0: sido.
1: chegasse lá, eu tinha dito que o travaria,
0: Pronto,
1: não é? Mas não chegou a chegar,
0: não
1: no
0: chegou a
1: fundo.
0: chegar, não chegou a chegar. Talvez ainda bem, porque senão não sei. Pronto, mas adiante. Mas está aqui um exemplo onde eu acharia que o Sr. Presidente devia ter sido um bocadinho mais contundente, tendo em conta até os próprios alertas que o próprio tinha feito sobre o que estava em causa. Pronto, vamos ver o que é que vai, se quiser,
2: E agora
0: se
2: com.
0: quiser, vamos ver o que é que vai dizer agora sobre esta lei dos despejos. Quando ela tiver, e do aumento das rendas, porque também não é uma questão qualquer, é uma questão decisiva, para o presente e para o futuro.
2: E com este caso de Luís Neves, agora recentemente?
0: Olha, eu não, o que eu vou dizer, não, eu não tenho nenhuma, como é que eu dizer, não tenho nada que me prove o que eu vou dizer. Mas aí

0: É que eu tenho sensibilidade, apenas isto. É, eu acho que o Sr. Presidente encontrou os canais que entendeu ter ao seu dispor para fazer chegar a sua opinião sobre esta situação. Não tenho nenhuma dúvida sobre isso.
1: O PCP, tradicionalmente, havia suas revisões da Constituição, do texto fundamental. Esta semana, Luís Montenegro disse que não vai haver uma revolução constitucional. Ficou mais tranquilo com essa declaração do Primeiro-Ministro?
0: Não fiquei. Porque a primeira questão é, eu acho que é esta. Eu acho que nós precisamos de analisar é o que é que na Constituição está inscrito que seja necessário alterar para melhorar a nossa vida. Primeira questão.
2: E há alguma que o PCP seja...
0: Eu ia chegar aí, Abílio, peço desculpa. E a outra, que está relacionada com esta, é se nós não precisamos de fazer um balanço daquilo que é o não cumprimento da Constituição na vida das pessoas. Ora, porque se nós chegarmos à conclusão de que a grande questão da Constituição não é o texto, mas é o seu não cumprimento na vida das pessoas. O artigo 65 da habitação é um bom exemplo disso. O artigo 70 da juventude. O artigo 74 da saúde. Aquilo que nós precisamos não é de mudar a Constituição. Aquilo que nós precisamos é de cumprir a Constituição e, portanto, mudar a política para que a política cumpra a Constituição na vida das pessoas. Nós temos esta... São 8 visões constitucionais que já existiram. Como sabem, nós opusemos-nos a todas. Votámos contra todas as revisões constitucionais. Porque entendíamos e entendemos que tudo aquilo que foi alterado no seu texto não ajudou a melhorar a vida das pessoas, nem o rumo do país. Portanto, estamos à vontade desse ponto de vista, não? E aquilo que achamos é que na atual correlação de forças, institucional, mas também social, caramba, se há momento para não mexer nisso, é agora. Não? Nem consigo perceber, já agora, a talho de foice. Aquilo que alguns chamam a vitória do Partido Socialista quando o Sr. Primeiro-Ministro se comprometeu a falar com o PS sobre a revisão constitucional. Ora, aquilo que era preciso ter sido resolvido nessa altura era nada, sobre isso nada. Ou se trava a revisão constitucional ou então não há nada. Pronto, mas isso são opções de cada um.
2: Mas neste cenário em que a direita tem 2/3 para, se quiser, avançar sozinha, há aqui algum direito que considere que possa estar em risco?
0: Olha, há pouco eu disse isto e não queria estar a repetir, mas isto é uma característica estrutural. Nós temos uma correlação de forças institucional profundamente, no nosso entender, negativa para o país e para a vida da maioria. E, ao mesmo tempo, que é uma oportunidade de ouro para, lá está, aqueles que se acham donos disto tudo irem buscar o máximo possível. Ainda por cima com a vantagem de ter um governo nas suas mãos e uma chamada oposição alinhada com este caminho. E, portanto, a partir do momento em que se conjugam estes elementos todos, eu acho que quem quer transformar o país numa coisa diferente daquilo que é a lei, que é o texto constitucional, não vai querer perder a oportunidade de o fazer. Esta é uma coisa. Mas há uma outra questão que é preciso também quem tem esses objetivos ter em conta e não esquecer nunca, é que as maiorias institucionais não são necessariamente uma expressão da maioria social, independentemente do número de votos de cada um. E se dúvidas houvesse, o pacote laboral foi uma demonstração disso. E eu não vou aqui a fazer esta coisa do atrevam-se, não vou dizer isto, mas eu acho que quem está a pensar nisto tudo também não pode deixar de ter em conta que não tem nas mãos a maioria social para avançar com uma descaracterização e uma golpada à Constituição da República.
1: É um aviso, no fundo.
0: Não, eu diria que é mais uma chamada de atenção.
1: O Paulo Raimundo já reconheceu que a esquerda portuguesa vive hoje um momento de crise como se calhar nunca antes viveu. Quem é que tem a responsabilidade desta situação?
0: É a esquerda.
1: E porquê?
0: É a esquerda. Quando a esquerda, vou pôr isso entre aspas, né? quando temos uma esquerda que acompanha a política da direita, viabiliza as opções políticas da direita e não responde às necessidades da maioria, paga-se. E depois, por tabela, pagam todos.
1: Mas aí está a responsabilizar o Partido Socialista.
0: Não, a Judita é que falou do Partido Socialista.
1: Não estou a perguntar. Estou a perguntar porque, em termos eleitorais, mas em termos eleitorais, a penalização tem sido mais para os partidos mais à esquerda.
0: Claro, eu vou-lhe dar um exemplo. Eu peço um bocadinho ao lado, mas vou-lhe dar um exemplo. Ainda hoje valorizei muito isso, porque nós não podemos deixar de valorizar aquilo que conseguimos, isso é muito importante. nós conseguimos, com muita luta, muita ação do PCP, numa colação de forças do ponto de vista institucional diferente, conseguimos consagrar, por exemplo, os manuais escolares gratuitos. Uma vitória nossa, nosso esforço.
1: E os passos também, na altura.
0: E seguir os passos. Tudo coisas... também conseguimos repor os feriados roubados e por aí fora. Estas duas são muito emblemáticas, né? Ora, pronto, foi com a nossa luta, foi com a nossa ação, foi com a nossa intervenção, foi no facto de não termos desistido disso. Pois quem sabe, quem ficou com os louros foi... O PCP teve aqui, diria assim, não ficou com louro nenhum daquilo que conquistou e ficou com as responsabilidades de tudo aquilo que não teve responsabilidade. Pronto, mas o nosso povo responde em cada momento de forma diferente.
2: Mas então tem falhado a forma de apresentar propostas que agarrem o eleitorado ou não, a forma então, de comunicar?
0: Não, vamos lá ver. Este exemplo que eu dei da consagração dos manuais escolares gratuitos foi por nossa iniciativa, foi com a nossa ação. E não vamos desistir de continuar esta luta, até porque temos propostas para a gratuitividade, quer dos livros de fichas, quer das refeições escolares. Ou se quiserem, hoje apresentámos uma série delas sobre as questões da nacionalidade, do abono de família, da compartilhação a 100%. Hoje uma situação dramática para algumas famílias, daquilo, tudo o que é necessário para as crianças e para os jovens, de óculos, aparelhos para os dentes, material ortopédico, tudo aquilo que são necessidades para a saúde, apresentámos. E portanto, habilito-se, se calhar, acompanhar-me-á na justeza destas propostas. E portanto, nós sabemos bem o terreno que pisamos, temos em conta a correlação de forças institucional, social, e também temos em conta... olha, eu vou dizer assim, desculpem a forma, se calhar assim um bocadinho abusiva, mas eu vou dizer assim, é um gosto enorme estar aqui nesta entrevista convosco, e estarei cá todas as vezes que for convidado. Felizmente por um lado, porque a minha vida também não dava para isso, mas infelizmente por outro, não tenho o privilégio de todos os dias, a toda a hora, poder dar entrevistas, em particular na televisão. Pronto, e isto são opções também para se separar.
2: Já falámos aqui do pacote laboral, também da festa do Avante. O que ele perguntava era que, além dessa mobilização, por exemplo, da festa do Avante, depois não falta aqui tradução no momento de votar?
0: Claro, não falta e muita. Nós estamos a trabalhar para inverter isso. Isso obriga-nos a uma maior ligação, Nós só dependemos dos meios que temos, fundamentalmente dos meios que temos, de uma ação constante, de identificação dos problemas, de envolvimento, de mobilização, de esclarecimento. Nós estamos a fazer isso. Eu até diria, Abílio e a Judite, certamente acompanhar-me nesta reflexão, é que tendo em conta até todos os prognósticos feitos ao PCP, o PCP já devia ter desaparecido há 30 anos, e aqui está, não é só para resistir, né? Para resistir e para avançar, e com uma grande esperança em que é possível construir uma alternativa e construir um futuro melhor para o nosso país.
1: Mas quando olhamos para outros exemplos no estrangeiro, temos, por exemplo, o Die Linke, que venceu em Berlim, temos a Mandami em Nova Iorque, no Reino Unido também agora o Partido Trabalhista, um pouco na versão mais à esquerda, digamos assim. Isso. Não são provas que há ainda eleitorado para um discurso de esquerda, mas que o discurso tem que mudar um bocadinho?
0: Não, mas olha, se Judita, eu posso dar mais exemplos. Nós temos o Partido de Trabalho da Bélgica muito bem lançado nas expectativas eleitorais, nas sondagens, diria assim. Temos o Sinn Féin na Irlanda e de aspas, tudo realidades que há 20 anos não eram assim.
1: E então em Portugal, porquê é que não é possível também dar essa volta?
0: E quem é que disse que não é possível? É possível. Não é só é possível, como está a ser possível. E nós temos a confiança necessária de que vamos inverter isso. Não tenho nenhuma dúvida sobre isso.
1: Na altura, já referiu aqui, a altura dos espaços sociais, também dos manuais escolares, aconteceu tudo durante a chamada geringonça. O atual governo tem acusado esse tempo de ter sido uma espécie de venda de ilusões, quando na realidade estava a cortar no investimento. É um diagnóstico justo?
0: Olha, eu acho que o atual governo ainda tem esse período atravessado na garganta, se me permite a expressão. Pronto, e está numa de revanchismo contra esse período.
2: Há pontos de contacto com este PS de José Luís Carneiro?
0: Não, claro. Nós estamos lado a lado, diria assim, na bancada. Cruzamos-nos, assim, pontos de. acho que são pontos de contacto normais entre partidos que...
2: Mas tem subido o tom quando fala do Partido Socialista.
0: Não, olha, sabe, eu não tenho, eu tenho, confesso, vou dizer, vou confessar aqui uma coisa em primeira mão. Eu não tenho nenhum gosto particular em, eu até diria assim, nem em falar do Partido Socialista, nem falar mal do Partido Socialista. Sinceramente, não tenho nenhum gosto particular. Eu preferia que todas as minhas forças, saberes e contributos, diria assim, fossem para falar mal, não, mas para denunciar aquilo que nós achamos que é uma política errada. Nem estou a falar das pessoas, A, B ou C. As pessoas, para mim, é o que menos interessa. O que interessa é as políticas. Só que depois nós somos confrontados com a vida. E, portanto, vamos lá ver. Quando se diz o Partido Socialista vai abster-se no Orçamento de Estado, o que é que você acha? Eu digo que acho mal. Eu não posso dizer que acho bem. Tenho que dizer que acho mal. Pronto, portanto, eu não tenho nenhum gosto, sinceramente, e até tenho feito um esforço para ocupar o menos tempo possível com caracterizações de outros, centrando tudo o que for possível na caracterização da política. Pronto, mas não fui eu, não foi o meu partido, não foi o PCP que optou por, pelos vistos, apoiar este, viabilizar este orçamento de Estado.
1: Ainda em termos eleitorais, já ouvi rejeitar que o Chega esteja a crescer à custa do PCP, mas como explica então que antigos bastiões do PCP, estou a recordar-me locais no Alentejo e no Algarve, por exemplo, estejam hoje em dia com votações fortes do partido de André Ventura? E o que é que o PCP está a fazer
0: Olha,
1: para contrariar?
0: Eu uma vez disse uma coisa que foi, nós temos no PCP, de facto, os seus 105 anos têm as costas muito largas. Nós perdemos votos para todos. Se vocês forem fazer bem essa... É para toda a gente vem buscar votos ao PCP. Continuamos a ter muitos votos, mas perdemos para todos. Nessa lógica não devíamos ter voto nenhum, mas pronto. E portanto, em função do momento, há sempre alguns que vêm buscar ao PCP. Nunca vão buscar a outro, é sempre ao PCP. Nós já devíamos ter para aí 5 milhões de votos acumulados com as perdas todas que já tivemos. Bom, mas... E portanto, essa é a questão. Ora, eu acho que isso foi uma, diria assim, uma narrativa que se procurou impor, que ela não é demonstrada matematicamente na realidade. Um exemplo concreto. Distrito Beja. Últimas eleições. Nós perdemos 400 ou 500 votos face às eleições anteriores. O Chega, 4 mil.
1: Sabe-se que vai precisar
0: eu sei,
1: atenção,
0: né? Eu sei que o nosso voto vale por mais do que um, mas não vale assim tanto, não é? Vá, convenhamos. Isto é um exemplo concreto. Também sabíamos, disseram-nos, anunciaram-nos. Eu fui confrontado com isso. No primeiro dia de campanha eleitoral das autárquicas, houve quem me perguntasse se eu estava preparado para ficar sem nenhuma câmara e que o Chega a ganhar as nossas câmaras todas. Não ganhou nenhuma. Não ganhou nenhuma e ficou muito longe disso. E, portanto, eu diria, nós temos que olhar, nós não nos prezamos as questões eleitorais, pelo contrário. Nós queremos mais votos, vamos ter mais votos, não tenho nenhuma dúvida sobre isso. Agora, não façam do PCP o saco de boxe, porque nós disso não admitimos. Olhemos para a realidade, olhemos para o concreto. Por exemplo, falando no caso do Algarve. Uhum. No caso do Algarve, nós estamos, o Chega é um partido com 60 deputados, muitos milhares de votos, já agora, entre parênteses, muitos milhões de apoios estatais, fechou parênteses, e portanto nós estamos no Algarve, estamos o Chega gera uma autarquia e nós gerimos uma autarquia.
1: Mas então acha que não é preciso fazer nada no terreno para inverter situação?
0: Mas dito, nós estamos a fazer muito no terreno. Nós estamos numa ação de muito contacto, muita ligação, muita, sempre aquém daquilo que precisávamos, sempre aquém daquilo que gostaríamos, mas estamos a fazer muito. Falou-se há pouco da Festa do Avante, é um exemplo concreto daquilo que é possível realizar com muita gente, envolvendo muita gente. Nós temos, felizmente, um índice de recrutamento elevado, com uma tendência que eu queria sublinhar, que é uma tendência, invertendo uma tendência que é mais recrutamentos com menos de 40 anos do que aqueles do que mais de 60, que é uma tendência nova desse ponto de vista, o que é importante para o presente e para o futuro. Eu acho que não se deve quem menosprezar o papel do PCP. O PCP não é enquanto Paulo Raimundo a fazer uns discursos, é o PCP enquanto estrutura, organização, militantes, gente que envolve. Quem menosprezar o papel deste PCP em todo o processo de luta contra o pacote laboral está a cometer um erro de análise profundo. E, portanto, nós estamos a trabalhar, vamos ao nosso trabalho, e estamos confiantes, e eu quero crer que vamos recuperar muita gente que perdemos para outras forças, e que vamos recuperar muita gente, e vamos ganhar muita gente nova para este projeto, porque é o projeto de futuro, e pelos vistos o único que dá alternativa, de facto, porque o resto, pelos vistos, abana muito.
1: E por falar em futuro, Paulo Raimundo foi eleito em 2024, ainda tem mais 2 anos pela frente do cargo de secretário-geral. Sabemos que é uma decisão coletiva, mas pergunto-lhe se ele, ao dia de hoje, considera que tem condições para ficar nesse cargo.
0: Olha,
1: para continuar neste caso.
0: Eu, sem modestas, eu diria assim, o tempo vai passando e nós vamos ganhando também uma certa experiência e vamos acostumando, diria assim, à responsabilidade e eu acho que estou hoje em melhores condições de dar um contributo ao partido com a responsabilidade que tenho agora do que estava na altura em que fui eleito secretário-geral. E, portanto, isto não quer dizer que amanhã esteja melhor. Amanhã até pode acontecer estar pior para dar esse contributo, mas hoje considero-me melhor. Enquanto eu me considerar, dou esse contributo. Cá estarei para dar esse contributo.
1: Paulo Raimundo, muito obrigada por ter vindo à entrevista TSF-JTN.
3: Com o cuidado técnico de João Félix Pereira, a entrevista TSF-JTN com Paulo Raimundo, conduzida pelos jornalistas Judite Menezes e Sousa e Abílio Ribeiro.
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3: Entramos em emissão especial de Esporto logo a seguir às notícias das 7, para seguir de perto o Portugal-Noruega. Quem fica na TSF a partir dessa hora é o Francisco Mateus. Reste um bom fim de semana.

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0: São 6h58 menos uma hora nos Açores.
1: Francisco Conceição, João Palhinha e João Félix estão de regresso ao 11 de Jorge Jesus. Os três vão alinhar esta noite contra a Noruega. Em Lisboa, tudo indica que não chegou a um terço dos recenseados o número de brasileiros que votou. A abstenção pode chegar aos 70%. E no Brasil, a Polícia Federal suspeita de interferência dos Estados Unidos nas eleições e está a investigar.
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0: temperaturas, Ponta Delgada 22 graus, Faro 23, Porto e Funchal 24 graus, Lisboa 26. São das 7 horas, Guilherme Mina Sousa.
1: Tudo a postos no estádio do Dragão para o Portugal-Noruega. Este é o segundo encontro entre as duas equipas na edição deste ano da Liga das Nações. No primeiro, na Noruega, Portugal venceu por 2-1 e para este jogo há três regressos. O Miguel Vera.
2: Três regressos a 11 titular da seleção portuguesa, com João Palhinha, Francisco Conceição e João Félix a entrarem nessa equipa de Jorge Jesus. Saem, por isso, da equipa Ruben Neves, Pedro Neto e também Rafael Leão. Portugal joga com Diogo Costa na baliza, Ruben Dias e Renato Veiga como centrais, à direita João Cancelo e à esquerda Nuno Mendes, e portanto não há mexidas na defesa. No meio campo, ao lado do Vitinha, está hoje então João Palhinha com João Félix. Alex ligeiramente mais à frente no apoio, não tridente ofensivo constituído por Bruno Fernandes, Francisco Conceição e Gonçalo Ramos. Do lado da equipa da Noruega, Egil Selvik, o guarda-redes suplente, vai ser hoje o titular. Na direita, o jogador do Benfica, Frederik Kostnes, a lateral. À esquerda, David Wolfa. Os centrais são Leo Ostigard e Christopher Ayer. No meio campo, Patrick Berg, Sander Berge e o capitão Martin Lundegaard. No ataque, André Sheldrup, mais um jogador do Benfica. À direita, António Nunes à esquerda e Erling Haaland, a grande estrela desta formação norueguesa, como ponta de lança. Recordar que Portugal, se vencer, garante já hoje o apuramento para os quartos de final da Liga das Nações, uma competição que tenta defender, depois de ter vencido a edição passada, pode até mesmo garantir o primeiro lugar caso haja um empate no outro jogo deste grupo, no jogo entre a Dinamarca e o País de Gales. Até ao momento, a equipa de Jorge Jesus venceu todos os jogos. Em três jogos tem três vitórias. Hoje vai contar com muito apoio, com lotação esgotada no Estádio do Dragão, 50 mil pessoas para tentar colocar a quarta vitória consecutiva. Nesta altura, olhando para as bancadas, já metade delas estão preenchidas. Muita loucura nas imediações do Estádio do Dragão, com portugueses de todos os lados do país a virem apoiar esta onda de entusiasmo também à volta da seleção nacional. Do lado visitante, destaque também para cerca de 2.500 adeptos noruegueses que vão preenchendo por completo essa zona reservada aos adeptos adversários. Muito apoio também da formação nórdica para a partida desta noite, que começa às 19h45, às 8h15, aqui no Estádio do Dragão.
1: Reportagem do Hugo Miguel Taveira, não nas melhores condições. É uma situação que vamos tentar resolver, até porque depois deste noticiário abrimos antena ao especial desporto para seguir este Portugal-Noruega daqui a menos de 3 quartos de hora, às 7h45 da tarde. E além do Portugal-Noruega, a noite da rádio vai passar também pelo Brasil, pela primeira volta das presidenciais. A esta hora sabe-se que a Polícia Federal Brasileira está a investigar suspeitas de ingerência dos Estados Unidos nas eleições presidenciais no Brasil. A notícia foi adiantada esta tarde em conferência de imprensa pelo diretor-geral da Polícia, Andrei Rodrigues. Confirma que houve informações nesse sentido dessa ingerência americana e que os serviços secretos estão a investigar.
3: Veja, nós recebemos de fato uma representação da Advocacia Geral da União sugerindo a apuração de interferência externa na eleição brasileira, o que é crime previsto na legislação eleitoral brasileira. Isso foi analisado pela nossa área técnica ontem, encaminhado para a Diretoria de Inteligência, que é quem vai conduzir a investigação.
1: Está em causa uma notícia do jornal britânico Guardian que envolve Donald Trump, muito dinheiro e ligações a movimentos que têm ligações ao candidato Flávio Bolsonaro. Ricardo Alexandre, estamos a falar de quê?
4: É já conhecido há muito tempo que a administração Trump dedica recursos, isto é, dinheiro, para organizações, partidos, think tanks relacionados ou ligados à direita radical populista, chamemos-lhe assim, seja na Europa, seja na América Latina. Donald Trump, ainda nas últimas horas, se vangloriou de que todos os candidatos que têm apoiado têm vencido, e é um facto que a América Latina está outra vez a virar claramente à direita ou para uma extrema-direita em vários países. Aconteceu na Colômbia, aconteceu no Chile, e nisso a estratégia de Donald Trump tem resultado, e portanto há essa indicação. Tem havido claramente esse apoio de recursos financeiros por parte dos Estados Unidos, ainda que não por vias oficiais, mas por parte de meios ligados à administração de Trump e ao Partido Republicano e às correntes de MAGA, do Make America Great Again, do Presidente Trump, a apoiar determinado tipo de movimentos políticos na América Latina, e em concreto no apoio à candidatura de Flávio Bolsonaro à presidência do Brasil. E temos algo interessante que aconteceu esta semana, que foi a embaixada e os serviços consulares dos Estados Unidos no Brasil terem decidido suspender os seus serviços por razões de segurança nacional. E a Polícia Federal Brasileira interveio, foi ao local e não encontrou provas ou propriamente razões para ter sido tomada essa decisão. E eu creio que esta tomada de posição dos serviços secretos brasileiros e da Polícia Federal Brasileira vem na sequência dessa decisão americana, ou seja, perante alegações de que há uma ameaça à segurança, vamos investigar. Não há razões, aparentemente, para fechar os serviços. Até que ponto isso não é um pretexto para causar instabilidade no Brasil, para provar que o Brasil é um país instável, inseguro, com eleições que possam ser consideradas precárias se não forem do agrado do Presidente dos Estados Unidos?
1: Ricardo Alexandre, o editor internacional da TSF, que segue a par e passo todos os detalhes desta primeira volta das eleições presidenciais no Brasil, e por lá ainda há tempo para votar. As urnas fecham às 5 da tarde em todos os fusos horários, mas em Portugal as mesas de voto já fecharam. É em Lisboa que está o maior caderno eleitoral fora do Brasil, são quase 80 mil pessoas. Há cerca de uma hora os números ainda não eram definitivos, mas o cônsul Alessandro Candeia já previa uma participação bastante mais baixa do que aquilo que é habitual.
5: A nossa estimativa é de que houve um comparecimento de perto de 30%. Isso é menor do que houve em 2022, é menor do que a tradição no exterior, onde há um comparecimento de quase 50%. Então, há fatores, talvez, que expliquem isso: é feriado amanhã, enfim, há um certo número de votantes que podem ter viajado ou tido dificuldade de vir a Lisboa, mas a projeção que temos, a partir dos primeiros números, como eu disse, ainda não fechados, mas a projeção que temos é de um comparecimento de cerca de 30%, ou seja, um pouco mais de 31, talvez, mil votos. Mas tudo isso, como eu falei, só vamos ter o dado concreto a partir de agora.
1: O cônsul brasileiro admite que o mais certo é que haja mesmo uma segunda volta, mas também sublinha que não é possível tirar conclusões globais sobre a votação a partir da estimativa de abstenção de quase 70% prevista para Lisboa.
5: São 13 horas no Brasil, né? E essa resposta só vamos ter no final do dia de hoje, no horário do Brasil. Portanto, não há como prever a partir dos números de Portugal. Mas, de qualquer forma, sim, estamos previstos, né, com toda a estrutura já pronta para um eventual segundo turno, dia 25 de outubro.
1: Alessandro Candeias reafirma que não houve incidentes na votação em Lisboa, mas reconhece que houve quem quisesse votar e não tenha conseguido.
5: O Tribunal Superior Eleitoral, que é quem faz o registro, o cadastro dos eleitores, atualizou esse cadastro. Até maio foi a data limite para a renovação do título de eleitor, atualização dos títulos. Então, o que se observou aqui é que sim, houve várias dezenas de eleitores com títulos antigos, com títulos que não tinham sido transferidos para cá, né? Ou com títulos válidos, mas válidos no Brasil, e que queriam votar em Lisboa. Portanto, nada disso é possível. Mas isso, mais uma vez, é a função do Tribunal Superior Eleitoral, que atualizou até maio o cadastro. Mas...
1: Em Portugal, há cerca de 134 mil brasileiros inscritos para votar. A maioria, perto de 80 mil, vota em Lisboa, os restantes em Faro e no Porto. Ao longo da noite, o editor de Internacional, da TSF, vai trazer todos os pormenores desta primeira volta das eleições presidenciais no Brasil, mas já de seguida a prioridade é mesmo ao futebol. Vamos acompanhar esse Portugal-Noruega da Liga das Nações.
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1: Passam 17 minutos das 7 horas. Dentro de momentos vamos dar início ao especial TSF Desporto na emissão TSF.
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1: Faltam 20 para as 8, é o arranque do especial TSF Desporto com António Botelho.

Boa tarde. Está no ar o especial desporto para acompanhar o Portugal-Noruega, que fecha esta vaga de jogos da seleção. Fase de grupos da Liga das Nações. O palco é o Estádio do Dragão. Já vamos até ao Estádio do Dragão. Estamos com algumas questões técnicas ainda por resolver com a equipa TSF que está no Estádio do Dragão. Tiago Barquinha Gonçalves na reportagem, Costa Monteiro nos comentários e o relato do Hugo Miguel Taveira. À mesma hora vai decorrer o País de Gales, Dinamarca, em Cardiff. É um jogo do grupo de Portugal. Atenção que nesse jogo Victor Froholt, médio do Futebol Clube do Porto, é titular nos dinamarqueses. Às 7h45 há mais jogos do grupo 2 da Liga A. O Grécia-Alemanha, nesse jogo Pavlidis e Ioannidis formam dupla no ataque dos gregos. Pavlidis atacante do Benfica e Ioannidis atacante do Sporting. Do mesmo grupo também começa à mesma hora o Países Baixos-Sérvia. É algo que vamos estar atentos. Esta é uma emissão particularmente importante, não só porque Portugal tem este jogo que pode carimbar o apuramento para a próxima fase da Liga das Nações, os quartos de final. Portugal, se ganhar, garante o apuramento, mas é também importante porque no final do jogo, à partida, Jorge Jesus vai esclarecer tudo em relação a Cristiano Ronaldo, que já está na Arábia Saudita, o capitão da seleção que deixou o estádio na quarta-feira, antes do jogo com a Dinamarca, já deixou Madrid, viajou para a Arábia Saudita, já está em Riad, é lá que não sabemos, mas deverá assistir ao jogo da seleção portuguesa pela televisão e no final do jogo Jorge Jesus deverá dar a perspectiva dele em relação a este caso. E há também a expectativa que Pedro Proença, presidente da Federação Portuguesa de Futebol, também fale sobre este caso. É algo que obviamente vamos acompanhar em direto, em paralelo com as eleições do Brasil, porque após o jogo, após o Portugal-Noruega, o Ricardo Alexandre vai conduzir a emissão especial sobre as eleições do Brasil às 9 da noite. Vamos dar os primeiros resultados das eleições à boca das urnas. Ora, as equipas já entram no estádio do Dragão. Lembro que estamos com alguns problemas técnicos com a equipa TSF, que vai ser resolvida a todo instante. Para já, o hino da Dinamarca a partir do Estádio do Dragão. Vamos ouvi-lo à boleia da RTP.

0: E no da Dinamarca, no estádio do Dragão. Agora contacto com a equipa TSF, como prometido. Hugo Miguel Taveira, espera-se agora que seja entoada à portuguesa aí no Dragão.
1: É um momento solene para se ouvir a

0: vou estar a conhecer os 11 iniciais das duas equipas, começando por Portugal, que tem 3 mudanças, entram no 11 João Palhinha, Francisco Conceição e João Félix, saem Ruben Neves, Pedro Neto e Rafaelia.
1: Diogo Costa é o guarda-redes, João Cancelo, Ruben Dias, Renato Veiga e Nuno Mendes no quarteto defensivo, João Palhinha, Francisco Conceição, Bruno Fernandes e Vitinha no meio-campo, no ataque João Félix, no apoio a Gonçalo Ramos.
0: Do lado da Noruega são 4 as mexidas do selecionador Ståle Solbakken desde a derrota por 2-1 frente ao País de Gales, entrada do guarda-redes habitual suplente Egil Elsvik, também Leo Ostigar, Patrick Berg e António Nusa para as posições de Orjan Nyland, Julian Gjertsen, Toivior Egan, que está castigado, e Oscar Boptia.
1: Guarda-redes é Egil Selvik, Ausnes, aparentemente como lateral direito, Ayer, Ostigard e Moller Wolf. No meio-campo, Sander Berge, Patrick Berg e Odegaard. No ataque, Andreas Sheldrup, Nusa e a estrela da companhia, Erling Haaland.
0: Portugal e Noruega já estão nesta altura no relevado, cumprimentam-se os capitães de equipa, de um lado Odegaard, do outro lado Bruno Fernandes, com o árbitro Maurizio Mariani, ele tem 44 anos, é italiano, será assistido por uma equipa técnica toda ela italiana, o quarto árbitro é Luca Zuffardi, os assistentes são Daniele Bindoni e Alberto Tegoni, no VAR está Marco Di Bello, com assistência de Luca Pairet. Manuel Costa Monteiro, boa noite, olhamos para esta equipa de Portugal com muitas alterações, tal como tem acontecido ao longo destes jogos da Liga das Nações. Jorge Jesus a fazer algumas mudanças na equipa titular. Hoje há destaque, claro, para a chegada de Francisco Conceição, que vai fazer descansar Pedro Neto, ele que foi titular durante os 3 jogos anteriores, e agora também com João Palhinha ao lado de Vitinha no meio campo, pode conferir aqui uma maior fisicalidade a essa zona central portuguesa.
2: Eu diria que há aqui uma mudança estratégica comparativamente com o jogo da Noruega, por parte de Jorge Jesus. Eu recordo a Noruega, Portugal jogou com 2 alas bem abertos, hoje prefere jogar com assimétrico, digamos assim, Francisco Conceição na ala e Bruno Fernandes um falso ala esquerda deitar para dentro. Há aqui uma alteração estratégica para Jorge Jesus, apenas duas alterações em relação ao jogo da Noruega, Vitinho no lugar de João Neves, Bruno Fernandes no lugar do Neto, o resto é o mesmo. Agora, estrategicamente, a equipa está diferente.
0: Nesta altura, tudo apostos para o início da partida no estádio do Dragão. Portugal vai arrancar com bola, joga com o equipamento principal todo de vermelho, do lado da Noruega, equipamento alternativo todo de branco. Esta noite, a formação nórdica para a visita ao estádio do Dragão. Recordo que Portugal, se vencer, garante desde já o apuramento para os quartos de final da Liga das Nações, competição que defende enquanto campeão em título, no caso de vencer hoje a Noruega. E se houver empate na outra partida do grupo, entre Dinamarca e País de Gales, então Portugal assegura não só o apuramento como também o primeiro lugar deste grupo. Joga-se no estádio do Dragão, bola com a equipa portuguesa. Aí está Diogo Costa a bater para a esquerda para Nuno Mendes, falha a recepção, o passe era muito forte, recupera a formação nórdica. Frederico Costa, ali uma interseção do próprio Nuno Mendes, há lançamento novamente para a formação visitante. É Frederico Costa quem vai executar esse arremesso, que ele joga como lateral direito, uma posição à qual já foi adaptado várias vezes ao serviço do Benfica. Recupera Portugal, ainda Bruno Fernandes, capitão de equipa, na ausência de Cristiano Ronaldo, dá para trás para Nuno Mendes, é muito pressionado por parte de Sheldrup, consegue ainda assim atrasar até Diogo Costa, mantém a bola controlada na sua zona defensiva à equipa nacional. Aí está Ruben Dias, agora a esticar, com o passo logo na frente, vai procurar Francisco Conceição, consegue interceptar Christopher Ayer, este central de mais de 1,95 m, é de facto um gigante este jogador da formação da Noruega. Ainda assim é Portugal quem vai controlando a posse nestes primeiros minutos da partida. Joga Renato Veiga para a esquerda para Nuno Mendes, encostado à linha lateral, tem pressão de Odegaard. Vem para dentro Nuno Mendes, conseguiu encontrar Vitinha, a soltar-se da marcação de Sander Berge, variou para o flanco inverso, aí está Portugal com espaço para Francisco Conceição, arranca com bola ao extremo, atenção a Conceição, vem para dentro, deixa no pé de Vitinha, olhou para a esquerda, tem Bruno Fernandes a aparecer, a bola vai para o pé direito do jogador Maiato, atenção a Bruno Fernandes, dá para trás para Renato Veiga, à esquerda ainda Nuno Mendes, vem agora para dentro, devolve com a Bruno Fernandes, bem jogado na tabela, chega mais à frente ainda Nuno Mendes, à corte da defensiva norueguesa, lançamento para Portugal.
1: Corte da única forma que dava por parte do defesa central Ayer, impedindo que Nuno Mendes chegasse à bola.
0: Lançamento então para a equipa de Portugal, joga Vitinha, é pela zona mais defensiva do meio campo português, tenta abrir para a direita para Ruben Dias, este a receber e olhar desde já para a lateral, tem João Cancelo a aproximar-se, ainda o jogador do Barcelona, deixa no pé esquerdo de Conceição, faz um movimento tantas vezes característico da direita para o centro, à procura de uma solução, não tem nenhuma, não consegue avançar no terreno, por isso a dar para trás com maior conservadorismo para Ruben Dias. Agora é João Félix quem tenta abrir o livro, encontrou Gonçalo Ramos, na direita está Francisco Conceição e vai o baixinho para cima do lateral norueguês, ainda Conceição para trás com a João Cancelo, de novo Conceição, tabela Portugal, a assumir o jogo já desde o início, está agora instalado no meio campo ofensivo, ainda João Félix, de volta para Francisco Conceição, pode trocar as voltas ao adversário e vai Conceição, passou pelo meio de dois, não passa pelo terceiro, ainda sobra para Félix, vai tirar o cruzamento, é para o segundo posto, é perigoso, Gonçalo Ramos dá um toque de cabeça, não chega, Bruno Fernandes vai afastar, pelo menos temporariamente, a equipa norueguesa, e atenção que agora ganha a dividida André Schjelderup, vai para o relvado, queixa-se falta, o árbitro dá a lei da vantagem, sobra para Odegaard, olha a Noruega, abertura de novo para a direita, Schjelderup é perigoso, ficou no chão no momento, passa para dentro, corta, e atenção que no momento está muito mal no relvado, entra a equipa médica de Portugal ainda antes da autorização do árbitro da partida, porque no momento cai no relvado de uma forma extremamente preocupante, e agora tenta-se perceber o estado físico do jogador do Paris Saint-Germain, mas não parece estar bem, Tiago.
1: Sim, mas não tão mal como parecia inicialmente, porque durante 5 segundos Nuno Mendes não se mexeu e por isso Gonçalo Ramos, que era o jogador, o colega que estava mais perto, aproximou-se e rapidamente entrou a equipa médica com autorização da equipa de arbitragem e depois sim, Nuno Mendes já deu mostras de melhoria, já começou a mexer as pernas e por isso esse maior susto acabou por passar, no entanto continua ainda com muitas dificuldades, houve naturalmente alguns protestos por parte dos noruegueses que seguiam para o ataque, mas obviamente que o mais importante era resolver a situação de Nuno Mendes, que já se levantou e aparentemente em condições de continuar em campo.
3: Ele, Tiago, ficou em posição lateral de segurança, alguém o colocou numa posição lateral de segurança porque ficou inconsciente, creio que pela queda, Nuno Mendes não caiu nada bem, mas já está recuperado. Recuperado não totalmente, porque ele está a sangrar dos lábios e vai ter de sair, estou agora a ver uma repetição, é na forma como cai e caiu muito mal, mas já está bem.
0: Terá sido uma pancada valente ali em Nuno Mendes, parece estar ligeiramente melhor, foram-lhe feitos ali na linha lateral alguns testes ao jogador do PSG, esperemos que esteja em condições para continuar em campo, agora haverá ali uma devolução da bola à Noruega, feita pelo árbitro Maurizio Mariani, até porque eram os noruegueses quem atacavam na altura. E a bola vai ser entregue a André Schjelderup no lado direito do ataque, perto da área portuguesa. Aí está, já volta a rolar no tapete verde do Estádio do Dragão. Joga a Noruega por trás com Sander Berge. Dali para mais atrás, Leo Østigard. Vai pegar no jogo de novo Berge, camisola 8. Joga para o jogador do Arsenal, Martin Odegaard, capitão da equipa no clube e também na seleção. Tal e qual como acontece com Bruno Fernandes, no outro gigante inglês, o Manchester United. Ainda a Noruega, Christopher Ayer avança pela direita, deixa no pé de Frederic Costas. Recorde que Portugal está temporariamente com 10 jogadores em campo. Nuno Mendes continua na lateral à espera da autorização de Maurizio Mariani para reentrar. Bola aberta agora na diagonal para a direita do ataque norueguês. Atenção a Frederic Costas, recebe tabela com o companheiro do Benfica, André Schjelderup. Está a ser altamente pressionado por parte de João Félix. Guarda a bola Schjelderup, dá para o meio. Odegaard de volta com a Frederic Costas, encostado à linha. Não tem espaço a Noruega para avançar, mas vai conservando a posse da bola. Joga nesta altura Leo Østigard pela zona mais defensiva. Ainda Odegaard a baixar alguns metros para conseguir pegar no jogo. Atenção à genialidade deste camisola 10, aí está a bola conduzida pelo pé esquerdo, dá para Schjelderup, Schjelderup pode tirar cruzamento, dá para Frederic Costas, agora sim, corte de Bruno Fernandes em missão defensiva, demorou algum tempo Maurizio Mariani para dar autorização a Nuno Mendes para entrar e por isso ouviram-se alguns assobios no Dragão.
1: Alguns assobios por um lado, por parte dessa situação, por outro houve alguns adeptos que aplaudiram a ação defensiva de Bruno Fernandes e esse compromisso na ajuda à defesa.
0: Pontapé de canto para a Noruega, do lado direito, o primeiro lance de eventual perigo para a equipa de Ståle Solbakken na partida. Portugal, nos primeiros 5 minutos, teve a maioria da posse de bola, agora a perdê-la para a formação nórdica. Atenção ao canto curto, bola para o pé direito de Frederic Costas, cruzamento perigoso, corta Renato Veiga, ainda mexe, Østigard, intercepta João Palhinha, muita confusão, a bola anda a saltitar dentro da área, intercepta Nuno Mendes. Sai para o contra-ataque, a equipa portuguesa, atenção agora a João Félix, arrancou em velocidade, ninguém o para, João Félix, pode dar para Mendes, está na esquerda, já na área. área, cruzamento rasteiro, remate, falha Gonçalo Ramos, ainda Conceição, mais um pontapé contra a muralha defensiva norueguesa, atrapalhou-se com João Félix, ficaram a olhar um para o outro e Félix não gostou da ação do companheiro da equipa. E atenção agora a Portugal a conseguir recuperar de novo. Vitinha no meio campo vai se instalando em zona aventada mais uma vez a equipa de Jorge Jesus. João Cancelo, aí vai ele com muita velocidade pela direita, vem para dentro, puxa para o pé esquerdo, de novo para o direito, cruzamento, não estava lá ninguém à exceção do guarda-redes, agarra Egil Selvig.
3: João Cancelo hesitou porque tinha João Félix a pedir a bola à entrada da área e por outro lado ao segundo poste estava Gonçalo Ramos à espera do cruzamento, ficou pelo meio caminho e perdeu-se esta jogada de ataque.
0: Bola agora batida na frente por parte da equipa norueguesa, corta Renato Veiga, agora bem a conseguir impor o corpo com o adversário, deu para Bruno Fernandes, estava numa zona apertada, vai lutando com Orsnes, foi mais forte o jogador português. Bola no pé de João Palhinha, dá para Rubem Dias, avança o atleta do Manchester City, já entregou tudo para a direita para Francisco Conceição. Manuel Costa Monteiro, estamos nesta altura com 8 minutos de jogo, como é que vês esta entrada de Portugal? Parece querer assumir mais a partida, até em contradição com aquilo que aconteceu durante sensivelmente 60 minutos do jogo na Noruega, onde a equipa na altura da casa, os noruegueses, estiveram em grande plano.
2: Sim, é verdade, mas também a equipa da Noruega está a assumir o risco para esta partida claramente, e ameaça quando pode a defensiva portuguesa. Portugal constrói geralmente a três, curiosamente Rubem Dias, Veiga e também Palhinha, os laterais por dentro, como é habitual, é Jesus, com Cancelo e Nuno Mendes, e Bruno Fernandes, que é a ala, entra por dentro.
0: Atenção agora a João Félix, faz ali uma maravilha e para o remate, há um corte da defensiva da Noruega e in extremis, porque Félix já ia rematar à baliza.
3: É um pormenor fenomenal de João Félix, coloca a bola de um lado para passar outro adversário a ficar pelo caminho, mas depois Ostigard tinha sido fintado, pôs o corpo e conseguiu fazer o desarme mesmo no último momento.
0: Bola agora com a Francisco Conceição, atenção a Portugal, passe para a entrada da área, Vitinha está em corredor central, pode atirar de pé esquerdo, sai fraco o remate, encaixa o guarda-redes.
3: Ele que vem moralizado depois de ter feito o primeiro gol pela seleção contra a Dinamarca e o primeiro da carreira de cabeça, agora a tentar a entrada da área, o remate com o pé esquerdo, mas saiu fraco.
0: Bola agora batida na frente por parte da equipa da Noruega. Ganhou Portugal com Renato Veiga. Não conseguiu ainda assim direcionar para um companheiro da equipa. Vai recolher Frederic Costas. Tem a bola. A formação visitante é o guarda-redes Selvig, quem está nesta altura a olhar para os companheiros da equipa à procura de uma solução para sair a jogar. Ainda Selvig, guardião do Stade Brest de França, vai pontapear a bola longa na frente. Procura Erling Haaland. Há a interseção de Renato Veiga e há falta de Haaland ainda sobre o central do Villarreal.
3: Ainda a tentar mostrar-se ao jogo, Erling Haaland agora do ponto de vista negativo, fazendo falta sobre Renato Veiga.
0: Haverá livre para a Seleção Nacional, estamos com 10 minutos de jogo aqui no Estádio do Dragão, grande ambiente de apoio à equipa portuguesa que tem conseguido alcançar várias vitórias neste novo legado de Jorge Jesus na Seleção Nacional. Aí está Bruno Fernandes, dá para trás, é para Renato Veiga, controla a partir da zona mais defensiva a equipa das esquinas, bola agora batida para a direita para João Cancelo, lá dentro está também João Félix, vai tabelando com o jogador também formado no Benfica, procura outro agora, Gonçalo Ramos, bola para trás, ainda Portugal, Renato Veiga, na esquerda aparece Nuno Mendes, alguma paciência na construção da equipa portuguesa, mais uma vez Nuno Mendes a encontrar Vitinha, a pegar na batuta agora o maestro do meio campo nacional, ainda Vitinha, olhou para um lado, olhou para o outro, bateu para Bruno Fernandes, encostado à lateral, ele que desempenha esta função neste novo esquema de Jorge Jesus, também já chegou ao meio, mas é hoje João Félix quem está nessa posição de apoio ao avançado. Vitinha, mais uma para Félix, entre linhas, tenta sair da marcação, mas aparece bem agora o Christopher Ayer a conseguir antecipar a intenção de João Félix, recupera a bola para os noruegueses, que vão agora controlar por trás com a Frederic Osnes. Dá para Odegaard, vem dois jogadores portugueses na pressão, há o jogador do Arsenal, ainda Odegaard, consegue depois encontrar a melhor solução para retirar a bola daquela zona com muita gente, utiliza o guarda-redes Selvig para bater para a diagonal contrária. Aí está agora a recepção de Wolf, arranca em toda a velocidade e é ali travado por João Cancelo, que não vai escapar ao cartão. Ali está, fica já admoestado o lateral do Barcelona para o que resta da partida. Chega tarde, João Cancelo.
3: E mais do que isso, é já baixa confirmada para o próximo jogo da seleção em Braga contra a Dinamarca, porque já tinha um cartão amarelo na competição e por isso ao segundo cumpre castigo. Portanto, João Cancelo
1: fica de fora do próximo encontro da Liga das Nações. Resta saber se Portugal vai entrar nesse encontro em Braga, já apurado para a fase final da competição.
0: Bola nesta altura com a formação da Noruega, joga o defesa central Leo Østergaard, encontra no meio a Martin Odegaard e veja-se onde anda o camisola 10, apesar de ser o médio mais adiantado desta equipa, baixa bastante no terreno, tem toda a liberdade para tal dada pelo selecionador Stala Solbakken para tentar ser ele a organizar o jogo da equipa. E atenção agora a Haaland, que é travado pelo companheiro Ruben Dias, eles que se conhecem bem do Manchester City, a livre perigoso para a equipa da Noruega.
1: Falta de Ruben Dias sobre Erling Haaland. Ruben Dias que impediu um golo praticamente em cima da linha no jogo da primeira volta na Noruega, de Erling Haaland, agora a voltarem a defrontar-se, e estes jogadores que durante a maior parte da época são colegas no Manchester City.
0: Pontapé livre para a Noruega em zona central, a meio do meio-campo ofensivo. Diogo Costa vai agora orientando a linha defensiva portuguesa. Ruben Dias também, uma voz de comando, a falar com os companheiros. Junta-se muita gente norueguesa, que é também forte, já se sabe, nestas bolas paradas. Jogadores de elevada estatura podem causar algum perigo junto à baliza do guardião do Futebol Clube do Porto. Atenção a Odegaard, é ele quem vai bater. Maurizio Mariani a demorar algum tempo também a tentar gerir aqueles posicionamentos ali dentro da área ou à entrada da mesma. É lá que Portugal vai montar a sua linha defensiva, algo alta até para a zona onde vai ser batido o livre, mas é obviamente estratégico por parte de Jorge Jesus. Aí está Odegaard a bater na diagonal, é para o segundo posto, intercepta Bruno Fernandes e avantes uma falta ofensiva, ao que me parece, de um jogador da Noruega.
1: É, houve um pouco por parte do jogador norueguês e por isso a ser assinalada falta.
0: Bola agora para a formação de Portugal com a Renato Veiga, ele quem vai bater este pontapé livre à entrada da área. Está o camisola 13 a aguardar e a hesitar tanto que acabou depois por chamar Diogo Costa. Vai ser o guarda-redes a assumir a marcação desse pontapé livre. Manda subir toda a gente e vai bater a bola longa de forma mais direta para o ataque. A referência é Gonçalo Ramos. Está a bola batida por Diogo Costa para a esquerda, para Bruno Fernandes. Bateu de cabeça. Tentava encontrar precisamente Gonçalo Ramos. O desvio não foi para o sítio certo. Interceptou a equipa da Noruega. Depois é Renato Veiga quem corta para fora. Lançamento para os visitantes.
1: Com indicações claras de Jorge Jesus para o central de Portugal, a dizer que numa situação como esta, no futuro, o aconselhável é dominar de peito e sair a jogar. Renato Veiga tentou fazer o passe diretamente de cabeça e correu mal.
0: Bola para a equipa da Noruega, agora no meio a não conseguir encontrar a melhor solução. Vitinha sai com muita classe, arrancou pela esquerda e vai em velocidade Vitinha, depois a dar para João Félix, que estava de costas para o lance, não se apercebeu que o passe saiu na sua direção, afasta a defensiva norueguesa lá para a frente. De qualquer maneira, Frederik Kostnes a retirar da zona de pressão e a ceder um lançamento de linha lateral do lado esquerdo para a equipa de Portugal. Aí vai Nuno Mendes para executar. Olha, para o meio vê Vitinha, tem também a Palhinha, prefere ainda assim esticar para a zona de ataque. Mal agora Nuno Mendes a precipitar-se, procurava João Félix, a bola passou por toda a gente e vai ser recolhida com toda a tranquilidade pelo guarda-redes norueguês Egil Selvik. Deixa curto agora no pé de Leo Østergaard, sai a jogar o jogador do Génova de Itália, bateu a bola picada na frente, procurava Erling Haaland, acaba por sobrar para Renato Veiga, sem qualquer dificuldade recolhe e olha desde já para o meio campo ofensivo, está no pé de Palhinha. A baixar entre os centrais, ainda João Palhinha, devolve para Renato Veiga, com o Nuno Mendes à esquerda, a bola entra pela linha para o camisola 19, fazia ali uma maldade sobre Orsnes, não foi na cantiga o jogador do Benfica, aí está agora o Odegaard para Sheldrup, Sheldrup de novo com Orsnes, tem espaço pelo lado direito, está descompensada a defensiva portuguesa, Frederik Kostnes, braço para dentro, é para o Odegaard, consegue montar aqui um ataque mais posicional, a equipa da Noruega à porta da grande área de Portugal, mas entretanto tem que voltar para trás porque fecharam bem as linhas os jogadores da seleção portuguesa e acabaram por não permitir que esse ataque tivesse sucesso. Ainda Christopher Jarier, agora mais atrás, o gigante da defensiva, passou ali por Gonçalo Ramos, creio eu, com um empurrão sobre o avançado do Milan. Entretanto, o árbitro nada marca. Atenção à Noruega, bola batida para a esquerda, grande recepção do peito de António Nusa, vai para cima de Conceição, cai no relvado e o árbitro assinala a falta sobre Nusa. Conceição diz que não, mas Maurizio Mariani vai mesmo dar livre perigoso.
1: Acaba por abrir a perna e derrubar António Nunes, é o que diz a equipa de arbitragem. Francisco Conceição acaba por protestar com o árbitro, mas a falta está marcada.
0: Livre então para a Noruega, ali do lado esquerdo do ataque, já nas imediações da grande área. quase como se fosse um pontapé de canto, mas mais próximo ainda da baliza de Diogo Costa, por isso alguma apreensão junto ao banco de suplentes da Seleção Nacional. Jorge Jesus em pé e irrequieto, como é já apanágio do selecionador nacional, a dar ali algumas indicações para a linha defensiva. Vai-se montando junto à zona do penalti, Portugal a tentar aguentar esta grande qualidade da equipa norueguesa nas bolas paradas ofensivas, principalmente no jogo aéreo, que vai tentar ser explorado por parte de Morten Odegaard com o cruzamento do pé esquerdo. Demora algum tempo, o camisola 10 para bater, agora sim, bola levantada, soca Diogo Costa, sobra para a entrada da área, atenção a Orsnes, afasta de qualquer maneira João Palhinha, vai Portugal para o contra-ataque, mas não, chega primeiro Odegaard, volta a recolher a posse de bola, e estamos a assistir agora Manuel Costa Monteiro, uma fase mais equilibrada do jogo. Portugal começou de facto com muita bola e a instalar-se em meio campo de ataque, mas os noruegueses estão a equilibrar a balança.
2: Sim, é verdade. Repara, a Noruega aqui veio para ganhar no Dragão. Eu recordo que o resultado na Noruega é claramente enganador. A vitória portuguesa por 2-1 não correspondeu de facto àquilo que foi a partida. E aqui é uma equipa que claramente está a jogar também no futebol longo. Portugal tenta ao contra-golpe, vai agora Nuno Mendes.
0: Atenção Nuno Mendes com muita velocidade pela esquerda, vai para cima do defesa, já passou por Ayer, vem para dentro, passa para trás, agora para Vitinha, perde também a vantagem que tinha garantido o jogador do PSG. Noruega reorganiza-se e Portugal vai também conservar a posse da bola, vai tentar agora descansar com a posse do seu lado. Aí está Bruno Fernandes a bater na diagonal para o lado direito, a recepção é de Francisco Conceição, perfeita, a bola redondinha no relvado, no pé de João Cancelo, devolve para Conceição, pode encarar agora o lateral, atenção a Conceição, vai para cima de David Olfa, faz a bola chegar ao meio, olha o passe de Palhinha e entre linhas para João Félix, houve interseção, ainda sobra para Portugal, cruzamento de Cancelo, rasteiro, corta a defensiva nórdica, agora é Palhinha quem recolhe, vai ali ao choque com o jogador Patrick Berg, o homem do Bodo Glimt, foi mais forte desta feita o número 6 da equipa norueguesa e acaba por ficar com a bola para o seu lado, Leo Østigard volta para David Olfa, tenta bater para longe, a bola vai contra Cancelo, à segunda lá consegue dar um alívio na bola, o jogador da equipa visitante, mas apenas para devolvê-la à equipa nacional, e é Portugal quem fica de novo com a posse. Está Rubem Dias a dar no pé para João Palhinha, vem Vitinha muito próximo do jogador do Benfica a recolher, bateu agora para a esquerda. Muitas variações também no jogo ofensivo de Portugal, a tentar explorar este forçar de basculação por parte da equipa da Noruega. Atenção agora à Palhinha, de novo para Conceição, vai para cima do Wolfa, tem espaço, Conceição é rápido, já passou o cruzamento, olha João Félix, não consegue o desvio. Há uma interseção muito importante de Leo Østigard e João Félix já não consegue finalizar.
3: Depois de mais uma arrancada de Francisco Conceição, pelo lado direito, a tirar cruzamento atrasado na direção de João Félix, mas Østigard, da central do Génova, a fazer o corte, a antecipar-se.
0: Atenção a Portugal, lá vai mais uma vez João Félix, tentava picar por cima de dois adversários, a bola bateu em Frederik Østnes, Félix disse que foi no braço, o árbitro não concorda, a bola por isso para a equipa da Noruega, vai sair Østnes, tenta picar na frente, procura Haaland, com alguma sorte à mistura, a bola vai ter até o camisola nova, atenção ao arranque de Erling Haaland, ninguém o para, parece uma locomotiva, Erling Haaland, corta, Rubem Dias, in extremis, ainda a Noruega com André Sheldrup, vai para cima de Palhinha, André Sheldrup para dentro, grande interseção agora também de Palhinha, a ficar com a bola para o lado português, e é Bruno Fernandes agora quem faz uma rotunda sobre o adversário para retirar da zona de pressão, joga Portugal e joga bem, é para Cancelo, avança pelo lado direito, aí está a velocidade de Francisco Conceição, sempre muito procurado pelos colegas, ainda Conceição, para cima de David Wolf, vai tentar mais uma vez passar, já conseguiu o cruzamento de pé direito, João Félix para ali para o pontapé, já rematou contra Leo Østigard, João Félix perigoso a aparecer em zona de finalização, ainda mexe a jogada com Vitinha, remata de longe por cima, Portugal ameaça, mas a bola não entra para já.
3: É de segunda tentativa de Vitinha, de meia distância, agora a bola a não passar longe da baliza do guarda-redes Egil Selvik, ele que agarra a titularidade depois de uma sucessão de erros de Nyland, que era um histórico titular nesta equipa, mas face aos maus desempenhos, hoje está no banco.
0: Olha agora para Portugal, mais uma recuperação em zona alta do João Cancelo, avança no terreno pelo corredor central, vai tirar o pontapé, que defesa de Egil Selvik a conseguir socar a bola depois de um pontapé canhão do jogador do Barcelona.
3: Um movimento que gosta bastante, João Cancelo aparecer à entrada da área em zona central, a rematar, e é uma defesa atenta de Selvik, desviando a bola por cima da barra.
0: Pontapé de canto para Portugal, vai ameaçando cada vez mais a equipa de Jorge Jesus a tentar chegar à vantagem primeiro. Portugal que nunca esteve a perder para já neste reinado de Jorge Jesus enquanto o selecionador nacional. Nos três jogos que venceu na Liga das Nações, conseguiu sempre marcar primeiro. Atenção a Francisco Conceição, é ele quem vai bater do lado direito este pontapé de canto de pé esquerdo. O árbitro vai ali avisando também Vitinha, que está a tentar perturbar a ação do guarda-redes da Noruega. E, portanto, agora sim, autorização para Conceição bater cruzamento. Sai demasiado longe da baliza, consegue interceptar por isso com facilidade. A defesa norueguesa vai recolher mais atrás. Nuno Mendes joga Portugal com o guarda-redes Diogo Costa fora da sua grande área. A ser ele o primeiro homem na organização ofensiva da equipa das esquinas. Já no pé de Rubem Dias. No meio aparece agora João Palhinha. Tem também Renato Veiga à esquerda, mas há pouco Manuel Costa Monteiro acabaste por não poder concluir o teu raciocínio. Perguntava-te acerca deste equilibrar da balança por parte da equipa da Noruega, mas Portugal parece que está agora a tentar assumir ainda mais o jogo.
2: Sim, está a desequilibrar fundamentalmente o corredor direito. Digamos, a equipa portuguesa abre pela ala direita, aproveitando vocês com a posição e que também cancelo. O Bruno Fernandes vai muito para dentro e há claramente, quando a equipa está na pressão mais alta, é uma equipa claramente de risco. Atenção à recuperação defensiva, aquilo que eu tenho notado nesta partida, a equipa melhorou de forma substancial a recuperação defensiva em relação ao jogo da Noruega, mas até à bola longa. Os centrais portugueses não são muito rápidos, a bola sempre longa para as costas, Haaland é muito rápido e pode aparecer o perigo. A equipa da Noruega é pregada nos alas, quer usa na esquerda, deu muito trabalho a Cancelo no jogo da Noruega, e na direita está o grupo. Portugal teve aqui minutos de grande assédio atacante, veremos, tem de ser uma equipa mais paciente, mas é uma equipa claramente de risco, marcações individuais, defesa individuais agora a todo o campo, com Vitinha claramente de olho em cima de Odegaard, que é eventualmente o grande criativo da equipa da Noruega.
0: Joga a formação norueguesa na zona central, atenção, passe na diagonal para a direita, imaginou ali o Sander Berge uma desmarcação de Frederik Costa, não estava absolutamente ninguém naquela zona, vai recolher tranquilamente Diogo Costa, dá para Palhinha, devolução para o guarda-redes, ainda com a bola controlada, estamos quase com 25 minutos de jogo no Estádio do Dragão, não há golos para já nesta jornada 4 da fase de grupos da Liga das Nações, o grupo A4 da prova, com a Portugal na liderança para já, tem tantos pontos quanto todas as outras três equipas juntas, ou seja, 9, venceu os três encontros já com a Jorge Jesus no comando da seleção. Aí vai a Sander Berge a conseguir recuar para Leo Østigard. Joga o central do Génova de Itália, devolve para Berge. A Noruega agora tentar acalmar um pouco o ritmo, joga praticamente a passo, muita lentidão na troca de bola na sua zona defensiva. Portugal também não parece muito preocupado em pressionar mais alto. Vai, portanto, sendo paciente a equipa nacional à espera do erro do adversário. Frederik Costas encontra no meio Odegaard, também Andreas Sheldrup, varia para Østigard do lado contrário. Passe bom do central a abrir para David Wolff, ganha algum espaço lateral esquerdo na progressão do lado canhoto do ataque. Deixa agora no pé de António Nusa, vai para cima de João Cancelo, é perigoso Nusa, um dos jogadores mais rápidos em campo. Deixa no pé do médio, mais uma para Nusa, pode armar o pontapé, defende Diogo Costa. Prudente o guarda-redes do Futebol Clube do Porto, soca a bola para fora.
3: É um belo movimento de António Nusa, da esquerda para o meio, a procurar o remate ao ângulo, mas Diogo Costa a mostrar atenção num estádio que bem conhece, já que é jogador do Porto e a partida é no Dragão.
0: Foi de resto muito aplaudido quando entrou para o aquecimento o Diogo Costa há pouco antes do encontro, agora ponta pé de canto para a equipa da Noruega, não parecem ter muita pressa, os jogadores noruegueses vão a passo, agora é Martin Odegaard quem vai ali recolher uma bola para poder bater essa bola parada ofensiva. Querem acima de tudo manter-se dentro do jogo, têm também já o aviso daquilo que aconteceu durante a partida em Oslo com Portugal a conseguir essa vitória por 2-1, golos de João Félix e de Gonçalo Ramos contra apenas um golo de Erling Haaland do lado contrário, cruzamento de Odegaard, atenção ao cabeceamento, Østigard quase conseguia direcionar para a baliza, a bola embate em jogadores de Portugal, ainda insiste pelo lado esquerdo da Noruega, ganha um lançamento de linha lateral e o árbitro agora a mandar aguardar porque poderá haver ali um lance de possível penalti, será isso? Naquele lance anterior, uma possível mão na bola de um jogador português, mas não, creio que agora vai mesmo deixar que o lançamento seja executado. Ele fez ali um compasso de espera que me pareceu ter que ver com isso. Vamos aguardar. É, mas manda seguir agora o Maurizio Mauriani. Há apenas lançamento de linha lateral para a Noruega. é do lado esquerdo e vai sair lançamento longo, atenção. É já tão perto da área que os noruegueses vão aproveitar para lançar o chuveirinho para perto da baliza de Diogo Costa. Aí está, bola primeiro posto, afastou de cabeça João Cancelo, depois foi lá tentar ganhar Gonçalo Ramos, queixa-se de ser agarrado o árbitro, nada marca, ainda sobra para Portugal, João Cancelo, lado direito junto à sua própria área defensiva, tenta bater para longe, não para tão longe assim, a bola fica ali presa no pé de um jogador norueguês que vai voltar a conservar a posse para a equipa nórdica. E agora mais um momento positivo da formação de Stala Solbakken na partida. Tem sido um jogo de muitas oscilações, ora está Portugal por cima, ora está a Noruega. Jogo equilibrado, acima de tudo isso, para já nesta primeira meia hora no Estádio do Dragão. Bola com o guarda-redes, agora Egil Selvik, vai bater longo, procura Haaland, Renato Veiga atento, a cortar de cabeça, Nuno Mendes depois a falhar a recepção, joga Martin Odegaard, sempre ele a ter muito protagonismo no ataque, deixa no pé de Patrick Berg, avança no terreno número 6, olha o pontapé, vai encaixar Diogo Costa à segunda, depois de um remate forte.
1: A aparecer com algum espaço, o Patrick Berg à entrada da área, João Palhinha estava um pouco longe do adversário, no entanto o remate não causou qualquer perigo por parte do médio norueguês.
0: Bola no pé de Diogo Costa. Está o guarda-redes do Futebol Clube do Porto a dar para o pé de João Palhinha. Foram adversários há bem pouco tempo no clássico do Estádio do Dragão entre Futebol Clube do Porto e Benfica. Agora os dois vestem a camisola da Seleção Nacional. Aí está Renato a esticar para João, aliás para Gonçalo Ramos. E na dividida com Christopher Ayer foi morto o norueguês. Ainda assim a bola a sobrar para Portugal. Bruno Fernandes tira do caminho a Andreas Schelldrup. Deixou depois para Nuno Mendes. No meio Palhinha. Olhou para o lado contrário, viu o Rubem Dias. É para lá que viaja a bola. Aí está o central do Manchester City. Vai devolver para Vitinha. Junto à zona da linha do meio campo. Ainda Vitinha levanta a cabeça, procura uma solução para avançar, não está fácil. A Noruega agora bem organizada e Portugal vai jogando de forma mais horizontal, permanecendo com bola controlada. Ainda Vitinha a picar para Bruno Fernandes, encostado à esquerda, tem Schelldrup na pressão, Bruno vem de novo para dentro, encontra Palhinha, Palhinha a variar para o flanco inverso, aí está João Cancelo, tudo à direita, tabela com Francisco Conceição, pode ir para cima de David Wolff, devolveu para Cancelo, bem jogado, está dentro da área, cruzamento, poderia ter feito muito melhor, João Cancelo tinha tempo e espaço, não se terá percebido.
1: Já estava a meio da grande área, junto à linha final, procurou fazer um cruzamento em força quando estavam três colegas à espera de um passe mais suave para eventualmente rematar a baliza.
0: Há lançamento de linha lateral para a equipa da Noruega, para Frederik Kostnes executar do lado direito da defesa visitante. Aí está ele a dar para Haaland, bateu longo para o lado contrário, procurava a desmarcação de António Nusa, cortou a João Cancelo, é Portugal quem tem a bola, Palhinha para João Félix com Bruno Fernandes, devolução para Félix entre as pernas de Frederik Kostnes, já passou Félix, atenção à linha de fundo, cruzamento de pé esquerdo, intercepta Christopher Ayer, estava já Gonçalo Ramos à espera para a finalização.
1: É o corte fundamental depois de uma arrancada pelo flanco esquerdo em que Fredrik Aursnes ficou pelo caminho.
0: Está Portugal agora melhor a nível artístico ali com a Vitinha e Bruno Fernandes a trabalharem no meio, passo para a direita e estava eu a elogiar e Francisco Conceição a falhar uma recepção técnica.
1: Mas é muito aplaudido pelos adeptos, nota-se que é um dos jogadores mais acarinhados, não só pelas características de espalha-brasas, como um dia Roberto Martínez apelidou, o jogador da Juventus, mas pelo passado que tem naturalmente neste estádio e no Futebol Clube do Porto.
0: E agora algo que não se vê todos os dias, lançamento mal executado por parte de David Wolff, lateral esquerdo da Noruega, e o árbitro a mandar que a bola seja trocada para que seja agora Portugal a executar lançamento, certo? Por isso posse à formação nacional, joga Renato Veiga, abre para a esquerda, tem Nuno Mendes a bola, e está o número 19, no meio Bruno Fernandes, Nuno Mendes guarda pela aproximação do jogador do Manchester United, agora sim deixa no pé direito de Bruno, capitão da equipa, passa para Vitinha, avança o camisola 23, tenta picar a bola por cima da defesa, vai encontrar João Félix lá dentro da área, está a ser muito condicionado por parte de Leo Ostigard, não consegue ter ângulo para ir para a baliza, dá portanto para Vitinha, posição de segurança da Seleção Nacional, atenção Bruno Fernandes, rematou, defende o guarda-redes norueguês Bruno Fernandes de primeira, a testar a atenção.
1: Sem grande preparação, a virar-se rapidamente para a baliza e a rematar com força, estava atento o guarda-redes da Noruega.
0: Joga Portugal de novo, vai insistindo, Vitinha, tabela com Gonçalo Ramos, estava ali no meio de vários adversários, conseguiu ainda assim garantir um ressalto, rematou! Mais uma defesa atenta de Egil Selvik, agora um remate muito potente do avançado do Milan.
1: A aparecer em boa posição, Gonçalo Ramos, a rematar com força, mas à figura do guarda-redes Selvik.
0: Pontapé de canto para Portugal, despertam os adeptos nas bancadas do Estádio do Dragão com este momento mais ofensivo da equipa orientada por Jorge Jesus. É Bruno Fernandes quem vai bater do lado esquerdo, aplaude também os adeptos que lhe dão carinho ali junto à linha lateral. Bruno Fernandes a aguardar pela autorização do árbitro italiano, Maurizio Mariani. Agora sim vai bater Bruno, está muita gente à espera dentro da área, as torres da equipa portuguesa prontas para cabecear depois do cruzamento do jogador do United. Aí está Bruno Fernandes, é para o segundo poste, consegue chegar primeiro o guarda-redes Egil Selvik, dá uma palmada na bola e há lançamento do lado contrário, é para Portugal, vai executar João Cancelo, ao que tudo indica, apesar de Francisco Conceição chegar lá primeiro, deixa agora para o companheiro e é mesmo Cancelo quem faz o lançamento para trás. Portugal, ao contrário do que poderia esperar, não tentou lançar a bola direta para a área, baixam os centrais e quer jogo mais posicional. A formação de Jorge Jesus, aí vai a Vitinha, mais uma para Conceição, com a João Félix, pelo lado direito vão-se recriando com bola os jogadores da equipa das esquinas, aí vai a Vitinha a receber, olhou para a esquerda, não quer variar para já, agora sim encontrar no meio João Palhinha, bola para Bruno Fernandes, por trás aparece Renato Veiga, tem que colocar rapidamente para a esquerda para Nuno Mendes, é isso que faz, olha o cruzamento, pode sair, vai hesitando, passo para o meio, é para Palhinha, está dentro da área, Nuno Mendes rematou contra, Christopher Ayer fecha o espaço central da equipa norueguesa e impede o gol de Portugal.
1: Um lance que ficaram na retina, dois movimentos pouco habituais. Primeiro o toque de calcanhar de João Palhinha e depois bate com o pior pé, o direito de Nuno Mendes.
0: Pontapé de canto para Portugal, vai ser batido por Francisco Conceição. Aí está agora o jogador da Juventus encostado à bandeirola, pronto para levantar a qualquer instante. 33 minutos de jogo, ainda 0-0. Bola para Conceição, bate ao primeiro poste. Ali uma falha no desvio de Gonçalo Ramos e depois Bruno Fernandes a tentar o remate já na ressaca. Não estava em boa posição, a bola sai por cima da baliza. Bola agora para o pontapé de baliza da Noruega, é ser batido por Egil Selvik. Está o guardião do Stade Brest de França, pronto para bater a bola longa na frente, manda subir toda a gente, vai bater para Erling Haaland, ganha de cabeça o camisola 9, bola sobra para Renato Veiga, agora um chutão para o ar do jogador do Villarreal, não foi para ninguém, João Cancelo vai lá tentar recolher e faz falta sobre António Nusa. Falta ali no meio por parte de João Cancelo, que já tem cartão amarelo e tem que ter cuidado com este tipo de ações. Haverá a pontapé livre para a Noruega e fica inclusive com algumas dificuldades físicas. O António Nusa, jogador do Leipzig, foi atingido por parte de Cancelo. O árbitro da partida agora a preocupar-se também com o estado físico de Nusa, quando estamos quase a entrar nos últimos 10 minutos da primeira parte da partida. São 35 para já no relógio do Estádio do Dragão, ainda 0 para Portugal, 0 para a Noruega. Vai ter um livre já no meio-campo adiantado. A equipa visitante, fortemente apoiada, diga-se, pelos adeptos no Dragão. Olhando ali para aquele setor visitante, que leva cerca de 2.500 pessoas, está completamente lotado e, portanto, não se pode queixar de falta de apoio à seleção. Aí está a bola batida pela Noruega para a direita. Atenção ao remate de Christopher Ayer. Que golaço! É o golo da Noruega e é uma maravilha de Christopher Ayer. Remate à entrada da área do lado direito. Potentíssimo para o fundo da rede de Diogo Costa. Nada podia fazer o guarda-redes português. É de facto um golo de belo efeito. Ouvem-se alguns assobios no estádio do Dragão. Não gostam naturalmente os adeptos deste golo sofrido. A festa é feita no setor visitante. Christopher Ayer num remate que vai ficar para contar aos netos.
1: A bola a sobrar à entrada da área e Christopher Ayer a rematar. Pareceu-me de trivela, Diogo Costa ficou praticamente pregado ao relevado sem conseguir defender esta bola e este remate do central norueguês.
0: Desta não esperávamos, Manuel Costa Monteiro, não pelo gol da Noruega, porque isso poderia acontecer tendo em conta o equilíbrio que tem acontecido ao longo da partida, mas Christopher Ayer, um central gigante de 1,96m e de repente sai um remate muito forte e também muito difícil de executar ao nível técnico, ao qual Diogo Costa não pôde fazer nada.
2: E eu diria até um pouco no melhor período da equipe portuguesa. Sofre o gol no melhor período, outra vez a bola parada, ela vem na sequência da bola parada, está-se a analisar do VAR.
4: É, atenção porque o vídeo árbitro está em ação para ver se houve ou não alguma infração no golo da Noruega, sinceramente.
3: O fora de jogo não me parece. Eu não sei se o Ayer não domina a bola com o braço, mas esperava por outra repetição.
4: Vamos aguardar então para perceber se é validado ou não. O árbitro diz que sim. Aponta agora ali para a marca do pontapé de saída e, portanto, a partida vai mesmo ser validada. Aí está, golo para a Noruega, 36 minutos e Portugal a perder pela primeira vez nesta nova era com a Jorge Jesus. Ainda não tinha acontecido, tem que ir atrás do prejuízo a equipa de Portugal. Estamos quase a chegar aos últimos 5 minutos desta primeira parte. Bola para Rubem Dias. Está a bola para Renato Veiga nesta altura. Abertura para a esquerda. Tem Nuno Mendes a desmarcar-se pela lateral. Bola picada para o 19. Atenção Nuno Mendes. A recepção também não é boa. Não tem sido propriamente um jogo fantástico. De Nuno Mendes, abaixo daquilo do que nos tem habituado. O jogador do PSG também se viu ali envolvido num lance em que ficou bastante combalido logo nos primeiros minutos da partida. Parece estar em condições para jogar, mas pode ter afetado, obviamente, o jogador da equipa nacional. Aí está Nuno Mendes para executar o lançamento. Tenta encontrar na área. Olha o remate! Que gol!

0: Barcelona a responder a Christopher Ayer e a fazer o 1-1 no Estádio do Dragão.
1: E uma assistência pouco convencional. Foi através de um lançamento de Nuno Mendes, do lado esquerdo, diretamente para a entrada da área da Noruega, que surgiu o passe para, com as mãos para João Cancelo, que à entrada da área rematou de forma potente, sem hipóteses para o guarda-redes Selvik. Lançamento de Nuno Mendes e remate de primeira de Cancelo para o empate.
0: Golaço por golaço, Manuel Costa Monteiro, João Cancelo a conseguir fazer, se calhar, tão bem ou melhor como a Christopher Ayer.
2: Já habitual, em Cancelo já habitual. E diria que é a nível mundial ou europeu, restringido um pouco mais, um dos laterais que melhor marca e mais marca. Repara, ele já é o segundo ou terceiro golo que marca nesta fase de classificações. Um grande golo de Cancelo e vem no momento ideal. Este pode ser eventualmente o momento do jogo, já que Portugal tinha dominado, ou melhor, tinha criado mais ocasiões junto à grande da Dinamarca, sofre o golo e passado 2 minutos consegue empatar. Bom momento, grande golo de Cancelo, mas também grande do Gaia.
0: Bola agora para a equipa portuguesa, tudo empatado no Estádio do Dragão. Conferimos tempo e resultado na emissão em direto da TSF na cidade invicta. A seleção nacional, quem joga nesta altura, aos 40 minutos de jogo, 1 para Portugal, acaba de marcar Cancelo, 1 para a Noruega.
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0: Últimos 5 minutos da primeira parte no Estádio do Dragão, tudo empatado entre Portugal e Noruega. Reação imediata da equipa portuguesa ao golo que a Noruega tinha conseguido marcar. Atenção agora à formação visitante pela direita com André Sheldrup. Tenta encontrar uma solução na zona central, entrega para Odegaard, de volta para a direita, agora com a Frederik Kostas. Mais atrás está o central Christopher Ayer, a ser altamente condicionado por parte de Bruno Fernandes. Resolveu bem e rapidamente para Frederik Kostas. Este a retirar da pressão, dá para Odegaard. Agora a assumir de novo a posse a equipa da Noruega. Voltam a acordar os adeptos portugueses no Estádio do Dragão, Tiago.
1: E a equipa puxa naturalmente depois deste golo com Jorge Jesus. Há uma tendência que se repete nos três.
0: Bola agora para a formação da Noruega, a bater longo lá para a frente para António Nusa, recebe na esquerda, é pressionado por Cancelo, não conseguiu aguentar aquela pressão do jogador de Portugal, mas o árbitro considera que há falta, ainda assim, sobre António Nusa. Portanto, pontapé livre de novo para a equipa nórdica. Uma equipa que chegou mais longe, por exemplo, no último campeonato do mundo do que a seleção nacional. Atingiu os quartos de final depois de ter eliminado nos oitavos, com grande estrondo, a seleção do Brasil, orientada por Carlo Ancelotti. Portugal ficou pelo caminho nos oitavos com a futura campeã do mundo, agora campeã do mundo em título, a seleção espanhola. Aí vai Odegaard, pronto para bater o livre. Ali, poucos metros depois da zona do meio-campo, bola tensa para o lado direito. Vai lá Christopher Ayer, consegue o desvio, depois intercepta de cabeça. Nuno Mendes vai sair pela linha lateral. Lançamento para a formação norueguesa.
1: É, dizia então que Portugal, nos 4 golos que sofreu no reinado de Jorge Jesus, reagiu sempre rápido. Contra a Noruega, depois do gol de Haaland, Gonçalo Ramos demorou apenas 3 minutos a marcar para Portugal. E no jogo contra a Dinamarca, Portugal demorou 2 minutos e 14 a reagir aos 2 golos que sofreu. Portanto, no máximo, Portugal demora 1/4 hora a reagir aos golos que sofreu na era de Jorge Jesus.
0: E Manuel Costa Monteiro, isto indica alguma coisa acerca da personalidade de Jorge Jesus, daquilo que pede à equipa? Pode ser este um fator elucidativo acerca disso, acerca dessa personalidade de Jorge Jesus?
1: Aos golos que sofreu na era de Jorge Jesus.
0: E Manuel Costa Monteiro, isto indica alguma coisa acerca da personalidade de Jorge Jesus, daquilo que pede à equipa? Pode ser este um fator elucidativo acerca disso, acerca dessa personalidade?

0: Cabeça, foi lá ganhar Bruno Fernandes entretanto, mas é atingido por André Acheldrup, fica no relvado o capitão de Portugal, vai-se levantando ainda assim, bola agora para a seleção nacional do lado direito, Francisco Conceição vem para dentro, atenção Conceição, é perigoso, não quis armar o remate, hesitou depois a perder o ângulo, mas a conseguir ainda assim com alguma sorte à mistura conservar a posse de bola, joga Nuno Mendes para trás para Renato Veiga, vem Palhinha pegar no jogo, Veiga prefere dar para Rubem Dias, na direita está Cancelo, também Vitinha é mesmo privilegiado por parte de Rubem Dias, recebe agora sim a dar para Cancelo, avança paulatinamente pelo corredor direito, mais uma para Vitinha, a organizar o jogo de Portugal, olha para um lado e para o outro, consegue encontrar João Palhinha, ainda mais para a esquerda agora para Renato Veiga, avança com Nuno Mendes, olha Portugal, para aquele lado esquerdo é sempre muito perigoso nas combinações entre Nuno Mendes e Bruno Fernandes, aí está Vitinha, agora a picar, procura Mendes dentro da área, à interseção do central da Noruega, a bola fica ali a saltitar em zona perigosa, mas quem ganha é André Acheldrup, a Noruega a sair da pressão com qualidade para David Wolfe. Atenção agora à velocidade que é colocada por parte de António Nusa, arrancou o extremo, atenção a Nusa, vem para dentro, o Odegaard está em carreira de tiro, pode tirar o pontapé para a baliza, não o quis fazer, devolveu para Nusa, ainda ao extremo, vem para dentro, já passou por dois, não passa pelo terceiro, é João Palhinha quem fecha a porta e Portugal vai afastar daquela zona, não, porque há falta sobre João Cancelo, é atropelado por parte do adversário norueguês.
1: É falta do jogador da Noruega sobre João Cancelo, que ganha um livre perto da grande área.
0: Estamos em cima do minuto 45 no Dragão. Vamos ter a qualquer instante o tempo de compensação para esta primeira parte.
1: 2 minutos é o tempo mostrado pelo quarto árbitro Luca Zofferli, o italiano.
0: É o tempo que Portugal tem para tentar marcar e tentar chegar ao intervalo com uma vantagem que seria naturalmente importante para a equipa de Jorge Jesus, acima de tudo para montar a estratégia para o segundo tempo, um jogo complicado para já, para a equipa das esquinas, muito equilibrado frente a esta formação nórdica, forte fisicamente, mas também tecnicamente nesta altura. E já o dizia Jorge Jesus na conferência de imprensa, bola para João Félix, a vir para dentro, olhou ali para Vitinha, encostou depois para a direita com a Francisco Conceição, Palhinha também a aparecer, ela com a Rubem Dias, passo para trás, tem a Vitinha, de volta para Rubem Dias, vai-se escapando Vitinha dentro da marcação de Erling Haaland, procura ter algum protagonismo, não está fácil, anda sempre ali, também muito pressionado por parte dos médios da Noruega, todos eles também muito fortes nessa marcação, bola para Francisco Conceição agora, pela direita, vai para a linha de fundo, tirou cruzamento, é contra David Wolfe e vai ganhar um pontapé de canto.
1: Há sempre alguém que surge a fazer o corte na Noruega, nas investidas de Francisco Conceição. Agora foi o lateral esquerdo Wolfe, canto que vai ser cobrado pelo próprio Francisco Conceição. Ou então não, porque o VAR reverte a decisão. Como se sabe, a partir desta época é possível reverter um canto para pontapé de baliza, o mesmo não se pode dizer do contrário, ou seja, havendo pontapé de baliza, depois não pode ser corrigida a decisão para pontapé de canto.
0: Há, portanto, bola para a equipa da Noruega, pontapé de baliza, para ser batido por Egil Selvik, será provavelmente o último lance desta primeira parte, faltam 30 segundos para o final dos 2 minutos de compensação dados por Maurizio Mariani. Aí está o guarda-redes a esticar o jogo para a direita do ataque, vai lá Acheldrup de cabeça, evita que a bola saia pela linha lateral, não conseguiu ainda assim direcionar para o companheiro, quem recupera é Portugal, joga com o guarda-redes Diogo Costa, abertura para João Cancelo, está de frente para a própria baliza, sempre uma posição perigosa, dá para Diogo Costa, este a despachar a bola para a frente e apita. O árbitro do encontro termina a primeira parte no estádio do Dragão, empate para já entre Portugal e Noruega, 1-1, marcou pela primeira vez aos 36 a equipa forasteira por Christopher Ayer num gol de belo efeito, João Cancelo ele respondeu com um gol que não fica nada atrás, 2 minutos depois. É por isso este o resultado que temos em tempo de intervalo. Manuel Costa Monteiro, um comentário a esta exibição, um jogo mais complicado, como tu ias dizendo, do que aquilo que foi o da Dinamarca. Esta Noruega talvez seja claramente a seleção mais forte no grupo, claro, depois de Portugal, mas digo, o adversário mais forte que Portugal vai enfrentar nesta fase de grupos, isso está-se a notar-se, e bem.
2: É, sim, claramente, tem sido um jogo complicado, esperava-se isso. No jogo da Noruega, Portugal, já o disse, foi um resultado enganador. Portugal saiu com a vitória, mas foi, durante muitos períodos, claramente dominado. Hoje, Jorge Jesus alterou um pouco a estratégia. Na Noruega, jogou com 2 alas bem abertos, Francisco Conceição, e também na época, hoje preferiu jogar com Conceição na direita. Tem feito boa dupla com Cancelo na direita. É pela direita que Portugal se tem projetado.

0: defensivamente. E deixa-me realçar aqui, durante toda a primeira parte, a batuta de Vitinha. Nesta primeira parte, tem feito um jogão. Vitinha, à zona intermediária, alimentado o ataque. Bem palhinho também. Pouco jogo estreia para o lado esquerdo. Bruno Fernandes vai para o meio. E depois aparece ali um treino de luxo. Bruno Fernandes, João Félix e Vitinha, e quando a bola chega ali às entrelinhas, são os três a combinar. Mas é um jogo complicado. Portugal teve mais aproximações, o guarda-redes da equipa da Noruega teve defesas mais difíceis, mas claramente o jogo ainda não está definido. A Noruega é uma equipa mais vertical, procura claramente a verticalidade e fundamental através de Nusa. Nusa do lado esquerdo, Sheldorf um pouco mais apagado, mas Nusa é a aparecer. Mais apagado Odegaard, mas a aparecer Patrick Berg, aquele elemento do Bulldog Lind, que é um excelente médio, e de facto é uma equipa que já não é o alto, loiro e físico, é uma equipa que já sabe tratar a bola, tecnicamente bem constituída e fundamentalmente uma equipa taticamente bem inteligente.
1: É para já uma Noruega a causar dificuldades à seleção portuguesa em tempo de intervalo. Empate no estádio do Dragão, 1-1 entre a seleção nacional e os noruegueses de Ståle Solbakken.
2: Já vamos voltar ao Estádio do Dragão para a segunda parte deste encontro. No outro jogo do grupo de Portugal, não há golos, 0-0 entre País de Gales e Dinamarca, num jogo que está a decorrer em Cardiff. Ou seja, com esta conjugação de resultados, empate no jogo no Dragão e empate em Cardiff, Portugal ainda não está apurado. Portugal pode empatar com o empate, pode apurar-se, aliás, com o empate, mas tem de esperar que no outro jogo uma das equipas vença o jogo. Ou seja, se no Gales, Dinamarca, o empate permanecer até ao fim, e se Portugal também empatar, Portugal não garante hoje o apuramento, mas lembro que se Portugal vencer o jogo, garante automaticamente o apuramento para os quartos de final da Liga das Nações. Daqui a pouco vamos espreitar os outros resultados dos jogos que decorrem a esta hora da Liga das Nações, mas para já vamos a uma síntese da outra atualidade com a jornalista Inês Cortês. Começamos, Inês, com o anúncio do Presidente da República para amanhã.
3: Numa nota publicada no site da Presidência, António José Segura informa que o museu e os jardins do Palácio de Belém vão estar abertos ao público amanhã, por causa do feriado de 5 de outubro, que assinala a implantação da República. O museu vai estar aberto das 10 da manhã às 6 da tarde e os jardins vão receber visitantes da parte da tarde, das 3 às 6. 20 pessoas ficaram desalojadas e um bombeiro ficou ferido num incêndio num prédio em Rio Tinto, no concelho de Gondomar. O alerta da ocorrência foi dado pelas 5 da tarde. O incêndio aconteceu no último andar de um prédio de 3 pisos. O balanço é feito à TSF pelo comandante dos bombeiros voluntários da Ariosa Rio Tinto, Marco Martins.
4: Desses 20, 18 são do edifício onde ficou foco de incêndio e 2 são do edifício contínuo de precaução. Desses 20 desalojados, 6 têm retaguarda familiar e os outros 14 está ao Serviço Municipal de Proteção Civil a diligenciar por um alojamento temporário.
3: O bombeiro foi levado para o Hospital de Santo António, no Porto, o bombeiro que ficou ferido. O incêndio está em fase de rescaldo e o comandante avança à TSF que no local estão 4 cooperações de bombeiros, 9 viaturas e 25 operacionais. Mais de 70 pessoas morreram nas últimas 24 horas nos combates no Iémen, na província de Taiz e nas zonas próximas. A informação é avançada pelas agências internacionais, que citam fontes do governo e dos Houthis. As forças governamentais avançam com 34 mortos, enquanto os Houthis dizem ter perdido 39 combatentes. Os confrontos intensificam-se este fim de semana, com bombardeamentos em várias regiões do Iémen e também na Arábia Saudita. Perante esta escalada, o presidente do Iémen anunciou uma grande contraofensiva para expulsar os Houthis da capital do país, a Sanaa, que controlam a cidade há mais de uma década. O Partido Verde Britânico aprovou uma moção que equipara o sionismo a qualquer outra forma de racismo. A proposta foi aprovada por 1.022 militantes contra 813. No documento pode ler-se que o sionismo deve ser considerado como qualquer outra forma de racismo e também um apelo à criação de um único Estado palestiniano democrático em toda a Palestina histórica, garantindo direitos iguais para todos. A aprovação da moção foi fortemente criticada por Israel. O presidente israelita Isaac Herzog classifica a aprovação como uma vergonha e desonra, e o ministro dos Negócios Estrangeiros israelita afirmou que o Partido Verde se transformou num organismo que confere legitimidade ao terrorismo. Hoje é dia de eleições no Brasil e o cônsul brasileiro Alessandro Candeias admite que o mais certo é que haja uma segunda volta.
5: São 13 horas no Brasil, né? Essa resposta só vamos ter no final do dia de hoje, no horário do Brasil. Portanto, não há como prever a partir dos números de Portugal. Mas, de qualquer forma, sim, estamos previstos, né, com toda a estrutura já pronta para um eventual segundo turno, dia 25 de outubro.
3: Declarações de Alessandro Candeias esta tarde, depois do jogo de Portugal-Noruega. O editor internacional da TSF vai trazer-lhe todos os detalhes desta primeira volta das eleições presidenciais no Brasil.
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2: Está no intervalo Portugal-Noruega, empate a uma bola no Estádio do Dragão. Já vou daqui a alguns instantes regressar ao Estádio do Dragão. Daqui a pouco vai começar a segunda parte. Para já dou-lhe conta dos resultados dos jogos que decorrem a esta hora da Liga das Nações. No grupo de Portugal, 0-0 é o resultado ao intervalo em Cardiff entre País de Gales e Dinamarca. No 11 da Dinamarca está o médio do Futebol Clube do Porto, Victor Froholt. Quanto aos jogos do Grupo 2, também da Liga A, primeira divisão da Liga das Nações, estão no intervalo duas partidas, Grécia 0, Alemanha 0. Neste grupo, a Grécia é quem lidera e neste jogo, Ioannidis, avançado do Sporting, e Pavlidis, avançado do Benfica, formam a dupla no ataque da equipa da Grécia, sendo que para já então a Grécia empata em casa com a Alemanha de Jürgen Klopp. 0-0 é o resultado ao intervalo. No outro jogo deste grupo, Países Baixos e Sérvia também estão empatados, mas a uma bola, 1-1 entre Países Baixos e Sérvia. Há outros jogos também a decorrer a esta hora, ou outro jogo, neste caso, é de outra divisão, a Liga B da Liga das Nações. A Irlanda está a ganhar a seleção de Israel, 1-0 já esta tarde. Kosovo e Áustria empataram 1-1, resultados da Liga B. Da Liga D, há outros dois resultados finais, Azerbaijão 1, Lituânia 0 e Malta 1, Andorra 0. 0-0. Mas o que importa mesmo é este Portugal-Noruega. Lembro que no outro jogo do grupo há 0-0 entre Gales e Dinamarca. Se mantiver assim esse resultado e se Portugal empatar com a Noruega, então hoje não fica apurado para os quartos de final da Liga das Nações. Essa fase, esses quartos de final, decorre apenas em março. Portugal ainda terá 2 jogos em novembro com Gales e com Dinamarca para se precisar fechar o apuramento para esses quartos de final. Toda a atenção também para aquilo que se vai passar no final do jogo deste Portugal-Noruega, porque estamos, enfim, com grande expectativa para perceber o que Jorge Jesus vai dizer na sala de imprensa e se vai esclarecer todo este caso à volta de Cristiano Ronaldo. E também temos a expectativa que o presidente da Federação Portuguesa de Futebol, Pedro Proença, reaja também a este assunto no final do jogo. É algo que vamos acompanhar em direto e, claro, vamos estar também atentos às eleições no Brasil. Abrimos uma emissão especial também após o Portugal-Noruega. Daqui a pouco, às 9 da noite, o Ricardo Alexandre vai nos dar conta dos primeiros resultados nas eleições do Brasil, com a sondagem à boca das urnas, com os resultados à boca das urnas. Vai nos dar esses resultados daqui a pouco. Para já, voltamos ao estádio do Dragão, equipa TSF com Tiago Barguinha Gonçalves na reportagem, comentários de Costa Monteiro, relato de Hugo Miguel Taveira.
7: Nesta altura, tempo de intervalo no estádio do Dragão, Portugal-Noruega, tudo empatado a um golo. Vão aquecendo alguns jogadores da Noruega no tapete verde, mas Tiago Barquinho Gonçalves, é também tempo aqui para um espetáculo de luzes patrocinado pelos adeptos que estão nesta altura no Dragão.
8: Com os speakers pelos adeptos, como é habitual, e faz um espetáculo luminoso ao som também de uma música que vai sendo ecoada, e é por isso uma forma também de entreter o público.
7: Neste momento aguarda-se também pelo retorno das equipas ao relvado, elas que estão ainda no balneário. Manuel Costa Monteiro, tem sido um jogo, como falamos, marcado pelo equilíbrio, mas o que é que Portugal poderá fazer ou o que é que precisa de fazer na segunda parte para conseguir montar-se mais no ataque, para conseguir também controlar melhor essas saídas que a Noruega tem tido, principalmente por aquele lado esquerdo com António Nunes?
0: Exato, deixa-me assim mudar isto. Esse espetáculo do Real tem claramente a colaboração também com a Universidade da Noruega, com os produtos de telemóveis, este apelo de enfeitar o estádio do Real. Quanto à entrada do António Botelho, quanto ao JJ, eu tenho dúvidas. JJ disse que ia falar no fim do jogo, ou melhor, que no fim do jogo tinha tempo para falar, depois do jogo tinha tempo para falar. Ora bem, isto deixa em aberto muita coisa. Pode falar ou não falar? Veremos se arrisca isso ou não. Quanto ao jogo, eu acho que tem sido um jogo com alternância, equipas que jogam de maneira completamente diferente, e que Portugal é muito mais com o futebol burilado, triangulações, jogadores muito próximos, com posições claramente flexíveis, nunca sabe muito bem onde é que eles estão. Portugal hoje tem uma estratégia de jogar pela direita, para a direita, através de Conceição e de Cancelo, penso, para explorar um pouco a fragilidade do lateral esquerdo, que não é o habitual, o Wolf, não é o habitual lateral esquerdo, e também a menor capacidade defensiva de Nusa. Cancelo tem estado bem nas duas componentes, não só na neutralização de Nusa, mas também no aspecto atacante. Há aqui um aspecto interessante, e também estrategicamente, Jesus a mudar. Habitualmente os laterais de Jesus jogam muito por dentro, quer Nuno Mendes, seja um Cancelo, hoje não. Quer Nuno Mendes, quer Cancelo, só esporadicamente aparecem por dentro, exploram muito mais os corredores, combinações Chico Conceição e Cancelo na direita, e dando a projeção ofensiva a Nuno Mendes. Diria que no meio campo Vitinha tem feito um excelente jogo outra vez, e penso que Portugal tem tido a capacidade nesta primeira parte de neutralizar aquilo que é a fonte de alimentação da Holanda. Não tem aparecido em bolas longas, é isso que a Noruega explora, e atenção, porque ela é uma equipa de risco, aliás, já assumiu isso, uma seleção de risco, a minha equipa de pressão alta, a minha equipa de frentes individuais, e quando a equipa da Noruega consegue ultrapassar a pressão, a equipa portuguesa fica claramente em espaço. Aconteceu na primeira parte, durante duas ou três vezes, acho que é o grande motivo que o português, quando o Paulo Ega consegue ultrapassar esta primeira fase de ano, Portugal tem ali, deixa ali perto alguns espaços para o Ega fazer bem.
1: Entrada agora das equipas de volta no relvado, com Portugal a ser altamente aplaudido também no estádio do Dragão. A Noruega já cá estava, vem aí, creio eu, Tiago Bacunha Gonçalves, os mesmos 11 que começaram a partir.
8: De cada lado, portanto, não há alterações, nem por parte de Jorge Jesus, nem por parte de tal Solbakken, mantém-se as apostas dos selecionadores.
1: Tudo apostas então para o início da segunda parte no estádio do Dragão, 1 para Portugal, 1 para a Noruega. Os golos de João Cancelo e de Christopher Ayer já podem ser vistos no site da TSF, em tsf.pt, passo por lá para ver esses dois golos de belo efeito. Já tivemos a oportunidade de assistir também aqui neste jogo da jornada 4 da fase de grupos da Liga das Nações, onde se espera que a seleção de Portugal garanta desde já o apuramento para os quartos de final desta competição, para continuar a defender esse título de campeão que alcançou na última edição da prova. Bora para a segunda parte agora, o pontapé de saída do lado da equipa da Noruega. Bola para o guarda-redes, é Egil Selvik a bater longo na frente, procura Haaland, esteve ainda muito desaparecido o jogo na primeira parte, o avançado do Manchester City, mas nunca fiando, como costuma dizer-se, até porque é daqueles que só precisa de meia oportunidade para fazer um gol. Bola agora para Vitinha, está no pé de Rubem Dias, à direita aparece João Cancelo, vai devolver para Rubem Dias. João Félix a aparecer naquela zona também à procura da posse da bola, anda ali feito vagabundo pela zona central, com muita liberdade de movimentos para conseguir receber e rodar, transitar, fazer a transição de Portugal para o ataque. Agora não correu bem com João Cancelo, tentou dar ali para a direita para Francisco Conceição, a bola saiu diretamente para fora, lançamento para a equipa da Noruega, para o lateral David Wolfe. Aí está ele, o jogador do Hamburgo, da Alemanha, pronto para executar, à espera de um companheiro, procura Haaland, aí está o desvio, penteia a bola, o camisola 9, interceptou João Cancelo, bola sobra ali para a zona de ninguém, vai lá Rubem Dias, dá um chutão para o ar, Francisco Conceição agora na difícil missão de ganhar a bola na dividida com Wolfe, deixa a escapar pela lateral, lançamento para os noruegueses, em frente ao banco de suplentes de Ståle Solbakken, selecionador que já está no cargo há vários anos, desde 2021, tem uma história intimamente ligada a outro país nórdico, à Dinamarca, foi treinador durante 14 épocas do Copenhaga, com uma interrupção pelo meio, onde esteve uma época no Colónia da Alemanha e outra época no Wolverhampton de Inglaterra, mas regressou à Dinamarca para mais 8 anos no Copenhaga, venceu 8 vezes a Liga Dinamarquesa, bola com o guarda-redes, bate na frente a equipa norueguesa, chega agora até a Christopher Ayer, autor do golo da equipa nórdica, abriu para a direita para Frederik Kostnes, parece no apoio a Andreas Sheldrup, tem-se entendido, tal como seria de esperar, os dois jogadores do Benfica na asa direita do ataque norueguês. Utiliza mais uma vez o guarda-redes Selvik, dentro da sua grande área procura uma solução, não tem ninguém a pedir bola, vai por isso ser obrigado a esticar na frente, era para Haaland, chegou primeiro o Renato Veiga, ganha de cabeça, bola sobra para Østigard, mais uma corte de defensiva norueguesa para o lado direito, agora vai lá Bruno Fernandes, ganha com o Andreas Sheldrup a impor-se no corpo a corpo, o jogador do Manchester United, e a garantir lançamento de linha lateral para a equipa portuguesa, é para Nuno Mendes, deu para Renato Veiga mais atrás, tem sido o grande companheiro de Rubem Dias no centro da defesa desde que Jorge Jesus assumiu o cargo de selecionador nacional, ainda não mudou absolutamente nada naquele quarteto defensivo, confiança total, rotinas criadas com Renato Veiga, Rubem Dias, também João Cancelo à direita e Nuno Mendes à esquerda, com Roberto Martínez havia uma rotação maior. Dizer também que Gonçalo Inácio não está sequer na ficha de jogo para a partida de hoje, foi preterido por parte de Jorge Jesus e vai ser o único jogador de campo nestes 4 encontros da Liga das Nações que não vai ter direito a qualquer minuto. O jogador do Sporting não foi utilizado até o momento por Jorge Jesus. Bola para a Noruega, joga o guarda-redes Selvik, bate longo, procura Haaland de novo, é para Renato Veiga ganhar, tem-se assumido bem também ali naquela dividida com Erling Haaland, Renato Veiga agora não conseguiu
7: conseguiu direcionar a bola para o companheiro de equipa, é António Nusa, quem se superioriza e dá para trás para Leo Østigard. Controla a partir da zona defensiva a equipa da Noruega. Para a direita, Frederico Costas utiliza pela linha, a linha de passe aberta para André Schaldrup. Agora com um passe mais arriscado para o meio, vai lá resolver Østigard, não quis arriscar porque tinha Conceição no seu encalce e bateu a bola literalmente para onde estava virado, devolvendo-a à formação nacional. Joga João Palhinha, tem Vitinha no centro, vai tabelando com o seu companheiro do meio, para a direita para Rubem Dias, ainda João Cancelo, de volta para Rubem Dias. Vitinha a aproximar-se, anda sempre à procura de assumir a batuta este médio do PSG, bicampeão europeu com a equipa francesa ao longo das duas últimas temporadas. Aí está outro bicampeão europeu na esquerda, Nuno Mendes, o outro está na frente, é Gonçalo Ramos, apesar de já não representar as cores parisienses. Ainda Nuno Mendes avança pelo corredor, agora a exagerar na tentativa de drible, deixa a bola escapar, lançamento para a Noruega.
8: E fica a conversar com Bruno Fernandes, porque Nuno Mendes pedia apoio ao médio do Manchester United, acabou por ser pressionado por três adversários, Nuno Mendes, e perdeu a bola.
7: Fala agora com o Francisco Conceição à entrada da área, perigoso, aí está Conceição, vai avançando pelo corredor esquerdo, cruzamento contra Leo Østigard, e a Zé Orsnes, quem fecha o espaço e dá ponta, pé de canto a Portugal.
8: Agora aparecer na esquerda, momentaneamente, Francisco Conceição a tentar tirar o cruzamento, mas a surgir o corte de Orsnes.
7: Bruno Fernandes, é ele quem vai bater o ponto a pé de canto, já está na banderola esquerda do ataque português, pronto para levantar a bola para a área. Muita gente dentro da grande área norueguesa, muita gente vestida de vermelho, os homens de Portugal. Atenção do guarda-redes Selvico a orientar a linha defensiva. Aí está a bola cruzada por Bruno Fernandes. É muito larga, vai para Renato Veiga, tenta o desvio. Era para servir Rubem Dias, intercepta a defensiva da Noruega. A bola anda ali a saltitar em zona perigosa. Atenção a Gonçalo Ramos, não conseguiu ganhar a dividida. Foi lá Haaland, que depois é derrubado por parte de um adversário e ganhou livre ali à entrada da área.
8: Foi a forma de travar o possível contra-ataque, ainda longe da baliza de Portugal, mas assim trava de imediato essa possibilidade.
7: Bola para a Noruega, portanto, há pouco dizia que Gonçalo Inácio iria ser o único 100 minutos, jogador de campo, claro, nestes 4 jogos, isto se Fábio Silva entrar durante a partida de hoje, ele que tinha sido preterido do último jogo, neste vai estar no banco de suplentes, ou está no banco de suplentes, e portanto terá a oportunidade também de estrear-se com Jorge Jesus, ele que já é internacional português, mas ainda não foi utilizado por parte do técnico de 72 anos. Bola para o guarda-redes da Noruega, que manda subir toda a equipa para esticar o jogo na frente. Aí está, bola longa, é para Haaland. Renato Veiga a ganhar mais uma vez, está a colocar Haaland num bolso para já, o central do Villarreal, depois é Portugal quem afasta a bola lá para a frente, para a zona de ninguém, vai lá recolher ainda o guarda-redes, mas antes disso já tinha havido ali uma falta ofensiva do ataque da Noruega e portanto o árbitro a dar livre para Portugal ainda no meio campo mais recuado. Vai ser para Renato Veiga executar. Estamos com 6 minutos da segunda parte, ainda muito adormecido o ritmo da partida neste segundo tempo, desde o regresso dos jogadores dos balneários. Jogou com um ritmo bastante mais baixo do que aquele que vimos durante a primeira parte. Joga João Félix, ainda muito próximo da área, vai tentar sair daquela zona pressionada, conseguiu com alguma sorte à mistura entregar a bola para João Cancelo, faz ali uma rotunda sobre o adversário, ganha algum espaço, abriu para a direita para Francisco Conceição, mas ali também há uma grande concentração de jogadores da Noruega e portanto Conceição inteligentemente a descobrir o lado contrário. Bola na variação de Franco para Vitinha, tem Nuno Mendes a aparecer, agora entre linhas, o lateral do PSG a ganhar alguma vantagem sobre o adversário, deixa no pé do Bruno Fernandes, vem para dentro, rematou de longe ao lado, tentou só Bruno Fernandes, não acertou com a baliza.
8: A ideia era rematar em arco junto ao ângulo da baliza da Noruega, no entanto o remate saiu um pouco ao lado da baliza defendida por Celtic.
7: Pontapé de baliza para ser cobrado, não pelo guarda-redes, mas sim por um dos centrais, Christopher Ayer, toca curto agora sim para o guardião, este a ser condicionado por Gonçalo Ramos, quase perdia a bola, bateu para a esquerda, picada até Wolfa, este a ser condicionado por parte de Cancelo, é obrigado a dar ali um passo para o meio, mais arriscado, Portugal recupera em zona ofensiva, atenção, João Cancelo, consegue tirar do caminho o António Nusa, Jorge Jesus pedia que a bola fosse colocada mais para a lateral onde estava Francisco Conceição, Cancelo tem de novo a bola, dá para João Palhinha, Vitinha a tabular com o camisola 6, agora sim Rubem Dias a conseguir encontrar espaço noutro sítio do terreno para entregar para Renato Veiga, ainda Nuno Mendes, Olhar para dentro, faz o passo para a entrada da área. João Félix tabela com Gonçalo Ramos. A devolução não saiu tão bem. Estava atento o Christopher Ayer a cortar pela linha lateral.
8: Tentava devolver a João Félix, Gonçalo Ramos, com um toque de calcanhar, mas o central da Noruega estava atento e fez o corte.
7: Joga Portugal, Vitinha. Agora sim, instalado naquela zona mais adiantada do terreno, a equipa das esquinas. Vamos ver se Portugal consegue ganhar vantagem sobre esta Noruega. Ainda não conseguiu apanhar-se a vencer durante este encontro. Foi, de resto, ao contrário o que aconteceu na primeira parte, mas há que dar mérito, claro, à reação imediata da equipa de Jorge Jesus, que marca o gol do empate 2 minutos depois de ter sofrido por intermédio de Christopher Ayer. Ainda Francisco Conceição, agora aí para cima de Wolf, na direita do ataque, cruzamento da trivela, intercepta o Stigard, João Cancelo rebata de longe, defende o guarda-redes. A bola vai sobrar ainda para Conceição, mas está fora de jogo e, portanto, assinalada a irregularidade. De qualquer forma, Cancelo a testar a atenção do guarda-redes mais uma vez.
8: É mais uma tentativa de João Cancelo, agora com um remate, como se costuma dizer, de 3 dedos, de forma potente, mas estava atento o Selvik e sacudiu a bola sem grande dificuldade.
7: É um rematador este João Cancelo, apesar de ser lateral direito, no momento do lado contrário também tem essa facilidade. E Jorge Jesus, se há coisa que tem explorado bastante, é esta capacidade ofensiva dos laterais.
0: É, claramente. E repara, Cancelo no Barcelona joga sobre a esquerda e também marca belos golos e grandes golos, também ao finalizador. Tem essa grande capacidade, por isso é que eu disse como lateral europeu, vem por todo o momento.
7: Monumentos com toda a velocidade, pela ala esquerda, a ganhar metros, passou pelo adversário, deu para o meio, Gonçalo Ramos, de costas para a baliza, entrega de frente para Vitinha, abriu para a direita, João Cancelo está em carreira de tiro, hesitou agora, deixou no pé da Francisco Conceição, vem para o pé esquerdo, atenção ao pontapé, creio que ainda desvia no homem da Noruega, mas o árbitro diz que não há pontapé de baliza para os noruegueses. Tentou Cancelo e tentou Francisco Conceição.
8: Agora sem sucesso, porque o remate saiu tão mal a Francisco Conceição que quase que saía pela linha lateral, a bola ainda assim a ser aplaudido por esta ação por parte dos adeptos.
7: Pontapé de baliza para a equipa norueguesa, mas que vem de 2 derrotas consecutivas. Noruega frente ao País de Gales, talvez a mais surpreendente, e claro, frente a Portugal, a jogar em casa na capital Oslo, contra os galeses. Foi no Reino Unido que tiveram essa derrota. Atenção a Portugal, Francisco Conceição a tirar contra Leo Ostigard, está a tentar e bastante. O jogador dos Juventus tem conseguido algum espaço ali à entrada da área, falta conseguir acertar com a baliza. Agora a bola para Patrick Berg, a ser rodeado dos jogadores de Portugal, perdeu-a rapidamente João Cancelo, encostado à direita junto a Jorge Jesus, ouve as indicações do selecionador nacional, guarda por isso a posse da bola e entrega para João Palhinha. Ainda Vitinha, tabela com a João Félix, vai abrir para a desmarcação de Francisco Conceição, explora a velocidade do extremo, mas a fechar bem David Wolf, coloca o corpo à frente de Conceição e deixa que a bola escape pela linha de fundo.
8: Mas há pouco, grande ação individual de Francisco Conceição no lance anterior, depois de a bola ter sido devolvida por Ruben Dias. Francisco Conceição esticou a perna e conseguiu colar a bola ao pé. Um excelente pormenor técnico do extremo Francisco Conceição.
7: Está a Noruega a tentar agora mais uma vez o jogo direto. Procura Erling Haaland, vai lá Renato Veiga, conseguiu desta feita tocar Erling Haaland para um companheiro, para Nusa, volta para Haaland, ainda Nusa, remate do pé esquerdo, fecha a porta Ruben Dias, imperial, o central do Manchester City.
8: Com um autêntico pronto-socorro, como nos tem habituado ao serviço da seleção portuguesa e do Manchester City, a conseguir fechar o espaço a António Nusa e a evitar problemas maiores para Portugal.
7: Ainda assim, pontapé de canto para a formação nórdica, vai lá bater Martin Odegaard. Está o número 10 com o seu grande pé esquerdo preparado para levantar para junto da baliza de Diogo Costa. Tem André Sheldrup perto de si, portanto poderá sair daqui uma jogada estudada num canto curto da equipa de Stalen Solbakken. Vamos lá ver qual é que é a opção de Odegaard. Não vai mesmo bater direto para a área. Bola para a zona do penalti. Quem afasta é João Félix, mas houve ali uma falta do ataque da Noruega sobre um jogador português que fica no relvado.
8: Falta de Christopher Ayer sobre o atleta de Portugal, o defesa central da Noruega, a derrubar o adversário, e este momento de pausa é aproveitado para Gonçalo Ramos ir ao banco. Jorge Jesus aproveita também para dar algumas indicações.
7: Portugal ainda com alguma dificuldade em conseguir sair na frente do marcador.
0: Está mais lento o jogo.
7: O jogo mais lento nesta segunda parte.
0: Mais cauteloso, parte a parte, claramente. O empate pode servir às duas equipas, mas deixe-me só entrar aqui. um pormenor curioso desta partida. Os dois mais criativos estão a neutralizar-se, a marcar-se mutuamente. Do lado de Vitinha, do lado de Odegar. Praticamente perseguem-se um ao outro. Há marcações individualizadas claramente assentes. Palhinha em cima, Patrick Pereira. E há aqui uma dificuldade de ambas as equipas. Há sempre uma pressão muito forte sobre o portador da bola. É uma coisa evidente nesta partida. Há pouco espaço para pensar, há pouco espaço para jogar. Está sempre um elemento em cima do portador da bola.
1: Um jogo de encaixe no estádio do Dragão entre Portugal e Noruega. Agora ficou João Palhinha no relvado a queixar-se de ser tocado na cara por parte de Erling Haaland. O árbitro nada assinalou, a bola está do lado do português e é com Vitinha que é colocada no lado direito. É para João Cancelo, vem Félix participar nesta saída, a ser condicionado por António Nunes, deu para trás com segurança até Vitinha, este também a dar ali um toque a mais na bola, quase a perdia para Patrick Berg, guardou ainda assim, dá de volta para João Félix, agora pelo lado direito tentava combinar com o companheiro João Cancelo, não percebeu que ia ser antecipado por parte do adversário, bola cortada pela defensiva da Noruega para fora, lançamento para Portugal, estamos quase com uma hora de jogo, na segunda parte muito mais, teria muito menos do que a primeira em tudo, uma primeira parte onde houve de facto um ritmo muito alto, tanto de uma como de outra equipa, algumas oportunidades de golo, dois grandes golos neste segundo tempo, as equipas estão menos acérrimas no ataque ao espaço, também ainda não conseguiram criar tantas chances flagrantes e o jogo por isso vai avançando com este empate a um golo que a Portugal, claro que não serve para garantir o apuramento já para os quartos de final, mas ainda assim não é propriamente um descalabro, não é um mau resultado no sentido da classificação do grupo, até porque Portugal tem uma vantagem considerável sobre os adversários e manter-se-ia obviamente no primeiro lugar com essa larga margem, bola agora batida pelo guarda-redes da Noruega, Salvik para a frente, ganhou Haaland, dá de frente para Schaldrup, ainda Berg, agora para Haaland, pode tirar o pontapé ao lado, Erling Haaland com o remate cruzado, não tinha grande ângulo e a bola por isso vai sair muito longe da baliza de Diogo Costa.
9: Aparece em boa posição e ao contrário do habitual, não foi eficaz. Erling Haaland, o ângulo não era fácil, mas Haaland também já nos habituou a remates que deram golo através de ângulos que pareciam impossíveis. Desta vez o remate saiu cruzado bem ao lado da baliza de Diogo Costa.
1: Pontapé de baliza, portanto, para a equipa portuguesa. Diogo Costa, como tem acontecido várias vezes ao longo destas partidas com a Jorge Jesus, vai bater a bola longa na frente. Jesus pede-o, precisamente. Lembro-me de um lance, por exemplo, no jogo contra a Dinamarca, em que Diogo Costa sai a jogar curto e a Jorge Jesus dá nas orelhas, como costuma dizer-se, ao guarda-redes do Futebol Clube do Porto. É, portanto, uma estratégia para ganhar metros por parte do selecionador nacional e resulta agora, bola por Portugal nos pés de Vitinha, para Rubem Dias, à direita João Cancelo, ainda com o Francisco Conceição, tem aparecido bastante ao longo dos últimos minutos e já está ali um homem pronto para entrar do lado de Portugal, são dois na realidade.
9: É Diogo Dalot e Ruben Neves.
1: Será a primeira alteração, uma dupla substituição do lado português nesta partida, veremos quem é que sai, para já ainda ataca a equipa de Portugal e vai Cancelo a vir pelo lado direito ou para a zona central, dá depois para Francisco Conceição a atrapalhar-se por completo com a bola, até foi ali contra o árbitro auxiliar e cede lançamento aos noruegueses.
9: É, não tem sido fácil o jogo para Francisco Conceição, tem tentado muito, mas com pouco acerto até ao momento. Agora é o momento da dupla substituição, sai João Cancelo com um amarelo e com um golo, e a saber que falha o próximo jogo contra a seleção da Dinamarca, e também João Palhinha, portanto trocas diretas na equipa de Portugal.
1: Precisamente vai Rubem Neves ser o companheiro de Vitinha no meio campo, entra Diogo Dalot para a direita, ele teve muito destaque com Roberto Martínez, mas tem perdido algum espaço com Jorge Jesus.
0: Sim, claramente, eu acho que esta alteração, alterações posicionais, está lá ao lateral direito para o lateral de Cancelo, já tem um amarelo, portanto aqui também é uma jogada de algum cuidado para Jorge Jesus. A saída de Palhinha, creio eu, a entrada de Rubem Neves, acho que Portugal vai melhorar claramente a zona de criação. Também, Rubem Neves é um elemento que queria mais do que propriamente Palhinha, que estava um elemento mais bloqueador do contra-golpe da equipa da Noruega. veremos se a equipa, há aqui uma intenção clara dos dois, de ser uma equipa mais criativa e eventualmente mais ofensiva. Vitinha adianta-se um pouco mais, deixa a zona de criação atrás e deixa a criação para Rubem Neves um pouco mais atrás. Mantém-se o esquema, tem encostado à esquerda Nuno Mendes, lateral esquerdo. Bruno Fernandes vem um pouco mais para o meio, como é habitual, faz aquela flexão da ala para o meio e tenta construir ali um triângulo, Vitinha, Bruno Fernandes, João Félix, de apoio a Gonçalo Ramos.
7: Joga agora Portugal pelo lado esquerdo com a Nuno Mendes, vem para Tinha, já no ataque a equipa nacional a tentar trabalhar esta jogada ofensiva. Atenção a Gonçalo Ramos, abriu para Conceição, tem algum espaço no 1 para 1, vem para dentro, Vitinha à entrada da área, tira o pontapé, é desviado por Patrick Berg e sai por cima da baliza a canto para Portugal.
9: Aparece em boa posição, Vitinha remata, a bola desvia no médio do Bodoglimt e ganha canto Portugal, novamente Francisco Conceição para bater no lado direito.
7: É com o pé esquerdo, previsivelmente um cruzamento mais puxado à baliza. Vamos ver o que é que sai do extremo da Juventus. Bate ali curto para Vitinha. Devolução para Francisco Conceição. A jogada é trabalhada. Passo para trás. Diogo Dalot cruza. É para o segundo posto. A bola é boa. Renato Veiga não conseguiu desviar para a baliza porque creio que ainda um desvio. O homem da Noruega que depois acaba por dificultar a ação ao central português.
9: É, aparece em boa posição Renato Veiga depois do cruzamento de Diogo Dalot. Renato Veiga que fez o primeiro e único gol pela seleção, precisamente aqui no Dragão, na goleada por 9-1 frente à Arménia há 11 meses, jogo que ditou o apuramento para o Campeonato do Mundo na altura.
7: Bola para a Noruega sair a jogar, pontapé de baliza para ser cobrado uma vez mais pelo defesa central Christopher Ayer. Dá para o guarda-redes este encontrar no meio Patrick Berg, solto de marcação, agora com espaço para voltar-se para a frente de ataque e decidir onde quer colocar a bola. Deu para Frederik Ostnes, ainda Sander Berge com um passo longo a tentar esticar para Erling Haaland, vai lutar com Renato Veiga, foi mais forte Haaland, atenção a Sheldrup, ganha depois a dividida, ainda o jogador do Benfica tira o cruzamento, a bola sai muito, muito mal do pé direito de Sheldrup, à ponta pé de baliza para Portugal.
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2: Já voltamos daqui a instantes ao estádio do Dragão, parênteses no futebol, porque Ricardo Alexandre já fecharam as urnas no Brasil.
11: Já fecharam as urnas, vai começar a contagem de votos, sabemos que está tudo muito renhido, não há para já projeção à boca das urnas, sabe-se que Luís Lula da Silva chega com 3 pontos de percentuais de diferença de vantagem em relação a Flávio Bolsonaro, de acordo com a sondagem de ontem à noite, mas tudo muito renhido, não há projeção à boca das urnas para já, está a começar a contagem de votos, vai ser relativamente rápido, o sistema brasileiro completamente eletrónico é bastante rápido e portanto na próxima hora e meia já devemos ter uma indicação sobre quem vence esta primeira volta, se é que vai haver segunda, mas quem vence estas eleições no Brasil.
2: Já te passamos a bola depois da bola no Dragão a terminar de rolar e também de ouvirmos Jorge Jesus no final do jogo, é importante perceber se ele vai ou não falar sobre o caso Cristiano Ronaldo. Vai ser uma noite longa aqui na TSF com futebol e também com as eleições no Brasil. Voltamos ao estádio do Dragão, Hugo Miguel Tavares para o resto desse Portugal-Noruega.
7: E com alteração neste momento do lado da equipa norueguesa, aplauso vindo do setor visitante, mas também do lado da casa para Erling Haaland.
9: Eu diria que quase todo o estádio aplaudiu a saída de Erling Haaland. É pouco habitual primeiro Haaland sair, sobretudo quando o jogo não está decidido, e segundo uma claque ou uns adeptos adversários aplaudirem um jogador contrário. E isso aconteceu, Haaland retribuiu e assim ficou este momento de fair play registado no estádio do Dragão. Entrou Stan Larsson para o lugar do jogador de Manchester City.
7: A grandeza de Erling Haaland também aqui espelhada nesta reação do público aplaudir o avançado do Manchester City. Bola agora para Portugal, estamos com 68 minutos de jogo. O jogo não ata nem desata nesta segunda metade, a verdade é essa, com poucas chances de golo, com as equipas também demasiado encaixadas. Tem sido mais difícil ver termos desequilíbrios. Bola para Vitinha, tem-a no meio campo, dado para a direita para Rubem Dias, ali também um baixar de Rubem Neves para dentro dos centrais, para ali para o meio dos dois, talvez possa ser também uma questão estratégica para que possa organizar ele próprio o jogo de Portugal de frente para a baliza contrária. Agora para a esquerda para Nuno Mendes, vai tirar o cruzamento, não hesita, vai para cima do lateral que é Frederico Osnes, ainda Nuno Mendes, volta para Bruno Fernandes, ainda Mendes, avançou, está na área, perigoso, corta, Christopher Ayer era a última barreira antes da baliza da Noruega e afastou para dar canto.
9: Empolgar-se nesta jogada, Nuno Mendes a levar tudo à frente até surgir o corte do lateral da Noruega.
7: Vai ser batido o pontapé de canto no lado esquerdo e aqui já não é Francisco Conceição, mas sim Bruno Fernandes. Jorge Jesus a privilegiar o pé contrário nestes pontapés de canto para que os cruzamentos saiam a mais na direção da baliza. Aí vai Bruno a bater curto para Vitinha, devolução ainda Bruno Fernandes. Passa para a entrada da área, remate de Nuno Mendes. É muito, muito forte, mas quase ia parar fora do estádio.
9: É, a bola foi para o adepto que estava mais bem colocado a surgir Nuno Mendes em zona de finalização, mas o remate a sair com força a mais e muito alto.
7: A Noruega agora com a Strand Larsen na frente, o avançado do Crystal Palace na posição de Erling Haaland. É ele quem vai tentar receber esta bola longa do guarda-redes Egil Selvik. Ganhou Portugal, atenção à saída pelo lado direito, Francisco Conceição estava desposicionado em relação ao passe do companheiro de equipe, entretanto pressionou o adversário e ganhou o lançamento para Dalot executar. E vai o jogador do United, Diogo Dalot, a ter que aguardar porque estão duas bolas em campo. Está uma outra ali junto à área, vai lá Gonçalo Ramos fazer o favor de a colocar para fora, agora sim Diogo Dalot poder executar o lançamento. Procura João Félix, tem mais atrás Rubem Dias, ela vai chegar até ao defesa central, ainda Renato Veiga, volve para Rubem Dias, sai Strand Larsen para tentar condicionar a ação do seu adversário também na Premier League, conseguiu fazê-lo o avançado de Crystal Palace, ganha lançamento de Portugal mais uma vez, ainda Diogo Dalot. Tem ali Félix, Conceição, Gonçalo Ramos, todos junto à mesma zona, do lado direito do ataque português, toca para Rubem Neves. Volta para Dalot, passo de primeira atrás para Rubem Dias, mais um que de primeira joga para o lado esquerdo, agora até ao pé de Nuno Mendes. Vitinha vem pegar mais atrás, ainda no meio campo defensivo, orienta-se para a frente, tem espaço e tempo para pensar. Ainda Vitinha, tabulou com a João Félix, bola aberta para o lado inverso com a Rubem Neves, mais uma para Rubem Dias, passo para depois João Félix no meio, acaba por tocar com a Rubem Neves, ainda Renato Veiga, e lá está Portugal a jogar de forma horizontal. Está muito difícil quebrar aquela barreira de pressão da Noruega ou a barreira de organização defensiva desta equipa de Stalen Solbakken, para já muito consolidada em zona mais recuada e a impedir que Portugal jogue entre linhas. Atenção agora à Conceição, a aproveitar um raro momento de desconcentração do adversário, vai avançar pela direita, deixou para dar lá o cruzamento, pode sair de primeira, bola muito longa, não era para ninguém, João Félix ainda fez o esforço, mas já não chegava, sobra para André Scheldrup. Este a fazer o passo primeira para a frente, é para Strand Larsen, perdeu a primeira, ganha a segunda. António Nusa ganhou, faz o passo na diagonal, pode isolar Scheldrup, sai da baliza. Diogo Costa percebeu a movimentação do adversário e fica com a bola para o lado português.
2: Olha, deixa-me só dizer, Hugo, que a Dinamarca marcou por Rasmus Højlund de penalti a 15 minutos do fim em Cardiff frente a Gales, e nesta altura, com estes resultados que acontecem nesta altura, Portugal está apurado mesmo com o empate no Dragão frente à Noruega.
7: É o outro jogo a ajudar as contas da seleção nacional, mas esperemos que Portugal faça o seu trabalho aqui no estádio do Dragão. Para já ainda há tempo para tal, quase 20 minutos até aos 90, mais o tempo de compensação que o árbitro quiser dar. Para já temos assistido uns últimos minutos, Manuel Costa Montano, com Portugal estacionado no ataque, mas sem conseguir encontrar espaços para desequilibrar.
0: Fica a minha sensação de que nenhuma das equipas quer perder nesta altura. Não há risco de parte a parte, há o risco mínimo, digamos assim, de parte a parte. É muito mais recuada a equipa da Noruega, pelo meio é difícil entrar, Portugal tem sido pelas alas, e fundamentalmente da segunda parte, é muito mais pela esquerda. A direita funcionou na primeira parte, com o Cancelo e o Chico Conceição, aqui na segunda parte, um pouco mais pela esquerda, com a ação de Nuno Mendes. Quando um lateral sobe, o outro lateral, o lado contrário, vai perdendo. E a equipa portuguesa a jogar muito mais cautelosa, está inflacionado a zona intermediária e a marcação individualizada complica as contas. Há muito pouco espaço para jogar e, fundamentalmente, está sempre alguém em cima do jogador que tem a bola, pouco espaço para casa.
1: Agora uma bola parada para Portugal que pode facilitar a chegada à baliza, coisa que não tem acontecido tanto na bola corrida. É Bruno Fernandes quem vai bater, é ali do lado direito, junto à esquina da área. Um cruzamento de muito próximo, atenção, a bola levantada, corta e no remate, Rubén Neves, muito próximo de colocar Portugal na frente, a bola sai ligeiramente por cima.
9: Depois de um primeiro desvio do jogador da Noruega, a bola sobrar para Rubén Neves ao segundo posto, em boa posição, mas o remate a sair por cima do travessão, numa altura em que vai entrar Oscar Bob na equipa da Noruega, a saída de António Nusa.
1: Está a alteração na equipa da Noruega, sai Nusa, entra Oscar Bob, camisola 22, e troca de lado com Andreas Sheldrup, que vem agora para o lado esquerdo. Bob entra para o lado direito, um jogador também, ele muito rápido, sim, muito sim, virtuoso, acaba por ser uma troca por toque em termos de características.
0: É, repara que quer um, quer outros que saíram, quer Island, quer Nusa, estiveram um pouco longe daquilo que era esperado. Eu diria que a saída de Haaland tem muita culpa de Renato Veiga, que tem feito uma boa marcação ao avançar, ou fez uma boa marcação ao avançar londês. Veiga mais vezes, Rubem Neves menos. Lá está, Veiga em cima de Larsson, recebe a marcação individualizada, mas é claramente fora do jogo, ou muito pouco em jogo, quer Musa do lado esquerdo, quer Haaland com ponta de lança.
1: Lançamento agora para Portugal e para Nuno Mendes do lado esquerdo. Está ali à espera de um companheiro de equipa. Tem Vitinha e Rubén Neves no centro a mostrarem-se. Bola para Rubén Neves, mas mal agora Nuno Mendes. Entregou para o adversário. Acabou por não fazer muito melhor. A equipa da Noruega é Renato Veiga, quem acaba por bater para longe lá na frente. Ganhou Portugal. Rubén Neves coloca a bola rondinha sobre o relvado. Abriu para a direita para Diogo Dalot. Vai dar para Francisco Conceição. Acelera Portugal. Aí está Conceição. 14 nas costas. Vai para cima de André Scholl. Tenta passar Francisco Conceição, conseguiu com alguma sorte, ganha ali na dividida física com o jogador do Benfica, agora para João Félix, ainda Diogo Dalot aberto, encostado à linha, vem para dentro, dá para Vitinha, Portugal a tentar fazer algumas trocas posicionais para tentar desposicionar também a equipa norueguesa. Aí vai Conceição, agora a ser perseguido por David Wolf, conseguiu voltar-se para a baliza, Conceição encara no 1 para 1, vai bailando, faz ali a bicicleta sobre o adversário, dá de volta para Rubén Neves, de volta com Conceição, insiste pelo lado direito do Francisco Conceição, vem para dentro, passo para Félix, corta. A defensiva da Noruega, não há maneira de Portugal conseguir penetrar naquele bloco norueguês.
9: E ali era difícil, porque Francisco Conceição foi rodeado por quatro adversários, sem nenhuma linha de passe clara, e portanto o sucesso desta jogada estava condenado a não acontecer.
1: Bola batida para muito longe por parte do guarda-redes Egil Selvik, procurava Strand Larsen, ainda não ganhou uma. Renato Veiga, Haaland também não tinha ganho tantas assim enquanto estava em campo, mas pelo menos conseguiu ficar com algumas bolas naquelas divididas com o central do Villarreal, que está a fazer uma das melhores exibições que me lembro na seleção nacional.
0: Creio que está praticamente impecável Renato Veiga, quer na marcação que fez sobre Haaland, quer agora a marcação que está a fazer Larsen. Fundamentalmente na antecipação. O Haaland foi isso. Levar com o percurso para impossível. Na antecipação esteve, de facto, muito bem. Esta segunda parte, eu acho que os jogadores das equipas estão a ressentir-se da sobrecarga de jogos. Eu recordo, é o quarto jogo destas seleções, em pouco espaço de tempo, equipas estão claramente mais pausadas, mais desgastadas, e também a Noruega está contente com o resultado. Arrisca muito menos, uma equipa mais fechada atrás, tenta o contra-golpe, mas Portugal não tem conseguido. Vitinha.
1: Aí está a Vitinha, agora a tentar combinar com o João Félix, acelerava o jogador do PSG, mas a combinação com o colega não saiu tão bem. A Noruega também tentou sair para o contra-ataque, mas Odegaard desentendeu-se com o André Sheldrup, bola diretamente para fora. Aplaudida, ainda assim a iniciativa pelo selecionador Stale Solbakken.
12: Bakken, joga Portugal, Rubem Dias, deixa no pé de Rubem Neves, este deixa para a esquerda para Renato Veiga, avança alguns metros no terreno, tem espaço também Portugal para organizar o jogo, a Noruega não pressiona muito alto, uma altura em que vem aí também alterações mais uma vez em Portugal, e já vejo Bernardo Silva pronto para entrar.
9: Além de Bernardo Silva, foi também chamado Pedro Neto, portanto avizinha-se uma dupla alteração por parte de Jorge Jesus.
12: Veremos, são dois jogadores que ofensivamente poderão dar muito à seleção nacional, bola para Nuno Mendes, aí está Portugal pela esquerda, mas de facto parece que nada resulta para conseguir quebrar a organização defensiva da Noruega, é um jogo sempre muito previsível, com Portugal a tentar entrar quase sempre pelas laterais, mas aí não tem ganho de vantagem sobre os adversários, aí está a Vitinha para Rubem Dias, na direita está Francisco Conceição, a bola entra no 14, é sido um dos que tem tentado, as coisas não lhe têm saído tão bem quanto isso, mas pelo menos está a ser irreverente Francisco Conceição, ainda João Félix, novo para Dalot, Dalot para Conceição, tabela bem feita, agora andam a jogar ao meio com os jogadores da Noruega, ainda Diogo Dalot, volta para Félix, vai tentar encontrar pelo centro algum espaço para avançar, já se arrependeu, deixou de volta para a lateral, Dalot com a Rubem Neves, abriu no lado contrário, Vitinha recebe do pé esquerdo, vai tocar com o direito, ainda com a bola, Vitinha picou para a área, João Félix, olha a estilo.

0: adversária.
1: É uma grande jogada coletiva de Portugal. Eu creio que foram feitos 16, 17 passes desde o lançamento do momento do lado esquerdo na zona de meio campo até à finalização, com destaque obviamente para os últimos 3 momentos. O cruzamento de Vitinha, bola picada para João Félix com um toque de classe, acabou por fazer o passe para Gonçalo Ramos, que não finaliza da melhor maneira. O remate sai enrolado, mas o mais importante foi alcançado, ou seja, marcar, e assim sendo Portugal voltar a ter supremacia sobre o adversário, agora no resultado, porque esteve a perder por 1-0.
0: E Gonçalo Ramos, com o seu terceiro golo nesta Liga das Nações, salta para o topo da tabela dos melhores marcadores da prova, igualado com João Félix, com Alan e também com Lamine Yamal, no momento em que há sinal de VAR a ser mostrado nos ecrãs gigantes do Estádio do Dragão, mas está tudo salvo, está tudo salvo. O árbitro aponta ali para a marca do pontapé de saída e diz que o golo é validado. Era apenas uma verificação rotineira, vamos chamar-lhe assim, do golo da Seleção Nacional, mas é tudo legal. Portugal passa mesmo para a frente, está a vencer por 2-1, agora a 10 minutos do fim, numa altura em que vêm aí os dois homens que já há pouco estavam a preparar-se para entrar do lado da Seleção Portuguesa, Bernardo Silva e Pedro Neto.
1: Sai Vitinha, é um dos preteridos, e Francisco Conceição está a olhar de forma sucessiva para a zona da substituição, mas é retardado, ou seja, o momento da dupla substituição será num momento futuro e não agora.
0: Quererá eventualmente Jorge Jesus fazer mais uma alteração junta com essas duas, ou então quer ainda esperar pelo aquilo que o jogo vai dar. Vamos perceber daqui a pouco qual é que foi o motivo para este retardar da alteração do lado português. Entretanto, a Noruega vai jogando, tem que andar da perna a equipa nórdica se quer evitar a terceira derrota consecutiva, que pode deixar esta equipa da Stalen Solbakken mais longe dos quartos de final da Liga das Nações. Em maus lençóis, a equipa de Orsnes, de Sheldrup, de Allen, de Odegaard, jogadores todos eles com muita qualidade, mas que hoje não a têm conseguido demonstrar no Estádio do Dragão. Bola para Sander Berge, joga ali junto à linha do meio campo, abriu para a esquerda para David Wolff, é pressionado por Francisco Conceição, obriga o adversário a errar, o jogador da Juventus. Bem agora Conceição, bola para João Félix, avançado no terreno, atrapalhou-se um pouco, a bola prendeu-lhe entre os pés, foi lá Odegaard ficar com ela para a formação norueguesa. Sai Sander Berge, agora imponente a nível físico, a ganhar confiança e a avançar do terreno, deu para o adversário, aliás para o companheiro do lado direito, conseguiu ganhar Christopher Ayer, faz ali uma finta, uma roleta a Zidane. Este Christopher Ayer está a abrir o livro, é um central que pelos vistos poderia-se jogar numa posição um pouco mais ofensiva. Deixou para Oscar Bob, bola para dentro com Martin Odegaard, na esquerda está David Wolff, recebe do pé esquerdo e encosta ainda mais à lateral para Andreas Sheldrup, agora se calhar mais confortável deste lado, tem outro ataque, mas deu a bola, Ruben Neves, olha o contra-ataque de Portugal, arrancou em velocidade, Francisco Conceição abriu para a esquerda, Gonçalo Ramos pode ir para o terceiro, vai rematar a qualquer instante, tentou dar mais um toque, quis a finta sobre o Sheldrup, recuperou o homem do Benfica.
1: Grande ação de Portugal mais uma vez, agora com o lançamento para Gonçalo Ramos na profundidade, valeu à Noruega o acompanhamento de Andreas Sheldrup, que está a jogar agora como extremo esquerdo, mas foi ao lado direito defensivo, na perspectiva da Noruega, fazer o corte perante Gonçalo Ramos.
0: André Sheldrup, que tinha perdido a bola inicialmente e quis redimir, acabou mesmo por conseguir fazê-lo. Bola agora pela esquerda do ataque português, Bruno Fernandes completamente desaparecido nesta segunda parte, falha agora o passe, entrega para Fredrik Osnes, sai a jogar a Noruega pela esquerda, ainda Sheldrup a avançar no terreno, depois a ter que pausar o ritmo, pousa também a bola no pé direito de Leo Ostigard, no meio está Sander Berge, recebe e roda, encontra Oscar Bob entre linhas, a ser condicionado por Gonçalo Ramos, foi puxado inclusive é pelo avançado do Milan, o árbitro dá a lei da vantagem porque a bola pertence à Noruega. Leo Ostigard para o pé de Martin Odegaard, veja-se onde anda, entre os centrais, o camisola 10 Odegaard a tentar agora, tentar assumir a responsabilidade numa altura em que a equipa precisa dele, precisa das estrelas e já não tem Haaland em campo. Atenção, Nuno Mendes recupera a bola em zona alta, olha Portugal, passe de João Félix, é para João, é para Conceição, já dentro da área, tenta passar para o adversário, a corte de Leo Ostigard, mas Francisco Conceição fica no relvado a queixar-se de um toque que está com muitas dificuldades físicas. É um lance para o VAR VAR daqui a pouco analisar, Tiago.
1: Lance com Østigard, o corte aparentemente na bola do central norueguês.
0: Olha, a Noruega vai respondendo, Kjeldrup cai na área contrária, o árbitro manda levantar também, e agora são os dois bancos de suplentes a reclamar por um penalti em cada uma das áreas. Não me pareceu sinceramente, e claro que somos portugueses, mas não me pareceu. Noruega vai respondendo, Kjeldrup cai na área contrária, o árbitro manda levantar também, e agora são os dois bancos de suplentes a reclamar por um penalti em cada uma das áreas. Não me pareceu sinceramente, e claro que somos portugueses, mas não me pareceu.

0: lateral, tentar apressar as substituições que estão para ser feitas. Está ainda Bernardo Silva e Pedro Neto prontos para entrar, eventualmente para a saída de Francisco Conceição também, numa altura em que agora sim são feitas as alterações.
1: Tiago, antes de avançares com essas alterações, já vi os dois lances e parece-me que o árbitro tomou duas boas decisões, ou seja, uma boa decisão na área. Atenção que foi vermelho, não é?
0: É, Conceição vai para a rua. Maurizio Mariani corre até a área da Noruega e vai expulsar Francisco Conceição, eventualmente por palavras. Eu não consegui compreender, naturalmente estamos longe.
2: E ele não tinha amarelo, ou seja, viu dois amarelos seguidos. Aparentemente, pelo menos não tem aqui o registro de nenhum cartão amarelo.
0: Inacreditável, e Francisco Conceição ainda não tinha sido substituído, portanto, Portugal vai ficar a jogar com 10. Pedro Neto já não vai entrar. É inacreditável.
2: Para já sai o Vitinho e entra o Bernardo Silva. A situação é que algo terá acontecido de forma recorrente e grave para Francisco Conceição ver dois cartões amarelos consecutivos, porque vimos o segundo amarelo a ser mostrado e por isso faltam explicações, pelo menos para já.
0: A Noruega também vai fazer alterações. É levantada agora a placa. Vamos ver quem é que entra. Sinceramente não consegui identificar para já quem é o jogador do lado da formação norueguesa. Vai entrar, é para ali para a zona do ataque, é Telo Asgard, e sai o Patrick Berg.
1: Olha, deixa-me explicar porque é que o Francisco Conceição viu dois amarelos. A RTP passa agora imagens, Francisco Conceição reclama com o árbitro, de forma sucessiva, acaba por ver o primeiro cartão amarelo. Atenção que o lance na área não é penalti, mas há contacto com o Francisco Conceição. Mas o contacto é posterior ao corte e não parece que seja para penalti. E o que acontece? Francisco Conceição recebe o cartão amarelo e depois levanta o polegar na cara do árbitro, como dizendo, fixe, não é? É assim que nós dizemos quando levantamos o polegar na cara do árbitro, mas o árbitro entendeu como uma provocação aquele gesto de Francisco Conceição, que levantou o polegar mesmo na cara do árbitro, e o árbitro mostra logo o segundo cartão amarelo a Francisco Conceição, que fica incrédulo com a decisão do árbitro.
0: Rigor de Maurizio Mariani, creio que é a palavra que melhor descreve a situação.
1: Parece-me que não houve bom senso, porque o árbitro podia ter tentado acalmar o jogador, porque não foi um gesto muito agressivo de Francisco Conceição. Ele estava chateado com o cartão amarelo e com o árbitro não ter assinalado o penalti, mas o árbitro podia ter acalmado o jogador. Não havia necessidade, do meu ponto de vista.
0: É, e Francisco Conceição que ainda para mais ia sair. E atenção que agora vai Bruno Fernandes para a rua também.
2: Não, foi engano,
0: não,
2: foi engano.
0: Há engano.
2: O árbitro vermelho, tirou o cartão sem ver, mostrou o vermelho e rapidamente pediu desculpa dizendo que era amarelo e assim sim exibiu o amarelo. O que é certo é que o Bruno Fernandes mal viu o vermelho, já ia sair do campo, virou a cara, mas só depois é que foi chamado pelo árbitro. Portanto, por momentos Portugal parecia estar aqui a jogar com novos jogadores.
0: Alguém que traga a bússola para Maurizio Mariani. Bola agora para a equipa da Noruega, à livre do lado esquerdo para Odegaard bater, e a subida dela é monumental no estádio do Dragão para o árbitro da partida. E atenção, agora também há ali um empurrão na área, cai um jogador de Portugal, se queixa de ter recebido um toque de Strand Larsen. Eu creio que é o João Félix que fica ali no relvado, o árbitro vai lá tentar acalmar os ânimos. Enfim, isto agora tornou-se muito mais difícil de descrever nos últimos minutos, porque têm-se passado coisas muito esquisitas no relvado do Dragão. Agora livre ainda para a Noruega, toda a gente à espera da autorização do árbitro italiano para que esse livre lateral seja batido. O Odegaard está ali junto à lateral esquerda há muito tempo para tirar o cruzamento. Agora sim, bola cruzada para a área, corta a defensiva portuguesa, vai-se para ali para a entrada, ainda ganha a Noruega. Olha a insistência, Strand Larsen afasta de qualquer maneira Ruben Neves, é um chutão na frente, a bola chega até ao guarda-redes Egil Selvik, e previsivelmente agora Portugal vai ter que baixar linhas, fechar as trincheiras para que a Noruega não consiga chegar ao empate e para que Portugal se leve já hoje a chegada aos quartos de final da Liga das Nações. Agora lançamento para Diogo Dalot, e vem aí um homem também do lado português, é Trincão, não?
2: É Francisco Trincão. Portugal fez, creio que só 3 alterações até agora, mas só tem mais um momento para o fazer. Veremos se além de Trincão é chamado mais algum jogador.
0: Joga a Noruega nesta altura com a Østigard, deu para Christopher Ayer, ainda em meio campo recuado.
2: É Nuno Tavares, porque recordo, Pedro Neto não chegou a entrar porque

0: que Francisco Conceição, que ia ser substituído, foi expulso. Ou seja, as últimas apostas são Trincão e Nuno Tavares.
1: Alteração em equipa portuguesa com tempo de compensação já conhecido.
0: 5 minutos.
1: É o que Portugal tem que aguentar para celebrar a 4ª vitória em 4 jogos nesta Liga das Nações. Carimbo para o top 8 da competição, para os quartos de final. Atenção lá direto, o ataque norueguês, cruzamento com muita força de Christopher Ayer. Aventurou-se no ataque, mas depois não tomou a melhor decisão, à ponta para a baliza para Portugal.
0: E naturalmente uma salva de palmas por parte dos adeptos, porque percebem que o jogo está a chegar ao fim e que Portugal, pela 5ª vez consecutiva, pode garantir o apuramento para uma fase final, sempre nesse período no Estádio do Dragão.
1: Tem sido também um estádio talismã para a seleção nacional. Tinha sido aqui que Portugal tinha conseguido a última vitória em casa frente à Noruega em 2016, na altura num amigável de preparação para o Euro 2016. Um Euro que Portugal conseguiu mesmo vencer. Marcaram nesse jogo Quaresma, Rafael Guerreiro e um senhor chamado Éder, que viria a ser muito importante nessa competição. Agora, do lado esquerdo da Noruega, era Andreas Sheldrup quem recebia a bola. Foi ali condicionado por Bernardo Silva, que fez falta no momento em que agora sim há espaço para as alterações.
0: Saem João Félix e veremos se será também Nuno Mendes. Há ali um problema com a placa eletrónica de substituições. João Félix é agora muito aplaudido e é Bruno Fernandes. Portanto, Nuno Mendes mantém-se. Saídas de Félix e Bruno Fernandes para as entradas de Nuno Tavares e Francisco Trincão.
1: Tendo em conta que já viu um vermelho sem querer, Jorge Jesus deve estar com medo que Bruno Fernandes leve mesmo a sério, portanto, a retirar de campo este camisola 8. Há livre perigoso para a Noruega. Já vou perguntar ao Manuel Costa Monteiro daqui a pouco o que é que Jorge Jesus poderá fazer nestes últimos minutos para garantir a vitória. Bola para Martin Odegaard bater. É muito longe da baliza de Diogo Costa, mas creio eu, vai sair chuveirinho lá para as torres norueguesas na área. Aí está a bola longa, picada por Odegaard, vai lá Leo Østigard, corta. Renato Veiga, ainda sabe para a direita para Christopher Ayer, ganhou o Sanderberg, vai tirar o cruzamento, rasteira, perigoso. Olha o remate, corta! A defensiva portuguesa, Ruben Neves, dá o corpo às balas para se ter canto.
0: Com os braços atrás das costas para não fazer penalti, de carrinho a fazer o corte no momento certo.
1: Canta ainda para a formação visitante. É perigoso este lance. A Noruega carrega agora a jogar com 11 contra 10 depois da expulsão de Francisco Conceição, que viu dois amarelos consecutivos por protesto. Aí está, canto batido. Odegaard é para o segundo posto. Afasta Rubem Dias. Ainda sobra para o remate de Sheldrup. Muito mal, acerta nas orelhas da bola. E Nuno Tavares vai enviar mais um chutão para o ataque. Aplaudem os adeptos portugueses no Estádio do Dragão esta resistência que Portugal tem mostrado nos últimos minutos. Agora a Noruega a tentar um passo diagonal para a esquerda, mas a bola a não chegar ao destino. Bem, Diogo Dalot também a atrapalhar a ação do adversário e a conquistar esse lançamento de linha lateral. Ainda Diogo Dalot pronto para executar o arremesso. Tem Trincão perto de si, vai tentar dar precisamente para o ataque, mas é Gonçalo Ramos quem vai disputar a bola. Acabou por perder para o central. A bola sobra ali para Bernardo Silva, a chutar para longe de novo. Não há grande critério nesta altura por parte de Portugal. Não quer arriscar em absolutamente nada, quer apenas afastar a bola da baliza de Diogo Costa. Mais um chutão agora de Dalot. Encontrou com alguma sorte Gonçalo Ramos e este a tirar a bola lá para a frente. Esta aqui foi bem declarada.
0: É, parecia rugby para ganhar terreno. Gonçalo Ramos a colocar a bola o mais longe possível.
1: E não estava apertado nem pouco mais ou menos. Foi apenas mesmo para ganhar metros, para tirar a bola daquela zona. Costa Monteiro
2: diz bem declaradamente. Diz bem que a seleção quer.
1: Exatamente.
2: Esta jogada de Gonçalo Ramos é aquilo que a seleção quer. Entre o Tavares, que vai fechar também um pouco para o lateral esquerdo, fecha pelo meio, pelo menos adianta-se um pouco mais. É uma equipa de resistência agora. Deixa eu mencionar só a alteração de Bernardo Silva, de entrada de Bernardo Silva.
1: Atenção à Noruega, cruzamento muito perigoso, a bola passa por toda a gente. Strandlarsen não consegue chegar, nem tão pouco Frederik Costas.
0: Estavam em boa posição, mas acabam por não conseguir tocar na bola.
1: Aí vai acabar o jogo, faltam 30 segundos. Creio que Diogo Costa vai perder alguns para bater o pontapé de baliza e depois disso vamos ouvir o apito de Maurizio Mariani. Portugal está muito, muito perto de garantir os quartos de final da Liga das Nações. No banco de suplentes de Jorge Jesus já ninguém está sentado. Bola pontapeada por Diogo Costa na frente. Vai lá ganhar de cabeça Gonçalo Ramos, pode sobrar para Trincão, ganha também Christopher Ayer, luta-se. Pinto, mais uma bola cortada para fora, lançamento para Portugal, diz o árbitro. É para Diogo Dalot executar, vai a passo naturalmente o jogador do Manchester United. Está muito próximo o final da partida. Bola lançada para longe. É para Nuno Mendes. Recebe, veja-se onde anda. No lado direito do ataque. É o lateral esquerdo de Portugal. A receber, a bater contra Frederic Hortus. E vai apitar. Vai apitar Mariano e já está. Termina a partida. Termina a partida. No Estádio do Dragão, Portugal está nos quartos de final da Liga das Nações. Vence o quarto jogo em quatro com Jorge Jesus. Ronaldo, mas com Gonçalo Ramos uma vez mais a marcar no terceiro jogo consecutivo e a dar o golo da vitória difícil frente à Noruega. Repete o resultado de Oslo. Portugal está no top 8 para defender o título da Liga das Nações.
0: E com os festejos que são também naturais por parte dos jogadores, Jorge Jesus vai abraçando e cumprimentando os jogadores portugueses um a um. Destaco o momento em que Renato Veiga ouviu o apito final, beijou o relvado, ficou a orar durante cerca de 10 segundos, também numa forma de agradecimento aos deuses do futebol pela forma como hoje conseguiu travar Erling Haaland e ficar aí na retina também por essa exibição individual por parte do defesa central. Vários reencontros, cumprimentos de colegas de equipa, Haaland com Ruben Dias, por exemplo, e outros antigos colegas. São momentos de reencontro, Bernardo Silva com Oscar Bob, que foram colegas no Manchester City. Como é habitual no final de um jogo da seleção, ouvimos a música A Minha Casinha dos Chutos e pontapés, de alguma forma também a brilhantarem o momento em que Portugal se apura novamente no Estádio do Dragão.
3: Terminou também o jogo em Cardiff e a Dinamarca ganhou à seleção de Gales por 1-0 com o gol de Rasmus Højlund. O que é que isto significa? Significa então que Portugal apurava-se mesmo com o empate. Portugal está apurado também com a vitória e está apenas a um ponto de garantir o primeiro lugar. O que é que significa isto? Se Portugal passar em primeiro lugar nos quartos de final, joga à segunda mão em casa e joga contra um segundo classificado de outro grupo. Mas basta apenas um ponto e Portugal tem mais dois jogos pela frente. Pode garantir já em Braga, em novembro, quando receber a Dinamarca. Se não conseguir garantir aí, terá o jogo em Gales. Mas Portugal garante o apuramento e também praticamente o primeiro lugar deste grupo 4.
1: Vitória portuguesa, vamos eleger o melhor em campo nesta partida, começando por ti, Manuel Costa Monteiro. Quem é que é a tua escolha para melhor em campo?
2: Olha, Vitinha, aquele passo para o segundo de gol é de facto que tem, é mestre a jogar futebol e a pensar futebol. O passo é extraordinário para abrir a coisa contrária e também para o outro lado. Vitinha soube neutralizar Odegaard praticamente não entrou no jogo, e essa diferença do meio campo entre Vitinho e Odegaard foi fundamental. Vitinho para mim o melhor em campo.
1: Tiago.
0: Estava dividido entre Vitinha e outro jogador, Renato Veiga. O meu voto vai mesmo para o central do Villarreal.
1: O meu voto para desempatar, estive aqui na dúvida durante algum tempo, mas eu creio que vou dar o voto ao Renato Veiga, porque acabou por ser o homem que foi mais importante no sentido de travar a Erling Haaland, que era a principal figura da Noruega. Esteve muito bem a travar-se de Larsen e creio também acabou por limitar e muitas opções da Noruega em termos ofensivos, não sozinho, obviamente. Esteve com Rubén Dias ao lado também, irrepreensível, mas de maior destaque a exibição do central do Villarreal, melhor em campo nesta partida, numa altura em que os jogadores de Portugal vão agradecendo ao público este apoio. Tiveram 50 mil pessoas nas bancadas do Estádio do Dragão. Mais uma vitória, 4 jogos, 4 triunfos para Jorge Jesus no comando da equipa das esquinas. 2 vitórias por 2-1 frente à Noruega em 2 jogos extremamente difíceis. Manuel Costa Monteiro, olhando para o jogo de Oslo e olhando para o jogo de hoje, crees que foi um Portugal melhor ainda assim do que tinha acontecido?
2: Sim, foi melhor. É, para já não deu tanta chance à equipa da Noruega. Acho que o Portugal hoje foi uma equipa não artística, foi uma equipa equipa claramente da concentração e do compromisso e do trabalho. Foi uma equipa que soube ler na segunda parte aquilo que lhe interessava. Eu acho que as duas equipas, a partir do momento, e eu disse na altura, estavam interessadas em não perder. Acho que Portugal teve aquela capacidade, através do passo de Vitinho e também com o Gonçalo Ramos, desempatar um jogo que estava claramente neutralizado, de parte a parte. Praticamente na segunda parte não houve grandes equações de baliza a baliza. Diogo Costa hoje não teve o trabalhão que teve na Noruega, há aí uma grande diferença. A equipa da Noruega não teve tanto toques na área, poucos teve, de que teve na Noruega. A equipa da Noruega não jogou no último terço, tanto quanto jogou na Noruega, partidas diferentes. Portugal encarou a partida bem de uma forma diferente, estrategicamente, Bruno Fernandes foi também importante, embora sem ter jogado bem, foi de bom, importante um plano estratégico nas combinações com João Félix e Vitinha, ali na zona intermediária. Acho que Jesus apostou muito nesta partida em tentar dominar o meio-campo. E volto a dizer, Portugal vence bem, não foi de forma nenhuma brilhante, foi uma equipa de trabalho, fato macaco, digamos assim, foi uma exibição mais conseguida do que na Noruega, uma equipa mais equilibrada, claro, mais equilibrada, com mais senso, uma equipa que não tanto vertical como foi na primeira parte, onde foi muito mais ousado, vertical não, mais ousada, com uma equipa mais atacante. Não foi isso que aconteceu na segunda parte, mas obviamente uma vitória merecida da equipa portuguesa. Alguns relances individuais, também realça Bernardo Veiga, disse na altura, foi uma marcação impiedosa Alan, e disse na altura também que Alan saiu um pouco pela atuação de Veiga, porque Veiga anulou ele e Rubem Dias, mas por causa de Veiga, andou praticamente Alan. E deixe-me realçar aqui um problema que é importante e a realçar há pouco a entrada de Bernardo Silva para o lugar de Vitinho.
3: Costa Monteiro, vou-te interromper, desculpa, mas temos a primeira reação na flash da RTP, João Cancelo. Vamos ouvir o autor do primeiro gol de Portugal.
4: Assim, foi um posicionamento em que eu estava bem posicionado, um lançamento do Nuno. Eu sei que ele tem um lançamento muito forte e eu, quando vi a bola a bater a primeira vez no chão, foi como um instinto, e isto é a baliza, e graças a Deus correu bem e fiz um grande gol.
5: 4 jogos, 4 vitórias nesta Liga das Nações, o apuramento no bolso, primeiro lugar também quase, depois de uma mudança de treinador, de novos métodos, como é que se explica tudo isto?
4: Assim, para além de conseguirmos assimilar rapidamente os conceitos do novo treinador, acho que também tem que se ter um bocadinho de sorte, não é? Acho que a sorte também se procura, mas acho que todos os meus colegas neste estágio, tanto os que jogaram mais como os que jogaram menos, nas poucas vezes que tivemos treino, porque, como sabe, acho que foram em 11 dias 4 jogos, certo? 12 dias 4 jogos, conseguimos assimilar bem as ideias e conseguimos passar para o campo. Acho que hoje fomos a melhor equipa outra vez e merecemos a vitória.
5: Pedro Proença, o presidente da Federação, já disse que vai falar sobre o assunto, o Jorge Jesus também. Os jogadores também têm a oportunidade de falar, porque é impossível fugir a esta questão. Como é que vocês viveram este tema todo em redor do Cristiano Ronaldo, e o que é que vocês acham que tem que acontecer daqui para a frente?
4: Assim, como você disse, o Mister e o Sr. Pedro Proença falarão deste assunto. É obviamente, como o Bruno já disse anteriormente, o Cristiano é o nosso capitão, é o símbolo da nossa seleção, é o melhor jogador que Portugal já teve, e as coisas certamente vão acabar da melhor maneira. Mas o importante aqui é estas 4 vitórias. Acho que fizemos um grande trabalho todos, ele incluído, e agora é desfrutar e em outubro estarmos cá outra vez.
5: João, mas quando diz as coisas vão acabar da melhor forma, esse acabar é o quê? É acabar com o regresso de Cristiano Ronaldo?
4: Isso não lhe consigo responder, porque só o Sr. Pedro Proença e o Mr. Jorge Jesus saberão, e o Cristiano, obviamente.
5: Vocês durante esta semana falaram com o Cristiano Ronaldo?
4: Assim, eu sei que o Bruno Fernandes falou. Obviamente que falámos, mas não, obviamente também não lhe vou dizer o que é que nós falámos aqui. Mas certamente, como lhe disse, o Mister disse que ia falar sobre isso, o Presidente da Federação também, e deixo isso para eles.
5: Muito obrigado, João Cancelo.
3: A reação de um jogador da seleção portuguesa. João Cancelo marcou o primeiro golo de Portugal, e que golo! Foi um golaço que pode ver no site da TSF, em tsf.pt, se ainda não o viu. Ora, João Cancelo confirma que Jorge Jesus e Pedro Proença vão falar sobre o caso esta noite. Já daqui a pouco, Pedro Proença vai estar na RTP, creio que é pelo menos a informação
6: que temos até ao momento, Pedro Proença só vai reagir na RTP em relação ao caso Cristiano Ronaldo. Agora, grande expectativa para ouvir o presidente da Federação Portuguesa de Futebol a reagir sobre toda esta situação que dura desde quarta-feira, véspera do jogo Dinamarca-Portugal, até hoje, mas a Federação prometeu explicações para depois deste encontro, tal como Jorge Jesus, que disse que estava até agora focado nos jogos, o da Dinamarca e este também com a Noruega, e que hoje vai falar sobre este caso, muito provavelmente na conferência de imprensa. É uma conferência que vamos, obviamente, acompanhar aqui em direto na TSF. Também daqui a pouco vamos virar as agulhas para as eleições no Brasil, não há ainda resultados, mas é também um dos assuntos desta noite informativa da TSF, com emissão especial de desporto e depois para as eleições do Brasil. Para já, não temos ainda mais nenhum jogador na zona de entrevistas rápidas da RTP. A todo instante, mais um jogador deve falar e depois teremos a primeira impressão de Jorge Jesus, não só mais uma vitória, à quarta em quatro jogos, mas também ao caso Cristiano Ronaldo. É o centro das atenções desta noite, as declarações tanto de Jorge Jesus como de Pedro Proença. Portugal terminou o grupo termina para já esta primeira fase de quatro jogos com 12 pontos no grupo A4. A Dinamarca tem 6, Gales 3 e Noruega 3. Curiosamente, é a Noruega que está no último lugar, porque perde no confronto direto com o país de Gales. Lembro que Portugal tem mais 2 jogos em novembro e não em outubro, como há pouco disse erradamente João Cancelo, mas Portugal joga com a Dinamarca em Braga dia 14 e depois dia 17 vai jogar a Gales. Nesses dois jogos basta Portugal somar um ponto para garantir o primeiro lugar do grupo, e esse primeiro lugar dá alguns privilégios a Portugal, não só a jogar a segunda mão em casa do jogo dos quartos de final, ou desse play-off dos quartos de final para a chegar à final da Liga das Nações, como também permite à seleção portuguesa defrontar um segundo classificado de outro grupo desta Liga A da Liga das Nações, sendo que esses jogos estão marcados para março. Agora, Nuno Mendes na Flash da RTP.
5: Portuguesa, Nuno, boa noite, bem-vindo. 4 jogos, 4 vitórias, depois de uma mudança de treinador, com novos métodos. Era difícil fazer melhor que isto?
7: Boa noite. Foi difícil ganhar os 4 jogos. São seleções que são muito, muito, muito poderosas fisicamente, no que toca a bolas paradas e cantos, livres. Nós não temos uma equipa muito, muito alta, alguns jogadores mais potentes fisicamente e que jogam bem pelo ar, mas acho que conseguimos meter em prática o que o Mister nos disse no treino. Tivemos algumas dificuldades também em pequenos detalhes que treinamos. Também não tivemos muito tempo para poder treinar bem, aperfeiçoar o que o Mister nos tem ensinado, porque temos muito pouco tempo de recuperação entre jogos e temos que recuperar, que é o mais importante para poder estar bem no jogo. Mas acho que conseguimos fazer 4 bons jogos. Creio que tivemos constantes nos 4 jogos e é isso.
5: Consegue de alguma forma calibrar aquilo que vocês estão a fazer para aquilo que vocês ainda acham que conseguem fazer?
7: Sim, como é óbvio, o início de uma nova era com o Mister. Creio que temos muito para evoluir. Acho que ainda não mostramos a máxima qualidade que esta equipa tem, o potencial que tem, estes jogadores que estão neste estágio, jogadores que não puderam vir a este estágio, mas que podem estar presentes no próximo. Temos muitos jogadores de qualidade em Portugal e acho que temos muita margem para evoluir, e acho que isso vai-se provando ao longo do tempo, com treinos, jogos. Acho que vamos melhorando a cada dia.
5: E acha que na próxima janela da seleção Cristiano Ronaldo vai estar cá?
7: Eu qualquer jogador que venha à seleção é bem-vindo, como é óbvio. Nós estamos contentes pelos resultados que tivemos hoje. Como é óbvio, se o Cris voltar, como é óbvio, estamos aqui para o receber de braços abertos, e é isso o nosso objetivo, tanto o Cris como os outros jogadores portugueses que podem entrar na próxima concordância.
5: Que leitura é que faz tudo isto nos últimos dias?
7: Eu foco-me no meu trabalho, que é jogar a bola, poder ajudar a seleção ao máximo e estar bem 100% em todos os jogos. Acho que consegui fazer isso. Estou muito contente individualmente por ter conseguido jogar todos os jogos e estar bem fisicamente e, como é óbvio, pelas vitórias.
5: Obrigado.
6: Nuno Mendes, mais uma vez, tal como aconteceu depois do jogo na Dinamarca, a mostrar abertura para que Ronaldo, ele e todos os jogadores até agora, para que Ronaldo volte à seleção. Guardamos o que vai dizer Jorge Jesus daqui a pouco. Ele para já tem um dos melhores arranques como selecionador, de um dos selecionadores nacionais ao serviço da... Para já o melhor arranque pertence a Roberto Martínez, com 10 vitórias nos primeiros 10 jogos. Creio que o Costa Monteiro pode ir avançando com a análise destas declarações. Já temos aqui impressões de dois jogadores para daqui a pouco continuarmos a ouvi-los.
8: Emanuel, convido-te então a falar sobre aquilo que disse.
9: Tema sensível, não é?
8: Cancelo e Nuno Mendes. E dá para perceber aqui uma coisa: que o discurso está unificado dentro da seleção nacional.
9: Está.
8: Aí houve um pedido também, ao que parece, da Federação Portuguesa de Futebol para que isso acontecesse.
9: Eu penso que começou ontem, digamos assim. Eu acho que houve da parte da Federação e do Jorge Jesus e também do grupo de trabalho, presumo eu, através do João Fernandes, uma certa aproximação, uma certa abertura, uma certa... sinalizaram uma abertura para Ronaldo. Eu diria que deitaram a bola, chutaram a bola para o lado de Ronaldo. Repara, o Jorge Jesus disse ontem, após o jogo com a Dinamarca, fiquei muito feliz, mas após a vitória, mas podia estar mais.
8: Sim.
9: Podia estar um pouco mais. E depois adiantou na RTP, bem, fica no coração, aquilo que significa no coração. Não podem dar mais passos. Acho que passos subentendidos. Eu acho que tanto Rubem Fernandes como também ontem o JJ foram aos limites. Não podem pedir desculpa, não há hipótese de pedir desculpa, nem razões para pedir desculpa, diga-se passagem. Portanto, acho que aqui tem de haver o bom senso da parte do Ronaldo, penso eu, para também dar o seu passo atrás e tentar ler nas entrelinhas aquilo que estão a dizer deste lado da seleção. Não se vai pedir a Ronaldo que peça desculpa, mas há muita maneira de lavar a face. Ronaldo procedeu claramente mal, isso não há dúvida nenhuma, tem aqui um pecado capital. Ele é o capitão da equipa, portanto não podia fazer aquilo que fez, independentemente de se sentir magoado e ferido. Mas o capitão tem também de saber engolir sapos na linguagem portuguesa.
8: Entendes estas palavras das pessoas ligadas à Seleção Nacional, não só Jorge Jesus, como também dos jogadores, como dar o braço a torcer, dar o primeiro passo e ser a seleção?
9: Sim, sim, sim.
8: E entendes e concordas que seja a seleção ou os jogadores, o selecionador neste caso também, a dar esse primeiro passo?
9: Está a dar um passo de boa vontade, não se está a vergar aquilo que Ronaldo porventura quereria, que era pedir desculpa. Não atingiu esse patamar. Há aqui um facto que é preciso desbloquear. E repara, nenhum jogador fala, ou melhor, todos falam o símbolo Ronaldo. Símbolo, foi um símbolo, é história. Nenhum fala no rendimento do Ronaldo na equipa. Há aqui uma... Esta leitura é importante, há uma separação importante. Quer Jesus, quer Bruno Fernandes, quer Nuno Mendes, quer que outro jogador qualquer, falam sempre do símbolo que Ronaldo é, agregador na Seleção Nacional, e o que é que ele representa na história da Seleção Nacional, e não tanto do rendimento que ele pode ter na Seleção Nacional. E devo-te dizer que via, a minha leitura obviamente, que via com maus olhos um regresso do Ronaldo ao estatuto que anteriormente tinha, digamos, ao modelo que anteriormente tinha.
8: Mas acreditas que ele voltaria sem ter esse estatuto?
9: Não sei, eventualmente não, porque isso deixava, para já, fragilizava Jorge Jesus e depois podia fragilizar o trabalho, independentemente das vozes que vêm, que são verbais de alguns jogadores. Eu creio que há fissuras no balneário e não pode haver, tem de haver. Faço este caso: há quem gosta do Ronaldo em 25 complementos, há quem gosta do Ronaldo e há eventualmente quem não goste das atitudes do Ronaldo. há aqui um dado interessante e é importante para mim na leitura.
6: Costa Monteiro, vou ter que te interromper. Temos Jorge Jesus na zona de entrevistas rápidas da Sport, da RTP. Vamos ouvir o selecionador nacional.
5: Não tem mal. O Jorge tinha alertado para a dificuldade que era jogar contra esta seleção da Noruega, que provou aqui eventualmente ser o adversário mais complicado deste grupo. Ainda assim, sai satisfeito com o que viu de Portugal?
10: Sim, tudo aquilo que a gente projetou em relação à nossa equipa e ao valor desta equipa, não preciso dizer, os resultados neste último campeonato do mundo está aí, tem o melhor ponta de lança atualmente do mundo, tem o Odegaard, um dos, na minha opinião, um dos segundos avançados também melhores do mundo. É uma equipa muito completa e depois fisicamente muito grande, não é? Grande e potente, só com muita qualidade de jogo técnico é que tu podes vencer esta equipa, de outra forma não tens hipóteses de equilibrar. E hoje ganhámos sem fazer um jogo como fizemos com a Dinamarca, mas o importante era ganhar, era o apuramento, e neste momento já estamos apurados, já carimbámos o apuramento, 4 jogos, 4 vitórias. É um percurso, se calhar, eu quando comecei não pensava que era capaz de ter 4 jogos, 4 vitórias, independentemente de acreditar muito nesta equipa. E pronto, e agora há que esperar pelos últimos 2 jogos na próxima convocatória.
5: O Jorge ontem dizia que que tem uma falha qualquer no coração, em termos de sentimento. Estamos no final do jogo, havia a promessa de falarmos sobre isso. Como é que vai ser? Eu imagino que essa questão tenha a ver com Cristiano Ronaldo e eu gostava de saber o que é que vai acontecer a partir de agora, Jorge.
10: Eu não sei o que é que vai acontecer para mim. Está tudo em aberto. O Cris, ele é que tem que decidir a vida dele antes da minha convocatória com ele, que a gente tínhamos falado os dois, e agora a próxima convocatória, se o Cris estiver a jogar e se quiser estar na seleção, porque é que não? Mas não depende de mim.
5: Da sua parte não há qualquer ressentimento com o Cristiano
10: Ronaldo?
5: Não, porque
10: isto foi um mal-entendido. Isto foi um mal-entendido. Isto não tem. Isto, na minha opinião, acho que é fácil de resolver.
5: E quando é que vai resolver?
10: Não sei. Agora o jogo acabou. Vamos saber como é que as coisas vão acontecer.
5: Muito obrigado, Jorge.
6: Jorge Jesus, a primeira reação do selecionador, não só a esta vitória, mas também ao caso Cristiano Ronaldo. Jesus prometeu explicações para depois deste jogo. Daqui a pouco também vamos ter Pedro Proença, mas vamos abrir agora a janela, e daqui a pouco o Costa Monteiro também já vai analisar aquilo que disse Jorge Jesus, mais ao detalhe em conferência de imprensa. A todo instante, lembro, vamos ouvir a Pedro Proença, presidente da Federação Portuguesa de Futebol, e também Jorge Jesus na sala de imprensa para uma reação, sobretudo ao caso Cristiano Ronaldo. Mas, Ricardo Alexandre, abrimos agora uma emissão especial para as eleições no Brasil.
11: Contam-se os votos no Brasil. Nesta altura, cerca de 12,45% dos votos apurados. Flávio Bolsonaro vai na frente com 51% dos votos, 40% para Lula da Silva, depois vários candidatos com percentagens abaixo dos 3 pontos percentuais. Augusto Cury, 2,98%, Ronaldo Caiado, 2,39%, Renan Santos, 2,29%, e depois ainda menos, não chega sequer a 0,3% de Romeu Zema, antigo governador de Minas Gerais. João Gabriel Lima, correspondente da Folha de São Paulo em Portugal, tem estado connosco ao longo destas últimas semanas no Brasil 2026, a caminho do Planalto. João, boa noite. O que é que se pode dizer daquilo que se sabe até esta altura de resultados, os resultados gerais, e como é que estes resultados se refletem depois na geografia extensa do Brasil?
12: Pois é, bom, boa noite. Eu acho que a questão aí no Brasil é... O Brasil é um país muito grande, com muita diferença regional, muita diferença, inclusive, regional em termos de votos, em termos de colégios eleitorais. Então, por exemplo, Lula é muito forte no Nordeste do Brasil, Flávio é muito forte no Sul do Brasil. Isso significa que é muito prematuro para fazer qualquer projeção nesse momento. E eu vou dar um exemplo claro aqui. O estado do Paraná, por exemplo, que é um dos estados onde Flávio Bolsonaro é mais forte, tem já perto de 40% dos votos apurados. Estados do Nordeste, onde Lula é muito forte, como por exemplo Bahia e Pernambuco, estão com cerca de 5% apenas dos votos apurados. Então, há que se esperar um pouco mais para poder ter alguma ideia do que vai acontecer. As primeiras projeções, elas dão Flávio Bolsonaro na frente, mas não ainda com a possibilidade de vencer no primeiro turno. Então, ainda é meio cedo para fazer alguma previsão. Uma coisa que pode ser dita já é que o movimento que as pesquisas já sinalizavam, que eleitores de candidatos de direita estavam migrando para Flávio Bolsonaro, nomeadamente dois candidatos de direita, Ronaldo Caiado e Romeu Zema, isso está se verificando. A gente vê já nos primeiros resultados que esses candidatos aparecem com muito poucos votos. Dificelmente Romeu Zema vai ter 1% dos votos, por exemplo.
11: Nesta altura, 0,3.
12: 0,3. Então, Este movimento está se verificando. Uma curiosidade, há um vídeo que circulou hoje nas redes sociais brasileiras, mostrava Ronaldo Caiado e Romeu Zema em abril deste ano, dizendo que se houvesse um segundo turno das eleições, eles apoiariam Flávio Bolsonaro, como eles esperavam que Flávio Bolsonaro apoiasse um deles caso passasse pelo segundo turno. Tanto o Zema quanto o Caiado, eles são candidatos de direita, mas muito próximos da ultradireita de Flávio Bolsonaro. Inclusive, eles, dentro da sua plataforma eleitoral, eles já tinham declarado que anistiariam o ex-presidente Jair Bolsonaro, que é um dos principais pontos da plataforma do filho dele, Flávio Bolsonaro. O que levou, inclusive, alguns comentaristas a dizerem o seguinte: bom, para que um eleitor de Zema vai votar em Zema se ele já pode votar no Flávio, dado que a plataforma é muito parecida? Então, esse movimento está se verificando.
11: E tendo em conta que a diferença entre Lula e Flávio Bolsonaro era muito curta, muito pequena, e diminuiu de 5 pontos percentuais de diferença na sondagem Datafolha de quinta-feira à noite, 45-40, diminuiu para apenas 3 pontos percentuais ontem à noite, sábado. Portanto, há tipo 1 ponto percentual por dia que Flávio Bolsonaro sobe e Lula desce. Essa transferência de votos desses pequenos candidatos, chamamos-lhe assim, pode significar, como provável, Flávio Bolsonaro sair à frente nesta primeira volta das eleições?
12: Sim, e os analistas de pesquisa do Brasil, entre eles Felipe Nunes e Antônio Lavareda, que participaram aqui com a gente ao longo das últimas 4 semanas, os dois disseram que existe uma probabilidade muito grande de Flávio Bolsonaro chegar à frente de Lula, mesmo tendo segundo turno. Os primeiros resultados também já apontam para isso.
11: Mas sendo muito difícil que qualquer um dos dois, seja Flávio Bolsonaro, seja Lula, possa ganhar a eleição no primeiro turno, ou seja, nesta primeira volta.
12: Sim, isso também era a previsão tanto de Lavareda quanto de Felipe Nunes, e as primeiras projeções de matemáticos dão isso também, dão ainda uma possibilidade remota de vitória de Flávio Bolsonaro no primeiro turno, apesar dos primeiros resultados, sempre ressalvando que O Brasil é um país muito grande e que a gente tem ainda muito poucos votos para poder ter certeza disso.
11: E na geografia do país, já falaste na extensão do país, já falaste que realmente há estados que já têm uma percentagem razoável de votos contados. Há algumas indicações já relativamente às eleições para governador? Já algumas indicações nesse sentido?
12: Sim. É meio claro agora já, e isso não precisa muito fazer projeções. As pesquisas já apontavam que o governador de São Paulo deve ser Tarcísio de Freitas, eleito no primeiro turno. Isso é uma coisa muito importante para a direita brasileira, uma vitória muito importante, porque São Paulo é um país. São Paulo é um estado que tem 44 milhões de habitantes, uma economia do tamanho da economia da Argentina. O governador de São Paulo é sempre um candidato natural à presidência da República nas eleições seguintes. Então, a vitória de Tarcísio de Freitas em São Paulo é um primeiro dado importante para mostrar o crescimento da direita no Brasil de uma maneira geral. Ele é um governador que ele está ali entre a direita e a ultradireita, porque ele foi a primeira tentativa da direita tradicional brasileira de ter uma candidatura, e a direita tradicional achava que ele seria um candidato competitivo justamente porque ele foi ministro de Jair Bolsonaro e arrastava também os votos de Jair Bolsonaro. Acabou não conseguindo ser candidato, porque no momento que Jair Bolsonaro indicou seu filho como candidato, a direita brasileira se uniu em torno da ultradireita, em torno do bolsonarismo. Mas esse eu acho que é um resultado importante que já dá para cravar.
11: Carmen Fonseca, diretora do Instituto Português de Relações Internacionais. Carmen, um primeiro olhar sobre estas eleições. Parece que as intenções de voto foram evoluindo num sentido mais favorável a Flávio Bolsonaro, que chega a este momento. É certo que ainda só estamos com 14% dos votos apurados na eleição para a Presidência da República, mas Flávio Bolsonaro chega a este ponto com possibilidade de ficar em primeiro, pelo menos nesta primeira volta.
13: Olá, boa noite. Bem, de facto, são a confirmarem-se estes primeiros resultados, refletem, de certa forma, aquilo que foi a tendência e o que caracterizou toda esta campanha eleitoral, muito marcada, muito acirrada, muito apertada, e com as próprias sondagens a revelarem sempre, enfim, uma margem de erro que tanto poderia pender para um lado como para o outro. Para além disso, os tais 10% de indecisos que refletiam precisamente que se poderiam espalhar, diluir nos outros candidatos além de Lula e de Bolsonaro, a confirmar-se uma vitória na primeira volta, revela-se também, de certa forma, o apontar desses indecisos para a campanha, para a candidatura de Flávio Bolsonaro. E isso também pode querer dizer que esses indecisos, que muitas vezes são também conotados simultaneamente com uma certa indiferença pela política, portanto o facto dos indecisos serem simultaneamente indiferentes, que pode ser isso ou não, é difícil fazermos essa leitura com uma malha mais fina, mas permite perceber que há de facto um cansaço com a política do presidente Lula, com a política do Partido dos Trabalhadores, com a incapacidade da política brasileira, do sistema político brasileiro, não ter conseguido ao longo destes 10 anos ou 8 anos ter encontrado uma alternativa, quer a Lula, quer à extrema-direita ou à direita das direitas, como o João Gabriel Lima lhe chama, e portanto eu creio que estes próximos 4 anos, independentemente de se verificar a vitória de Flávio Bolsonaro numa primeira volta, e que será sem dúvida um facto histórico que se juntará ao presidente Fernando Henrique Cardoso, que conseguiu ganhar as duas eleições à primeira volta, mas caso esta possibilidade se venha a verificar, eu creio que os próximos 4 anos deverão ser, acima de tudo, o presidente Lula hoje, quando votou, dizia que o Brasil deveria fazer uma reforma política e uma reforma da justiça, mas eu creio que antes de tudo isso é preciso fazer uma reflexão para que essa reforma possa acontecer. E eu creio também que esta ausência de alternativas, agora em 2026, 8 anos depois do Brasil ter deixado de ter alternativas, portanto em 2018 foi a primeira vez que o PSDB, em que as eleições deixaram de ser uma disputa entre o PT e o PSDB, foi em 2018, e portanto estes 8 anos foram, durante estes 8 anos a política brasileira foi incapaz de construir alternativas.
11: Ainda que o Partido dos Trabalhadores de alguma forma tenha ocupado os espaço totalmente. De centro-esquerda que era do PSDB.
13: Aliás, eu acho que há uma imagem muito representativa desta ausência de centro. De centro, e mais uma vez aquela ideia de que esquerda e direita no Brasil, estes conceitos não se aplicam exatamente da mesma forma que nós estamos habituados a usá-los aqui na Europa. Mas eu acho que há uma imagem muito representativa desta falta de moderação no Brasil, que é num dos comícios do presidente Lula, ele tem consigo praticamente todos aqueles que já concorreram contra ele. Portanto, tem Geraldo Alckmin, que é seu vice-presidente e que foi um dos seus adversários em 2006. Tem Marina Silva, que foi sua ministra do Ambiente, mas que concorreu contra ele em 2010. Tem...
11: e concorreu contra Dilma Rousseff em 2014.
13: Simone Tebet, exatamente, que em 2022 também concorreu, já não pelo PSDB, mas pelo MDB e, portanto, apresentou-se depois em terceiro lugar, portanto não foi uma adversária direta, mas esteve nas eleições contra Lula, e portanto eu acho que essa imagem de Lula com os seus anteriores adversários, agora todos juntos, mostra por um lado aquilo que foi a frente democrática, a ampla frente democrática construída em 2018 ou 2022, precisamente para fazer face à ascensão do bolsonarismo e da extrema-direita, mas mostra ao mesmo tempo este desaparecimento, este desaparecimento de um centro e de uma política mais moderada, e temos aqui a tal polarização de um dos lados, as esquerdas, os centros, e do outro a extrema-direita, a direita radical, portanto a direita mais radicalizada, mais extremada, se assim quisermos dizer. E portanto, quer este resultado ainda provisório
11: provisório
13: em construção.
11: E não há...
13: Exatamente.
11: Estamos longe de ter certezas de que se resolve a primeira
13: exatamente,
11: volta.
13: Claro.
11: O mais natural é que haja uma segunda volta.
13: E eu creio que, independentemente do presidente que venha a ser eleito, o Brasil precisa indiscutivelmente de fazer uma introspeção, de fazer uma reflexão sobre a própria o futuro da política no país.
11: João.
12: Eu achei muito interessante essa observação da professora Carmen Fonseca a respeito do Lula incorporando adversários no seu campo, né? E eu acho que um contexto histórico interessante para mostrar como isso acontece é, durante muito tempo, a política brasileira, ela ficou sempre polarizada, entre aspas, né, entre dois partidos de centro. Uhum. O PT, que seria centro-esquerda, o PSDB seria centro-direita. Muito semelhantes ao PS e ao PSD em Portugal. Isso aconteceu a partir de 94. Fernando Henrique ganha duas eleições seguidas no primeiro turno, o único presidente a ganhar no primeiro turno, numa primeira volta, né? Uhum. E aí depois isso vai ocorrendo em todas as outras eleições em que, em geral, o PT vai ganhando essas eleições. Exatamente. Do PSDB. Em 2018 é o ponto da virada, porque isso é uma coisa muito curiosa olhar para o ano de 2018, porque 2018 parecia que essa polarização ia se repetir. Havia Lula de um lado, havia Geraldo Alckmin do outro. Geraldo Alckmin era o candidato da direita tradicional. E muitos analistas políticos, na ocasião, eles disseram que Alckmin, obviamente, vai passar Jair Bolsonaro assim que começar a campanha pela televisão. Isso não aconteceu. E isso é curiosíssimo, porque é também uma mudança da importância da televisão para a importância das redes sociais. A gente estava em outro mundo, a gente saía do mundo da TV, onde centro-esquerda e centro-direita dominavam, e vai para o mundo das redes sociais, onde a ultradireita domina. E aí o curioso é, na eleição seguinte, em 2022, Lula, em nome da democracia e tal, e ele vai lá e traz Geraldo Alckmin para sua chapa, né? Geraldo Alckmin, que tinha uma amizade pessoal com Fernando Haddad, que é o provável sucessor de Lula da Silva numa próxima eleição. E aí o que acontece? Quem ocupa o espaço da centro-direita, já que Alckmin foi para a chapa de Lula, é Simone Tebet, que tinha um programa de centro-direita, um programa com economistas liberais e tal. Quando a eleição se polariza entre Lula e Jair Bolsonaro, Lula convida Simone Tebet em nome dessa união dos democratas, dos centristas, digamos assim, e ela vai para a campanha de Lula, acaba ministra de Lula, hoje é candidata ao Senado pela chapa de Lula da Silva. Então, isso é que foi acontecendo, quer dizer, de um lado ficou o centro e a esquerda, e do outro lado ficou o que eu chamo de ultradireita, a direita da direita. E que é muito diferente da direita que nós tínhamos no Brasil até 2018. Eu acho que esse é um ponto muito, muito central para a gente olhar. Quer dizer, quando eu olho aí para Flávio Bolsonaro, só para concluir, a gente não vê um programa parecido com um programa de governo parecido com o programa do PSDB. A gente vê um programa muito semelhante, e aí eu
11: mas
12: volto.
11: Mas, João, nem parecido com o do PSDB. Nem parecido com uma direita brasileira mais clássica, que tinha personificada, por exemplo, pelo veterano António Carlos Magalhães na Bahia, ou outros políticos de uma direita brasileira mais conservadora e menos social-democrata, como era o PSDB de Fernando Henrique Cardoso.
12: Perfeito, sim, exatamente. Isso é interessante, ele não olha para o passado da direita brasileira, o bolsonarismo, ele olha para fora. Ele olha para Trump, ele olha para Bukele, ele olha para Javier Milei. E três pontos muito interessantes do programa de Flávio, e que ele próprio enfatizou no lançamento da candidatura dele, foram o escudo das Américas, a adesão ao escudo das Américas, que é o modo de combate ao crime de Donald Trump, o projeto Treva, que é o projeto de construção de presídios e flexibilização de direitos individuais do Nayib Bukele, que seja o projeto Treva, e o projeto Tesouraço, que é a versão brasileira do projeto Motosserra de Javier Milei. Então, essa é uma direita que olha para fora. Ela não olha para os antepassados da direita brasileira, ela não olha para o PSDB, ela está olhando para Trump, para Bukele, para Milei, para André Ventura, para Santiago Abascal, que são candidatos na Europa que fazem parte. Apoiam-se mutuamente, gravam vídeos de apoio a Bolsonaro, assim como Bolsonaro gravou um vídeo de apoio a André Ventura na campanha presidencial aqui.
11: Já connosco aqui em estúdio nesta emissão especial da TSF está também o José Bourbon Ribeiro, comentador, consultor político, é coautor do programa Brasil Adentro aqui na TSF. José Bourbon, boa noite.
14: Boa noite, Ricardo.
11: Que primeiro olhar para estas indicações, chama a atenção que nenhum dos principais institutos de sondagens no Brasil fez projeção à boca das urnas, portanto não temos projeção à boca das urnas, o que estamos a ter é os resultados que vão sendo apurados.
14: Desde 2018 que não se faz e de facto com a rapidez com que o Brasil apura votos, seria naquele país que é um continente, seria talvez um desperdício fazer essa projeção à boca das urnas. Eu penso que ainda é muito cedo para se poder tirar conclusões. A forma de apurar resultados, ou a mecânica, digamos assim, do fluxo de apuramento de resultados no Brasil é classicamente este, quer dizer, nos centros, no Sudeste, são os primeiros votos a chegar à direita, quando não era a direita da direita da direita, aqui do João Gabriel Lima, quando era simplesmente uma direita, era o primeiro, partia a vantagem. Eu lembro da eleição da Dilma Rousseff com Aécio Neves, o Aécio liderou até quase o final, e quando descarregaram o Nordeste e Norte, a Dilma virou, passou à frente, e portanto não esperava outro comportamento. Hoje já não, por causa dos fuso horários, porque apesar de se manter no Brasil os vários fuso horários, a eleição ela termina no fuso horário do Brasil às 5 da tarde, mas pela qualidade da conexão, penso eu, é muito mais fácil encontrar a fibra de alta velocidade em São Paulo, no Rio, no centro, no Sudeste e no Sul, do que propriamente no imensidão do Nordeste. O que eu gostava, Ricardo, de sublinhar é que me parece que a campanha não existiu. A campanha foi uma campanha muito atípica, né? A mancha, ou o espaço mediático foi ocupado por escândalos, nomeadamente pelo escândalo do STF e por restícios outros do escândalo do Banco Master, e que as pessoas estão muito aliadas. Quer dizer, a parte boa é que aquilo que se chama da polarização afetiva, que o Filipe Nunes, cientista político, chama polarização afetiva, de 2022 não se registou desta vez. Quer dizer, o conflito, a violência de 2022 não teve espaço em 2026, é uma boa notícia. A má notícia é que as pessoas estão aliadas da campanha, estão anestesiadas. Não se discutiu política, não se discutiram projetos, não se discutiu futuro nem esperança.
11: É o reverso dessa falta de crispação, não é? O excesso perfeito. De acomodação.
14: É, perfeito. Foi uma campanha em montanha russa, com o espaço ocupado, com variações muito grandes e diárias de intenção de voto nos vários institutos de pesquisa, muitas vezes sem saber porquê ou sem se entender muito bem o motivo. E portanto tenho muita expectativa pelo resultado final de hoje e muita expectativa por uma segunda volta que permita discutir propostas, que permita finalmente ter uma campanha onde se põe de lado a lado dois perfis, o perfil do Presidente Lula e o perfil do Senador Flávio Bolsonaro, e que cada um fale na primeira pessoa. Não tivemos um debate, não é, Ricardo? Não houve um debate, com os candidatos, e portanto que se ponham frente a frente os candidatos para que as pessoas possam, não é, em comparação, poder fazer a sua escolha.
11: Como é que avalias a ausência dos candidatos Lula e Flávio Bolsonaro, que quando a Globo decidiu suspender o debate da quinta-feira por razões de interferência judicial, digamos assim, para sintetizar, Flávio Bolsonaro também já tinha dito que não iria ao debate, portanto os dois Exatamente. Principais candidatos iriam faltar ao debate. Lula da Silva estava a dar uma entrevista a um podcast, videocast, o Flow Podcast, e disse que não fazia sentido estar a discutir o futuro do Brasil e as prioridades para o Brasil com candidatos que têm 1, 2% das intenções de voto. O que é que isso diz da forma como o atual presidente não é, encara o jogo
13: um
11: democrático?
13: Vamos ver,
14: não é estranho em vários países que o incumbente se recuse a debater com tantos adversários. Quer dizer, é estranho no Brasil, tipicamente há debates de primeiro turno e de segundo turno, mas não é estranho em várias democracias o incumbente não ir a debate, sobretudo se tem 4 ou 5 adversários. Eu acho que Lula cometeu um erro em não ir ao debate da Globo. É um debate tradicional. Eu não iria aos outros, mas ao da Globo eu iria. É um debate tradicional, é um debate clássico. Creio que Flávio Bolsonaro também fez bem a não ir, porque de repente era ele o foco, não é, dos adversários. Mas eu registo essa nota que deste, que é a interferência absoluta do judiciário nesta campanha. Não foi só nos temas do debate, começou antes, começou com o ministro, o juiz André Mendonça, que sem nenhuma ingenuidade, tudo muito calculado, quis trazer um tema sobre um colega para cima da campanha eleitoral, do período de campanha eleitoral, para exatamente criar um efeito que foi medido, que era um efeito de o incumbente, no caso de Lula, poder ficar prejudicado. Quer dizer, quando o país entra em lamaçal, tipicamente as pessoas desforram-se no incumbente, no voto, e portanto penalizam quem está no poder, mesmo que não haja nenhuma ligação, e não existe nenhuma ligação entre Alexandre de Moraes e Lula. Não foi Lula que o nomeou, e a única, digamos assim, ligação mais remota prende-se com o facto de ele ter sido responsável pelo julgamento, ou um dos responsáveis
11: pela condenação
14: de Jair Bolsonaro.
11: Outra voz aqui nesta noite da TSF, Rui Filho, ensaísta, crítico, dramaturgo, curador e investigador de teatro contemporâneo. Rui, boa noite. Obrigado por teres vindo à TSF. Também esteve na nossa emissão da segunda volta na eleição de 2022. Como é que se pode avaliar estas primeiras indicações dos resultados da eleição?
15: Eu acho que talvez seja uma das eleições mais difíceis de se analisar, porque o aspecto simbólico dela não pertence a ela, são todos externos. Nós não tivemos programas de governo para serem confrontados, então não temos como avaliar as propostas de futuro. Nós temos sempre uma eleição voltada a uma perspectiva muito personalista, eram pessoas contra pessoas, não é? E eu acho que essa talvez seja uma grande mudança que a gente tenha nessa primeira volta, que é, eu vejo no Brasil pela primeira vez um movimento diferente do que tinha acontecido nas eleições anteriores, aonde se projetava sobre o candidato um desejo de país e uma expectativa de projetos e de pensamento sobre o mundo. Isso foi gradativamente mudando para pessoas que representariam as possibilidades desses desejos e desses projetos. E agora a gente tem só as pessoas, não temos mais os projetos e não temos mais nada disso. Apenas um confronto aonde o desejo deixa de ser sobre algo e passa a ser contra alguém. Então vota-se em um candidato na expectativa, no desejo de que ele não seja igual ao outro. Vota-se pela recusa. Isso é um movimento mundial, mas isso é muito específico no Brasil, porque o Brasil sempre teve uma espécie de utopia ufanista de que ele poderia ser o futuro, poderia dar certo.
11: É o país do futuro sempre, né?
15: E pela primeira vez o Brasil olha com mais medo do próprio passado, com mais receio de pertencer ao próprio presente e sem expectativa de futuro.
11: Carmen Fonseca, se o futuro for uma vitória de Flávio Bolsonaro, vamos ter um Brasil a par de um continente muito alinhado com a atual administração Trump.
13: É verdade, em termos de política externa e ao contrário também daquilo que é mais tradicional na política como um todo no Brasil, aqui a política externa e a política interna possivelmente estarão muito alinhadas, porque o tradicional na política como um todo no Brasil, aqui a política externa e a política interna possivelmente estarão muito

0: o próprio eventual projeto ou programa de Flávio Bolsonaro ser muito alimentado por aquilo que vem do exterior. Do exterior, especialmente de fora, também de fora da própria, da própria região e das próprias relações mais tradicionais, com exceção, digamos assim, da própria Argentina, que é o parceiro ora mais odiado, ora mais amado do Brasil, e isto acaba também por...
1: Mas com quem o Brasil acaba por ter sempre uma relação bastante pragmática, não é?
0: Com a
1: Argentina.
0: Com a Argentina, exatamente. Aliás, mesmo agora com Milei e com Lula, as relações económicas, as relações comerciais continuam mesmo ao nível do Mercosul, que é sempre um tema que também põe em efervescência a política e os políticos brasileiros e argentinos, tudo isso tem fluído. É claro que, ao nível político-diplomático, não havendo uma relação pessoal, não é só política e diplomática, ou por outra, não havendo uma relação política e diplomática nem pessoal entre, não havendo um canal de comunicação entre o Brasil e entre a Argentina, obviamente que isso tenderá também a que esta relação continue, mas não seja incentivada, não seja não cresça, digamos assim. Portanto, vai caminhando com aquilo que é possível e com aquilo que já faz parte dela. E, portanto, ao nível regional, havendo também uma mancha mais de direita na região, o Brasil, se Flávio Bolsonaro sair vitorioso, irá alinhar com essa mancha mais à direita, o que facilita muito o trabalho da administração Trump e do modelo de Trump e de Marco Rubio para a América do Sul, e que, a meu ver, pode ser problemático para a própria região.
1: Rui Filho, o que é que, em termos de políticas culturais, o que é que a eleição de um ou de outro pode significar?
2: Bom, isso é bem mais complexo. Acho que a gente precisaria de algumas horas.
1: Vá, 2 minutos.
2: Porque... Bom, basicamente, nós fomos surpreendidos por uma política cultural no governo Lula muito aquém do que era esperado.
1: Neste governo Lula?
2: Neste governo Lula, no terceiro governo Lula. Há muitas falhas, e há muita falha de comunicação, sobretudo, entre a parte cultural e a sociedade. Há muitos setores da cultura no Brasil que dizem que, por incrível que pareça, ficou pior.
1: Mas pior isso é uma, do que era o mandato
2: do que era
1: do,
2: na
1: do
2: época
1: Bolsonaro.
2: Do Bolsonaro, mas é porque também nós tivemos duas leis muito importantes aprovadas pela esquerda no parlamento, em que davam um subsídio muito maior ao artista para conduzir a cultura durante o período da Covid. Então, é uma... Acho que havia uma expectativa de que muita coisa permanecesse, não permaneceu, as coisas foram muito desmanteladas, e o governo acho que se atrapalhou nesse tentar recuperar as estruturas e tentar desenhar uma nova forma de política cultural. Bom, para o futuro, para ser muito, muito simples, ainda assim o governo Lula é uma pessoa que tem muito interesse pela cultura, de forma geral. Ele é muito aberto a esse contato com os artistas e com a cultura de forma geral, ainda que a política seja incipiente. Mas isso a gente teria que discutir com calma, sempre é incipiente. Mas Flávio Bolsonaro com certeza vai ter a cultura como um dos seus principais inimigos a ser combatido.
1: Marcelo Medeiros, sociólogo, economista, boa noite, especialista no estudo das desigualdades e da pobreza. Para já o seu olhar sobre estas indicações dos resultados nas eleições do seu país.
3: Olha, o que a gente pode pensar mais não é exatamente o que vai acontecer com a desigualdade e pobreza, sim com as políticas para cuidar disso, né? A desigualdade e pobreza é determinada pelo comportamento do mercado em geral, inclusive pelo contexto internacional. Se Bolsonaro seguir a tendência que o pai dele seguia, a possibilidade é que a pobreza fique ou estática, não pare de cair, ou que ela aumente, dependendo das condições econômicas. A desigualdade é mais difícil de prever porque ela depende muito do que acontece no topo. E a economia está muito global, está muito instável. É possível, muito possível, que a economia brasileira também entre num período de estabilidade muito grande. Então é difícil antecipar o que é isso, a gente não sabe se a economia

0: vai crescer, se ela vai entrar em recessão, é tudo difícil demais dizer num período tão longo de tempo.
1: O Marcelo Medeiros, e não encontro daquilo que estava a dizer, só para detalhar um pouco mais, pelo que eu li, afirma que cerca de 80% da população mais pobre forma um bloco relativamente igualitário e homogéneo em termos de rendimentos baixos e que a verdadeira disparidade e heterogeneidade se encontra entre os mais ricos, onde pequenas percentagens da população, como 5% ou 1% do topo, detêm uma fatia massiva da riqueza e do crescimento económico. Esta desigualdade social ou vulnerabilidade social de uma vasta camada da população continua a ser o grande desafio para quem vier a governar o país?
0: Vai continuar sendo um grande desafio nas políticas, tanto do governo Fernando Henrique, que precedeu o Lula, quanto do Lula. Isso melhorou bastante. Nos demais governos, não. Então, isso vai definir, quem foi eleito agora vai definir potencialmente o que vai poder acontecer no futuro.
1: Por aquilo que se conhecem das propostas, nomeadamente do Partido dos Trabalhadores e do Presidente Lula e do Partido Liberal do Senador Flávio Bolsonaro, que caminhos é que essas políticas sociais podem tomar?
0: O que tem que ser levado em conta é que, embora nós estejamos passando por uma eleição presidencial, o poder do Congresso no Brasil subiu muito, ele cresceu demais, o parlamento é extremamente poderoso, muito mais poderoso do que ele jamais foi no passado. Então, boa parte do governo vai ser determinado pelo parlamento e não pelo presidente.
1: Um Congresso muito fragmentado?
0: Não, na verdade, convergindo para a direita.
1: Com muitos partidos, mas a convergir para a direita.
0: Todos convergindo para a direita, com uma minoria de esquerda ou de centro-esquerda, na verdade, o Brasil não tem uma esquerda forte. Mas que é muito provável que isso não signifique poder absoluto do Flávio Bolsonaro. Ele vai ter que compartilhar isso substantivamente com esse Congresso. O Brasil não é mais um regime presidencialista clássico, ele é um regime semipresidencialista, ele é quase parlamentarista já.
1: Nós vamos voltar já daqui a pouco. Para já, António Botelho, vamos até à sala de imprensa do Estádio do Dragão, onde está para começar a conferência de imprensa do selecionador nacional Jorge Jesus.
2: Jorge Jesus vai então só à vitória frente à Noruega, mas também ao caso Cristiano Ronaldo. Estava tudo à espera desta conferência de imprensa e atenção que depois desta conferência vamos ouvir Pedro Proença, que vai reagir também à RTP, a primeira reação do presidente da Federação Portuguesa de Futebol a este assunto. Viramos agora à página para o futebol. Em direto da sala de imprensa está o repórter da TSF, Tiago Barquinha Gonçalves, já com Jesus na sala. Tiago.
3: Decorre neste momento a explicação sobre o procedimento da conferência de imprensa.
4: RTP está em direto.
3: E vamos então ouvir a primeira pergunta para Jorge Jesus.
5: Muito boa noite. Eu queria aqui, olha.
6: Ah, desculpa.
5: Eu, em vez de começar pelo jogo, vou começar pelo assunto do momento, porque há um país preso nas suas declarações que quer saber o que Jorge Jesus pensa. Já falou há pouco, mas eu gostava de ir um bocadinho mais fundo. O Jorge Jesus, quando abre a porta a Cristiano Ronaldo, é para ele se vir despedir da seleção ou é para competir? E depois, se...
6: É uma.
5: Ok. Mas peço-lhe que então que responda a essa questão, gostava de fazer mais.
6: Obrigado, Gonçalo. Muita gente.
7: Boa noite a todos. Vamos começar pela pergunta do Cris, não começamos pelo jogo, pelo apuramento de Portugal. Mas é exatamente a questão é essa. Eu não sei, não é? Não sei o que é que o Cris pode decidir. Aquilo que eu tenho para dizer é que já o disse, mas vou acrescentar. Isto foi tudo, para mim, no princípio nunca foi um caso, era uma coisa que eu achava normal como treinador, não é? E ter um jogador com o símbolo que ele é para um país e para a seleção, novo, não há aqui nada que eu como treinador tem que ser inegociável. Há princípios da minha, que eu como treinador, que é inegociável. Mas como não houve nada de especial em termos daquilo que é a minha autoridade, para mim o Cris na próxima convocatória será, caso ele esteja a jogar no Nasser, será um jogador convocável. Se ele quiser regressar à seleção, porque já volto a dizer, não pode cobrar, na minha opinião, uma amizade de um ano numa situação que não dá para entender como é que só porque foi ele que criou-se. E se calhar bem, porque ele é um símbolo, este problema todo de aquecer e não aquecer, entrar e não entrar. Isso acontece com todos os jogadores. Quantos jogadores hoje aqueceram e não entraram? Quantos? Ou vai haver algum problema? Não. Com a crise é diferente, cá está, é o símbolo, não é? Foi diferente, mas isso é um problema. Para mim não foi problema, e por isso é que eu digo, não é? O Cris quiser, se estiver a jogar no Nasser, a próxima convocatória vai estar dentro. Se ele quiser, como fizemos antes desta convocatória, falámos antes da convocatória, poderemos falar antes da próxima convocatória, mas o Cris é que vai decidir.
8: Está perceptível a resposta do selecionador nacional sobre o tema, SIC, em direto?
9: Boa noite, Jorge Jesus, Gaspar Castro, para a SIC Notícias. Mas pergunto-lhe se faz sentido deixar persistir a dúvida sobre a disponibilidade do Cristiano Ronaldo até à data dessa futura convocatória. Se não será urgente, nos próximos dias ou semanas, conversar com o jogador e perceber se ele está ou não disponível para voltar num futuro próximo.
7: Sim, mas isso não... Concordo consigo, mas isso não passa por mim, não é? Isto, para ter um acordo com duas pessoas, tem que ser as duas pessoas a falarem e acordarem. Portanto, isso não passa por mim, essa decisão não passa por mim.
8: TVI.
10: Mister Jorge Jesus, Sara Barbosa Oliveira, em direto para a CNN Portugal. Antes de mais, parabéns por esta vitória. São 4 jogos, 4 vitórias. Aquilo que lhe pergunto é, com o apuramento para os quartos de final garantido, há espaço na próxima convocatória para entrarem novos jogadores, ou vai querer manter este lote de jogadores para criar algum tipo de consistência? Obrigada.
7: Terceira pergunta, foi a única pergunta que não falámos do tema. Voltamos a falar daquilo que é o importante. O importante foi Portugal ganhar mais uma vez uma das melhores seleções atualmente, não é? Atualmente na Europa, para mim, tem a melhor dupla de pontas, primeiro avançado e segundo avançado do mundo, Haaland e o Odegaard. E portanto isso é que tem que ser valorizado. Sem fazermos um jogo que eu poderei chamar com nota artística, com a Dinamarca tivemos nota artística, hoje não tivemos essa nota artística, poderíamos ter nos últimos 15 minutos quando o Chico Francisco Conceição foi expulso. A equipa da Noruega era uma equipa partida, era uma equipa que uns atacavam e só alguns é que defendiam, e nós íamos fazer golos, pelo menos mais um golo nesse espaço. Nesse espaço de tempo, também senti a equipa da Noruega, nos últimos 15, 20 minutos, mais cansada que a equipa portuguesa, porque do meio campo à frente foram sempre aqueles 6 jogadores que jogaram 4 jogos consecutivos, e não é fácil. Eles podem ser muito grandes, muito fortes, mas não são extraterrestres. E pronto, e isso. O jogo estava, eu estava a olhar para o jogo e estava a ver que isso acontecia, mas com a expulsão do Francisco complicou-se. Mas o importante também era a vitória, garantir a vitória. Depois foi mais defender o resultado, e foi uma boa vitória contra uma boa seleção. Como? Desculpa. Ah, está bem, se havia, se agora na nova convocatória...
10: Há espaço para novos jogadores ou se mantém?
7: Se havia espaço para novos jogadores. Vamos ver, e se o selecionador também vai escolher em função daquilo que esses mesmos jogadores mais jovens possam fazer nos clubes onde estão. Se não jogarem nos clubes onde estão, também é mais difícil de serem convocáveis, mas pensamos que isso pode neste momento pode ser não direi uma certeza, mas vou pensar, e é um pensamento que eu tenho.
8: Uma palavra aos jornais, porque ontem não consegui dar aos jornais. Jornal O Jogo não está? Jornal O Jogo? Jornal O Jogo não, o Jornal O Jogo não está, Jornal Record.
11: Boa noite, Jorge Jesus, Pedro Moraes, Jornal Record. Não queria forçá-lo a voltar ao tema, mas queria perguntar-lhe, ontem o Bruno Fernandes esteve aqui e falou abertamente sobre a questão do Cristiano, disse que o Cristiano terá que se despedir num ambiente de festa. Queria perguntar-lhe se concorda com essa afirmação.
7: 100%.
11: E também, é no seguimento. O plantel disse que tem estado fechado numa bolha, não tem ouvido aquilo que tem sido dito. Se vai procurar ouvir os jogadores neste tema, neste assunto, ou se é uma decisão da convocatória que será só sua?
7: Não, desculpe. Aquilo que o Bruno Fernandes disse, concordo completamente, porque essa também era a minha ideia. É que vamos a falar de várias coisas. Uma das coisas que eu disse ao Cris, disse que ele não podia acabar de chegar na seleção, no Campeonato do Mundo, a perder e a chorar. Tinha que acabar o Campeonato do Mundo, tinha que acabar na seleção, a jogar na seleção. E por isso é que foi jogar ali. O primeiro jogo, casualmente, calhou no estádio de Alvalade. Ele foi jogar, era para jogar hoje aqui. Mas face ao que aconteceu, tudo foi diferente. E falando mais que isto, praticamente está tudo dito. Agora, isto não tem nada a ver, respondendo depois à sua pergunta. Eu sou selecionador, convoco quem quero. A minha diferença de um selecionador, acho que os outros também são assim, convocam quem eu quero, não perguntam a ninguém quem quero, não perguntam a ninguém quem é que vai jogar. Eu como treinador, há vários momentos e vários princípios que para mim são inegociáveis. E portanto, mais claro que isto, sei lá, não pode ser.
8: A agência Lusa está.
12: Olá, viva Jorge Jesus, Ricardo Ferreira da Agência Lusa. Fazendo uma avaliação destes 4 primeiros jogos ao serviço da seleção, em que pontos considera que a seleção foi crescendo de jogo para jogo e que aspectos é que tem de melhorar já para a próxima janela de novembro? Obrigado.
7: Bom, a gente foi aproveitando os jogos como fosse treino, ou seja, como não tivemos tempo para treinar, né? Não havia espaço para treinar de jogo para jogo e também os jogadores vieram dos seus clubes, eu aproveitei os jogos, neste caso os 4 jogos, para trabalharmos em cima daquilo que a equipa poderia e deveria fazer, naquilo que nós consideramos o processo do jogo, as ideias do jogo, os momentos do jogo. Uma vez que não tínhamos muito tempo para treinar a prática, e como o meu estimado amigo professor me disse sempre, a prática é que é o critério da verdade, tive que passar para a teoria. Então fui para a teoria e fiz vários treinos de sala com a equipa, tentando corrigir, tentando falar com os jogadores qual era a ideia que nós, principalmente defensiva, tínhamos que ter. E foi assim, começámos a crescer pelo processo defensivo, já melhorámos no jogo com a Dinamarca. O outro momento de jogo, que é o ataque posicional, na minha opinião, é o momento de jogo mais difícil dos 5 momentos que há no futebol. E portanto vamos crescer quando tivermos mais tempo para treinar. Não tenho dúvidas, cada vez vamos crescer mais, porque esta equipa tem muito sumo, tem muito talento. Só uma equipa que tem muito talento é que cria uma jogada, não é? A jogada do Nuno Mendes, que pode cancelar lateral para lateral, uma bola parada de estratégia do treinador. Com certeza, o treinador nunca treinei aquilo, né? Foi eles que decidiram, eles é que viram, eles é que criaram. Porquê? Porque eles são jogadores com muito talento e veem as coisas à frente. Jogadores com muito talento veem as coisas à frente.
8: Mais futebol?
13: Mr. Jorge Jesus, Samuel Santos, mais futebol. Boa noite, parabéns pela vitória. Antes de mais, antes do jogo disse que jogar no Dragão para si tinha um sentimento que o levava ao passado. Sente que ser selecionador é curar feridas do passado e agora com uma vitória? Obrigado.
7: Não, pelo amor de Deus, eu tenho uma carreira de treinador de 36 anos, onde joguei vários jogos no Dragão, ganhei, perdi, como é óbvio. A carreira de um treinador não é ganhar sempre. A minha tem sido mais a ganhar que a perder, também perco, mas a grande 70, 80%, para não dizer 90%, ganho sempre, sempre os objetivos. E portanto, foi um objetivo que foi atingido hoje com a vitória sobre a Noruega, com o apuramento, mas eu falei do passado, da minha carreira como treinador de Sporting e do Benfica, neste caso, estamos a falar do Benfica. Essa é a recordação que você quer. Você é benfiquista. É.
14: Ontem dei palavra nas rádios à TSF, creio que Renascença ontem não estão? Não estão as rádios em direto? Temos as televisões, Sport TV? Já vou à CMTV.
15: Viva Jorge Jesus, muito boa noite. Ricardo Ribeiro, estamos em direto no canal Mais da Sport TV. Há dias vimo-lo emocionado numa gala da Federação Portuguesa de Futebol, daí que, regressando ao tema do momento, eu apelo mais à sua opinião do homem antes do treinador. Antes do início desta partida, vi muitas famílias, sobretudo crianças, numa espécie de desilusão coletiva porque tinham comprado o ingresso há várias semanas. Eu gostaria que o Jorge Jesus deixasse a essas famílias e sobretudo aos mais novos uma mensagem e se acredita na resolução deste caso.
7: Eu também partilhei ao longo de um ano tudo o que é o símbolo e o que é a marca e o jogador Cristiano, e principalmente para as crianças. Ele é uma referência mundial. E por isso é que agora, depois do jogo, eu digo e volto a dizer, o Cristiano não volta à seleção se ele não quiser. Por mim, isso não se coloca, porque o tema que houve entre mim e ele foi precipitado. Houve aqui muitas, não sei, pessoas que se meteram no caso, com que fizeram que isto parecesse um tema ou um problema que não teve problema nenhum. O problema de um treinador, não é? Por um jogador, e ele é diferente, o estatuto dele, aquecer e depois não entrou, deu este problema. Vocês acham que isto é motivo para o símbolo que o Cris tem no país e na seleção não acabar assim de uma maneira para outra, com tudo isso que você disse, e bem com os miúdos, e não só miúdos, a paixão que têm? Eu quero que ele esteja, eu quero que ele, se tiver que sair, ele sabe que vai acabar, não, isto não dura para sempre, para todos, né? Mas gostava que ele acabasse na seleção como ele quer, ele é que vai decidir como ele quer, não é? Porque foi assim que falámos os dois. Eu disse, eu preciso de ti. A minha primeira convocatória, eu preciso de ti, preciso que tu estejas ao pé de mim, jogando ou não jogando, eu preciso de ti. E agora digo a mesma coisa.
14: Muito bem, obrigado, Mister. Penso que este tema, Cristiano Ronaldo, está completamente identificado e clarificado. CMTV?
9: O Mister vai ter que ter paciência.
14: Se quiser responder, não é?
9: Obviamente, mas as perguntas são, claro, no caso,
14: são
9: é minha.
14: E as respostas são para ser dadas. Obviamente.
9: Mas isso é secular.
14: É.
9: E exatamente. Não há ninguém que possa pôr trabalho aí.
14: Com certeza.
9: Mister, não foi a imprensa que saiu do estágio. Foi um jogador da seleção portuguesa. E eu percebo a sua dificuldade em explicar. E olha que eu acredito em si.
7: Sim, mas.
9: Eu percebo a sua dificuldade.
7: Mas eu estou
9: fazer a pergunta.
7: De acordo consigo.
9: Deixa-me fazer a pergunta. Há um jogador que saiu. Foi embora, não interessa se foi de avião, se foi de bicicleta.
7: Exato.
9: Saiu. E isto não pode ficar incómodo.
7: Claro.
9: Ou diz, eu não sei explicar, mas alguma coisa tem que ter acontecido. Um jogador como o Cristiano Ronaldo, e com a responsabilidade do Cristiano Ronaldo, não sai por dar cá aquela palha. E depois há uma coisa que estes dias todos tem sido muito batalhado. Não houve uma reunião, o senhor ficou a pedir desculpas, e o senhor pediu desculpas à sua maneira. O senhor diga-nos o que é que aconteceu.
7: Desculpe, pedir desculpas como? Desculpe, eu não peço desculpas a ninguém.
9: Não, mas também não foi isso que eu disse.
7: Então?
9: Na comunicação social,
16: foi, acho que tenho consciência do que foi sendo falado.
14: Mas qual é a sua pergunta?
16: A minha pergunta é esta. O que é que verdadeiramente aconteceu?
14: O Mister já disse que vai falar com o Cristiano Ronaldo depois.
16: Mas o que é que verdadeiramente aconteceu? O problema que gerou isto tudo foi o facto do jogador estar a aquecer. Foi isto que aconteceu.
17: Está a pôr o ónus. Então põe o ónus no Cristiano Ronaldo.
16: Eu ponho o ónus na decisão. Na decisão e daquilo que aconteceu. Agora, pedir desculpa de quê? A quem?
17: Ouça. Eu não estou a dizer que sou...
14: não vamos entrar em diálogo. Desculpe.
17: Mas deixe-me esclarecer isto.
14: Já respondeu, ministro.
17: Foi muito falado que houve uma reunião e que o senhor nessa reunião pediria desculpa depois na conferência de imprensa.
14: Mas sobre pedi desculpa, sobre. Mas que é que...
17: Isso é verdade ou é mentira?
16: É mentira.
17: Pronto, está respondido.
14: Muito bem. Imprensa estrangeira, foreign press.
16: Ainda voltando, desculpa do quê? Que é que desculpa, qual era o tema para eu pedir desculpa?
17: Mas eu não estou a perguntar se isso é verdade ou mentira.
14: Sim, já está esclarecido. Foreign press, imprensa estrangeira.
18: Então, com licença,
19: Olá, Mr. Matthew Marshall, da Portugal. Parabéns para 4 vitórias. Pode falar sobre o desempenho do Gonçalo Ramos, por favor.
16: O Gonçalo Ramos, como todos os avançados, vivem de golo. Foi isso que o Gonçalo fez nestes últimos 4 jogos, para além de não só ter feito golos, também assistiu, por exemplo, a alguns golos, como foi o caso do golo do... que ele tabelou com o João Cancelo no primeiro gol na Dinamarca. O Gonçalo Ramos é um jogador que, quando começou a carreira dele no Benfica como sénior, ele era treinador do Benfica, portanto conheço. Ele foi crescendo, hoje está muito mais jogador, não é a comparação possível. E o desempenho dele foi um desempenho que eu estava à espera disso, e por isso é que a grande maioria dos jogos ele jogou, e acho que é um jogador em crescimento, e acho que é um jogador que vai ajudar muito o Milan e o meu colega Ruben, porque ele está a crescer e cada vez vai crescer mais.
14: Aqui à frente, por favor. Here.
20: Yes, a questão do Norwegian NRK. Question in English. Congratulations on the victory. Norway has now 3 straight losses. Can you say something about have you analyzed the team? Does the Norwegian people have a reason to be worried?
16: Não, é verdade, perdeu 3 jogos seguidos, consecutivos, mas a Noruega não podemos qualificar pelo facto de ter perdido 3 jogos seguidos, que não seja uma excelente seleção. Este campeonato do mundo espelhou isso, não é? Mas melhor que eu poder responder a isso, o selecionador norueguês tem melhor conhecimento que eu e sabe, de certeza que sabe melhor que eu, porque é que perdeu estes últimos 3 jogos consecutivos. Eu não sei, porque não trabalho com os jogadores e não posso dar uma, não posso ter uma afirmação assertiva sem saber qual é o pormenor.
14: Muito bem, damos por concluída a conferência de imprensa. Obrigado a todos.
3: Ouvimos a conferência de imprensa de Jorge Jesus e os esclarecimentos possíveis sobre o caso do Cristiano Ronaldo, a dizer que isso é o mais impactante daquilo que foi explicado, é que se Cristiano Ronaldo quiser voltar a jogar na seleção, e se estiver a jogar no Al Nassr, vai ser convocado, sem dar ainda esclarecimentos sobre o porquê de Cristiano Ronaldo ter abandonado o estágio quando estava preparado para treinar. Fica mais uma vez no ar a dúvida sobre esse assunto, e é importante referir que, apesar do pedido da TSF para fazer questões, e como foi explicado pelo diretor de imprensa, a pergunta não foi dada à TSF. Sobre o jogo, disse Jorge Jesus, resumidamente, que a equipa não teve a nota artística que queria e que aconteceu, por exemplo, contra a Dinamarca, mas sublinha o facto de, em 4 jogos, Portugal ter 4 vitórias, um registro que, como o próprio assumiu, não estava nos planos.
0: assumia que podia haver um empate antes do início desta Liga das Nações, mas o plano correu melhor do que o planeado e Portugal já está apurado para a fase eliminar da Liga das Nações.
2: Tiago Barquinha Gonçalves, em direto do Estádio do Dragão, da sala de imprensa. Não foi dada a pergunta à TSF, apesar de estarmos em direto, a TSF não teve direito à pergunta nesta conferência de imprensa. E parece-me o Miguel Taveira e Costa Monteiro que ficam aqui algumas questões por resolver e por explicar, porque não se percebe ainda porque é que Ronaldo abandonou o estágio da seleção. Jorge Jesus não explicou, não explicou aquela conversa que teve e que toda a imprensa falou ao longo desta semana que teve com Ronaldo, se foi por não ter pedido desculpa em público ao jogador, foi por isso que ele abandonou, porque ele abandona o estágio da seleção, não depois de não ter sido utilizado com a Noruega, mas depois da conferência de imprensa de Jesus, ou seja, foi algo que ouviu ou que não ouviu, que estava a ter ouvido na conferência de Jorge Jesus, mas nada foi explicado, o mais importante não foi explicado ao país nesta conferência de imprensa. Agora aguardamos, porque Pedro Proença vai falar à RTP daqui a instantes.
21: O que fica desta conferência, e tentando colocar aqui uma linha temporal, né, em toda esta questão, é que Jorge Jesus diz que a origem do problema é de facto que Cristiano Ronaldo tenha ido aquecer e não tenha entrado, e isso disse-o com todas as letras, mas depois disto há, como dizias e bem, António, uma conferência de imprensa em que supostamente teria havido uma conversa antes entre Cristiano Ronaldo e com Jorge Jesus, em que Jesus diz que não prometeu, que é mentira, que não prometeu a Cristiano Ronaldo que ia pedir desculpa nessa conferência de imprensa, e portanto o que é que terá dito Jorge Jesus que não agradou nada a Cristiano Ronaldo, Costa Monteiro, a pergunta que eu te faço. Já sei que é a pergunta para 1 milhão e que ninguém consegue responder, até porque ninguém na Federação Portuguesa de Futebol se dignou até o momento de o fazer.
22: Deixa-me dizer que a Federação chega tarde.
21: Sim.
22: E eu acho que quando a casa faz-me lembrar um pouco o dono de uma empresa, de uma fábrica, a fábrica está a arder, ele aparece, a fábrica continua a arder, e depois chama 2 bombeiros de Mangueira, Bruno Fernandes e JJ, para apagarem o incêndio. Portanto, acho que isto seria evitável eventualmente.
2: Atenção, Costa Monteiro, já temos, sim, Pedro Proença, vamos ouvi-lo à boleia da RTP, a primeira reação em viva voz do presidente da Federação Portuguesa de Futebol.
23: 4 vitórias e começando também por aí, Jorge Jesus é o presente, é o futuro da seleção e uma aposta que agora tenho a certeza que foi certa.
24: Sim, deixa-me dizer, muitíssimo satisfeitos neste novo ciclo, um novo treinador, novas metodologias. Os resultados falam por si, são 14 dias de trabalho muitíssimo intensos, com 25 jogadores de eleição, com uma nova equipa técnica, e portanto somos a primeira seleção europeia a ser já classificada para os quartos de final, e isto é o que me interessa elogiar nesta altura. Permita-me dizer que aquilo que hoje sentimos é que os portugueses voltaram a acreditar na nossa seleção. E isto é o resultado da envolvência destes 25 jogadores, é o resultado desta nova equipa técnica, do suporte da Federação Portuguesa de Futebol e toda a gente que acredita muito no futebol português. Eu sempre disse, esta nova dinâmica, o acreditar que o futebol português tem tudo para ganhar. Temos gerações de jogadores absolutamente extraordinárias e, portanto, eu direi que este registo de todos os portugueses voltarem a acreditar na nossa seleção era aquilo que nós tínhamos prometido e, portanto, isto aconteceu. E aconteceu em apenas 14 dias de trabalho com esta equipa técnica, com esta nova estrutura e com este novo staff, com os 25 jogadores que já se conheciam e conheciam-se muito bem, jogadores todos eles de grande capacidade. E, portanto, deixar este registo, 4 jogos, 4 vitórias, com equipas muito fortes e, portanto, neste momento somos a primeira equipa a ser apurada para os quartos de final.
23: Sobre o assunto do momento, a verdade é só uma, só pode haver também uma versão. Cristiano disse que a seu tempo iria falar daquilo que aconteceu. Aquilo que lhe pergunto, e porque na verdade ainda ninguém percebeu, é o que é que afinal aconteceu entre Jorge Jesus e entre Cristiano Ronaldo. Foi só a questão do aquecimento? O Jorge Jesus falava na conferência que houve pessoas que se meteram e que isso piorou. O que é que aconteceu, afinal de contas?
24: Bom, esses esclarecimentos eu não os vou dar, até porque são conversas que tiveram, que são as conversas absolutamente normais entre treinador e jogadores, e essa é uma área técnica, o Presidente da Federação não se envolve nessas questões. Mas eu gostava de deixar aqui 2 ou 3 notas, porque nós estamos só a falar do melhor jogador de todos os tempos. de um jogador que deu mais de duas décadas, tem dado mais de duas décadas ao futebol português. Cristiano Ronaldo hoje representa o símbolo maior da portugalidade. E, portanto, nós temos que prestar a vénia ao Cristiano Ronaldo. E deixe-me dizer uma coisa. O Cristiano Ronaldo está na Seleção Nacional por mérito desportivo próprio. E isso tem que ser absolutamente inquestionável. E, portanto, ele fará sempre parte deste grupo de trabalho, sempre que tecnicamente ele se ver capaz. O Cristiano sabe disso, sabe que é esse o sentimento. Eu, sobre o tema em concreto, deixe-me lhe dizer que estamos claramente perante um mal-entendido que tem que ser resolvido dentro de casa. Ontem, os jogadores que estiveram na conferência de imprensa mostraram realmente esta relação que existe umbilical com o nosso atual capitão. Cristiano Ronaldo faz parte da nossa seleção, é a nossa bandeira. Foi o capitão do primeiro destes quatro jogos e, portanto, ainda há pouco, o Mister Jorge Jesus diz que conta com Cristiano Ronaldo, assim ele esteja em condições físicas. E, portanto, isto acontece com todos os jogadores. Cristiano Ronaldo é uma marca portuguesa, é um jogador absolutamente extraordinário, que poderia ter terminado a sua carreira no final do Campeonato do Mundo. Não o quis fazer pelo amor que tem pela sua seleção. Eu sou, e vou fazer esta inconfidência, eu sou testemunha desta relação que o Cristiano Ronaldo tem com o povo português, com a nossa seleção. E, portanto, agora que terminaram estes quatro jogos, e era muito importante ter terminado com tranquilidade estes quatro jogos, porque o tema desportivo era aquilo que nos guiava. Vamos ter todos tempo, tranquilidade, para nos sentarmos todos e, obviamente, encontrar e resolver aquilo que eu volto a dizer e vou só apelidar, ainda há pouco disse o Mister, é um mal-entendido. E os mal-entendidos resolvem-se quando este triângulo, que é a Federação Portuguesa de Futebol, o treinador e os próprios jogadores fazem parte deste processo. E, portanto, isto tem sido dito por todos e o Presidente da Federação volta a reiterar, o Cristiano Ronaldo faz parte do nosso património e estará cá sempre que o Mister assim o quiser.
23: Jorge Jesus foi mais longe e disse que Cristiano Ronaldo voltava quando quisesse à seleção. Aquilo que lhe pergunto é, na sequência daquilo que diz Jorge Jesus, ele é o capitão, é o exemplo, abandona uma competição e, pelo que percebemos, não foi um assunto grave, desta forma, não abre portas para que no futuro os jogadores possam sair a meio de uma competição? A Federação não está a ser uma casa sem regras neste momento?
24: Não, com certeza que não está a ser uma casa sem regras. Como lhe volto a dizer, estas dinâmicas acontecem dentro do grupo de trabalho. A Federação Portuguesa de Futebol, com toda a tranquilidade, resolve as situações dentro da sua própria casa. E eu volto outra vez a reiterar, felizmente existe uma relação muitíssimo forte entre Jorge Jesus e Cristiano Ronaldo, e eu também sou testemunha disso, porque se assim não fosse, achamos todos muito claro, se calhar hoje Cristiano Ronaldo já teria abandonado a nossa seleção. Não o faz por esta relação umbilical e, portanto, por este respeito. Tudo o que vai acontecer nos próximos dias serão momentos de tranquilidade, de conversa, de discussão, e, portanto, aquilo que queremos é que em novembro possamos estar todos novamente com a nossa seleção.
23: Jorge, então, já disse que Pedro Proença também a abandonar aqui, é que não responderá às últimas declarações.
2: Ficou
23: mas já
2: com o microfone na mão a jornalista, porque Pedro Proença abandonou aquela zona, não quis responder a mais perguntas, não sei se incomodado com a última, mas Pedro Proença também sem prestar grandes esclarecimentos e respondendo apenas a três perguntas depois desta partida e da conferência de imprensa de Jorge Jesus, explica que ouvimos. Costa Monteiro, o Miguel Taveira, vamos então analisar tudo aquilo que foi dito nestes últimos minutos e que ainda deixa muitos pontos de interrogação no ar.
21: Ainda mais, creio eu, devido a esta curta declaração de Pedro Proença, de quem se esperava um assumir de responsabilidades enquanto Presidente da Federação Portuguesa de Futebol e um esclarecimento mais completo. Mas uma coisa fica, e ia-te convidar para comentares, Costa Monteiro, em relação a isto.
1: Difícil.
21: É que Pedro Proença diz que não é uma questão assim tão grave aquela entre Jorge Jesus e Cristiano Ronaldo, que o problema não é assim tão grande. Então isto não torna a decisão de Cristiano Ronaldo enquanto capitão da equipa ainda mais grave por ter abandonado um estágio da seleção portuguesa a meio de uma competição sem ter um motivo, pelos vistos, assim tão forte para o fazer?
22: Eu diria que depois desta... Eu peço perdão, estou a ficar rouco por causa do mau tempo aqui, do frio aqui do Dragão. Eu diria, peço desculpa, eu diria que no final de tudo isto, deste percurso, eu diria que a saúde mental... Não quero atingir ninguém, atenção. Eu diria que a saúde mental deste país, os dados não condizem com a realidade. De facto, parece-me que anda tudo a fugir à realidade, tudo em um dia louco, mas não estão a analisar as coisas como devem ser. Para já, eu acho que pode ser aberto aqui, eu tenho algum receio de poder ser acusado de anti-português, porque de facto aqui fica muita coisa por dizer. Isto está tudo ao contrário. Quem devia aparecer primeiro era Pedro Proença. Quero dizer, Jorge Jesus e Bruno Fernandes ontem abriram o caminho a Pedro Proença. Hoje, Jorge Jesus abriu o caminho a Pedro Proença. Ou seja...
21: E Pedro Proença diz que essas explicações são para o treinador, porque é quem está lá dentro, mas quem se vai colocar nessa conversa.
22: Mas quem é que governa? Quem é o comando do barco? E para já abre-se aqui um precedente grave. Vamos, eu vou ter alguma mudança na palavra. Vamos lá ver, nem quero ofender, mas Cristiano Ronaldo desertou da Seleção Nacional. Desertou à primeira, quando saiu do aquecimento e não foi com os companheiros saudar o público. Os imigrantes, a maioria deles estavam lá por causa dele. Cristiano Ronaldo desertou do balneário quando saiu para o treino, deixando os companheiros do balneário, e veio 30 minutos para o relevado ao telefone a beber café. E só depois, quando Jesus apareceu, é que ele foi para o hotel, porque não tinha equipamento. Outra coisa que é preciso perceber, até um estádio da Suécia não tinha o equipamento para Ronaldo poder fazer ali o seu tratamento, e foi preciso ir ao hotel. Um hotel tinha outra coisa que fica em questão. Portanto, não foi a saída só do aquecimento. E repara, no aquecimento, quem é que estava no aquecimento? Ronaldo e Bernardo Silva. Bernardo Silva esteve no aquecimento, não entrou, jogou 3 ou 4 minutos, jogou hoje 4 ou 5 minutos ou 10 minutos, e também é um capitão de equipa. Portanto, há aqui coisas que é preciso levar ao fundo das questões. Por outro lado, no balneário há regras de conduta. Há regras de conduta. E Ronaldo desertou da Seleção Nacional a meio de uma competição. Não desertou num jogo, desertou a meio de uma competição. E desertou num jogo que era extremamente importante para a Seleção Nacional. E ele, que é capitão, tinha de dar o exemplo. Jesus não foge às culpas. Acho que Jesus esteve mal no convívio de imprensa, puxou mal os galões. E outra coisa que é importante, quando Jesus diz assim, não foi posta em questão a minha autoridade, não foi posta em questão a autoridade de Jorge Jesus em todo este processo? É claro que lamento que foi, claramente que foi. E obviamente que tem de haver aqui muita explicação. Não vai ser feita, com certeza. Agora é preciso que as coisas não voltem atrás, ou seja, o processo, o percurso da Seleção Nacional atual não pode voltar atrás. Há pedras que já foram muito desbloqueadas. As portas foram abertas, claramente. A porta de entrada para Ronaldo regressar. Eu não estou a pôr em causa o que é Ronaldo como símbolo. O que eu estou a pôr em causa é que Ronaldo, nesta altura, é reconhecidamente por a quase totalidade dos comentadores e analistas numa pessoa que não está a dar, não é uma mais-valia para a Seleção Nacional. É isso que está em questão nesta altura. E eu acho que o Ronaldo talvez tenha sentido isso, sentido que de facto não era uma mais-valia. E há outro caso também importante. Falta-me saber qual é o estado de espírito do balneário. O balneário são 5 personalidades muito diferentes. O balneário de 2026 não é o mesmo balneário de 2014 e 2022, quando Ronaldo estava no Pujol. Nessa altura não havia egos, não havia tantos egos. Era um balneário de menor qualidade e de menor potência também pelo mediatismo. Este não. Este balneário tem campeões europeus, tem capitães da equipa do City, tem o Bernardo Silva, que fez a estrela e elogiado por Guardiola, além de outros. E portanto aqui é um balneário completamente diferente. eventualmente aqui tem, pode haver eventualmente, se eu especular, eventualmente, pode haver aqui um choque de egos também dentro do balneário. Acho que o Ronaldo tem de ser pela porta aberta, tem de ser pela porta grande, tem de se arranjar aqui uma forma de Ronaldo sair a bem da seleção nacional. Ele merece isso. Agora, não estou à espera que Pedro Proença, era o mais faltava, que Pedro Proença e Jorge Jesus se metam num avião e vão ter com o Ronaldo para pedir voltar à seleção. Não estou à espera, creio que isso não pode acontecer, que Jorge Jesus e Pedro Proença façam o que Martínez fez. Isso seria, de facto, uma questão demasiadamente grave na minha leitura para a seleção nacional. E há aqui um perigo, volto ao início, há aqui um perigo de abertura de precedente grave para a seleção nacional, se de facto o capitão de equipa que deserta da seleção nacional em meio de uma competição não tem eventualmente uma abertura, não serei de um inquérito, não volto ao longe, mas tem de ser muito mais rígido. Não podemos ser tão brandos quanto isso àquilo que aconteceu.
21: Gostou, Monteiro, muito rapidamente, até porque temos que fechar, faço-te uma última pergunta. Acreditas que esta postura de Pedro Proença, de Jorge Jesus, na forma como escaparam muito às explicações em relação àquilo que aconteceu, foi também de alguma forma para não hostilizar Cristiano Ronaldo, acreditando num regresso dele? Porque o querem tanto, não quiseram se calhar contar tudo o que se passou para que não chateassem Ronaldo. Na realidade é mesmo assim.
22: Há aqui dois aspectos, aspecto esportivo e o outro, ao aspecto da seleção nacional, onde o rendimento desportivo de Ronaldo, a meu ver, não acrescenta demais, é o aspecto da federação. E este é que é mais grave. Deixa-me dar aqui fazer uma anotação. Eu diria que a federação é uma grande empresa, Ronaldo é multinacional. Multinacional tem claramente mais poder que uma grande empresa. E volto a uma questão que me parece importante. Em todos estes dias tem havido pressões imensas políticas e económicas para que o caso seja resolvido.
21: Muito bem, fica comentado este tema acerca da polémica com Cristiano Ronaldo depois da vitória de Portugal frente à Noruega nesta jornada 4 da fase de grupos da Liga das Nações. João Cancelo e Gonçalo Ramos fizeram os golos da seleção nacional. Christopher Ayer adiantou ainda na primeira parte a Noruega para depois Portugal fazer a reviravolta. Está a seleção nacional qualificada para os quartos de final da Liga das Nações. 4 jogos, 4 vitórias para a equipa agora orientada por Jorge Jesus.
2: Equipa TSF no Estádio do Dragão, com a reportagem do Tiago Barquinho Gonçalves, comentários de Costa Monteiro, o relato foi do Hugo Miguel Tavares, desse Portugal 2, Noruega 1, Portugal então qualificado para os quartos de final da Liga das Nações. Ficam as declarações de Jesus e Pedro Proença. Resumidamente, Jesus disse em relação ao Ronaldo, está convocado caso ele queira voltar, decisão não passa por mim, por Jesus, aquilo não foi nada de especial, foram pessoas que se meteram no caso, não explicou quais as pessoas. Cristiano Ronaldo só não volta à seleção se ele não quiser. Foram palavras de Jorge Jesus. Pedro Proença diz que Ronaldo está na seleção por mérito esportivo e que isto não passou de um pequeno mal-entendido que tem de ser resolvido dentro de casa. Fecha aqui o especial Desporto. A emissão continua com o Ricardo Alexandre nas eleições do Brasil.
1: Passa na TSF.
4: Projeção Datafolha, vai haver segunda volta nas eleições do Brasil, nesta altura com cerca de 2/3, ou nem isso, cerca de 65% dos votos apurados. Flávio Bolsonaro continua na frente com 49,5% de votos, Lula da Silva em segundo lugar com 42,25%, João Gabriel Lima, o que é que se pode dizer deste momento? Estamos a falar numa altura em que ainda há 1/3 de votos por contar, provavelmente dos círculos eleitorais mais numerosos.
5: Sim, está se repetindo mais ou menos o que aconteceu nas últimas eleições em 2022. Os votos do Nordeste, que é a região onde Lula da Silva tem mais apoiantes e tem mais eleitores, eles são os últimos a chegar. E por causa disso, a partir desse momento, devem chegar mais votos para Lula do que para Flávio. Nos estados do Sul, onde a apuração é mais rápida, é onde Flávio se sai melhor. Isso significa o seguinte: de acordo com as projeções, temos aí a projeção do Datafolha, que é bastante confiável, mas tem já algumas outras. Vamos ter aí um segundo, vamos ter segundo turno, e vamos ter no primeiro turno uma vitória de Flávio Bolsonaro por 3 ou 4 pontos de vantagem. As projeções estão dando algo como 47 a 44, 48 a 44,5, é mais ou menos por aí. Esse deve ser o resultado. O que torna a vida de Lula da Silva muito difícil na segunda volta, porque ele vai ter que partir tentando conseguir praticamente todos os votos dos que não votaram em Flávio, ou conseguir votos dos que votaram em Flávio no primeiro turno.
4: Portanto, tem que correr atrás do prejuízo com uma diferença muito considerável, mas antes disso ainda, se calhar vale a pena refletir também sobre o próprio rigor das pesquisas que estão sendo divulgadas nesta fase final do primeiro turno, porque se estamos a falar de uma vitória de Flávio Bolsonaro por 4 pontos de diferença, quando a pesquisa Datafolha de ontem, sábado, da noite de sábado, dava uma derrota por 3, portanto há aqui uma diferença para mais de Flávio Bolsonaro da ordem dos 7 pontos percentuais.
5: Sim, isso é um fato.
4: Se isso verificar.
5: Isso é um fato, se isso realmente acontecer. É, mas uma coisa que a gente pode dizer em favor das pesquisas, em favor das sondagens eleitorais, é que todas elas previram, de alguma maneira, que havia essa migração de votos dos outros candidatos à direita para Flávio Bolsonaro. Inclusive, tanto os diretores do Datafolha como da Quest, que são os dois principais institutos de pesquisa do Brasil, em termos de pesquisas presenciais, né? Ambos diziam que possivelmente Flávio Bolsonaro chegaria na frente de Lula. E ambos diziam que possivelmente haveria segundo turno. Nesse sentido, quando a gente olha não apenas para os números, mas para o que os próprios analistas dos institutos disseram a partir dos números, a partir não apenas do número total, mas das minúcias que eles estavam vendo, da migração de votos de um para outro, os institutos de alguma maneira acertaram. Agora, eu queria chamar a atenção para outros resultados interessantes nessa eleição que ajudam a compor um perfil, né? Como a gente falava aqui, como falávamos aqui, os votos do Nordeste ainda estão a chegar, mas os votos de São Paulo para baixo, para o Sul, eles já dão muitos resultados consolidados. E esses resultados são muito favoráveis a todos os partidos mais à direita do espectro político. Então, os governadores de São Paulo, São Paulo, Santa Catarina e Rio Grande do Sul, praticamente eleitos, são todos governadores ou de uma direita mais moderada ou de uma direita radical, e os 8 senadores desses 4 estados, eles são também de direita, o que é muito importante para o bolsonarismo ter um Senado muito forte na direita. Veja bem, Lula da Silva colocou em São Paulo duas candidatas que foram ministras de seu governo, duas candidatas fortes, duas ex-candidatas à presidência da República, Simone Tebet e Marina Silva, e elas perderam dos dois candidatos apoiados por Tarcísio de Freitas, que eram Guilherme Derriti, que foi secretário de Segurança de Tarcísio de Freitas, e André do Prado. Então, digamos que de São Paulo para baixo, a vitória da direita é muito forte. No Paraná só não se sabe o resultado ainda, porque Sérgio Moro, que é o líder das pesquisas, ele está só um pouquinho acima dos 50%. Mas é praticamente impossível, mesmo que haja segundo turno, que ele não se eleja. Então, de São Paulo...
4: Sérgio Moro, o juiz que investigou e que condenou o Lula da Silva.
5: Lula da Silva, e depois o processo foi anulado, porque o Supremo Tribunal Federal considerou que o juiz tinha agido de má fé ao orientar os procuradores a fazer investigações e, a partir dessas orientações, dar a decisão. Quer dizer, o Sérgio Moro atuou ao mesmo tempo como investigador e juiz, o que é uma coisa que não existe. Então, por causa disso, o processo de Lula foi anulado. Esse mesmo juiz, ele será provavelmente o governador do Paraná. Então, de São Paulo para o Sul, é uma vitória muito grande da direita. No Nordeste deve acontecer o contrário. O PT, a esquerda, deve eleger governadores em alguns lugares importantes, como Bahia e como Ceará. Em Pernambuco, não havia um candidato forte do PT, mas havia um candidato apoiado pelo PT, que era João Campos, que vai perder para Raquel Lira. Mas não dá para dizer que Raquel Lira é uma candidata de direita. Ela era uma candidata do PSDB, uma candidata mais de centro. Então, o Nordeste, de alguma maneira, vai vai, digamos assim, melhorar um pouco o retrospecto do ponto de vista do PT. Mas o que se está vendo é uma vitória muito grande da direita, porque ela está elegendo senadores, muitos senadores, e possivelmente vai eleger também muitos deputados.
4: Daniela Pinheiro é jornalista, foi bolsista da Universidade de Stanford, na Califórnia, trabalhou na Folha de São Paulo, no Jornal do Brasil, na revista Época, 10 anos na revista Veja, colabora com a revista Piauí, atualmente é diretora de comunicação da República, república.org, uma das maiores representantes da sociedade civil em matéria de políticas públicas. Daniela, boa noite. Que Brasil é este que sai desta eleição?
6: Boa noite, Ricardo. Boa noite, João. Eu estou aqui no Rio de Janeiro e tive hoje essa experiência de perceber como que estava esse clima aqui também, né? Tem uma... Vocês falaram muito dos indecisos, né? Então foi muito particular para mim essa visão de poucas pessoas usando aquelas camisetas, a verde e a amarela e a outra a vermelha. Então, há 4 anos atrás, eu estava muito... visível. Agora, o seguinte, é como vocês estão a dizer, a direita, e que remete ao livro do João Gabriel. Enfim, existe agora uma possibilidade, né, quase real, desse segundo turno com o Flávio Bolsonaro na dianteira. O que que isso significa? Isso significa um mau sinal para a esquerda, para o PT. Por quê? Porque existe aqueles candidatos ali da base que ganharam 3, 4, 5% e aqueles têm um perfil que vão apoiar o Flávio Bolsonaro no segundo turno. E o Lula tira voto da onde? Já que não há candidatos da esquerda, não é? Então, assim, o que parece que essa campanha do segundo turno ela está se mirando? Agora, no dia 18 de outubro, começa a ser pago esse aumento da Bolsa Família, que foi aprovado pelo governo nesses dias passados, já durante a campanha eleitoral. Existe um projeto muito importante para a classe média e para a classe de base, que é aprovar a jornada de trabalho, o fim da jornada de trabalho 6x1, que é uma coisa muito normal aqui no Brasil, que é se trabalhar 6 dias e folgar apenas um. O governo, a situação apoia isso, e aí, enfim, esse é um projeto que também ajudaria, enfim, eleitoralmente o presidente e candidato Lula, mas que nessa altura do campeonato é um pouco aquilo assim, vai tirar voto da onde? Se ele sabe, as pessoas sabem que ele vai aprovar isso daqui, já está um pouco definido. Tem um ponto que eu prestei atenção e comentei até com o João Gabriel algumas semanas atrás, que me chamou muita atenção, de uma pesquisa da Quest, que é um dos, dos institutos muito respeitados aqui no Brasil.
4: Nós tivemos o Felipe Nunes também aqui numa das nossas emissões.
6: Pois, o Felipe Nunes, assim, a Quest é um grande indicador de temperatura fidedigno no Brasil. E existia uma pergunta ali no meio daquelas sobre desaprovação ou aprovação, que era assim: você acha que o presidente Lula merece um quarto mandato? 69% das pessoas diziam não. Essa, para mim, sempre foi uma grande informação. Que isso, assim, a gente está falando de uma pesquisa feita há um mês e meio, quase 2 meses atrás, de pessoas que, enfim, já tinham lá suas preferências e tal. Quando você diz que 69... Assim, essa pergunta ela é muito específica. Você acha que ele tem direito a um segundo, a um quarto mandato? 69%? Eu acho essa resposta muito forte.
4: Muito bem, muito obrigado, Daniela Pinheiro, jornalista, hoje a falar-nos do Rio de Janeiro, jornalista e jornalista, agora está como diretora de comunicação da República, uma plataforma de representantes da sociedade civil, trabalha na área das políticas públicas, e a Daniela falou-nos precisamente aqui de políticas públicas, de promessas que foram feitas e medidas que foram anunciadas nos últimos tempos. Marcelo Medeiros, pensa que estes anúncios feitos pelo Governo num momento tão próximo da realização das eleições acabaram por ser contraproducentes, por terem soado à população como eleitoralistas e que o eleitorado pode, de alguma forma, refletir isso no voto?
8: Acho que nós só vamos saber isso depois dos resultados, depois dessas medidas serem tomadas. Agora é muito cedo. Isso pode ser interpretado de diferentes maneiras, isso depende de como essa ideia vai ser elaborada e discutida nas redes sociais, etc. Como isso vai ser digerido pela população. A medida em si pode ir para qualquer direção.
4: Pensa que são
8: as medidas serem tomadas. Agora é muito cedo. Isso pode ser interpretado de diferentes maneiras, isso depende de como vai ser. Como essa ideia vai ser elaborada e discutida nas redes sociais, etc., como isso vai ser digerido pela população. A medida em si

0: desse tipo. Então, não é uma decisão estritamente destinada à campanha. Evidentemente, a adaptação disso ao calendário eleitoral, ela seguramente aconteceu. É natural que o incumbente faça isso, né?
1: João.
2: E, Marcelo, na sua visão, é possível que essas medidas e outras que a Daniela Pinheiro comentou aí possam ter algum efeito que possam trazer mais votos para Lula da Silva no segundo turno?
0: Depende muito de como isso vai ser digerido, de como isso vai ser interpretado, de como isso vai ser propagado. Isso pode ser digerido de diferentes maneiras. Isso pode ser digerido como uma mensagem boa, mas você pode também criar um discurso de que isso é puramente eleitoreiro e esse discurso colar, as pessoas se aceitarem ele e, portanto, se reverter a zero ou, inclusive, ser negativo.
2: Uma outra pergunta. No seu livro Os Ricos e os Pobres, fica muito claro que é um livro que mostra muito essa questão da desigualdade social no Brasil, né? Fica muito claro na minha leitura que uma das políticas mais importantes no Brasil para diminuir desigualdade e pobreza foi a valorização do salário mínimo. Eu queria que comentasse isso, se eu entendi bem. E no caso de uma vitória de Lula da Silva, no caso de uma vitória de Flávio Bolsonaro, como é que fica essa política que parece ser tão importante no Brasil para a população mais pobre?
0: Desde a década de 1990, o principal motor de qualquer queda na pobreza no Brasil foi o salário mínimo. Não foi o único motor, mas indiscutivelmente foi o principal. É pouco provável que qualquer presidente, inclusive Lula, tenha fôlego para fazer novos aumentos de salário mínimo, porque isso causa pressão fiscal. A assistência social brasileira está em parte vinculada ao salário mínimo. Significa que um aumento do salário mínimo afeta só o mercado de trabalho, também afeta as despesas do governo, e o governo não tem caixa para fazer isso indefinidamente. É possível que faça? Talvez, pode ser que faça, mas vai ter que fazer isso contra as indicações, inclusive dos próprios economistas do governo. O PT, por exemplo, não é favorável a grandes aumentos. Aumentos simbólicos é provável que a gente veja.
1: Nesta altura já há também indicação de eleição de Elmano de Freitas, do Partido dos Trabalhadores, eleito governador do Ceará no primeiro turno, na primeira volta. Vários governadores esta noite já foram eleitos, João Gabriel.
2: Sim, esse caso do Elmano, que o Ricardo citou, é um caso significativo. É uma vitória do PT num estado onde parecia que ia ganhar Ciro Gomes, que é o último dos moicanos do PSDB, do Partido Tucano. É um líder importante, já foi um candidato à presidência da República e foi derrotado. E aí a Daniela falou do Rio de Janeiro também, aí do resultado do Rio de Janeiro, dos resultados no Rio de Janeiro, e eu acho que o Rio de Janeiro, a gente tinha falado de São Paulo para baixo, né? Mas o Rio de Janeiro também tem alguns resultados importantes aqui. Os dois senadores do Rio de Janeiro, acho que praticamente eleitos, com 73% das urnas apuradas, são do PL, são do partido de Flávio Bolsonaro, Carlos Portinho e Carlos Jordi. Esses dois senadores derrotam também uma candidata muito forte do PT, que é Benedita da Silva, que foi prefeita da cidade do Rio de Janeiro. E outra coisa, não está confirmado ainda, mas o Rio de Janeiro aponta para um segundo turno para governador entre Douglas Ruas e Eduardo Paes. Eduardo Paes, só recapitulando, foi prefeito do Rio de Janeiro por 4 legislaturas, é um político muito popular, sempre foi um político mais próximo de Lula, embora nunca tenha sido do PT. Ele está perdendo para Douglas Ruas, que é o candidato apoiado por Flávio Bolsonaro. Então a gente está vendo, eu estava falando que de São Paulo para baixo está se confirmando muitas vitórias da direita. Agora a gente vê isso chegando também no Rio de Janeiro e em Minas Gerais. Só que em Minas Gerais tem uma exceção. Minas Gerais, o candidato do... Falávamos hoje, né? Já foi... A projeção da Datafolha considera que já está eleito Cleitinho Azevedo. Cleitinho Azevedo, um candidato bolsonarista, brigado com Eduardo Bolsonaro, né, bolsonarista. E os dois senadores, Domingos Sávio, que é do PL...
1: Cleitinho Azevedo, eleito para governador.
2: Para governador, Cleitinho Azevedo. Presidente Domingos Sávio e uma senadora do PT, que ela... Então a gente agora pega de Minas Gerais para baixo, a gente tem só candidatos praticamente de direita e a gente tem aqui uma exceção de esquerda, que é a Marília Campos, que é uma política do PT muito promissora. Mas eu queria aproveitar esse resultado e fazer uma pergunta para o Rui Filho, que está aqui ao meu lado. O Rui está falando de presente, passado e futuro no Brasil, né? Até que ponto esse resultado dessa vitória dessa direita mais radical não traz

0: um certo sabor de passado de volta para o Brasil.
1: Eu acho que sim, eu acho que traz um sabor que é estranho, mas eu acho que também me parece, João, que é um saudosismo de um passado não vivido. É de uma juventude que nem sabe o que foi exatamente esse passado e acredita naquilo que ao tempo foi se apagando na própria história. E aí eu acho que isso é uma culpa muito do país por completo, de ter deixado que essa história simplesmente se diluísse de uma forma perigosa, porque quando você perde a memória dos acontecimentos, você perde a consequência dos acontecimentos. Sem as consequências, sobra o que sobra. E eu vejo que sobretudo os jovens que hoje votam muito à direita e que acreditam num candidato como o Renan, por exemplo, só por ser um candidato jovem, falastrão, e que se porta com. Ele é meio o André Ventura no começo de carreira, né? De saber se colocar aos jovens e problematizar as coisas, me parece que esse jovem não tem certeza do passado que ele quer de volta. Só que ele pode descobrir da pior maneira. E aí é sempre um pouco tarde demais. Eu queria pegar uma coisa que a Daniela falou, que eu acho que é interessante, porque ela falou da questão das promessas e tudo mais, e me lembrou de uma filósofa espanhola, em que ela escreveu recentemente um livro que chama Tempo da Promessa, em que ela coloca que o grande problema que nós vivemos no mundo hoje é que a parte progressista parou de querer prometer, de prometer mundos, de prometer futuros, de prometer acontecimentos novos.
2: E passa por aí o repensar político que a esquerda está obrigada a fazer?
1: Sim, eu acho que sim. É isso que a Marina Garcês, que ela se chama, e o argumento dela é muito interessante no sentido de que sem promessa você não mobiliza a máquina que domina o mundo por tantos outros caminhos. E as máquinas hoje são cada vez mais velozes e cada vez mais novas. Cada vez, né, a cada 2 anos a gente tem uma reviravolta no mundo onde surge um novo sistema de controle do imaginário, da percepção, disso, daquilo. Se antes levava 10 anos, agora em 2 anos você tem sempre uma novidade. Ou seja, o que Marina quer dizer com o livro dela, que é muito instigante, é: precisamos ter de novo a coragem de prometer. Porque sem a coragem de prometer, nós vamos ficar refém dos discursos saudosistas, das memórias recortadas, dos pequenos fascismos que vão reconstruindo a história e que sobram no dia a dia. Porque o dia a dia é massacrante, o dia a dia é cruel com todo mundo. E não há tempo para as pessoas quererem ultrapassar esse massacre, de outra forma, a não ser sobreviver a esse massacre. É? Isso já vem toda uma discussão de bipolítica em cima, mas cabe ao político progressista e às instituições progressistas propor novas promessas, dar a ilusão de que o futuro pode ser outro.
2: Estamos com ainda perto de 65% dos votos contados, mas já tudo aponta para que haja uma segunda volta, com Flávio Bolsonaro bem destacado nesta altura à frente de Luiz Inácio Lula da Silva, 49,5% para Flávio Bolsonaro, 42,2% para Lula. Há uma diferença de cerca de 5 milhões e meio de votos nesta altura favorável ao candidato do Partido Liberal. Vamos ouvir as primeiras reações dos partidos políticos portugueses. Ao telefone temos João Oliveira, deputado do Partido Comunista Português. João Oliveira, boa noite. Que leitura faz daquilo que são as indicações, pelo menos até agora, destas eleições no Brasil? Estava a contar a ouvir o eurodeputado do Porto. Agora
3: Consegue
2: sim.
3: ouvir-me?
2: Agora
3: Ah,
2: sim, João Oliveira, boa noite.
3: ok. Boa noite, boa noite. Eu estava a dizer que ainda falta apurar um conjunto significativo de votos, uma quantidade significativa de votos, e portanto não é claro ainda o desfecho que terá esta primeira volta em termos de posicionamento, mas tudo parece apontar para a existência de uma segunda volta. E eu julgo que essa circunstância torna mais claro o confronto que está verdadeiramente em cima da mesa nestas eleições para a presidência da República Federativa do Brasil. que é o confronto entre dois caminhos que são opostos em algumas dimensões verdadeiramente antagónicos. Os caminhos são protagonizados por Lula da Silva e por Flávio Bolsonaro, são efetivamente caminhos antagónicos. Por um lado, há uma perspectiva de, que é apontada com muita firmeza de defesa da democracia, da soberania do Brasil, de prosseguimento de um caminho De defesa dos direitos, do desenvolvimento em prol da liberdade, que Lula da Silva e as forças democráticas e progressistas que se organizaram em torno da sua candidatura protagonizam, e por outro lado um projeto reacionário, golpista, fascizante, que em muitas circunstâncias é abertamente, se assume abertamente como estando numa posição de subserviência face à administração norte-americana, e que naturalmente representa um caminho que é exatamente o oposto do primeiro. Eu acho que há um elemento que marca muito estas eleições, que foi uma atitude de pressão e de ingerência direta, aberta, da parte da administração de Donald Trump dos Estados Unidos, que procurou criar condições para que desta disputa eleitoral possa resultar uma solução que permita submeter o Brasil aos interesses dos Estados Unidos, na perspectiva de dominar os seus recursos, de colocar o Brasil aos serviços das intenções de dominação neocolonial da América Latina e das Caraíbas, que a administração de Donald Trump desde o início afirmou, naturalmente à custa da paz, da soberania, dos direitos dos povos desta região da América Latina. E portanto eu julgo que estes elementos acabaram por marcar a disputa eleitoral até este momento, e eu julgo que eles naturalmente agudizar-se-ão na perspectiva da realização da segunda volta, e portanto veremos efetivamente qual é que é, digamos assim, o balanço que as forças democráticas no Brasil conseguem impulsionar, digamos assim, para a disputa da segunda volta.
2: Muito obrigado, João Oliveira, eurodeputado do Partido Comunista Português. Também ao telefone, José Manuel Pureza, coordenador do Bloco de Esquerda, professor catedrático de Relações Internacionais na Universidade de Coimbra, um dos membros do painel do Café Duplo da TSF. José Manuel Pureza, boa noite.
4: Olá, Ricardo.
2: Que leitura destes resultados, para já resultados não definitivos, estamos com dois terços dos votos contados, que leitura é possível fazer?
4: Bom, neste momento eu creio que há uma tendência que se desenha desde o início da noite para que nos Estados em que tradicionalmente a direita tem a maioria, isso se confirme. Será agora a altura de os votos do Nordeste, enfim, reequilibrarem, digamos assim, as duas candidaturas que polarizaram claramente esta eleição. Veremos ao fim da noite, enfim, como é que se configura depois o quadro de relação de forças, mas creio que o que fica claro é que, havendo segunda volta, há claramente uma, digamos, uma necessidade de haver uma grande mobilização democrática contra um projeto que é corporizado por Flávio Bolsonaro, que é um projeto de autoritarismo social e de uma grande compressão dos direitos fundamentais. E, portanto, veremos se, havendo segunda volta, a campanha de Lula consegue, enfim, ganhar um elan capaz de, enfim, mobilizar toda a gente para aquilo que é uma exigência da democracia contra um projeto que, enfim, neste debate eleitoral que sucedeu até agora, foi claramente um projeto contra uma ideia de soberania e uma ideia de democracia que colocam o Brasil como um dos países importantes na resistência ao rol compressor que a extrema-direita e Donald Trump, de uma maneira muito especial, querem lançar sobre o mundo.
2: Mas essa pressão por parte de Donald Trump não poderia ter funcionado a favor de Lula? Ou seja, pelo que indicam os resultados, não houve propriamente reação dos brasileiros a essa alegada pressão da parte da administração de Trump ao lado de Flávio Bolsonaro?
4: É possível que isso tenha acontecido, não tenho informação suficiente para poder afirmá-lo. creio que ficou claro durante o debate eleitoral que decorreu até à primeira volta, que havia uma, digamos, um ênfase grande por parte da campanha de Lula na defesa do Brasil, da sua autonomia, diante do apetite absolutamente inconfessado por parte, aliás, claramente aberto por parte da administração Trump, enfim, recursos do Brasil, designadamente terras raras, petróleo, etc. E é sabido que, ao longo destes anos, o Brasil, do ponto de vista quer da América Latina, quer da diplomacia internacional mais vasta, tem sido um dos países que se tem destacado na criação de um contraponto em termos de concepção de ordem internacional, em termos de relações diplomáticas, um contraponto àquilo que é, enfim, a estratégia internacional de Donald Trump. Portanto, esse é um aspecto que vai contar para a segunda volta. Veremos os termos em que, na segunda volta, há capacidade de polarizar em torno disto. Mas evidentemente que, para lá da questão internacional, há evidentemente uma questão ou questões internas que têm um grande peso, que tiveram seguramente um grande peso na decisão eleitoral dos cidadãos em todos os estados do Brasil, e que passam por, digamos, pela atitude a ter diante da grande polarização social, da grande clivagem social que marca a sociedade brasileira. E, portanto, se Lula, em outras eleições, conseguiu mobilizar o povo brasileiro em torno de um Estado social mínimo, de políticas sociais capazes de combater a pobreza extrema, com programas como, enfim, Fome Zero, etc. Se isso foi, digamos, um elemento suficiente para, na altura, há 4 anos atrás, haver uma maioria que apoiou Lula, veremos se agora a prática deste governo durante os últimos anos dá garantias suficientes, e os fatos compromissos eleitorais de Lula dão compromissos suficientes para que o povo brasileiro olhe para esse horizonte, que é claramente contrastado com o de Flávio Bolsonaro, de maneira suficiente para dar maioria a Lula da Silva. Isso é o que está por identificar.
2: Muito obrigado, José Manuel Pureza, coordenador do Bloco de Esquerda. João Gabriel Lima, Sérgio Moro, eleito no primeiro turno governador do Paraná.
0: Sim, pois é. Então aí completa ali aquele mapa da direita brasileira do Sudeste para o Sul. Eu dei uma olhada aqui no mapa do Brasil inteiro e realmente é muito curioso. Lula ganhou em todos os 9 estados do Nordeste, Lula da Silva, e no Pará por pequena margem e no Amapá. E ficou numa espécie de empate técnico até agora no Amazonas. Então é interessante olhar aqui, quando você examina esse mapa, como o apoio a Lula da Silva ele ficou realmente regionalizado, mais até do que em outros lugares.
2: Concentrado no Nordeste?
0: Concentrado no Nordeste, com 2 estados do Norte, Pará e Amapá. Enquanto do Sudeste para baixo e todo o Centro-Oeste foi para Flávio Bolsonaro. Então é uma...
2: E estamos a falar dos colégios eleitorais com mais populosos.
0: Exatamente. E falávamos aqui das sondagens eleitorais, e talvez essas sondagens não tenham captado muito claramente que é em São Paulo, Rio de Janeiro e Minas Gerais, onde as sondagens diziam que haveria um empate técnico e que decidiriam a eleição, essa diferença pró-Flávio foi maior. E eu acho que isso fez uma certa diferença quando a gente fala aqui do ponto de vista dos números, né? Isso gera uma situação em que diz o clichê, né, dos cientistas políticos, segundo turno é uma nova eleição. Então tudo pode acontecer e tal. Nesse momento, Flávio Bolsonaro sai como grande favorito, né? Vai ter provavelmente 47% a 48% dos votos, de acordo com as projeções. Mas vamos supor que Lula consiga virar essa eleição, porque é outra eleição, e consegue, por exemplo, provavelmente uma coisa que Lula da Silva vai tentar fazer é aumentar as margens, aumentar ainda mais as margens no Nordeste, para ver se consegue ter mais votos agora que não tem mais a influência dos governadores. Essa é uma estratégia possível.
2: Aquela estratégia de apelo ao voto dos mais idosos, das pessoas com mais de 70 anos, que não estavam obrigadas a votar, pode eventualmente ter funcionado ou nem por isso?
0: Eu acho que é uma coisa que vai para segundo turno. Quer dizer, segundo turno, Lula vai tentar de tudo, né? Lula está perdendo o jogo, então ele vai tentar de tudo. Políticas sociais, aumentar a diferença no Nordeste, trazer as pessoas de idade mais avançada para votar, porque muitos são pensionistas do Estado, que tem mais a temer se você tiver uma mudança radical no país, etc. Mas o ponto que eu queria chegar é o seguinte: supondo, na hipótese de Lula da Silva conseguir virar o jogo, ele vai contar com um Congresso ainda mais hostil do que ele teve até agora. Ele vai contar com, claro, os governadores sempre tentam trabalhar com o governo federal porque eles precisam, independentemente de ideologia, mas governadores que são muito alinhados com o bolsonarismo, né? Então eu diria que Lula enfrentará uma situação difícil se conseguir virar a eleição. Não que Flávio também não vai enfrentar, porque, como disse aqui o Marcelo Medeiros, o Brasil é quase um semiparlamentarismo e o Congresso tem muitas vontades, exigências e pedidos e tal. Mas é uma situação mais hostil para a esquerda brasileira.
2: Nesta altura temos também ao telefone Jamila Madeira, deputada do Partido Socialista, já foi eurodeputada, foi líder da Juventude Socialista. Jamila Madeira, boa noite. Como é que vê esta indicação de resultados nas eleições do Brasil?
5: Bem, antes de mais, boa noite. Naturalmente todos acompanhamos com muita apreensão estes resultados, pois aquilo que os primeiros resultados demonstram, ainda só temos cerca de um terço dos resultados apurados, demonstram maiores dificuldades do que aquilo que a maioria das sondagens evidenciavam, e isso naturalmente leva a que vejamos estes resultados com alguma apreensão. Ainda assim, e como alguém já disse hoje aí entre vós, há quem veja, portanto, a probabilidade de uma segunda volta é já quase certa, mas aquilo que, até pela tendência, e se olharmos para os dados que o Canal Globo emite, que faz uma curva, nota-se claramente uma tendência descendente dos resultados de Flávio Bolsonaro e uma tendência crescente dos resultados de Lula, mas ainda assim leva a que seja mais que provável a segunda volta. O que nos leva a ter que perceber que, e era aí que eu queria chegar, que, como foi dito, que o segundo turno, não é? Como dizem os brasileiros, o segundo turno seja de facto uma eleição toda nova. Não só porque é uma eleição mais clara e mais objetiva para o eleitor, mas porque nestes resultados que são possíveis ver até agora, tanto um como o outro eliminaram tudo o que era espaço político de outras áreas à sua direita e à sua esquerda. E, portanto, vamos estar a discutir e a sublinhar as diferenças entre um e entre outro. Nós sabemos que muitas vezes o discurso não joga limpo, o discurso joga sujo, joga com muitas fake news e muita informação deturpada, também joga com um discurso comparativo em termos etários, como se isso fosse limitador ou condicionante de alguma boa presidência, mas aquilo que devia preocupar os eleitores deste próximo segundo turno é, naturalmente, aquilo que já foi sublinhado por uma assessora principal de Flávio Bolsonaro, que afirmou que a agenda seria a agenda de Milei. Ora, estando tão perto, os brasileiros vendo tão de perto aquilo que se está a passar na Argentina, é óbvio que deveriam ver com maior preocupação e não como algo que se compare apenas para uma perspectiva etária entre um candidato ou outro, porque de facto eu acho que será toda uma nova eleição, e olhar para aqueles que são os resultados em termos de redistribuição de riqueza, de dados significativos, inclusive em termos financeiros para a estabilidade do governo e em termos de superávit, ou olhando mais atrás naquele que é o percurso de Lula, quando Lula permitiu que o Brasil hoje seja uma das grandes potências do mundo, porque se libertou da castração que as entidades internacionais lhe colocavam ao limitar o tipo de políticas que podiam desempenhar quando eram controlados, por exemplo, pelo Fundo Monetário Internacional. Ora, tudo isso fez a diferença na política brasileira, e já não falando naquela que é uma política que foi muito propagandeada à época. Eu própria estava com funções na saúde em Portugal à época, a forma displicente com que a pandemia de Covid foi tratada nos mesmos em modos pouco adequados pelo então presidente Bolsonaro, pai do atual candidato, e que em nenhum momento o atual candidato se distinguiu ou se demarcou de uma perspectiva que levou a que milhares de pessoas perdessem a vida simplesmente por uma ausência de acompanhamento por parte daqueles que eram os titulares de responsabilidade à época. E, portanto, essa nova, essa segunda volta, esse segundo turno, será, de facto, um momento muito importante para que os brasileiros tenham consciência que têm hoje uma das maiores economias do mundo, afirmando-se enquanto tal, e em muitos momentos da história das eleições de Lula, essa diferença foi marcada, e que é importante que na próxima eleição, no próximo dia de que forem chamados a votos, possam sublinhá-la. A preocupação aqui, e eu acho que essa não é de sumenos, é que há aqui uma grande dose de abstenção. E essa abstenção, pelo menos para mim, daquilo que conheço da política brasileira, não me é absolutamente claro se é mais favorável a um ou ao outro. Agora, que ela foi expressiva, e é muito importante que ela seja mobilizável, e, se me permitem, que seja mobilizável a favor daquele que faz o Brasil avançar e que não o coloca numa situação nem de políticas desastrosas como as de que estão a ser aplicadas na Argentina, nem situações semelhantes a ficarem reféns de entidades externas, como acontece noutros países da América Latina. E, portanto, acho que é muito importante que essa decisão seja tomada em processo democrático, mas com toda a clarividência de discurso neste novo processo que será o segundo turno.
2: Muito obrigado, Jamila Madeira. Já vamos falar com o João Gabriel Lima sobre essa questão da abstenção num país onde o voto é obrigatório, explicar como é que surge e de que forma essa abstenção. Vamos também falar de Michelle Bolsonaro, que já está eleita como senadora pelo Distrito Federal, a ex-primeira-dama. Para já vou ao encontro de Rui Tavares, deputado do Partido Livre, ex-coordenador do partido, conhecedor profundo do Brasil, onde já viveu. Rui Tavares, boa noite. Que leitura pode ser feita destes resultados, para já dois terços dos votos apurados, destes resultados das eleições do Brasil?
6: Boa noite, obrigado pela oportunidade. Eu creio que não há como não dizer que Flávio Bolsonaro parte favorito para o segundo turno das eleições. Haverá certamente um segundo turno, mas até agora a minha regra mental tem sido sempre de pensar que com os candidatos que temos em lista, aqueles 7% de votos que foram para candidatos como Augusto Cury, Renan Santos, Ronaldo Caiado e Romeu Zema, dois terços desses votos são praticamente todos de partidos de direita, com diferenças, alguns deles de uma direita mais anti-bolsonarista, mas ainda assim, dois terços dos votos num segundo turno, para mim, à partida, iriam para Flávio Bolsonaro e apenas um terço para Lula. Isso significaria que, se saíssemos empatados do primeiro turno, Flávio Bolsonaro teria vantagem no segundo, na segunda volta. E que, para termos uma eleição disputada abaixo de 1 milhão de votos, abaixo de 0,5%, como se imaginava pelas sondagens que pudesse ser possível, Lula teria que ter 2 ou 3% a mais do que Flávio Bolsonaro. Para Lula estar tranquilo na segunda volta, teria que ter ali mais 4 ou 5% até. Com uma vantagem de Bolsonaro na primeira volta, é, evidentemente, não há impossíveis, é uma nova eleição, mas é uma eleição para a qual não podemos deixar de dizer que Flávio Bolsonaro parte como favorito. E não só parte como favorito, como tem já garantido um aumento da bancada do PL, do partido que é candidato, um partido que serviu, digamos assim, de alojamento para os Bolsonaro quando eles estavam sem partido, a certa altura. É um partido que tem um presidente, Valdemar da Costa Neto, que já esteve preso por corrupção, que aliás tinha tão claro na sua biografia que viria a ser preso, que fez como político talentoso que é questão de conhecer o diretor da prisão para o qual iria preso, para poder ter lá uma sala na qual pudesse continuar a conspirar para fazer política como faz pelo seu PL há muitos anos, e que com no fundo o facto de ter fichado os Bolsonaro torna o PL o maior partido no Senado, de longe. Torna um partido que já era o maior na Câmara dos Deputados e que, portanto, dará, ao contrário do que aconteceu com o Lula, caso Flávio Bolsonaro de facto venha a ser eleito presidente, um Congresso que está a favor do presidente. Isso normalmente costuma ser o mais difícil na política brasileira, que o chefe do Executivo, que é também o chefe de Estado, o Presidente da República, não tenha o Congresso consigo, faz com que muitas medidas não consigam ser aprovadas. Aqui no caso de Flávio Bolsonaro, ele terá um Congresso favorável, o que lhe permitirá trabalhar pela impugnação de juízes do Supremo, e portanto com isso vir a nomear outros juízes do Supremo. Portanto, Flávio Bolsonaro não tem só a hipótese de ganhar na segunda volta, como de ter 4 anos de um poderio na política brasileira quase incomparável com os presidentes da democracia brasileira a partir da Constituição de 88.
2: Portanto, terá uma, se vier a ganhar a eleição, terá uma tranquilidade que Lula não teve?
6: Na relação com o Congresso, sim. Depois há outras questões que podem ser mais complicadas, não é? Quer dizer, a própria família Bolsonaro é uma família desvinda, a sua madrasta, a mãe do ex-presidente Jair, peço perdão, a mulher do ex-presidente Jair Bolsonaro, Michelle Bolsonaro, que foi eleita hoje, e não só ela, como também Bia Kicis, outra deputada bolsonarista, foram as duas eleitas como senadoras pelo Distrito Federal, ou seja, pela capital Brasília, e estão em campos dentro do PL que muitas vezes se opõem a Flávio Bolsonaro. Nomeadamente, Michel Bolsonaro chegou a gravar um vídeo contra o seu enteado aqui a certa altura. É daí que os problemas virão, e depois há escândalos de corrupção, alguns deles claríssimos. O maior escândalo de corrupção do Brasil dos últimos anos, mas com um impacto, com uma escala que acho que só se mede em décadas, é o escândalo do Banco Master. É um banco cujo dono, Daniel Forcaro, basicamente roubou dinheiro, acho que não há outra maneira de dizer, conseguiu que políticos, principalmente políticos à direita, embora um ou outro do PT da Bahia também, mas genericamente no Brasil como um todo, políticos precisamente do Partido Liberal, dos Bolsonaro e de outros partidos à direita, basicamente repassassem os fundos de pensões de funcionários dos Estados brasileiros, um país federal, para o Banco Master, que depois usou esse dinheiro para comprar políticos com festas, com, tanto quanto se sabe, festas que incluíam orgias, com dinheiro que foi dado a projetos de vaidade como o filme sobre Jair Bolsonaro, e há chamadas gravadas em que Flávio Bolsonaro pede dinheiro a Daniel Forcaro, e quando digo que pede dinheiro é milhões de reais para fazer esse filme sobre o seu pai, o trata por irmão e com uma enorme proximidade. No entanto, isso parece não ter feito moça num eleitorado que até pode ser muito vocal no combate à corrupção e dizer que estão contra a corrupção, mas que votam num candidato que negou que houvesse essas chamadas e depois teve que reconsiderar e enfim, e acabar por aceitar a verdade, que era que tinha uma proximidade muito grande com Daniel Vorgaro, que no entanto não o prejudicou neste primeiro turno das eleições.
2: Rui Tavares,
6: pode haver problemas, mas com o Supremo digamos acuado, e o próprio Supremo também com grandes problemas nesse escândalo de corrupção, acho que Flávio Bolsonaro conseguirá dar a volta a isso.
2: Rui, João Gabriel Lima, jornalista que tem estado a fazer comigo estes programas Brasil 2026 a caminho do Planalto. João Gabriel Lima, quer fazer precisamente uma pergunta ao Rui Tavares nesta altura.
7: Olá, Rui, boa noite. Eu queria fazer uma pergunta ao Rui Tavares, estudioso de história, historiador. O Brasil, o Lula da Silva concorreu à presidência da República em 1989, e ele representa essa geração de políticos que implantou no Brasil o estado de bem-estar social, ou pelo menos tentou implantar no Brasil o estado de bem-estar social previsto na Constituição de 1988. Caso o Lula da Silva seja derrotado nessa eleição, isso significa uma mudança de geração? Essa geração que criou o SUS, que criou os programas de combate à pobreza e à desigualdade, criou, universalizou o ensino público no Brasil, tentou implantar, enfim, no Brasil uma Constituição Europeia. Essa geração, ela está dando lugar a outra geração, e qual o risco dessa geração, que é uma geração de ultradireita, destruir essas conquistas que foram criadas? Quer dizer, a gente ouve muito falar dos problemas do Brasil, mas o Brasil, bem ou mal, em 30, 40 anos de democracia, conseguiu colocar muita coisa de pé. Até que ponto essas coisas estão em risco? Essa seria a minha pergunta.
6: Obrigado, João. Eu creio que essa geração de políticos fiéis à Constituição de 88 e com esse perfil, não é, de construção do Estado de Direito Democrático, de um compromisso com essa ideia de um Brasil que seja forte economicamente, mas também forte socialmente, e que possa trazer, quer dizer, os seus milhões e milhões de cidadãos ao ensino superior, a um serviço de saúde que seja inclusivo e, portanto, consiga ter o melhor do que têm as grandes potências mundiais e nomeadamente do continente americano, que é a pujança económica, a criatividade e a inovação, mas ao mesmo tempo conseguindo criar elementos que são semelhantes ao do estado de bem-estar social europeu, como descrevias. Esses políticos já não são os políticos de agora, não só porque o Brasil teve uma sequência de presidências que na altura eram vistas como muito diferentes. Eu lembro-me que quem votava em Fernando Henrique Cardoso ou quem votava em Lula muitas vezes rivalizava, polarizava entre si, e se chamavam de neoliberais por um lado, a esquerda radical por outro, mas a verdade é que foram duas presidências de dois mandatos cada uma absolutamente extraordinárias para fazerem do Brasil o que o Brasil é hoje, tanto na estabilização financeira e na derrota da hiperinflação, como depois na construção de universidades federais e no trazer tanta gente que vivia na miséria para uma classe média e que muitas vezes teve acesso à primeira casa, ao primeiro carro, a ter os filhos na universidade. Isso, de certa forma, terminou. Mas terminou de uma forma que tem a ver com principalmente a ver com a narrativa, e que eu creio que os políticos mais tecnocráticos da esquerda e mesmo do centro no Brasil, eu acho que hoje temos aquele exemplo muito impressivo da eleição para o Senado em São Paulo, em que nem Marina Silva nem Simone Tebet conseguem ser eleitas para o Senado, e trata-se de duas políticas muito respeitadas, campos diferentes, uma num centro-esquerda ambientalista e outra até num centro que aqui há uns anos seria visto como centro-direita, mas respeitador do Estado de Direito, nenhuma delas é eleita. E, portanto, esse perfil que vem da Constituição de 88, que vem dos Ulisses Guimarães e de toda essa gente, não existe. Foi, de certa forma, substituído por políticos que têm uma grande capacidade de criar uma narrativa que os políticos antigos não conseguiram acompanhar. Muitas das pessoas que, de facto, ascenderam esse estado de bem-estar social, entraram nas universidades, conseguiram comprar a primeira casa, não acreditam o Estado, nem o governo, nem os governos de Lula, por isso. Quer dizer, claro que há muita gente que diz que tem essa gratidão, até em relação aos governos Dilma. No entanto, para muita gente, a razão do sucesso foi substituída por uma narrativa de sucesso individual e favorecimento divino. É isso que as igrejas neopentecostais, que estão em ascensão no Brasil, e junto com todas as outras igrejas evangélicas, significa uma grande mudança de mundo e evidência no Brasil, é isso que elas propalam. Portanto, as pessoas chegaram onde chegaram, mas não porque o Estado as tenha ajudado. Chegaram onde chegaram por si e por Deus. E eu acho que os políticos mais tradicionais foram completamente ultrapassados por essas novas narrativas. Nós vemos que um político como Nicolás Ferreira, de Minas Gerais, é um jovem que tem uma enorme capacidade de dominar a narrativa. A certa altura, a meio do mandato de Lula, conseguiu convencer muita gente que o governo Lula era contra o PIX, que é, para quem não conhece, uma espécie de MBWay do Brasil, portanto um serviço muito prático de transações financeiras e gratuito. Nicolás Ferreira fez um vídeo viral em que muita gente ficou convencida que o governo Lula quereria acabar com ele. E ele hoje elege em São Paulo um candidato, Lucas Pavanato, que é alguém do mesmo molde. Portanto, essa é a geração atual e os políticos progressistas e democráticos vão agora ter que aprender a criar uma nova geração de políticos, talvez indo a exemplos externos.
2: Muito obrigado, Rui Tavares. João Gabriel Lima, como é que se explica então esta abstenção no Brasil, um país onde o voto é obrigatório? O voto é obrigatório, mas...
1: O voto obrigatório, mas nem todo mundo consegue votar e a punição para quem não vota é muito pequena no Brasil. Então você tem uma abstenção alta no Brasil e isso é uma coisa que... Isso vem sendo reduzido, obviamente, mas a abstenção sempre prejudica os candidatos que são mais votados pelas pessoas mais pobres, porque são as pessoas que têm mais dificuldade para pegar um transporte público, né? No Brasil a gente tem uma coisa muito que é difícil às vezes entender quando você mora num país europeu. Às vezes ir de um lugar para o outro, para quem é muito pobre, é muito difícil. Mesmo em São Paulo, que é a cidade mais rica do país, quem mora na área metropolitana e tem que chegar no centro, às vezes tem que gastar com transporte, embora São Paulo tenha uma política pública que é o bilhete único, né? Mas aí você pode chegar para dois outros níveis, né? Você tem o nível do Nordeste do Brasil, onde as pessoas são ainda mais pobres do que São Paulo e os deslocamentos são maiores, que foi o que aconteceu na eleição passada, né? Você teve ali todo um episódio em que a Polícia Federal ela começou a parar ônibus de pessoas que estavam indo votar, né? Essa coisa de dificuldade de deslocamento. E por último, um terceiro nível, que é o nível Amazônia, né? Quem já esteve na Amazônia, há municípios da Amazônia que são maiores do que Portugal, municípios, que são basicamente pedaços grandes de floresta com um rio no meio e algumas aldeias em volta do rio. Uma pessoa para sair do lugar onde ela mora para ir para um lugar de votação é muito difícil chegar, né? Então acho que a abstenção ela tem essa questão. No Brasil era uma abstenção social e que ela prejudica sempre quem tem eleitores mais pobres, né?
2: Já estamos com 90% dos votos contabilizados nesta altura. Flávio Bolsonaro na frente com 48%, Luiz Inácio Lula da Silva com 43,9%, praticamente 44%. A diferença de votos mantém-se praticamente nos 5 milhões, um pouco menos que 5 milhões de votos de diferença nesta altura. Inês Sousa Real, porta-voz do Partido Pessoas, Animais e Natureza, o PAN. Inês Sousa Real, boa noite. Que leitura faz destes resultados das eleições no Brasil?
8: Antes de mais, muito boa noite. De facto, é com alguma preocupação que vemos que no Brasil temos mais uma vez não só uma sociedade dividida, em que, por um lado, o Senado, neste caso, vai ter uma viragem à direita e mesmo que numa segunda volta Lula da Silva possa vir a conseguir reverter este resultado, porque já não tem tanta influência dos candidatos a senadores, sabemos que terá certamente dificuldade, não só por um lado, em ultrapassar neste momento o candidato, neste caso, que teve uma expressão eleitoral maior, como também a influência dos mesmos. E por outro lado, não podemos ignorar que o Brasil enquadra-se aqui num contexto da América do Sul em que houve toda uma viragem à direita. E isto não é uma questão menor, porque o Brasil representa pelo menos metade do PIB e da população e, portanto, tem uma importância socioeconómica na agricultura, mas também no combate às alterações climáticas bastante relevante. E para além das questões sociais que já ouvimos os anteriores intervenientes a mencionar, para o PAN, um partido que defende a ecologia e que defende efetivamente as questões da sustentabilidade, eu não posso deixar de pegar um pouco naquilo que ainda agora foi referido em relação à Amazónia, porque efetivamente nós temos neste momento um problema grave naquilo que é a sua preservação, a preservação das comunidades indígenas. Sabemos inclusivamente que Flávio Bolsonaro é de forma aberta um negacionista das alterações climáticas, ou seja, a par de todas as questões em torno da transparência da campanha, dos fenómenos de corrupção, também existe aqui a dificuldade de alinhar a agenda de Bolsonaro com a agenda que o mundo hoje tem de enfrentar, que são as alterações climáticas e os eventos climáticos extremos. Por outro lado, não podemos também ignorar que Lula da Silva também aqui, apesar de ter tido mais avanço e ter aumentado a presença de energias renováveis, também permitiu e autorizou, por exemplo, a exploração de petróleo na foz do Amazonas e, portanto…
2: Ficou aquém das suas expectativas a governação de Lula da Silva em matéria de luta contra as alterações climáticas e defesa da sustentabilidade e da floresta amazónica?
8: Na verdade, luta contra um gigante, isto é um pouco uma guerra de David contra Golias e sabemos a pressão que o Brasil vive. Não posso deixar de lamentar que precisamente a ministra do Meio Ambiente, Marina Silva, não tenha sido eleita. Também uma outra senadora que defendia de forma bastante expressiva a causa animal também acabou por não conseguir ser eleita e nesse sentido traduz por um lado aquilo que é a pressão dos lobbies da agropecuária que tem uma grande expressão no Brasil, por outro também traduz um movimento contrário até global, do ponto de vista global, em relação àquilo que são efetivamente as preocupações sociais com estas matérias. Mas não posso também destacar aqui uma outra questão, é que apesar daquilo que possa ser a avaliação e o escrutínio feito à governação do Lula da Silva, a verdade é que a resposta para os problemas do Brasil, quer em matéria de combate à pobreza, de violência, inclusive da violência doméstica e dos crimes de violação, que também têm uma expressão social bastante relevantes, há uma disparidade muito grande entre os diferentes, neste caso, entre os diferentes municípios, e como ouvimos dizer, nem todos os brasileiros puderam votar. Estamos a falar de mais de 150 milhões de cidadãos que foram chamados a ir às urnas, mas nem todos nas mesmas circunstâncias. E há uma curiosidade nesta votação, é que no resultado que tivemos em Portugal, se olharmos para o mapa eleitoral e cruzarmos com as legislativas em Portugal, onde Bolsonaro teve mais pressão foi no Algarve, onde precisamente a extrema-direita também teve maior expressão eleitoral, e já neste caso Lula da Silva em Lisboa e no Porto, portanto nas áreas metropolitanas onde têm tido maior dificuldade de penetração à extrema-direita, precisamente por estarmos a falar de zonas mais desenvolvidas, com maior, neste caso, capacidade económica e financeira, mas também literacia, e isto demonstra como este movimento global de movimento anti-direitos humanos, mas também muito insuflado por aquilo que é a capacidade económica de quem está por trás destas candidaturas, e quando ainda há pouco falavam naqueles fenómenos de corrupção associados também ao financiamento e à falta de transparência nos financiadores destas candidaturas, é de facto com preocupação que vimos esta viragem global à direita, e é uma direita que não acompanha as reais preocupações do dia-a-dia das pessoas, quer em matéria de combate à criminalidade, de combate à pobreza, ou até mesmo nesta guerra que não desapareceu como pano de fundo, que são as alterações climáticas. Por outro lado, preocupa-nos também que um país como o Brasil, num contexto global de guerra, de facto acabe por ter, possa vir a ter um presidente na segunda volta, que está manchado por estes fenómenos, quer de corrupção, quer também com uma fraqueza do ponto de vista político, que não vai conseguir representar certamente o Brasil com a mesma expressão que representaria alguém que pudesse estar mais alinhado com uma agenda, por exemplo, comum à União Europeia. É evidente que teremos que institucionalmente respeitar o resultado que venha a surgir de uma segunda volta e que seja à vontade dos brasileiros, mas esperamos que a democracia faça prevalecer uma solução mais democrática e que permita equilibrar o desequilíbrio ora gerado no Senado, precisamente com a viragem à direita.
2: Muito obrigado, Inês Sousa Real, porta-voz do PAN, o Partido Pessoas, Animais e Natureza. Rui Filho, não é que isto seja propriamente uma peça de teatro, mas houve determinadas representações ao longo do dia de hoje que ou são papéis mal desempenhados ou há aqui alguma confusão. Estou-me a lembrar concretamente de dois casos, em particular Flávio Bolsonaro a fazer um apelo ao voto depois de ter votado, e aparentemente isso viola as regras eleitorais, e outro dos candidatos, Romeu Zema, que foi com o seu telemóvel, ou dois telemóveis aparentemente, para dentro da cabine de voto. Estamos a falar de atores principais que não sabem desempenhar bem os seus papéis?
1: Olha, acho que nós estamos falando de algo pior. Nós estamos falando de atores de segunda categoria que acham que são principais, que roubaram os papéis principais para si. O que acontece nessa estrutura e nesse jogo da eleição, não só nessa, mas acho que isso vem desde antes, desde o processo que culminou no impeachment da presidente Dilma. De lá para cá a gente tem uma apropriação da percepção das pessoas através de algo que eu tenho chamado de espetacularização do medo. Tudo dá medo. Tudo que o outro promete é um terror, é assustador, é perigoso e é um problema. E tudo que eu prometo é a salvação. E isso funciona para os dois lados. Os dois lados trabalham nessa condição. Inês agora falava sobre as questões ecológicas e a dificuldade que isso terá na mão do Flávio se ele for eleito. E de fato, enquanto a esquerda diz que precisamos ter medo do colapso climático, que é evidente, que já se coloca, a direita vai dizer que esse medo não existe. E a gente vive uma guerra de medos, uma guerra de tormentas, onde a população e as pessoas menos preparadas pelo próprio contingente de acontecimentos que vão soterrando cada um, acabam sendo limitadas nos seus próprios medos. Eu acho que é esse o sentido que dá de que a gente vive uma eterna farsa, de que nada é verdadeiro, de que tudo é uma narrativa construída, mas muito mal construída, porque esses medos e essas tentativas, elas são sistematicamente confrontadas, desconstruídas e substituídas. O que permanece é um sentido pleno de que nós estamos a um passo de uma tragédia. Para alguns a tragédia é humana, para outros a tragédia é ecológica, para outra a tragédia é da sociabilidade, para outra a tragédia é civilizacional e para alguns a tragédia é moral. Para a direita o que importa é isso: chegamos ao colapso e uma tragédia moral. Precisamos reinventar a maneira de existirmos, ignorar todos os outros medos e sobrevivermos na nossa certeza, que é uma moral cristã, em busca de uma família correta, em busca de um comportamento específico e tudo mais. É uma grande farsa shakespeariana.
2: António Flávio Testa, consultor e analista político, ex-professor e investigador da Universidade de Brasília. É um prazer voltar a falar consigo. Creio que estivemos juntos em Brasília, nas instalações da Rádio Nacional. Já não me lembro se na eleição de 2006 ou de 2010. António Flávio Testa, como é que avalia os resultados desta noite de eleições aí no Brasil?
9: Primeiro, boa noite, bom dia, não sei, a todos vocês que nos ouvem nesse momento muito importante aqui para o Brasil e, de certa forma, também para a Europa e para o mundo. Estamos aqui avaliando o desempenho das eleições, ainda estamos avaliando, né, o resultado, já estão sendo contabilizados os resultados e a situação é muito delicada. Até esse momento, aí está em empate, praticamente, do ponto de vista das estatísticas eleitorais, entre os dois candidatos. Mas o PL, que é o Partido Liberal, que é o partido do candidato Flávio Bolsonaro, está à frente na composição do Senado, o que não significa que vai haver mudança radical na composição do Senado, porque ele tem maioria, mas não é a maioria tão forte que poderá mudar a correlação de forças no sentido de impor a eleição de um próximo presidente do Senado Federal. Nesse momento estamos aguardando. O Brasil vai ter um segundo turno que deverá ser muito disputado, com muita tensão, muita indignação por parte da população que esperava uma definição nesse primeiro momento, mas não aconteceu.
2: O professor António Flávio Testa foi colaborador na formulação de estratégias de transição e planos de governo no início da gestão de Jair Bolsonaro, em 2019. Fez parte de alguns grupos temáticos, depois distanciou-se rapidamente por discordar de rumos administrativos e da condução prática do governo. Perante isso, ou tendo em conta essa experiência, o que é que, na sua opinião, seria de esperar de um governo de Flávio Bolsonaro? É filho, é certo, são pessoas diferentes, de gerações diferentes, mas será diferente a atuação política e o tipo de escolhas de pessoas e de apostas estratégicas que poderia vir a fazer?
9: Eu me afastei do governo Bolsonaro pai no primeiro momento por conta das suas decisões equivocadas na parte da educação. Realmente foi um equívoco, mas ele fez grandes avanços na economia, no turismo, no meio ambiente. Mas, infelizmente, tivemos no Brasil e o mundo a questão da Covid. E aquilo atrapalhou bastante o desempenho do governo, que tinha boas propostas. Passou, ele deixou o governo em situações difíceis, mas com a economia muito bem organizada, apesar da Covid, de tudo que podia atrapalhar o governo. Mas, de qualquer forma, quando ele foi praticamente afastado do governo por conta de uma série de questões políticas, de perseguição e tudo mais, ele ficou de fora e veio o governo Lula, que foi imposto, não foi eleito, ele foi imposto. Né?
2: Lula ganhou as eleições. Há 4 anos Lula ganhou as eleições de Jair Bolsonaro.
9: Ganhou, mas não foi comprovado. Eu não quero nem tocar nesse assunto. Podemos fazer uma discussão um pouco mais à frente. Você me perguntou sobre a situação atual. Mas eu insisto, Lula não ganhou as eleições, aquela eleição foi fraudada. Nesse momento está havendo uma discussão muito séria e é muito provável que haja um segundo turno. E o projeto de governo do Flávio Bolsonaro é um projeto de governo que não tem muito a ver com o projeto de governo anterior do pai dele. É comandado por políticos, por estrategistas econômicos que são muito mais liberais e que se contrapõe à proposição do Lula, que é de manter a dominação da população a partir de Bolsa Família, de auxílio gás, de aumentar determinados benefícios, mas que a população não consegue acreditar. Tanto é verdade que você pode ver que, nesse momento, o PT parece-me que só vai eleger um governador. Até agora. Pode ser que nós tenhamos mudanças daqui para frente. Mas até esse primeiro momento agora, o PT não consegue eleger ninguém. Haverá segundo turno, sim, porque há uma indefinição, é um jogo político muito forte. E é muito provável que nós tenhamos que acompanhar um desenlace em torno do segundo turno, que se pode apresentar uma proposta que consiga convencer a população e que consiga convencer também, principalmente, a população no Nordeste, onde você pode olhar, por exemplo, o estado da Bahia, que elegeu até agora 2 senadores e o governador, que estão muito ligados ao escândalo do Banco Master e a todos os escândalos que decorrem da Covid, de compras de equipamento e tudo aquilo ali, que nós não conseguimos explicar até hoje. Então, nesse momento, nós temos uma dificuldade imensa de ver para onde vai, de fato, caminhar a sociedade brasileira a partir das eleições que estão acontecendo.
2: Muito obrigado, António Flávio Testa, consultor, analista político, ex-professor da Universidade de Brasília. Muito obrigado por ter participado nesta emissão. Volto agora a um dos nossos convidados desta noite, Marcelo Medeiros, sociólogo e economista. Como é que tem caminhado a economia do Brasil entre os governos Bolsonaro e este governo Lula? Há muitos economistas que alertam para o problema do crescimento da dívida pública.
10: Esse problema já antecede o governo Bolsonaro, mas foi extremamente mal administrado no governo Bolsonaro. O governo Bolsonaro só conseguiu fechar as contas por mecanismos artificiais. Ele parou de pagar dívidas que o governo tinha, os precatórios. Foi um mecanismo totalmente artificial. Elas teriam que ser pagas em algum momento. Então ele, na verdade, deixou uma pendência para o governo futuro, que podia inclusive ser o próprio governo dele. Então esse é o péssimo exemplo de administração. Você não deixa uma coisa, quando você pretende governar mais uma vez, você não pretende deixar um passivo para si mesmo. Mas o fato é que ele administrou muito mal a economia. O governo Lula também herdou parte disso e teve seus problemas de administração também. Ele teve problemas para manter. O Brasil precisa fazer um ajuste fiscal. A pergunta fundamental não é se ele precisa, mas é quem é que vai pagar por isso. O Congresso é incrivelmente resistente. O fato é que o Brasil, para garantir a estabilidade econômica, ele vai ter que aumentar a tributação, porque ele tem que compensar gastos. Há gastos que é impossível controlar rapidamente. Mas o Congresso está sendo extremamente resistente a isso. Quem quer que seja que venha para o próximo governo vai ter que enfrentar isso. O Brasil vai ter que garantir a estabilidade econômica, ele vai ter que aumentar a tributação, porque ele tem que compensar gastos. Há gastos que é impossível controlar rapidamente. Mas o Congresso está sendo extremamente resistente a isso. Quem quer que seja que

0: Congresso brasileiro é um problema real para a economia brasileira, isso é sistematicamente ignorado. Não é um problema de presidente, não é um problema de rei, é um problema de Congresso administrando mal.
1: E como é que se pode dar a volta a isso?
0: É muito difícil acontecer isso, porque são medidas que, em parte, são impopulares. Impopulares ou com a base de população que vota, ou impopulares com quem financia a campanha, financia processos todos, inclusive até suborna. Você vê pelo caso brasileiro que corrupção é flagrante dentro do Congresso. É difícil por causa disso, é bastante difícil, mas é inevitável. Se o Brasil não fizer isso, o que vai acontecer? Nós vamos continuar aumentando pressão sobre taxa de juros, nós vamos provavelmente ter pressão inflacionária em algum momento, isso vai começar a sair de controle, e aí quando começar a sair de controle, talvez alguma decisão mais grave aí seja tomada. Seria melhor, é sempre melhor aterrissar um avião devagar do que jogar ele no chão, mas o fato é que talvez tenha que jogar o avião no chão.
1: Nesta altura, faltam 25 minutos para a uma da madrugada, hora do continente português. Ainda não há declarações dos dois principais candidatos que passam à segunda volta nestas eleições presidenciais brasileiras, tanto na sede de campanha de Flávio Bolsonaro como na de Luiz Inácio Lula da Silva. Vêm-se apoiantes, jornalistas a preparar o trabalho, mas ainda não há indicação de que possa haver rapidamente declarações de quer de Flávio Bolsonaro, quer de Lula da Silva. Nesta altura estão 92% dos votos contados. Flávio Bolsonaro tem 47,89% dos votos, Luiz Inácio Lula da Silva 44,14%. Estamos a falar de uma diferença de pouco mais de 4 milhões de votos entre os dois, com Flávio Bolsonaro à frente. E Rui Filho, como é que, para quem olha, quem tem um olhar, sendo brasileiro, mas estando aqui em Portugal já há alguns anos e conhecendo o espectro político brasileiro, como é que Lula da Silva consegue recuperar 4 milhões de votos, ou será fácil recuperar 4 milhões de votos quando não há propriamente forças políticas à esquerda onde ir buscar esses votos?
2: Essa talvez seja a grande questão dessa eleição. O Lula entra praticamente sozinho com a esquerda, com o campo progressista, e isso gera agora um problema evidente, que é não tem eco possível para que ele possa buscar na própria eleição. Mas há ainda um número significativo de indecisos que ele precisa encontrar uma maneira de conversar e de apresentar de fato um programa de governo, e eu acho que isso é fundamental. Não há um governo perfeito, nenhum governo é. Mas há acertos que podem ser colocados na mesa, e eu sinto que nessa primeira volta não foram colocados esses acertos na mesa e nenhuma proposta de continuidade desses acertos. Então ele ainda tem uma chance de construir uma narrativa agora para o segundo turno. Alguns estados, a gente passava ali pelos monitores, Amazonas, talvez Minas Gerais, em que há uma proximidade ainda entre os candidatos, então pode ser que ele consiga reverter alguma coisa e buscar uma aproximação maior. Outros estados, eu acho que não há como ele recuperar, a distância é muito longa, o que ele conseguiria seria poucos votos. Mas o que eu penso é que o Lula precisa agora vir a público e ser, na eleição passada... Mudar a estratégia de comunicação, porque foi muito positivo no início do terceiro mandato, quando ele apareceu em público, muito diferente do que ele era, e muito um presidente estadista, que estava disposto a conversar com o mundo e a construir um país moderno. Na eleição passada a gente sentia isso logo no primeiro pronunciamento dele. E o mundo de lá para cá mudou, as guerras se multiplicam, a economia do mundo está completamente descontrolada, ninguém sabe o que vai ser, e talvez agora as pessoas no Brasil que estejam tão indecisas, parte delas possam ter por interesse recuperar aquele Lula que não era só um Lula estadista de fazer o meio de campo se acalmar, mas um líder que agora se coloca como um líder de fato mundial, onde ele consegue confrontar as provocações do Trump e algumas coisas que os Estados Unidos têm tentado fazer com o Brasil. Ele é um dos poucos líderes mundiais que de fato veio a público e se expôs nesse perigo de confrontar

0: potências mundiais, talvez reapaixonar os eleitores. Seja isso que o Lula tenha que fazer. Porque eu não acho que o Flávio Bolsonaro tenha essa característica de querer aquele que está indeciso. Quem gosta dele gosta, quem não gosta, ele se lixa. Mas eu acho que o Lula tem como possibilidade essa tentativa de reencontrar os afetos políticos nas pessoas, ampliar esse sentimento. Mas ele vai ter que lutar muito por isso. Em casa e com a comunicação do jeito que está, é um fracasso.
1: Ricardo Oliveira Duarte, jornalista, está em Salvador da Bahia, já foi jornalista desta casa. Ricardo, boa noite. Como é que acompanhaste a votação e como é que tem sido o ambiente em Salvador à volta desta eleição, quer para o Estado da Bahia, quer a nível nacional?
2: Olá, Ricardo, boa noite. Boa noite a todos. É uma festa envergonhada. A vitória de Jerónimo Rodrigues está bastante envergonhada, a festa pela reeleição do governador do PT, porque já foi muito dito, amplamente dito e é sabido. A Bahia é um estado que vota maioritariamente no PT já há vários anos e desta vez não é exceção. Por isso, nota-se uma certa tristeza pelo resultado de Lula da Silva e daí que não se assista a uma festa que obrigaria ou levaria ou seria previsível a vitória de Jerónimo Rodrigues. É uma vitória que talvez seja bom situar de praticamente 10 pontos percentuais em relação à CM Neto. É a segunda vez que isto acontece, que Jerónimo Rodrigues derrota a CM Neto.
1: A CM Neto, António Carlos Magalhães, neto do veterano político da Bahia.
2: Exato. Exatamente, que governou a Bahia durante muitos anos. O Neto não está a conseguir ter o mesmo desempenho eleitoral e acaba derrotado pela segunda vez consecutiva por Jerónimo Rodrigues. Lula da Silva, aqui na Bahia, desce o seu resultado. Em 2022 tinha conseguido 69%, um pouco acima de 69%. Neste momento, e com mais de 80% dos votos contados, das urnas apuradas, crava 65,27% contra 29% de Flávio. O pai Jair, em 22, tinha tido 24%, portanto é precisamente a diferença, 4,5% não é precisamente, mas é a diferença mais ou menos que está aqui estampada. A Bahia a decrescer 4 pontos percentuais e Lula e Flávio a crescer. Notou-se alguma confusão na hora de votar? Porque são dois votos para senador, havia seis votos hoje, não é? Deputado estadual, deputado federal, duas vezes para o Senado, para governador e para presidente. Eu moro aqui no centro de Salvador, uma região de população mais idosa, e havia muita, muita confusão na hora de votar, as pessoas surpreendidas por serem dois senadores. Apelou-se muito aqui as pessoas levarem uma colinha. Era uma folha com, para evitar cenários como o de Romeu Zema, uma folhazinha com os números escritos, e tudo isso acabou por dar pelo menos uma hora para votar aqui, levou alguma demora. Neste momento há uma multidão no Rio Vermelho, a região onde se concentram os apoiantes do PT e sobretudo Lula da Silva, mas que está praticamente silenciosa porque realmente o resultado está a ser recebido com muita apreensão aqui na Bahia. Eu confesso que vi uma Bahia entusiasmada. Na terça-feira Lula da Silva esteve aqui, ali na zona da região da Barra, do Farol da Barra, e conseguiu uma mobilização de cerca de 200 mil pessoas na rua, pelo menos todos os números apontavam para isso, de toda a comunicação social. Havia um grande otimismo, mas realmente este resultado deixa as pessoas muito apreensivas, aqui nos grupos do WhatsApp, com vários amigos, outros jornalistas, há várias pessoas bastante surpreendidas. As pesquisas, as sondagens não apontavam muito para isso, para este resultado que agora se verifica, e lá está, historicamente a Bahia é um estado que vota no PT e em Lula com muita força, e portanto há assim uma vitória de Jerónimo Rodrigues que não estará hoje a ser celebrada da mesma forma que poderia ser.
1: E sente-se, portanto, alguma... Essa diminuição da votação em Lula na Bahia significa alguma quebra do poder simbólico que Lula tem nessa região?
2: É difícil, é muito difícil. Os cenários nestas eleições e num país continental são sempre muito complexos, não é? Vários convidados que estão aí, pessoas com leituras extraordinárias, têm apontado vários caminhos. Há uma dificuldade clara na comunicação, isso nota-se nas conversas, que há uma dificuldade em passar uma mensagem e uma facilidade maior, uma mensagem mais populista. Do que tenho lido, realmente a questão da corrupção não está nas principais prioridades das pessoas, nas principais preocupações, né, na hora de definir o voto. Acredito que seja muito por aí que faça perder. É uma perda de força relativamente pequena, mas são 4%, 4 pontos percentuais, o que deve deixar o PT da Bahia a pensar porque é que isto acontece. Deverão ser 300 mil votos, mais coisa menos coisa, que é significativo, mas não consigo encontrar assim uma explicação. Será uma junção de muitos fatores, não é? Será uma junção de muitos fatores. Curiosamente estava aqui a olhar para a votação e Ciro Gomes tinha ficado em terceiro em 2022, mas apenas com 0,84%, qualquer coisa assim. E Augusto Cury consegue fazer aqui na Bahia 2,34% e Ronaldo Caiado 1,48%. E Renan Santos ainda faz 1,44%, que são quase 100 mil votos. E Augusto Cury tem mais de 150 mil. Talvez a dispersão de votos ajude a explicar um pouquinho melhor isso à direita, não é? Do que propriamente assim, uma causa mais facilmente identificável. O Brasil é muito complexo, não é? O Brasil não é para iniciantes, é muito complexo e vivemos eleições com muita incerteza, lá está, e muitos fatores a concorrerem a que possamos chegar a noites como a de hoje.
1: Muito obrigado, Ricardo Oliveira Duarte, em direto de Salvador da Bahia. Tenho agora ao telefone Miguel Baumgartner, também comentador político de política internacional, habitualmente na CNN Portugal. Tem feito com José Bourbon Ribeiro e a Judite Menezes e Souza o programa Brasil Adentro aqui na TSF. Miguel, boa noite. Que leitura é possível fazer destes resultados nas eleições do Brasil?
3: Olá, Ricardo, muito boa noite. Há aqui dois pontos que são essenciais, que são o ponto de viragem destas eleições foi efetivamente o problema que se passou no Supremo Tribunal Federal. E a partir desse momento, as pessoas que estavam de alguma forma, digamos assim, que poderiam estar de alguma forma em dúvida se voltariam Bolsonaro ou de alguma forma se poderiam continuar a apoiar Lula da Silva, começaram a pensar que Lula, que já trazia um rastro de um governo que não conseguiu fazer as reformas, um governo que não conseguiu oferecer absolutamente, digamos assim, uma proposta de futuro, viram também na própria candidatura, não só essa questão de que houve a possibilidade de fazer uma ligação quase política, obviamente, digamos assim, muito forçada em algum ponto a juntar Moraes com Lula da Silva, mas de alguma forma olharam e pensaram que Lula, aos 80 anos, apesar de tudo o que já deu ao Brasil, não era mais um voto do futuro. E parece-me a mim que Bolsonaro, filho, Flávio, aproveitou disso da melhor forma. Conseguiram fazer uma campanha que, diferente do que foi a campanha do pai há 4 anos atrás, foi uma campanha melhor, com uma mensagem mais bem construída. E, acima de tudo, há aqui outro ponto, que é os chamados palanques estaduais. Ou seja, se nós olharmos para ver o resultado desta eleição, nós vemos, acima de tudo, que é a menor diferença entre o primeiro e o segundo turno numa eleição presidencial. Mas vemos que Lula não tem, quer pelas eleições dos senadores nos estados, quer pelos resultados dos governos estaduais, Lula não tem um palanque para o segundo turno, ou a segunda volta, se quisermos chamar. Ou seja, não tem grandes vitórias nos estados que possa ter aquilo que no Brasil eles chamam os chamados puxadores de votos. E este é que é um grande problema. É que é um problema que ele chega à segunda volta em segundo lugar. Nós vemos pela história do Brasil nenhum, digamos assim, candidato que tenha ficado em segundo lugar conseguiu ultrapassar e ganhar a eleição. E depois tem este grande problema, é que no momento nos estados, nomeadamente estados importantes como Minas Gerais, São Paulo, Rio de Janeiro, à exceção da Bahia, que é como se costuma dizer no Brasil, é um Estado muito, muito, muito forte do Partido dos Trabalhadores, até pela história com o Jacques Wagner, ex-governador e ex-senador do Estado. E, portanto, quando nós vimos, por exemplo, o próprio Amazonas a cair, quando nós vimos, por exemplo, mesmo no Rio Grande do Sul, que apesar de já há alguns anos, especialmente desde 2006, voltar mais ao centro-direita, mas a diferença nunca era muito grande, nós tivemos todos esses Estados a votarem e a elegerem, portanto, candidatos a governadores do PL. Ou seja, Lula acaba por não ter espaço político e espaço de apoio para uma segunda volta. E esse vai ser o seu grande drama, é quem vai apoiar Lula, quem vai aparecer ao lado de Lula, será sempre alguém, salvo raras exceções, como eu falei no caso da Bia, mas será sempre alguém que foi derrotado.
1: E Lula, portanto, com essa dificuldade em conseguir ir, ou seja, onde é que Lula pode ir buscar votos? Pode ir buscar votos ao que resta de indecisos? Não tem margem à esquerda para ir buscar votos? Provavelmente todos os outros pequenos candidatos, chamemos-lhe assim, ou candidatos que conseguiram votações muito, muito residuais, têm mais tendência para votar ou para indicar voto ou para haver transferência de voto para Flávio Bolsonaro do que propriamente para Lula?
3: No Brasil agora, o segundo turno no Brasil é conhecido como a época das transferências. Ou seja, isto agora vai ser um bocadinho como é no futebol, que é, vai toda a gente começar a fazer as contas, é quem é que está em melhor condições para me garantir um futuro. Se olharmos para Reinaldo Caiado, por exemplo, de Minas Gerais, e vemos efetivamente que em Minas Gerais Bolsonaro tem uma vitória muitíssimo grande e é um colégio eleitoral extremamente importante. O problema é que quem ficou, digamos assim, destes candidatos menores, não há candidatos com grandes votos, portanto não há alguém que tenha de alguma forma sobressaído, e depois essas pessoas vão estar também a olhar para o seu futuro político, para as suas carreiras, porque são pessoas que ou que eram governadores...
1: Deixaram o lugar de governadores, Ronaldo Caiado de Goiás, Romeu Zema de Minas Gerais.
3: Exatamente, e portanto esses dois vão estar a olhar quem é que lhes pode garantir neste momento um lugar e um futuro promissor. Aquilo que Lula, lá está, voltamos à mesma questão, aquilo que Lula neste momento tem grande dificuldade, porque Lula parte em segundo lugar, apesar de partir com uma diferença que é, como eu disse há pouco, historicamente, desde a remodelização do Brasil, desde a primeira eleição de Lula da Silva, portanto, contra Collor, que é menor, mas não há muito para oferecer. Aqui a única solução seria mesmo o voto da chamada terceira via, possivelmente aqueles que terão votado em branco, e nós vemos que também temos um número de votos em branco relativamente grande, pessoas que acabaram por não ir votar e justificaram o voto, que pudessem de alguma forma, com a ideia de que esta ideia que se tentou vender muito durante a campanha, com a caída, digamos assim, do país numa onda que está a atravessar toda a América Latina, o Chile, a Argentina, portanto uma virada muito à direita e um alinhamento com Donald Trump, que de alguma forma pudessem votar massivamente em Lula, fazendo, digamos assim, o último forcing para lhe permitir ganhar as eleições. Mas Lula terá que lhes oferecer alguma coisa. E nós vimos que nos últimos dias de campanha Lula fez, inclusive, alguns vídeos em que ele estava sentado e falava aos jovens e dizia aos jovens que os jovens são o amanhã do Brasil. Mas isto são, lá está, são frases que Lula já utilizou muitas vezes e que, na prática, Ricardo, o que aconteceu foi que Lula, nestes últimos 4 anos, não mais conseguiu dar aquilo que sempre deu ao Brasil, que era a esperança. E o que se vê é que, efetivamente, Lula Silva, neste momento, tem um discurso cansado, um projeto também cansado, e tem outra coisa, que é o seu vice-presidente, Geraldo Alckmin, que foi seu adversário em 2006, não conseguiu agregar os votos que sempre teve em São Paulo, e não aparece ao lado de Lula Silva uma figura que se possa dizer, bom, o Lula vai fazer a transição nesta eleição para esta figura, permitindo assim que apareça na esquerda brasileira, uma figura forte, jovem, com um projeto progressista que possa efetivamente apresentar uma proposta completamente diferente do que aquilo que tem sido a família Bolsonaro. E apesar de tudo, nós estamos, Flávio acaba por ser um jovem comparativamente com Lula da Silva. E portanto, este voto também dos jovens é muito complicado porque é um voto geracional. E neste momento o jovem não se revê em Lula da Silva.
1: Muito obrigado, Miguel Baumgartner, por esta análise aos resultados nas eleições do Brasil. Nesta altura, já com praticamente 96% dos votos contados, Flávio Bolsonaro na frente com 47,5%, 54.260.041 votos. Luiz Inácio Lula da Silva, 44,52%, portanto uma diferença de praticamente 3 pontos percentuais. 50.781.000 votos, 634, portanto em número de diferença de votos é já a diferença inferior a 4 milhões de votos. Também em direto nesta emissão, Vítor Santos, diretor da TSF, jornalista. Vítor, como é que tens visto esta noite eleitoral no Brasil e que leituras fazes destes resultados nesta primeira volta, agora confirmado primeira volta, vai haver uma segunda nas eleições brasileiras?
4: Boa noite, Ricardo. Boa noite a quem está a ouvir, aos ouvintes da TSF. Bom, tenho visto mais ou menos seguindo a tendência, ou seja, fomos um bocadinho, não sendo valores assim tão significativos, mas fomos um bocadinho driblados pelas sondagens, por assim dizer. O que é certo é que, num ponto, não há novidade. Tudo indica, parece-me a esta hora já bastante seguro dizê-lo, vamos ter uma segunda volta e a partir daqui é preciso interpretar também um bocadinho os resultados desta primeira volta para perceber o que se pode passar a seguir. Ora, se nós virmos e olharmos um bocadinho para a história, enfim, vale o que vale, mas conta, nós vemos normalmente quem ganha em Minas Gerais vai ser presidente do Brasil e Bolsonaro ganhou em Minas Gerais. E também vemos que quem ganha a primeira volta, aconteceu sempre que houve segunda volta no Brasil, esse candidato será o presidente do Brasil. Enfim, isto não é matemática, há sobretudo 31 milhões de votos que podem ser captados, é evidente nem todas as mesmas circunstâncias, mas não votaram 31 milhões de eleitores e isto é bastante significativo. Parece-me, em função dos dados que temos aqui, que será bastante difícil, a Lula da Silva tem uma tarefa bastante difícil para poder ser reeleito, desde logo por estes indicadores que te apresentei. Parece-me que vamos ter uma campanha da segunda volta ainda mais polarizada. Os votos dos candidatos residuais desta primeira volta, dois terços dizem os estudos de opinião, voam diretamente, independentemente de qualquer negociação, para Flávio Bolsonaro, e portanto isso ainda complica mais a tarefa. Por outro lado, é evidente que também há aspectos onde Lula da Silva poderá capitalizar durante as próximas semanas. Desde logo uma questão que será uma questão mais geopolítica, nós vemos o que se passou no Chile e na Argentina, e como é evidente o Brasil é um país muito apetecível dentro daquilo que é a estratégia de Donald Trump e dos Estados Unidos, não só economicamente como também em termos de uma ascendência que poderá ganhar definitiva sobre a América Latina. Eu parece-me que Lula da Silva dramatizará nesse sentido, a velha luta contra o imperialismo. O que não sabemos, efetivamente, é se isso será suficiente para ganhar uma corrida que se afigura bastante difícil para ele, até porque, como ouvimos há pouco, os jovens estão bastante mobilizados, isto é um país inteiro mobilizado, e os jovens com certeza não deixam, que beneficiam Flávio Bolsonaro, não deixarão de ir votar no segundo turno, como chamam os brasileiros. Por outro lado, será mais difícil, captar a atenção dos mais velhos, que foram votar menos e que tendencialmente votam em Lula da Silva. Portanto, serão duas semanas apaixonantes, sem nada estar decidido, logicamente, mas em que temos um candidato bem posicionado em função dos dados que temos disponíveis para ganhar. De resto, esta é uma tendência, e vemos o que está acontecendo na América do Sul, é uma tendência de viragem à direita, uma direita que nem sequer se conhece bem. É preciso dizermos isso, que passado político é que nós conhecemos de Flávio Bolsonaro, qual foi o grande feito dele politicamente. Eventualmente não lhe conhecemos nenhum, eu não lhe conheço e também do que fui lendo ao longo das últimas semanas não conheci. É uma tendência o poder ser entregue a políticos que surgem numa onda populista, e é uma onda que não afeta só o Brasil, mas o Brasil é a maior democracia da América do Sul, uma das maiores democracias do mundo, que tem 200 milhões de consumidores, tem cerca de 220 milhões de habitantes, 200 milhões de consumidores. É evidente que é um mercado muito apetecível também em termos daquilo que é a estratégia dos Estados Unidos, que de resto também acaba por nos tocar a nós portugueses, aos europeus, sobretudo porque sabemos que o acordo da Europa com o Mercosul poderá eventualmente estar em risco com Flávio Bolsonaro no poder.
1: Muito obrigado, Vítor Santos. Vamos então aguardar. Para já ainda não há declarações dos candidatos, nem Flávio Bolsonaro, nem Lula da Silva prestaram ainda declarações. Flávio Bolsonaro está já na sede de candidatura em Brasília, terá falado aos jornalistas dentro de um automóvel, vi dezenas de microfones a apontar para dentro de um carro, mas sem grande capacidade para se perceber se Flávio Bolsonaro estava de facto a falar ou não. Não há para já indicação de que Luiz Inácio Lula da Silva esteja para prestar declarações. Marcelo Medeiros, esta noite já se falou aqui várias vezes daquilo que Lula não conseguiu transmitir, na esperança que não conseguiu dar. O que é que terá falhado em termos de políticas económicas e políticas sociais nestes 4 anos deste novo Lula, do Lula 3.0, digamos assim?
5: Bom, são duas coisas diferentes. Uma coisa é pensar o que de fato aconteceu. A outra coisa é pensar o impacto eleitoral disso. Está claro que política não está sendo decidida mais em função de fatos, está sendo decidida em função de narrativas. Então, depende de como esses fatos são narrados, interpretados e processados. É isso que está causando esse diferencial todo em relação, talvez, ao que fosse a política no passado, que era mais factual, com muito menos mentira. E sempre teve mentira, sempre teve problema, mas ela era, ela era mais factual. De fato, se você observar o que a gente sabe das estatísticas, é que, do ponto de vista social, o governo Lula foi razoável, não foi tão bom quanto foi os governos anteriores do próprio Lula, mas foi um governo totalmente razoável. Ele teve quedas na pobreza, recuperou uma série de coisas, teve reconstrução de coisas importantes dentro da máquina do Estado, que talvez a gente vá perder com o governo Bolsonaro, porque ele tem uma ideia de ocupação, de aparelhamento do Estado, de ocupação política de funções que seriam tipicamente técnicas em relação à diplomacia, etc. Nisso o governo Lula foi razoavelmente melhor. Agora, teve um governo como qualquer outro, teve seus problemas, teve problemas importantes, mas eu não acho que isso seja o determinante fundamental do desempenho eleitoral. O determinante fundamental do desempenho eleitoral é que política não é mais dada por fatos, ela é dada por narrativas. Quem domina a máquina de narrativa domina essas pequenas vantagens que são suficientes para vencer ou levam a perder uma eleição.
1: Rui Filho, como é que quem está no governo, quem está em funções, o incumbente, não consegue dominar a máquina da narrativa?
0: Pois é, meio assustador isso, não? Porque sempre ouvimos, ou pelo menos eu sempre cresci com a informação de quem tem a máquina na mão tem o poder da narrativa e tem a estrutura suficiente para fazer com que a narrativa tome o caminho desejado. É muito curioso como a gente pode, ao olhar para trás no governo, ver que o governo, na sua comunicação durante 4 anos, fez um papel muito pequeno de tentar explicar para a população aquilo que ele mesmo pretendia realizar e realizava. Eu acho que essa ausência da voz do governo para no dia a dia das pessoas leva as pessoas a desconfiar de uma certa solidão. E aí, quando algumas ações são dadas 10 dias, 12 dias antes da eleição, isso cria, de fato, uma sensação muito ruim de agora você quer meu voto. Mesmo que...
1: Não quiseram saber de nós até agora e agora que estamos em cima da eleição,
0: exato,
1: é que se lembra, não é?